0: Em destaque no Panorama CBN, em julgamento, André Mendonça diz que decisão de retirar do ar notícias falsas sobre Nossa Senhora não é censura prévia. Flávio Dino determina a investigação de denúncias de vandalismo contra instituições religiosas. Lula confirma que não vai participar do debate da TV Globo e deve ser entrevistado em podcast no mesmo horário. Integrantes do governo de Israel tratam como terrorismo tentativa de copiloto de derrubar avião que levava 180 passageiros ao país. E Estados Unidos encerram presença militar no Iraque após mais de 20 anos. Olá para você que está aqui comigo, eu sou o Leandro Gouveia e essa é a segunda edição do podcast Panorama CBN de quarta-feira, 30 de setembro de 2026. Em menos de meia hora eu te conto as principais notícias do dia. O plenário virtual do Tribunal Superior Eleitoral está julgando, no momento em que eu gravo o podcast, as decisões que mandaram tirar do ar publicações que associam o candidato Flávio Bolsonaro a ideia de retirar Nossa Senhora Aparecida do posto de padroeira do Brasil. A análise no sistema da corte iria até às 11h59 da noite dessa quarta-feira. E até o momento em que eu gravo, os ministros André Mendonça, Cássio Nunes Marques e Dias Toffoli votaram para confirmar a remoção dos conteúdos. Mendonça, que foi o relator e tomou a decisão inicial, argumentou que a medida não é censura prévia e está limitada às notícias falsas que atribuem ao candidato a autoria ou o apoio para tirar o título da santa. O ministro rebateu as críticas de que teria restringido a fé e disse que é irresponsável imputar esse tipo de cerceamento à decisão dele. Mendonça afirmou no voto que nada nas decisões autoriza a conclusão de que ele tentou impedir fiéis católicos de manifestar apoio ou devoção à Nossa Senhora Aparecida. Já o ministro Ricardo Vilas Boas Cueva abriu uma divergência parcial. Ele votou para restringir o alcance da ordem e defendeu a manutenção de um post do humorista Antônio Tabet. Para Cueva, a postagem do humorista é depreciativa e contundente, mas não atribui a Flávio Bolsonaro uma conduta concreta, como ter apresentado um projeto de lei. Na mensagem, Antônio Tabet faz referência à família miliciana. O julgamento no plenário virtual tenta encerrar um vai-e-vem jurídico que envolveu até o Supremo Tribunal Federal. No domingo, o ministro Flávio Dino, do STF, liberou as postagens alegando defesa das liberdades de expressão e religiosa. Mas na segunda-feira, o ministro Luiz Fux suspendeu a decisão de Dino e restabeleceu a derrubada dos posts. Para evitar um novo desgaste na Suprema Corte, os presidentes do STF, Edson Fachin, e do TSE, Cássio Nunes Marques, conversaram e concordaram que o Tribunal Eleitoral vai esgotar o assunto antes de qualquer análise no plenário do STF, segundo o jornal O Globo. Interlocutores também aconselharam o presidente do Supremo a não levar esse embate para a corte agora, para evitar novos focos de tensão entre os ministros. O placar, portanto, até o momento em que eu gravo, está em 3 a 1 para manter a derrubada das postagens, faltando a manifestação de 3 ministros. Enquanto o TSE faz o julgamento, o ministro Flávio Dino determinou que a Polícia Federal investigue uma onda de ataques contra imagens e alvos religiosos espalhados pelo Brasil. Ele também acionou a Procuradoria-Geral da República para avaliar a abertura de um processo sobre esses casos. Flávio Dino disse que depois da decisão dele de restabelecer as publicações sobre Nossa Senhora no último domingo, o gabinete dele recebeu relatos de atos de vandalismo em várias regiões do país, especialmente entre agosto e setembro desse ano. Entre os episódios citados pelo ministro estão a destruição de imagens de santos em paróquias e igrejas em Salvador, na Bahia, em Londrina, no Paraná, e na Catedral de São Pedro, em Rio Grande, no Rio Grande do Sul. O levantamento apresentado por Dino inclui ainda ataques a terreiros de Umbanda, na Grande Belo Horizonte e na Bahia, onde uma mãe de santo denunciou um pastor por destruir um assentamento de Exu, em agosto. No episódio mais antigo, de março desse ano, um homem usou um machado para quebrar uma imagem da padroeira dentro de uma capela em Mato Grosso, afirmando agir, segundo ele, a mando de espíritos. E houve registros também em Novo Progresso, no Pará, onde uma estátua da santa foi incendiada às margens da rodovia BR-163, em 1º de agosto. Na decisão, o ministro lembrou que a liberdade de crença é um direito humano fundamental, garantido pelo artigo 18 da Declaração Universal dos Direitos Humanos, que protege a liberdade de pensamento, consciência e religião. E o ministro Gilmar Mendes, decano do Supremo Tribunal Federal, fez uma homenagem ao presidente do STF, ministro Edson Fachin, que completou um ano no comando do Supremo. E durante a sessão, aproveitou para dar uma alfinetada no ministro André Mendonça sobre vazamentos seletivos em processos importantes, ao destacar a atuação de Fachin em casos de grande repercussão, como a Operação Lava Jato.
1: Nossos votos apontaram muitas vezes em sentidos opostos, a partir de compreensões distintas sobre o processo penal. Essa divergência, porém, jamais alcançou aquilo que nos unia, a convicção de que o juiz não é parte, nem instrumento de causa alguma. Naquela quadra, ministro Fachin, não houve notícias de vazamentos seletivos em nossos gabinetes, apesar da sensibilidade dos documentos que estavam sob nossa responsabilidade. Tampouco qualquer ato que pudesse indicar uso político eleitoral das investigações. Discordamos no resultado, nunca na equidistância que deve guiar a postura de qualquer magistrado.
0: É uma referência clara à divulgação seletiva de mensagens de Daniel Vorkar ao ministro Alexandre de Moraes por André Mendonça, o que motivou embates entre os ministros em sessão pública no dia 15 de setembro no STF. O procurador-geral da República, Paulo Gonet, também pediu a palavra na sessão e elogiou a conduta do presidente do Supremo.
2: Vossa Excelência é, sobretudo, um homem do diálogo sereno, do diálogo franco, afável, aberto e eficaz. Mas Vossa Excelência também sabe como e quando agir.
0: Depois do discurso, o ministro Edson Fachin se aproximou de Gilmar Mendes e abraçou o colega. E a campanha do presidente Lula confirmou que ele não vai participar do debate da TV Globo, marcado para essa quinta-feira. O presidente vai dar uma entrevista no mesmo horário ao podcast Flow, segundo anunciado pelo programa. A ausência repete a estratégia usada por Lula em 2006, quando ele também disputou a reeleição e faltou aos debates do primeiro turno. O coordenador da campanha, Edinho Silva, tinha dito na terça-feira que o formato do debate, com longos períodos de espera entre as respostas, dificulta a participação do presidente. Além disso, interlocutores do partido temem o desgaste de Lula nessa reta final, já que ele seria o principal alvo dos adversários. Em Brasília, Flávio Bolsonaro tirou o dia sem compromissos públicos para se preparar para o debate. Durante o fim de semana, o senador provocou Lula ao dizer que gostaria de esfregar verdades na cara do presidente. Estão confirmados os candidatos Flávio Bolsonaro, do PL, Ronaldo Caiado, do PSD, Augusto Cury, do Avante e Romeu Zema, do Novo. O Zema teve a presença garantida depois de uma liminar concedida na última terça-feira pelo ministro Cássio Nunes Marques, presidente do TSE. Pela lei das eleições, as emissoras são obrigadas a convidar candidatos de partidos que tenham pelo menos 5 parlamentares na Câmara dos Deputados. O TSE vinha entendendo que valia apenas o número de deputados eleitos pela legenda nas últimas eleições gerais. E, por esse critério antigo, o Novo não atingia o mínimo necessário. Mas Nunes Marques considerou as novas filiações de parlamentares que aconteceram depois da eleição passada. Como o Novo recebeu a adesão de novos deputados e passou a ter 5 nomes na Câmara, o presidente do TSE entendeu que a sigla cumpre a exigência legal. Mediado pelo jornalista César Tralli, o debate começa às 9h30 da noite, logo depois do Jornal Nacional. Pela primeira vez, o programa vai ocupar a faixa da novela das 9. O encontro terá 4 blocos de perguntas e respostas, e o modelo prevê 2 rodadas com temas livres e 2 com assuntos pré-definidos no telão, como a preservação da Amazônia, segurança nas fronteiras e infraestrutura para exportações. Na dinâmica do programa, quem pergunta tem 2 minutos para dividir entre a questão e a réplica, e quem responde tem 3 minutos para usar entre a resposta e a tréplica. E a ministra Estela Aranha, do Tribunal Superior Eleitoral, determinou que o deputado federal Nicolas Ferreira, do PL de Minas Gerais, apague uma postagem nas redes sociais que associa uma declaração do presidente Lula a uma conotação sexual com crianças e adolescentes. Durante um discurso em Belém, quando falava sobre a importância do exame de toque para a detecção do câncer de próstata, Lula disse que, diferente dos homens, as mulheres aprendem a tomar toque desde pequenas, em referência aos exames ginecológicos. Na decisão, a ministra Estela Aranha destacou que a publicação de Nicolas tirou a fala do contexto de saúde pública para sugerir crimes graves. Ela escreveu que a desinformação eleitoral não se limita à mentira integralmente fabricada, mas também surge do modo como a informação vai ser apresentada, e proibiu o deputado de publicar o mesmo conteúdo ou vídeos parecidos de novo. A ministra também deu 24 horas para a plataforma X cumprir a ordem sob pena de multa. Na economia, as contas do setor público apresentaram um déficit primário de 10 bilhões de reais em agosto, segundo dados divulgados nesta quarta-feira pelo Banco Central. O resultado indica que o governo arrecadou menos do que gastou no mês, sem considerar o pagamento dos juros da dívida. Apesar do saldo negativo, a marca é melhor do que a registrada em agosto do ano passado, quando o rombo foi de 17,3 bilhões. No acumulado dos oito primeiros meses do ano, o déficit chega a 88,9 bilhões de reais, impulsionado pelas despesas do governo federal. A nova alta faz a dívida pública brasileira subir para 82,9% do PIB, alcançando 11 trilhões de reais. Esse é o maior patamar do endividamento público desde março de 2021, em plena pandemia. O avanço da dívida é pressionado pela taxa básica de juros, a Selic, atualmente mantida pelo Banco Central em 13,75% ao ano, para tentar conter a inflação. E quando se incluem os gastos com juros, o déficit acumulado em 12 meses supera 1 trilhão de reais. E o mercado terminou o mês de setembro otimista com a disputa eleitoral ainda apertada e pela inflação que veio abaixo do esperado nos Estados Unidos, o que aumenta a chance de juros inalterados por lá em outubro. O Banco do Brasil e o Itaú lideraram as altas do setor financeiro nesta quarta-feira acima dos 4,5%. E o principal índice da Bolsa de Valores de São Paulo subiu 1,37% aos 186.340 pontos. No mês de setembro, o Ibovespa subiu 5%. O dólar comercial caiu 0,81%, cotado a R$ 5,17. O euro vale R$ 5,86, com queda de 0,93%. Novas regras para doação de sangue passaram a valer no Brasil a partir dessa quarta-feira. A atualização, feita pelo Ministério da Saúde, reduz o período de espera para quem faz procedimentos estéticos e traz definições sobre medicamentos e idade limite para doadores. Quem fizer tatuagem, maquiagem definitiva, aplicação de botox ou microagulhamento agora vai poder doar sangue apenas 7 dias depois do procedimento, desde que a segurança das condições seja comprovada. Se não houver essa comprovação, o prazo de impedimento passa a ser de 4 meses. Para piercings na boca ou na região genital, a proibição continua enquanto a pessoa usar o acessório, e o doador precisa esperar 4 meses depois da retirada. O texto também trata das canetas emagrecedoras. O uso do remédio não impede a doação. A restrição de 4 meses só se aplica para quem tiver histórico de compartilhamento do dispositivo de aplicação. Outra mudança importante é sobre a idade. Doadores habituais vão poder continuar doando sangue depois dos 70 anos, desde que passem por uma avaliação médica no próprio hemocentro. Para quem vai doar pela primeira vez, o limite de idade continua em 60 anos. A norma fixa ainda um impedimento de 4 meses para quem fez exame de endoscopia ou usou anabolizantes e hormônios injetáveis sem prescrição médica. Já para quem esteve em áreas de risco de malária, a espera vai ser de 30 dias. As demais regras básicas continuam mantidas. A pessoa precisa ter no mínimo 50 quilos e passa por uma triagem clínica individual antes da coleta. Homens podem doar até 4 vezes no período de 12 meses e mulheres até 3 vezes. O WhatsApp anunciou novas ferramentas de controle parental para adolescentes no Brasil. A medida expande um recurso que foi lançado em março e atendia apenas menores de 13 anos. Agora, responsáveis e pais podem definir quem visualiza a foto de perfil do adolescente e quem pode adicioná-lo em grupos. O painel também envia alertas quando o adolescente entra ou sai de um chat coletivo ou quando o grupo ganha novos membros. Os adultos conseguem ainda controlar o acesso aos canais, limitar a exibição do status e escolher o nível de restrição da inteligência artificial do aplicativo através do modo conteúdo limitado. A ativação é opcional e exige a vinculação das duas contas por um código QR e uma senha PIN de 6 dígitos criada pelo responsável. A empresa reforça que o conteúdo das mensagens e chamadas continua criptografado, ou seja, os pais sabem com quem o filho interage, mas não têm acesso ao que é escrito ou falado. No Rio de Janeiro, um passageiro de 53 anos morreu depois de ser atingido por uma bala dentro de um ônibus do BRT em Jacarepaguá, na Zona Oeste. Flávio de Abreu Lira viajava em pé quando o disparo atravessou a janela e atingiu o abdômen dele. Foi um pouco depois das 6 horas da manhã, no caminho para o trabalho. Flávio estava sem documentos e a polícia conseguiu mexer no celular dele para falar com colegas de trabalho que avisaram os parentes. O ônibus passava perto da comunidade Dois Irmãos, onde a polícia militar fazia uma operação contra o crime organizado. O local é dominado pela facção Comando Vermelho e sofre tentativas de invasão do Terceiro Comando e de milicianos. A PM informou que não há confirmação de que o disparo tenha relação com a operação. Durante a ação, foi preso em flagrante Fabiano Lourenço Pereira, conhecido como Olho de Gato, acusado de integrar o grupo criminoso que atua na região. E a forte tempestade que atingiu o Paraná deixou uma pessoa morta e mais de 10 mil afetadas em 28 municípios. O homem morreu em Umuarama, depois da cobertura de uma quadra desabar, com ventos acima de 100 km por hora. Mais de 110 mil imóveis ficaram sem energia no estado, com maior impacto na região oeste. Nessa quarta-feira, um voo comercial que ia dos Emirados Árabes Unidos para Israel precisou fazer um pouso de emergência na Arábia Saudita depois que o copiloto esfaqueou o piloto principal na cabine de comando. Integrantes do governo de Israel tratam o caso como um atentado terrorista. O voo da companhia Fly Dubai saiu de Dubai com destino a Tel Aviv. Quando a aeronave já estava perto do espaço aéreo israelense, o copiloto atacou o comandante com uma faca. O confronto deixou o avião sem controle, provocando uma queda brusca de mais de 4 mil metros de altitude em apenas 30 segundos. Mesmo gravemente ferido, no chão e coberto de sangue, o piloto conseguiu acionar o sistema de abertura da porta da cabine. Passageiros e tripulantes reagiram rápido, invadiram o local e contiveram o copiloto. Dois pilotos da própria empresa que viajavam como passageiros no avião assumiram o controle e conseguiram pousar em segurança no aeroporto da cidade de Tabuk, na Arábia Saudita. Cerca de 100 dos 180 passageiros a bordo eram cidadãos israelenses. Um deles gravou um vídeo logo depois e relatou que passageiros e tripulantes agiram juntos para ajudar o comandante ferido e conter o homem descontrolado. Outra passageira disse que a cabine tinha sangue por toda parte. A rede de TV israelense Canal 14 informou que o agressor é cidadão do Omã e foi detido pelas autoridades sauditas. Em depoimento logo depois da prisão, ele afirmou ter agido sozinho. O primeiro-ministro de Israel, Benjamin Netanyahu, disse que os pilotos que assumiram o controle evitaram uma grande tragédia e salvaram muitas vidas. Netanyahu colocou o espaço aéreo israelense em estado de alerta e suspendeu todos os voos da Fly Dubai com destino ao país. O primeiro-ministro do Reino Unido, Andy Burnham, disse acreditar que o Irã tem ligação com a suspeita de um ataque terrorista em uma base aérea americana na Inglaterra. A polícia investiga 5 cidadãos britânicos presos no domingo perto da base de Fairford. Eles foram libertados sob fiança rigorosa, o que gerou críticas do presidente Donald Trump. Nenhum explosivo foi encontrado nas 3 vans usadas pelo grupo, apenas combustível. Curiosamente, a própria polícia suspeita que uma das chamadas de alerta sobre os veículos partiu de um dos homens que acabou preso. A embaixada iraniana em Londres rejeitou as acusações e disse que as suspeitas só servem para alimentar a propaganda contra o país. A base de Fairford é usada pelos Estados Unidos para bombardear o Irã desde fevereiro. Em julho, o Irã já tinha avisado que o local viraria um alvo legítimo. A coalizão internacional liderada pelos Estados Unidos encerrou oficialmente, nesta quarta-feira, a missão militar no Iraque. A decisão coloca fim a uma presença militar americana no país que começou com a invasão de 2003, que resultou na queda de Saddam Hussein. As forças americanas deixaram o país em 2011, mas retornaram em 2014 para apoiar o Iraque no combate ao grupo extremista Estado Islâmico. A saída final das tropas aconteceu depois de um processo gradual de retirada que começou no ano passado. O primeiro-ministro do Iraque, Ali al-Zaidi, celebrou o fim da missão e disse que uma nova fase começou no país, definida pela soberania e pela força das instituições iraquianas. Zaidi declarou ainda que o Iraque venceu uma das páginas mais sombrias da barbárie na história. Na capital, Bagdá, as forças de segurança celebraram a data com um desfile de soldados e veículos blindados. O Departamento de Guerra dos Estados Unidos afirmou que cumpriu o objetivo de derrotar o grupo e que passou a responsabilidade do combate para as forças locais. Apesar da comemoração, analistas militares alertam para 2 riscos: o crescimento da influência do Irã por meio de grupos armados xiitas e a reorganização de células clandestinas do Estado Islâmico que seguem ativas na região. E a Comissão Federal de Comércio dos Estados Unidos, a FTC, abriu a primeira investigação regulatória sobre o setor de inteligência artificial para apurar os riscos da tecnologia. A apuração atinge empresas como OpenAI e Anthropic e ocorre após sistemas autônomos invadirem redes externas. A FTC vai emitir intimações formais para obter dados e exigir depoimentos de executivos das principais desenvolvedoras de IA. A pressão aumentou depois que um agente experimental da OpenAI invadiu um site do governo australiano em junho, além de um ataque anterior à plataforma Hugging Face. A ação da agência americana ocorre um dia depois do presidente Donald Trump reunir presidentes de empresas de tecnologia na Casa Branca e defender que o próprio setor vai se autorregular. No futebol, o atacante Cristiano Ronaldo abandonou a concentração da seleção de Portugal em Copenhague, na Dinamarca, a um dia do jogo contra os dinamarqueses pela Liga das Nações. A decisão foi anunciada pelo próprio jogador nas redes sociais, depois da coletiva de imprensa do técnico Jorge Jesus e de uma conversa com o presidente da Federação Portuguesa de Futebol, Pedro Proença. Essa crise começou no jogo anterior contra a Noruega, no domingo. Cristiano Ronaldo começou no banco de reservas e não entrou em campo durante a partida. Ele deixou o gramado visivelmente irritado e faltou ao treino seguinte. Para tentar resolver o problema, o presidente da federação foi à concentração e se reuniu com o técnico e com o jogador. A reunião pareceu amigável, mas o clima esquentou de novo durante a coletiva de Jorge Jesus. O treinador disse que tinha um plano para poupar o atleta, mas fez questão de reforçar a autoridade no grupo, ao declarar que as regras são iguais para todos. Pouco depois da entrevista, Cristiano Ronaldo deixou o estádio Parken antes do treino da equipe. Nas redes sociais, o jogador deixou o futuro aberto e escreveu que, no momento oportuno, vai dizer a todos os portugueses a verdade sobre as razões da saída. Sem o craque, Portugal enfrenta a Dinamarca nessa quinta-feira. E antes de encerrar este panorama, convido você a mandar mensagem. Meu e-mail é leandro.gouveia@cbn.com.br. No Instagram é só procurar por Lê Reis Gouveia. E não esquece de escrever seu nome e a cidade de onde está ouvindo. A Isaura Ferreira, que é ouvinte assídua da CBN no Rio de Janeiro, mandou e-mail, lembrando que hoje, 30 de setembro, é o Dia Internacional do Podcast. Diz ela, formato moderno de transmitir entrevistas, notícias, acontecimentos. Parabéns, Leandro e Bianca, apresentadores e toda a equipe. Vida longa ao podcast Panorama. Muito obrigado, Isaura, pela audiência de sempre. Hoje, então, é o dia de você indicar o seu podcast favorito para os outros ouvintes do Panorama. Ano passado, a gente até foi parar no Medo e Delírio em Brasília, nesse dia, no Dia Internacional do Podcast. Manda aí a sua sugestão. E se você acompanha o Panorama, que com certeza é o seu podcast favorito, tira 10 segundinhos aí no Spotify, clica nos 3 pontinhos, vai em avaliar e dá 5 estrelas para o podcast. Essa edição do Panorama vai ficando por aqui. A produção e o roteiro foram feitos por mim, Leandro Gouveia, e a edição e a sonorização por Henrique Dias. A próxima edição do Panorama chega às plataformas por volta das 7 da manhã com Bianca Santos e eu volto na sequência. Até lá!
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0: Mais da metade das vagas disponíveis para a corrida de São Silvestre foram preenchidas em menos de 4 horas. As inscrições foram abertas nesta quarta-feira e não apresentaram os mesmos problemas que impediram muita gente de concorrer na edição do ano passado.
1: 30 mil das 55 mil vagas para correr a São Silvestre de 2026 foram preenchidas nas primeiras 4 horas de inscrições. A prova de corrida de rua mais emblemática do Brasil passou por um teste de fogo nessa quarta-feira, já que o sistema de inscrições foi muito criticado no ano passado. Esse ano, porém, a fila virtual funcionou e os ouvintes da CBN relataram que conseguiram se inscrever sem dificuldades. Foi o caso da Edna Pires, que tinha se esquecido da abertura de inscrições, mas garantiu a vaga depois de ouvir a informação aqui na CBN.
2: Hoje acabei de fazer minha inscrição, foi super tranquilo. Entrei na fila, fiquei mais ou menos por 18 minutos, foi super tranquilo, rápido. Gostei. O ano passado eu fiz a 100ª, deu uma confusão, mas também tinha conseguido. Mas hoje foi muito mais rápido, muito mais organizado.
1: Os valores das inscrições na São Silvestre variam de R$ 360 a R$ 1.040. Isso dependendo do kit e dos benefícios escolhidos pelo atleta. Podem participar pessoas com 18 anos ou mais. E quem tem mais de 60 anos tem desconto no kit básico. A prova terá 15 quilômetros de percurso, passando por algumas das vias mais famosas de São Paulo. A largada será na manhã do dia 31 de dezembro, na Avenida Paulista. E quem quiser saber mais sobre como se preparar para São Silvestre ou para outras provas de corrida de rua, vai poder fazer isso na programação da CBN.
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0: Quarta-feira, 30 de setembro de 2026, o ministro do Supremo, Flávio Dino, determinou que a Polícia Federal e a Procuradoria-Geral da República investiguem uma aparente onda de ataques contra imagens religiosas e terreiros em diferentes partes do país. Segundo o ministro, há indícios de crimes como preconceito religioso, violência contra práticas religiosas, ameaça, dano e incêndio. Dino afirmou que recebeu relatos de vários pontos do Brasil depois da decisão individual de André Mendonça em remover publicações que ligavam o pedido de remoção de Nossa Senhora Aparecida do posto de padroeira do Brasil ao candidato do PL à presidência, Flávio Bolsonaro. Temporais avançam pelo centro-sul do país, impulsionados por uma frente fria. O maior risco de chuva forte vai de Santa Catarina ao oeste da Amazônia, passando por áreas do Mato Grosso e Mato Grosso do Sul. No Paraná, a combinação de calor e umidade cria condições para tempestades mais severas. Mais cedo, um temporal com ventos acima de 100 km por hora deixou uma pessoa morta no estado. Os Estados Unidos vão exigir que jornalistas que queiram vistos para trabalhar no país deixem as redes sociais abertas a partir de amanhã. Segundo o comunicado, a medida visa facilitar a verificação da identidade dos solicitantes para garantir que não representam uma ameaça à segurança nacional. A decisão, publicada no perfil X da Embaixada do X, da Embaixada dos Estados Unidos no Brasil, afirma ainda que o visto continua sendo um privilégio concedido a critério do governo e não um direito. Horário de Brasília, 9h31.
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0: Olá, muito boa noite. Bem-vindos ao CBN Noite Total desta quarta-feira. Com a Karina Almeida aqui na produção, os trabalhos técnicos de Anderson Wendel, nosso Ticão. Muito bem, vamos juntos, hein? Até a meia-noite. Daqui a pouquinho a gente tem o Igor Cardim em Brasília, porque hoje, agora à noite, é a votação no plenário virtual, na verdade, ao longo do dia, é que termina agora à meia-noite. Ainda não está concluído e ainda não sabemos o resultado, não tem maioria formada ainda sobre lá no plenário virtual do TSE a respeito da decisão de André Mendonça. Aquela decisão que acabou resultando na retirada de circulação de mais de 1.000 posts relacionados à Nossa Senhora Aparecida. O tema foi levado ao plenário virtual, isso quer dizer que os ministros não estão reunidos, não estão debatendo, mas precisam depositar os seus votos. São 7 ministros. O Igor Cardim está aí? Igor Cardim, conta pra gente como é que está o placar da votação. Boa noite.
2: Oi, Tânia. Boa noite a você e aos nossos ouvintes. Teve mudança na minha chegada ao estúdio, Tânia. Acabou de ter uma atualização lá na votação. Opa. No Tribunal Superior Eleitoral. Então, neste momento, já há maioria pela liberação do post do humorista Antônio Tabet, que motivou essa ação no Tribunal Superior Eleitoral, dando, então, agora 4 votos favoráveis, sendo maioria, como você disse, são 7 ministros no Tribunal Superior Eleitoral, e um voto contrário, então, ao post de Antônio Tabet. E aí, explicando para o nosso ouvinte, o ministro André Mendonça, do TSE e também do STF, revisou parcialmente o próprio voto e agora permite que volte ao ar a publicação do humorista Antônio Tabet sobre Nossa Senhora Aparecida. Até essa revisão, o placar estava em 3-2 para manter a decisão que determinou a retirada de todas as postagens relativas a esse assunto. Mendonça foi acompanhado integralmente pelos ministros Nunes Marques e Dias Toffoli. Já Ricardo Villas Boas e Floriano de Azevedo Marques divergiram parcialmente e também defenderam a liberação do post de Tabet. E aí agora, com esse voto do ministro Sebastião Reis Júnior, já há maioria no TSE pela liberação da publicação. Ao revisar o voto, o ministro afirmou que o debate no colegiado demonstrou haver dúvida razoável sobre o enquadramento do post no núcleo de desinformação e, nesse caso, deve prevalecer a liberdade de expressão. O ministro manteve, porém, os demais pontos da decisão, proibindo as outras postagens. No voto, Mendonça alega que a ordem não representa censura prévia nem impede críticas, opiniões ou manifestações religiosas. O objetivo, segundo ele, é retirar conteúdos que apresentem como fato que Bolsonaro, Flávio Bolsonaro ou familiares tenham proposto, apoiado ou articulado ou pretendido retirar de Nossa Senhora Aparecida o título de padroeira do Brasil. Os ministros Ricardo Villas Boas Cueva e Floriano de Azevedo também haviam defendido a volta do post de Tabet, mas divergiram sobre o alcance da ordem para todas as publicações. Os dois ministros entendem que a retirada deve ficar restrita a informações sobre atos concretos atribuídos a Flávio Bolsonaro, relacionados, então, à retirada desse título. E aí, os ministros Dias Toffoli e Nunes Marques também podem atualizar o voto e seguir o entendimento do relator. Por isso, então, 4-2, falei 4-1, 4-2 no Tribunal Superior Nossa. Eleitoral. Falta ainda o voto da ministra Estela Aranha, que não se manifestou sobre essa discussão, que, lembrando, tem prazo, né, até as 11h59 de hoje. Foi pautado no Tribunal Superior Eleitoral em plenário virtual, onde os ministros só anexam o voto e a gente corre atrás para saber como é a argumentação deles, Tânia.
0: Ô Igor, peraí que agora eu fiquei confusa, porque deixa eu entender. O André Mendonça tinha feito um voto de manutenção da decisão dele e ele reviu o próprio voto, é isso?
2: Foi isso, com base nos votos divergentes. Os votos divergentes explicavam ali que a publicação do Tabet não se enquadrava no voto do relator, porque não tinha esse alcance ali de desinformação, não atribuía diretamente a Flávio Bolsonaro aquela possível retirada da padroeira do Brasil, o título de padroeira do Brasil. Então eles alegavam que a publicação de Antônio Tabet não deveria se enquadrar com as demais que replicavam essa desinformação nas redes sociais. E aí o ministro André Mendonça então acolheu essa divergência. E aí, depois foi seguido pelo voto de mais um ministro. Com isso, formando quatro ministros já votando a favor do humorista, da publicação do humorista. E aí, os dois votos que acompanharam Mendonça, que foram os ministros
0: Nunes Marques. Aí o Cássio
2: Nunes
0: e o Dias Toffoli ficaram ali sozinhos, é isso? A menos que mudem
2: de
0: voto
2: até...
0: também.
2: Exato, eles podem revisar o voto até as 11h59. Então, para os demais posts, então, ainda está esse placar de 3-2 ali, né? Três votos de Nunes Marques, Dias Toffoli e André Mendonça pela proibição de todas as publicações. E aí, no caso de Tabet especificamente, já há maioria para a liberação daquela publicação. 4-2 por enquanto.
0: Então, em relação ao Tabet, já tem maioria para voltar. Aquela da família miliciana e tal. Em relação a isso, já tem maioria, porque o André Mendonça entendeu que não se refere ao Flávio Bolsonaro, quando fala família miliciana. Mudou de voto. Em relação àquelas outras tantas, mil e pouco, essas ainda estão mantidas.
2: Não há maioria.
0: A proibição... Não entendi.
2: Ainda não há maioria para, no caso dessas mais de mil publicações. Neste caso, ainda está em 3-2 o placar.
0: Entendi.
2: Faltam dois ministros votarem.
0: Nossa, que
2: esse ministro
0: confusão,
2: que votou agora
0: né,
2: há pouco, Tânia, o Sebastião, ele incluiu apenas o voto no caso do Tabet. Por isso que há essa divergência de placares. Em um, tem quatro ministros favoráveis, no outro, três. Mas é porque um dos ministros acompanhou apenas essa divergência ali em relação ao Tabet. Então já a maioria em relação ao Tabet, os ministros ainda precisam encaminhar o voto até o fim da noite de hoje.
0: Bom, é o que mais importa mesmo, é o alcance da decisão, né? E por enquanto a maioria, então, é por enquanto, né? A votação ainda vai prosseguir. Mas por esse placar de 3-2 até agora, esses mil e poucos posts que foram Retirados, permanecem retirados. Por enquanto, né? Aguardemos o resultado. Aguardemos o resultado.
2: É isso, daqui a pouquinho já deve ter o resultado final.
0: Então tá bom, Igor. Volta aqui, porque eu mesma já me perdi nas contas.
2: É complicado.
0: É, não, complicado. É complexo, complexo. É porque, na verdade, foi dividido, né? É, e aí o próprio André Mendonça mudou de entendimento em relação a um aspecto, mas o outro aspecto foi mantido. Então tá bom. Então,
2: e ainda com a possibilidade dos outros ministros fazerem também revisões nesse meio tempo ali, né? Até o fim da noite, eles ainda podem mudar os entendimentos. Há também, mas aí o que dizem ali é de que os ministros estariam reunidos, inclusive, debatendo esse caso, já que está pautando o noticiário, né, Tânia? As eleições ali, faltando 4 dias, e é o assunto que está pautando o noticiário e o próprio calendário eleitoral. Então, é um tema sensível ali, que não foi pautado no plenário do STF hoje. Foi a opção ali de Nunes Marques foi levar ao plenário virtual do TSE, mas faltando ali menos de 2 horas, ainda não há uma decisão sobre todas as publicações e, como você disse, o foco, que é o alcance de toda essa desinformação.
0: É. Então eles provavelmente, ou é fato, eles estão reunidos presencialmente, embora votando pelo plenário virtual? É o que se diz, é isso?
2: Então, é o que se diz aqui em Brasília, mas a gente não tem essa confirmação. Entendi. De que eles estariam. Hoje é dia de plenário no Supremo Tribunal Federal, então os ministros Dias Toffoli, Nunes Marques e André Mendonça realmente estavam hoje à tarde no plenário do STF, acompanhei a sessão. Então eles estão aqui em Brasília, mas fato é que reunidos ou não, aí a gente ainda não tem essa confirmação.
0: Bom, o que importa é que as coisas estão mudando, né? O próprio André Mendonça mudou o entendimento do que ele mesmo tinha feito e do que ele mesmo tinha votado mais cedo. Então, algum diálogo está rolando para essas mudanças. Então, daqui até 12h teremos notícia. Igor, então vamos falando, hein? Muito obrigada.
2: Combinado, Tânia. Tô por aqui.
0: Valeu. Nossa, deixa eu, então, fazer uma síntese, né? Porque ficou confuso realmente. E não porque o Igor foi confuso, porque absolutamente não foi. É que a situação é confusa. Porque você tem o André Mendonça tomando uma decisão, tirando do ar o post do Tablet e mais 1000 posts. Mais de 1000, certo? Relacionando Nossa Senhora e o que ele entendeu ser também relacionando com o Flávio Bolsonaro. Aí hoje foi a votação. O tema foi levado. Aí o André Mendonça, ele votou a favor da própria decisão dele. Muito bem. Aí foi acompanhado do Cássio Nunes e do Dias Toffoli. Só que agora o André Mendonça, ele mudou de entendimento. Mas ele mudou de entendimento em relação à parte da decisão dele, né? Então, agora já se formou maioria para que o post do Antônio Tabet volte. Mas os ministros ainda vão votar em relação aos posts dos demais 1000 e tantos internautas que faziam referência à Nossa Senhora, que afinal das contas é o que importa, né? O alcance dessa retirada de posts. Bom, mas enfim, temos tempo. Temos até a 12h, até mais precisamente 23 horas e 59 minutos, que é o prazo limite para os ministros depositarem os seus votos. Agora é interessante também, né? Porque você veja, o André Mendonça fez o voto dele, concordando com tudo que ele tinha decidido. Aí ele foi seguido pelo Nunes Marques, pelo Dias Toffoli. Aí depois o André Mendonça muda o entendimento. Agora precisa ver se o Cássio Nunes Marques e o Dias Toffoli também vão acompanhar o André Mendonça nessa mudança de entendimento. É um tema polêmico, é um tema que tem um alcance, né? Enfim, e se ele reconhece que o Antônio Tabet estava fazendo menção ao Flávio Bolsonaro, ele teria que reconhecer que o termo família miliciana se refere ao Flávio Bolsonaro. Realmente você tem ali juridicamente uma questão, né? Talvez tenha pesado isso. Enfim, veremos essa informação. A gente ainda traz aqui no CBN Noite Total, porque é o prazo limite para os ministros do TSE se decidirem sobre essa questão tão polêmica. Bom, nossa gente, que coisa, não? Vamos em frente aqui? Pera lá, depois às 10 horas, daqui a uns 15 minutinhos, a gente faz a nossa abertura oficial com um giro de destaques. Pera aí, gente. Aqui. Vamos lá, e vamos falar sobre como a alimentação pode ajudar na saúde do cérebro. Nós estamos com o geriatra Sérgio Alessandro Santos Alves. Doutor Sérgio Alessandro, bem-vindo. Boa noite.
3: Olá. Tudo bem? Boa noite.
0: Tudo bem.
3: Boa noite, pessoal. Boa noite, pessoal que nos escuta.
0: Bom, a gente fala muito sobre alimentação associada à saúde, em geral, né? Mas a alimentação tem efeitos específicos sobre o cérebro, doutor?
3: Tem. Teve um acompanhamento que fizeram com 1.865 pacientes, que foi publicado recentemente, agora em junho, num estudo sueco, que acompanhou esses pacientes por 15 anos. Né? Então, e o detalhe era que, dependendo do tipo de alimentação, essa alimentação poderia ser protetora para a capacidade cognitiva desse paciente após os 60 anos de idade. Né? Isso era especificamente ligado à doença de Alzheimer e às proteínas que se acumulam no cérebro em função da doença.
0: Então é como uma boa alimentação sendo uma prevenção à demência depois dos 60 anos. E aí a gente fala de uma boa alimentação ao longo da vida?
3: Isso é. O estudo mostra que, claro que quanto mais cedo você começar uma alimentação mais saudável, melhor, maior a proteção. Né? O fato é que, às vezes, como essa doença Alzheimer, ela tem uns sintomas que aparecem muitos anos depois, então a ideia é que você comece a alimentação muito mais cedo, da forma com que ela faça uma camada de proteção, uma rede de proteção, que impeça que determinadas proteínas que se acumulam e atrapalham a conexão dos neurônios sejam afetadas e, consequentemente, que possam causar déficit neurológico ou cognitivo nesse determinado paciente.
0: Então, uma alimentação ruim, e aí depois eu quero especificar exatamente o que seria essa alimentação ruim, pode bloquear, é isso? O trabalho dos neurônios?
3: É, mais ou menos isso. Vamos pensar assim, é como se a alimentação ruim, e aí a gente pode citar com açúcar refinado, refrigerante, carnes vermelhas, que são alimentos que são inflamatórios para o sistema nervoso central. Então, ele faz com que essas proteínas aumentem no sistema. Então, vou te dar um exemplo de uma delas. A PTAL 217 é uma proteína específica do Alzheimer. Então, quando ela está em circulação aumentada no sangue, ou quando você faz um exame de sangue específico para determinar essa proteína, ou um exame de líquor, ela indica especificamente que já existe a doença de Alzheimer naquele indivíduo. Mas esse indivíduo, será que já tem os sintomas? Muitas vezes não. A ANA já vem acumulando de anos, e aí, a partir dos 60 anos de idade, ele começa a apresentar os sintomas clássicos e clínicos que a gente conhece em relação ao Alzheimer. Isso acontece em função, segundo o estudo, da má alimentação. E aí ele já coloca que a boa alimentação, à base de frutas, legumes, cereais, sementes, são mais protetores, ou seja, diminui essa inflamação, consequentemente não produz essa proteína e aí protege o cérebro para o futuro.
0: Tá, então o senhor falou em açúcar, né, que é altamente inflamatório, o senhor falou em carne vermelha, né?
3: Isso.
0: Mas a carne vermelha também não é importante que seja consumida?
3: Mas no sentido de você não precisa cortar a carne vermelha totalmente, mas não ter o consumo da carne vermelha como uma rotina. Você consegue, por exemplo, verduras e frutas. E aí põe maçã, cenoura, espinafre, brócolis. E aí os grãos, o arroz integral, pão integral, as aveias, que são protetores. Peixes com boa gordura. Que aí você tem aí o salmão, sardinha, o atum, que são protetores e são ricos em ômega 3. Uhum. Então você tem alternativas que não necessariamente você precisa parar totalmente o consumo de carne vermelha, mas fazer como se fosse uma reeducação alimentar nesse sentido.
0: Não precisa ser todo dia, umas 3 vezes por semana, 2 vezes. Assim?
3: Pode ser, pode ser.
0: Uhum. Mas o senhor acha que o ideal é cortar de vez?
3: Não, eu acho que a pessoa não precisa criar essa angústia de cortar de vez, né? Eu acho que você não precisa ser 100% perfeito. Mas desde que você consiga mudar os seus hábitos alimentares para alimentos mais saudáveis, você já consegue ajudar bastante a saúde do seu cérebro lá no futuro.
0: Tá. Então, a carne vermelha... É porque eu fiquei pensando aqui, porque, por exemplo, eu tive um período que eu não comia carne vermelha e eu tive um problema de precisar repor ferro.
3: Isso,
0: aí eu voltei para a carne vermelha, achei mais fácil.
3: Mas... E bem mais gostoso, vamos dizer assim.
0: Mas eu morro muito de amores, não.
3: Mas aquela decisão que você vai precisar tomar, não, na necessidade de... você pode continuar consumindo a carne vermelha, mas com mais moderação. Uhum. Eu acho que não totalmente tirar ela da sua dieta. Acho certo. Que não tem essa necessidade.
0: Nada precisa ser radical, né?
3: Não tem essa necessidade.
0: Muito bom. Agora, doutor Sérgio Alessandro Santos Alves aqui com a gente, geriatra, falando sobre a importância da alimentação para prevenir a demência, para prevenir exclusivamente o Alzheimer ou demência de uma forma geral, doutor?
3: O exame, ele é muito específico em relação ao Alzheimer, mas é demência de forma geral. Você tem algumas demências que liberam essas mesmas toxinas, algumas toxinas que são inflamatórias do sistema nervoso, né? E aí você inclui não só a doença de Alzheimer, mas tem pacientes que sofreram de AVC ou tiveram algum trauma cerebral, ou até mesmo pacientes que possam ter tido... uma esclerose múltipla. Então, a liberação dessas proteínas, tal dieta, ajuda com que esse nível de proteínas que são danosas para o cérebro não aumente.
0: A nossa ouvinte Zara Ferreira pergunta, para quem tem mais de 60 anos, ainda dá tempo de adotar uma alimentação saudável e ainda assim prevenir o Alzheimer ou a demência em geral?
3: Se nós formos levar em base as informações que tem nesse estudo, sim, dá tempo, sim. Ele não dá uma data, ele não dá uma idade específica, é claro que quanto mais cedo, melhor, mas desde que você inicie essa mudança, ela funciona e ela é um fator protetor.
0: Certo. O ideal é que a gente, ao longo da vida, tenha uma alimentação saudável, é isso, doutor?
3: Isso, se você for pegar aquele paciente, aquele indivíduo, tenho 30 anos de idade, 40, eu preciso começar a pensar nisso? Eu diria que sim.
0: Uhum.
3: Né? Porque é um tipo de toxina que ela começa a circular no nosso sangue de décadas, mas os sintomas clínicos, por exemplo, da demência e do Alzheimer, vão aparecer muito tempo depois. Então, se você consegue fazer essas mudanças já é mais interessante. Sim. E já é melhor.
0: O açúcar é um grande vilão, né? Para tudo.
3: Açúcar refinado, para tudo. Aí entra o açúcar refinado, a bolacha industrializadas, aí você tem os embutidos, né? Linguiça, bacon. Então, são alimentos que muitas vezes estão no nosso dia a dia, mas que eles vão causando pequenos processos inflamatórios dentro do nosso cérebro, como se fossem pequenos focos de incêndio. E aí, na medida que isso vai evoluindo com a nossa idade, que pode criar a possibilidade de desenvolvimento da doença.
0: Vai acumulando, né? Aí o senhor falou
3: ela que cumulativa.
0: Já aos 30, 40 anos já é bom começar a se preocupar com isso. Antes disso, o corpo ele mesmo já absorve? Tem mais capacidade de eliminar os riscos?
3: Ele ajuda, mas você... É importante dizer que quando existe esse aumento dessas proteínas que são danosas, existe uma proteína que ela serve como a equipe de limpeza, que é a GFAP, né? Ela tem esse nome. E ela tenta fazer a limpeza do acúmulo dessas proteínas dentro do nosso cérebro.
0: Uhum.
3: Né? Quando ela não consegue, existe aí um aumento dessas proteínas que você acaba identificando em um exame de sangue específico, aí mostra que existe vários processos inflamatórios. Geralmente, são processos inflamatórios ou estresse já crônicos, que já vem evoluindo já de alguns anos.
0: Pera lá, o estresse?
3: Estresse, tanto o estresse oxidativo como o estresse do dia a dia.
0: Isso acelera o processo
3: de envelhecimento do cérebro.
0: E essa limpeza, essa proteína que faz a limpeza do cérebro, né? Isso que eu estou entendendo. Ela é provocada por alguns alimentos em específico ou é o conjunto mesmo de uma boa alimentação?
3: Ela aparece como um marcador inflamatório. Quando começa a vir o processo inflamatório, ela entra em ação para poder impedir que esse processo evolua. Né? Quando ela não consegue fazer isso, que é justamente quando acontece esse acúmulo, os níveis elevados da GFAP, que é o nome dela, ela tem um nome que é a fibrina ácido glial, né? É um nome mais chatinho, então ficou como GFAP. Ela aumenta os níveis no sangue, e aí você tem a indicação de que algum processo inflamatório agressivo está acontecendo no sistema nervoso central.
0: Entendi. Quer dizer, a

0: capa e não deixa que o neurônio faça as conexões, não deixa fazer as conexões neuronais. E aí é onde existe aí o quadro clínico mais evidente no paciente.
1: E essas duas proteínas estão associadas à alimentação e ao estresse.
0: Elas estão associadas à má alimentação, nesse caso do
1: É
0: estudo,
1: ruim.
0: elas aumentam, né?
1: É.
0: E ao estresse oxidativo e estresse também do dia a dia.
1: O estresse oxidativo é o envelhecimento, é isso?
0: É o envelhecimento, porque você é o que o estudo mostra é que quando o paciente acompanhado e que continuou fazendo a dieta nesse período, ele conseguiu diminuir esse estresse em 29% em relação aos outros pacientes. Então, é que existe essa proteção justamente em função da alimentação, né?
1: Importante, hein?
0: Essas proteínas se acumulam em função do tempo da nossa vida, do dia a dia e das nossas escolhas alimentares, né? Então, o fator protetor pode ser a parte alimentar melhor? Sim. Esse estudo diz que sim.
1: Incrível, que bom. Mas e tem também componente genético aí na questão do Alzheimer?
0: Tem, né? A parte de, é, um determinado ente, parente, tem a doença, ou desenvolveu, o tio, o pai. Então, existe esse fator genético, né? O estudo mostra que, inclusive, essas pessoas que têm esse fator genético e consegue fazer uma espécie de barreira protetora só na modificação dos hábitos
1: Dos hábitos
0: alimentares.
1: alimentares. Gente, vão cortar o açúcar, né?
0: Mais ou menos isso.
1: Vão cortar o
0: É, o
1: açúcar,
0: vilão
1: diminuir a carne
0: sempre está
1: vermelha.
0: o
1: É o
0: açúcar.
1: açúcar, né? Os embutidos. Aquilo que a gente já sabe, porque inclusive faz mal para todos, para uma série de, para tudo, na verdade, né? Mas como é difícil cortar o açúcar, mas você vê, protege o nosso cérebro da demência. Atividade física entra aqui também como algum componente protetor nessa. Enfim, nessa
0: Assim, eu acredito que
1: aritmética.
0: sim, né? O estudo, ele não é específico nisso, mas as atividades físicas, elas ajudam justamente para que o paciente, o indivíduo que faça, ele tenha o metabolismo muito mais rápido. Isso ajuda
1: Entendi.
0: tanto na parte da, não só a parte cerebral, como a parte cardiovascular. Então, é um fator protetor e que é modificador, né? Ele muda a história da doença do paciente.
1: Bom, doutor, eu tenho aqui um minuto e pouco. Com que, assim, de uma forma resumida, a partir de que idade já começamos a sentir os sinais da demência? Imagino que varia muito, né? Mas em média, assim.
0: Varia muito, né? Você tem casos onde pode acontecer, infelizmente, a demência de forma precoce, e aí você tem pacientes de 50 anos, infelizmente, aparecendo já com sintomas, né? Mas, em geral, a partir dos 60 anos de idade,
1: Aí
0: né?
1: começa a
0: Aparece,
1: esquecer, é isso?
0: começa a ter esses leves esquecimentos, esquece, às vezes, de pagar uma luz, mas pode ser distração de ver se é uma demência, mas são sinais que devem ser percebidos e
1: Bom,
0: devem ser
1: e
0: levados a sério
1: observados, né?
0: e
1: É
0: observados.
1: isso, muito bom. Fico alerta e fica aí a dica, né? Para termos uma boa alimentação para prevenir, inclusive a demência. Doutor Sérgio, muito obrigada, viu? Boa noite aí para o senhor.
0: Eu que agradeço, Tânia, a todo mundo.
1: Geriatra Sérgio Alessandro Santos Alves, conversando conosco. É impressionante, né? E o quanto todas as áreas que eu entrevisto aqui, dos especialistas, a gente sempre cai nisso, né? Uma boa alimentação, prática de atividade física, evitar o estresse. É receita, né, gente? Nesse caso aqui, especificamente falando sobre prevenção de Alzheimer.
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0: Quarta-feira, 30 de setembro de 2026. 9 em cada 10 propostas de presidenciáveis para a saúde exigem recursos que o país não tem hoje. Segundo o levantamento do Instituto de Estudos para Políticas de Saúde, 95% das 95 propostas analisadas demandam mais dinheiro, mas não indicam de onde viriam os recursos. O estudo avaliou os planos dos 6 candidatos com pelo menos 2% das intenções de voto. Quase metade das propostas não detalha como seria executada. E 83% dependeriam também da participação de estados e municípios. O relatório ainda aponta que mais da metade das medidas apresentadas como propostas já existe, em algum grau, nos programas de saúde. A assessoria do presidente Lula, candidata à reeleição pelo PT, informou à TV Globo que não participará do debate que será realizado pela emissora amanhã à noite. Estão confirmados os candidatos Flávio Bolsonaro, do PL, Ronaldo Caiado, do PSD, Augusto Cury, do Avante e Romeu Zema, do Novo. Segundo fontes da campanha, ouvidas pela CBN, Lula deve conceder uma entrevista ao podcast Flow no mesmo horário. Horário de Brasília, 10h04.
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0: Olá, boa noite. Bem-vindos ao CBN Noite Total desta quarta-feira, com a Karina Almeida na produção e o Anderson Wendel nos trabalhos técnicos, o nosso Ticão. Muito bom, vamos então ao nosso giro de destaques e a gente começa ao vivo com o Igor Cardinho. O Igor Cardinho está acompanhando a votação que se dá no plenário virtual do TSE. Isso quer dizer que os ministros, eles não estão debatendo em plenário, né? Em sessão em plenário. Cada um vai virtualmente deposita os seus votos no plenário virtual do TSE a respeito da questão dos posts, tanto do post do Antônio Tabet quanto dos demais posts com referências à Nossa Senhora que foram eliminados, né? Pelo menos suspensos por decisão do André Mendonça. Agora esse tema está sendo analisado pelos demais ministros do TSE. E agora o Igor Cardim vai nos explicar, porque agora então há entendimentos diferentes, né, Igor, pelo que você estava falando, em relação especificamente ao post do Antônio Tabet e em relação aos demais mil e tantos que também foram retirados do ar, não é isso? Conta pra gente como é que está essa votação.
2: É isso, Tânia. Boa noite para você e para os nossos ouvintes que sintonizaram agora na CBN. Então, para explicar melhor para o ouvinte, os ministros resolveram dividir a votação em duas. Então, analisando propriamente o post do humorista Antônio Tabet, que faz menção ali à família miliciana, sem citar o candidato Flávio Bolsonaro. E aí, então, todos os ministros votaram neste caso, Tânia. Essa é a atualização. A ministra Estela Aranha também acompanhou a divergência ali sobre o caso do post do humorista Antônio Tabet. Então, neste momento, 5-2 em prol ali da liberação da publicação do humorista, que gerou então essa divisão interna ali no Supremo Tribunal Federal. E aí, em relação às demais publicações, mais de 1000 publicações, por enquanto, o placar segue em 3-2 pela restrição dessas publicações. E aí, neste caso, os ministros têm até as 11h59 para colocarem ali nesse sistema virtual, nesse julgamento virtual do Tribunal Superior Eleitoral, se acompanham ou divergem o entendimento do relator, o ministro André Mendonça. E aí o próprio ministro, fez uma revisão do voto. Ele afirmou que o debate no colegiado demonstrou haver dúvida razoável sobre o enquadramento do post de Antônio Tabet no núcleo de desinformação e, nesse caso, deve prevalecer a liberdade de expressão. O ministro manteve, então, porém, os demais pontos da decisão. E aí, o que diz esse voto de mais cedo? Mendonça alega que a ordem não representa censura prévia nem impede críticas, opiniões ou manifestações religiosas. Essa restrição. O objetivo, segundo ele, é retirar conteúdos que apresentem como fato que Flávio Bolsonaro ou familiares tenham proposto, apoiado, articulado ou pretendido retirar de Nossa Senhora Aparecida o título de padroeira do Brasil. E aí, esse voto foi, esse primeiro voto de André Mendonça foi seguido pelos ministros Dias Toffoli e Nunes Marques. Por isso, placar de 3-2. Outros dois ministros do Tribunal Superior Eleitoral divergiram desse ponto, justamente trazendo ali a alegação da publicação de Antônio Tabet. E aí, agora há pouco, à noite, André Mendonça revisou o voto, acolhendo essa divergência, e aí liberando o post de Antônio Tabet. E aí, nesse caso, dessa publicação, todos os ministros já votaram. 5-2 pela liberação da publicação. No caso dos demais posts, ainda está em aberto ali, sem maioria formada, Tânia. Espero que tenha dado para entender.
0: Né? Deu. É. Deu sim. Faltam 2 votos, né? Em relação aos demais posts. São 5,
2: isso,
0: né?
2: Faltam 2 votos.
0: E agora, o Cássio Nunes e o Dias Toffoli, que acompanharam o André Mendonça, e depois o André Mendonça mudou de entendimento em relação a Antônio Tabet, também podem, de repente, mudar de entendimento. Existe essa possibilidade também, né? Sei lá.
2: E também mudar o entendimento parcial ali, só também, para o post de Antônio Tabet, e aí formaria uma maioria, uma unanimidade, né? 7 votos pela liberação do post. E como eu trouxe agora há pouco sobre aquele burburinho de que os ministros estariam reunidos aqui em Brasília, também há um outro burburinho falando sobre um acordo ali para que André Mendonça não saísse vencido nessa votação. E aí, para que a maioria das publicações continuasse restritas, e a de Antônio Tabet, que não faz sequer nenhuma citação a Flávio Bolsonaro, fosse liberada, porque a gente está trazendo essa publicação específica aqui, né? Porque foi ela que foi alvo da representação no Tribunal Superior Eleitoral. Os advogados de Antônio Tabet recorreram diretamente ao TSE. Inclusive, falei agora há pouco com o advogado do humorista, Tânia. Ele diz que estavam otimistas ali por esses 2 votos que faltavam para formar a maioria. Agora há pouco, então, já com a totalidade ali dos votos no caso de Tabet e a liberação do post depois daquela guerra de ofícios dos ministros do Supremo.
0: Agora é muito interessante, né? Que o André Mendonça toma uma decisão contra um post, que é o do Tabet, extensivo a outros. Aí agora ele muda de entendimento. Aquele primeiro principal, ele acha, ele revê. Mas os demais, que são extensivos, permanecem. Agora, os extensivos, exclusivamente se fizerem menção ao senador Flávio Bolsonaro, porque foram retirados posts que simplesmente estavam ali colocando a imagem de Nossa Senhora. Ou será que fica implícito que colocar a imagem de Nossa Senhora naquele momento era uma forma de propagação de fake news? É complicado esse... Porque, de repente, dependendo da forma como eles entenderem hoje, pode ser que mude o tipo de post que foi censurado ou que foi retirado do ar. Né? Uhum. Mas isso a gente não vai saber ainda, né?
2: Pois é, Tânia, desculpe. Esses ministros que abriram essa divergência foram os ministros Ricardo Villas Boas, Cueva e Floriano de Azevedo Marques. E aí eles defenderam justamente esse ponto, divergiram sobre o alcance da ordem para as outras publicações. Os dois ministros entenderam que a retirada deve ficar restrita às afirmações sobre atos concretos atribuídos a Flávio Bolsonaro, nominalmente relacionados à retirada desse título ali de padroeira. Floriano, por exemplo, disse que a remoção, quando houver atribuição de alguma medida ou ação concreta que indique essa intenção, então que fique explícito ali, vinculado ao nome de Flávio Bolsonaro, e aí por isso que ele questionou justamente esse ponto que você traz ali sobre a vinculação de um post aos demais ali, mais de 1.000 publicações que foram retiradas do ar com a decisão do ministro André Mendonça.
0: É. E é como você falou, né, o que se diz nos bastidores. André Mendonça, sabendo que iria sofrer uma derrota em plenário, houve ali assim, esse meio termo de entendimento, né? É, que seria muito razoável, quer dizer, apenas aqueles posts que propagam fake news. E nesse caso, o que seria propagar fake news? Dizer que o Flávio Bolsonaro tem um projeto para tirar de Nossa Senhora o título de padroeira. Todos os demais não são entendidos como fake news. É, postar uma imagem de Nossa Senhora não pode ser entendido como uma fake news. É, então, parece que esse é o entendimento que vai prevalecer. Agora, interessante, quero ver como é que eles vão operacionalizar isso, mas aí já é um segundo capítulo. Então, tá bom, Igor, a gente... Bom, eles têm até a meia-noite, né? Até 11h59, né? Para depositar os votos.
2: É isso, 11h59 e a expectativa, então, é de que se esse acordo realmente foi feito, o post de Tabet deve ser retirado desse cálculo e os outros serão, então, retirados das plataformas se tudo caminhar para esse rumo, Tânia.
0: Ok, muito bom. Igor Cardim, então vamos falando, hein? Muito obrigada, Igor. Gente do céu. Não, há que se considerar. Tudo bem, eu acho até um gesto de grandeza a pessoa rever posição. Né? Olha, errei, vou rever posição. Né? Que foi o que fez André Mendonça. Errei. Duas vezes. Né? Ele errou. Quando tomou, hoje ele reconhece, né? Agora, nesse momento, ele reconhece que errou quando tirou do ar o post do Antônio Tabet e continuou errando quando mais cedo proferiu o voto dele, né? Porque agora ele reviu o próprio voto dele em relação ao post do Antônio Tabet. Talvez a decisão tenha sido ali muito no afogadilho, né? Sem minimamente olhar para o post e pensar nas consequências de se tirar do ar um post que não faz menção direta ao candidato. Faz referência à família miliciana. E além do mais, isso tudo causa um desgaste para o próprio candidato, né? Porque agora nós estamos aqui repetindo ad eterno o termo família miliciana. Enfim, né? E estamos aqui discutindo esse tema porque o desgaste, na verdade, não foi em relação ao Antônio Tabet. O desgaste foi a retirada de circulação de posts que estavam colocando a imagem de Nossa Senhora, exaltando a imagem de Nossa Senhora. E aí a Justiça Eleitoral entendeu que naquele momento fazer qualquer postagem referente a Nossa Senhora seria um ataque ao Flávio. Quer dizer, gente, vamos ver se eles vão conseguir corrigir isso de uma forma honrosa, vai, vamos chamar assim. Logo mais falaremos com o professor, com um advogado, na verdade, de direito eleitoral. Professor de direito eleitoral do IBMEC de São Paulo, Clever Vasconcelos, para entender tudo isso, né? Porque realmente isso virou um caso... Né, para a gente repensar quais são os critérios aí, quais foram os critérios usados nesse caso. Mas enfim, vamos em frente com os nossos destaques do noticiário. O presidente Lula não vai comparecer ao debate da TV Globo, debate que vai ser realizado amanhã. Samantha Klein.
3: Após Lula desistir do debate da TV Globo, os candidatos adversários vão focar as críticas no petista. Mas Flávio também avalia possível artilharia contra ele e se prepara para pedir voto útil. Caiado disse que vai se diferenciar dos demais concorrentes, enquanto Romeu Zema deve explorar o caso Master e o envolvimento dos ministros do STF com o banqueiro Daniel Vorcaro. No mesmo horário do debate, o presidente vai dar uma entrevista ao Flow Podcast.
0: Hoje o presidente fez novos ataques a Flávio Bolsonaro. Diz que ele foi eleito senador com apoio da milícia do Rio de Janeiro. Isa Stassiarini.
3: Há 4 dias das eleições, Lula atacou o adversário e disse que Flávio Bolsonaro foi eleito senador com apoio do crime organizado. Ele também criticou o crescimento da direita no grupo de pessoas com nível de escolaridade alto. Disse ainda que falou com Trump para não se meter nas eleições do Brasil. O presidente ainda voltou a defender a reforma do judiciário para recuperar a credibilidade do STF, que, segundo Lula, está muito baixa.
0: Ontem aconteceram os debates da TV Globo, os candidatos aos governos estaduais. Nós temos aqui o destaque sobre o debate de ontem no Rio de Janeiro com o Matheus Maciel.
4: No último debate entre os candidatos ao governo do Rio, realizado pela TV Globo, os líderes das pesquisas trocaram acusações, mas adotaram estratégias distintas. Enquanto Eduardo Paes, do PSD, tentou associar o adversário ao ex-governador Cláudio Castro, Douglas Ruas, do PL, buscou nacionalizar a disputa e colar a imagem em Flávio Bolsonaro. Antônio Garotinho, do Republicanos, e William Siri, do PSOL, fizeram dobradinha, enquanto André Marinho, do Novo, garantiu presença por meio de uma decisão do Tribunal Superior Eleitoral.
0: E sobre o debate em São Paulo, ontem, dos candidatos ao governo, o destaque da Nadédia Calado.
5: O debate da TV Globo entre os candidatos ao governo de São Paulo foi marcado pela nacionalização da disputa. Tarcísio de Freitas e Fernando Haddad discutiram segurança, saúde e privatizações, mas também trocaram críticas aos governos Lula e Bolsonaro. Nas considerações finais, Tarcísio declarou apoio a Flávio Bolsonaro para a presidência, enquanto Haddad classificou o candidato do PL como ameaça ao país.
0: Hoje, Daniel Vorcaro, ex-dono do Banco Master, prestou depoimento à Polícia Federal. Falou sobre aquele grupo chamado A Turma, né, em que se tramavam ações violentas contra adversários do Vorcaro, né? Tem aquela figura do sicário, que seria meio que um capanga, né, o braço armado assim, do Vorcaro. O sicário é aquele que cometeu suicídio assim que foi preso. Hoje, o Daniel Vorcaro foi questionado sobre isso e afirmou que jamais solicitou a comparsas que intimidassem adversários dele. Samantha Klein.
3: O banqueiro Daniel Vorcaro alegou desabafos e negou ter mandado comparsas fazerem espionagem e ameaças contra adversários. Em depoimento à Polícia Federal, ele ainda disse que tinha somente relação contratual com o sicário e negou tentativa de fuga no dia em que foi preso pela primeira vez. O ex-dono do Banco Master e o pai, Henrique Vorcaro, voltaram a pedir que sejam soltos.
0: É, diz que não tentou fugir, não. Ele estava só dentro do... chegando já para voar para Dubai. Foi assim que ele foi preso, né? Já no jatinho, com destino a Dubai. Sabendo que havia uma... Porque ele era muito bem informado, né, o Daniel Vorcaro? Sabendo que havia uma operação contra ele. Tanto que no que seria a conversa dele com o Alexandre de Moraes, se ficar confirmado, tem ali ele dizendo: você acha que eu deveria ir embora, deveria fugir, alguma coisa assim. Então, né, fica meio evidente que ele estava tentando fugir do país. Mas é claro, ele tem que, né, uma pessoa que é incriminada, ela tem o direito de mentir em sua defesa. E aí parece que o Vorcaro está fazendo uso desse direito. A Polícia Civil investiga de onde partiu o disparo que matou um passageiro dentro de um ônibus do BRT, Matheus Maciel, no Rio de Janeiro.
4: A Polícia Civil investiga de onde partiu o disparo que matou um passageiro dentro de um ônibus do BRT durante uma operação policial na zona sudoeste do Rio nesta quarta-feira. O gerente de farmácia, Flávio de Abreu Lima, estava a caminho do trabalho quando foi atingido. Uma das hipóteses é de que traficantes tenham atirado para tentar impedir a ação dos policiais, que tentavam conter uma disputa territorial.
0: Bom, hoje aconteceu um ataque muito impressionante durante um voo da Fly Dubai, que fazia rota entre Dubai e Tel Aviv. E esse ataque foi considerado uma tentativa de ataque terrorista pelo governo israelense. O ataque foi feito pelo copiloto. O copiloto estava ali, tirou uma faca e foi para cima do piloto. copiloto que tem nacionalidade de Omã. Em depoimento, depois que ele foi preso, ele afirmou que agiu sozinho. Esse voo da Fly Dubai havia saído de Dubai, nos Emirados Árabes Unidos, no início da manhã, com destino a Tel Aviv, em Israel. Quando já estava próximo do espaço aéreo israelense, o copiloto, então, atacou o piloto e o piloto reagiu, segundo o governo israelense. O confronto deixou os dois... o confronto entre os dois deixou a aeronave temporariamente sem controle. Olha que loucura. O avião despencou cerca de 4.300 metros em cerca de 30 segundos. Como as coisas aconteceram, talvez seria interessante depois, com calma, a gente compreender. O fato é que passageiros e tripulantes conseguiram ter acesso ao local onde fica o piloto e o copiloto, a cabine. Conseguiram conter esse copiloto, tanto que ele está preso, né? E conseguiram fazer com que este avião, primeiro, interrompesse a queda, né? E depois pousasse na Arábia Saudita. E aí depois a gente vai entender, porque realmente é uma, né, é mirabolante que isso tudo, no final das contas, tenha dado certo. As pessoas saíram, né, com vida desse episódio, que poderia ser uma grande tragédia. E tem um dos passageiros que está sendo aqui tratado como um grande herói, inclusive foi recebido pelo primeiro-ministro de Israel, Benjamin Netanyahu, que teria sido ele que bateu ali no equipamento e impediu a queda do avião. A Ana Luísa Bessa tem o destaque aqui sobre a reação do Benjamin Netanyahu, primeiro-ministro de Israel, em relação a este passageiro, né, que salvou ali da queda este avião. Vamos ouvir o destaque.
6: O passageiro que impediu a queda do avião, que perdeu o controle após o copiloto esfaquear o piloto, foi recebido em Israel como um herói. O governo de Israel classificou o caso como um ato terrorista. O copiloto, nascido no Omã, disse em depoimento que agiu sozinho. O premier Benjamin Netanyahu colocou o espaço aéreo israelense em estado de alerta e anunciou a suspensão de todos os voos da Fly Dubai com destino a Israel. O avião fez um pouso de emergência na Arábia Saudita.
0: Esse ataque, né, olhando assim num contexto, se dá agora a poucos dias do aniversário, no dia 7 de outubro, daquele ataque terrorista do Hamas em território israelense. Então, realmente, é um sinal de alerta ali, de que ou ele é um lobo solitário, agiu sozinho, ou pode ser que também há uma orquestração, né? Motivo aí para que o governo israelense fique atento. Voltando aqui ao nosso noticiário, a Polícia Federal instaurou um inquérito para investigar ataques a imagens religiosas pelo país. Essa investigação da Polícia Federal foi aberta por determinação do ministro Flávio Dino do Supremo. O ministro alegou que depois que ele derrubou o veto aos posts sobre Nossa Senhora, depois dessa decisão que ele tomou no domingo, ele começou a receber notícias sobre o que ele considerou ser uma aparente onda de ataques nos últimos meses contra imagens religiosas. Então agora a Polícia Federal vai investigar esses ataques. Um homem foi condenado a mais de 65 anos de prisão por feminicídio qualificado, estupro e ocultação de cadáver. Marcelo Martins.
7: Um homem foi condenado a mais de 65 anos de prisão em regime fechado pelos crimes de feminicídio qualificado, estupro e ocultação de cadáver após ser julgado pelo Tribunal do Júri de Juatuba, região metropolitana de Belo Horizonte. O crime ocorreu em fevereiro e chocou o país pela sua brutalidade. Ítalo Jefferson da Silva, de 43 anos, matou a estudante Vanessa Lara Silva, de 23, após ela sair do trabalho.
0: Mais da metade das vagas disponíveis para a corrida de São Silvestre foram preenchidas em menos de 4 horas. Guilherme Muniz.
8: Mais da metade das vagas disponíveis para São Silvestre desse ano foram preenchidas em menos de 4 horas. As inscrições foram abertas na manhã dessa quarta-feira e não apresentaram os mesmos problemas que impediram muita gente de correr na edição de 2025. A partir da semana que vem, o Clube da Corrida CBN vai dar dicas e orientações para quem pratica a corrida de rua.
0: Esses os destaques do noticiário, nosso giro com os nossos repórteres espalhados pelo país. Vou rapidinho falar os nossos canais de transmissão. Estamos no bom e velho e querido e amado Radinho, para toda a nossa rede, porque não tem futebol essa semana. Só na sexta vai ter, mas aí é outra história. Inclusive é só para parte da rede, estaremos aqui de qualquer forma. E estamos também pelos nossos canais digitais, dá para acompanhar com imagem no YouTube, Rádio CBN, procure lá o nosso canal no YouTube, tem a transmissão ao vivo, quem estiver por aqui ó, no YouTube pode dar um joinha, é bom. Boa, Chicão. Estamos no Globoplay, transmissões ao vivo do Globoplay com acesso gratuito no site da CBN e também pelo aplicativo da CBN. Agora 10 horas e 28 minutos.
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16: O debate entre os candidatos ao Senado, realizado pela CBN e pelos jornais O Globo, Extra e Valor, foi marcado pela presença majoritária de candidatos da direita e pela nacionalização das discussões, com críticas ao STF e ao presidente Lula. Logo no primeiro bloco, numa dobradinha entre candidatos do PL, Carlos Portinho e Carlos Jordi defenderam reformas no judiciário e o impeachment de ministros do STF.
17: E façamos o impeachment do ministro Alexandre de Moraes e outros que estejam envolvidos em desvios morais. Uma reforma do STF para acabar com as decisões monocráticas, de decisões que são feitas nos balcões de negócios do STF.
18: Sou autor de um pedido de impeachment e acredito, Jordi, que o STF ele se afastou da sociedade.
16: Questionada por Carlos Jordi, Mônica Benício, do PSOL, ressaltou que é contra a redução da maioridade penal, por conhecer a realidade em comunidades, onde jovens convivem com a ausência do Estado.
19: Como disse, sou uma mulher nascida e criada na favela da Maré, eu não preciso que ninguém teorize para mim o que é vivenciar o cotidiano da violência do Estado. Os nossos jovens, eles são hoje cooptados pelo tráfico, são abandonados pelo próprio Estado, então não há como abandonar os nossos jovens e achar que reduzindo a maioridade penal, que nós vamos resolver um problema de segurança pública que deveria ser prioridade do Estado.
16: No segundo bloco, Mônica Benício acusou Marcelo Crivella de ter feito uma má gestão como prefeito da capital. O candidato do Republicanos rebateu dizendo que encontrou a prefeitura quebrada.
20: Nós assumimos a prefeitura quebrada. Claro que eu fiz uma má gestão porque eu tive que tirar 200 milhões de reais da mídia. Tive que tirar o dinheiro do carnaval, 70 milhões de reais. E tive que acabar com o pedágio que cá para nós é um escândalo.
16: Um dos momentos de bate-boca ocorreu entre Portinho e Marcos Dias, do Podemos. Dias acusou Portinho de tentar desqualificar a candidatura dele e relembrou que o senador chegou ao cargo porque era suplente de Haroldo de Oliveira. O candidato à reeleição rebateu.
21: Você entrou nessa semana nas minhas redes pessoais, minha rede social, para desqualificar a minha capacidade de vencer a eleição. Tá? E eu quero dizer para você, você foi eleito numa carona, tá lá. E eu postei agora na minha rede social, onde você declara voto em mim, Portinho, e não no seu colega. Então essa incoerência, isso tem que acabar.
18: Me surpreende, Marcos Dias, porque eu tenho uma relação honesta com você e eu nunca iria denegrir nenhum candidato.
16: Benedita da Silva, do PT, Pedro Paulo, do PSD, e Vaguinho, do Republicanos, foram convidados, mas não participaram. Reportagem Gabriel Freitas.

0: Quarta-feira, 30 de setembro de 2026. O ex-banqueiro Daniel Vorcaro, do Master, negou ter se envolvido em qualquer ato de violência ou perseguição contra adversários. Em depoimento à Polícia Federal, ele alegou aos policiais que eventuais falas publicadas pela imprensa eram meros desabafos e que nunca houve qualquer ameaça ou ações a mando dele contra supostos desafetos. O interrogatório se baseou na apuração que investiga o grupo A Turma. Seriam responsáveis por monitorar de forma ilegal quem Vorcaro considerasse um risco aos negócios. O pai dele, Henrique Vorcaro, também prestou depoimento e negou ter feito pagamentos por serviços ilícitos. A maioria dos brasileiros ainda não decidiu em quem vai votar para senador e para deputado neste domingo. De acordo com uma nova pesquisa da Datafolha, quase 60% dos eleitores declaram não ter definido o voto para o Senado. Quanto à eleição para deputado federal, são 57%. O nível de indefinição sobre o voto para senador é maior entre os mais jovens. Na faixa de 16 a 24 anos, 75% deles dizem não ter escolhido um nome. Datafolha ouviu mais de 2 mil brasileiros de segunda a terça com 16 anos ou mais. A margem de erro é de 2 pontos percentuais para mais ou para menos e o nível de confiança é de 95%. O Reino Unido acusou a China de espionar pesquisadores britânicos e pesquisas acadêmicas sobre inteligência artificial e outras tecnologias. A acusação veio por meio de um alerta de um serviço de inteligência do país. Mais de 100 cientistas podem ter sido espionados. Pequim rejeitou acusações de espionagem, classificando-as como infundadas e pura invenção. No horário de Brasília, agora 10h34.
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0: Faria, na sua companhia, na nossa companhia. Bruno, bem-vindo, boa noite.
3: Como vai, Tânia? Tudo bem? Muito obrigado. Boa noite para você, boa noite para todo mundo que nos acompanha.
0: Vamos lá, hein? Novidades do futebol. Rafinha, cortado da seleção brasileira?
3: É uma informação importante que chegou, até porque o camisa 10 da seleção brasileira, jogador importantíssimo no Barcelona da Espanha, voltou a apresentar um desconforto na região da coxa direita. Aliás, foi essa mesma coxa que o tirou da temporada passada. Local de 4 lesões no último ano de temporada europeia, 2025-26, e que o tirou também da última disputa da Copa do Mundo, realizada na metade deste ano. A decisão por retorno ao Barcelona para tratamento é vista como precaução para evitar riscos. Então, como ele sentiu esse desconforto depois de ser substituído na vitória por 4-2 contra a Índia, o Barcelona, a CBF, entenderam que era melhor o jogador retornar à Espanha, fazer um trabalho específico no seu clube e evitar que tenha qualquer tipo de problema para que ele possa seguir atuando na temporada e, claro, defendendo a seleção brasileira. Como o Brasil está realizando somente amistosos neste momento, o Brasil não quer, óbvio, perdê-lo para outras partidas neste ciclo que tem acontecido, início de ciclo com o técnico Carlo Ancelotti.
0: Bom, muito bem. Preventivo, né?
3: Tem que ser.
0: Retirou preventivamente. Ô Bruno, o que aconteceu com o Cristiano Ronaldo? Que polêmica é essa envolvendo a seleção de Portugal?
3: Nossa, uma polêmica que deu o que falar nesta quarta-feira. Impressionante. Você sabe que há uma semana atrás, viu, Tânia? Jorge Jesus, que é o técnico da seleção portuguesa, chegou pela primeira vez nesse cargo. E o Cristiano Ronaldo, eles estavam sentados lado a lado, naquela famosa entrevista coletiva, batendo papo, um elogiando o outro. Não só elogiando, mas rasgando elogio mesmo, tá? E aí, na primeira partida, ele participou, é verdade, foi substituído, não gostou nem um pouco, faz parte de um processo. É um jogador bastante experiente, tem 41 anos de idade, o maior artilheiro de todas as seleções da história. Mesmo assim, a gente sabe que o Cristiano Ronaldo está naquele fim de carreira. Aquele momento em que, mesmo ele se dedicando muito às atividades, tendo um corpo até invejável para muitos atletas que são bem mais novos do que ele, ele já não tem mais aquela força, aquela explosão que ele tinha antes. Mas é um jogador que pode ajudar muito a seleção portuguesa, ou poderia. Porque no segundo jogo da seleção portuguesa nessa data FIFA, ele não foi utilizado pelo técnico Jorge Jesus. E um dia antes, o treinador foi muito claro ao dizer que daria pelo menos 30 minutos de uma oportunidade para ele nesse jogo. E ele nem entrou em campo, nem foi utilizado. Aí ele não apareceu em um treinamento, perguntaram para Jorge Jesus e nesta quarta-feira ele abandonou a seleção antes do jogo contra a Dinamarca em Copenhague. Cristiano Ronaldo estabeleceu definitivamente uma crise que foi se desenhando aos poucos. E aí na coletiva, o Mister, o Jorge Jesus, o JJ, que passou aqui no Brasil pelo Flamengo, elogiou, dizendo que era um símbolo de Portugal e tal, mas que nenhum jogador ficaria acima das ideias que ele tem para a seleção. JJ já deixou muito claro também que é o sonho dele em comandar a seleção do seu país. Ele deixou o treino antes, partiu, foi embora, depois em nota oficial lamentou, disse que seguirá torcendo pelos companheiros, não revelou que foi a sua despedida da seleção portuguesa, o que chamou muita atenção, porque muitos imaginavam que poderia e que pode ter sido o último jogo, mas as coisas estão bem pesadas para o astro português neste momento, na sua seleção.
0: Puxa, mas que coisa. Ele saiu, ele estava escalado para o jogo?
3: Na verdade, o jogo será realizado amanhã.
0: Ah, tá.
3: E aí, como ele não foi aproveitado no segundo jogo, ele ficou revoltado, não gostou, porque o técnico tinha falado que ia utilizá-lo por 20 a 30 minutos contra a Noruega.
0: Tá.
3: E aí, como ele não entrou, ele não gostou nem um pouco.
0: Ele já se antecipou.
3: Gerou esse mal-estar, e aí ele foi embora. E nessa nota, aliás, viu, Tânia, ele revelou que no momento oportuno ele vai explicar e falar tudo o que se passa. É óbvio que a gente da imprensa adora e espera esse momento.
0: É duro, né? Porque o cara é um ídolo, é uma questão muito, deve ser muito dramático para um atleta do porte do Cristiano Ronaldo começar a perder desempenho, né? Não ser mais tratado com a deferência que ele sempre foi. Não deve ser essa decadência, vamos chamar assim. Né?
3: É, o intocável, né? Ele sempre foi. Tanto é que, durante a Copa do Mundo, eu até trouxe essa informação para você, que Portugal tinha participado somente de três Copas do Mundo. Depois que o Cristiano começou a jogar profissionalmente, Portugal garantiu sua classificação e, com ele, foram 6 Copas seguidas. Portugal conquistou 3 títulos na sua história, os 3 com o Cristiano Ronaldo sendo o capitão. Então é um jogador muito reverenciado pelo torcedor. É um jogador muito importante para a sua nação, que não é tão grande e que não tem um desempenho tão chamativo assim em Copas do Mundo. Mas é um jogador que precisa entender também que está chegando àquela reta final. Eu entendo que ele não tenha gostado da declaração do JJ ao dizer que ele jogaria de 20 a 30 minutos, mas naquele momento da partida o treinador achou que ele não seria importante. E aí isso, obviamente mexe com um jogador que está tantos anos no futebol, tanto tempo sendo importante e assim gerou um mal-estar que não precisava. Aliás, saiu uma informação do jornal Marca, e essa informação é bem interessante. Depois de tudo o que aconteceu, porque quando se trata de Cristiano Ronaldo, gira o mundo. E aí o jornal Marca da Espanha disse que o JJ, o Jorge Jesus e Pedro Proença, que é o presidente da federação, deixa eu só confirmar se é mesmo, que agora me fugiu, Pedro Proença, se ele é mesmo. É, presidente da Federação Portuguesa de Futebol, isso. eles foram de carro atrás do Cristiano Ronaldo. Nossa. No aeroporto, tentar conversar com ele.
0: Olha. Tentaram. Não deu
3: mas
0: certo.
3: Mas o Cristiano Ronaldo não quis voltar, não.
0: É, climão, hein? Climão. Ô, Bruno, climão. Rapidinho aqui pra gente fechar, o Arrascaeta claro. Já está no Brasil, né?
3: Já, né? Uma notícia muito ruim pro torcedor flamenguista, porque ele estava defendendo a sua seleção, teve um problema no braço, no punho esquerdo, ainda com ele imobilizado por conta de uma fratura, o jogador desembarcou durante a tarde de hoje no aeroporto internacional do Galeão. Foi otimista com relação à recuperação, mas terá que passar por um procedimento cirúrgico que será realizado nesta quinta-feira para corrigir a fratura no punho esquerdo, Tânia.
0: Muito bom. Bruno Faria, sempre bom, viu? Volte sempre. Beijo, obrigada.
3: O prazer é todo meu. Beijo para você, até mais. Tchau,
0: até
3: tchau.
0: Até mais. É o Bruno Faria, na sua companhia. Vamos com o nosso entrevistado? Vamos lá, com o professor de Direito Eleitoral do IBMEC de São Paulo, o professor Clever Vasconcelos, vai nos ajudar a entender o que está acontecendo no TSE. Professor, boa noite.
4: Boa noite, Tânia. É um prazer conversar com você aqui hoje.
0: Ah, prazer é meu. Eu estou até tentando me atualizar aqui em tempo real. Abri aqui no G1, plenário virtual do TSE. Tem maioria de votos para manter a retirada de posts que ligavam um candidato a um suposto movimento de retirada do Nossa Senhora Aparecida. Entre as postagens estava... Então, tem maioria para manter a retirada dos posts. Então, já está formada a maioria para retirar os posts, mas em relação a do Antônio Tabet, fica mantido o post do Tabet. Vamos voltar aqui. O André Mendonça, ele mudou o entendimento dele, né? Em relação à parte do tema. A outra parte fica mantida. Os demais posts que relacionam Flávio à Nossa Senhora continuam suspensos. Então, só para começarmos aqui pela análise do comportamento do André Mendonça, o que, que o senhor achou dessas reviravoltas?
4: Bom, vamos lá. Você está bem atualizado. Eu vi que você já acessou aí as informações.
0: Ah, aqui é um olho no peixe ou no gato.
4: Posso completar depois para você. Posso completar para você para dizer como é que o TSE, aliás, decidiu nesses minutos atrás, antes de a gente ingressar aqui na entrevista.
0: Ah,
4: né?
0: Então, porque eu estava falando de futebol. Me conta, então, professor.
4: Vamos lá. Primeiro, eu queria fazer, Tânia, se você me permite, uma crítica, né? Essas decisões monocráticas reiteradas dos tribunais, elas têm sido uma união de crises reiteradas, não é? Porque um ministro vem dar uma decisão, o outro ministro caça a decisão de outro, depois manda para o outro tribunal. Isso acaba gerando uma confusão que ninguém entende nada.
0: Não.
4: E causa uma insegurança jurídica enorme, não é? Então o TSE fez muito bem hoje em decidir a questão no plenário virtual,
0: certo,
4: de maneira imediata, né? Entrando, evitando uma exposição política, o que desgasta muito o tema às vésperas da eleição, e o eleitor quer ter segurança para ver o que está acontecendo mesmo. Porque domingo ele vai ter que votar e ele vai fazer o seu juízo de valor. Então, quanto menos a gente expor os órgãos judiciários, melhor. Então, fez bem o TSE formando a maioria agora. O que aconteceu?
0: Vamos lá.
4: O rapaz, o Antônio Tabet, colocou na sua postagem uma informação que um dos candidatos, o Flávio Bolsonaro, teria dito que revogaria a questão de Nossa Senhora de Aparecida ser padroeira do Brasil.
0: Não disse isso, né? Tabet.
4: Ele disse que, na verdade, a família miliciana
0: odeia
4: seria
0: tanto
4: antipática
0: mulher...
4: aqui, aquela mulher negra.
0: A família miliciana odeia tanto mulher preta que resolveu isso. Atacar Nossa Senhora Aparecida. Esse é o post.
4: Isso, exato. Essa foi a postagem do Antônio Tabet, né? Que ganhou notoriedade nacional instantânea com isso aí. Fazendo o quê? Fazendo uma alusão de que o candidato, enfim, indiretamente... não teria simpatia com a padroeira do Brasil, Essa é a ideia do sentido da veiculação. O Tribunal Superior Eleitoral fixou maioria para reconhecer que este comentário é um comentário com fake news, um comentário mentiroso. Portanto, o que fez a justiça? A Justiça Eleitoral derruba essa informação, essa postagem específica, mas mantém liberadas as demais postagens referentes ao tema que não fazem alusão a isso.
0: Ah, entendi. Derrubou o post do Antônio Tabet.
4: Derrubou o... A palavra derrubar é uma palavra...
0: Na verdade...
4: Diga.
0: Não é derrubou, suspendeu, tirou do ar.
4: Isso, suspendeu, retirou do ar, determinou que não fosse mais veiculada a postagem, se referindo a Nossa Senhora de Aparecida e ao candidato. Então, essa postagem não está mais em vigor na veiculação do Antônio Tabet, porque foi reconhecida como fake news.
0: Tá.
4: Fake news, inclusive, é crime. Se não me engano, o artigo 323 do Código Eleitoral determina que toda postagem mentirosa deve ser apurada como fato criminoso. Então, tem uma consequência que pode ser tomada em relação ao autor dessa postagem de eventual cometimento de crime. O que não foi dito por nenhum veículo de imprensa até o presente momento, mas é crime. Agora, as demais postagens do Antônio Tabet continuam regulares, porque não dizem respeito especificamente a esse assunto da família miliciana e da mulher preta que se referia a Nossa Senhora de Aparecida.
0: Ah, sim, não derrubou o perfil, derrubou esse post.
4: Não, perfeito.
0: Derrubou não, tirou do
4: ar. Muito bem, Tânia Morales, não derrubou o perfil, mas derrubou
0: tirou
4: aquela
0: este
4: postagem.
0: Post. Mas e todos os outros posts? Aqueles mil e tantos?
4: Então, aí precisa verificar o seguinte, esses posts diziam respeito ao mesmo tema da família miliciana e da mulher negra que é Nossa Senhora de Aparecida, se essas postagens replicadas também veiculam essa informação, essas postagens não devem permanecer nas redes sociais. Deverão ser suspensas, porque veiculam ou replicam uma mentira. É como se todos os outros órgãos, pessoas que repostarem isso, incidirão também no mesmo crime de fake news.
0: Repostar.
4: No artigo 323.
0: Não pode. Repostar
4: o
0: que postou Antônio Tabet. Ou
4: exato.
0: Se eu fizer algum post confirmando o que disse o Antônio Tabet, né? Ó, família
4: exato.
0: Miliciana odeia mulher preta e resolveu atacar Nossa Senhora Aparecida. Mas e aqueles posts que foram retirados do ar e que exclusivamente faziam reverência à Nossa Senhora? Isso foi interpretado pelo André Mendonça como um apoio à fake news, né? Eu nem sei se ele considerou alguma coisa, porque, na verdade, ele jogou na mão do algoritmo, né, das redes sociais,
4: verdade,
0: essa análise. Pelo que
4: na verdade, houve uma mudança agora, Tânia, recente, do ministro André Mendonça. Durante o julgamento, ele alterou o voto dele. Ele alterou o voto dele para que somente a postagem... Porque ele queria formar uma maioria no Tribunal Superior Eleitoral e foi uma maneira de trazer uma consensualidade, um acordo perante os sete ministros, para que se retirasse aquela postagem da mulher negra e da família miliciana, e mantesse as demais informações que não foram desmentidas pelo candidato Flávio Bolsonaro. Porque ele desmentiu essa postagem da família miliciana e da Nossa Senhora da Aparecida, a que faz referência, negra, né? Então, houve aí uma seletividade, ou seja, o Tribunal Superior Eleitoral restringiu a suspensão, o que chamamos de derrubada, né, daquela postagem específica. As demais, elas permanecem regulares. Portanto, houve uma seletividade na retirada determinada da postagem.
0: Bom, isso já está definido? Decidiu por unanimidade manter a retirada de posts que ligavam
4: isso.
0: A...
4: Isso está definido já, já se formou. Uhum. Quando eu estava conectando aqui com vocês da CBN, havia notícia da formação da maioria ou da unanimidade, porque o julgamento tinha alterado. Mas eu adianto para o seu ouvinte aqui que a questão já está decidida.
0: Então o post do Antônio Tabet
4: caiu.
0: Caiu. E os demais não. A menos que façam referência direta a este que é o post de origem, pelo que foi entendido pelo André Mendonça.
4: Perfeito. Esse caso, Tânia, me permite, tomou uma direção extremamente grande, obviamente porque nós estamos falando em véspera da data da eleição, de uma situação que a princípio era simples, porque o próprio candidato já tinha negado esse tipo de abordagem, não é? Se deu muita veiculação a essa informação, que eu sempre recomendo, né, que às vésperas da eleição se tome muito cuidado para que não se faça alarde para uma situação que muitas vezes pode causar prejuízo ao candidato A ou candidato B, né? Isso podia acontecer com outro candidato, o presidente Lula, o Ronaldo Caiado, enfim... Augusto Cury, então a gente precisa evitar quanto mais a contaminação do processo eleitoral com essas fake news para que o eleitor possa votar com tranquilidade no domingo.
0: Fake news tem que ser combatida, sempre.
4: É.
0: Claro.
4: Nesse caso foi fake news.
0: Aí o André Mendonça tem o post do Tabet falando, né, família miliciana, acho que todo mundo já entendeu, e aí ficou subentendido que é o Flávio, né? E ele não tem... É que não fala diretamente, mas, enfim, está implícito aqui. Está implícito uma fake news, né?
4: Aquela situação, vocês que são jornalistas entendem isso melhor do que eu, que sou do campo do direito. Comunicação não é aquilo que se fala. Comunicação é aquilo que se entende e que se fala.
0: Então, mas é isso que eu queria falar. Porque, no ponto de vista da comunicação, a gente entende essa mensagem. Mas aí, invertendo, do ponto de vista do direito, não teria que ser explícita?
4: Porque é o seguinte, no direito, muitas vezes, as regras e as noções da norma, elas são muito literais. Então, a gente precisa dar um sentido à norma, verificar o alcance da norma, que muitas vezes o legislador não cerca de todo modo. Então, no caso aqui, nesse caso, não é o sentido da norma, mas é o sentido da expressão que foi veiculada na rede social. Portanto, nós do campo do direito precisamos entrar na mente daquele que veicula para verificar a intenção dele. É o chamado dolo, a intenção. Uhum. E uma vez medida essa intenção, se faz um julgamento com base na verificação do objetivo da pessoa que veicula a informação.
0: Deduz-se, né? Bom, se ele escreveu isso, ele está se referindo à família Bolsonaro, ele está se referindo ao tema que está em discussão, que é a possibilidade de tirar o título de padroeira. Muito bem. Agora, exato, essa repercussão toda, eu até atribuo ao próprio André Mendonça, porque se ele só tirasse esse post, não repercutiria. Mas ele estendeu, porque talvez com preocupação de viralização do tema, ele estendeu... a todos os postos que minimamente

0: burocráticas dos tribunais que causam um problema para a gente, principalmente para a gente do direito. A segunda etapa, que é a etapa material, é justamente essa que você muito bem toca, né? Ele deu uma abrangência distinta daquilo que, a princípio, ocasionou o problema. Mas no frigir dos ovos, no final das contas, eu acho que a decisão caiu bem. Por quê? Retirou o que era fake news e manteve eventuais críticas ou outros assuntos que eventualmente não eram fake news.
1: É, caiu bem hoje, né, o senhor está dizendo? Porque até então, posts ligados a Nossa Senhora estavam suspensos.
0: Exato.
1: Entendi.
0: Mas essa é uma história que certamente, a partir de amanhã, toma um novo capítulo, que me permita, o capítulo do esquecimento, né? Porque, enfim, já está decidido e pronto.
1: É, mas não abre uma discussão sobre o comportamento da justiça eleitoral nesse caso? Porque, assim, o senhor entende que houve censura prévia? Que houve cerceamento da liberdade de expressão religiosa? Esbarra nisso?
0: Vamos lá, Tânia. A manifestação do pensamento, ela é um direito fundamental, de primeiríssima grandeza, né? Ela é um ato que pode ser positivo e negativo. Eu vou explicar o porquê do negativo. Suponha que eu aqui na rádio CBN comece a ofender você. Se eu ofendo você, eu não deveria fazer isso. Eu não posso dizer que eu estou no exercício da minha liberdade de manifestação do pensamento,
1: sim,
0: ofendendo uma jornalista.
1: Claro, não,
0: portanto,
1: claro.
0: Eu devo me calar e não falar eventualmente essas bobagens.
1: Claro.
0: Então, a liberdade de manifestação do pensamento é relativa.
1: Óbvio.
0: Então, numa campanha eleitoral, quando eu veiculo uma informação que não deveria ser veiculada porque ela desestabiliza o sistema democrático, ela tem que ser retirada do ar. Isso não é
1: Sim.
0: censura.
1: Sim.
0: Censura, pelo que a gente conhece, é um ato do Poder Executivo, por prática de política ideológica, que avalia previamente uma informação, autorizando ou não ela entrar no ar, como acontecia na época da ditadura dos Anos de Fogo.
1: Sim, é porque eu estou pensando na extensão mesmo da decisão do André Mendonça, que alcançou posts, inclusive, do próprio santuário. É nesse sentido que eu estou pensando.
0: É porque a fake news ganhou uma publicidade e um debate gigantesco que muitas pessoas atribuíram diversos sentidos a uma publicação inicial que não era verdadeira.
1: Então, mas tá bom, entendi. É, mas o senhor não acha que o remédio foi mais forte do que a doença? Vamos tratar nesses termos?
0: Eu acho que o remédio tocou na causa da doença. A primeira postagem. Agora, não tem como a gente mensurar ou quantificar a pulverização decorrente da causa dessa doença. É aquela velha história. Uma mentira contada a partir de um dado inicial pode ganhar diversas dimensões ou versões se forem replicadas por diversos meios de comunicação. Então, no caso aqui, o que fez a Justiça Eleitoral? Ela não tem condição de estar presente em todas as pessoas e em todos os veículos ao mesmo tempo. Então, a solução para o caso foi cortar o mal pela raiz e impedir a publicação inicial natural que deu causa a esse imbróglio todo.
1: Certo. Bom, muito bem. Vamos ver daqui para frente como é que vai realmente esse tema ser esquecido e superado por outras polêmicas, né? Porque essa reta final de eleição tá braba, né? As polêmicas vão se somando umas às outras. Mas, enfim, o TSE deu a sua solução. Agora, só para fecharmos aqui. Uma vez que o Dino e depois o Fux também se posicionaram, os dois, isso precisa necessariamente passar pelo Supremo? Agora?
0: Não, isso até pode repercutir no Supremo Tribunal Federal através de alguma medida judicial. Mas como nós estamos

0: às vésperas da eleição, do ponto de vista temporal, cronológico, eu acho que isso não vai render pano para manga e não vai dar um debate que sustente a ideia de uma discussão no Supremo. Por quê? Porque o Supremo se reúne em sessão plenária nas quartas-feiras. Então, nós temos aí só quinta e sexta-feira. Então, eu acredito que até o dia da eleição fica prejudicada qualquer tipo de medida judicial nesse sentido até domingo.
1: Muito bom, professor. Muito obrigada, viu? Obrigada. Desculpa o tumulto, né? Porque a notícia chegou bem no início da nossa entrevista, né? Então...
0: Olha, eu já dou entrevista há muito tempo falando de direito eleitoral e direito constitucional. Eu vou confessar uma coisa para você. Foi a primeira vez que eu entrei na entrevista e a decisão estava sendo proclamada na hora do início da entrevista. Mas eu acho que nós nos salvamos, entre mortos e feridos.
1: Você já pode trabalhar em rádio. Obrigada, viu? Um abraço aí para o senhor. Kleber Vasconcelos, professor de Direito Eleitoral do IBMEC de São Paulo. Olha só o que é o timing, né? A gente fazendo a entrevista e a decisão saindo. Bom, então é isso. Bom, vou ler o repórter CBN e depois eu leio com calma aqui o resultado. A gente está com reportagem também acompanhando essa decisão do TSE. Olha, deu pano para a manga, hein? Aff, 11 horas e 4 minutos.
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0: Quarta-feira, 30 de setembro de 2026, o Tribunal Superior Eleitoral determinou que o deputado federal Nicolas Ferreira, do PL, apague um post associando uma fala do presidente Lula sobre exames preventivos a crimes envolvendo crianças e adolescentes. Durante uma agenda em Belém, o petista explicava sobre a resistência dos homens ao exame de próstata e comparou o comportamento deles ao das mulheres que realizam exames preventivos. Lula diz que elas, aspas, aprendem a tomar toque desde pequenas. Na decisão, a ministra Estela Aranha ressalta que a fala do presidente foi totalmente retirada do contexto original. Ela ainda afirmou que o vídeo de Nicolas não se limita a uma crítica política. A dívida bruta do governo chegou a 82,9% do PIB em agosto, o equivalente a 11 trilhões e 100 bilhões de reais. Segundo o Banco Central, houve alta de 0,3 ponto percentual em relação a julho. O avanço no mês foi puxado principalmente pelos juros. No acumulado do ano, a dívida cresceu 4,2 pontos do PIB. Horário de Brasília, 11:06.
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6: Cidade. As obras de revitalização do Centro Luiz Gonzaga de Tradições Nordestinas, a famosa Feira de São Cristóvão na Zona Norte, tiveram início nessa semana. As intervenções abrangem serviços de reforma na estrutura das paredes e lajes do pavilhão, além de impermeabilização, pintura e implantação de sistema de para-raio. O espaço seguirá funcionando durante as obras. O investimento da prefeitura será de 10 milhões de reais. A fachada e o letreiro serão recuperados e haverá também reforma dos banheiros com acessibilidade e do espaço administrativo. O projeto inclui ainda melhorias nas redes do sistema de esgoto e no depósito de lixo. O pavilhão de São Cristóvão é um bem tombado pela importância histórica, turística e cultural e abrange uma área de mais de 31 mil metros quadrados. No início do ano, o espaço quase foi leiloado por causa de dívidas trabalhistas com a União, mas um acordo impediu o certame. Reportagem Júlia Viana.
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0: Olha, eu vou dizer um negócio para vocês. Eu vou entender ainda melhor o que é que está acontecendo no TSE. Não, ainda não está claro para mim exatamente o que o TSE decidiu, né? Tudo bem que foi agora, nesse instante, né? Então, eu disse que na volta do repórter CBN eu iria explicar para vocês, mas eu vou antes tentar entender exatamente o que o TSE decidiu, né? Porque tá confuso. Até porque o André Mendonça tinha tomado uma posição, depois reviu a posição. Enfim, vamos em frente, né, gente? Vamos aqui com os outros temas. Enquanto isso, vamos ver o que a gente consegue entender do julgamento do TSE. Na verdade, assim, os ministros ainda podem mudar de voto, né? Porque, teoricamente, até às 11 horas e 59 minutos ainda dá tempo de fazer a mudança no voto, no plenário virtual do TSE. Então, talvez por isso a gente ainda não tenha, assim, uma decisão oficial. Mas, realmente, tem umas informações aí meio contraditórias. Mas vamos em frente. Presidente Lula vai participar de uma entrevista no Flow Podcast, após ele confirmar que não vai ao debate da TV Globo. Amanhã é o dia do debate dos presidenciáveis da TV Globo. O presidente Lula não vai participar. Ele vai participar de uma entrevista no Flow Podcast. Com a desistência, os adversários devem explorar as críticas ao petista e evidenciar a ausência de Lula.
1: O presidente Lula confirmou à TV Globo a ausência no debate desta quinta-feira com os candidatos à presidência da República. No mesmo horário, ele vai participar do Flow Podcast, num ambiente mais controlado, sem o fogo cerrado dos opositores. A estratégia, no entanto, irritou os adversários, que deverão explorar a ausência do petista e focar as críticas contra ele. O candidato do PL, Flávio Bolsonaro, confirmou presença e chegou a desafiar Lula a comparecer para esfregar verdades, abre aspas, na cara dele. A ideia da campanha é tentar retirar votos dos adversários da direita já no primeiro turno. Augusto Cury, do Avante, criticou Lula pela ausência e disse que o presidente tem medo de enfrentar os problemas do governo. Cury ainda elevou o tom contra Flávio, que vem insistindo no chamado voto útil. Ele disse o seguinte:
2: está na internet uma quantidade absurda de pessoas contratadas por ele, contando essa mentira de que ele ganha. Na verdade, quem ganha de Lula no segundo turno, com muita humildade, sou eu, Augusto Cury, segundo as pesquisas. E por quê? Porque eu tenho uma taxa de rejeição baixíssima e ele tem uma taxa altíssima de rejeição.
1: O ex-governador Ronaldo Caiado, do PSD, disse que ir ao debate se trata de respeitar a democracia e afirmou que vai ser uma oportunidade para mostrar o seu diferencial em relação aos demais candidatos.
3: Vamos ver agora se a gente tem pelo menos a oportunidade de mostrar a diferença que a gente tem para poder construir um Brasil que se assemelha com aquilo que nós construímos em Goiás. Ora, o que é importante é que eles realmente transformaram a eleição em outros assuntos e não na campanha eleitoral. Infelizmente, a crise do Supremo Tribunal Federal, depois quiseram envolver até a religiosidade nesse debate, enfim, distorceram totalmente e não debateram aquilo que a sociedade precisa: corrupção, violência.
1: Já Romeu Zema, do Novo, vai explorar o caso Master e o suposto envolvimento de ministros do Supremo com Daniel Vorcaro. A campanha negou a possibilidade de uma dobradinha com Flávio Bolsonaro. Nas redes sociais, Zema também disse que permanece firme até o fim, abre aspas, em busca do que muitos dizem ser impossível. O presidente Lula já havia sinalizado que não iria ao programa. A estratégia é evitar desgastes na reta final da campanha e deixar para participar de debates somente no segundo turno. Em 2006, quando disputou a primeira reeleição, também não esteve em encontros do tipo no primeiro turno. Com colaboração de Rani Veloso, de Brasília, Samantha Klein.
0: O presidente Lula afirmou que Flávio Bolsonaro foi eleito senador com apoio da milícia do Rio de Janeiro. Durante entrevista a apoiadores, o petista criticou também o crescimento da direita no grupo de pessoas com alto nível de escolaridade.
1: O presidente Lula disse nesta quarta-feira que o adversário, o candidato Flávio Bolsonaro do PL, foi eleito senador com apoio do crime organizado e da milícia do Rio de Janeiro e criticou o crescimento do conservadorismo entre pessoas com maior grau de instrução. Em entrevista a influenciadores, Lula atacou diretamente Flávio Bolsonaro.
4: Vou pegar esse Flávio. Qual é o compromisso com qualquer seriedade que esse cara tem? Nenhuma. Ele não tem biografia. Ele nunca trabalhou na vida. Ele foi eleito vereador com 21 anos de idade, já apoiado pelo crime organizado do Rio de Janeiro, pelo miliciano, sabe? E nunca mais parou. Ou seja, é uma coisa tão abominável. Tão abominável. Ou seja, eu queria que alguém me dissesse o que esse cara tem para oferecer no presente, sabe? E no futuro. Nada. Não tem conteúdo. Não tem nada a oferecer.
1: Lula também disse que conversou com o presidente norte-americano Donald Trump e pediu para ele não se envolver nas eleições brasileiras. Lula ainda reafirmou que defende a reforma do judiciário, que, segundo ele, está com a credibilidade baixa. Disse que, se for eleito, vai propor criar um conselho para escolher ministros do STF.
4: Eu tenho ideia de envolver a sociedade na escolha. Não pode ter uma coisa que o presidente indica o nome, esse nome vai para o Senado aprova ou não aprova, e esse cara vai parar. Quando ele coloca a toga, ele não tem compromisso, sabe, com o cumprimento fiel da Constituição. Como é que a gente faz uma reforma no Poder Judiciário para dar credibilidade ao Poder Judiciário e, sobretudo, à Suprema Corte, que está hoje com a credibilidade muito baixa. E não é bom para o Brasil uma instituição que pode tudo, uma Constituição que tem quase o poder de Deus, porque quando ele toma uma decisão você não pode mudar mais nada, sabe? Está metida na quantidade de bagunça que está metida.
1: O presidente voltou a defender o fim das bets ao dizer que as apostas esportivas representam só 7,2% do orçamento dos clubes de futebol e que não dá para aceitar o discurso de ganhar dinheiro extorquindo os pobres. E, em meio à polêmica sobre publicações a respeito de Nossa Senhora Aparecida, ele disse que é necessário respeitar todas as religiões e que não se pode tirar o título de padroeira do Brasil. De Brasília, Isa Stasiarini.
0: Em depoimento à Polícia Federal, Daniel Vorcaro afirmou que jamais solicitou a comparsas que intimidassem adversários dele. Segundo a defesa do ex-banqueiro, nunca houve uma estruturação de um suposto braço armado conduzido por Vorcaro para espionar opositores do dono do Banco Master.
1: Em depoimento à Polícia Federal, o empresário Daniel Vorcaro negou ter se envolvido em qualquer ato de violência ou perseguição contra adversários e desafetos. Ele foi ouvido pela Polícia Federal direto da unidade prisional da Papudinha no bojo do inquérito que investiga os grupos A Turma e Os Meninos, que seriam responsáveis por monitorar de forma ilegal quem Vorcaro considerasse um risco aos negócios por meio de acessos ilegais a sistemas da própria Polícia Federal e também da Interpol. Vorcaro alegou aos policiais que eventuais falas publicadas pela imprensa eram meros desabafos e que nunca houve qualquer ameaça ou ações a mando dele contra supostos desafetos. Em nota, a defesa alega que, com o efetivo acesso ao inquérito que investiga esses grupos, ficou comprovado que tais expressões jamais designaram estruturas organizadas ou práticas criminosa que possa ser atribuída ao ex-dono do Banco Master. Ele foi questionado também sobre Luiz Felipe Mourão, apontado pela Polícia Federal como responsável por ameaças e agressões, acesso indevido a investigações sigilosas e obstrução da justiça. O empresário disse que só conhecia Sicário através de um contrato formal ilícito de prestação de serviços de inteligência e segurança digital. Vorcaro ainda negou tentativa de fuga do Brasil e refutou ter informações sobre ordem de prisão contra ele em novembro do ano passado. No dia 17 daquele mês, o banqueiro foi preso enquanto embarcava em Guarulhos para Dubai. Os advogados ainda reforçaram o pedido de liberdade de Vorcaro. Já o pai dele, Henrique Vorcaro, também prestou depoimento e negou ter feito pagamentos por serviços ilícitos. A defesa dele ainda reforçou o pedido de soltura do empresário. Com colaboração de João Rosa, de Brasília, Samantha Klein.
0: O primeiro-ministro de Israel, Benjamin Netanyahu, recebeu o homem que conseguiu impedir a queda de um avião que saiu de Dubai, nos Emirados Árabes Unidos, com destino a Tel Aviv, nessa quarta-feira. Ao premier, o passageiro israelense afirmou que entrou na cabine da aeronave ao perceber o confronto entre os dois pilotos. O copiloto foi preso. Durante o depoimento, ele afirmou que agiu sozinho.
5: O copiloto de um voo da Fly Dubai com destino a Tel Aviv, que teria tentado derrubar o avião, afirmou ter agido sozinho, de acordo com autoridades da Arábia Saudita. Segundo o governo de Israel, ele esfaqueou o piloto e tentou causar o acidente. O copiloto tem nacionalidade de Omã. O primeiro-ministro de Israel, Benjamin Netanyahu, evitou utilizar a mesma linguagem de integrantes do governo, que classificaram a situação como uma ação terrorista.
6: Um incidente de segurança extremamente grave aconteceu em um voo de Dubai com destino a Israel. A maioria dos passageiros do voo eram israelenses. O avião pousou em segurança e os passageiros não se machucaram. O copiloto foi preso e está sendo interrogado pelas autoridades.
5: Segundo o premier, o ataque aconteceu quando a aeronave já se aproximava de Israel. Um passageiro e um integrante da tripulação teriam conseguido entrar na cabine e imobilizar o copiloto enquanto ele tentava danificar sistemas do avião. Outro tripulante assumiu os controles e estabilizou a aeronave, que fez um desvio e um pouso de emergência na Arábia Saudita. Ao desembarcar, o tripulante foi recebido como um herói pelo primeiro-ministro israelense. Ao premier, ele disse ter entrado na cabine ao perceber o confronto entre os dois pilotos e ter puxado os controles para cima, o que parou a descida do avião. O passageiro israelense afirmou que ter visto séries especializadas em aviação ajudaram na ação. Durante o incidente, o avião sofreu uma queda brusca de altitude de cerca de 4.300 metros em cerca de 30 segundos e emitiu 3 sinais internacionais de emergência e de interferência ilegal. O comandante e o copiloto ficaram feridos. O suspeito foi preso e é interrogado pelas autoridades sauditas. Netanyahu colocou o espaço aéreo israelense em estado de alerta e anunciou a suspensão de todos os voos da Fly Dubai, com destino a Israel. De São Paulo, Ana Luísa Bessa.
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0: No último dia da propaganda eleitoral no rádio e na TV, os candidatos ao governo de São Paulo relembraram promessas e destacaram projetos realizados durante a trajetória política. Na disputa pelo Senado, os principais nomes reforçaram propostas para áreas de segurança pública e saúde, além de comentar o desempenho nas pesquisas.
10: Candidatos ao governo de São Paulo e ao Senado relembraram da trajetória política e destacaram propostas no último dia da propaganda eleitoral no rádio e na TV. O candidato à reeleição, Tarcísio de Freitas, do Republicanos, lembrou das promessas feitas na campanha de 2022. Ele destacou o trabalho já feito, mas afirmou que ainda há muito para entregar.
11: Lá em 22, a gente falou que São Paulo podia mais. E nesses 4 anos, a gente provou que isso era verdade. Fizemos muito de lá pra cá. Obras, programas, projetos importantes que ajudaram milhões de pessoas em todo o estado a melhorar, a prosperar. Mas ainda não é o suficiente, porque queremos muito mais.
10: O candidato do PT, Fernando Haddad, ressaltou projetos feitos ao longo da trajetória política, como o Desenrola. O ex-ministro da Fazenda também disse que mostrou os problemas de São Paulo durante a campanha.
12: Uma campanha não deve servir apenas para pedir voto. Deve mostrar com responsabilidade o que está acontecendo e apresentar soluções. Foi isso que procurei fazer. Revelei os problemas de São Paulo e mostrei caminhos concretos para melhorar a vida das pessoas.
10: Entre os candidatos ao Senado mais bem avaliados, Guilherme Derrite, do PP, manteve o destaque para a segurança pública e o tom crítico ao PT. André do Prado, do PL, ressaltou o crescimento nas pesquisas eleitorais depois de se apresentar como braço direito de Tarcísio de Freitas. Já no lado que apoia Haddad e o presidente Lula, Simone Tebet, do PSB, preferiu ressaltar as propostas nas áreas da segurança pública e saúde, além de lembrar a trajetória política. Marina Silva, da Rede, destacou a posição nas últimas pesquisas e agradeceu o apoio recebido nas ruas. Até sábado, os candidatos ainda poderão realizar caminhadas, carreatas e distribuir material gráfico, respeitando as regras estabelecidas pela Justiça Eleitoral. De São Paulo, Lucas Taveira.
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0: Pronto, entendi. Entendi o que o TSE decidiu hoje, com a ajuda aqui do Jornal Globo, né? Li aqui na reportagem do Jornal O Globo. Então é o seguinte, o post que deu origem a tudo, que é o post do Antônio Tabet, este post está mantido. E está mantido por unanimidade. Todos os 7 ministros do TSE mantiveram o post de Antônio Tabet, inclusive André Mendonça, o próprio que tirou o post, né, que suspendeu o post. Hoje ele reviu esta posição. Ele viu que ele ia perder no plenário, né, porque ele já tinha inclusive feito seu voto de manutenção da decisão dele, mas provavelmente ele percebeu que ele ia perder no plenário, e aí ele reviu a posição. Então foi por unanimidade o entendimento de que o post do Antônio Tabet não disseminava fake news, não fazia menção direta a Flávio Bolsonaro e não fazia também menção direta ao que é a fake news em si, que é a associação do Flávio Bolsonaro a um projeto para retirar da padroeira o título de padroeira do Brasil. Então, que aliás foi o Tabet que entrou no Supremo e o Dino fez com que o post voltasse e tal. Então agora o TSE, por unanimidade, reconhece que esse post não é uma fake news. Aquele post que refere à família miliciana, odeia tanto mulher preta, que resolveu atacar Nossa Senhora Aparecida. Os ministros todos, inclusive o André Mendonça agora, consideram que isso não é uma fake news, né? Não faz menção direta. E aí o que eles decidiram então? Aí tiveram que achar um meio termo ali também, né? Para que o André Mendonça não saísse tão desmoralizado, vamos dizer assim. Aí já é uma compreensão minha, particular. Então ficou considerado que o TSE vai tirar do ar posts que fazem referência direta ao que seria uma fake news. É que faz muito sentido, né? Porque as fake news precisam ser combatidas. Então, posts que digam, olha, o Flávio vai tirar o título de padroeira de Nossa Senhora. Isso é uma fake news. Esses posts serão retirados do ar. Foi o que ficou entendido, aqueles que explicitamente estejam propagando uma fake news. Agora, se a pessoa quiser fazer uma postagem com a imagem de Nossa Senhora, isso não vai ser considerado uma fake news ou um apoio a uma fake news. Pelo entendimento aqui, vou até ler a reportagem do jornal O Globo, assinada pela Pepita Ortega, Mariana Muniz e Sara Teófilo. Diz assim, o TSE decidiu pela retirada de publicações que atribuem ao candidato à presidência, Flávio Bolsonaro, ações para retirar Nossa Senhora Aparecida o título de padroeira do Brasil, mas restringiu o alcance da decisão originalmente tomada pelo ministro André Mendonça. Porque originalmente o alcance foi para mais de 1.000, né? Então agora vai ser mais restrito, só aquelas que efetivamente fizerem menção a isso, né? Apesar de os 7 ministros concordarem que houve disseminação de informação falsa, houve divergência sobre quais afirmações podem ser enquadradas como desinformação e, consequentemente, retirada das redes sociais. Também houve unanimidade para manter no ar a publicação do humorista Antônio Tabet, que deu origem à controvérsia. Aí repete aqui o post dele e diz que Mendonça havia determinado inicialmente a retirada da mensagem, mas mudou o voto durante o julgamento depois que Ricardo Villas Boas Cueva e Floriano de Azevedo Marques, ambos ministros do TSE, defenderem que a publicação não continha uma afirmação factual de que Flávio tivesse adotado alguma iniciativa para retirar o título da santa. E aí, então, o André Mendonça se juntou a eles e, por unanimidade, o post do Tabet está mantido. E agora, somente aqueles posts que falarem que o Flávio tem projeto para retirar o título de padroeira de Nossa Senhora, esses sim serão retirados. Que era a decisão correta, né? Se tem uma fake news, a fake news é essa. É essa fake news que tem que ser combatida. Agora, estender isso para posts com imagem da santa, aí a coisa realmente polemizou, né? O André Mendonça criou uma grande polêmica com a decisão dele. Então agora o TSE volta à racionalidade e segue o jogo. Agora 11 horas e 33 minutos.
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0: Quarta-feira, 30 de setembro de 2026. O Ministério Público do Rio de Janeiro abriu inquérito para investigar possíveis irregularidades na criação de quase 5 mil cargos comissionados durante a gestão do ex-governador Cláudio Castro. Segundo o relatório preliminar, o número de servidores nessa modalidade aumentou 47% no período. Os gastos mensais com esses servidores cresceram mais de 90%, de R$ 45 milhões para cerca de 86 milhões de reais. A multiplicação dos cargos comissionados se concentrou em órgãos como as secretarias da Casa Civil e de Governo. As comportas de proteção contra cheias na Zona Norte de Porto Alegre foram fechadas preventivamente nesta quarta-feira. A ação foi realizada pela Prefeitura diante da subida do nível dos cursos d'água que influenciam a bacia do Gravataí. Conforme a Defesa Civil Municipal, o alerta hidrológico atualmente em vigor está direcionado às regiões das Ilhas Sul e Extremo Sul da capital gaúcha. A área protegida pelas medidas de contenção não está incluída nesse aviso. Horário de Brasília, 11h35.
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0: A Polícia Civil investiga de onde partiu o disparo que matou um passageiro dentro de um ônibus do BRT. O caso ocorreu durante uma operação policial no Rio, nesta quarta-feira. O homem estava a caminho do trabalho quando foi atingido. Uma das hipóteses é de que traficantes tenham atirado para tentar impedir a ação dos policiais que tentavam conter uma disputa territorial.
2: Um passageiro do BRT morreu baleado dentro do ônibus nesta quarta-feira na zona sudoeste do Rio. O gerente de farmácia, Flávio de Abreu Lira, de 53 anos, estava a caminho do trabalho quando foi atingido por um disparo no abdômen. O homem morreu ainda dentro do veículo. Flávio havia embarcado em Jardim Sulacap e foi baleado enquanto o ônibus passava na altura de Curicica. O caso aconteceu durante uma operação da Polícia Militar na comunidade Dois Irmãos. Os agentes tentavam conter uma invasão de traficantes do Terceiro Comando Puro na favela dominada por criminosos rivais. Flávio deixou 5 filhos. O genro dele, o comerciante Juan Barbosa, conta que a vítima saiu de casa ainda de madrugada, como fazia todos os dias.
3: Infelizmente, hoje foi ceifado uma vida de um trabalhador, de um pai de família, de um cara que ajudava todo mundo e ele tinha o orgulho de sair de casa para buscar o pão de cada dia e automaticamente dar tudo do bom e do melhor para sua família, entendeu? Mais uma vida hoje se foi e automaticamente, cadê os órgãos competentes?
2: A Delegacia de Homicídios da Capital investiga de onde partiu o disparo que matou o passageiro do BRT. Uma das linhas investigadas é que traficantes tenham atirado para impedir a ação policial. A porta-voz da Polícia Militar do Rio, Tenente Coronel Cláudio Moraes, afirma que essa é uma das táticas do Terceiro Comando Puro.
4: Que essa facção ela tem como característica, na medida em que ela se sente pressionada ali pelas forças de segurança, eles partem para ataques covardes contra a população, em geral contra as vias. Não é a primeira vez que essa facção, e ali nessa região a gente tem ali uma junção de milícia com o Terceiro Comando Puro, e a facção que costuma fazer isso é o Terceiro Comando, que é atacar as vias, tentar pegar ônibus, tentar disparar contra as vias para poder desviar a atenção das forças policiais.
2: 2 homens foram presos na operação. Os agentes encontraram um acampamento de bandidos numa área de mata e apreenderam fuzis, granadas, câmeras de monitoramento e roupas táticas semelhantes às das Forças Armadas. Com a colaboração de Rafaela Lima, do Rio de Janeiro, Matheus Maciel.
0: Você sabe fazer massagem cardíaca? Aquela compressão no tórax? Nós vamos entender o que é esse procedimento, em que casos ele deve ser aplicado e como fazer. Estamos aqui com o Dr. Fernando Ribas. Ele é cardiologista da Beneficência Portuguesa de São Paulo. Dr. Fernando Ribas, muito boa noite.
5: Opa! Boa noite. Tudo bem, Tânia?
0: Tudo bem. Agora sim, agora sim. Doutor, bom, vamos lá, hein? A massagem cardíaca, Depois a gente explica como é que ela é feita e tal, mas ela deve ser feita em que situações?
5: Perfeito. A massagem de cardíaca é exclusivamente para situações de parada cardiorrespiratória. Então, o mais importante é a gente ensinar, né, a população a reconhecer uma parada cardiorrespiratória. Na verdade, assim, o que a gente espera do público leigo não é que ele saiba, obviamente, fazer o diagnóstico que nem a gente faz dentro do hospital, mas que ao se deparar com uma pessoa totalmente inconsciente e que não esteja respondendo a estímulos, ele primeiro peça ajuda, né? Então, primeira coisa, acionar o serviço móvel de urgência, né? O SAMU, por exemplo. E depois disso, verificar primeiro se ele está numa cena segura, né? Se ele não está, por exemplo, numa estrada que está desprotegido e tudo mais. E, por último, aí sim, fazer uma assistência, né? A gente tem vários motivos, do ponto de vista inúmeros, para que a gente propague isso pela população.
0: Então, a gente identifica a parada cardiorrespiratória porque a pessoa está inconsciente, ela está respirando?
5: Ela não está respirando. Ela pode ter alguns movimentos que a gente chama de gasping, mas que não são respirações efetivas. Que no momento que o organismo entra em parada cardiorrespiratória, algumas vezes há um reflexo do nosso diafragma, do nosso organismo, de tentar, né, fazer um processo de respiração, mas que não é efetivo, e a gente considera mesmo assim uma parada cardiorrespiratória. Mas, de modo geral, você vai considerar a pessoa como candidata a uma reanimação se ela estiver inconsciente, não responsiva e sem movimentos respiratórios.
0: Certo. E esse quadro é diferente do infarto, né?
5: Sim, totalmente diferente de um infarto. Na verdade, o infarto é uma das condições que leva à parada cardiorrespiratória, uma das principais condições. Infarto caracterizado inicialmente por uma dor torácica, aí tem aquela dor típica que corre para o pescoço, corre para o membro superior esquerdo, o paciente apresenta-se sudoreico, mal-estar. O infarto é uma das causas da parada cardiorrespiratória, mas aqui a gente está falando de reanimação em pacientes que estão desmaiados.
0: Com a parada.
5: Paciente que está totalmente inconsciente, parado e sem respirar.
0: Que a pessoa que está infartando, ela não está desmaiada, né?
5: A paciente pode estar desmaiado por ter tido um infarto, mas a maioria das pessoas que estão infartando não estão desmaiadas.
0: Não estão desmaiadas. Então, a massagem cardíaca vale só para quem já está desmaiado e não está respirando. Nossa, tem que ser muito
5: Exatamente.
0: Rápido. A pessoa não está respirando.
5: Exatamente. O que mais vai ajudar nessa cadeia de ajuda é você acionar o serviço médico de urgência ou buscar, se você estiver numa região que possa ter, buscar um aparelho de desfibrilação automática, que a gente chama de DEA. DEA. Então, o DEA, ele dobra as chances da pessoa sobreviver. Então, é um aparelho que locais públicos, como, por exemplo, shopping centers, academias, clubes, muitas vezes são equipados com esse tipo de aparelho. Então, é importante a população ter essa consciência. Então, a hora que você vê uma pessoa desfalecida, sem movimento respiratório, peça ambulância e peça verificação, peça ajuda, né, para quem está em volta, a verificação de se há um aparelho de DEA na instituição.
0: Nossa, e é questão de segundos.
5: Questão de segundos é vida, sabe, Tânia? É incrível. Quando você passa de 3 minutos de parada cardiorrespiratória, as chances de sobrevivência caem demais, assim, caem exponencialmente.
0: Tá. Então vamos à massagem propriamente dita. Qualquer pessoa consegue fazer? Me parece tão difícil, exige uma força. Como é que faz?
5: Perfeito. A massagem cardiorrespiratória, ela deve ser feita. Normalmente a gente costuma fazer uma manha que a pessoa coloca, por exemplo, na nossa caixa torácica, a gente tem na região de baixo o apêndice estifoide, que é o final aqui desse osso externo, esse osso externo, que é esse osso mais duro aqui do nosso tórax à frente. No final dele, se você coloca 2-3 dedinhos no final desse osso, 2-3 dedinhos acima do final desse ossinho, é o ponto ideal para você apoiar as suas duas mãos. Você vai colocar uma mão na frente da outra, tá?
0: Uhum.
5: E vai apoiar essa superfície tenar aqui da sua
0: que
5: mão.
0: É do dedão, a base do dedão
5: região.
0: Aqui.
5: Isso,
0: pra quem só tá ouvindo.
5: Do dedão. Exatamente. Nessa região mais endurecida desse osso, da frente do tórax aqui, que a gente chama de osso externo. Tá?
0: Ah, então não é exatamente no tórax, onde tem. É quando termina o osso. É já meio assim, para leigo seria mais ou menos na barriga já, né?
5: Pelo contrário, você vai contar uns 3-4 dedinhos acima do final desse osso.
0: Cima.
5: Vai ser na região torácica, sim.
0: Ah, sim.
5: Bem na linha mediana.
0: Já ia fazer errado.
5: Tá? Uma mão apoiada em cima da outra.
0: Tá? Acima. Então vai dar bem no meio aqui do peito.
5: Exatamente, bem no meio do peito. É importante, você tá com os dois braços bem esticados na hora que você for fazer a reanimação, os braços bem esticados, para que você não faça uma fadiga de forma muito breve no momento desses movimentos, tá? E a gente faz, a gente tenta abaixar esse osso durante a compressão, a gente tenta abaixar cerca de 5 centímetros, tá? Então, nossa, óbvio que o leigo tem pouca noção disso, mas são dados importantes para uma reanimação de alta qualidade. E eu te digo mais, Tânia, uma reanimação de alta qualidade também dobra as chances de sobrevivência daquela pessoa.
0: Então você vai apertar aquele osso, esse osso não pode quebrar?
5: Muitas vezes a gente tem fraturas de costela secundárias à reanimação, mas perto da sobrevivência isso é realmente uma coisa pequena, digamos assim. Claro que dá muita dor depois em quem sofre algumas fraturas, mas é muito importante mesmo. Então a gente tenta fazer uma compressão de 5 centímetros, a frequência com que isso comprime, tem várias maneiras de você exemplificar isso, mas, por exemplo, aquela música Stayin' Alive, é um clássico, né? Se você fizer as compressões na velocidade do você provavelmente vai estar chegando no número de compressões ideais, que são 100 compressões por minuto, né? Então, a gente quer 100 compressões por minuto com 5 centímetros de profundidade.
0: Nossa, 5 centímetros quer dizer que o osso vai afundar.
5: Vai para dentro.
0: Vai para dentro.
5: Isso vai gerar uma diferença de pressão lá dentro do tórax, que permite uma circulação mínima de sangue ali dentro do coração, que vai garantir uma maior chance de sobrevivência para esse paciente. Se você tem, por exemplo, você está com um profissional de saúde junto, você tem uma máscara, ou se você está habituado a fazer também a parte respiratória, hoje o nosso BLS, que é o Basic Life Support, não prevê a respiração, né, boca a boca. Mas se você está equipado, tem uma máscara que consegue fazer um movimento respiratório junto, aí a gente faz 30 compressões com duas respirações, a gente vai alternando 30 compressões, respira duas, 30 compressões, respira duas. Mas para o público leigo geral, que é que a gente está conversando aqui, você pode só comprimir.
0: Só fazer a
5: sem
0: compressão.
5: Fazer as respirações.
0: Uau.
5: Só se fazer as compressões.
0: A respiração boca a boca é você puxa o ar e solta na boca da pessoa, é isso?
5: Olha, você tem que fazer um posicionamento correto do pescoço e da mandíbula da pessoa. E aí você tem que vedar bem toda a boca da pessoa para não ter um vazamento do sangue. E você tem que assoprar com força, a ponto de você observar mesmo o tórax se expandindo. Né? Então, como é muito mais complicado, o BLS acabou tirando isso da população geral. A população leiga tem que, pelo menos, tentar fazer as compressões, que já ajuda bastante gente.
0: É um tipo de informação que a gente tinha que aprender na escola, né, professor?
5: Sem
0: testar com o coleguinha, sei lá, o boneco, né?
5: Acho que os coleguinhas não vão gostar.
0: Coleguinha não ia ser legal, pode quebrar a costela do coleguinha. Mas com boneco, né?
5: Exatamente, com boneco. Não, muitas vezes a gente faz ações dessa, né? Sociedade Brasileira de Cardiologia, a SOCESC também, Sociedade de Cardiologia do Estado de São Paulo, tem diversas ações de educação. Nesse sentido, escolas, tudo mais.
0: A parada cardiorrespiratória, ela pode ser decorrência de um infarto e ela pode ser o que mais? Um mal súbito, um afogamento, por exemplo, também?
5: Um afogamento também é uma parada que começa com uma parada respiratória, mas evolui para uma cardiorrespiratória. Pode ser uma embolia pulmonar, pode ser um tamponamento cardíaco, pode ser um paciente que tem um problema renal crônico, que fica com uma acidose no sangue, enfim, nós temos diversas causas, pode ser um pneumotórax, num trauma, por exemplo, sofreu um acidente de carro, bateu o tórax, costela perfurou o pulmão, esse pulmão não ventila mais, ele começa a ficar com uma pressão muito grande, empurra o coração para o outro lado, isso pode gerar uma parada cardíaca. Os traumas fazem muitos desses processos obstrutivos, né? Pós-trauma com automóvel, você bater a região do tórax, sangrar a região do pericárdio em volta do coração, isso impedir, né, o coração de abrir adequadamente.
0: Nossa, o tórax então, é importante, hein? Ele protege os pulmões,
5: né?
0: o tórax. Esses ossos aqui, né? Ele protege
5: temperaturas, né, Tânia, também.
0: Temperaturas?
5: Hipotermia, né? A gente tem muita parada cardiorrespiratória por hipotermia também.
0: Frios extremos.
5: Causas. Frios extremos, exatamente.
0: Sim.
5: A gente vê de vez em quando pessoas em situação de fragilidade, né? Mesmo nos nossos invernos usuais, assim, por vezes apresentando, né? Mas é uma outra possível causa.
0: A Isaura Ferreira pergunta o que é mais fácil aplicar, massagem ou DEA? O DEA é o aparelho, né? O DEA como é que
5: Perfeito.
0: Faz?
5: Você tem que fazer as duas coisas, na verdade. Quando chega um DEA para você na cena, o DEA ele meio que te explica tudo o que tem que fazer. Você só aperta um botão e ele vai narrando as coisas que você tem que fazer. Então você não precisa se preocupar que o DEA vai te ensinar o que fazer ali na hora. Então quando você liga ele, ele começa a carregar e fala, continue comprimindo. Aí você vai lá, continua fazendo a sua compressão. Depois disso, o DEA vai falar, aplique as pás no paciente. Que o DEA ele vem com as pás, que são os eletrodos que dão choque, elas são coláveis, né? São pás que você cola aqui no tórax. Ele vem desenhadinho ali aonde você tem que colar exatamente. Então, você faz a colagem das pás e aí ele vai falar, em algum dado momento ele vai falar, analisando o ritmo. E aí você tem que parar de comprimir, para ele ler se o paciente está numa arritmia maligna ou não. Né? E aí... Depois disso, que ele analisa o ritmo, ele fala, volte a comprimir. Daí você continua fazendo as compressões torácicas. E aí o DEA, ele carrega o choque que ele vai dar, se ele identificar uma necessidade de um choque. E aí ele fala, afaste-se do paciente. Aplique o choque agora. E aí ele dá o choque. Isso, Tânia, ajuda demais as pessoas assim, a sobreviverem. Dobra a chance de sobreviver.
0: É um choque elétrico mesmo.
5: Tânia, então é um choque elétrico mesmo. A chance de uma sobrevivência, uma parada cardíaca, Tânia, hoje, fora do hospital, é 10%, tá? Com o DEA, pode dobrar. Se você tiver um DEA próximo, que chega em tempo hábil, você consegue ter 20% de sobrevivência, algumas análises até 30%. Então, é um aparelho que podia estar... Tem mais, assim,
0: tem
5: mais, né?
0: Então, é obrigatório em lugares públicos que se
5: tenham... Tem lugares que, se eu não me engano, são obrigatórios. Aeroportos, por exemplo, é obrigatório. Se eu não me engano, no metrô também tem. Então, sim, tem muitos locais que a gente já tem disponível.
0: Muito bom. Nossa, que coisa. E, em geral, uma parada cardiorrespiratória, quando não é por um acidente, é porque a pessoa já tem uma predisposição a algum problema cardíaco?
5: Às vezes não sabe, né? Então, às vezes ela tem alguma cardiopatia que ela nasceu com ela, uma chance, alguma arritmia que dá morte súbita, que às vezes a primeira manifestação da doença é uma morte súbita, ela faz uma arritmia maligna, por exemplo, a gente vê, volta e meia, por exemplo, paradas cardíacas jogando futebol, né? Então, às vezes pode ser disso, né? Alguma questão congênita, uma predisposição genética, ou, obviamente, o mais comum aí sim, pacientes que já têm alguma predisposição, né? Que já tem alguma cardiopatia instalada por conta de processos, fatores de risco cardiovasculares, como pressão alta, diabetes, colesterol, às vezes ele já infartou e nem sabe, ou mesmo pacientes que já infartaram, que formam cicatriz no coração, que pode gerar uma arritmia também, sabe? Isso seria... Ou novos infartos, né? Realmente uma placa coronariana que instabilize, né? Oclua o fluxo sanguíneo e o coração ali não resista naquele momento.
0: Sim. Só para esclarecer, a arritmia é um sinal de risco maior para parada cardiorrespiratória? Não,
5: tem que ter um pouco de cuidado com esse termo na situação de uma entrevista, porque a maioria das arritmias cardíacas que as pessoas têm por aí são arritmias benignas, né, que não provocam parada cardiorrespiratória, tá? Então, só para a pessoa que está ouvindo não sair falando, eu tenho arritmia, posso ter uma parada cardíaca, não é nada disso, tá? É. Algumas arritmias raras que fazem, né, arritmias ventriculares, que são mais complexas, que têm risco, sim, de morte súbita, que podem cursar com um evento desse. Mas isso é bem raro. Não é a arritmia do dia a dia que as pessoas...
0: Ótimo. Tranquilizar as pessoas, né? Porque a arritmia é comum. Agora, esse mal súbito que a pessoa não tem clinicamente nenhum quadro, é raro?
5: De certa forma, sim, né? As principais causas são doenças congênitas, né? Como, por exemplo, a cardiomiopatia hipertrófica, que a maioria das pessoas que tem, nunca souberam que tinham, né? A gente dá o diagnóstico no consultório, a pessoa fica tipo, vem fazer um check-up e descobrir isso, né? E ela é muito responsável por uma série dessas arritmias malignas que a gente observa em atletas e a gente tem observado muito, Tânia, com o uso desenfreado aí de esteroides anabolizantes, uma aceleração disso, né? Então, por exemplo, esteroides anabolizantes, eles hipertrofiam o coração de uma pessoa normal, quanto mais de uma pessoa que já tem uma hipertrofia que ela desconhece, né? Então, muitas vezes, o que pode acontecer, por exemplo, em pacientes que exageram, né, nesse uso, é o coração hipertrofiar, tanto corações normais, quanto corações já previamente alterados, e cursar com arritmias malignas também.
0: Os anabolizantes que o pessoal usa para ficar musculoso, só que isso afeta o coração porque o
5: Exato.
0: coração é um músculo.
5: Perfeito. É isso.
0: Creatina não, né?
5: Creatina não, tá? Eu desconheço qualquer estudo que mostre que a creatina traga esse risco. Pode ficar
0: Muito bom.
5: tranquilo.
0: E no mais, cuidar da saúde do coração, né? Tomar aqueles cuidados
5: Cuidar
0: de
5: da saúde do
0: sempre.
5: coração. Isso, exatamente. Fazer seus check-ups. Cuidar principalmente do seu estilo de vida, né? Dormir bem, pouco estresse, fazer sua atividade física, alimentar-se bem.
0: Alimentar-se
5: Esse é o
0: bem.
5: principal. Esse é o mais
0: Nossa,
5: difícil.
0: é o mais difícil, mas é o fundamental. Muito bom, doutor Fernando. Muito obrigada, viu? Boa noite aí para o senhor.
5: Boa noite, Tânia. Obrigado pelo convite. Um prazer estar com
0: Prazer,
5: vocês.
0: prazer. Fernando Ribas, cardiologista do Hospital Beneficência Portuguesa de São Paulo, conversando conosco sobre a parada cardiorrespiratória, que é diferente do infarto. E quando a pessoa está em parada cardiorrespiratória, ou seja, ela está desmaiada, ela está inconsciente e você percebe que ela não está respirando, aí tem que fazer a massagem cardíaca. E aí ele explicou aqui como é que faz. Eu não vou ser louca de repetir, porque vai que eu repito errado. Mas é algo sobre o qual todos nós deveríamos saber, né? Para o caso de uma emergência.
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0: A linha 17 Ouro do metrô passou a funcionar das 6 da manhã às 10 da noite, de segunda a sábado, com intervalo entre os trens reduzido de 18 para 9 minutos. A ampliação facilita o deslocamento de quem utiliza o transporte para chegar ao aeroporto de Congonhas. Apesar da mudança, ainda não há previsão para o início da operação integral.
7: A linha 17 Ouro do metrô já está funcionando em novo horário, das 6 da manhã às 10 da noite, de segunda a sábado. A ampliação começou a valer nesta quarta-feira e reduz pela metade o intervalo médio entre os trens, de 18 para 9 minutos. A operação foi ampliada com 6 trens em circulação. 5 vão percorrer o trecho entre Morumbi e o aeroporto de Congonhas. O sexto fará o trajeto entre as estações Brooklyn Paulista e Washington Luiz. Quem vai embarcar ou desembarcar na estação Washington Luiz precisa ficar atento. Será necessário trocar de trem na estação Brooklyn Paulista para seguir viagem até as demais estações da linha. Laís Dantas trabalha no Aeroporto Internacional de São Paulo, em Guarulhos, e costuma levar 2 horas no trajeto até em casa. Ela contou que o novo horário de funcionamento vai poupar a caminhada que ela precisava fazer.
8: Eu trabalho em esquema de plantão. Eu trabalho 24 horas e folgo 72 horas. E trabalho no aeroporto de Guarulhos. Então, era uma expectativa grande que esse trem tivesse funcionamento regular, porque de manhã, na hora de eu ir trabalhar, eu

0: Presidente de Operações do Metrô de São Paulo, Milton da Silva Júnior, explicou que as viagens continuam gratuitas na linha 17 Ouro.
1: Nesse momento está mantida a isenção da cobrança da tarifa, isso para o passageiro que vai utilizar exclusivamente a linha 17 Ouro. Então quem for transitar só pelas estações da linha 17 não pagará tarifa. Contudo, se o passageiro tiver que fazer a integração, seja na linha 5 Lilás, em Campo Belo, ou na linha 9 Esmeralda, aí na integração ele tem que pagar o direito de viagem.
0: Segundo o metrô, a linha 17 Ouro já transportou mais de 500 mil de passageiros desde o fim de março, quando começou a funcionar em horário reduzido. Foram cerca de 8 mil viagens realizadas nesse período. Apesar da ampliação, ainda não há uma previsão de quando a linha vai começar o funcionamento integral. O metrô afirma que vai utilizar o período entre 10 da noite e 6 da manhã, além dos domingos, para monitorar os equipamentos e fazer eventuais ajustes operacionais. De São Paulo, Lucas Taveira.
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3: Nossa, Galvão! Exatamente nesse instante, nós já estamos aniversariando.
4: Olha só, hein?
3: É? 35 anos de Rádio CBN. Hoje é aniversário da Rádio CBN. Parabéns pra nós, hein, Galvão?
4: Pra nós, mais pra você, né, Tânia Morales, que contribuiu muito mais do que...
3: Pelo tempo de casa, né?
4: Exatamente.
3: Mas estamos aqui contribuindo, nós dois, né? Nesse nosso horário. E parabéns aí toda a equipe, né? Toda a história, a trajetória da CBN, que já passou por tantos acontecimentos históricos, né? Já narrou tanta coisa. E tanta coisa ainda virá. Estaremos aqui.
4: Com certeza.
3: Né? A rádio estará aqui. Não sei se nós estaremos.
4: A gente nunca sabe, né?
3: Mas a rádio permanecerá. A gente nunca sabe.
4: E ao longo do dia, ao 20, ouvinte CBN, vai ter, é claro, toda a cobertura desse aniversário de 35 anos, com uma programação bastante especial.
3: É isso aí, fica aqui todo o nosso carinho, parabéns, uma homenagem à CBN, homenagem a cada um dos colegas, né? Não só aqui, que trabalham aqui com a gente em São Paulo, mas também de outras cidades, e olha que tem uma capilaridade gigante. A CBN.
4: E parabéns para as nossas ouvintes e os nossos ouvintes também, né, Tânia Morales? Né, para você que está aí do outro lado, parabéns e obrigado, porque vocês são a razão de a gente estar aqui. Né?
3: Se fossem então, vocês, nem estaríamos aqui.
4: Exatamente. Não saiam daí.
3: Fiquem. Boa, Galvão. Então assume a programação, hein?
4: Valeu, programa. Tânia. Um bom descanso para você e até amanhã, hein?
3: Até amanhã. Vamos fechar aqui o nosso programa, o CBN Noite Total, com a Karina Almeida na produção e o Anderson Wendel nos trabalhos técnicos.
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3: Ótima quinta-feira de aniversário de CBN para todos os nossos ouvintes.
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Quinta-feira, 1º de outubro de 2026. A CBN completa hoje 35 anos, fundada por Roberto Marinho, em 1º de outubro de 1991. A Central Brasileira de Notícias foi a primeira rádio dedicada à transmissão jornalística 24 horas por dia. Um mês depois da fundação no Rio de Janeiro e em São Paulo, surgiu a primeira afiliada em Campinas, no interior paulista. Hoje, a rádio que toca notícia tem 34 afiliadas

0: e alcança mais de 1.100 cidades em todo o país. O mês de setembro terminou com o maior volume de chuva já registrado desde o início da série histórica da capital de São Paulo. A precipitação de 295 milímetros na cidade foi quase 370% acima da média para o mês, que é de 66 milímetros, segundo o IMET. A estatística contrasta com os números no norte do país. Em Manaus, o volume registrado foi de 32 milímetros, 66% menor que a média para o mês, de 74 milímetros. Na capital amazonense, o mês de setembro foi o mais seco dos últimos 4 anos. Por mais que as consequências sejam opostas, as situações nas duas capitais são consequências do El Niño. O fenômeno causado pelo aquecimento das águas do Oceano Pacífico altera padrões de chuva em diferentes regiões do planeta. Segundo o IMET, o El Niño deste ano é muito forte e tem mais de 90% de chance de se manter assim até novembro. Horário de Brasília, 12:04.
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1: 5 minutos desta quinta-feira, hoje, primeiro dia de outubro de 2026. Muito bom dia, obrigado a você que nos acompanha aqui na CBN em todo o Brasil e em diversas partes do mundo. A gente já falou aqui na passagem com a Tânia Morales, mas dia em que a nossa CBN completa 35 anos de existência. E mais uma vez agradeço você, ouvinte, que está conosco e que é a principal razão de estarmos aqui. Ao longo de toda a quinta-feira, é claro, teremos uma programação especial para marcar esses 35 anos na nossa rádio CBN. 6 minutos agora desta quinta-feira. Mais uma vez, muito obrigado pela sua companhia. Você aqui no CBN Madrugada com a produção da Karina Almeida, trabalhos técnicos com o Ricardo Garcia. Nós vamos juntos até às 5 horas da manhã. E é claro, com a sua companhia, você participa pelo WhatsApp, pelo YouTube, pelo e-mail, pelo Instagram. Daqui a pouquinho a gente lembra os caminhos, registra as participações. Já tem uma galera aqui no nosso YouTube. Porque agora vamos a alguns dos principais destaques do dia.

0: E começamos com a notícia da noite desta quarta-feira, Tribunal Superior Eleitoral discutindo, votando a questão que envolve fake news, postagem relacionada à padroeira do Brasil. E quem traz para a gente as informações é o Matheus de Souza. Bom dia, Matheus.
1: Bom dia, Galvão. Bom dia também a você, ouvinte do CBN Madrugada. O ministro André Mendonça, do Tribunal Superior Eleitoral, alterou o voto que havia apresentado na manhã desta quarta-feira e passou a defender a liberação de uma publicação do humorista Antônio Tabet sobre Nossa Senhora Aparecida. Todos os ministros seguiram o entendimento do magistrado e assim a corte decidiu retirar das redes publicações com informações falsas sobre Flávio Bolsonaro querer retirar o título de padroeira do Brasil de Nossa Senhora Aparecida. André Mendonça avaliou que o texto de Tabet não atribui a Flávio uma ação concreta contra a imagem ou título da santa porque não menciona Flávio Bolsonaro. Nas postagens que estavam suspensas estava a do humorista que escreveu: a família miliciana odeia tanto mulher preta que resolveu atacar Nossa Senhora Aparecida. Então, por essa decisão, por não citar Flávio e não tentar dizer que ele está tentando tirar o título da padroeira do Brasil, essa publicação continua liberada. Galvão.
0: Obrigado, Matheus. Agora, 8 minutos desta quinta-feira, áudios e mensagens obtidos pela revista Piauí revelam confidências feitas por Fabiano Zettel, cunhado e operador financeiro de Daniel Vorcaro, a uma mulher com quem mantinha relacionamento extraconjugal durante o colapso do Banco Master. Antes da intervenção do Banco Central, Zettel relatou ter viajado para fora do país para blindar patrimônio emergencial. Abre aspas. Semana passada, o Banco Central deu 3 semanas para o Daniel reformular o banco, senão ele vai ser liquidado. Eu fui lá, escondi um dinheiro, porque se der tudo errado e tudo meu for bloqueado, eu tenho que ter um dinheiro para poder continuar vivendo e mantendo as coisas. Agora eu estou no Brasil e confio em falar isso para você. Lá eu não podia falar isso por telefone. Após a liquidação, o operador afirmou que o ex-banqueiro também havia escondido patrimônio bilionário no exterior, mas ficara sem liquidez.
2: Mandou 20 bi no exterior e não consegue ir lá, não consegue gastar, não consegue pegar, porque se pegar, até preso de novo. Então não adianta nada juntar dinheiro fora, um negócio desse. Se ferra do mesmo jeito. Então eu acho que ele é meio inconsequente.
0: Nas gravações, Zettel comenta a rotina e as conexões políticas do cunhado, chegando a citar o ministro Alexandre de Moraes, do STF.
3: A minha Lúcia foi minha professora.
4: Foi?
3: Na faculdade.
4: É você inteligente, que eu adoro ela.
3: É de BH.
4: Adoro ela, agora é Alexandão.
3: É demais.
4: Ele e Xandão, gosto muito.
3: Xandão é o melhor amigo do Daniel. Tô contando com ele.
4: É, ele já não gosta tanto.
3: Melhor amigo, se janta junto, sai junto.
0: Mensagens em poder da Polícia Federal mostram ainda a atuação de Zettel no repasse de pagamentos a interlocutores em Brasília, advogados e agentes públicos, além do financiamento do projeto audiovisual Dark Horse, ligado ao senador Flávio Bolsonaro. Abre aspas. O cara do filme não sai da minha cola. Me mandou um fluxo gigante, relatou o operador, referindo-se a cobranças feitas pelo lobista Tiago Miranda para quitar parcelas de 2,5 milhões de dólares. A apuração policial identificou a Moriá Investimentos, administrada por Zettel, como braço financeiro e logístico do esquema. O material expõe uma rotina de ressentimento e subserviência entre Zettel e Vorcaro. Uma das mensagens mostra a reação de Fabiano Zettel ao cerco da Polícia Federal no dia em que Vorcaro foi preso.
5: Amor, eu preciso que você fique tranquila, tá? Eu não tô carregando esse telefone comigo. Você já deve ter visto as notícias, né?
4: Já.
5: Pois é. Pegaram os telefones, os iPads de todo mundo já, o meu ainda não, mas já foram nas casas de Belo Horizonte, nas casas da família.
4: Na sua casa?
5: Na minha não. Nas de Belo Horizonte, do pai, da ex-mulher, bloquearam, já fecharam o banco, bloquearam as contas, bloquearam os bens, ele está preso, 4 diretores do banco estão presos, mas ainda tem outros mandados para serem cumpridos. Então, assim, eu estou tomando todo o cuidado do mundo. Esse telefone que eu falo com você, eu não estou carregando ele comigo. Eu estou deixando ele dentro, guardado em compartimento dentro do carro aqui, porque vai que tem alguma coisa.
4: Não vai ter nada com você.
5: Mas estamos trabalhando, estamos tentando ajudar a gente. O negócio é resolver sexta-feira.
4: E agora, qual é o próximo passo?
5: Não, agora não tem passo. Agora a polícia está lá dentro, não tem mais banco. O banco não existe, foi liquidado.
0: O operador descrevia o banqueiro como um executivo que trocou roupas de grife por um casaquinho escrito Banco Master, apenas quando as investigações avançaram, desabafando sobre sua personalidade impulsiva. Abre aspas. Para umas coisas, ele é inteligente. Para outras, ele é burro. Ele é emocionalmente burro. Por ele ser inteligente, ele conseguiu fazer o dinheiro todo. Por ele ser burro emocionalmente, ele transformou a vida dele nesse circo. Fecha aspas. Além de controlar as finanças e arcar com compras cotidianas de remédios capilares e anabolizantes a faxinas de triplex, Zettel confessou que tentava a todo custo blindar suas empresas da contaminação do escândalo. Abre aspas. Eu tenho que trabalhar para me descolar dele de qualquer jeito, afirmou. 14 minutos desta quinta-feira, Daniel Vorcaro depôs em Brasília nesta quarta, agora 14 dessa quinta, né? E a Samantha Klein acompanhou.
6: O banqueiro Daniel Vorcaro alegou desabafos e negou ter mandado comparsas fazerem espionagem e ameaças contra adversários. Em depoimento à Polícia Federal, ele ainda disse que tinha somente relação contratual com o sicário e negou tentativa de fuga no dia em que foi preso pela primeira vez. O ex-dono do Banco Master e o pai, Henrique Vorcaro, voltaram a pedir que sejam soltos.
0: Meia-noite e 14, eleições 2026, o destaque é de Isa Stassiarini.
7: Há 4 dias das eleições, Lula atacou o adversário e disse que Flávio Bolsonaro foi eleito senador com apoio do crime organizado. Ele também criticou o crescimento da direita no grupo de pessoas com nível de escolaridade alto. Disse ainda que falou com Trump para não se meter nas eleições do Brasil. O presidente ainda voltou a defender a reforma do judiciário para recuperar a credibilidade do STF, que, segundo Lula, está muito baixa.
0: Presidente Lula que confirmou a ausência no debate da Globo de hoje. Quem informa é Samantha Klein.
6: Após Lula desistir do debate da TV Globo, os candidatos adversários vão focar as críticas no petista. Mas Flávio também avalia possível artilharia contra ele e se prepara para pedir voto útil. Caiado disse que vai se diferenciar dos demais concorrentes, enquanto Romeu Zema deve explorar o caso Master e o envolvimento dos ministros do STF com o banqueiro Daniel Vorcaro. No mesmo horário do debate, o presidente vai dar uma entrevista está o Flow Podcast.
0: Meia-noite 16, Supremo Tribunal Federal e a questão religiosa. É assunto para Igor Cardim.
8: A Polícia Federal abriu inquérito para investigar ataques a imagens religiosas após determinação do ministro Flávio Dino do STF. Em meio ao novo embate entre ministros do STF por causa da padroeira do Brasil, nas eleições, Gilmar Mendes homenageou Edson Fachin, que completou um ano na presidência da corte. O decano destacou o equilíbrio do colega, mesmo diante de divergências internas. Paulo Gonet e André Mendonça também parabenizaram Fachin. Mendonça disse esperar que o presidente do STF mantenha a mesma postura no próximo ano.
0: Tensão e pânico em voo com destino a Israel. A manchete é de Ana Luísa Bessa.
9: O passageiro que impediu a queda do avião que perdeu o controle após o copiloto esfaquear o piloto foi recebido em Israel como um herói. O governo de Israel classificou o caso como um ato terrorista. O copiloto, nascido no Omã, disse em depoimento que agiu sozinho. O premier Benjamin Netanyahu colocou o espaço aéreo israelense em estado de alerta e anunciou a suspensão de todos os voos da Fly Dubai com destino a Israel. O avião fez um pouso de emergência na Arábia Saudita.
0: A eleição é em São Paulo, mas a temática é nacional, Bruna Barbosa.
10: No dia seguinte ao debate promovido pela TV Globo e a 4 dias da eleição, Tarcísio de Freitas e Fernando Haddad seguem nacionalizando a disputa pelo governo de São Paulo. O candidato à reeleição classificou a ausência de Lula no debate presidencial de quinta-feira como uma fuga. Já Haddad voltou a destacar a ligação entre a corrida ao Palácio dos Bandeirantes e a presidência e voltou a criticar a gestão Tarcísio em áreas como segurança pública, educação e privatizações.
0: Ainda disputa o Palácio dos Bandeirantes, agora com Lucas Taveira.
11: No último dia da propaganda eleitoral no rádio e na TV, os candidatos ao governo de São Paulo relembraram promessas e destacaram projetos realizados durante a trajetória política. Na disputa pelo Senado, os principais nomes reforçaram propostas para áreas como segurança pública e saúde, além de comentar o desempenho nas pesquisas. Os candidatos ainda podem realizar caminhadas, carreatas e distribuir material gráfico até sábado.
0: Os números da violência em São Paulo com Matheus Leite.
12: A cidade de São Paulo registrou uma queda de 21% nos roubos em agosto na comparação com o mesmo mês do ano passado. O Campo Limpo foi o bairro com mais assaltos na capital. Na região metropolitana, houve queda nos homicídios e feminicídios no acumulado de janeiro a agosto.
0: Violência e morte no Rio de Janeiro. Destaque de Matheus Maciel.
13: A Polícia Civil investiga de onde partiu o disparo que matou um passageiro dentro de um ônibus do BRT durante uma operação policial na zona sudoeste do Rio nesta quarta-feira. O gerente de farmácia, Flávio de Abreu Lima, estava a caminho do trabalho quando foi atingido. Uma das hipóteses é de que traficantes tenham atirado para tentar impedir a ação dos policiais, que tentavam conter uma disputa territorial.
0: Violência urbana em São Paulo, Karen Lemos.
14: Uma mulher ficou ferida sem gravidade após ser feita refém por cerca de 2 horas dentro de um supermercado na região do Morumbi. A polícia fez uso de bombas de efeito moral para distrair o sequestrador e libertar a mulher. O homem, que estaria passando por problemas psicológicos, não conhecia a vítima e estava desaparecido há 2 dias.
0: Cadeia para feminicida em Minas Gerais, Marcelo Martins.
15: Um homem foi condenado a mais de 65 anos de prisão em regime fechado pelos crimes de feminicídio qualificado, estupro e ocultação de cadáver após ser julgado pelo Tribunal do Júri de Juatuba, região metropolitana de Belo Horizonte. O crime ocorreu em fevereiro e chocou o país pela sua brutalidade. Ítalo Jefferson da Silva, de 43 anos, matou a estudante Vanessa Lara Silva, de 23, após ela sair do trabalho.
0: 20 minutos agora desta quinta-feira, o destaque da capital paulista chega com Luiz Delboni.
16: A gestão do prefeito Ricardo Nunes foi proibida pelo Tribunal Regional Eleitoral de ceder a Avenida Paulista para a realização de um ato do Partido dos Trabalhadores no domingo. A proibição do TRE vale para a véspera das eleições e para os domingos de primeiro e segundo turno. O PT esperava reunir cerca de 10 mil pessoas durante a apuração.
0: Meia-noite 21, ainda em São Paulo, agora Guilherme Muniz.
17: A Polícia Civil encerrou a investigação sobre o esfaqueamento de 2 homens na Rua da Consolação, sem conseguir identificar os suspeitos do crime. Os policiais ouviram 4 testemunhas e recuperaram 17 horas de imagens de câmeras de segurança. A demora na investigação pode ter comprometido o acesso a mais imagens.
0: Novidade no metrô de São Paulo, Lucas Taveira.
11: A linha 17 Ouro do metrô passou a funcionar das 6 da manhã às 10 da noite, de segunda a sábado, com intervalo entre os trens reduzido de 18 para 9 minutos. A ampliação mantém as viagens gratuitas e facilita o deslocamento de quem utiliza o transporte para chegar ao aeroporto de Congonhas. Apesar da mudança, ainda não há previsão para o início da operação integral da linha.
0: Atenção, corredores da São Silvestre, a manchete é de Guilherme Muniz.
17: Mais da metade das vagas disponíveis para São Silvestre desse ano foram preenchidas em menos de 4 horas. As inscrições foram abertas na manhã dessa quarta-feira e não apresentaram os mesmos problemas que impediram muita gente de correr na edição de 2025. A partir da semana que vem, o Clube da Corrida CBN vai dar dicas e orientações para quem pratica a corrida de rua.
0: Destaque agora do esporte, o futebol aqui no CBN Madrugada com Gabriel Dudziak.
18: A Argentina venceu a Bolívia por 4 a 0 em amistoso realizado na noite desta quarta-feira. Os gols do triunfo argentino foram marcados por Lautaro Martínez e Nico Paz no primeiro tempo e por Romero e Flaco Lopes na etapa complementar. Hoje volta a disputa da Liga das Nações da UEFA. Às 13h45 da tarde, a Alemanha encara a Sérvia em casa, enquanto Grécia e Holanda se enfrentam em território grego. No mesmo horário, mas pelo grupo 4, a Dinamarca joga com Portugal e País de Gales recebe a Noruega. Nos amistosos internacionais, destaque para o duelo entre Japão e Equador às 7h10 da manhã.
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0: Aos 23 minutos desta quinta-feira, primeiro dia do mês de outubro, vamos saber com a Maria Clara Sasaki como é que fica o tempo em todo o Brasil.
20: A presença do ar seco no interior do Brasil deixa o tempo firme e com temperaturas muito elevadas no interior do Nordeste e grande parte também da região Norte, assim como o Norte de Goiás, Norte do Estado de Minas Gerais. No período da tarde, a temperatura sobe bastante, podendo até passar de 40 graus em alguns municípios e é alto o risco para queimadas no Oeste da Bahia, Sul do Maranhão, Sul do Piauí, Tocantins, Norte de Minas, Norte de Goiás e em grande parte do estado do Pará. Agora, entre o Sudeste e o Centro-Oeste, nós temos uma frente fria avançando que organiza nuvens carregadas e há potencial para chuvas até com rajadas de vento em torno de 70 km por hora no período da tarde. Atinge o estado de São Paulo, sul de Minas, Triângulo Mineiro, grande parte também do Rio de Janeiro e áreas do Centro-Oeste do Brasil. Entre Rondônia, Acre, Amazonas e Roraima, a chuva acontece principalmente por causa de calor e umidade alta. Tem previsão de pancadas de forte intensidade, moderada a forte intensidade também entre o Paraná e Santa Catarina. No Rio Grande do Sul, tempo firme, temperaturas amenas ao longo desta quinta-feira. Maria Clara Sasaki, da Clima Tempo, para a CBN.
0: 25 minutos agora desta quinta-feira, mais uma vez, muito bom dia, muitíssimo obrigado a você que nos acompanha aqui no CBN Madrugada, nesta quinta-feira especial, não é, Ricardo Garcia? Pelos 35 anos da Rádio CBN, o Ricardo Marques manda aqui os seus parabéns a todos os locutores, funcionários, salve, salve, muito obrigado pela mensagem, aqui via e-mail. Pessoal que entra no site cbn.com.br, você clica lá no Fale com Âncora. O Antônio Perpétuo do Vale escreveu o seguinte: a CBN nasceu justo no ano em que eu cambiava o Brasil pela Espanha e possivelmente foi a primeira emissora brasileira que eu escutei pela internet. Obrigado, Antônio, pela sua mensagem. Obrigado a você que participa também aqui pelo WhatsApp. Daqui a pouquinho a gente vai registrar as participações no 11 999 11 9981. Edgardo Steven está no Uruguai, mandou a audiência internacional, felicitações aqui chegam do Edgardo, muito obrigado. Célio Castro também está por aqui, Admilton Nunes também mandando o seu comentário, Clóvis Mota Oliveira, obrigado ao Edivaldo Correia, lá de Paracuru, no Ceará, Iracema Gorgeto, também participando a Francisca Pereira, pessoal trocando ideias no nosso chat democrático aqui no YouTube, o Silvio Isopor, direto de Juiz de Fora, Minas Gerais, pessoal que troca ideias e acompanha as imagens também do nosso estúdio, retaguarda aqui a nossa redação. Como sempre, você pode participar e interagir também via Instagram. Estamos aqui na rede social, no Instagram, no @phcgalvão. Repetindo, @phcgalvão, você pode interagir por aqui, como faz o Ítalo Ribeiro. Também obrigado ao Didi, de Uberaba, Minas Gerais, sempre também na nossa companhia. José Oliveira, da Tijuca, no Rio de Janeiro. Marco Ferreira, de Campo Grande, Mato Grosso do Sul, também interagindo via Instagram no @phcgalvão. A gente agradece demais a companhia. Também chegando aqui o nosso ouvinte Guto. E para fechar, agradecer a companhia também do Thiago Didoni e a Tânia Cristina Balistiero, também chegando aqui no Instagram, no @phcgalvão. Muitíssimo obrigado. 28 minutos desta quinta-feira. Dá tempo, né, Ricardo Garcia, de chamar Samantha Klein. O presidente Lula correu da raia, né? Fugiu do debate. Disse que não vai participar do debate de hoje na TV Globo, um desrespeito total à eleitora, ao eleitor. O presidente que quer se reeleger, quer permanecer no Palácio do Planalto, mas se nega a debater com os demais candidatos. A Samantha Klein tem os detalhes.
1: O presidente Lula confirmou à TV Globo a ausência no debate desta quinta-feira com os candidatos à presidência da República. No mesmo horário, ele vai participar do Flow Podcast, num ambiente mais controlado, sem o fogo cerrado dos opositores. A estratégia, no entanto, irritou os adversários, que deverão explorar a ausência do petista e focar as críticas contra ele. O candidato do PL, Flávio Bolsonaro, confirmou presença e chegou a desafiar Lula a comparecer para esfregar verdades, abre aspas, na cara dele. A ideia da campanha é tentar retirar votos dos adversários da direita já no primeiro turno. Augusto Cury, do Avante, criticou Lula pela ausência e disse que o presidente tem medo de enfrentar os problemas do governo. Cury ainda elevou o tom contra Flávio, que vem insistindo no chamado voto útil. Ele disse o seguinte:
21: está na internet uma quantidade absurda de pessoas contratadas por ele, contando essa mentira de que ele ganha. Na verdade, quem ganha de Lula no segundo turno, com muita humildade, sou eu, Augusto Cury, segundo as pesquisas. E por quê? Porque eu tenho uma taxa de rejeição baixíssima e ele tem uma taxa altíssima de rejeição.
1: O ex-governador Ronaldo Caiado, do PSD, disse que ir ao debate se trata de respeitar a democracia e afirmou que vai ser uma oportunidade para mostrar o seu diferencial em relação aos demais candidatos.
22: Vamos ver agora se a gente tem pelo menos a oportunidade de mostrar a diferença que a gente tem para poder construir um Brasil que se assemelha com aquilo que nós construímos em Goiás. Ora, o que é importante é que eles realmente transformaram a eleição em outros assuntos e não na campanha eleitoral. Infelizmente, a crise do Supremo Tribunal Federal, depois quiseram envolver até a religiosidade nesse debate, enfim, distorceram totalmente e não debateram aquilo que a sociedade precisa: corrupção, violência.
1: Já Romeu Zema, do Novo, vai explorar o caso Master e o suposto envolvimento de ministros do Supremo com Daniel Vorcaro. A campanha negou a possibilidade de uma dobradinha com Flávio Bolsonaro. Nas redes sociais, Zema também disse que permanece firme até o fim, abre aspas, em busca do que muitos dizem ser impossível. O presidente Lula já havia sinalizado que não iria ao programa. A estratégia é evitar desgastes na reta final da campanha e deixar para participar de debates somente no segundo turno. Em 2006, quando disputou a primeira reeleição, também não esteve em encontros do tipo no primeiro turno. Com colaboração de Rani Veloso, de Brasília, Samantha Klein.
0: Bom, lamentável, né, que o presidente Lula não estará presente. Seria uma oportunidade muito importante que a gente espera que tenhamos no segundo turno, porque tudo indica que Lula e Flávio Bolsonaro estarão no segundo turno, mas seria importante que esse debate de ideias acontecesse hoje. Então é lamentável, uma atitude completamente antidemocrática do presidente da República em não comparecer a esse debate. Nós vamos ficar, então, esperando saber das propostas, porque, infelizmente, né, ao longo das últimas semanas, o que se tem discutido, e obviamente nós aqui da imprensa, né, estamos relatando o que é notícia. E obviamente que não dá para deixar de falar, né, na vergonha que a gente está acompanhando no Supremo Tribunal Federal, as acusações que pesam sobre diversos ministros, a questão da segurança pública, que tem sido um assunto muito importante. Obviamente que a gente tem que relatar essas questões, mas já falei algumas vezes aqui, né, Ricardo Garcia, tomara que em algum momento a gente não precise colocar a situação da segurança pública como um dos principais assuntos a serem debatidos antes de uma eleição. Tomara que alcancemos este momento, porque não se falou em educação, não se falou em saúde, não se falou em infraestrutura, e o presidente Lula foge do debate porque tem muita coisa a explicar. Tem muita coisa a explicar e vai ser cobrado. Vai ser cobrado, a cadeira dele vai estar vazia, vai apanhar, né, de longe, vai apanhar de praticamente todos os candidatos e não vai responder. Não vai responder por que o Brasil anda de lado há duas décadas, por que o Brasil, em paridade de poder de compra no PIB, está passando para a metade mais pobre do mundo, segundo os dados da OCDE. Né? Vai ter que explicar em algum momento por que o Brasil é um dos 6 países mais desiguais em todo o planeta, vai ter que explicar por que as contas públicas estão no vermelho, por que a dívida pública subiu 10 pontos percentuais nos últimos 3 anos, e aí vem essa falácia de que está em superávit. É uma falácia, porque o arcabouço fiscal é uma maquiagem, né? Há diversos gastos que são colocados à parte do arcabouço. Então essa história de que estamos fazendo superávit é uma falácia, e o presidente não vai responder isso porque não estará lá. E não está lá também para cobrar do outro candidato à frente, que é o senhor Flávio Bolsonaro, que vai ter que explicar muita coisa também. Vai ter que explicar rachadinha lá na Assembleia Legislativa do Rio de Janeiro, que é um fato, né? Não é uma dúvida se houve rachadinha. Houve rachadinha, e até hoje isso não está bem explicado. Não está bem explicado. Vai ter que explicar as ligações dele com o Vorkaro, o dinheiro que recebeu do Vorkaro, porque até agora, entre os candidatos, quem tem comprovação de que recebeu o dinheiro é o Flávio Bolsonaro. E até agora não se tem as informações detalhadas de onde, para onde foi esse dinheiro. Porque ninguém está acreditando que foi tudo para o filme. Né? Aliás, o filme a gente não sabe se vai ficar pronto ou não, porque até agora... Não sabemos ainda, né, para ver se realmente merecia os valores absurdos que teriam sido investidos nesse filme. O senhor Flávio Bolsonaro tem que explicar também o que ele propõe para o país na questão, por exemplo, da saúde. Vai continuar, se ele for eleito, o negacionismo do bolsonarismo que a gente viu durante a pandemia? Contra a vacina, demora para sair a vacina, não precisa de vacina, vai continuar esse negacionismo na área da saúde? Na área da educação, eles vão continuar como tema principal o homeschooling, a educação em casa, ou vão favorecer a escola pública? Isso tem que ser explicado. E o presidente Lula deveria estar lá para cobrar essas explicações. Então é lamentável do ponto de vista da nossa democracia. Estamos nos aproximando do primeiro turno, os dois candidatos que estão disparados na frente, cada um tem metade de eleitores que não votariam neles de jeito nenhum, é uma rejeição de quase metade dos eleitores para cada um dos candidatos. É uma situação que mostra como a população está completamente dividida. E a gente vai ter, com certeza, mais uma vez, aquilo que os pesquisadores da USP de São Carlos identificaram na eleição passada, que é o engajamento pelo ódio. Muitos dos que estão declarando voto em Lula vão votar em Lula não porque acreditam, né, no programa de governo, acreditam no benefício da continuidade, mas porque não querem a volta do bolsonarismo. E muitos que vão votar no Flávio Bolsonaro vão votar no Flávio Bolsonaro não porque acreditam no programa do candidato, mas porque não querem a continuidade do lulopetismo. Essa é a política que a gente vive neste momento em nosso Brasil. Vem aí o Matheus de Souza.
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0: Quinta-feira, 1 de outubro de 2026. O ministro André Mendonça, do Tribunal Superior Eleitoral, alterou o voto que havia apresentado na manhã de quarta-feira e passou a defender a liberação de uma publicação do humorista Antônio Tabet sobre Nossa Senhora Aparecida. Todos os ministros seguiram o entendimento do magistrado. Assim, a corte decidiu retirar das redes publicações com informações falsas sobre Flávio Bolsonaro querer retirar o título de padroeira do Brasil de Nossa Senhora Aparecida. André Mendonça avaliou que o texto de Tabet não atribui a Flávio uma ação concreta contra a imagem ou o título da santa. A dívida bruta do governo chegou a 82,9% do PIB em agosto, equivalente a 11 trilhões e 100 bilhões de reais. Segundo o Banco Central, houve alta de 0,3 ponto percentual em relação a julho. O avanço no mês foi puxado principalmente pelos juros. No acumulado do ano, a dívida cresceu 4,2 pontos percentuais do PIB. No horário de Brasília, 00:38.
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3: Meia-noite, 39, a gente continua a falar de eleições. A eleição é estadual, mas o tema é nacional. A Bruna Barbosa tem os detalhes.
4: O governador de São Paulo e candidato à reeleição, Tarcísio de Freitas, do Republicanos, afirmou que o presidente Lula está fugindo do debate presidencial da TV Globo, marcado para quinta-feira. Com um dia de antecedência, a equipe do petista comunicou à emissora que ele não participará do encontro. No mesmo horário do debate, o presidente concederá uma entrevista ao podcast Flow. A informação foi antecipada pela reportagem da CBN em Brasília. Tarcísio defendeu que Flávio Bolsonaro, candidato do PL à presidência, mantém a participação no debate e disse que Lula teria muita coisa a esclarecer. A declaração foi dada durante uma visita a um equipamento público municipal de saúde voltado para mulheres na Zona Leste da capital.
5: Eu acho que o Flávio deve ir, acho que o Flávio irá e acho que, no final das contas, o Lula está fugindo, está devendo, né? Tem muita coisa a esclarecer. Veja que eles não têm resposta para uma série de questões. O Flávio está disposto a debater isso, comparecerá ao debate e o presidente não vai. Então, eu acho que ele está fugindo do debate, isso é uma pena.
4: Também cumprindo agenda na capital paulista, o candidato do PT ao governo de São Paulo, Fernando Haddad, reconheceu que a disputa estadual está diretamente ligada à corrida presidencial. Desde o início da campanha, Tarcísio e Haddad vêm atuando como cabos eleitorais dos aliados e candidatos à presidência, Lula do PT e Flávio Bolsonaro do PL.
6: É uma eleição casada, né? Temos uma eleição geral. Então não há como não falar das candidatas para o Senado. Não há como falar dos candidatos a presidente. É uma eleição geral. Não é uma questão de ter obrigação, é uma questão que o Brasil vai sair das urnas no dia 4, no domingo.
4: Haddad participou de uma carreata com apoiadores na Zona Sul da capital. O candidato também destacou que o debate com Tarcísio, promovido pela TV Globo, foi importante para elucidar diversas questões para o eleitorado. O ex-ministro citou o que classificou como crise nas áreas de segurança pública, educação, privatizações e finanças do Estado. Durante o debate, Haddad também alertou para indicadores oficiais que, segundo ele, mostram desempenho negativo da gestão Tarcísio nesses setores. Para o petista, o governador está fechando os olhos para problemas como a infiltração de facções criminosas em regiões consideradas estratégicas no estado, como o litoral. Com colaboração de Pedro Pupulin, de São Paulo, Bruna Barbosa.
3: Meia-noite e 42, a gente continua nas eleições, agora em Brasília, Isa Stassiarini.
7: O presidente Lula disse nesta quarta-feira que o adversário, o candidato Flávio Bolsonaro do PL, foi eleito senador com apoio do crime organizado e da milícia do Rio de Janeiro e criticou o crescimento do conservadorismo entre pessoas com maior grau de instrução. Em entrevista a influenciadores, Lula atacou diretamente Flávio Bolsonaro.
8: Vou pegar esse Flávio. Qual é o compromisso com qualquer seriedade que esse cara tem? Nenhuma. Ele não tem biografia. Ele nunca trabalhou na vida. Ele foi eleito vereador com 21 anos de idade, já apoiado pelo crime organizado do Rio de Janeiro, pelo miliciano, sabe? E nunca mais parou. Ou seja, é uma coisa tão abominável. Ou seja, eu queria que alguém me dissesse o que esse cara tem para oferecer no presente, sabe? E no futuro. Nada. Não tem conteúdo. Não tem nada para oferecer.
7: Lula também disse que conversou com o presidente norte-americano Donald Trump e pediu para ele não se envolver nas eleições brasileiras. Lula ainda reafirmou que defende a reforma do judiciário, que, segundo ele, está com a credibilidade baixa. Disse que, se for eleito, vai propor criar um conselho para escolher ministros do STF.
8: Eu tenho ideia de envolver a sociedade na escolha. Não pode ter uma coisa que o presidente indica o nome, esse nome vai para o Senado aprova ou não aprova, e esse cara vai parar. Quando ele coloca a toga, ele não tem compromisso, sabe, com o cumprimento fiel da Constituição. Como é que a gente faz uma reforma no Poder Judiciário para dar credibilidade ao Poder Judiciário e, sobretudo, à Suprema Corte, que está hoje com a credibilidade muito baixa. E não é bom para o Brasil uma instituição que pode tudo, uma Constituição que tem quase o poder de Deus, que quando ele toma uma decisão você não pode mudar mais nada, sabe? Está metida na quantidade de bagunça que está metida.
7: O presidente voltou a defender o fim das bets ao dizer que as apostas esportivas representam só 7,2% do orçamento dos clubes de futebol e que não dá para aceitar o discurso de ganhar dinheiro extorquindo os pobres. E, em meio à polêmica sobre publicações a respeito de Nossa Senhora Aparecida, ele disse que é necessário respeitar todas as religiões e que não se pode tirar o título de padroeira do Brasil. De Brasília, Isa Stassiarini.
3: Faltam 15 minutos agora para uma da madrugada. A gente vai continuar na capital federal agora com a Samantha Klein. Tem informações sobre o depoimento nesta quarta-feira à Polícia Federal de Daniel Vorcaro.
9: Em depoimento à Polícia Federal, o empresário Daniel Vorcaro negou ter se envolvido em qualquer ato de violência ou perseguição contra adversários e desafetos. Ele foi ouvido pela Polícia Federal direto da unidade prisional da Papudinha no bojo do inquérito que investiga os grupos A Turma e Os Meninos, que seriam responsáveis por monitorar de forma ilegal quem Vorcaro considerasse um risco aos negócios por meio de acessos ilegais a sistemas da própria Polícia Federal e também da Interpol. Vorcaro alegou aos policiais que eventuais falas publicadas pela imprensa eram meros desabafos e que nunca houve qualquer ameaça ou ações a mando dele contra supostos desafetos. Em nota, a defesa alega que, com o efetivo acesso ao inquérito que investiga esses grupos, ficou comprovado que tais expressões jamais designaram estruturas organizadas ou práticas criminosa que possa ser atribuída ao ex-dono do Banco Master. Ele foi questionado também sobre Luiz Felipe Mourão, apontado pela Polícia Federal como responsável por ameaças e agressões, acesso indevido a investigações sigilosas e obstrução da justiça. O empresário disse que só conhecia Sicário através de um contrato formal ilícito de prestação de serviços de inteligência e segurança digital. Vorcaro ainda negou negou tentativa de fuga do Brasil e refutou ter informações sobre ordem de prisão contra ele em novembro do ano passado. No dia 17 daquele mês, o banqueiro foi preso enquanto embarcava em Guarulhos para Dubai. Os advogados ainda reforçaram o pedido de liberdade de Vorcaro. Já o pai dele, Henrique Vorcaro, também prestou depoimento e negou ter feito pagamentos por serviços ilícitos. A defesa dele ainda reforçou o pedido de soltura do empresário. Com colaboração de João Rosa, de Brasília, Samantha Klein.
3: Bom, a gente trouxe aqui na abertura do programa áudios extremamente comprometedores, né, do senhor Fabiano Zettel, que é cunhado e operador financeiro do Daniel Vorcaro. Mensagens foram divulgadas nesta quarta-feira pela revista Piauí. É o Zettel conversando com uma mulher com quem mantinha um relacionamento extraconjugal. E entre as gravações obtidas, uma em que o operador afirma que o ex-banqueiro, o Vorcaro, havia escondido patrimônio bilionário no exterior, mas ficara sem liquidez.
10: Pagou 20 bi no exterior e não consegue ir lá, não consegue gastar, não consegue pegar. Se pegar, até preso de novo. Então não adianta nada juntar dinheiro fora. Um negócio desse se ferra do mesmo jeito. Então eu acho que ele é meio inconsequente.
3: Nessas gravações, Zettel comenta a rotina e as conexões políticas do cunhado, o Vorcaro, e cita a ligação de Vorcaro com o ministro Alexandre de Moraes, do STF.
10: Carmen Lúcia foi minha professora.
11: Foi?
10: Na faculdade.
11: É, então você é inteligente, que eu adoro ela.
10: É de BH.
11: Adoro ela, agora o Alexandão.
10: É demais.
11: Alexandão, gosto muito.
10: Alexandão, melhor amigo do Daniel. Tô contando com ele.
11: É, ele já não gosta tanto.
10: Melhor amigo, se janta junto, sai junto.
3: Mais algumas explicações que serão, obviamente, esperadas por parte do ministro Alexandre Moraes. A gente espera que em algum momento a gente tenha essas explicações, não só do Alexandre Moraes, mas também do Dias Toffoli, do Nunes Marques. Tem muita coisa para ser explicada, só que os nossos ministros do Supremo Tribunal Federal criaram lá uma celeuma processual, né? Ah, vai ser decidido junto, vai ser decidido separado, se vai investigar ou não vai, e no final das contas não se decidiu nada. É isso que está acontecendo, né? Em vez de o Supremo Tribunal Federal debater o mérito da questão, que são as suspeitas que pesam sobre esses ministros, né? O Luiz Fux também tem que explicar lá por que o filho tinha negócios também com o banco, né? Isso tudo tem que ser explicado. E até agora nada, nada. Porque o ministro Flávio Dino pegou a bola, colocou debaixo do braço, foi para casa e falou: olha, não vamos brincar mais com isso porque está pegando mal, né? Vamos aguardar, estamos aguardando. Ele tem 90 dias, né? E a gente espera, é claro, né, que definam se vai discutir junto, separado, mas o principal é que essas suspeitas sejam aclaradas, que haja investigação. Ninguém aqui está condenando os ministros de forma sumária, de forma alguma. Agora, há indícios fortíssimos de que esses ministros se desviaram. E aí não é só a questão de vai ser impeachment, vai ser afastado, não. São crimes que podem ter sido cometidos, crimes gravíssimos. Então é por isso que a gente espera, o mínimo que a gente espera é que haja as investigações. É o mínimo. Continuamos a falar aqui do Supremo Tribunal Federal. Né? Tem mais questões religiosas envolvidas, não é só a da padroeira, não. O Igor Cardim tem os detalhes.
12: A Polícia Federal decidiu abrir inquérito para investigar ataques a imagens religiosas após determinação do ministro Flávio Dino do STF. Na determinação, Dino citou relatos de vandalismo contra imagens de santos católicos e de orixás da Umbanda em diferentes estados. Em meio a mais este embate entre ministros do STF, desta vez por causa da padroeira do Brasil, no contexto das eleições, o ministro Gilmar Mendes fez uma homenagem nesta quarta-feira ao presidente do Supremo Tribunal Federal, ministro Edson Fachin, que completou um ano no comando da corte. O decano destacou a atuação de Fachin em processos de grande repercussão, como a Lava Jato, e afirmou que, mesmo com divergências entre os ministros, houve equilíbrio na condução dos casos. Gilmar disse que, naquele período, apesar da sensibilidade dos documentos, não houve vazamentos seletivos nos gabinetes, nem atos que indicassem uso político eleitoral das investigações.
13: Nossos votos apontaram muitas vezes em sentidos opostos, a partir de compreensões distintas sobre o processo penal. Essa divergência, porém, jamais alcançou aquilo que nos unia, a convicção de que o juiz não é parte, nem instrumento de causa alguma. Naquela quadra, ministro Fachin, não houve notícias de vazamentos seletivos em nossos gabinetes, apesar da sensibilidade dos documentos que estavam sob nossa responsabilidade. Tampouco qualquer ato que pudesse indicar uso político eleitoral das investigações. Discordamos no resultado, nunca na equidistância que deve guiar a postura de qualquer magistrado.
12: Ao final do discurso, Fachin se aproximou de Gilmar Mendes e abraçou o colega em um gesto de agradecimento pela homenagem. O procurador-geral da República, Paulo Gonê, fez um gesto de apoio à gestão do presidente do Supremo e destacou o equilíbrio de Fachin.
14: Vossa Excelência é, sobretudo, um homem do diálogo sereno, do diálogo franco, afável, aberto e eficaz. Mas Vossa Excelência também sabe como e quando agir.
12: André Mendonça também parabenizou Fachin e disse esperar que o presidente do Supremo mantenha a mesma postura no próximo ano à frente do tribunal.
15: Desejando sucesso também no ano que se inicia de gestão, e tenho certeza que Vossa Excelência, como tem feito, permanecerá conduzindo com eficiência, com segurança, serenidade e justiça o Poder Judiciário como um todo.
12: Os demais ministros também homenagearam o presidente do STF. Carmen Lúcia aproveitou para estender os cumprimentos ao vice-presidente do tribunal, ministro Alexandre de Moraes, que também esteve à frente da corte. Moraes agradeceu e disse que cumpriu o papel de vice. De Brasília, Igor Cardim.
3: Faltando 5 minutos agora para 1 da madrugada, nós vamos abrir espaço para Ana Luísa Bessa. Pânico num voo de Dubai, nos Emirados Árabes, para Tel Aviv. O copiloto atacou o piloto e aí eles conseguiram abrir a porta lá. O passageiro teria conseguido evitar que o avião continuasse caindo, porque a queda foi extremamente brusca, e aí o avião acabou sendo pousando com a atuação de 2 outros pilotos que estavam lá como passageiros, pilotos reservas, que iriam retornar na aeronave, estavam lá e conseguiram pousar o avião em segurança. Ana Luísa Bessa tem os detalhes.
16: O copiloto de um voo da Fly Dubai com destino a Tel Aviv, que teria tentado derrubar o avião, afirmou ter agido sozinho, de acordo com autoridades da Arábia Saudita. Segundo o governo de Israel, ele esfaqueou o piloto e tentou causar o acidente. O copiloto tem nacionalidade de Omã. O primeiro-ministro de Israel, Benjamin Netanyahu, evitou utilizar a mesma linguagem de integrantes do governo, que classificaram a situação como uma ação terrorista.
17: Um incidente de segurança extremamente grave aconteceu em um voo de Dubai com destino a Israel. A maioria dos passageiros do voo eram israelenses. O avião pousou em segurança e os passageiros não se machucaram. O copiloto foi preso e está sendo interrogado pelas autoridades.
16: Segundo o premier, o ataque aconteceu quando a aeronave já se aproximava de Israel. Um passageiro e um integrante da tripulação teriam conseguido entrar na cabine e imobilizar o copiloto enquanto ele tentava danificar sistemas do avião. Outro tripulante assumiu os controles e estabilizou a aeronave, que fez um desvio e um pouso de emergência na Arábia Saudita. Ao desembarcar, o tripulante foi recebido como um herói pelo primeiro-ministro israelense. Ao premier, ele disse ter entrado na cabine ao perceber o confronto entre os dois pilotos e ter puxado os controles para cima, o que parou a descida do avião. O passageiro israelense afirmou que ter visto séries especializadas em aviação ajudaram na ação. Durante o incidente, o avião sofreu uma queda brusca de altitude de cerca de 4.300 metros em cerca de 30 segundos e emitiu 3 sinais internacionais de emergência e de interferência ilegal. O comandante e o copiloto ficaram feridos. O suspeito foi preso e é interrogado pelas autoridades sauditas. Netanyahu colocou o espaço aéreo israelense em estado de alerta e anunciou a suspensão de todos os voos da Fly Dubai com destino a Israel. De São Paulo, Ana Luísa Bessa.
3: São Paulo, vamos para o Rio de Janeiro. Aconteceu de novo, hein? Um trabalhador, Ricardo Garcia, ouvintes aqui do CBN Madrugada, dentro do ônibus, indo para mais um dia de trabalho, foi assassinado, né? Uma bala perdida dentro do ônibus. Matheus Maciel tem os detalhes.
18: Um passageiro do BRT morreu baleado dentro do ônibus nesta quarta-feira.

0: O comerciante Juan Barbosa conta que a vítima saiu de casa ainda de madrugada, como fazia todos os dias.
1: Infelizmente, hoje foi ceifada uma vida de um trabalhador, de um pai de família, de um cara que ajudava todo mundo e ele tinha o orgulho de sair de casa para buscar o pão de cada dia e automaticamente dar tudo do bom e do melhor para sua família, entendeu? Mais uma vida hoje se foi e automaticamente, cadê os órgãos competentes?
0: A Delegacia de Homicídios da Capital investiga de onde partiu o disparo que matou o passageiro do BRT. Uma das linhas investigadas é que traficantes tenham atirado para impedir a ação policial. A porta-voz da Polícia Militar do Rio, tenente-coronel Cláudio Moraes, afirma que essa é uma das táticas do Terceiro Comando Puro.
2: Que essa facção ela tem como característica, na medida em que ela se sente pressionada ali pelas forças de segurança, eles partem para ataques covardes contra a população, em geral contra as vias. Não é a primeira vez que essa facção, e ali nessa região, a gente tem ali uma junção de milícia com o Terceiro Comando Puro, e a facção que costuma fazer isso é o Terceiro Comando, que é atacar as vias, atacar, tentar pegar ônibus, tentar disparar contra as vias para poder desviar a atenção das forças policiais.
0: Dois homens foram presos na operação. Os agentes encontraram um acampamento de bandidos numa área de mata e apreenderam fuzis, granadas, câmeras de monitoramento e roupas táticas semelhantes às das Forças Armadas. Com a colaboração de Rafaela Lima, do Rio de Janeiro, Matheus Maciel.
3: Uma hora da madrugada desta quinta-feira, vem aí o Matheus de Souza.
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0: Quinta-feira, 1 de outubro de 2026. O ex-governador do Rio de Janeiro, Antony Garotinho, do Republicanos, recorreu ao Tribunal Superior Eleitoral para tentar reverter a decisão da Justiça Eleitoral Fluminense, que barrou a candidatura dele ao governo do estado nas eleições deste ano. No recurso, os advogados sustentam que a suspensão dos direitos políticos de Garotinho teria terminado antes do primeiro turno marcado para domingo. Ele foi declarado inelegível após uma condenação por improbidade administrativa. Mensagens encontradas pela Polícia Federal mostram que o ex-banqueiro Daniel Vorcaro pode ter tratado com o ministro de Minas e Energia do governo Lula, Alexandre Silveira, um plano de fusão da Enel, distribuidora de energia em São Paulo, e a Light, companhia de distribuição no Rio de Janeiro. Uma dessas conversas ocorreu em abril de 2024 com o ex-diretor da área de investimento do Master, Maurício Quadrado. Ele questiona Vorcaro se achava que Silveira poderia ou não apoiar a fusão das empresas e emenda dizendo que seria uma bela consolidação entre os estados. O ex-banqueiro responde que encontrou o ministro na noite anterior da data em questão e que o assunto já havia sido abordado. Em nota, a Enel Brasil afirmou que não comenta especulações citadas por terceiros envolvendo a companhia. O presidente americano Donald Trump assinou um decreto que rebatiza a inteligência artificial de superinteligência. A medida determina que departamentos e agências federais dos Estados Unidos passem a usar o termo em documentos e comunicações oficiais, abandonando a expressão inteligência artificial. Trump já havia afirmado que IA dava a impressão de algo falso e que superinteligência representaria melhor as capacidades da tecnologia. O republicano rejeita qualquer regulação internacional ou global para o setor. No horário de Brasília, 1:03.
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1: 1:04.

0: Muito bem, aqui no CBN Madrugada, espaço para a gente falar um pouco mais aí sobre as eleições que estão chegando próximo domingo. E o nosso convidado é o professor Leandro Cosentino, que é professor de graduação e pós-graduação em ciência política no INSPER. Leandro, muito bom dia, sempre um prazer tê-lo conosco aqui na CBN.
1: Bom dia, Galvão. Prazer estar aqui com você e com todos os ouvintes da CBN.
0: Bom, vamos começar com o debate na TV Globo, marcado para hoje, para esta quinta-feira. O candidato Flávio Bolsonaro confirmou presença e o candidato Lula, presidente Lula, candidato à reeleição, informou que realmente não estará presente. Queria que você falasse como que você avalia essa ausência do presidente Lula e a importância deste debate há praticamente 3 dias aí do pleito, hein?
1: Acredito, Galvão, que é um debate fundamental para que o eleitor consiga agora, né, passada toda a campanha, fazer um balanço e compreender melhor as propostas aí de cada candidato, entender melhor o que cada candidato está buscando aí para o país, e lamento muito que o atual presidente não esteja se propondo a participar. Acho que é um dever de todo político, de toda pessoa que se dispõe aí a ocupar um cargo político, e Lula não é nenhum neófito nesse caso, né, a prestar contas à população, ao eleitor. Então acho que é ruim do ponto de vista da própria democracia, mas também acho que é uma estratégia equivocada da própria campanha, dado que seu principal adversário prometeu, e acho que deveria ali também estar participando, porque agora vai dar palco para que os demais ataquem e ele não vai ter a possibilidade de qualquer defesa aí nesse sentido.
0: Bom, e não precisa ser nenhum especialista para imaginar como é que vai ser o debate com a ausência do presidente Lula, não é, Leandro? A gente imagina que os quatro candidatos ali vão aproveitar para fazer críticas, é o que você falou, o presidente Lula não vai ter espaço para se defender, né? Você acredita que essa estratégia, então, é equivocada? Seria melhor do ponto de vista da campanha dele que ele estivesse lá para se defender?
1: Acredito que sim, Galvão, como você bem pontuou, acho que o modus operandi todo vai ser todos contra ele, sobretudo pela questão até ideológica. A gente não tem outro candidato ali à esquerda ou próximo ideologicamente de Lula. Todos os candidatos postos ali provavelmente estarão atacando o atual presidente. É comum quando é o incumbente, quando é o presidente em exercício, ainda mais divergindo ideologicamente. E aí não ter a possibilidade de poder refutar esses ataques, dado que Lula tem uma larga experiência aí como candidato, até mesmo como presidente, poderia muito bem fazer do limão uma limonada e devolver, né, responder esses ataques. Não vai ser o caso, não vai ter possibilidade de fazer isso, e sequer vai ter tempo aí em horário eleitoral para isso também. Então acho que é uma estratégia bastante equivocada e complicada aí da campanha dele não comparecer a esse último debate.
0: Bom, as últimas pesquisas, a gente vai ter nesta quinta-feira uma última pesquisa também do Datafolha, mas os últimos levantamentos têm indicado ainda uma distância muito grande do presidente Lula e Flávio Bolsonaro para os demais candidatos. Presidente Lula aí na faixa dos 40 pontos percentuais, o Bolsonaro no primeiro turno um pouco menos, mas no segundo turno aquele empate técnico. Você enxerga um outro cenário para essa eleição que não seja um segundo turno entre Lula e Flávio Bolsonaro, ou Leandro?
1: Acho que não, Galvão. Na verdade, essa polarização já estava ditada há um bom tempo, a gente imaginava que seria assim, e aí durante a campanha isso só foi se consolidando, sobretudo nas últimas semanas. Aí houve uma migração importante dessa chamada terceira via para as principais candidaturas, uma espécie de movimentação aí para o voto útil. Então acho que esse cenário se consolidou, acho que a gente vai ter mais do mesmo, uma terceira eleição polarizada entre o bolsonarismo e o lulismo, o lulopetismo, como quiser chamar, e aí acho que a gente caminha aí para mais essa etapa aí de confrontação, e a gente vai ter mais uma, se tudo não acabar no domingo agora com o primeiro turno, a gente vai ter mais um mês aí para ver essa polarização aí, enfim, dando a sua cara aí até o final de outubro.
0: Bom, a gente não tem bola de cristal, né? Mas queria que você traçasse alguns cenários aqui para o segundo turno no que diz respeito a apoio ou neutralidade desses demais candidatos, né? Estamos falando aí do Augusto Cury, do Ronaldo Caiado, do Zema e do Renan Santos. Qual que é a sua estimativa aí em relação a como devem proceder esses candidatos, se vão apoiar alguém ou vão manter neutralidade, e a importância desse apoio apoio ou não de um candidato e se isso determina ou não. A gente sabe que não determina, né, que os eleitores deles vão para o candidato que ele vai apoiar ou não, mas queria que você falasse um pouco dessa possibilidade desses candidatos transmitirem ou não os seus votos para um outro candidato.
1: Galvão, vamos lá, acho que tem três coisas importantes para a gente pontuar. A primeira delas é com relação a para onde vão esses apoios dos candidatos. Acho que Zema e Caiado aí sinalizaram anistia ao ex-presidente Bolsonaro, uma vez que assumissem, portanto, na minha leitura, estão mais próximos aí de um apoio a Flávio Bolsonaro. Renan e Cury talvez pendam mais para declarar, né, neutralidade, dizer que estão em cima do muro, apesar do eleitorado de Renan Santos, na minha leitura, ser um eleitorado mais à direita, portanto, mais próximo de cair aí para o bolsonarismo do que para o lulismo numa segunda volta. Do Cury, realmente, é um candidato novo, é um candidato sem lastro partidário, fica difícil a gente interpretar. E aí vem a segunda parte importante daquilo que você está dizendo. Nem sempre a manifestação do candidato é para onde o eleitor vai. O candidato não é dono dos votos do eleitor. Então, por vezes, o candidato pode manifestar uma preferência e o eleitor ir em sentido contrário. E aí uma terceira parte que tem tudo a ver com isso é o seguinte: essa vitória no segundo turno muito provavelmente será muito parecida com a vitória que Lula obteve em 2022, ou seja, uma vitória por uma margem muito pequena, seja para qual lado for. E aí essa é a importância de garimpar esses votos aí da chamada terceira via, dos demais candidatos. Apesar de eles não sinalizarem propriamente no primeiro turno para onde vão no segundo turno, é importante que os dois candidatos façam esse esforço na segunda volta, porque aí é uma nova eleição. E aí eles vão ter que buscar a vitória, e essa vitória deve ser bastante apertada esse ano novamente.
0: Estamos conversando aqui no CBN Madrugada com o Leandro Cosentino, cientista político, professor de graduação e pós-graduação no INSPER. Leandro, a gente foca normalmente a nossa maior atenção na eleição para presidente, para governador, mas queria reservar um espaço aqui para a gente falar sobre a eleição para Senado e também deputado federal, deputado estadual, focando principalmente no deputado federal e Senado, né? Focando em Brasília. Queria que você falasse da importância desses votos também diante desse ambiente que a gente está vivendo, né? Congresso Nacional cada vez com mais poder, com mais possibilidade de gerir o orçamento, e o Senado, né, com essa expectativa aí de até uma possível votação de impeachment de ministro do Supremo. Queria que você falasse da importância da nossa ouvinte, o nosso ouvinte aqui do CBN Madrugada, prestar atenção também para os votos para o Congresso Nacional.
1: Galvão, você tem toda a razão em duas afirmações que você faz. Na primeira é que nós, brasileiros, temos o mau hábito de não prestar atenção nos votos para o legislativo. A gente se lembra de quem a gente votou para presidente, para governador ou para prefeito nas eleições municipais, mas a gente acaba esquecendo ao longo do tempo para quem a gente depositou o voto para vereador na municipal ou para deputado federal ou para senador. Isso é um vício muito ruim, porque aí vem a segunda parte que está correta da sua afirmação. O Congresso tem se tornado, o legislativo tem se tornado, um poder cada vez mais forte no nosso sistema político. Já era antes, já havia um entendimento de que ele era o centro político. Vamos lembrar que, por exemplo, o presidente pode vetar uma lei, mas o Congresso pode derrubar esse veto, né? Então, o legislativo já tinha um poder grande, mas tem aumentado cada vez mais as suas prerrogativas, sobretudo desde o orçamento ter se tornado impositivo ali no finalzinho do governo Temer, tem também a chave do cofre nas mãos agora. Então, escolher o seu parlamentar para que ele faça, primeiro, um bom dever de casa do ponto de vista legislativo, né? Criar leis de interesse geral, compreender ali a negociação junto ao executivo. E segundo, fundamental, fiscalizar bem o poder executivo, entender, né, o que está acontecendo no Palácio do Planalto, o que está acontecendo nos respectivos palácios estaduais, e aí poder fiscalizar, ofertar uma boa fiscalização para o eleitor, é prerrogativa dos parlamentares. É fundamental que a gente faça essa escolha muito conscientemente para deputado federal. E lembrando que para o Senado Federal, nesse momento, a gente tem que, inclusive, tem poderes aí, inclusive, de impeachment do ministro do Supremo, de julgamento de impeachment até de presidente da República. A gente tem duas escolhas a fazer esse ano. Então, a gente tem dois votos, porque o Senado vai ser renovado em 2/3. Precisa ser muito bem refletida essa escolha. Lembrando que o mandato de cada um desses senadores é de 8 anos. Então, a gente precisa ter uma atenção redobrada aí para essa escolha também ao Senado Federal e para deputado federal também, sem dúvida nenhuma, dado que são 4 anos, mas também mexem aí com todo o sistema político e as decisões que dizem respeito a nós, eleitores, aí na ordem do dia.
0: Para a gente fechar nosso papo, professor Leandro Consentino, a gente tem mais 2 minutinhos aqui, falar do aspecto prático da eleição, né? A importância de cada um de nós, e eu me incluo, é claro, nisso, levarmos a nossa colinha lá na hora de votar, né? Porque ninguém vai decorar o número de todo mundo, são muitos candidatos, e é sempre um alerta para o nosso ouvinte, a gente sabe, né, às vezes a pessoa não leva e de repente, não quero deixar de votar, pega lá um papel, alguma coisa, acaba votando e nem sabe quem tá votando. Então eu queria que você falasse exatamente desse aspecto prático da eleição.
1: Galvão, acho que o aspecto prático é o dever de casa do antes, durante e depois. Antes, pesquisa direitinho quem são seus candidatos, faz a colinha bem feita, pesquisa a biografia, pesquisa as propostas. Com a sua colinha na mão, é o durante, é ir votar, é não deixar que os outros façam a escolha por você, nem que você vá anular um voto ou outro porque você não concorda com os candidatos postos, mas vá exercer o seu direito de voto que foi conquistado a duras penas. E depois lembrando que tem uma tarefa posterior, né? A gente vê ali escrito fim na urna eletrônica, tem o vício de achar que agora até só vale voltar na urna eletrônica daqui a 2 ou 4 anos e pensar nisso depois. Não, aí nós temos o dever de fiscalizar os eleitos, entender quem foi eleito e estar ali pronto a cobrar desses políticos aí que afinal são pagos com nosso dinheiro público, são nossos representantes. Então tem esse dever também de fiscalizar e aí premiar ou punir na próxima eleição o político tendo ele ido bem ou mal.
0: Professor Leandro Consentino, mais uma vez, muito obrigado pela gentileza aqui com a CBN. Um bom dia e até uma próxima oportunidade.
1: Eu que agradeço. Um bom dia a você e a todos os ouvintes da CBN.
0: 1:16 e a gente continua falando de eleições aqui no CBN Madrugada, espaço aberto em São Paulo para Lucas Taveira.
2: Candidatos ao governo de São Paulo e ao Senado relembraram da trajetória política e destacaram propostas no último dia da propaganda eleitoral no rádio e na TV. O candidato à reeleição, Tarcísio de Freitas, do Republicanos, lembrou das promessas feitas na campanha de 2022. Ele destacou o trabalho já feito, mas afirmou que ainda há muito para entregar.
3: Lá em 22, a gente falou que São Paulo podia mais. E nesses 4 anos, a gente provou que isso era verdade. Fizemos muito de lá pra cá. Obras, programas, projetos importantes que ajudaram milhões de pessoas em todo o estado a melhorar, a prosperar. Mas ainda não é o suficiente, porque queremos muito mais.
2: O candidato do PT, Fernando Haddad, ressaltou projetos feitos ao longo da trajetória política, como o Desenrola. O ex-ministro da Fazenda também disse que mostrou os problemas de São Paulo durante a campanha.
4: Uma campanha não deve servir apenas para pedir voto. Deve mostrar com responsabilidade o que está acontecendo e apresentar soluções. Foi isso que procurei fazer. Revelei os problemas de São Paulo e mostrei caminhos concretos para melhorar a vida das pessoas.
2: Entre os candidatos ao Senado mais bem avaliados, Guilherme Derriti, do PP, manteve o destaque para a segurança pública e o tom crítico ao PT. André do Prado, do PL, ressaltou o crescimento nas pesquisas eleitorais depois de se apresentar como braço direito de Tarcísio de Freitas. Já no lado que apoia Haddad e o presidente Lula, Simone Tebet, do PSB, preferiu ressaltar as propostas nas áreas da segurança pública e saúde, além de lembrar a trajetória política. Marina Silva, da Rede, destacou a posição nas últimas pesquisas e agradeceu o apoio recebido nas ruas. Até sábado, os candidatos ainda poderão realizar caminhadas, carreatas e distribuir material gráfico, respeitando as regras estabelecidas pela Justiça Eleitoral. De São Paulo, Lucas Taveira.
0: 1:19, espaço aberto agora aqui no CBN Madrugada para Maria Cristina Fernandes, conversando com o Fernando Andrade e com a Tatiana Vasconcelos.
5: Presidente Lula, candidato à reeleição, confirmou, bateu o martelo, não vai ao debate entre os candidatos à presidência promovido pela TV Globo na noite de amanhã. E aqui eu poderia dizer, conforme adiantado pela nossa reportagem, né?
6: Pois é, Tati. Na segunda-feira, eu conversei com algumas pessoas que passaram, se reuniram com ele ao longo do fim de semana. E lá me disseram, eu estive na coluna que saiu ontem no Valor, que o argumento dele, a maioria dos assessores queria que ele fosse. Temia a cadeira vazia, que é o que vai acontecer, e ele sendo atacado. Mas ele disse o seguinte: olha, eu já sei como é que vai ser. Vão fazer uma pergunta e eles vão passar meia hora batendo em mim. Aí vou fazer mais outra pergunta, eles vão passar mais meia hora e eu vou passar mais meia hora só apanhando. E aí os adversários teriam uma coleção de cortes contra contra ele, Lula, e ele ia ficar com a imagem de acuado, né? Foi isso que ele disse e no relato que eu tive, ali ele disse: eu não vou. Mas ainda se tentou ali se tentaram apelos de última hora e ele fincou o pé. E por que que o presidente fez isso? Foi argumentado, inclusive, que em 2006 o Lula disputava contra aquele que hoje é seu vice, Geraldo Alckmin. Ele também era uma candidatura à reeleição. E havia, inclusive, a perspectiva de terminar no primeiro turno aquela eleição. Só que ele não foi ao debate do primeiro turno. O Alckmin foi, quer dizer, confirmou que ia, e atribui-se, e no final, no segundo turno, o Alckmin... O desempenho do Alckmin naquele segundo turno foi a única vez na história que um adversário passa para o segundo turno e tem uma votação menor do que no primeiro.
5: Sim.
6: O que que significa isso? O que se concluiu depois é que ele ia, de fato, perder no primeiro turno, e a ausência dos debates foi muito explorada como uma recusa do então presidente a dar explicações sobre o seu mandato. Mas o fato, ele ganhou aquela eleição no primeiro turno, no segundo turno, e seguiu para o seu segundo mandato. Mas nem assim o Lula arredou o pé. Ele sabe que ele perde indo e ele perde saltando ao debate, né? O eleitor tem direito de ver os candidatos que estão aí na cartela de opções para a presidência da República, ver este confronto de ideias e decidir a partir desse confronto de ideias, né? É um direito do eleitor e uma obrigação dos candidatos prestar a favor. Agora, prestar esses esclarecimentos. Agora, esta decisão do Lula não é apenas a primeira vez, não é a primeira vez que ele deixa de em outras campanhas de outros candidatos, isso também aconteceu. Né? Em 1998, Fernando Henrique Cardoso, então candidato à reeleição, disse que só participaria de debates no segundo turno. Como a eleição terminou no primeiro, ficou por isso mesmo. O que está pesando? Bem, a idade pesa. Vamos lembrar o antecedente do ex-presidente americano Joe Biden no debate que aconteceu em junho de 2024, nas eleições americanas, ele contra o atual presidente Donald Trump. Lembrando que as eleições americanas são em novembro, né? Então foi um debate super antecipado. Ele estava gripado, estava demonstrando pouca energia, não obedeceu às marcações de tempo, ficava fechando os olhos em busca de palavras, fazia pausas longas. Ele se atrapalhou quando ele falou do programa público lá de saúde. E aí o Trump, que sempre é muito beligerante, né? Nesse dia ele estava sarcástico, mas ele ficou sob controle, deixou o Biden se enrolar nas próprias pernas. E foi um desempenho tão desastroso que houve ainda tempo, e como foi muito cedo, houve tempo de substituí-lo pelo vice, Kamala Harris, que acabou perdendo. O Lula, hoje, ele tem um ano a menos do que o Biden tinha naquela disputa, né? Tem 80 anos, Biden tinha 81. Agora, o Lula é um contador de histórias. E ele também tem dificuldades, já demonstrou isso em 22, ele tem dificuldade de se adaptar a regras muito fixas de tempo em 22, por exemplo, ele ficou irritado com o padre Kelmo, né, aquele candidato escada do ex-presidente Jair Bolsonaro. O Bolsonaro o chamou de presidiário e ele ficou hesitante em responder. Então, não foi um bom desempenho aqui. Agora, ele, Lula tem comportamentos, digamos assim, alternados em debates ao longo de sua carreira. Eu não sei se você e o Fernando acompanharam, porque vocês são novinhos, mas eu assisti o debate de 89, que eu já era jornalista, e ele carimbou o Paulo Maluf quando ele disse, olha, quando Maluf fala em competência, é importante que o telespectador saiba porque ele é competente. É porque ele compete, nunca ganha. Ficou na história essa frase. Mas foi naquele debate também, o último debate que a Globo fez, que era o último grande ato do segundo turno, continua sendo, que ele se deixou desequilibrar. Por quê? Dois dias antes, o Ibope tinha trazido Lula e o então candidato Fernando Collor em empate técnico. E aí o Collor exibiu, no seu horário eleitoral, a mãe da filha mais velha de Lula e o acusou de tê-la pressionado para que abortasse. Bem, ele assumiu a paternidade da Lúrian, ele pagava a pensão e os avós da filha, Lúrian, apoiavam o Lula. Então, era uma mentira deslavada. Mas ele ficou tão abalado emocionalmente, ele não quis, a campanha insistiu, e ele se recusou a falar mal da mãe da sua própria filha e não quis também. A Lúrian queria gravar um depoimento e ele também não deixou que isso acontecesse. Só permitiu que ela ficasse ao lado dele e ele gravou sobre um tema sem atacar a mãe dela. A gente sabe disso porque o Paulo de Tarso, que era o marqueteiro da época, fez um livro, está tudo lá. Lula lá e outras histórias. Então, ele já estava abalado emocionalmente por essa história. E naquele dia do debate, ele fez uma viagem às 5 da manhã para Brasília, só voltou à noite e não teve preparação nenhuma. Ele praticamente voltou, tomou banho e entrou no estúdio. Não se preparou, não teve essa coisa, vão falar isso, você vai responder isso, nada. E aí ele ficou meio sem ação. Quando o Collor disse, olha, bem, o Collor é filho da elite usineira de Alagoas, disse que o Lula tinha um aparelho 3 em 1, um antigo toca-fitas, toca-disco, rádio, como ele mesmo, filho de usineiro, não possuía, e o Lula não conseguiu responder a isso. Ele estava ali sob a tensão de que o Collor trouxesse novamente essa história no debate. Então, tem o acúmulo dessas histórias, sabe? Mas não é só a idade que pesa sobre um candidato, porque eu vou trazer aqui a lembrança do ouvinte, porque essa talvez a maior parte lembre, ainda que nem todo ouvinte nosso mora no Rio de Janeiro, mas há 10 anos atrás, o principal adversário do presidente, o senador Flávio Bolsonaro, tinha 35 anos de idade e disputava a Prefeitura do Rio. E aí, no segundo bloco, ele pediu para o apresentador repetir uma pergunta, porque disse que estava com a pressão baixa, não tinha ouvido direito. Mas aí ele não conseguiu, ele fechou os olhos, ele fez que caindo a deputada federal Jandira Fegali, que era adversária dele à época, do PCdoB, segurou e agarrou pelo braço. E aí chamaram o intervalo, ele acabou sendo levado para o hospital, disseram que ele teve uma intoxicação alimentar, e o pai, Jair Bolsonaro, foi para cima dela, né? Que comunista não põe a mão no meu filho, né? A Jandira tinha segurado o filho dele para ele não cair ali no ar. E eis que o Flávio Bolsonaro ficou em quarto lugar naquela disputa.
7: Boas memórias, hein, Maria Cristina?
5: O famoso recordar é viver, né? Maria Cristina, agora, além de decidir não participar do debate, Lula fechou a entrevista, ele deve falar nesse mesmo horário ou não?
6: Pois é, Tati, a informação que a gente tinha era que ele daria uma entrevista para um podcast de grande audiência. Esta informação eu procurei confirmar e ainda não a tenho. Certo. Mas essa era a expectativa que se tinha, é que ele fizesse essa, desse essa entrevista para não ficar fora e, de alguma maneira, ocupar ali o
5: horário com o que ele quiser, né? Porque aí, de alguma maneira, ele controla a narrativa dele também, né?
6: Exatamente.
5: Muito bem.
0: Maria Cristina Fernandes, conversando com Tatiana Vasconcelos e com Fernando Andrade. Vem aí, Matheus de Souza.
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0: quinta-feira, 1º de outubro de 2026. O ministro do Supremo, Flávio Dino, determinou que a Polícia Federal e a Procuradoria-Geral da República investiguem uma aparente onda de ataques contra imagens religiosas e terreiros em diferentes partes do país. Segundo o ministro, há indícios de crimes como preconceito religioso, violência contra práticas religiosas, ameaça, dano e incêndio. Dino afirmou que recebeu relatos de vários pontos do Brasil depois da decisão de André Mendonça em remover publicações que ligavam o pedido de remoção de Nossa Senhora Aparecida do posto de padroeira do Brasil ao candidato do PL à presidência, Flávio Bolsonaro. Temporais avançam pelo centro-sul do país, impulsionados por uma frente fria. Maior risco de chuva forte vai de Santa Catarina ao oeste da Amazônia, passando por áreas do Mato Grosso e Mato Grosso do Sul. No Paraná, a combinação de calor e umidade cria condições para tempestades mais severas. Mais cedo, um temporal com ventos acima de 100 km por hora deixou uma pessoa morta no estado. Os Estados Unidos vão exigir que jornalistas que queiram vistos para trabalhar no país deixem as redes sociais abertas a partir de hoje. Segundo o comunicado, a medida visa facilitar a verificação da identidade dos solicitantes para garantir que não representam uma ameaça à segurança nacional. A decisão, publicada no perfil do X da Embaixada dos Estados Unidos no Brasil, afirma ainda que o visto continua sendo um privilégio concedido a critério do governo e não um direito. No horário de Brasília, 1h32...
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0: 1:34. Bom dia, você que está conosco aqui no CBN Madrugada com Ricardo Garcia na mesa de som. Vamos juntos até às 5 nesta quinta-feira em que a nossa CBN completa 35 anos de existência. E é hora da gente falar sobre finanças pessoais.
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0: Francisco pergunta por que ele não vê todos os investimentos que tem no site da B3. A dúvida é porque o informativo da B3 não dá as posições em fundos de privatização, PGBL e títulos do Tesouro comprados via corretoras. Ele pergunta se isso é normal. Francisco, a B3, além de ser responsável pelas operações na Bolsa de Valores, também faz a custódia de alguns ativos financeiros. Custódia é o equivalente a guardar um certo ativo e, para você, a prova de que é o dono daquele investimento. Os ativos negociados na Bolsa, como ações, cotas de fundos imobiliários, ETFs e BDRs, além dos títulos negociados no Tesouro Direto, são custodiados na B3. Assim, quando você compra ou vende um desses ativos, a B3 controla a sua posição, mesmo que você negocie por intermédio de corretoras diferentes. Mas nem todos os ativos são negociados na B3. Por exemplo, cotas de fundos de investimento, PGBL e títulos do Tesouro comprados fora do ambiente do Tesouro Direto são custodiados pela instituição financeira que fez a negociação em seu nome. É por isso que eles não aparecem na sua posição no site da B3. E, portanto, essa situação é normal. Até a próxima e continue mandando as suas perguntas para cbndinheiro@cbn.com.br.
1: Uma hora 36 minutos, agora é o Viva Voz, é a Vera Magalhães e convidados.
2: Quem está comigo é o Bruno Caraza, nosso comentarista das quartas-feiras, ele que é professor da Fundação Dom Cabral, também colunista do Valor, comentarista do Jornal da Globo. Boa noite, Bruno.
3: Boa noite, Vera. Tempo quente aí, eleitoral e aqui em Belo Horizonte também. Boa noite para todo mundo que está ouvindo e para a Sila.
2: É isso, quem está com a gente também é a Sila Schumann, está com a gente nos estúdios em São Paulo, ela que é CEO do IDEA. Boa noite, Sila, obrigada pela sua presença de novo com a gente.
4: Boa noite, Vera, boa noite, Bruno e a todos.
2: Ficou linda aí no meu lugar, adorei, estou me sentindo muito bem representada. Gente, a gente tem alguns temas para o nosso debate de hoje. Ontem houve debate entre os candidatos ao governo do estado, debate da TV Globo em todo o país, foi uma espécie de um esquenta para o debate presidencial que acontece na quinta-feira, agora oficialmente sem a presença do presidente Lula. Ele comunicou à emissora que não vai comparecer e marcou uma entrevista a um podcast, ao Flow Podcast, para o mesmíssimo horário. A gente também vai falar da pesquisa nova do IDEA para o Meio, e o que que ela mostra, o que que ela traz de novidades, e as projeções que ela permite a gente fazer. E vamos falar também da Guerra Santa, que foi transposta para uma guerra judicial, porque hoje o Tribunal Superior Eleitoral está julgando virtualmente se é para tirar ou não do ar os conteúdos relativos àquela polêmica em torno da revisão de Nossa Senhora Aparecida como padroeira do Brasil. Então, esses são nossos temas de hoje. A gente vai distribuí-los aqui pelos nossos três blocos. Queria começar ouvindo vocês sobre essa decisão agora oficial do Lula de não ir ao debate. Tenho visto opiniões diametralmente opostas quanto a se ele ganha ou perde com essa decisão. Queria começar ouvindo a Sila, que é mais especialista na matéria. Sila, o que que a sua experiência com debates, com pesquisas, com reta final de campanha mostra a respeito dessa situação em que o Lula ia ficar ali como sendo acuado e atacado por todos e decide não ir ao único debate que poderia, né, opor ele e Flávio Bolsonaro?
4: Olha, essa é uma estratégia que já foi adotada por outros presidentes em outras campanhas. Normalmente, quando o candidato está no cargo, ele prefere muitas vezes não ir, seja porque ele vai ser atacado, seja porque ele não quer ali se igualar aos outros candidatos. É uma estratégia. Não dá para saber de antemão se isso vai ser bom ou ruim, porque é um pouco teoria dos jogos, né, Vera? É o Flávio ir, o Lula não ir, o Lula ir, o Flávio não ir. Eu só vou ver realmente que o Flávio vai estar lá quando acontecer o debate, né? Porque ele anunciou, mas eu só só vou acreditar quando eu vê-lo no debate. É, eu considero uma pena não ter debate, mas eu entendo a estratégia das campanhas, entendo perfeitamente querer poupar o presidente de ir num debate de primeiro turno.
2: Bruno, a gente viu nos debates de ontem muitos ataques e até um certo tema cômico, em alguns casos, como aqui no Rio de Janeiro. O Lula foi alvo em 2022 dos ataques do padre Kelmo. No segundo turno, também mostrou uma certa dificuldade com as regras do debate quando estava no mano a mano com Jair Bolsonaro. Se passaram 4 anos, ele hoje é alguém que está com mais idade, 80 anos, e o Flávio Bolsonaro ali e os outros, todos de direita. Isso é o que a turma dele está justificando, mas aquele púlpito vazio nessa reta final, com uma situação de um empate tão rigoroso como a gente vai ver nas pesquisas, é uma decisão arriscada, né?
3: Arriscada sim, né, Vera? Inclusive, quando a gente faz esse comparativo que a Sila propôs, né, com as eleições anteriores, fui até atrás desses dados para recuperar isso, né? Em 89 o Collor não foi a vários debates, né, do primeiro turno, mas ele estava com uma larga margem. O último Datafolha antes da eleição antes do debate da Band na época, né? Ele estava com 26 contra 13 do Brizola e 10 do Lula, então uma ampla frente. Em 98, reeleição do Fernando Henrique, ele realmente não foi, mas também uma larga margem de vantagem, tanto que ele ganhou no primeiro turno. Em 2006, também a reeleição do Lula, o Lula decidiu não ir ao debate do primeiro turno e ele também tinha ampla margem frente ao Alckmin na época, né? Inclusive com chance de vencer no primeiro turno, e isso acabou não acontecendo, e talvez a falta do debate tenha conduzido para o segundo turno. Dilma, em 2014, na reeleição, ela estava vencendo com ampla margem frente à Marina, ela tinha 35, Marina tinha 20, a Aécio tinha 17. Então tinha até a chance da Dilma vencer no primeiro turno e ainda assim ela foi ao debate. Em 2022, o Bolsonaro estava atrás das pesquisas, então ele tinha que correr atrás. Então, é uma circunstância muito diferente do Lula para todos os antecessores, porque ele não tem esse conforto na eleição para se poupar e deixar de se expor, e deixar, inclusive, de defender o seu legado, defender o seu governo e contrapor o Flávio Bolsonaro. Não tivemos nenhum embate direto entre os dois. E chama atenção, porque o Lula tem um histórico de ser bom de debate, né? Numa eleição tão acirrada como essa, ele deixar de ir, aquele púlpito vazio, ele vai ser acusado, ele vai receber as críticas da mesma forma. Pedro Doria explorou isso, né, na segunda-feira aqui no programa, né? E ele vai ser acusado que ele está fugindo do debate, que ele teve medo do debate, e isso realmente coloca uma situação de fragilidade da campanha dele. Assim, eu até entendo o argumento, mas acho que é um movimento bastante arriscado nessa reta final, em que, né, tem um movimento de voto útil, ele tem uma rejeição muito grande. Então, não sei, eu acho, achei um movimento temerário da parte dele.
2: E eu fico pensando, né, Sila, essa opção de, no lugar, você falar em ambientes mais controlados ou para um público que você já tem. Não é o caso do Flow Podcast, o de amanhã, porque é um podcast com muita audiência, em que você fala por bastante tempo para um público variado. Mas nessa entrevista que ele concedeu hoje, eram todos blogs ou podcasts do campo progressista, escolhidos ali a dedo porque fazem parte da chamada imprensa alternativa, mais ligada ao campo da esquerda. Não tem nenhuma pessoa, provavelmente, que assistiu aquilo ali que já não vote no Lula. E aí eu já queria misturar isso com a pesquisa de vocês, porque vocês perscrutaram muito quem são os indecisos, que vão ter um papel importante nesse cenário de acirramento total. não me parece que essas escolhas falem diretamente com esse indeciso. Eu queria que você falasse um pouco aqui para o nosso ouvinte. O que vocês encontraram nesses achados sobre indecisos? E se você concorda comigo sobre essa escolha dos públicos com os quais conversar?
4: É, o que eu enxergo ali nas decisões do presidente Lula é que as decisões são muito dele, né? E isso reflete bastante também como foi o governo, né? Então, se o candidato não quer ir, não está se sentindo confortável em ir, ele simplesmente não vai. Não há o que faça o candidato ir e isso... Eu falo dos meus anos de experiência à frente de marketing de campanha eleitoral. Então, acho que a decisão tem um tanto de estratégia, mas pode ter um tanto de voluntarismo nisso. E, de fato, esse tema que você traz, Vera, a gente tem indecisos, são mulheres na região sudeste, classe C. Então, é um público que, com o adianto do horário ali, o adiantamento do horário do debate... Pode sim estar olhando para a TV, são mulheres que estão esperando propostas, eu escuto isso o dia inteiro nos meus grupos de pesquisa qualitativa, eu vejo isso na pesquisa do Meio Ideia, elas dizem que podem mudar de candidato por conta de propostas que elas ainda não conheciam, eles e elas, no caso. Então, a gente tem ali na espontânea, Vera e Bruno e quem nos ouve, uma massa muito maior de indecisos e de não voto em geral, ou seja, brancos e nulos. Então, eu tenho uma movimentação ali que ainda pode ocorrer nessa reta final, e são eleitores que estão justamente não querendo nenhum dos dois, mas esperando um motivo para votar em alguém. Então, vai ter uma movimentação muito grande de votos entre os outros candidatos, né, e os candidatos que estão na frente, o chamado voto útil, o chamado antipetismo de chegada, e ele se dá bem nesses dias finais ali, né? Então é a partir do debate. Agora, os debates, eles são vistos muito hoje como torcida. Eles são vistos como torcida, o eleitor, né, nessa polarização, ele já entra para não querer ouvir o que o outro está dizendo e para concordar com o seu. E eles são feitos também muito para os cortes, né? A gente vai ter aí cortes, mas com uma limitação, porque já vai ter passado o período em que esses cortes, né, e que as redes sociais podem ser impulsionadas. Então, pode ter mais limitação, mas ainda assim esses cortes vão correr aí nos grupos de WhatsApp. Esse púlpito vazio vai correr no grupo de WhatsApp.
2: Agora, Bruno, a gente na pesquisa Meio Ideia tem um dado interessante ali, né, sobre rejeição. Eles foram também tentar entender os motivos das altíssimas rejeições e empatadas praticamente de Lula e Flávio Bolsonaro. O principal motivo apontado, para surpresa de ninguém, foi a corrupção. E ainda assim, esse tema da corrupção, a gente falou disso aqui ao longo de toda a pesquisa, nessa série especial do Viva Voz, parece não colar tanto no Flávio Bolsonaro quanto no Lula. Nessa semana até houve novos capítulos aí da crise ali do Master, Daniel Vorcaro, o site Platô BR publicou novidades a esse respeito, e ainda assim não parece... colar no Flávio com a mesma contundência com que cola no Lula, no Alexandre de Moraes e em tantos outros. Esse tema certamente vai ser abordado por todos os contendores lá no debate. Se o Lula não estiver lá, a chance de que o Lulinha e outros temas assim apareçam sem que ele responda é grande. Por outro lado, a gente viu ontem no Pará, anteontem, ele falando aquela questão do exame anticâncer para meninas de uma maneira muito descuidada. E esse risco também poderia produzir cortes. É meio uma situação de difícil definição do que é mais arriscado, né?
3: Mas é uma pena, né, Vera? Porque era justamente o momento que a gente teria para ver esse embate frente a frente entre os candidatos, né? E essa postura de extrema cautela, ela enfraquece, né, a conversa. Eu acho que Lula perde a oportunidade de apresentar várias dessas evidências que surgiram aí contra o Flávio Bolsonaro, no caso Master. Acho que o caso Master, o telhado de vidro do Flávio Bolsonaro é muito maior do que até o caso Lulinha, né? Então, o Lula perde também essa oportunidade de pressionar o Flávio Bolsonaro. Flávio Bolsonaro não tem um histórico bom de debates, né? Então, poderia ser, inclusive, um momento de explorar fragilidades, de gerar, então, também do outro lado, né? Cortes, já que a direita trabalha muito bem, né, essa questão dos cortes, a esquerda está aprendendo isso também nos últimos tempos, e a gente tem visto aí nas redes sociais. Então, acho que o Lula, além de enfraquecer o debate, perde essa oportunidade de ser ainda mais incisivo num combate direto aí com Flávio Bolsonaro e atacando nessa questão da corrupção, que o Flávio Bolsonaro, no atual momento, tem muito mais a temer do que o Lula.
4: Agora, o debate, Vera, ele...
2: Diga-se.
4: Não, o debate, em geral, ele é definidor se acontece um erro, né? Ele não é definidor com os acertos, ele é muito mais definidor com os erros. E aqui a gente tem que lembrar, e não estou fazendo nenhum tipo de comparação, mas a gente tem que lembrar o que aconteceu com o Biden na última eleição americana, né? Aparentemente ele tinha tomado um remédio, alguma coisa assim, foi muito mal num debate, deixou de ser candidato. Então, não estou fazendo uma comparação aqui nem de idade, nem de capacidade, mas se você comete erro no debate, aí sim você coloca tudo a perder. Então, acho que essa conta também está sendo feita.
2: E o próprio debate de 89, né? Que tudo bem que teve muito da edição e depois a própria emissora reconheceu que errou a mão na edição da versão que foi ao Jornal Nacional, mas houve ali uma clara superioridade mesmo do Collor para quem assistiu a íntegra do debate. O Lula ficou nervoso, lançou aquela história do caçador de maracujá. Então, assim, ele até teve na história longa dele de candidaturas bons momentos em debates, mas também teve alguns muitos maus momentos. E esse mau momento do palanque essa semana deve ter acendido uma luz laranja, porque eles lançaram uma contraofensiva imediata. O próprio Lula voltou ao tema num palanque depois, no Nordeste, e hoje a primeira-dama, Janja da Silva, gravou um vídeo para as redes sociais, que ela aparece, inclusive, com um colar, com a imagem de Nossa Senhora Aparecida, fazendo um contraponto à exploração feita pela direita, com caráter sexual, que não existiu realmente na fala do Lula a respeito da necessidade de fazer exames por meninas e por homens, mas porque isso deve ter aparecido fortemente no tracking e nos grupos focais que o PT e o Planalto têm. Então eu acho que essas circunstâncias todas, na conta de prós e contras, pesou mais o que a Sila está falando. Agora, Sila, a pesquisa Meia Ideia mostra também uma presença grande dos católicos nesse rol dos indecisos. E nos últimos dias, a campanha do Lula tem apostado muito em falar para esses católicos. A gente até vai falar no segundo bloco da questão do TSE. Mas seria ali uma oportunidade de também tratar desse assunto em rede nacional, embora seja difícil abordar isso sem resvalar para fake news, que é essa discussão judicial que está tendo, né?
4: Acabou virando uma discussão judicial mais do que uma discussão religiosa, né? Acho que você colocou muito bem no início. Hoje está mais uma disputa entre os ministros de novo, e foi sobre isso que se falou, no fundo, durante a campanha toda, né? A gente falou muito de STF e não dos temas que, de fato, mobilizam o eleitor. Claro que esse tipo de assunto engaja. Esses erros, essas bobagens, fake news, tudo isso engaja. A minha dúvida sempre é se isso dá voto ou se isso tira voto. Eu acho que é bastante na margem. Eu acho que a gente se mobiliza aqui muito em torno do tema, o palanque se mobiliza muito, a rede social se mobiliza, mas acaba sendo quem já iria votar para um lado e para o outro, que fica indignado com esse tipo de coisa, inclusive, né, muito sobre essa fala aí do exame de próstata. Isso correu muito os grupos bolsonaristas, mas eu diria que era já quem ia votar em Flávio Bolsonaro, e que aí diz, agora eu decidi, né? Eu brinco que é um pouco uma operação Tim Maia nesse fim, né? Me dê motivo, não para ir embora, mas para votar, ou mesmo para ir embora.
2: Para votar em quem eu já queria.
4: Né? Ah, eu já sou antipetista aqui, mas agora, né, isso aí eu não vou suportar. Então, é um pouco sobre
2: isso. A pesquisa de vocês mostrou na estimulada, no primeiro turno, 39,4% para o Lula, 38,4% para o Flávio Bolsonaro e 20%, 20,5% de outros candidatos. Por esse cenário, a gente tem maior probabilidade de realização de um segundo turno. Mas vocês também testaram a questão da migração de votos. E me surpreendeu o dado de que muitos votos do Augusto Cury e do Caiado também podem migrar para o Lula, né?
4: Podem migrar para o Lula. Pode ter uma migração grande entre os candidatos. O antipetismo de chegada é um tema que a gente sempre trata, né, Vera? Você já está cansada de ouvir a gente falando disso, mas ele tem que ser levado em consideração porque ele aconteceu em 14, ele aconteceu em 18, ele continua acontecendo, que a gente chama, né, na literatura de voto útil ou de voto estratégico. Esse é uma jabuticaba brasileira que floresce aí na época da eleição, o antipetismo, mas é quando o eleitor começa a se perguntar se ele deve abandonar o candidato dele para ir para o candidato que teria mais chance de vencer o Lula no segundo turno, ou o PT. Esse movimento ele acontece bem no finalzinho, bem na hora da eleição, surpreende sempre todo mundo. A abstenção também sempre surpreende, porque ela é histórica, ela é uma abstenção bastante concentrada ali na baixa renda, na baixa escolaridade, que é o eleitor que iria votar no PT e não comparece na urna, mas a gente está vendo, como eu disse, um movimento de não voto, porque eu vejo, né, a gente chama aí da eleição dos anestesiados. É um eleitor que não está satisfeito com nenhum dos lados, nem mesmo a militância foi tão aguerrida nessa campanha, porque a gente tem uma eleição aí um pouco no retrovisor, um pouco sem esperança, sem proposta. Sim. Então é uma eleição que não está animando nesse momento, que leva uma parcela a pensar em votar, inclusive, em nulo. Mas essa parcela também vai ser pressionada no final pelos Sim. dois lados, né? Porque tem sempre, vai ser por sua causa, né? E aí o eleitor vai lá e toma outra decisão na hora.
2: E, Bruno, para a gente fechar esse primeiro bloco de debate, pesquisa, a gente falou de Santa, falou de corrupção, falou de Master. O que a gente não falou nessa eleição foi do seu assunto, economia. E ontem o debate de São Paulo me chamou a atenção, porque num bom pedaço ele foi tomado pela discussão fiscal que os candidatos a presidente estão se recusando a fazer. Parecia deslocado ali que os candidatos a presidente forjados para essa discussão, viraram candidatos ao governo de São Paulo, né?
3: Exatamente, né? O que se imaginou lá no passado que poderia ser a disputa desse ano, né, entre Tarcísio e Haddad, acabou, sei lá, né, prorrogado aí para 2030, né? Mas enquanto isso não chega, né, tem muita água para rolar até lá. Esse embate se deu no estado de São Paulo e são dois quadros mais técnicos, né? São dois quadros, né? Tanto o Haddad quanto o Tarcísio, que promoveram um debate, né, ao longo dessa campanha, né? Apesar da ampla vantagem do Tarcísio, houve um debate qualificado do Haddad tentando trazer números para discussão, o Tarcísio contra-argumentando. Então, nem se compara o nível da discussão que houve no âmbito do governo de São Paulo em relação ao governo federal, onde essa questão não existe, né? Hoje saíram os dados fiscais. A dívida pública atingiu um novo recorde no governo Lula 3 e nenhum dos candidatos, né, nem Lula, nem tampouco Flávio Bolsonaro tem apresentado medidas concretas do que eles estão planejando implementar para lidar com essa

0: pessoa na Paraíba, obrigado pela companhia. E também conosco o bom dia que chega do Edão, motorista carreteiro em Contenda, no Paraná. Chico Eliseu, de Custódia, Pernambuco. Marcelo, de Xanxerê, Santa Catarina. Obrigado pela mensagem também. O Nínero Torres, em São Paulo. Pessoal participando via WhatsApp. Pelo YouTube, Luciano Feliciano, muito obrigado aqui, participando. O Edilson Damião também, Admilton Nunes, Sansão Plucínio, pessoal trocando ideias no nosso chat democrático. Pelo e-mail você participa também, é só entrar no site cbn.com.br, clique lá no Fale com Âncora. Marcos da Silva está por aqui, também o Carlos Henrique Cadinha, de Guapimirim, no Rio de Janeiro, Hernani Souza, de Salto, no interior de São Paulo. E muito obrigado a você que nos acompanha também na rede social, aqui no Instagram. Estamos no @phcgalvão, repetindo, @phcgalvão. Sérgio Targino da Silva, obrigado pela mensagem. O Beto Humberto também está mandando aqui a sua mensagem. José Oliveira, do Rio de Janeiro, manda também a sua mensagem via Instagram no @phcgalvão. Muitíssimo obrigado.
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0: Quinta-feira, 1 de outubro de 2026. A assessoria do presidente Lula, candidato à reeleição pelo PT, informou à TV Globo que não participará do debate que será realizado hoje pela emissora. Estão confirmados os candidatos Flávio Bolsonaro, do PL, Ronaldo Caiado, do PSD, Augusto Cury, do Avante e Romeu Zema, do Novo. Segundo fontes da campanha ouvidas pela CBN, Lula deve conceder uma entrevista ao podcast Flow no mesmo horário. 9 em cada 10 propostas de presidenciáveis para a saúde exigem recursos que o país não tem hoje. Segundo o levantamento do Instituto de Estudos para Políticas de Saúde, 95% das 95 propostas analisadas demandam mais dinheiro, mas não indicam de onde viriam os recursos. O estudo avaliou os planos dos 6 candidatos com pelo menos 2% das intenções de voto. Quase metade das propostas não detalha como seria executada. E 83% dependeriam também da participação de estados e municípios. O relatório ainda aponta que mais da metade das medidas apresentadas como propostas já existe, em algum grau, nos programas de saúde. Horário de Brasília, 2:03.
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0: 2:04, com o Ricardo Garcia aqui na mesa de som, nesta quinta-feira em que a CBN completa 35 anos.

0: Vamos juntos aqui no CBN Madrugada até às 5 horas da manhã. E agora Maria Clara Sasaki nos conta como estará o tempo em todo o Brasil.
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2: A presença do ar seco no interior do Brasil deixa o tempo firme e com temperaturas muito elevadas no interior do Nordeste, grande parte também da região Norte, assim como o Norte de Goiás, Norte do Estado de Minas Gerais. No período da tarde a temperatura sobe bastante, podendo até passar de 40 graus em alguns municípios e é alto risco para queimadas no Oeste da Bahia, Sul do Maranhão, Sul do Piauí, Tocantins, Norte de Minas, Norte de Goiás e em grande parte do estado do Pará. Agora, entre o Sudeste e o Centro-Oeste, nós temos uma frente fria avançando que organiza nuvens carregadas e há potencial para chuvas até com rajadas de vento em torno de 70 km por hora no período da tarde. Atinge o estado de São Paulo, sul de Minas, Triângulo Mineiro, grande parte também do Rio de Janeiro e áreas do Centro-Oeste do Brasil. Entre Rondônia, Acre, Amazonas e Roraima, a chuva acontece principalmente por causa de calor e umidade alta. Tem previsão de pancadas de forte intensidade, moderada a forte intensidade também entre o Paraná e Santa Catarina. No Rio Grande do Sul, tempo firme, temperaturas amenas ao longo desta quinta-feira. Maria Clara Sasaki, da Clima Tempo, para a CBN.
0: É hora do esporte e o futebol aqui no CBN Madrugada com Gabriel Dudziak.
3: A Argentina venceu a Bolívia por 4 a 0 em amistoso realizado na noite desta quarta-feira. Os gols do triunfo argentino foram marcados por Lautaro Martínez e Nico Paz no primeiro tempo e por Romero e Flaco Lopes na etapa complementar. Hoje volta a disputa da Liga das Nações da UEFA. Às 13h45 da tarde, a Alemanha encara a Sérvia em casa, enquanto Grécia e Holanda se enfrentam em território grego. No mesmo horário, mas pelo grupo 4, a Dinamarca joga com Portugal e País de Gales recebe a Noruega. Nos amistosos internacionais, destaque para o duelo entre Japão e Equador às 7h10 da manhã.
0: 12h07, aproveitar que estamos no esporte, meu caro Ricardo Garcia, ouvintes aqui do CBN Madrugada. O Guilherme Muniz tem informações para você que pretende participar da São Silvestre.
4: 30 mil das 55 mil vagas para correr a São Silvestre de 2026 foram preenchidas nas primeiras 4 horas de inscrições. A prova de corrida de rua mais emblemática do Brasil passou por um teste de fogo nessa quarta-feira, já que o sistema de inscrições foi muito criticado no ano passado. Esse ano, porém, a fila virtual funcionou e os ouvintes da CBN relataram que conseguiram se inscrever sem dificuldades. Foi o caso da Edna Pires, que tinha se esquecido da abertura de inscrições, mas garantiu a vaga depois de ouvir a informação aqui na CBN.
5: Hoje acabei de fazer minha inscrição, foi super tranquilo. Entrei na fila, fiquei mais ou menos por 18 minutos, foi super tranquilo, rápido. Gostei. O ano passado eu fiz a centésima. Deu uma confusão, mas também tinha conseguido. Mas hoje foi muito mais rápido, muito mais organizado.
4: Os valores das inscrições na São Silvestre variam de R$ 360 a R$ 1.040. Isso dependendo do kit e dos benefícios escolhidos pelo atleta. Podem participar pessoas com 18 anos ou mais. E quem tem mais de 60 anos tem desconto no kit básico. A prova terá 15 quilômetros de percurso, passando por algumas das vias mais famosas de São Paulo. A largada será na manhã do dia 31 de dezembro, na Avenida Paulista. E quem quiser saber mais sobre como se preparar para São Silvestre ou para outras provas de corrida de rua, vai poder fazer isso na programação da CBN.
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4: 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De São Paulo, Guilherme Muniz.
0: Muito bem, 12h09, a gente continua em São Paulo agora com o Matheus Leite. Tem os números da violência na capital paulista.
4: A cidade de São Paulo somou pouco mais de 6.500 roubos no mês de agosto. A média de mais de 200 assaltos por dia na capital representa uma queda de 21% na comparação com agosto do ano passado. Os números fazem parte das estatísticas da criminalidade divulgadas pela Secretaria da Segurança Pública nesta quarta-feira. O bairro com mais assaltos foi o Campo Limpo, na Zona Sul, com 264 roubos. Completam a lista dos 10 bairros com mais assaltos: Capão Redondo, Pinheiros, Parque Santo Antônio, Cidade Monções, Sé, Santo Amaro, Perdizes, Consolação e Pari. 8 desses bairros registraram queda nos roubos. As exceções foram Cidade Monções e Consolação. Os roubos e furtos de veículos também caíram na cidade. A redução foi de 9%, com pouco mais de 3.700 casos em agosto. Nos crimes contra a vida, a região metropolitana da capital teve uma queda de 17% nos homicídios, de janeiro a agosto, com 555 assassinatos. No mesmo período, a Grande São Paulo teve 59 feminicídios, o que significa que uma mulher foi assassinada em função do próprio gênero a cada 4 dias. Na comparação com o período entre janeiro e agosto do ano passado, a redução foi de 23%. Foram quase 2.500 prisões e apreensões por violência doméstica somente na capital, um aumento de 33%. De São Paulo, Matheus Leite.
0: 12h11, espaço para o assunto internacional agora, o Ariel Palacios conversando com Fernando Andrade e Tatiana Vasconcelos.
6: Ariel, toda essa elegância é para evocar Freud, para explicar o Milei?
7: Pois é, Milei, aproveitando, Milei está na França, chegou a Paris e ele anunciou a sua chegada à capital francesa de uma forma não convencional. Horas antes de embarcar rumo à França, publicou nas redes sociais um vídeo feito com inteligência artificial, no qual ele aparece escalando a Torre Eiffel ali com as mãos mesmo, os pés, e como se fosse o Homem-Aranha, mas basicamente, E na Torre Eiffel uma bandeira que não é francesa, é a bandeira argentina. Então, haja ego nacionalista. E aí, na sequência, um leão também sobe a escada velozmente, a Torre Eiffel, velozmente, não pela escada, não por elevador, sobe por fora da Torre Eiffel também, chega ao topo e recebe ali um afago do presidente argentino. E essa cena termina com a inscrição Argentina Week Paris. Ou seja, o cenário verdadeiro vai ser bem menos delirante do que esse, porque Milei vai estar na capital francesa para 3 dias de reuniões destinadas a apresentar o país a investidores europeus. É a versão parisiense do encontro feito em março em Nova York, que foi a semana da Argentina em Nova York naquela ocasião, e vai reunir em Paris ministros, governadores, empresários argentinos e executivos das grandes companhias internacionais. Na quinta-feira, ou seja, amanhã, Milei vai discursar na sede da OCDE e terá encontros dedicados à área de energia, de mineração, agroindústria, infraestrutura e tecnologia. E Milei também será recebido por Emmanuel Macron no Palácio do Eliseu. Bom, o governo argentino espera que Paris produza aquilo que faltou e muito na Argentina Week de Nova York: anúncios concretos de investimentos, coisa que não aconteceram lá. Os empresários, de forma geral, fazem elogios sobre a política fiscal de Milei, mas na hora H ninguém bota um centavo no país, porque a situação é muito complexa e a incerteza predomina. Bom, a comitiva inclui uma dezena de governadores para tentar mostrar aos investidores que existe alguma espécie de consenso político, mas especificamente sobre a necessidade de atrair capital estrangeiro. A coisa é que Milei está num momento muito delicado. O PIB caiu 2,9% em julho em relação a junho. A pobreza, que havia recuado, voltou a subir e atingiu 32,3% no primeiro semestre, e o risco país voltou a superar a faixa dos 600 pontos. E o banco JP Morgan, que é um dos emblemas de Wall Street, ou seja, não é uma organização marxista, reduziu sua previsão de crescimento da Argentina neste ano de 2,7% para 1,5%. E de quebra, a chegada de Milei a França foi embalada com um protesto da organização Repórteres Sem Fronteiras, a RSF, contra esse protesto, contra o que a organização, a ONG, classifica como, abre aspas, assédio sistemático do presidente argentino à imprensa, fecha aspas. Um caminhão com telas percorreu pontos de Paris como Champs-Élysées, o Louvre, o Trocadéro, exibindo frases de Milei contra jornalistas, porque a RSF, tal como várias outras entidades aqui na Argentina, também contabilizou uma saraivada de publicações hostis à imprensa. Na Rede X, em 47 dias, Milei fez 1.674 postagens, parece que o cara tem tempo de sobra, com publicações, com insultos à imprensa. O presidente argentino costuma chamar os jornalistas de lixo, mentirosos, mercenários, corruptos, além de insultos escatológicos, que aí sim Freud faria um banquete com isso.
8: Tá, eu fico imaginando um investidor francês preocupado, claro, com investimento, chegar e ver um vídeo como esse. Tem um vídeo aí? Vamos lá.

0: Boa sorte, Milei. Agora passamos para o México. Ariel Palacios, o Senado mexicano aprovou uma reforma que impedirá que os presidentes do país tenham dupla nacionalidade. Por quê?
1: Pois é, o México sempre teve uma cautela especial por ser vizinho dos Estados Unidos. Até o ditador Porfírio Díaz, o ministro do século XX, dizia: coitado do México, tão longe de Deus e tão perto dos Estados Unidos. Sempre houve um temor que algum, como recordem, o México perdeu metade do seu território original para os Estados Unidos no século XIX, e sempre houve um temor que algum filho de americano nascido no México poderia puxar a sardinha para os Estados Unidos. Então sempre houve uma questão de blindar a questão da nacionalidade mexicana quando alguém fosse presidente. Então o que aconteceu agora é que o Senado mexicano aprovou uma nova reforma constitucional que vai exigir nacionalidade exclusivamente mexicana para quem quiser ser presidente da República, governador de um estado ou chefe do governo da cidade do México, Distrito Federal. Bom, a mudança foi aprovada por 86 votos contra 42 e agora precisa do aval da maioria das assembleias legislativas dos 32 estados mexicanos para entrar em vigor. Pela nova regra, Tatiana e Fernando, os candidatos terão que ser mexicanos de nascimento, não poderão possuir qualquer outra nacionalidade. Quem tiver dupla cidadania deverá renunciar à estrangeira antes de registrar a candidatura e terá que comprovar que o vínculo jurídico com aquele outro país deixou de existir. Essa restrição continuará durante o mandato de um presidente, não é? Eles não poderão adquirir outra nacionalidade, ou seja, não poderão tampouco recorrer à proteção diplomática de outro estado, no caso que tiverem algum problema na justiça e desejarem dar no pé do país, não vão poder fazer isso tampouco. Bom, essas regras valem a partir das eleições de 2028, não atingem quem já estiver no cargo. O fato é que em 97 já havia havido uma reforma da Constituição para reconhecer a dupla nacionalidade e estabelecer que o mexicano de nascimento não poderia perder essa nacionalidade. Isso entrou em vigência em 98 e era especialmente dedicada a milhões de mexicanos que haviam migrado, haviam tido que sair por questões econômicas do México e principalmente tinham migrado para os Estados Unidos, onde boa parte havia conseguido a nacionalidade americana. Então, isso tudo agora está sendo rediscutido outra vez. Tatiana e Fernando.
2: Efeméride, Ariel.
1: Uma efeméride que tem a ver com a música. Depois, num dia como este, mais de 1791, estreava em Viena a ópera Flauta Mágica, de Zauber Flöte, de Wolfgang Amadeus Mozart. Foi a última obra lírica de Mozart apresentada em vida, porque ele faleceu uns dois, três meses depois. É uma coisa bastante interessante, porque em matéria de enredo, a Flauta Mágica é uma bagunça. Parece um roteiro que foi escrito por dois, três, quatro roteiristas. São cinco histórias diferentes que tentam acontecer ao mesmo tempo. Para começar, é um conto de fadas, animais dançantes, dragão, um homem pássaro, uma mulher pássaro, a rainha malvada, sacerdotes misteriosos e o príncipe sine qua non, apaixonado pela princesa também sine qua non. É uma comédia romântica sobre casais. Tamino fica com Pamina, Papageno fica com Papagena. Em matéria de criatividade e nomes não foi lá uma grande coisa, mas foram muito criativos no resto, não é? Terceiro, é uma história de amadurecimento. Tamino começa como um rapaz que desmaia diante do perigo e nem flechas possui ali na algiva. Literalmente, ele estava ali com arco, mas a algiva estava vazia, mas termina como um herói capaz de enfrentar a morte. Quarto ponto, a Flauta Mágica pode ser lida como uma disputa entre matriarcado e patriarcado. A rainha da noite, uma poderosa mulher do velho mundo, enfurecida contra uma ordem masculina que lhe retirou o poder, sua filha, Pamina, ao contrário, aceita nessa sociedade, graças à coragem e à pureza, reconciliando os dois mundos, né? O que deixa a mãe muito mais furiosa. E aí tem uma quinta história que é destinada aos iniciados, porque é uma ópera que reproduz elementos dos ritos maçônicos, né? É a trajetória de um personagem que é uma passagem de trevas, de medo, superstição, enfrentando a ignorância para chegar à luz, à coragem e sabedoria, né? É uma espécie de iluminismo do século XVIII, mas em formato de ópera. Em As Bodas de Fígaro, em Don Giovanni, Così fan tutte, as outras óperas de Mozart, havia libretos espetaculares do libretista, o italiano Lorenzo da Ponte. Em A Flauta Mágica, ele pegou um libreto desajeitado, cheio de situações impossíveis, referências maçônicas obscuras, e produziu, conseguiu, apesar de toda essa bagunça com a música dele, fazer uma obra sublime.
0: Vamos ouvir, são três trechos, vamos lá.
1: São três trechos, vamos primeiro com a Área da Rainha da Noite, que essa aí todo mundo conhece.
0: Vamos correr, Ariel. No ritmo da música.

0: segunda, área final grandiosa, destralam da zona para Schreiben de Nacht. Os raios do sol afastam a noite. É uma bela frase.
1: Schreiben de Nacht. Vernichten der Heuchler.
2: Agora vamos lá, terceiro e último.
0: E agora o encerramento, assim, a todo vapor, mozartiano.
3: Muito bem, Ariel Palacios, sempre trazendo músicas na conversa com a Tatiana Vasconcelos e com o Fernando Andrade. 2:21, nós vamos ao interior de São Paulo. Eu Desfilho tem informações sobre aquela, agora ex-funcionária, né? De uma agência do Santander que desviou cerca de 2 milhões de reais das contas de clientes.
4: Uma ex-gerente de banco e o companheiro dela estão presos preventivamente em Miguelópolis, suspeitos de desviar mais de 2 milhões de reais de contas de clientes, principalmente idosos. Segundo a Polícia Civil, a investigação aponta saques, empréstimos fraudulentos, transferências não autorizadas e resgates de aplicações. A justiça aponta que as subtrações podem passar de 2 milhões e 100 mil reais. A ex-gerente Vanessa Gonçalves Miranda, de 40 anos, trabalhava há 12 anos na agência e, segundo a investigação, usava a confiança dos clientes para movimentar as contas. O companheiro dela, o dentista Adilson Coelho de Paula, de 56 anos, é suspeito de receber e ocultar parte do dinheiro. A investigação também aponta que os valores eram enviados para outras contas e para casas de jogos e apostas. A justiça cita ainda que Adilson teria sido visto saindo da agência com sacolas de dinheiro. A defesa de Vanessa afirma que ela tem dependência em jogos, além de laudos de depressão e síndrome de burnout. O advogado diz que ainda não teve acesso a todo o processo e por isso não se manifestou sobre as acusações. Já a defesa de Adilson afirma que ele desconhece as acusações e nega envolvimento em qualquer ilegalidade. O caso começou a ser investigado depois que clientes registraram boletins de ocorrência ao identificar movimentações que não reconheciam nas próprias contas. Uma das vítimas, uma aposentada de 78 anos, teria perdido cerca de 300 mil reais, valor esse que foi retirado da conta segundo a família. De Ribeirão Preto, Eu Desfilho.
3: Pois é, o Banco Santander informou que colabora com a polícia desde o início da investigação, disse que nenhum cliente terá prejuízo financeiro. A instituição também afirmou que possui sistemas para identificar e combater fraudes. E fraudadores, né? Como essa senhora ex-funcionária. Agora, meu caro Ricardo Garcia, por um acaso você prestou atenção no nome da cidade onde ela está presa? Miguelópolis é onde está presa esta ex-funcionária que desviou cerca de 2 milhões de reais nas contas de clientes. Está lá, presa em Miguelópolis.

0: Espaço aberto para o Rossandro Klingey, na conversa com a Tatiana Vasconcelos e com o Fernando Andrade.
1: A gente vai falar sobre uma jornada. E aí, o que que é mais, que é mais legal? A chegada ou o percurso?
2: Então, o que é que vocês acham?
3: O percurso.
2: Pesquisa. Percurso.
1: Percurso,
2: Fernando, também?
1: Percurso.
2: Então, eu não fiz o planejamento que o professor Pasquale fez de fazer a pausa dramática, mas eu fiz comigo mesmo. A pausa dramática foi o que fiz, porque, segundo os estudos, não é nenhum nem outro.
1: É.
2: Mas é com quem você está no percurso. Então, é as pessoas que contam. E quando a gente vê esse estudo, que a gente já ouviu citar várias vezes, mas eu queria dar uns detalhes desse estudo, o estudo de Harvard sobre felicidade. Porque, veja, a ciência faz várias pesquisas, tá, atinando isso. Assim, pega 2, 3, 4, 5, 10 anos, faz uma fotografia de um grupo, depois publica um outro artigo, livros e tal. A pesquisa de Harvard dura desde 1938. Ou seja, até hoje ela continua, já vai em 3 gerações. E não é uma fotografia, é um filme. E pegou desde alunos de Harvard, porque são aí a elite, é a intelectual e financeira americana, né? E pessoas de bairros pobres de Boston, daquela época de 38 para cá. Porque era justamente o objetivo, era mostrar que a condição social poderia dar alguma coisa diferente, e o resultado foi chocante. Independeu do grupo que a pessoa fazia parte, o que realmente tornou a pessoa, tornou essas pessoas mais felizes e com a vida mais longeva, eram os relacionamentos. E isso é uma esperança, porque não depende da tua conta bancária. E ninguém aqui está dizendo que ter dinheiro na conta bancária, claro que não nesses valores que a gente viu, que a gente não sabe nem como é que se pensa nisso, mas uma coisa humana, trabalho honesto, né? Não que isso não seja bom, que não ajude, mas é sobretudo com quem você vive. Então, muitas vezes, a gente já viu aí pessoas que, em nome do sucesso, perdem muita gente no caminho. E, de certa forma, deixa claro aí, sucesso aqui, eu não estou falando de uma pessoa que virou uma celebridade, tá? O sucesso, numa visão mais ampla para a nossa vida comum do ser humano. O grande sucesso da vida não é sobre onde eu quero chegar, em que caminho eu vou percorrer, mas de quem eu não quero abandonar no caminho, ou de quem eu não quero ser abandonado no percurso.
3: Uhum.
2: Porque nós somos gregários por natureza, nós precisamos viver essa experiência. Então, assim, interessante, porque nesse estudo se eliminou a desculpa mais óbvia, né? Já que, independente de onde vinham as pessoas, a felicidade não confere o CEP de ninguém, nem muito menos a conta bancária. Isso é uma esperança para todo mundo, porque, de fato, eu lembro quando eu estive com minha esposa no Malawi, num campo de refugiados de Zaleka, que acolhe refugiados de guerras no sul da África, especialmente da guerra da República Democrática do Congo, e você via pessoas sorrindo naquela condição, e o que as fazia sorrir era a família. Eram os filhos, eram as pessoas que estavam perto delas. Então, a gente também visita pessoas que têm casas incríveis planejadas de milhões e são infelizes porque estão lá basicamente rachando o condomínio, mas não vivendo como família. Então, no fundo, a gente percebe isso. O que é central nessa pesquisa, o Robert Weidinger é o quarto diretor do estudo, né? Porque faz tempo. Ele resume numa frase que bons relacionamentos nos mantêm mais felizes e mais saudáveis, ponto, não tem outra coisa. E a surpresa foi essa, os pesquisadores esperavam que o colesterol, a genética, os hábitos dominassem mais a previsão de saúde. E os vínculos ganham de todos eles, ninguém desenha uma pesquisa esperando que o amor batesse o laboratório. Isso chega a ser quase poético, né? Porque isso dá uma esperança de que a gente pode, mesmo ouvindo essas notícias e vocês que têm que dar elas, porque faz parte do ofício, o Fernando vai chegar em casa, vai encontrar o filho, a esposa, você vai encontrar o sobrinho, a família, vocês vão sair como a gente já saiu uma vez, tomar um café, rir um pouco da vida. E isso é um alento pra gente, porque no fundo, o percurso não é ignorado, mas com quem você está no percurso é muito importante. Por isso que os vínculos que você faz até os 50 prevê mais a sua saúde aos 80 do que todo o seu drama de colesterol da vida. Não que não cuidar do colesterol seja importante, que fique claro, por favor, para não pegar esse trecho e me cancelarem no mundo dos cancelamentos, né? Mas 30 anos depois... A solidão, ela a solidão tem um peso maior na vida da pessoa, inclusive é comparado a você fumar uma carteira de cigarro por dia. Então, na verdade, a companhia de pessoas diminui o nível de colesterol, enquanto que a solidão aumenta e deixa você num estado de vigilância constante. Então, é como se você só vivesse numa inflamação importante, entende? É. E quando você está acompanhado, você divide isso.
3: Sim. A gente só não pode cair na armadilha de ignorar o contexto que joga contra essa felicidade e nem glamorizar a escassez, né, Rossandro? Isso é importante.
2: Não, e nem achar que é qualquer tipo de companhia, porque tem gente que está perto e termina, é pior do que a solidão.
3: É.
2: Então, não dá pra gente imaginar isso. Agora, como diz o poetinha aí, fazendo aqui reverência ao nosso querido professor Pasquale, que faz esses auxílios luxuosos, que eu nem imagino de onde ele tira essas músicas, né? Mas assim, como diz o poetinha, é impossível ser feliz sozinho. Agora também é impossível ser feliz mal acompanhado. É isso aí, isso também é um fato muito importante.
3: Aí vale o antes só do que mal acompanhado, não é mesmo?
2: Nesses casos, é. Até porque é uma solidão assim, tipo, seletiva. Depois a gente procura uma boa companhia, até porque é convivendo com as pessoas que não prestam que a gente aprende a conhecer as boas pessoas,
3: né? É isso aí. Aqui a gente é muito contente de ter a sua companhia toda semana.
2: Idem!
3: Rossandro Klingen, em saúde integral. Obrigada por hoje. Um beijão. Até a semana que vem.
2: Beijo.
1: Tchau, Rossandro.
2: Tchau, tchau.
3: A gente não é bobo nem nada. E só anda bem acompanhado mesmo.
0: Aí, o Sandro Klinger, aquele papo sempre muito legal com Fernando Andrade e Tatiana Vasconcelos.
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0: Quarta-feira, melhor, quinta-feira, dia 1º de outubro de 2026. O ex-banqueiro Daniel Vorcaro, do Master, negou ter se envolvido em qualquer ato de violência ou perseguição contra adversários. Em depoimento à Polícia Federal, ele alegou que eventuais falas publicadas pela imprensa eram meros desabafos e que nunca houve qualquer ameaça ou ações a mando dele contra supostos desafetos. O interrogatório se baseou na apuração que investiga o grupo A Turma, que seriam responsáveis por monitorar de forma ilegal quem Vorcaro considerasse um risco aos negócios. O pai dele, Henrique Vorcaro, também prestou depoimento e negou ter feito pagamentos por serviços ilícitos. A maioria dos brasileiros ainda não decidiu em quem vai votar para senador e deputado neste domingo. De acordo com nova pesquisa Datafolha, quase 60% dos eleitores declaram não ter definido o voto para o Senado. Quanto à eleição para deputado federal, são 57%. O nível de indefinição sobre o voto para senador é maior entre os mais jovens. No horário de Brasília, 2 horas e 33 minutos.
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0: Em destaque no Panorama CBN, em julgamento, André Mendonça diz que decisão de retirar do ar notícias falsas sobre Nossa Senhora não é censura prévia. Flávio Dino determina a investigação de denúncias de vandalismo contra instituições religiosas. Lula confirma que não vai participar do debate da TV Globo e deve ser entrevistado em podcast no mesmo horário. Integrantes do governo de Israel tratam como terrorismo tentativa de copiloto de derrubar avião que levava 180 passageiros ao país. E Estados Unidos encerram presença militar no Iraque após mais de 20 anos. Olá para você que está aqui comigo, eu sou o Leandro Gouveia e essa é a segunda edição do podcast Panorama CBN de quarta-feira, 30 de setembro de 2026. Em menos de meia hora eu te conto as principais notícias do dia. O plenário virtual do Tribunal Superior Eleitoral está julgando, no momento em que eu gravo o podcast, as decisões que mandaram tirar do ar publicações que associam o candidato Flávio Bolsonaro a ideia de retirar Nossa Senhora Aparecida do posto de padroeira do Brasil. A análise no sistema da corte iria até às 11h59 da noite dessa quarta-feira. E até o momento em que eu gravo, os ministros André Mendonça, Cássio Nunes Marques e Dias Toffoli votaram para confirmar a remoção dos conteúdos. Mendonça, que foi o relator e tomou a decisão inicial, argumentou que a medida não é censura prévia e está limitada às notícias falsas que atribuem ao candidato a autoria ou o apoio para tirar o título da santa. O ministro rebateu as críticas de que teria restringido a fé e disse que é irresponsável imputar esse tipo de cerceamento à decisão dele. Mendonça afirmou no voto que nada nas decisões autoriza a conclusão de que ele tentou impedir fiéis católicos de manifestar apoio ou devoção à Nossa Senhora Aparecida. Já o ministro Ricardo Villas Boas Cueva abriu uma divergência parcial. Ele votou para restringir o alcance da ordem e defendeu a manutenção de um post do humorista Antônio Tabet. Para Cueva, a postagem do humorista é depreciativa e contundente, mas não atribui a Flávio Bolsonaro uma conduta concreta, como ter apresentado um projeto de lei. Na mensagem, Antônio Tabet faz referência à família miliciana. O julgamento no plenário virtual tenta encerrar um vai-e-vem jurídico que envolveu até o Supremo Tribunal Federal. No domingo, o ministro Flávio Dino, do STF, liberou as postagens alegando defesa das liberdades de expressão e religiosa. Mas na segunda-feira, o ministro Luiz Fux suspendeu a decisão de Dino e restabeleceu a derrubada dos posts. Para evitar um novo desgaste na Suprema Corte, os presidentes do STF, Edson Fachin, e do TSE, Cássio Nunes Marques, conversaram e concordaram que o Tribunal Eleitoral vai esgotar o assunto antes de qualquer análise no plenário do STF, segundo o jornal O Globo. Interlocutores também aconselharam o presidente do Supremo a não levar esse embate para a corte agora, para evitar novos focos de tensão entre os ministros. O placar, portanto, até o momento em que eu gravo, está em 3-1 para manter a derrubada das postagens, faltando a manifestação de 3 ministros. Enquanto o TSE faz o julgamento, o ministro Flávio Dino determinou que a Polícia Federal investigue uma onda de ataques contra imagens e alvos religiosos espalhados pelo Brasil. Ele também acionou a Procuradoria-Geral da República para avaliar a abertura de um processo sobre esses casos. Flávio Dino disse que depois da decisão dele de restabelecer as publicações sobre Nossa Senhora no último domingo, o gabinete dele recebeu relatos de atos de vandalismo em várias regiões do país, especialmente entre agosto e setembro desse ano. Entre os episódios citados pelo ministro estão a destruição de imagens de santos em paróquias e igrejas em Salvador, na Bahia, em Londrina, no Paraná, e na Catedral de São Pedro, em Rio Grande, no Rio Grande do Sul. O levantamento apresentado por Dino inclui ainda ataques a terreiros de Umbanda, na Grande Belo Horizonte e na Bahia, onde uma mãe de santo denunciou um pastor por destruir um assentamento de Exu, em agosto. No episódio mais antigo, de março desse ano, um homem usou um machado para quebrar uma imagem da padroeira dentro de uma capela em Mato Grosso, afirmando agir, segundo ele, a mando de espíritos. E houve registros também em Novo Progresso, no Pará, onde uma estátua da santa foi incendiada às margens da rodovia BR-163, em 1º de agosto. Na decisão, o ministro lembrou que a liberdade de crença é um direito humano fundamental, garantido pelo artigo 18 da Declaração Universal dos Direitos Humanos, que protege a liberdade de pensamento, consciência e religião. E o ministro Gilmar Mendes, decano do Supremo Tribunal Federal, fez uma homenagem ao presidente do STF, ministro Edson Fachin, que completou um ano no comando do Supremo. E durante a sessão, aproveitou para dar uma alfinetada no ministro André Mendonça sobre vazamentos seletivos em processos importantes, ao destacar a atuação de Fachin em casos de grande repercussão, como a Operação Lava Jato.
1: Nossos votos apontaram muitas vezes em sentidos opostos, a partir de compreensões distintas sobre o processo penal. Essa divergência, porém, jamais alcançou aquilo que nos unia, a convicção de que o juiz não é parte, nem instrumento de causa alguma. Naquela quadra, ministro Fachin, não houve notícias de vazamentos seletivos em nossos gabinetes, apesar da sensibilidade dos documentos que estavam sob nossa responsabilidade. Tampouco qualquer ato que pudesse indicar uso político eleitoral das investigações. Discordamos no resultado, nunca na equidistância que deve guiar a postura de qualquer magistrado.
0: É uma referência clara à divulgação seletiva de mensagens de Daniel Vorkar ao ministro Alexandre de Moraes por André Mendonça, o que motivou embates entre os ministros em sessão pública no dia 15 de setembro no STF. O procurador-geral da República, Paulo Gonet, também pediu a palavra na sessão e elogiou a conduta do presidente do Supremo.
2: Vossa Excelência é, sobretudo, um homem do diálogo sereno, do diálogo franco, afável, aberto e eficaz. Mas Vossa Excelência também sabe como e quando agir.
0: Depois do discurso, o ministro Edson Fachin se aproximou de Gilmar Mendes e abraçou o colega. E a campanha do presidente Lula confirmou que ele não vai participar do debate da TV Globo, marcado para essa quinta-feira. O presidente vai dar uma entrevista no mesmo horário ao podcast Flow, segundo anunciado pelo programa. A ausência repete a estratégia usada por Lula em 2006, quando ele também disputou a reeleição e faltou aos debates do primeiro turno. O coordenador da campanha, Edinho Silva, tinha dito na terça-feira que o formato do debate, com longos períodos de espera entre as respostas, dificulta a participação do presidente. Além disso, interlocutores do partido temem o desgaste de Lula nessa reta final, já que ele seria o principal alvo dos adversários. Em Brasília, Flávio Bolsonaro tirou o dia sem compromissos públicos para se preparar para o debate. Durante o fim de semana, o senador provocou Lula ao dizer que gostaria de esfregar verdades na cara do presidente. Estão confirmados os candidatos Flávio Bolsonaro, do PL, Ronaldo Caiado, do PSD, Augusto Cury, do Avante e Romeu Zema, do Novo. O Zema teve a presença garantida depois de uma liminar concedida na última terça-feira pelo ministro Cássio Nunes Marques, presidente do TSE. Pela lei das eleições, as emissoras são obrigadas a convidar candidatos de partidos que tenham pelo menos 5 parlamentares na Câmara dos Deputados. O TSE vinha entendendo que valia apenas o número de deputados eleitos pela legenda nas últimas eleições gerais. E, por esse critério antigo, o novo não atingia o mínimo necessário. Mas Nunes Marques considerou as novas filiações de parlamentares que aconteceram depois da eleição passada. Como o novo recebeu a adesão de novos deputados e passou a ter 5 nomes na Câmara, o presidente do TSE entendeu que a sigla cumpre a exigência legal. Mediado pelo jornalista César Tralli, o debate começa às 9h30 da noite, logo depois do Jornal Nacional. Pela primeira vez, o programa vai ocupar a faixa da novela das 9. O encontro terá 4 blocos de perguntas e respostas, e o modelo prevê 2 rodadas com temas livres e 2 com assuntos pré-definidos no telão, como a preservação da Amazônia, segurança nas fronteiras e infraestrutura para exportações. Na dinâmica do programa, quem pergunta tem 2 minutos para dividir entre a questão e a réplica, e quem responde tem 3 minutos para usar entre a resposta e a tréplica. E a ministra Estela Aranha, do Tribunal Superior Eleitoral, determinou que o deputado federal Nicolas Ferreira, do PL de Minas Gerais, apague uma postagem nas redes sociais que associa uma declaração do presidente Lula a uma conotação sexual com crianças e adolescentes. Durante um discurso em Belém, quando falava sobre a importância do exame de toque para a detecção do câncer de próstata, Lula disse que, diferente dos homens, as mulheres aprendem a tomar toque desde pequenas, em referência aos exames ginecológicos. Na decisão, a ministra Estela Aranha destacou que a publicação de Nicolas tirou a fala do contexto de saúde pública para sugerir crimes graves. Ela escreveu que a desinformação eleitoral não se limita à mentira integralmente fabricada, mas também surge do modo como a informação vai ser apresentada, e proibiu o deputado de publicar o mesmo conteúdo ou vídeos parecidos de novo. A ministra também deu 24 horas para a plataforma X cumprir a ordem sob pena de multa. Na economia, as contas do setor público apresentaram um déficit primário de 10 bilhões de reais em agosto, segundo dados divulgados nesta quarta-feira pelo Banco Central. O resultado indica que o governo arrecadou menos do que gastou no mês, sem considerar o pagamento dos juros da dívida. Apesar do saldo negativo, a marca é melhor do que a registrada em agosto do ano passado, quando o rombo foi de 17,3 bilhões. No acumulado dos oito primeiros meses do ano, o déficit chega a 88,9 bilhões de reais, impulsionado pelas despesas do governo federal. A nova alta faz a dívida pública brasileira subir para 82,9% do PIB, alcançando 11 trilhões de reais. Esse é o maior patamar do endividamento público desde março de 2021, em plena pandemia. O avanço da dívida é pressionado pela taxa básica de juros, a Selic, atualmente mantida pelo Banco Central em 13,75% ao ano, para tentar conter a inflação. E quando se incluem os gastos com juros, o déficit acumulado em 12 meses supera 1 trilhão de reais. E o mercado terminou o mês de setembro otimista com a disputa eleitoral ainda apertada e pela inflação que veio abaixo do esperado nos Estados Unidos, o que aumenta a chance de juros inalterados por lá em outubro. O Banco do Brasil e o Itaú lideraram as altas do setor financeiro nesta quarta-feira acima dos 4,5%. E o principal índice da Bolsa de Valores de São Paulo subiu 1,37% aos 186.340 pontos. No mês de setembro, o Ibovespa subiu 5%. O dólar comercial caiu 0,81%, cotado a R$ 5,17. O euro vale R$ 5,86, com queda de 0,93%. Novas regras para doação de sangue passaram a valer no Brasil a partir dessa quarta-feira. A atualização, feita pelo Ministério da Saúde, reduz o período de espera para quem faz procedimentos estéticos e traz definições sobre medicamentos e idade limite para doadores. Quem fizer tatuagem, maquiagem definitiva, aplicação de botox ou microagulhamento agora vai poder doar sangue apenas 7 dias depois do procedimento, desde que a segurança das condições seja comprovada. Se não houver essa comprovação, o prazo de impedimento passa a ser de 4 meses. Para piercings na boca ou na região genital, a proibição continua enquanto a pessoa usar o acessório, e o doador precisa esperar 4 meses depois da retirada. O texto também trata das canetas emagrecedoras. O uso do remédio não impede a doação. A restrição de 4 meses só se aplica para quem tiver histórico de compartilhamento do dispositivo de aplicação. Outra mudança importante é sobre a idade. Doadores habituais vão poder continuar doando sangue depois dos 70 anos, desde que passem por uma avaliação médica no próprio hemocentro. Para quem vai doar pela primeira vez, o limite de idade continua em 60 anos. A norma fixa ainda um impedimento de 4 meses para quem fez exame de endoscopia ou usou anabolizantes e hormônios injetáveis sem prescrição médica. Já para quem esteve em áreas de risco de malária, a espera vai ser de 30 dias. As demais regras básicas continuam mantidas. A pessoa precisa ter no mínimo 50 quilos e passa por uma triagem clínica individual antes da coleta. Homens podem doar até 4 vezes no período de 12 meses e mulheres até 3 vezes. O WhatsApp anunciou novas ferramentas de controle parental para adolescentes no Brasil. A medida expande um recurso que foi lançado em março e atendia apenas menores de 13 anos. Agora, responsáveis e pais podem definir quem visualiza a foto de perfil do adolescente e quem pode adicioná-lo em grupos. O painel também envia alertas quando o adolescente entra ou sai de um chat coletivo ou quando o grupo ganha novos membros. Os adultos conseguem ainda controlar o acesso aos canais, limitar a exibição do status e escolher o nível de restrição da inteligência artificial do aplicativo através do modo conteúdo limitado. A ativação é opcional e exige a vinculação das duas contas por um código QR e uma senha PIN de 6 dígitos criada pelo responsável. A empresa reforça que o conteúdo das mensagens e chamadas continua criptografado, ou seja, os pais sabem com quem o filho interage, mas não têm acesso ao que é escrito ou falado. No Rio de Janeiro, um passageiro de 53 anos morreu depois de ser atingido por uma bala dentro de um ônibus do BRT em Jacarepaguá, na Zona Oeste. Flávio de Abreu Lira viajava em pé quando o disparo atravessou a janela e atingiu o abdômen dele. Foi um pouco depois das 6 horas da manhã, no caminho para o trabalho. Flávio estava sem documentos e a polícia conseguiu mexer no celular dele para falar com colegas de trabalho que avisaram os parentes. O ônibus passava perto da comunidade Dois Irmãos, onde a polícia militar fazia uma operação contra o crime organizado. O local é dominado pela facção Comando Vermelho e sofre tentativas de invasão do Terceiro Comando e de milicianos. A PM informou que não há confirmação de que o disparo tenha relação com a operação. Durante a ação, foi preso em flagrante Fabiano Lourenço Pereira, conhecido como Olho de Gato, acusado de integrar o grupo criminoso que atua na região. E a forte tempestade que atingiu o Paraná deixou uma pessoa morta e mais de 10 mil afetadas em 28 municípios. O homem morreu em Umuarama depois da cobertura de uma quadra desabar com ventos acima de 100 km por hora. Mais de 110 mil imóveis ficaram sem energia no estado, com maior impacto na região oeste. Nessa quarta-feira, um voo comercial que ia dos Emirados Árabes Unidos para Israel precisou fazer um pouso de emergência na Arábia Saudita depois que o copiloto esfaqueou o piloto principal na cabine de comando. Integrantes do governo de Israel tratam o caso como um atentado terrorista. O voo da companhia Fly Dubai saiu de Dubai com destino a Tel Aviv. Quando a aeronave já estava perto do espaço aéreo israelense, o copiloto atacou o comandante com uma faca. O confronto deixou o avião sem controle, provocando uma queda brusca de mais de 4 mil metros de altitude em apenas 30 segundos. Mesmo gravemente ferido, no chão e coberto de sangue, o piloto conseguiu acionar o sistema de abertura da porta da cabine. Passageiros e tripulantes reagiram rápido, invadiram o local e contiveram o copiloto. Dois pilotos da própria empresa que viajavam como passageiros no avião assumiram o controle e conseguiram pousar em segurança no aeroporto da cidade de Tabuk, na Arábia Saudita. Cerca de 100 dos 180 passageiros a bordo eram cidadãos israelenses. Um deles gravou um vídeo logo depois e relatou que passageiros e tripulantes agiram juntos para ajudar o comandante ferido e conter o homem descontrolado. Outra passageira disse que a cabine tinha sangue por toda parte. A rede de TV israelense Canal 14 informou que o agressor é cidadão do Omã e foi detido pelas autoridades sauditas. Em depoimento logo depois da prisão, ele afirmou ter agido sozinho. O primeiro-ministro de Israel, Benjamin Netanyahu, disse que os pilotos que assumiram o controle evitaram uma grande tragédia e salvaram muitas vidas. Netanyahu colocou o espaço aéreo israelense em estado de alerta e suspendeu todos os voos da Fly Dubai com destino ao país. O primeiro-ministro do Reino Unido, Andy Burnham, disse acreditar que o Irã tem ligação com a suspeita de um ataque terrorista em uma base aérea americana na Inglaterra. A polícia investiga 5 cidadãos britânicos presos no domingo, perto da base de Fairford. Eles foram libertados sob fiança rigorosa, o que gerou críticas do presidente Donald Trump. Nenhum explosivo foi encontrado nas 3 vans usadas pelo grupo, apenas combustível. Curiosamente, a própria polícia suspeita que uma das chamadas de alerta sobre os veículos partiu de um dos homens que acabou preso. A embaixada iraniana em Londres rejeitou as acusações e disse que as suspeitas só servem para alimentar a propaganda contra o país. A base de Fairford é usada pelos Estados Unidos para bombardear o Irã desde fevereiro. Em julho, o Irã já tinha avisado que o local viraria um alvo legítimo. A coalizão internacional liderada pelos Estados Unidos encerrou oficialmente, nesta quarta-feira, a missão militar no Iraque. A decisão coloca fim a uma presença militar americana no país que começou com a invasão de 2003, que resultou na queda de Saddam Hussein. As forças americanas deixaram o país em 2011, mas retornaram em 2014 para apoiar o Iraque no combate ao grupo extremista Estado Islâmico. A saída final das tropas aconteceu depois de um processo gradual de retirada que começou no ano passado. O primeiro-ministro do Iraque, Ali al-Zaidi, celebrou o fim da missão e disse que uma nova fase começou no país, definida pela soberania e pela força das instituições iraquianas. Zaidi declarou ainda que o Iraque venceu uma das páginas mais sombrias da barbárie na história. Na capital, Bagdá, as forças de segurança celebraram a data com um desfile de soldados e veículos blindados. O Departamento de Guerra dos Estados Unidos afirmou que cumpriu o objetivo de derrotar o grupo e que passou a responsabilidade do combate para as forças locais. Apesar da comemoração, analistas militares alertam para 2 riscos: o crescimento da influência do Irã por meio de grupos armados xiitas e a reorganização de células clandestinas do Estado Islâmico que seguem ativas na região. E a Comissão Federal de Comércio dos Estados Unidos, a FTC, abriu a primeira investigação regulatória sobre o setor de inteligência artificial para apurar os riscos da tecnologia. A apuração atinge empresas como OpenAI e Anthropic e ocorre após sistemas autônomos invadirem redes externas. A FTC vai emitir intimações formais para obter dados e exigir depoimentos de executivos das principais desenvolvedoras de IA. A pressão aumentou depois que um agente experimental da OpenAI invadiu um site do governo australiano em junho, além de um ataque anterior à plataforma Hugging Face. A ação da agência americana ocorre um dia depois do presidente Donald Trump reunir presidentes de empresas de tecnologia na Casa Branca e defender que o próprio setor vai se autorregular. No futebol, o atacante Cristiano Ronaldo abandonou a concentração da seleção de Portugal em Copenhague, na Dinamarca, a um dia do jogo contra os dinamarqueses pela Liga das Nações. A decisão foi anunciada pelo próprio jogador nas redes sociais, depois da coletiva de imprensa do técnico Jorge Jesus e de uma conversa com o presidente da Federação Portuguesa de Futebol, Pedro Proença. Essa crise começou no jogo anterior contra a Noruega, no domingo. Cristiano Ronaldo começou no banco de reservas e não entrou em campo durante a partida. Ele deixou o gramado visivelmente irritado e faltou ao treino seguinte. Para tentar resolver o problema, o presidente da federação foi à concentração e se reuniu com o técnico e com o jogador. A reunião pareceu amigável, mas o clima esquentou de novo durante a coletiva de Jorge Jesus. O treinador disse que tinha um plano para poupar o atleta, mas fez questão de reforçar a autoridade no grupo, ao declarar que as regras são iguais para todos. Pouco depois da entrevista, Cristiano Ronaldo deixou o estádio Parken antes do treino da equipe. Nas redes sociais, o jogador deixou o futuro aberto e escreveu que, no momento oportuno, vai dizer a todos os portugueses a verdade sobre as razões da saída. Sem o craque, Portugal enfrenta a Dinamarca nesta quinta-feira. E antes de encerrar este panorama, convido você a mandar mensagem. Meu e-mail é leandro.gouveia@cbn.com.br. No Instagram é só procurar por Lê Reis Gouveia. E não esquece de escrever seu nome e a cidade de onde está ouvindo. A Isaura Ferreira, que é ouvinte assídua da CBN no Rio de Janeiro, mandou e-mail, lembrando que hoje, 30 de setembro, é o Dia Internacional do Podcast. Diz ela, formato moderno de transmitir entrevistas, notícias, acontecimentos. Parabéns, Leandro e Bianca, apresentadores e toda a equipe. Vida longa ao podcast Panorama. Muito obrigado, Isaura, pela audiência de sempre. Hoje, então, é o dia de você indicar o seu podcast favorito para os outros ouvintes do Panorama. Ano passado, a gente até foi parar no Medo e Delírio em Brasília, nesse dia, no Dia Internacional do Podcast. Manda aí a sua sugestão. E se você acompanha o Panorama, que com certeza é o seu podcast favorito, tira 10 segundinhos aí no Spotify, clica nos 3 pontinhos, vai em avaliar e dá 5 estrelas para o podcast. Essa edição do Panorama vai ficando por aqui. A produção e o roteiro foram feitos por mim, Leandro Gouveia, e a edição e a sonorização por Henrique Dias. A próxima edição do Panorama chega às plataformas por volta das 7 da manhã com Bianca Santos e eu volto na sequência. Até lá!

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0: Quinta-feira, 1º de outubro de 2026. O Tribunal Superior Eleitoral determinou que o deputado federal Nicolas Ferreira, do PL, apague um post associando uma fala do presidente Lula sobre exames preventivos a crimes envolvendo crianças e adolescentes. Durante uma agenda em Belém, o petista explicava sobre a resistência dos homens ao exame de próstata e comparou o comportamento deles ao das mulheres que realizam exames preventivos. Lula disse que elas aprendem a tomar toque desde pequenas. Na decisão, a ministra Estela Aranha ressalta que a fala do presidente foi totalmente retirada do contexto original. Ela ainda afirmou que o vídeo de Nicolas não se limita a uma crítica política. A dívida bruta do governo chegou a 82,9% do PIB em agosto, equivalente a 11 trilhões e 100 bilhões de reais. Segundo o Banco Central, houve alta de 0,3 ponto percentual em relação a julho. O avanço no mês foi puxado principalmente pelos juros. No acumulado do ano, a dívida cresceu 4,2 pontos percentuais do PIB. Temporais avançam pelo centro-sul do país, impulsionados por uma frente fria. O maior risco de chuva forte vai de Santa Catarina ao oeste da Amazônia, passando por áreas do Mato Grosso e Mato Grosso do Sul. No Paraná, a combinação de calor e umidade cria condições para tempestades mais severas. Mais cedo, um temporal com ventos acima de 100 km por hora deixou uma pessoa morta no estado.
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3: Espaço aberto agora aqui no CBN Madrugada para o Álvaro Machado Dias, no papo com Fernando Andrade e Tatiana Vasconcelos.
4: Bom, a gente vai falar de memória, de eleição. Eu adoro votar, né? Eu já falei aqui várias vezes, eu adoro o dia da eleição. E incentivo sempre aqui os nossos ouvintes de qualquer idade a exercerem o seu direito ao voto. A democracia não é algo dado. Democracia é algo que a gente precisa praticar. É tipo músculo. Tem que ir colocando para uso, para manter, para crescer, para fortalecer. Eu adoro o dia da votação. E tem datas que ficam mesmo na nossa memória, né? Tem gente que lembra do dia, mas não lembra de nada que aconteceu naquela época, por exemplo. Como é que a memória age nesses casos, Álvaro?
5: Bem, boa pergunta, viu? Olha só, o lance da memória é que ela não guarda tempo, ela guarda marcos, né? O cérebro, ele data a nossa vida mais ou menos tipo como quem está se orientando numa cidade que não tem placa. Então você olha e fala, ah, ali está a igreja, ali está a praça, o tal do prédio alto e assim por diante. Então a gente marca muito essas coisas na nossa memória, por isso que a gente lembra, por exemplo, do dia que o Brasil tomou 7-1, né? Quem vai esquecer? E assim por diante, mas a gente não lembra o que aconteceu em março do ano passado, talvez março deste ano, né? Há sempre esse paradoxo, e isso que é interessante desses momentos de eleição, que para muita gente

0: como para você e para mim, é um momento importante. E aí a gente acaba fixando isso na memória e pode fazer essas reflexões comparando os diferentes momentos, né, assim, os diferentes marcos. Tal como a gente poderia comparar, por exemplo, como a gente estava se sentindo numa Copa do Mundo. Só que aqui tem um componente que eu acho que é interessante, que é muito mais, vamos dizer assim, muito menos um afeto comum, né, muito mais divergente. E então é legal para a gente pensar isso. E tem uma história, Tati, que eu acho muito bacana, que é o seguinte: tem uns pesquisadores que fizeram o seguinte estudo. Em 86, teve aquele acidente com a Challenger, né, o ônibus espacial. Eu era criança, ia morar nos Estados Unidos. E aí um professor pediu para os alunos que escrevessem onde eles estavam quando eles souberam. E aí, isso foi naquele ano. E bom, de 2 anos depois, a mesma pergunta foi feita. E olha que engraçado. Os alunos, praticamente todos, que já estavam agora em séries mais elevadas, é claro, né, na escola, responderam com maior convicção. Só que quando você vai comparar, muitas vezes havia uma divergência entre as respostas. Ou seja, o marco, ele precede a própria identificação do episódio. Não é só que o marco faz com que a gente lembre tudo. O marco também faz a gente inventar tudo. Tá aí o seu peso, a sua importância na definição da memória. É assim que ela funciona para essas coisas.
1: Tem um marco que te marca?
0: Um marco que me marca. Tem muitos. Por exemplo,
1: Digo com
0: um marco.
1: relação às eleições, né? Vamos aproveitar isso.
0: Isso, claro, claro. Eu acho que tem totalmente. Por exemplo, 2018, tá? Assim, eu acho que a greve dos caminhoneiros, aquela coisa toda, me marcou aquele momento. Foi um momento assim de alta turbulência, né? Que então aquilo realmente pegou para mim. Eu lembro claramente do momento. E obviamente, né? 2022, né? Também foi muito marcante a ideia da gente estar num pós-pandemia, né? Era um momento de alívio nesse sentido, do ponto de vista social, de tudo que a gente tinha vivido. Então essas duas coisas me marcaram bastante. Eu lembro das duas eleições, assim, países distintos e experiências pessoais distintas também.
2: É, tem um
0: Aliás,
2: fenômeno.
0: posso comentar uma coisa?
2: Claro.
1: Claro.
0: Eu queria comentar uma coisa sobre 2018. Olha só que coisa curiosa, né? A gente olha para trás, dentro dessa lógica dos marcos, e tende a se colocar nas situações. Mas vocês já pararam para pensar que o eu de 2018 não tinha Pix, não pagava nada com Pix. O grande lance, eu não sei se vocês lembram desse momento pré-eleitoral, o grande lance era o WhatsApp, né? Era a praça pública, a palavra nova era fake news, lembro disso. Então essa era a grande questão do momento, fake news circulando em grupos de WhatsApp, não tinha Alexa à venda no Brasil, TikTok ninguém conhecia, tá? Tinha acabado de nascer, não existia. Inteligência artificial, só para aquele 1% mais nerd. Eu já mexia com inteligência artificial na época, aliás, já tem empresa disso. Mas enfim, é uma coisa que não rolava por aí. E o nosso medo estava muito ligado a, né, assim, do ponto de vista simbólico, as preocupações com a verdade, muito com essas, tipo, correntes do Zap, né? Era muito isso, da coisa que circular, alguém escreveu e as outras pessoas acreditaram, e aí isso se tornou uma onda. Era esse o mundo de 2018. E uma das coisas mais marcantes para mim é 2018 não tinha Pix, né? Não parece uma coisa assim, não, o Pix sempre existiu, a gente sempre pagou
2: Sim,
0: tudo com Pix.
2: é.
0: Não, olha só como as coisas são curiosas.
2: É, é. Você sabe que, bom, isso é algo que aconteceu com todos nós. Passamos, 1 ano e meio, 2, muito com a vida muito restrita por causa da pandemia. Nós que sobrevivemos, né? Porque é sempre bom lembrar que 800 mil pessoas morreram nesse país durante a pandemia de Covid.
0: Sim.
2: Entre 2000 e 2022. Mas aí a gente saiu em 2022 um pouco atrapalhado das ideias com o tempo, não foi? Aí você fala, nossa,
0: Foi.
2: mas espera, isso foi em 2018, em 2008 ou em 98?
0: Boa. É total. A gente saiu muito atrapalhado das ideias. Isso é uma grande verdade, né? Houve uma atrapalhação que não tem graça nenhuma, que é um atraso escolar, assim, um problema econômico, um problema social, muito luto. Tudo isso aconteceu. Agora, olhando pelo lado da nossa relação com as coisas, tal como a gente pensa no Pix, não é curioso pensar que em 2022 o ChatGPT não existia? Olha só, a gente vive no mundo da inteligência artificial Mas na última eleição, ele existia. Ele foi lançado em 30 de novembro daquele ano. Quer dizer, um mês depois do segundo turno. Olha que coisa engraçada. A gente não tinha esse papo de conversar com a máquina. A gente está em outro mundo agora, de verdade. E as nossas lembranças, às vezes, não parecem dizer isso, né? Parece que a gente está vivendo o período atual há muito tempo, né? E não, a gente está... Assim, a gente tinha, claro, já Pix e tal... Mas outra coisa curiosa de 2022, era o momento em que o 5G estava chegando. Ele era o 5G DSS, ele rodava dentro das antenas do 4G, era um momento de transição. Era isso, a gente não tinha sequer uma banda larga de... uma internet móvel de qualidade, assim. Hoje a gente também muitas vezes não está sendo bem transparente, mas era bem pior, ela não existia para muita gente. E, enfim, uma outra coisa que eu acho curioso, né? É que ele foi um momento em que, também nessa época, em que o negócio do Telegram estourou. Não sei se vocês lembram isso.
2: Claro.
0: Que foi um momento que as pessoas migraram para o Telegram, tinha aquela coisa. 2022.
2: Uau, não, foi antes. Não foi. Ah!
0: Não.
2: Teve uma outra onda. Que teve quando o Telegram chegou, que era anos 2000 e pouco, talvez.
0: E... Não, a onda ideológica do Telegram.
2: Tá. Foi 2022.
0: Então, assim, foi tipo 5G outro dia. Chegando... Tipo outro dia, não tinha inteligência artificial, 5G pleno chegando no Brasil e o lance das pessoas ideologicamente ocuparem espaços no Telegram.
2: Tá.
1: Agora, Álvaro, colocando então as três vésperas lado a lado, 18, 22, 26, o que deve... ser algo constante, continuar, o que tende a mudar?
0: Uau, essa pergunta é difícil. Eu acho que uma coisa constante, uma coisa não óbvia constante, é que os nossos receios, sobretudo quem analisa criticamente esses períodos e quer um país melhor, são sempre os receios do momento anterior, do marco anterior. Ou seja, a gente está sempre preocupado, sempre olhando para os registros desse passado. Acho que esse é o grande negócio. Então, em 2022, a gente estava olhando para os registros, para a maneira das coisas poderem, enfim, se tornarem conturbadas no Brasil, à luz de 2018. Em 2026, eu acho que é natural que a gente olhe à luz de 2022. Mas a gente, e é claro que a gente teve um momento altamente problemático no Brasil, mas a verdade é que, a despeito desse viés de pensar os problemas do presente com o olhar do último marco parecido no passado, as coisas mudam e as dinâmicas são diferentes e os problemas são diferentes. Então eu acho que essa é uma constante, a gente sempre olhar o presente com esse viés do passado. Mas, e afinal de contas, o que muda, né? Se a gente parar para ver, o que muda, sobretudo, é a construção, é o que o hábito constrói. Você vê, não existia inteligência artificial em 2022, na prática, para as pessoas. Em 2026, a gente está condicionado a ficar na frente do computador falando com uma máquina. A mudança é gigantesca e ela altera o comportamento, ela altera nossas projeções de verdade, nossas tomadas de decisão, nossas relações com as outras pessoas de maneira dramática. E a gente muitas vezes não capta isso na hora, porque é muito difícil você realmente perceber no tempo real como você mudou. Então, acho que são duas formas antagônicas do tempo impactar nossa existência.
2: Tá. Se a gente está olhando para um padrão de passado para tentar projetar alguma coisa, leve-nos para 2030, Álvaro Machado Dias, véspera de eleição, Copa do Centenário. Como acordaremos naquele domingo?
1: Medo.
2: Aliás, acordaremos?
0: Eu acho que em 2030. né? Tem gente achando que não, né? O apocalipse zumbi. Eu acho difícil, tá? Espero que sim. E olha só, a minha visão é que a gente vai acordar em 2030 com a inteligência artificial fazendo um monte de coisa pra gente. Então ela vai ler os programas, ela vai comparar, ela vai filtrar, então a gente vai pensar nos candidatos, a gente vai discutir isso. Outra coisa, nessa eleição a gente quase não vê discussão sobre IA. E tem uma coisa que eu já pensei que, enfim, vai ser um marco, que a próxima eleição presidencial nos Estados Unidos vai ser a eleição da IA, em última análise, vai ser uma espécie de referendo sobre a inteligência artificial. Por quê? Porque o Trump é o cara que, assim, é o total aceleracionista nesse assunto, e do outro lado a gente tem forças que são contrárias a esse movimento. E eu acho que isso vai criar um marco, e o que a gente vai estar vendo em 2030 é também no Brasil uma espécie de veredito sobre o nosso posicionamento até aquele momento na inteligência artificial. Então eu acho que vai ser tema central de campanha, de reflexão das pessoas, e a gente vai acessar isso olhando do ponto de vista das tecnologias presentes, mas também do olhar do passado, ou seja, do olhar de hoje, porque é sempre assim, como eu falei, a gente traz para o marco presente a experiência que a gente teve no anterior. Então, minha visão vai ser essa, um olhar deslocado no tempo, como sempre tem que ser, mas em cima de uma pauta em que a inteligência artificial vai ser o tema central.
2: Muito bom.
3: Conosco agora aqui no CBN Madrugada, Tânia Morales e um convidado especial, hein?
2: Estamos com o ator Edwin Luizzi, ele que tem muita história. São mais de 50 anos de carreira, muita coisa. O Edwin Luizzi está em cartaz com o monólogo Eu Sou Minha Própria Mulher, com direção de Erson Capri. Edwin, bem-vindo. Boa noite.
4: Muito obrigado. Obrigado a você e obrigado a quem está nos vendo, não é?
2: Ah, maravilhoso. Bom, esse espetáculo resgata uma história real que eu vou pedir para você contar para a gente, né? De uma travesti alemã que sobreviveu ao nazismo, à opressão também do regime comunista. Você já encenou esse espetáculo lá atrás, 20 anos atrás, né? Aliás, foi muito premiado e agora você está voltando. Então vamos lá, vamos começar do começo, né? O que, que é o enredo da peça? Conta para a gente.
4: O enredo é uma história verídica de um autor de teatro, e isso tudo acontece em cena. O autor é personagem também, é real. O autor da peça, quando o Muro de Berlim cai, vocês devem lembrar, né? Em 89, ainda muita gente lembra. Sim. Quando o Muro de Berlim cai, o mundo começou a conhecer o que era a Alemanha Oriental, porque era um regime muito fechado, ninguém sabia muito o que acontecia lá dentro, não chega a ser igual à Coreia do Norte, mas era muito parecido. Então aí vem as histórias, vem à tona as histórias. E esse autor, através de um amigo dele, que também é personagem na peça, esse amigo descobre a história de Charlotte von Malsdorff, que era uma travesti alemã, que começou a se vestir de mulher com 15 anos de idade e que, com 13, 14, 15 anos, o nazismo já estava se instalando e os homossexuais eram perseguidos, iam para campos de concentração, acabavam mortos. Então, o que é interessante, como é que ela conseguiu sobreviver ao nazismo? E ela teve infelicidade de quando a Alemanha foi dividida em duas, depois da Segunda Guerra Mundial, ela ficou do lado que estava alinhado à União Soviética. Para quem não sabe, a Alemanha foi dividida em duas. Os aliados, né, da Segunda Guerra Mundial eram Estados Unidos, Rússia e Inglaterra. Então eles dividiram o meio. O lado ocidental ficou alinhado aos Estados Unidos. É o que a gente chamava de Guerra Fria, né? Uhum. E o lado oriental ficou ligado à União Soviética. Bom, ela vivia no lado oriental, então veio o comunismo, que era outro regime que perseguia os homossexuais de uma forma brutal, brutal mesmo. Agora, eu contando isso para você e para o público que não viu, quando fala assim, meu Deus, uma peça que é sobre a Segunda Guerra Mundial, nazismo, comunismo, uma travesti, pensa assim, nossa, essa peça deve ser. Mas acontece que a peça é tão linda. E, ao mesmo tempo, essa personagem chamada Charlotte von Malsdorff, ela tinha uma alegria de vida e ela tinha muito bem-humorada. Então, a peça mescla o drama e uma parte de muito humor, porque ela é muito engraçada. Agora, o que é interessante nessa peça não é só a história. É como é que um ator, apenas um ator, consegue fazer 20 papéis 20? Ao mesmo tempo.
2: E esse ator é você mesmo. 20. Você faz 20?
4: Sou eu.
2: Sozinho.
4: Você sabe, quando eu li a peça a primeira vez, tinha a lista dos personagens, e eu comprei a peça sem conhecer direito a peça. Eu falei, gente, mas que elenco grande.
2: Ele...
4: Só que era tudo eu, né?
2: Só que não, né?
4: Eram 20 e tantos papéis.
2: Mas como faz, Edwin? Fiquei... Você muda de figurino ou não? É... Não, não dá tempo, né?
4: É uma roupa básica, preta, que remete ao masculino e ao feminino, porque é uma saia em cima de uma calça, uma peça que tá se usando muito hoje, né? Os homens estão usando saia com calça. Mas na época que eu montei não era comum. Já tinha alguns moderninhos que já talvez usassem, mas hoje não. Hoje já ela remete a uniforme de soldado, ela remete à feminilidade, à masculinidade, porque eu tenho que fazer vários papéis. Sim. Eu faço ela, que é uma homossexual, que se veste de mulher, mas eu faço vários heterossexuais, inclusive faço uma lésbica. Então, nossa, tem que ser muito básico. E tudo isso vai na voz, no temperamento gestual. Para cada papel, eu tenho 3 ou 4 gestos que o público identifica. Mas fica muito mágico, fica muito teatral. É muito bonito ver a mágica acontecendo. Como é que um ator sozinho consegue fazer tanta gente? Você sabe que outro dia me falaram assim, é o monólogo mais povoado que eu conheci na minha vida.
2: Imagino, né? Porque o monólogo, em geral, o ator está interpretando um personagem. Né?
4: Eu contracenando com outras pessoas. Às vezes tem 3 pessoas em cena. Às vezes tem 2, às vezes tem 4. E eu tenho que fazer
2: você
4: todos.
2: Você faz os,
4: né,
2: diálogos, então, fazendo todas as falas. E tendo que mudar todas instantaneamente. Você
4: cada
2: não tem
4: um
2: nenhum...
4: de um jeito.
2: No ritmo, né? Quer dizer, tem uma cadência. Quer dizer, você sai de um personagem e entra no outro instantaneamente.
4: Fora que ainda tenho sotaque alemão, que eu tenho que fazer... Falo em alemão na peça, que o público compreende perfeitamente, porque de acordo com a resposta ou a pergunta, a pessoa sabe o que está se falando naquele momento. É muito complicado para o ator, mas para o público é um deleite.
2: É maravilhoso! Nossa, que show, hein? Não à toa você foi premiado, né? Lá atrás, quando você montou pela primeira vez, e agora você volta. E como é que é voltar, Edwin, com essa peça que foi tão importante para a sua carreira?
4: Você sabe que para mim foi uma maravilha, porque é claro que faz 20 anos que eu comecei a trabalhar nessa peça, 20 anos. Aí eu fiquei 2 anos, aí parei durante 18 anos. Nesses 18 anos, eu melhorei como pessoa, melhorei como cidadão, melhorei como ator, claro. E muitas coisas eu revi, eu melhorei texto... Eu melhorei a trilha sonora, eu melhorei a interpretação de alguns personagens, pus personagens, tirei personagens, porque eu sou o dono da peça, dono no sentido que eu sei o que é bom para a peça, eu sei o que é bom para o público, então eu consegui fazer algumas mudanças.
2: Então, essa peça, ela é um texto, esse ator que entra na peça e tal, ele existe, né? O autor existe, quer dizer, você partiu de um texto que existe, né?
4: É que existe, e ele é personagem, porque ele conta justamente, porque na verdade é o seguinte, ele conhece a história dela, ele vai até ela, ele como ator da peça, ele vai até ela, convence ela de fazer uma entrevista, e as entrevistas acontecem, e ele escreve a peça, mas ele tem dilemas. E ele fala comigo, eu não sei o que eu faço, porque o passado dela não é tão santa. Ela não é uma vilã, mas ela também não é uma heroína. Ela tem os seus pecados, porque ela teve que ser conivente com o regime comunista para preservar a vida dela. Mas ela falava, eu vou fazer só do jeito que eu quiser, do jeito que vocês querem, não. Porque ela tinha uma... Ah, o que é importante te contar é que ela conseguiu, com a guerra, as casas que eram destruídas, os judeus que eram deportados, os comunistas que mandaram várias pessoas embora da Alemanha, ela ia nas casas e roubava os móveis, e ela conseguiu fazer um museu, um grande museu que existe até hoje. E embaixo do museu, clandestinamente, ela fez um cabaré para a comunidade homossexual, cabaré clandestino, claro. Sim. E conseguiu sobreviver esse cabaré durante 30 anos. Como é que ela conseguiu isso? Isso é o fascínio da peça.
5: Que interessante.
4: Esse é o grande fascínio.
5: Que personagem.
4: Como é que ela viveu?
5: Interessante.
4: Com uma alegria de vida, com uma força. Porque, na verdade, a Charlotte tem uma coisa muito interessante. Quando você fala em transexual ou travesti, a imagem que vem é de pessoas muito com muito brilho, com muito glamour, né? Uhum. É a ideia inicial. Não sei se é um pré-julgamento, um pré-conceito que a gente tem, mas se você fala travesti...
5: Nos remete a essa ideia, sim. Muito
4: essa
5: brilho.
4: Ideia. Ela se vestia de preto, roupa simples, uma sainha, uma blusinha, bem simples, mas tinha um detalhe. É o colar de pérolas. Ela, a vida inteira, ela usou um colar de pérolas. Para ela, era o máximo da feminilidade que permitia.
5: Que
4: tanto que a peça nos Estados Unidos, o cartaz é apenas um colar.
5: Maravilhoso, que era o símbolo da feminilidade dessa personagem. É. Que é uma personagem real e que inspira o monólogo Eu Sou Minha Própria Mulher, que está em cartaz em São Paulo, no Teatro FAAP. E é interpretada pelo Edwin Luiz aqui com a gente. E aí você falou que você pegou agora para reencenar depois de 20 anos e fez algumas modificações. Porque você pode, porque você está com direito sobre a peça, né? E o que você mudou, não?
4: Não é só eu estar com direitos. Eu sou o dono desses personagens.
5: Entendi.
4: Eu tenho certeza que no mundo inteiro...
5: Desse universo.
4: É, porque no mundo inteiro essa peça foi montada. Eu não acredito que os atores que fizeram tenham a mesma leitura que eu. Por exemplo, faço a tia lésbica com um gestual e uma voz. Eu faço a mãe com um gestual e uma voz.
5: Sim.
4: Os outros atores fizeram
5: claro,
4: diferente.
5: Cada um
4: então,
5: se apropria de um
4: eu
5: jeito.
4: Eu comando isso. As Entendi. Escolhas foram muito pensadas, muito trabalhadas. Eu ficava na minha casa inventando vozes, né? Tanto que uma vizinha minha fala, nossa, mas o teu elenco é enorme. Eu falava, não, sou só eu. Não, eu ouço muitas vozes da tua casa. E era só eu.
5: Que legal. Mas então, o que você mudou foi isso? Como interpretar os personagens ou também na história você fez algumas alterações?
4: Eu fiz algumas alterações. Por exemplo, para que o público entenda melhor o que ela passava no lado comunista, que demora para acontecer, porque o lado comunista era controlado pela polícia secreta mais tenebrosa do mundo, chamava Stasi. Mas isso era falado mais perto do final da peça. Então eu trouxe para o começo, eu montei um monólogo, dá um minuto e meio, mais ou menos, tentando situar o público. Eu me apresento como autor, que não tem isso, né? Eu me apresento como autor, como é que essa peça chegou a mim, e falo sobre o regime comunista dos Stasi. O que acontece, porque a peça terminava com o autor falando sobre o falecimento dela. À medida que eu faço ele falando no começo, a peça inteira passa a ser um flashback,
5: uhum.
4: Entendeu? Porque Sim. aí fica, ele conta no começo, começa a viver com ela, né? Começa a dialogar com ela, uhum. E no final ele está sozinho outra vez. É muito lindo, é muito Graças. Bonito, é muito... As pessoas ficam enlouquecidas. Você sabe que em 2 semanas tem gente que já viu 2 vezes.
5: Imagino pelas camadas, né, de interpretação e de complexidade mesmo dessa personagem. Que maravilhoso. É. Muito bom, hein, Edwin Luiz?
4: Obrigado mesmo.
5: E aí a gente,
4: prazer estar falando com você, viu, minha querida?
5: Prazer é meu.
4: Prazer mesmo.
5: E aí,
4: já tinha me falado muito bem de você, estou vendo que realmente você é uma Simpatia.
5: Ah, não fala assim que eu fico emocionada. Imagina, ainda mais vindo de você. Muito bom. Então o pessoal vai no Teatro FAAP, em São Paulo.
4: Isso.
5: Né?
4: De sexta a domingo.
5: De sexta a domingo?
4: Isso.
5: 3 dias seguidos. Sexta, que loucamente.
4: Você sabe que eu faço 3 dias e tenho que ficar de cama o resto da semana, porque o espetáculo mexe muito comigo, não só fisicamente, mas emocionalmente. Eu tenho um grau de entrega na peça. Se você tiver, me der o prazer de você assistir, você vai ver o grau de entrega que tem lá, é barra pesada.
5: Posso imaginar.
4: Eu só quero dormir.
5: Posso imaginar. 20 personagens, né, ali, tudo acontecendo ao mesmo tempo. Muito legal. Uma honra falar com você, viu, Edwin? Parabéns pela sua carreira linda e também pela peça.
4: Obrigado.
5: Um beijo, querido.
4: Um abraço imenso a vocês todos.
5: Ali, olha lá. O Edwin Luiz, ator. Quanta história, hein? Nossa, quantas novelas, né? Já que. E teatro e tudo, claro. E cinema, mas ele é muito conhecido, né, do grande público pelas novelas. Você sabe que ele fez Escravizaura? Sabia? Ele fez Escravizaura lá atrás. Era o par romântico dela, maravilhoso. Bom, são mais de 50 anos de carreira. Está em cartaz em São Paulo, no Teatro FAAP. É um monólogo Eu Sou Minha Própria Mulher. E a direção é do Erson Capri. E contando a história desta personagem que é real, a Charlotte, não vou saber falar o sobrenome dela, né? Alemã, ela que viveu, uma mulher travesti, que viveu sob a opressão do nazismo e sob a opressão do regime comunista. Ambos muito opressivos contra homossexuais. Então ela sobreviveu a tudo isso e essa é uma história real, a partir de um texto de um dramaturgo americano e que o Edwin traz para os palcos. E o curioso, como ele dizia, é que ele fez essa peça 20 anos atrás, e que, aliás, é um marco na carreira dele, né? Ele foi muito premiado ensinando essa peça, e não é para menos. São 20 personagens, todos interpretados por ele, simultaneamente ali, né? Eles dialogam e aí é uma loucura. E agora, então, ele retoma, 20 anos depois, o mesmo espetáculo com algumas alterações e aperfeiçoamentos, né? Porque as pessoas mudam, amadurecem. E é interessante, interessante. Fiquei muito curiosa para assistir. Eu Sou Minha Própria Mulher, que está em cartaz no Teatro FAAP, em São Paulo.
3: Tânia Morales, conosco aqui no CBN Madrugada, 3 horas e 32 minutos. Vem aí, Matheus de Souza.
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0: Quinta-feira, 1º de outubro de 2026. O Ministério Público do Rio de Janeiro abriu um inquérito para investigar possíveis irregularidades na criação de quase 5 mil cargos comissionados durante a gestão do ex-governador Cláudio Castro. Segundo o relatório preliminar, o número de servidores nessa modalidade aumentou 47% no período. Os gastos mensais com esses servidores cresceram mais de 90%, de R$ 45 milhões de reais para cerca de R$ 86 milhões de reais. A multiplicação dos cargos comissionados se concentrou em órgãos como as secretarias da Casa Civil e de Governo. As comportas de proteção contra cheias da Zona Norte de Porto Alegre foram fechadas preventivamente nesta quarta-feira. A ação foi realizada pela Prefeitura diante da subida do nível dos cursos d'água que influenciam a bacia do rio Gravataí. Conforme a Defesa Civil Municipal, o alerta hidrológico atualmente em vigor está direcionado às regiões das Ilhas Sul e Extremo Sul da capital gaúcha. A área protegida pelas medidas de contenção não está incluída neste aviso. A seleção brasileira viaja para a Índia nesta madrugada para o último amistoso da data FIFA. A equipe fará apenas um treinamento no país, na cidade de Calcutá, na sexta-feira, um dia antes do jogo. O time de Carlo Ancelotti fez o último treino desta data FIFA em território australiano nesta quarta. A amarelinha subiu ao gramado pouco antes das 9 da noite em Brasília, 9 da manhã no horário local. A atividade foi aberta à torcida e cerca de 8.500 fãs estiveram presentes. No horário de Brasília, 13h35.
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2: Três horas e 36 minutos. Obrigado a você que nos acompanha aqui no CBN Madrugada. Vamos até às 5. Eu e Ricardo Garcia aqui na mesa de som. Agora o Dr. Luiz Fernando Correia.
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3: O senhor ontem ainda falou conosco aqui sobre uma investigação que havia sido aberta pela Anvisa a partir de algumas notificações recebidas de uma doença rara que surgiu em pessoas que teriam sido submetidas a tratamento com essas canetas emagrecedoras. O que, que o senhor traz de novo agora a propósito desse assunto?
4: Então, Milton, isso gerou uma preocupação muito grande. Recebi muitas mensagens de seguidores, enfim, no Instagram e em outras redes sociais. É o seguinte, as sociedades médicas brasileiras também se pronunciaram sobre o caso. A Sociedade Brasileira de Diabetes, a Associação Brasileira de Estudos de Obesidade, Sociedade Brasileira de Endocrinologia e Metabologia e também a Sociedade Brasileira de Oftalmologia, ela já tinha emitido uma nota conjunta em 2024, quando começaram a aparecer os relatos na Europa e a preocupação tinha aparecido, e essa nota foi reforçada ontem, reconhecendo um possível aumento relativo do risco. Mas, como eu falei quando a gente conversou sobre isso, o aumento absoluto de risco é muito baixo, gente. E, principalmente, não justifica uma suspensão unilateral, ou seja, sem que se converse com o médico antes, em quem não tem sintoma algum. Os pacientes que têm diabetes, Milton, isso é importante, que muita gente tem diabetes e não se atenta com isso, precisam fazer exames de rotina no oftalmologista. Porque o diabetes, ele tem a característica de lesar vasos, ou seja, artérias muito pequenas. E principalmente aí entra em jogo as artérias do fundo da retina, onde a imagem é formada quando entra pelos olhos. E muitas vezes é um caso de perda de visão por conta de lesões e hemorragias nessas pequenas artérias lesadas pelo diabetes. Então, é muito importante que todo paciente com diabetes faça avaliação desses vasos da retina de maneira rotineira todos os anos. E principalmente, obviamente, se for fazer uso desses medicamentos, um paciente com, ainda mais com diabetes, merece essa avaliação com mais frequência. E é o seguinte, lembrando sempre, gente, essas medicações são excelentes, elas são seguras, são realmente uma mudança, uma revolução no tratamento, não só da obesidade, mas como tratamento de doenças cardiovasculares, onde o risco de infarto e AVC já se mostrou diminuído com o tratamento bem feito. Além disso, a gente com certeza vai ver daqui a umas décadas, porque leva tempo para aparecer o efeito, né? Uma redução do número de casos de câncer em geral. São mais de 200 tumores relacionados com obesidade. Então, esse tratamento disponível para obesidade, esse e outros que estão aparecendo e vão continuar aparecendo nos próximos anos, com certeza vão ter um efeito muito grande nesses grupos de doença. Lembrando, em junho do ano passado, a bula brasileira da semaglutida já foi atualizada, classificando essa reação adversa como muito rara, e é muito rara mesmo. Nos Estados Unidos, a FDA ainda não mudou a bula. Lá, como sempre, mais de 200 ações judiciais já foram abertas. E não existe o registro de número de casos nos estudos clínicos, seja da Novo Nordisk, seja da Eli Lilly, que fabrica a tirzepatida, né? Então, gente, voltando. Quem está usando não deve parar por conta própria por causa disso, por conta desses benefícios que eu falei agora. Agora, se tiver alguma alteração na visão, visão borrada de repente, piora rápido em algum olho na qualidade da visão, tem que procurar um oftalmologista, porque pode ser isso e pode não ser nada disso, pode ser qualquer outra coisa. Existem várias causas para que se tenha alterações na visão. Então é muito importante que também todo mundo fique atento, dizendo assim, não é normal ter uma alteração na visão. Se acontecer, tem que ser avaliado, Milton. E se juntar as duas coisas, ou seja, alteração de visão e utilização dessa medicação do GLP, qualquer uma dessas agonistas, o GLP-1, como a gente chama, pede ao médico para fazer a notificação de efeito adverso na Anvisa. E aí as investigações vão continuar. Como eu volto a dizer, a notificação não quer dizer que uma coisa tenha a ver com a outra, é simplesmente uma sinalização para que a investigação seja feita, Milton.
2: Doutor Luiz Fernando Correia, conosco aqui no CBN Madrugada, conversando com Milton Jung e com a Cássia Godoy. Vamos abrir espaço para o Guilherme Muniz. Tem informações aqui sobre um caso de impunidade, né? Porque dois homens foram esfaqueados e simplesmente a polícia não identificou os responsáveis. O Guilherme Muniz tem os detalhes.
5: 8 meses depois de dois homens serem esfaqueados em plena Rua da Consolação, uma das mais movimentadas do centro de São Paulo, a investigação chegou ao fim, sem que a Polícia Civil tenha conseguido identificar os autores e a motivação da tentativa de homicídio, e sem indiciar ninguém pelo crime. O caso, que aconteceu em 7 de fevereiro, em frente à estação Higienópolis Mackenzie do metrô, deixou o casal Lucas Oziak e Yuri Vasconcelos gravemente ferido. A Polícia Civil ouviu 4 testemunhas que passavam pelo local no momento do ataque. Elas relataram que perceberam uma correria na região depois do esfaqueamento e testemunharam as duas vítimas feridas na calçada, mas não conseguem identificar os autores do crime. A autoridade policial também recuperou imagens de câmeras de segurança de condomínios da região, da Universidade Mackenzie e de empresas como a Motiva e a Protege. Ao todo foram recuperadas 17 horas de gravações. Pelas imagens, os policiais identificaram o suspeito de atacar Lucas. Ele tem estatura elevada, cabelos encaracolados e claros, possivelmente descoloridos, segundo o relatório final da investigação. Mas o documento afirma que a baixa luminosidade e a qualidade da imagem impediram a identificação da pessoa. O homem fugiu pela rua Visconde de Ouro Preto após o ataque. Já o homem que atacou Yuri não aparece nas imagens. O mesmo documento também aponta que imagens que poderiam ajudar na identificação do suspeito foram perdidas, porque, abre aspas, os sistemas mantinham as gravações por períodos limitados, já ultrapassados quando das diligências, fecha aspas. Conforme a CBN revelou, pouco mais de um mês depois do caso, as próprias vítimas decidiram buscar imagens de câmeras por temerem que elas fossem apagadas antes das buscas oficiais. O documento conclui que, apesar de todo o material coletado, não foi possível identificar os autores nem esclarecer a motivação do esfaqueamento. As vítimas defendem que o caso foi motivado por homofobia. O relatório foi encaminhado ao Ministério Público, que pode solicitar novas diligências ou arquivar a investigação. De São Paulo, Guilherme Muniz.
2: 3:43. Já já, previsão do tempo para todo o Brasil nesta quinta-feira. Aniversário, né, Ricardo Garcia? De 35 anos aqui na Rádio CBN. E já já também os principais destaques da edição de hoje aqui no CBN Madrugada. A gente vai abrir espaço agora para análise econômica. O Alexandre Schwartzman conversando com a Cássia Godoy e com o Sardenberg.
6: Vamos falar então de juros. O que está acontecendo com os juros americanos? Estão subindo, né?
7: Estão subindo um bocado. Uhum. Né? A gente está... O juro de 10 anos nos Estados Unidos está quase na casa de 5,3. É um maior ali desde 2007, se não me engano. O juro de 30 anos é o maior desde 2002. Quer dizer, a gente tem observado uma aceleração considerável da taxa de juros americana. Isso obviamente tem consequências, né? Mas acho que para entender as consequências, a gente precisa primeiro tentar entender o que é que está causando isso. E aí tem, enfim, a discussão é enorme. Acho que, inclusive, que tem várias coisas contribuindo. Uma parte da história, é óbvio, tem a questão de petróleo, inflação, né? A gente viu recentemente, né, o Banco Central norte-americano elevando a taxa de juros de novo, apesar do Trump, a perspectiva ainda é de continuidade de elevação do juro. Então tem uma parte da história, é basicamente inflação e política monetária, mas isso, na verdade, explica um pedaço da coisa, ele não explica tudo. Porque a gente está falando, quando fala de política monetária, fala, ah, não, vai subir 25, 50 pontos, né, a taxa de juros, mas isso normalmente num horizonte muito curtinho. Né, você sobe a taxa, lá na frente ela volta a cair. Então, ele ajuda a gente a entender, por exemplo, o que está acontecendo com o juro de 2 anos, o juro de 3 anos. Quando a gente começa a olhar o juro de 10 anos, o juro de 30 anos, não era para ter esse tipo de resposta. Né? Então tem alguma coisa a mais que está perturbando a taxa de juros e presumivelmente uma coisa que é mais persistente do que os movimentos de política monetária. E aí o principal suspeito é o forte crescimento do investimento que a gente tem observado nos Estados Unidos. Quer dizer, eles acabaram de divulgar ali dados revistos até o segundo trimestre de 2026, e o que a gente observa nessa história toda é que tem uma aceleração considerável do investimento acontecendo exatamente nos últimos 2 trimestres, provavelmente no 3º trimestre do ano também. Encerra hoje, né? A gente ainda não tem esse número. Mas, e quando a gente olha para o perfil de investimento, uhum, ele é um perfil de investimento muito ligado a equipamento, por um lado, e software, do outro. Aí você junta as pontas.
8: Inteligência artificial, né?
7: Inteligência artificial, construção de centros de dados, isso daí tem levado a um boom de investimento. Teve um paper interessantíssimo divulgado recentemente, onde se estima que os investimentos associados à inteligência artificial podem, aí no período 2025-2032, atingir ali mais de 3,5% do PIB. Seria o maior ciclo de investimentos da história norte-americana. O maior até agora, para a gente ter uma ideia, quer dizer, o maior ciclo de investimento foi o das ferrovias ali no final do século XIX. Estima-se que aquele ciclo de investimento ligado à ferrovia tenha sido equivalente a 2,2% do PIB. A gente está falando uma coisa que, medida com a proporção do PIB, é uns 50% maior, quer dizer, é um volume de investimento muito grande. A gente vê ali, quer dizer, as matérias que aparecem nos jornais, né, está com nível recorde de emissão de papéis dessas empresas, Amazon, Oracle, Meta, todo mundo que está ligado à construção desses data centers, né, emitindo pra caramba, porque o investimento deles está maior do que a geração de caixa. Eles não conseguem gerar o suficiente das receitas deles para financiar esse investimento. Eles vão ao mercado, está puxando o juro para todo mundo. Então, é uma mudança tectônica no mercado de capitais que a gente está observando agora. Não tão tectônica, porque a gente está vendo ela rápido. Né? Tectônica é aquela coisa, né, os continentes se afastam alguns centímetros por ano e tal. Não, aqui está sendo um pouquinho mais rápido do que isso.
6: E o que que a gente tem a ver com isso?
7: Todo mundo tem a ver, né? Estados Unidos, mesmo, quer dizer, com o crescimento de China, etc., é, por algumas métricas, a maior economia do globo, por outras não é a maior, é a segunda maior, mas em termos de mercado financeiro é disparada, o maior mercado de capitais é o maior do mundo, a taxa de juros norte-americana, de uma forma ou de outra, acaba influenciando, né, os juros ao redor de todo o mundo. E, em particular, no caso de Brasil, a gente fez um trabalho há mais ou menos um mês e meio, se não me engano, em que a gente explorava exatamente a ligação entre o juro real norte-americano e o juro real brasileiro para horizontes bem distantes, horizontes de 5 a 10 anos. E a gente achou que tem uma relação super estreita entre essas coisas, né? O movimento não é exatamente idêntico, mas ele é muito similar, né? O que significa que quando sobe o juro lá, o juro longo aqui também sobe, mas com uma diferença, né? Lá está subindo porque eles têm um volume de investimento tão grande que a poupança do país não dá conta, mas quando sobe o juro aqui, o nosso investimento não vai subir, nosso investimento fica mais deprimido, isso aumenta o custo da dívida do governo, o que significa que, assim, a questão fiscal está ficando cada vez mais urgente. Ela já é urgente, mas ela está ficando cada vez mais urgente, né? E, obviamente, não faz parte da campanha eleitoral, não é por isso que ela deixa de ser um tema relevante para o Brasil.

0: 3:51. Alexandre Schwartzman conversando com Sardenberg, com a Cássia Godoy. Agora uma boa notícia para você, morador de São Paulo, em relação ao metrô, com Lucas Taveira.
1: A linha 17 Ouro do metrô já está funcionando em novo horário, das 6 da manhã às 10 da noite, de segunda a sábado. A ampliação começou a valer nesta quarta-feira e reduz pela metade o intervalo médio entre os trens, de 18 para 9 minutos. A operação foi ampliada com 6 trens em circulação. 5 vão percorrer o trecho entre Morumbi e o aeroporto de Congonhas. O sexto fará o trajeto entre as estações Brooklyn Paulista e Washington Luiz. Quem vai embarcar ou desembarcar na estação Washington Luiz precisa ficar atento. Será necessário trocar de trem na estação Brooklyn Paulista para seguir viagem até as demais estações da linha. Laís Dantas trabalha no Aeroporto Internacional de São Paulo, em Guarulhos, e costuma levar 2 horas no trajeto até em casa. Ela contou que o novo horário de funcionamento vai poupar a caminhada que ela precisava fazer.
2: Eu trabalho em esquema de plantão. Eu trabalho 24 horas e folgo 72 horas. E trabalho no Aeroporto de Guarulhos. Então, era uma expectativa grande que esse trem tivesse funcionamento regular, porque de manhã, na hora de eu ir trabalhar, eu caminhava 12 minutos. Então, das 2 horas que eu gasto até o aeroporto de Guarulhos, eu agora vou economizar uns 10 minutos e a caminhada, que não deixa de ser cansativo, porque pega trem, faz baldeação, pega metrô. E aí agora eu espero chegar um pouquinho mais cedo em casa ou sair um pouquinho mais tarde para ir trabalhar.
1: Na estação Campo Belo, os passageiros podem fazer a integração entre a linha 17 Ouro e a linha 5 Lilás. A conexão com a linha 9 Esmeralda também está disponível na estação Morumbi. O gerente de operações do metrô de São Paulo, Milton da Silva Júnior, explicou que as viagens continuam gratuitas na linha 17 Ouro.
3: Nesse momento está mantida a isenção da cobrança da tarifa. Isso para o passageiro que vai utilizar exclusivamente a linha 17 Ouro. Então, quem for transitar só pelas estações da linha 17, não pagará tarifa. Contudo, se o passageiro tiver que fazer a integração, seja na linha 5 Lilás, em Campo Belo, ou na linha 9 Esmeralda, aí na integração ele tem que pagar o direito de viagem.
1: Segundo o metrô, a linha 17 Ouro já transportou mais de 500 mil de passageiros desde o fim de março, quando começou a funcionar em horário reduzido. Foram cerca de 8 mil viagens realizadas nesse período. Apesar da ampliação, ainda não há uma previsão de quando a linha vai começar o funcionamento integral. O metrô afirma que vai utilizar o período entre 10 da noite e 6 da manhã, além dos domingos, para monitorar os equipamentos e fazer eventuais ajustes operacionais. De São Paulo, Lucas Taveira.
0: Faltam 5 minutos agora para as 4. Agradecer a participação da ouvinte, do ouvinte CBN, o Gaston Esteban Farias Drogue. Direto de Araçatuba, participa pelo e-mail, entrou no site cbn.com.br, clicou lá no Fale com Âncora. Obrigado a você que participa também pelo YouTube, galera que troca ideias no chat. Luciano Feliciano, também Marqueto, chegando por aqui via YouTube, também trocando ideias no nosso chat. Eles dominaram aqui, um diálogo aqui, viu, Ricardo Garcia, que está dominando o chat aqui, está difícil encontrar o restante do pessoal, mas chegamos aqui. Lito Santos está por aqui, obrigado a você que participa também pelo WhatsApp no 11 999 11 9981. Luiz Ribeiro de Abreu e Lima, Pernambuco. Também o Elielson Pereira, caminhoneiro, está acompanhando a gente direto de Porto Ferreira, 16 graus neste momento. Porto Ferreira ali na região de Pirassununga, né, Ricardo Garcia? Região de Leme, muito bom. Obrigado ao Elielson Pereira. Também a nossa ouvinte Isabel Costa, mandando seu bom dia. GG Holanda, direto de Fortaleza, também sempre na nossa companhia. Manuel Ramos, de Maceió, Alagoas. E obrigado a você que nos prestigia também via Instagram. Estamos aqui na rede social, @phcgalvão. Repetindo, @phcgalvão. Você pode interagir por aqui, como faz o nosso ouvinte, o Sandro Diacanga, lá de Ribeirão Preto, terra do Figliage. Ana Clébia Bezerra também está por aqui. João Carlos dos Santos, muito obrigado também, direto de Belém do Pará, acompanhando a nossa programação, interagindo via Instagram no @phcgalvão. Muitíssimo obrigado. Faltam 3 minutinhos agora para as 4. Vamos a Minas Gerais com Marcelo Martins. Tem as informações sobre a condenação de um feminicida.
4: Ítalo Jefferson da Silva, de 43 anos, foi condenado a 65 anos e 8 meses de prisão em regime fechado. Ele não poderá recorrer em liberdade. Ele matou a estudante Vanessa Lara de Oliveira Silva, de 23 anos. A jovem cursava o 7º período da faculdade de psicologia e sonhava em atuar na área de recursos humanos. O homem foi julgado pelo Tribunal do Júri em Juatuba, na região metropolitana de Belo Horizonte. O crime ocorreu em fevereiro deste ano e Ítalo confessou que matou a estudante. Vanessa morava no município de Pará de Minas e foi encontrada morta em Juatuba no dia 10. Ela fazia o trajeto entre as duas cidades de ônibus todos os dias para trabalhar. A estudante tinha desaparecido na tarde do dia anterior, quando conversou com a família pela última vez e parou de receber ligações. A estudante foi morta por estrangulamento e o crime teria sido cometido para esconder o estupro. O corpo dela foi encontrado em uma área de mata no dia seguinte. Segundo o Tribunal de Justiça de Minas Gerais, na época, Ítalo cumpria pena em prisão domiciliar por outros crimes e tinha condenações por roubo, estupro, atentado violento ao pudor, furto e resistência. A pena total chegava a mais de 38 anos. Desse período, ele já havia cumprido quase 24 anos e estava em prisão domiciliar desde dezembro de 2025. A mudança de regime ocorreu depois de uma decisão individual do Superior Tribunal de Justiça que absolveu o Ítalo de uma condenação por tráfico de drogas. Com isso, ele foi beneficiado com a progressão de regime e passou a cumprir a pena em casa. Com a colaboração de Ana Nunes, de Belo Horizonte, Marcelo Martins.
0: 3:59, vem aí Matheus de Souza. Antes, dá tempo de agradecer a audiência do Rivaldo Trindade, em Campina Grande, na Paraíba, Vilmar Mendonça, Balneário Camboriú, André Martins, está em Cupira, Pernambuco, também Parque Santa Maria Fortaleza, Ceará, é o Venâncio, e para fechar, Brasilzão e o Mundo, viu, Ricardo Garcia? Brasilzão e o Mundo, porque o Bill está em San Diego, na Califórnia, dando os parabéns à CBN pelos 35 anos de existência.
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0: Brasil. Um mês depois da fundação no Rio de Janeiro e em São Paulo, surgiu a primeira afiliada em Campinas, no interior paulista. Hoje a Rádio Que Toca Notícia tem 34 afiliadas e alcança mais de 1.100 cidades em todo o país. O mês de setembro terminou com o maior volume de chuva já registrado desde o início da série histórica na capital de São Paulo. A precipitação de 295 milímetros na cidade foi quase 370% acima da média para o mês, que é de 66 milímetros, segundo o INMET. A estatística contrasta com os números do norte do país. Em Manaus, o volume registrado foi de 32 milímetros, 66% menor que a média para o mês, de 74 milímetros. Na capital amazonense, o mês de setembro foi o mais seco dos últimos 4 anos. Por mais que as situações sejam opostas, o que acontece nas duas capitais é consequência do El Niño. O fenômeno causado pelo aquecimento das águas no Oceano Pacífico altera padrões de chuva em diferentes regiões do planeta. Segundo o INMET, o El Niño deste ano é muito forte e tem mais de 90% de chance de se manter assim até novembro. O governo do Canadá suspeita que agentes de inteligência artificial tenham tentado invadir um site estatal com informações confidenciais. O portal serve como um acervo de documentos governamentais e registros públicos e privados. O serviço reúne arquivos protegidos que incluem informações sensíveis sobre segurança nacional, dados pessoais de caráter médico e legal, investigações policiais e operações militares. As autoridades canadenses informaram que até o momento não há indícios de que os sistemas governamentais tenham sido comprometidos. No horário de Brasília, 4:02.
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1: 4:04. Bom dia a você que nos acompanha aqui no CBN Madrugada. Ricardo Garcia comigo aqui na mesa de som. Vamos juntos até às 5, hein? Na sua companhia. E agora a Maria Clara Sassá traz pra gente a previsão do tempo.
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2: Ar seco no interior do Brasil deixa o tempo firme e com temperaturas muito elevadas no interior do Nordeste e grande parte também da região Norte, assim como o Norte de Goiás, Norte do Estado de Minas Gerais. No período da tarde a temperatura sobe bastante, podendo até passar de 40 graus em alguns municípios e é alto risco para queimadas no Oeste da Bahia, Sul do Maranhão, Sul do Piauí, Tocantins, Norte de Minas, Norte de Goiás e em grande parte do Estado do Pará. Agora, entre o Sudeste e o Centro-Oeste, nós temos uma frente fria avançando que organiza nuvens carregadas e há potencial para chuvas até com rajadas de vento em torno de 70 km por hora no período da tarde. Atinge o estado de São Paulo, sul de Minas, Triângulo Mineiro, grande parte também do Rio de Janeiro e áreas do Centro-Oeste do Brasil. Entre Rondônia, Acre, Amazonas e Roraima, a chuva acontece principalmente por causa de calor e umidade alta. Tem previsão de pancadas de forte intensidade, moderada a forte intensidade também entre o Paraná e Santa Catarina. No Rio Grande do Sul, tempo firme, temperaturas amenas ao longo desta quinta-feira. Maria Clara Sassá, da Clima Tempo,

0: TV Globo realiza hoje o último debate presidencial antes do primeiro turno. Presidente Lula comunicou oficialmente à emissora que não participará do evento. No mesmo horário, o candidato à reeleição vai dar entrevista ao vivo ao Flow Podcast. A campanha petista tenta evitar o desgaste de virar o alvo central dos adversários com tempo limitado de defesa, além de apostar na transferência da artilharia dos concorrentes para o senador Flávio Bolsonaro. Além do candidato do PL, o confronto mediado pelo jornalista César Tralli contará com a participação de Ronaldo Caiado, do PSD, Augusto Cury, do Avante, e Romeu Zema, do Novo. Para a diretora do Instituto Ideia de Pesquisa, Sila Schumann, não dá para dizer se Lula vai perder votos ou ganhar ao não participar do debate.
1: Essa é uma estratégia que já foi adotada por outros presidentes em outras campanhas. Normalmente, quando o candidato está no cargo, ele prefere muitas vezes não ir, seja porque ele vai ser atacado, seja porque ele não quer ali se igualar aos outros candidatos. É uma estratégia. Não dá para saber de antemão se isso vai ser bom ou ruim, porque é um pouco teoria dos jogos, né, Vera? É o Flávio ir, o Lula não ir, o Lula ir, o Flávio não ir. Eu só vou ver realmente que o Flávio vai estar lá quando acontecer o debate, né? Porque ele anunciou, mas eu só vou acreditar quando eu vê-lo no debate. Eu considero uma pena não ter debate, mas eu entendo a estratégia das campanhas, entendo perfeitamente querer poupar o presidente de ir num debate de primeiro turno.
0: Para o professor da Fundação Dom Cabral e comentarista da CBN, Bruno Caraza, a decisão de Lula é arriscada diante do cenário de embate técnico nas pesquisas eleitorais.
2: Ele não tem esse conforto na eleição para se poupar e deixar de se expor e deixar, inclusive, de defender o seu legado, defender o seu governo e contrapor o Flávio Bolsonaro. Não tivemos nenhum embate direto entre os dois. E chama atenção, porque o Lula tem um histórico de ser bom de debate, né? Numa eleição tão acirrada como essa, ele deixar de ir, aquele púlpito vazio, ele vai ser acusado, ele vai receber as críticas da mesma forma, e ele vai ser acusado que ele está fugindo do debate, que ele teve medo do debate, e isso realmente coloca uma situação de fragilidade da campanha dele.
0: Professor de Ciência Política do INSPER, Leandro Consentino, ouvido aqui no CBN Madrugada, também avalia que a estratégia de Lula de não comparecer ao último debate antes do primeiro turno é equivocada.
3: Acho que é um dever de todo político, de toda pessoa que se dispõe aí a ocupar um cargo político, Lula não é nenhum neófito nesse caso, né? A prestar contas à população, ao eleitor. Então, acho que é ruim do ponto de vista da própria democracia, mas também acho que é uma estratégia equivocada da própria campanha, dado que seu principal adversário prometeu ir, acho que deveria ali também estar participando, porque agora vai dar palco para que os demais ataquem e ele não vai ter a possibilidade de qualquer defesa aí nesse sentido.
0: Candidato Ronaldo Caiado disse que vai aproveitar o debate na Globo para mostrar o diferencial em relação a Lula e Flávio.
4: Vamos ver agora se a gente tem pelo menos a oportunidade de mostrar a diferença que a gente tem para poder construir um Brasil que se assemelha com aquilo que nós construímos em Goiás. Olha, o que é importante é que eles realmente transformaram a eleição em outros assuntos e não na campanha eleitoral. Infelizmente, a crise do Supremo Tribunal Federal, depois quiseram envolver até a religiosidade nesse debate, enfim, distorceram totalmente e não debateram aquilo que a sociedade precisa: corrupção, violência.
0: O candidato à presidência pelo partido Missão, Renan Santos, entrou no Supremo Tribunal Federal com pedido de liminar para ser incluído no debate de hoje na TV Globo. O recurso distribuído à ministra Carmen Lúcia foi impetrado após o presidente do Tribunal Superior Eleitoral, Cássio Nunes Marques, negar a solicitação da legenda. O presidente do TSE argumentou que o partido conta com apenas um deputado federal e, portanto, não atinge a cláusula legal de 5 parlamentares no Congresso. Nunes Marques também ponderou que a desistência de Lula não obriga a emissora a preencher a vaga por desempenho em pesquisas. O candidato Flávio Bolsonaro não teve agenda pública de campanha ontem. O presidente Lula iria a Juiz de Fora em Minas Gerais, mas cancelou o evento por causa da chuva na região. Em entrevista a influenciadores, o presidente criticou o principal adversário na disputa.
5: Vou pegar esse Flávio. Qual é o compromisso com qualquer seriedade que esse cara tem? Nenhuma, nenhuma. Ele não tem biografia. Ele nunca trabalhou na vida. Ele foi eleito vereador com 21 anos de idade, já apoiado pelo crime organizado do Rio de Janeiro, pelo miliciano, sabe? E nunca mais parou. Ou seja, é uma coisa tão abominável. Tão abominável. Ou seja, eu queria que alguém me dissesse o que esse cara tem para oferecer no presente, sabe? E no futuro. Nada, nada. Não tem conteúdo. Não tem nada para oferecer.
0: Antes do debate na Globo, o Datafolha vai divulgar no início da noite um novo levantamento de intenção de voto para a presidência. Na rodada anterior, divulgada em 24 de setembro, o presidente Lula liderava o primeiro turno com 40% contra 36% do senador Flávio Bolsonaro e 5% de Augusto Cury. No cenário de segundo turno, Lula pontuou 47% e Flávio 45%. A rodada de hoje do Datafolha também vai trazer o cenário da disputa pelos governos estaduais em São Paulo, Rio de Janeiro, Minas, Pernambuco e Distrito Federal. Novas pesquisas do Datafolha e da Quest ainda serão publicadas no sábado, véspera da votação do primeiro turno.

0: 4:13. O TSE decidiu proibir postagens com informações falsas sobre o candidato Flávio Bolsonaro e Nossa Senhora Aparecida, padroeira do Brasil. Apesar do consenso, o colegiado formou maioria para limitar a amplitude da medida, resguardando críticas, sátiras e manifestações políticas que não contenham fake news. A definição exata sobre quais conteúdos permanecem bloqueados e a consolidação do alcance de cada voto dependem da publicação da ata oficial pelo tribunal, prevista para hoje. No julgamento em plenário virtual, que terminou no final da noite, os ministros decidiram por unanimidade manter no ar a publicação do humorista Antônio Tabet, que deu origem à controvérsia judicial. 4:14. Áudios e mensagens obtidos pela revista Piauí revelam confidências feitas por Fabiano Zettel, cunhado e operador financeiro de Daniel Vorcaro, a uma mulher com quem mantinha relacionamento extraconjugal durante o colapso do Banco Master. Antes da intervenção do Banco Central, Zettel relatou ter viajado para fora do país para blindar patrimônio emergencial. Diz o pastor numa mensagem, abre aspas, semana passada, o Banco Central deu 3 semanas para o Daniel reformular o banco, senão ele vai ser liquidado. Eu fui lá, escondi um dinheiro, porque se der tudo errado e tudo meu for bloqueado, eu tenho que ter um dinheiro para poder continuar vivendo e mantendo as coisas. Após a liquidação, o operador afirmou que o ex-banqueiro também havia escondido patrimônio bilionário no exterior, mas ficara sem liquidez.
1: Pagou 20 bi no exterior e não consegue ir lá, não consegue gastar, não consegue pegar, porque se pegar, até preso de novo. Então não adianta nada juntar dinheiro fora, um negócio desse. Se ferra do mesmo jeito. Então eu acho que ele é meio inconsequente.
0: Fabiano Zettel é marido de Natália Vorcaro, irmã do dono do Banco Master. Nas gravações, ele comenta a rotina e as conexões políticas do cunhado, chegando a citar o ministro Alexandre de Moraes, do STF.
2: A minha Lúcia foi minha professora.
3: Foi?
2: Na faculdade.
3: É, então você é inteligente, que eu adoro ela.
2: É de BH.
3: Adoro ela, adoro a Alexandão.
2: É demais.
3: Alexandão, gosto muito.
2: Alexandão, melhor amigo do Daniel. Tô contando com ele.
3: É, ele já não gosta tanto.
2: Melhor amigo, se janta junto, sai junto.
0: As mensagens em poder da Polícia Federal mostram ainda a atuação de Fabiano Zettel no repasse de pagamentos a interlocutores em Brasília, advogados e agentes públicos. O material também mostra a ligação do operador com o financiamento do projeto audiovisual Dark Horse, ligado ao senador Flávio Bolsonaro. Abre aspas. O cara do filme não sai da minha cola. Me mandou um fluxo gigante, fecha aspas. Relatou Zettel, referindo-se a cobranças feitas pelo lobista Tiago Miranda para quitar parcelas de US$ 2,5 milhões. Uma das mensagens divulgadas pela revista Piauí é de 18 de novembro, um dia depois da liquidação do Banco Master e da prisão de Daniel Vorcaro.
4: Amor, eu preciso que você fique tranquila, tá? Eu não tô carregando esse telefone comigo. Você já deve ter visto as notícias, né?
3: Já.
4: Pois é. Pegaram os telefones, os iPads de todo mundo já. O meu ainda não. É, mas já foram nas casas de Belo Horizonte, nas casas da família.
3: Na sua casa?
4: Na minha, não. Nas de Belo Horizonte, do pai, da ex-mulher. Bloquearam, já fecharam o banco, bloquearam as contas, bloquearam os bens. Ele está preso, 4 diretores do banco estão presos, mas ainda tem outros mandados para serem cumpridos. Então, assim, eu estou tomando todo o cuidado do mundo. Esse telefone que eu falo com você, eu não estou carregando ele comigo. Eu estou deixando ele dentro, guardado em compartimento dentro do carro aqui, porque vai que tem alguma coisa.
3: Não vai ter nada com você.
4: Mas estou trabalhando, estamos tentando ajudar a gente. O negócio é resolver sexta-feira,
3: E agora, qual é o próximo passo?
4: Não, agora não tem passo. Agora a polícia está lá dentro, não tem mais banco. O banco não existe, foi liquidado.
0: Nas mensagens, Zettel diz que havia perdido o início do turbilhão na noite anterior por ter tomado remédio para dormir.
4: Amor, ele noticiou a venda e embarcou para Dubai para poder ir lá assinar com o Badala, com o fundo que comprou o banco. Aí prenderam ele na hora que ele tentou embarcar. Ele só que você não sabe da maior. Como saíram aquelas notícias boas todas, o que, que eu fiz? Eu enchi a cara de Rivotril e falei, pelo menos agora eu vou ter uma noite só tranquila.
3: Eu imaginei que você...
4: Os advogados bateram na minha casa 1h, minha filha. Esmurraram, tocaram interfone, ligaram na portaria, ligaram no meu celular. Eu não vi nada, eu acordei 6h.
3: Ai, Deus.
4: A hora que eu acordei 6h, mas foi bom, porque Deus é bom, porque pelo menos eu dormi e descansei.
3: E você só viu na hora que você acordou?
4: 6h, a hora que eu acordei, tinha 80 chamadas no meu telefone, 35 da portaria. Aí que eu fui descobrir o que tinha acontecido.

0: Na conversa com a amante, o pastor Fabiano Zettel descreve o cunhado como um bon vivant que não trabalhava. O operador retrata o banqueiro como um executivo que trocou as roupas de grife por um casaquinho escrito Banco Master apenas quando as investigações avançaram.
1: Vai ser que horas amanhã?
2: Tá da tarde. A reunião do Banco Central começa meio-dia.
1: Mas você vai ter que ir?
2: Não, Daniel vai. Fica aqui.
1: Tá trabalhando? Oh, que milagre.
2: Vou te contar um negócio, você vai rir. Esses dias ele tá trabalhando com a camisa do Banco Master. Juro, o povo do banco tá zoando. Ele resolveu vestir a camisa.
1: É, agora, na hora que o banco tá indo pras cocuia, aí resolveu vestir a camisa. Ai, que simulação, meu Deus.
2: Mas a galera do banco tá zoando.
1: Mas é óbvio, né? Porque as pessoas trabalham no banco, elas não estão vendo que o chefe delas é uma topeira. Elas simplesmente trabalham no banco porque elas precisam de dinheiro, só isso.
2: Cheguei lá hoje, eu tava com um casaquinho escrito Banco Master.
0: Nos telefonemas para a amante, o cunhado de Vorcaro também desabafou sobre a personalidade impulsiva do banqueiro.
1: Acho engraçado, gente, burra.
2: Tão inteligente para umas coisas e tão burra para outras.
1: Eu ele é inteligente?
2: Não, para umas coisas ele é inteligente, para outras ele é burro.
1: Nossa, amor, pelo que você me conta, para mim ele é 99% burro.
2: Não, ele é emocionalmente burro.
1: Se ele fosse intelectualmente esperto, se ele tivesse um bom intelecto, ele não chegaria onde ele tá agora.
2: Não, amor, mas é exatamente o contrário. Por ele ser inteligente, ele conseguiu fazer o dinheiro todo. Por ele ser burro emocionalmente, ele transformou a vida dele nesse circo.
0: O banqueiro Daniel Vorcaro e o pai, Henrique, prestaram depoimento à Polícia Federal nesta quarta-feira no âmbito das investigações sobre o esquema do Banco Master. Ouvido por videoconferência durante uma hora e meia, a partir da Papudinha em Brasília, o banqueiro negou qualquer participação em ameaças, intimidações ou atos violentos. Daniel afirmou que as mensagens apreendidas foram desabafos tirados de contexto, sem consequências práticas. Preso em Contagem, Henrique Vorcaro também rechaçou, perante os delegados, as suspeitas de integrar o grupo clandestino A Turma e de financiar serviços ilegais de espionagem e coação, coordenados por Luiz Felipe Mourão, conhecido como Sicário. Registros extraídos do celular do ex-banqueiro Daniel Vorcaro detalham como foi o almoço ultra VIP organizado pelo banqueiro para o ministro Alexandre de Moraes. O dono do Master cuidou de cada detalhe do evento privativo realizado em dezembro de 2023 no complexo Six Senses Botanic, em Campos do Jordão, no interior de São Paulo. Segundo o jornal O Globo, as conversas entre Vorcaro e o chefe particular contratado mostram a seleção de um menu de altíssimo padrão, incluindo vieiras, foie gras, trufas brancas e latas de caviar beluga. Para a harmonização, o empresário ordenou a busca de rótulos históricos de vinho na adega pessoal, selecionando garrafas de safras raras que custam dezenas de milhares de reais. Nos diálogos de bastidor, Daniel Vorcaro instruiu expressamente sua equipe a não citar seu nome durante o evento, para evitar qualquer desconforto público ao magistrado perante os demais presentes. A aproximação entre eles ocorreu semanas antes de o Banco Master assinar, em janeiro de 2024, um contrato de consultoria jurídica no valor de 131 milhões de reais em 3 anos com o escritório de advocacia de Viviane Barsi, mulher do ministro. O homem que impediu a queda de um avião que saiu de Dubai com destino a Tel Aviv foi recebido como herói pelo primeiro-ministro de Israel, Benjamin Netanyahu. O Boeing 737 Max, com cerca de 170 passageiros, fez um pouso na Arábia Saudita após uma luta violenta na cabine de comando. O copiloto atacou o comandante indiano Smith Machar com uma faca e tentou derrubar a aeronave, provocando uma queda repentina de milhares de pés em poucos segundos. O avião chegou a emitir alertas de emergência e de sequestro antes que a tripulação e viajantes conseguissem intervir. Mesmo ferido e ensanguentado, o comandante conseguiu destravar a porta blindada, permitindo a entrada de tripulantes e passageiros israelenses que entraram em confronto físico com o agressor. O copiloto foi rendido e amarrado com cabos de fones de ouvido enquanto tentava danificar os controles de bordo. O comando da aeronave foi assumido por outros pilotos da companhia que viajavam à paisana, garantindo a aterrissagem em segurança em solo saudita e evitando a queda do jato. O primeiro-ministro Benjamin Netanyahu classificou a ação como um gravíssimo incidente de segurança e parabenizou a reação heróica dos ocupantes. O suspeito, nascido em Omã e funcionário da empresa aérea há cerca de um ano, foi detido e segue sob custódia das autoridades sauditas. O comandante ferido continua internado em estado estável em Tabuk, na Arábia Saudita. A Fly Dubai concluiu o translado dos demais passageiros para Tel Aviv e suspendeu temporariamente as operações na rota, enquanto avançam as investigações sobre o episódio.

0: 4h25.
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0: A CBN completa hoje 35 anos tocando notícias. A partir das 6 da manhã, daqui a pouquinho, vamos relembrar a transformação sonora da trilha do repórter CBN ao longo desse tempo. Durante o dia, você também vai acompanhar uma série de áudios que resgatam momentos marcantes da nossa cobertura política e eleitoral. Nas redes sociais, preparamos uma série de vídeos bem-humorados em que os âncoras reagem a áudios do nosso arquivo com momentos inusitados e hilários da nossa trajetória ao longo desses 35 anos. E você? Qual a sua história com a CBN? Conte pra gente neste aniversário da rádio. 4h27, agora com Sardenberg e Merval Pereira.
2: Falamos aqui agora há pouco do debate em São Paulo e a gente queria a sua visão, seu comentário sobre o debate para governadores aí no Rio de Janeiro, Merval.
3: Olha, foi um debate bom, embora tenha havido algumas baixarias e tal, algumas insinuações sem prova, mas de maneira geral, como o debate exigia que se falasse sobre temas específicos, eu acho que foi um bom debate, porque como o programa exigia falar sobre temas específicos, todos tiveram que falar de segurança, transporte e tal, e apresentar propostas, né? Que é o que não se faz nessas campanhas ultimamente. Então, acho que foi bom. O Eduardo Paes, como líder das pesquisas, foi muito atacado, mas conseguiu, não se irritou, ficou deixando os outros candidatos também se degradarem entre si e também atacarem o Rui, né? Então, acho que não houve grandes mudanças. Acho que os dois, Ruas e Eduardo Paes, foram melhor. Acho que o candidato do PSOL, o Inês Siri, foi o melhor dos nanicos. Estava muito bem colocado, estava com propostas, mas não vai mudar nenhum voto. E o garotinho fez uma festa, né? Fez gozações, insinuações, não mostrou prova de nada e se destacou. Mas já está proibido de se candidatar. Ele vai para as urnas, o nome dele já está nas urnas, vai receber voto de quem acredita que ele ainda vai ser liberado, mas eu tenho a impressão que não. E aí é que vai dar a confusão. Porque com o cancelamento dos votos do garotinho, ele está com 9% agora, pode ser que dê para o Eduardo Paes ganhar no primeiro turno. Mas aí o TSE vai ter que ser rápido o suficiente para anular os votos antes que comece o segundo turno, né? Porque se deixar no segundo turno, pode ser que a invalidação dos votos do garotinho surge no meio da campanha do segundo turno. E já, teoricamente, já teria acabado, porque o Eduardo ganhou no primeiro. Então, vai ser uma confusão isso aí, se o TSE não for rápido o suficiente.
0: Muito Muito bem, aí Sardenberg e Merval Pereira, vem aí Matheus de Souza.
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0: Quinta-feira, 1º de outubro de 2026, o ministro André Mendonça, do Tribunal Superior Eleitoral, alterou o voto que havia apresentado nesta quarta-feira e passou a defender a liberação de uma publicação do humorista Antônio Tabet sobre Nossa Senhora Aparecida. Todos os ministros seguiram o entendimento do magistrado. Assim, a corte decidiu retirar das redes publicações com informações falsas sobre Flávio Bolsonaro querer retirar o título de padroeira do Brasil de Nossa Senhora Aparecida. André Mendonça avaliou que o texto de Tabet não atribui a Flávio uma ação concreta contra a imagem ou o título da santa. A dívida bruta do governo chegou a 82,9% do PIB em agosto, equivalente a 11 trilhões e 100 bilhões de reais. Segundo o Banco Central, houve alta de 0,3 ponto percentual em relação a julho. O avanço no mês foi puxado principalmente pelos juros. No acumulado do ano, a dívida cresceu 4,2 pontos percentuais do PIB. Representantes dos Estados Unidos e Brasil concordaram em criar um grupo de trabalho para alcançar um possível acordo entre os dois países sobre o tarifaço americano. O comunicado do Itamaraty afirmou que as nações reconheceram a importância de avançar na discussão. Mais cedo, o ministro das Relações Exteriores, Mauro Vieira, se reuniu com o representante comercial dos Estados Unidos. A Casa Branca aplicou taxas de até 25% sobre parte dos produtos brasileiros que entram no país. Horário de Brasília, 4h32.
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1: Quatro horas e 33 minutos.

0: Muito bem, aqui no CBN Madrugada, espaço para a gente falar um pouco mais aí sobre as eleições que estão chegando próximo domingo. E o nosso convidado é o professor Leandro Cosentino, que é professor de graduação e pós-graduação em Ciência Política no INSPER. Leandro, muito bom dia, sempre um prazer tê-lo conosco aqui na CBN.
1: Bom dia, Galvão. Prazer estar aqui com você e com todos os ouvintes da CBN.
0: Bom, vamos começar com o debate na TV Globo, marcado para hoje, para esta quinta-feira. O candidato Flávio Bolsonaro confirmou presença e o candidato Lula, presidente Lula, candidato à reeleição, informou que realmente não estará presente. Queria que você falasse como que você avalia essa ausência do presidente Lula e a importância deste debate há praticamente 3 dias aí do pleito, hein?
1: Acredito, Galvão, que é um debate fundamental para que o eleitor consiga agora, né, passada toda a campanha, fazer um balanço e compreender melhor as propostas aí de cada candidato, entender melhor o que cada candidato está buscando aí para o país. E lamento muito que o atual presidente não esteja se propondo a participar. Acho que é um dever de todo político, de toda pessoa que se dispõe aí a ocupar um cargo político, e Lula não é nenhum neófito nesse caso, né, a prestar contas à população, ao eleitor. Então acho que é ruim do ponto de vista da própria democracia, mas também acho que é uma estratégia equivocada da própria campanha, dado que seu principal adversário prometeu ir. Acho que deveria ali também estar participando, porque agora vai dar palco para que os demais ataquem e ele não vai ter a possibilidade de qualquer defesa aí nesse sentido.
0: Bom, e não precisa ser nenhum especialista para imaginar como é que vai ser o debate com a ausência do presidente Lula, não é, Leandro? A gente imagina que os quatro candidatos ali vão aproveitar para fazer críticas, é o que você falou, o presidente Lula não vai ter espaço para se defender, né? Você acredita que essa estratégia, então, é equivocada? Seria melhor do ponto de vista da campanha dele que ele estivesse lá para se defender?
1: Acredito que sim, Galvão. Como você bem pontuou, acho que o modus operandi todo vai ser todos contra ele, sobretudo pela questão até ideológica. A gente não tem outro candidato ali à esquerda ou próximo ideologicamente de Lula. Todos os candidatos postos ali provavelmente estarão atacando o atual presidente. É comum quando é o incumbente, quando é o presidente em exercício, ainda mais divergindo ideologicamente. E aí não ter a possibilidade de poder refutar esses ataques, dado que Lula tem uma larga experiência aí como candidato, até mesmo como presidente, poderia muito bem fazer do limão uma limonada e devolver, né, responder esses ataques. Não vai ser o caso, não vai ter possibilidade de fazer isso, e sequer vai ter tempo aí em horário eleitoral para isso também. Então acho que é uma estratégia bastante equivocada e complicada aí da campanha dele não comparecer a esse último debate.
0: Bom, as últimas pesquisas, a gente vai ter nesta quinta-feira uma última pesquisa também do Datafolha, mas os últimos levantamentos têm indicado ainda uma distância muito grande do presidente Lula e Flávio Bolsonaro para os demais candidatos. Presidente Lula aí na faixa dos 40 pontos percentuais, o Bolsonaro no primeiro turno um pouco menos, mas no segundo turno aquele empate técnico. Você enxerga um outro cenário para essa eleição que não seja um segundo turno entre Lula e Flávio Bolsonaro, Leandro?
1: Acho que não, Galvão. Na verdade, essa polarização já estava ditada há um bom tempo, a gente imaginava que seria assim, e aí durante a campanha isso só foi se consolidando, sobretudo nas últimas semanas. Aí houve uma migração importante dessa chamada terceira via para as principais candidaturas, uma espécie de movimentação para o voto útil. Então acho que esse cenário se consolidou, acho que a gente vai ter mais do mesmo, uma terceira eleição polarizada entre o bolsonarismo e o lulismo, o lulopetismo, como quiser chamar, e aí acho que a gente caminha aí para mais essa etapa aí de confrontação, e a gente vai ter mais uma, se tudo não acabar no domingo agora com o primeiro turno, a gente vai ter mais um mês aí para ver essa polarização aí, enfim, dando a sua cara aí até o final de outubro.
0: Bom, a gente não tem bola de cristal, né? Mas queria que você traçasse alguns cenários aqui para o segundo turno no que diz respeito a apoio ou neutralidade desses demais candidatos, né? Estamos falando aí do Augusto Cury, do Ronaldo Caiado, do Zema e do Renan Santos. Qual que é a sua estimativa aí em relação a como devem proceder esses candidatos, se vão apoiar alguém ou vão manter neutralidade, e a importância desse apoio apoio ou não de um candidato e se isso determina ou não. A gente sabe que não determina, né, que os eleitores deles vão para o candidato que ele vai apoiar ou não, mas queria que você falasse um pouco dessa possibilidade desses candidatos transmitirem ou não os seus votos para um outro candidato.
1: Galvão, vamos lá, acho que tem três coisas importantes para a gente pontuar. A primeira delas é com relação a para onde vão esses apoios dos candidatos. Acho que Zema e Caiado aí sinalizaram anistia ao ex-presidente Bolsonaro, uma vez que assumissem, portanto, na minha leitura, estão mais próximos aí de um apoio a Flávio Bolsonaro. Renan e Cury talvez pendam mais para declarar, né, neutralidade, dizer que estão em cima do muro, apesar do eleitorado de Renan Santos, na minha leitura, ser um eleitorado mais à direita, portanto, mais próximo de cair aí para o bolsonarismo do que para o lulismo numa segunda volta. Do Cury, realmente, é um candidato novo, é um candidato sem lastro partidário, fica difícil a gente interpretar. E aí vem a segunda parte importante daquilo que você está dizendo. Nem sempre a manifestação do candidato é para onde o eleitor vai. O candidato não é dono dos votos do eleitor. Então, por vezes, o candidato pode manifestar uma preferência e o eleitor ir em sentido contrário. E aí uma terceira parte que tem tudo a ver com isso é o seguinte: essa vitória no segundo turno muito provavelmente será muito parecida com a vitória que Lula obteve em 2022, ou seja, uma vitória por uma margem muito pequena, seja para qual lado for. E aí essa é a importância de garimpar esses votos aí da chamada terceira via, dos demais candidatos. Apesar de eles não sinalizarem propriamente no primeiro turno para onde vão no segundo turno, é importante que os dois candidatos façam esse esforço na segunda volta, porque aí é uma nova eleição. E aí eles vão ter que buscar a vitória, e essa vitória deve ser bastante apertada este ano novamente.
0: Estamos conversando aqui no CBN Madrugada com o Leandro Consentino, cientista político, professor de graduação e pós-graduação no INSPER. Leandro, a gente foca normalmente a nossa maior atenção na eleição para presidente, para governador, mas queria reservar um espaço aqui para a gente falar sobre a eleição para Senado e também deputado federal, deputado estadual, focando principalmente no deputado federal e Senado, né? Focando em Brasília. Queria que você falasse da importância desses votos também diante desse ambiente que a gente está vivendo, né? Congresso Nacional cada vez com mais poder, com mais possibilidade de gerir o orçamento, e o Senado, né, com essa expectativa aí de até uma possível votação de impeachment de ministro do Supremo. Queria que você falasse da importância da nossa ouvinte, o nosso ouvinte aqui do CBN Madrugada, prestar atenção também para os votos para o Congresso Nacional.
1: Galvão, você tem toda a razão em duas afirmações que você faz. Na primeira é que nós, brasileiros, temos o mau hábito de não prestar atenção nos votos para o Legislativo. A gente se lembra de quem a gente votou para presidente, para governador ou para prefeito nas eleições municipais, mas a gente acaba esquecendo ao longo do tempo para quem a gente depositou o voto para vereador na municipal ou para deputado federal ou para senador. Isso é um vício muito ruim, porque aí vem a segunda parte que está correta da sua afirmação. O Congresso tem se tornado, o Legislativo tem se tornado, um poder cada vez mais forte no nosso sistema político. Já era antes, já havia um entendimento de que ele era o centro político. Vamos lembrar que, por exemplo, o presidente pode vetar uma lei, mas o Congresso pode derrubar esse veto, né? Então, o Legislativo já tinha um poder grande, mas tem aumentado cada vez mais as suas prerrogativas, sobretudo desde o orçamento ter se tornado impositivo ali no finalzinho do governo Temer, tem também a chave do cofre nas mãos agora. Então, escolher o seu parlamentar para que ele faça, primeiro, um bom dever de casa do ponto de vista legislativo, né? Criar leis de interesse geral, compreender ali a negociação junto ao executivo. E segundo, fundamental, fiscalizar bem o poder executivo, entender, né, o que está acontecendo no Palácio do Planalto, o que está acontecendo nos respectivos palácios estaduais, e aí poder fiscalizar, ofertar uma boa fiscalização para o eleitor, é prerrogativa dos parlamentares. E é fundamental que a gente faça essa escolha muito conscientemente para deputado federal. E lembrando que para o Senado Federal, nesse momento, a gente tem, inclusive, tem poderes aí, inclusive, de impeachment do ministro do Supremo, de julgamento de impeachment até de presidente da República. A gente tem duas escolhas a fazer esse ano. Então, a gente tem dois votos, porque o Senado vai ser renovado em 2/3. Precisa ser muito bem refletida essa escolha. Lembrando que o mandato de cada um desses senadores é de 8 anos. Então, a gente precisa ter uma atenção redobrada aí para essa escolha também ao Senado Federal e para deputado federal também, sem dúvida nenhuma, dado que são 4 anos, mas também mexem aí com todo o sistema político e as decisões que dizem respeito a nós, eleitores, aí na ordem do dia.
0: Para a gente fechar nosso papo, professor Leandro Consentino, a gente tem mais 2 minutinhos aqui, falar do aspecto prático da eleição, né? A importância de cada um de nós, e eu me incluo, é claro, nisso, levarmos a nossa colinha lá na hora de votar, né? Porque ninguém vai decorar o número de todo mundo, são muitos candidatos, e é sempre um alerta para o nosso ouvinte, a gente sabe, né, às vezes a pessoa não leva e de repente, não quero deixar de votar, pega lá um papel, alguma coisa, acaba votando e nem sabe quem tá votando. Então eu queria que você falasse exatamente desse aspecto prático da eleição.
1: Galvão, acho que o aspecto prático é o dever de casa do antes, durante e depois. Antes, pesquisa direitinho quem são seus candidatos, faz a colinha bem feita, pesquisa a biografia, pesquisa as propostas. Com a sua colinha na mão, é o durante, é ir votar, é não deixar que os outros façam a escolha por você, nem que você vá anular um voto ou outro porque você não concorda com os candidatos postos, mas vá exercer o seu direito de voto que foi conquistado a duras penas. E depois lembrando que tem uma tarefa posterior, né? A gente vê ali escrito fim na urna eletrônica, tem o vício de achar que agora até só vale voltar na urna eletrônica daqui a 2 ou 4 anos e pensar nisso depois. Não, aí nós temos um dever de fiscalizar os eleitos, entender quem foi eleito e estar ali pronto a cobrar desses políticos aí que afinal são pagos com nosso dinheiro público, são nossos representantes. Então tem esse dever também de fiscalizar e aí premiar ou punir na próxima eleição o político tendo ele ido bem ou mal.
0: Professor Leandro Consentino, mais uma vez, muito obrigado pela gentileza aqui com a CBN, um bom dia e até uma próxima oportunidade.
1: Eu que agradeço, um bom dia a você e a todos os ouvintes da CBN.
0: 4:45, agradecer a companhia do ouvinte CBN, muitas mensagens chegando aqui, parabenizando a CBN pelos 35 anos, a gente agradece demais, é claro, obrigado ao Rogério Gomes, do Rio de Janeiro, Recreio dos Bandeirantes, Luciano Feliciano, Jorge Luiz está por aqui, Tiago de Souza, Iracema Gorgeto. Também muito obrigado ao nosso ouvinte Maurício em Sydney, na Austrália, anoitecendo. Está amanhecendo aqui e por lá anoitecendo. Muito obrigado também, Rogério Romualdo e o nosso ouvinte Marqueto, dando os parabéns para a CBN. Muito obrigado. E você que participa pelo WhatsApp, 11 999 11 9981, Robério Lima de Osasco, na Grande São Paulo, também o nosso ouvinte João Soares de Teresina, no Piauí, participando aqui. Muito obrigado ao nosso ouvinte Carlos, esse é ouvinte das antigas, viu, Ricardo Garcia? Carlos Cantoni de Interlagos. Tá lembrando aqui até do nosso Música e Letra. Que beleza, hein? Obrigado, meu caro Carlos, pela mensagem, pela companhia ao longo de tantos anos, né? O Ivan está em Maracanaú, no Ceará, também participando. Muitíssimo obrigado. E a você que interage aqui via Instagram. As mensagens chegando aqui no @phcgalvão. Repetindo, phcgalvão, você pode interagir aqui pelo Instagram, como faz o Marco Antônio Herrera. Obrigado, Marco Antônio. Marco Antônio que esteve lá na Bienal, viu, Ricardo Garcia? Conhecemos pessoalmente aqui. É muito legal, né, quando a gente encontra os nossos ouvintes. E o Marco Antônio estava lá na Bienal. E eu agradeço demais a companhia. Henrique Kurtz, também por aqui, direto do Rio de Janeiro. A doutora Milene Ramos Seidel, muito obrigado também pela mensagem em nome de todos os nossos colegas, as nossas colegas aqui da Rádio CBN. Agradecemos o carinho por esses 35 anos e, obviamente, vocês ouvintes são os grandes responsáveis por isso. Então, eu aqui agradeço demais a companhia. 4 horas e 48 minutos, portanto, muito obrigado a você que interage também aqui via Instagram no @phcgalvão, repetindo, @phcgalvão. Você pode interagir por aqui. Está chegando o Fábio Figliage, hein? Será que é parente do Luiz Fernando e Ricardo Garcia? Fábio Figliage está chegando aqui no Instagram. A gente agradece muito. 4h49 agora. Nós vamos ao Rio de Janeiro. Aconteceu de novo, né? Um trabalhador estava dentro do ônibus, seguindo, né, para a sua rotina diária e foi morto. Um tiro. O Matheus Maciel tem os detalhes.
2: Um passageiro do BRT morreu baleado dentro do ônibus nesta quarta-feira na zona sudoeste do Rio. O gerente de farmácia, Flávio de Abreu Lira, de 53 anos, estava a caminho do trabalho quando foi atingido por um disparo no abdômen. O homem morreu ainda dentro do veículo. Flávio havia embarcado em Jardim Sulacap e foi baleado enquanto o ônibus passava na altura de Curicica. O caso aconteceu durante uma operação da Polícia Militar na comunidade Dois Irmãos. Os agentes tentavam conter uma invasão de traficantes do 3º Comando Puro na favela dominada por criminosos rivais. Flávio deixou 5 filhos. O genro dele, o comerciante Juan Barbosa, conta que a vítima saiu de casa ainda de madrugada, como fazia todos os dias.
3: Infelizmente, hoje foi ceifada uma vida de um trabalhador, de um pai de família, um cara que ajudava todo mundo, e ele tinha o orgulho de sair de casa para buscar o pão de cada dia e automaticamente dar tudo do bom e do melhor para sua família, entendeu? Mais uma vida hoje se foi e automaticamente cadê os órgãos competentes?
2: A Delegacia de Homicídios da Capital investiga de onde partiu o disparo que matou o passageiro do BRT. Uma das linhas investigadas é que traficantes tenham atirado para impedir a ação policial. A porta-voz da Polícia Militar do Rio, tenente-coronel Cláudio Moraes, afirma que essa é uma das táticas do 3º Comando Puro.
4: Que essa facção ela tem como característica, na medida em que ela se sente pressionada ali pelas forças de segurança, eles partem para ataques covardes contra a população, em geral contra as vias. Não é a primeira vez que essa facção, e ali nessa região a gente tem ali uma junção de milícia com o 3º Comando Puro, e a facção que costuma fazer isso é o 3º Comando, que é atacar as vias, tentar pegar ônibus, tentar disparar contra as vias para poder desviar a atenção das forças policiais.
2: 2 homens foram presos na operação. Os agentes encontraram um acampamento de bandidos numa área de mata e apreenderam fuzis, granadas, câmeras de monitoramento e roupas táticas semelhantes às das Forças Armadas. Com a colaboração de Rafaela Lima, do Rio de Janeiro, Matheus Maciel.
0: Quatro horas e 51 minutos. Agradecer aqui mais algumas mensagens que chegam. Nosso ouvinte Vera, de São Paulo. Muito obrigado ao José de Blumenau, Santa Catarina. Também o Marcelo Melo está dizendo que começou com a CBN com Heródoto Barbeiro e continuamos firme. É o Marcelo Melo, grande Heródoto, né? Heródoto é nosso professor. E agradeço também demais a companhia do nosso ouvinte, o Antônio Carlos, dando os parabéns aqui à CBN pelos 35 anos. Também José Espíndola, de Goiânia. Obrigado, Espíndola, pela sua mensagem. E também o Vitor Sobania, em Lagarto, Sergipe. 4 horas e 52 minutos. A gente vai abrir espaço agora para o Luiz Delboni. Tem informações importantes aí sobre impedimentos relacionados a eventos às vésperas e no dia das eleições.
5: A Prefeitura de São Paulo informou que a Avenida Paulista não poderá ser palco para nenhum evento neste final de semana de eleições e que não libera a realização de ato de campanha do Partido dos Trabalhadores. durante um evento para a entrega de 250 novos ônibus elétricos para a frota da capital paulista no bairro de Santana, zona norte da cidade, o prefeito Ricardo Nunes justificou a decisão e disse que seguiu uma determinação do Tribunal Regional Eleitoral de São Paulo.
6: O Tribunal Regional Eleitoral, ele nos proíbe de fazer a paralisação de qualquer via da cidade de São Paulo, inclusive não terá nem a paulista fechada no domingo. É uma determinação do Tribunal Regional Eleitoral para que os mesários, os votantes, o policiamento possa transitar na cidade, a gente tenha o ápice da democracia, que é o dia da eleição, sendo realizado de forma tranquila. Então, não foi uma coisa porque a prefeitura não quis. Não. Foi por conta de uma determinação do Tribunal Regional Eleitoral.
5: Segundo a prefeitura, o TRE determinou que a Avenida Paulista fique desimpedida durante os dias 3, 4, 24 e 25 de outubro, datas do primeiro e segundo turno e das vésperas das eleições. A administração pública editou uma portaria que suspende o programa Ruas Abertas da Avenida Paulista e todas as feiras de rua da região nos domingos de eleição. A decisão negou o pedido feito pelo PT para usar parte da via no domingo, mas especificamente em frente ao MASP, entre 5 da tarde e 10 da noite. A ideia do partido era que as campanhas do presidente Lula e de Fernando Haddad acompanhassem a apuração do primeiro turno junto de apoiadores. A legenda estimava a presença de 10 mil pessoas no ato. Para este sábado, 3 de outubro, Lula e Haddad vão participar de uma caminhada da Rua Augusta até a Praça Roosevelt. Este será o último ato de campanha dos petistas antes do primeiro turno e a expectativa é de reunir 15 mil pessoas. De São Paulo, Luiz Del Boni.
0: E para fechar o programa hoje, vamos abrir espaço mais uma vez para o Guilherme Muniz. Tem informações importantes para você que está se preparando para aquela corrida maravilhosa no dia 31 de dezembro, chamada São Silvestre.
7: 30 mil das 55 mil vagas para correr a São Silvestre de 2026 foram preenchidas nas primeiras 4 horas de inscrições. A prova de corrida de rua mais emblemática do Brasil passou por um teste de fogo nessa quarta-feira, já que o sistema de inscrições foi muito criticado no ano passado. Esse ano, porém, a fila virtual funcionou e os ouvintes da CBN relataram que conseguiram se inscrever sem dificuldades. Foi o caso da Edna Pires, que tinha se esquecido da abertura de inscrições, mas garantiu a vaga depois de ouvir a informação aqui na CBN.
8: Hoje acabei de fazer minha inscrição, foi super tranquilo. Entrei na fila, fiquei mais ou menos por 18 minutos, foi super tranquilo, rápido. Gostei. O ano passado eu fiz a 100ª, deu uma confusão, mas também tinha conseguido. Mas hoje foi muito mais rápido, muito mais organizado.
7: Os valores das inscrições na São Silvestre variam de R$ 360 a R$ 1.040. Isso dependendo do kit e dos benefícios escolhidos pelo atleta. Podem participar pessoas com 18 anos ou mais. E quem tem mais de 60 anos tem desconto no kit básico. A prova terá 15 quilômetros de percurso, passando por algumas das vias mais famosas de São Paulo. A largada será na manhã do dia 31 de dezembro, na Avenida Paulista. E quem quiser saber mais sobre como se preparar para São Silvestre ou para outras provas de corrida de rua, vai poder fazer isso na programação da CBN.
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7: 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De São Paulo, Guilherme Muniz.
0: Muito bem, 4 horas e 57 minutos. Só nos resta agradecer aqui o Chico Norris, mandando o seu bom dia e os parabéns pelos 35 anos da CBN. Marqueto mandando aqui também a sua mensagem via e-mail, está participando no chat. Ele está pedindo desculpas aqui por ter monopolizado o chat. Sem problemas, Marqueto, o nosso chat ele é democrático. E a gente agradece demais a companhia e também agradecer a participação para fechar nossa audiência internacional, Gustavo Rocha, direto de Porto, Portugal, ligado no CBN Madrugada. Ponto final na edição desta quinta-feira, aqui do CBN Madrugada, produção da Karina Almeida, trabalhos técnicos comigo aqui, Ricardo Garcia.
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0: Vem aí Matheus de Souza com o repórter CBN. Na sequência, o Frederico Goulart comanda o CBN Primeiras Notícias. Mais uma vez, agradeço demais a sua companhia. Mais uma vez, agradeço por você estar conosco aqui nesses 35 anos da CBN. E ao longo desta quinta-feira, é claro, você ouvinte vai ter muitas informações e uma programação especial por conta desta comemoração. Meia-noite estamos de volta, hein? Eu e Ricardo Garcia para mais uma edição do CBN Madrugada e eu espero você. Tchau.
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Quinta-feira, 1 de outubro de 2026. O ex-governador do Rio, Antony Garotinho, do Republicanos, recorreu ao Tribunal Superior Eleitoral para tentar reverter a decisão da Justiça Eleitoral Fluminense, que barrou a candidatura dele ao governo do estado nas eleições deste ano. No recurso, os advogados sustentam que a suspensão dos direitos políticos de Garotinho teria terminado antes do primeiro turno, marcado para domingo. Ele foi declarado inelegível após uma condenação por improbidade administrativa. Mensagens encontradas pela Polícia Federal mostram que o ex-banqueiro Daniel Vorcaro pode ter tratado com o ministro de Minas e Energia do governo Lula, Alexandre Silveira, um plano de fusão da Enel, a distribuidora de energia em São Paulo, e a Light, companhia de distribuição no Rio de Janeiro. Uma dessas conversas ocorreu em abril de 2024 com o ex-diretor da área de investimento do Master, Maurício Quadrado. Ele questiona Vorcaro se achava que Silveira poderia ou não apoiar a fusão das empresas, e emenda dizendo que seria uma bela consolidação entre os estados. O ex-banqueiro responde que encontrou o ministro na noite anterior da data em questão e que o assunto já havia sido abordado. Em nota, a Enel Brasil afirmou que não comenta especulações citadas por terceiros envolvendo a companhia. O presidente americano Donald Trump assinou um decreto que rebatiza a inteligência artificial de superinteligência. A medida determina que departamentos e agências federais

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1: Muito bom dia, está no ar o CBN Primeiras Notícias. Estamos prontos para a edição desse dia 1º de outubro. Mais um mês começando, hoje é quinta-feira. É, vamos juntos pelas próximas... os próximos 60 minutos aqui, abrindo os trabalhos da CBN nesse dia. Você fica bem informado, sabendo tudo sobre eleição, mais um dia decisivo, tudo sobre o noticiário de Brasília, política, economia, nosso passeio pelos assuntos internacionais também, tem a nossa prestação de serviço, os destaques aí da previsão do tempo, as capas dos jornais, primeiras notícias. Nesse dia 1º de outubro está especial, porque 1º de outubro é o dia do aniversário da Rádio CBN. É, estamos completando 35 anos de vida hoje. Tem celebração, tem homenagem, né? Tem festa, tem bolo, tem pagação de mico, tem um monte de coisa aí prevista para esse dia de hoje. Olha aí. Tudo bem com você, Ana Paula Jaume? Bom dia.
2: Tudo bem, Fred. Bom dia para você. Bom dia para o nosso ouvinte. Estamos em festa aqui, né? Como você bem falou aí. E aquele clichê, né? A gente faz a festa, mas quem ganha o presente é o ouvinte.
1: Exatamente,
2: da Rádio CBN.
1: Exatamente.
2: E eu tô ansiosa.
1: Afinal, estamos aqui para ele, né?
2: Claro. Tô ansiosa pelos presentes aí, pela rádio aí, pela programação ao longo do dia. Tá especial, vou ouvir falar aí.
1: Programação no rádio, nas redes sociais. Já corre lá para o Instagram da CBN.
2: Acabei de conferir um post agora, inclusive.
1: Né?
2: Exatamente.
1: E vamos convidar os ouvintes para participarem também, né?
2: Quiser
1: trazer aqui para a gente alguma memória, alguma lembrança sua com a CBN desses 35 anos, né?
2: Queremos.
1: Um momento especial, uma passagem especial, como a gente marcou aí a sua vida também com a CBN. Queremos saber. Manda aqui para os nossos canais de comunicação. Lembrando que o Primeiras Notícias está no ar no YouTube com imagens. Lá tem um desses canais para interagir com o ouvinte. Que é o chat, né?
2: Já tá disponível. E já está bombando, inclusive. Pessoal mandando parabéns, feliz aniversário.
1: Isso aí. E o WhatsApp, né? 21 997 64 2381, 997 64 2381. Clara Simão tá no descanso hoje de aniversário.
2: Tá na folguinha, né? Merecida,
1: ela,
2: né?
1: Fez aniversário ontem.
2: Merecida,
1: né?
2: A folguinha da Clara Simão.
1: Pois é. 1º de outubro. Que dia a gente vai ter pela frente? Porque é o começo de um novo mês.
2: Exatamente.
1: Temos debate decisivo hoje na TV Globo entre os candidatos à presidência da República, com cobertura completa aqui da CBN, faltando aí 3 dias, né, para a eleição.
2: Passou
1: presidente
2: rápido.
1: Lula não vai comparecer, os demais estarão. Teremos aí certamente temperatura alta
2: nesse
1: debate. Toda a cobertura aí da campanha eleitoral você confere aqui com a gente também no Primeiras Notícias. E o aniversário, né? Hoje o dia é especial por causa do aniversário. A gente tá comentando aí sobre as redes sociais da CBN.
2: Uhum.
1: Já entrou um videozinho lá, né?
2: É, já com você, inclusive.
1: Faz parte da comemoração do aniversário da CBN.
2: Tá especial.
1: Você vai perceber aí ao longo do dia, o repórter CBN vai ter trilhas históricas,
2: isso,
1: a gente relembrando, né? As trilhas sonoras desse, que é o grande marco aqui do noticiário da CBN, de meia e meia hora. Vamos ter passagens com transmissões, 30 segundos de áudio, com eventos, transmissões especiais
2: marcante,
1: aí da CBN.
2: Sim.
1: E lá no Instagram, a gente está fazendo uma série de vídeos com os apresentadores, jornalistas aqui da CBN, na linha de React, né?
2: Tá na moda, né? Na,
1: tá na
2: rede
1: moda
2: social,
1: React. O que é o React? A gente pega... assiste algum vídeo engraçado, interessante, e a nossa reação vai lá pro Instagram. E aí são os vídeos de falha nossa, momentos...
2: isso, meio vídeo show, né?
1: Momentos em que os apresentadores tiveram algum contratempo, né?
2: Que é Corre o famoso lá. Ao vivo, né?
1: É ao vivo, não tem jeito. Não tem jeito. Algum perrengue, alguma coisa que aconteceu.
2: E sempre rende bons memes.
1: Ontem eu tava gravando isso aí. Então a gente comenta isso depois.
2: Sim,
1: com mais detalhes,
2: vamos.
1: Mas já convida todo
2: por
1: mundo
2: parte.
1: Pra acompanhar o @CBNOficial, que é o nosso Instagram. Dito isso, vamos aos trabalhos?
2: Vamos lá, Fred.
1: Vamos saber o que é a notícia hoje. Os 3 assuntos que vão abrir o nosso programa. Debate final na TV Globo. O TSE decidindo barrar posts que ligam Flávio Bolsonaro ao caso Nossa Senhora Aparecida. Discussão que aconteceu em plenário virtual ao longo do dia de ontem. E aquele caso, né, um episódio num voo com destino a Israel, em que um piloto

0: esfaqueou o colega, e aí toda uma repercussão global por conta da possibilidade de ter sido um episódio de terrorismo. A gente trata desse tema aqui pra você na nossa abertura. Até às 6 da manhã, você sabe, tem muito mais. Tem as manchetes do dia de hoje, as capas dos jornais, o nosso giro pelas afiliadas, previsão do tempo, CBN Agro, o Mundo em 3 minutos. Vem com a gente que o programa de hoje tá especial. CBN Primeiras Notícias já está no ar.
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0: Chegou um dos momentos mais aguardados dessa campanha eleitoral para a presidência da República. A TV Globo realiza hoje seu debate entre os candidatos antes do primeiro turno das eleições. O presidente Lula comunicou oficialmente à emissora que não participará do evento. No mesmo horário, o candidato à reeleição vai dar uma entrevista ao Flow Podcast. A campanha petista tenta evitar o desgaste de virar o alvo central dos adversários com tempo limitado de defesa, além de apostar na transferência da artilharia dos concorrentes para o senador Flávio Bolsonaro, do PL. Além do candidato bolsonarista, o confronto mediado pelo jornalista César Tralli contará com a participação de Ronaldo Caiado, do PSD, Augusto Cury, do Avante e Romeu Zema, do Novo. Especialistas se dividem sobre a decisão de Lula. Para o professor da Fundação Dom Cabral e comentarista da CBN, Bruno Caraza, por exemplo, a decisão dele é arriscada diante do cenário de empate técnico nas pesquisas eleitorais.
2: Ele não tem esse conforto na eleição para se poupar e deixar de se expor e deixar, inclusive, de defender o seu legado, defender o seu governo e contrapor o Flávio Bolsonaro. Não tivemos nenhum embate direto entre os dois. E chama atenção, porque o Lula tem um histórico de ser bom de debate, né? Numa eleição tão acirrada como essa, ele deixar de ir, aquele púlpito vazio, ele vai ser acusado, ele vai receber as críticas da mesma forma, e ele vai ser acusado que ele está fugindo do debate, que ele teve medo do debate, e isso realmente coloca uma situação de fragilidade da campanha dele.
0: De Brasília, a repórter Samantha Klein conta agora que a ausência de Lula também virou alvo para os seus adversários.
3: O candidato do PL, Flávio Bolsonaro, confirmou presença e chegou a desafiar Lula a comparecer para esfregar verdades, abre aspas, na cara dele. A ideia da campanha é tentar retirar votos dos adversários da direita já no primeiro turno. Augusto Cury, do Avante, criticou Lula pela ausência e disse que o presidente tem medo de enfrentar os problemas do governo. Cury ainda elevou o tom contra Flávio, que vem insistindo no chamado do voto útil.
4: Está na internet uma quantidade absurda de pessoas contratadas por ele contando essa mentira de que ele ganha. Na verdade, quem ganha de Lula no segundo turno, com muita humildade, sou eu, Augusto Cury.
3: O ex-governador Ronaldo Caiado, do PSD, disse que ir ao debate se trata de respeitar a democracia e afirmou que vai ser uma oportunidade para mostrar o seu diferencial em relação aos demais candidatos.
5: Vamos ver agora se a gente tem pelo menos a oportunidade de mostrar a diferença que a gente tem para poder construir um Brasil que se assemelha com aquilo que nós construímos em Goiás.
3: Olha. Já Romeu Zema, do Novo, vai explorar o caso Master e o suposto envolvimento de ministros do Supremo com Daniel Vorcaro. A campanha negou a possibilidade de uma dobradinha com Flávio Bolsonaro. Nas redes sociais, Zema também disse que permanece firme até o fim, abre aspas, em busca do que muitos dizem ser impossível.
0: O TSE decidiu proibir postagens com informações falsas sobre o candidato Flávio Bolsonaro e Nossa Senhora Aparecida Padroeira do Brasil. Apesar do consenso, o colegiado formou maioria para limitar a amplitude da medida, resguardando críticas, sátiras e manifestações políticas que não contenham fake news. A definição exata sobre quais conteúdos permanecem bloqueados e a consolidação do alcance de cada voto dependem da publicação da ata oficial pelo tribunal, prevista para hoje. No julgamento, em plenário virtual, que terminou no final da noite de ontem, os ministros decidiram, por unanimidade, manter no ar a publicação do humorista Antônio Tabet, que deu origem a essa controvérsia judicial. Depois da decisão de ontem, o humorista publicou novamente o post que tinha sido vetado pelo ministro André Mendonça. Abre aspas. A família miliciana odeia tanto mulher preta que resolveu atacar Nossa Senhora Aparecida. Fecha aspas. É o que diz o texto, sem citar nomes. O ministro relator André Mendonça havia determinado inicialmente a derrubada da mensagem, mas mudou o voto na reta final do julgamento e liberou a publicação. O magistrado se alinhou aos ministros Ricardo Vilas Boas Cueva, Floriano de Azevedo Marques e Estela Aranha, ao ponderar que, diante de dúvida razoável sobre o enquadramento de uma mensagem metafórica ou opinativa no núcleo factual fasso, deve prevalecer a liberdade de expressão. André Mendonça sustentou que a intervenção dele no processo nunca representou censura prévia ou ofensa à fé católica. A manifestação conjunta do plenário do Tribunal Superior Eleitoral serviu como uma resposta institucional para esvaziar o impasse que havia contaminado, mais uma vez, o Supremo Tribunal Federal. A polêmica ganhou contornos de crise depois que o ministro Flávio Dino decidiu cassar a liminar inicial de André Mendonça em nome da livre expressão, despacho que acabou posteriormente suspenso por Luiz Fux. Ao avocar a competência máxima eleitoral e consolidar uma tese colegiada há poucos dias do primeiro turno, o tribunal evitou que o presidente do STF, ministro Edson Fachin, precisasse levar a disputa a um confronto aberto no plenário do Supremo, desgastando ainda mais os ministros da corte. No noticiário internacional, o homem que impediu a queda de um avião que saiu de Dubai com destino a Tel Aviv foi recebido como herói pelo primeiro-ministro de Israel, Benjamin Netanyahu. O governo israelense classificou o caso como um ato terrorista. Quem traz os detalhes é a repórter Ana Luísa Bessa.
6: O copiloto de um voo da Fly Dubai com destino a Tel Aviv, que teria tentado derrubar o avião, afirmou ter agido sozinho, de acordo com autoridades da Arábia Saudita. Segundo o governo de Israel, ele esfaqueou o piloto e tentou causar o acidente. O copiloto tem nacionalidade de Omã. O primeiro-ministro de Israel, Benjamin Netanyahu, evitou utilizar a mesma linguagem de integrantes do governo, que classificaram a situação como uma ação terrorista.
7: Um incidente de segurança extremamente grave aconteceu em um voo de Dubai com destino a Israel. A maioria dos passageiros do voo eram israelenses. O avião pousou em segurança e os passageiros não se machucaram. O copiloto foi preso e está sendo interrogado pelas autoridades.
6: Segundo o premier, o ataque aconteceu quando a aeronave já se aproximava de Israel. Um passageiro e um integrante da tripulação teriam conseguido entrar na cabine e imobilizar o copiloto enquanto ele tentava danificar sistemas do avião. Outro tripulante assumiu os controles e estabilizou a aeronave, que fez um desvio e um pouso de emergência na Arábia Saudita. Ao desembarcar, o tripulante foi recebido como um herói pelo primeiro-ministro israelense. Ao premier, ele disse ter entrado na cabine ao perceber o confronto entre os dois pilotos e ter puxado os controles para cima, o que parou a descida do avião. O passageiro israelense afirmou que ter visto séries especializadas em aviação ajudaram na ação. Durante o incidente, o avião sofreu uma queda brusca de altitude de cerca de 4.300 metros em cerca de 30 segundos e emitiu 3 sinais internacionais de emergência e de interferência ilegal. O comandante e o copiloto ficaram feridos. O suspeito foi preso e é interrogado pelas autoridades sauditas. Netanyahu colocou o espaço aéreo israelense em estado de alerta e anunciou a suspensão de todos os voos da Fly Dubai com destino a Israel.
0: Agora, pelo horário de Brasília, são 5 horas e 15 minutos.
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0: 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Já voltamos para abrir a agenda do dia do CBN Primeiras Notícias. Nessa quinta-feira, dia 1 de outubro de 2026. O que vem pela frente nas próximas horas, eu conto para você. Hoje é o dia do debate. Atenção total voltada aqui pela nossa equipe de reportagem para o encontro entre os candidatos à presidência da República na TV Globo em horário nobre, né? O debate acontece às 9h30 da noite, logo depois do Jornal Nacional, sem a presença do presidente Lula, mas certamente um momento aí que vai impactar diretamente na reta final da disputa e possivelmente nos votos de domingo no primeiro turno. Mas antes do debate na Globo, tem pesquisa. O Instituto Datafolha vai divulgar no início da noite um novo levantamento de intenção de voto para a presidência da República. Na rodada anterior, divulgada em 24 de setembro, o presidente Lula liderava o primeiro turno com 40% contra 36% do senador Flávio Bolsonaro, 5% de Augusto Cury. No cenário de segundo turno, Lula pontuou 47%, Flávio Bolsonaro 45%. A rodada de hoje do Datafolha também vai trazer o cenário da disputa para os governos estaduais em São Paulo, Rio de Janeiro, Minas Gerais, Pernambuco e Distrito Federal. Novas pesquisas do Datafolha, da Quest, praticamente todos os institutos ainda vão ser publicadas no sábado, véspera da votação do primeiro turno, o último momento, né, para saber exatamente qual é o ânimo aí do eleitorado antes da votação. Hoje também termina o horário eleitoral obrigatório no rádio e na televisão, antes do primeiro turno. Onde houver segundo turno, a propaganda vai ser retomada no dia 9 de outubro. Ainda na agenda eleitoral, hoje também é o último dia para os candidatos impulsionarem publicações nas redes sociais. O presidente Lula, candidato à reeleição, tem patrocinado principalmente publicações sobre o fim das bets, episódio envolvendo Nossa Senhora Aparecida, canetas emagrecedoras no SUS, soberania. Já o principal opositor dele, Flávio Bolsonaro, aposta nesses impulsionamentos nas críticas ao aumento ao Bolsa Família, agora no período eleitoral, e também recados aos evangélicos. Hoje também é dia de aniversário aqui na CBN.
1: 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Tudo de importante que acontecer em sua cidade, no país e no mundo. 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
0: É, que bonito. Esse foi o nosso recado inicial, assim que a CBN entrou no ar, lá no dia 1 de outubro de 1991. A CBN está completando hoje 35 anos tocando notícia e a gente está em festa durante toda a programação de hoje, durante todo o dia. Por exemplo, vamos relembrar transformações nas trilhas sonoras do repórter CBN ao longo desse tempo. Você também vai acompanhar uma série de áudios de 35 segundos que resgatam momentos marcantes da nossa cobertura, cobertura política, cobertura eleitoral. E nas redes sociais, preparamos uma série de vídeos engraçadinhos, bem-humorados, em que os nossos apresentadores reagem a áudios do nosso arquivo com momentos inusitados, momentos engraçadinhos, hilários.
2: Está imperdível, hein?
0: É, falha nossa.
2: É.
0: Momento em que a gente teve algum imprevisto ao vivo.
2: Eu mesmo já assisti mais de uma vez.
0: Todos os âncoras vão passar por essa, né?
2: Bom,
0: meu momento já chegou.
2: Escapar.
0: Quiser ver lá, vai no @CBNOficial. Separaram o momento, aquele dia que eu caí da cadeira, né?
2: Isso, fatídico dia,
0: Fred. O dia que eu caí ao vivo da cadeira aqui. Então, você quer ver? Você não viu ainda?
2: Histórico.
0: Você é uma figurinha famosa aqui.
2: Muito famosa aqui, no off, né? Nos bastidores.
0: CBN, né? Então a gente vai pagar esse
2: relembrar
0: mico
2: esse
0: oficialmente.
2: Isso.
0: 5 horas e 23 minutos agora.
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0: Outubro começa com frio no sul do país, queda de temperatura no sudeste, temporais no centro-oeste. A frente fria está espalhando chuva por áreas do centro-sul, preocupação em Porto Alegre mais uma vez nessa quinta-feira. Lá para o nordeste segue quente, os termômetros podem chegar aos 40 graus no interior da região nordestina. Vamos chamar a Maria Clara Sasaki, que vai nos contar agora como fica o tempo em todo o Brasil nesse primeiro dia do mês de outubro.
4: A presença do ar seco no interior do Brasil deixa o tempo firme e com temperaturas muito elevadas no interior do Nordeste e grande parte também da região Norte, assim como o norte de Goiás, norte do estado de Minas Gerais. No período da tarde a temperatura sobe bastante, podendo até passar de 40 graus em alguns municípios e é alto risco para queimadas no oeste da Bahia, sul do Maranhão, sul do Piauí, Tocantins, norte de Minas, norte de Goiás e em grande parte do estado do Pará. Agora, entre o sudeste e o centro-oeste, nós temos uma frente fria avançando que organiza nuvens carregadas e há potencial para chuvas até com rajadas de vento em torno de 70 km por hora no período da tarde. Atinge o estado de São Paulo, sul de Minas, Triângulo Mineiro, grande parte também do Rio de Janeiro e áreas do centro-oeste do Brasil. Entre Rondônia, Acre, Amazonas e Roraima, a chuva acontece principalmente por causa de calor e umidade alta. Tem previsão de pancadas de forte intensidade, moderada a forte intensidade também entre o Paraná e Santa Catarina. No Rio Grande do Sul, tempo firme, temperaturas amenas ao longo desta quinta-feira. Maria Clara Sasaki, da Clima Tempo, para a CBN.
0: Vamos com o futebol. Destaque a seleção brasileira que embarcou nessa madrugada para a Índia, onde vai disputar um amistoso inédito. O jogo é sábado, às 11 horas da manhã, pelo horário de Brasília, contra a seleção indiana. Antes dessa viagem, o técnico Carlo Ancelotti comandou um treino aberto ao público e confirmou que o goleiro Pedro Morisco, do Curitiba, vai ser o titular da meta brasileira, do gol brasileiro nesse amistoso. O Brasil vai fazer apenas um treinamento em Calcutá amanhã, antes do terceiro amistoso dessa data FIFA. Agora são 5 horas 26 minutos. Vamos em frente para as manchetes do dia. Quer saber as capas dos jornais de hoje? Elas logo mais estarão nas bancas de todo o país. Primeiro, aqui no Primeiras Notícias, na tela do nosso programa, no YouTube e no Globoplay, com a Ana Paula Jaume. Acompanhe a nossa transmissão e estamos com imagens ao vivo no YouTube e no Globoplay. E as capas do dia 1º de outubro já estão no ar. Começando pela Folha de São Paulo. Manchete da Folha de São Paulo, Ana Paula. A maioria dos eleitores brasileiros ainda não decidiu em quem votar para o Congresso Nacional. E estamos em cima da hora, né?
2: Atrasadinhos,
0: né, Fred? Pois é. Depois você vai pagar um preço, né?
2: Vai apertar qualquer tecla lá. A gente
0: tá parecendo aquela tia chata, né? É. Vai estudar seus candidatos, vai pesquisar, saber o que ele fez no passado.
2: Aí depois vai querer cobrar.
0: Aí você deixa pra escolher em cima da hora, né? Ou você fica influenciável, né?
2: Ouvir aquele primo, aquele amigo.
0: É um dos votos mais importantes, né? Para senador, para deputado, né?
2: É, e exatamente isso que está trazendo a pesquisa Datafolha, né? Divulgada ontem. 59% dos eleitores ainda não escolheram nenhum dos candidatos ao Senado. 14% dizem que definiram só um dos votos e 27% dizem que já escolheu os dois candidatos. Na disputa para deputado federal, 57% ainda não decidiram em quem votar, o mesmo percentual entre aqueles que vão escolher o deputado estadual. Nos dois casos, 43% dizem já ter escolhido um candidato. Essa pesquisa ouviu entre 28 e 29 de setembro, 2016 brasileiros de 16 anos ou mais. A margem de erro é de 2 pontos percentuais, para mais ou para menos, nível de confiança de 95%. E essa indefinição é maior entre os eleitores mais jovens, Fred. Entre aqueles que têm de 16 a 24 anos, 75% ainda não definiram o voto para o Senado. Na faixa de 25 a 34 anos, o índice é de 69%. Para quem tem 60 anos ou mais, cai ali para 50%. Fred, lembrando, né? Domingo aí o eleitor vai escolher, além de presidente e governador, dois senadores, um deputado federal e também um deputado estadual, Fred.
0: E não esquece da colinha, né?
2: Isso.
0: O número
2: é muito
0: anotado,
2: número para lembrar.
0: No papel, são muitos votos, muito número.
2: Não pode estar com o telefone ali, né? Então
0: anota no papel. O telefone tem que ficar no mesário, na mesa ali do pessoal da organização. Faz a sua colinha para entrar e vote consciente.
2: Estamos dando a dica aqui.
0: Vamos para a capa do Estadão agora? Jornal Estado de São Paulo. Também aí na tela, ainda no cenário eleitoral, manchete do Jornal Estado de São Paulo, Tribunal Superior Eleitoral vetando os posts que citam Flávio Bolsonaro naquele suposto projeto contra a padroeira Nossa Senhora Aparecida, de que ela deixaria de ser a nossa padroeira. E assunto que a gente já tratou aqui na abertura, né? E também na capa do Estadão tem uma matéria que fala que metade do fundo eleitoral ficou concentrada, Ana Paula, nas mãos de só 5% dos candidatos nessa eleição, é isso?
2: É, Fred, o levantamento que o Estadão trouxe aí com base no, em dados do Tribunal Superior Eleitoral, dos cerca de 4 bilhões e 800 milhões de reais já distribuídos pelos partidos, 2 bilhões e 400 milhões foram enviados a só 873 candidatos aí entre mais de 19 mil concorrentes. Lembrando que os partidos têm ali uma autonomia para definir como é que esse dinheiro vai ser dividido entre os candidatos, respeitando, claro, aquelas regras de distribuição para mulheres e pessoas negras. Esse levantamento do jornal mostra que o dinheiro foi concentrado principalmente em candidatos à presidência, aos governos estaduais e também em parlamentares que já ocupam cadeiras no Congresso. O presidente Lula do PT recebeu o maior volume, 65 milhões de reais. Flávio Bolsonaro do PL aparece logo em seguida com 47 milhões. E entre os candidatos ao Senado, Simone Tebet, do PSB lá de São Paulo, recebeu 6 milhões e 600 mil reais. Transparência Brasil diz que a concentração dos recursos pode dificultar a renovação política. A entidade também aponta a desigualdade racial nessa distribuição. Candidatos brancos receberam cerca de 60% de todo o dinheiro público destinado a essas campanhas, Fred.
0: Vamos fechar o nosso giro agora com a capa do jornal O Globo, já na tela aí da nossa transmissão. Manchete do Globo: presidente Lula assumindo o risco e decidindo faltar o debate e as campanhas nessa reta final mirando o voto útil, né? Aqueles candidatos com menos intenções de voto, os principais tentando trazer esse eleitor para tentar decidir aí no primeiro turno. E esse é o tema principal, a manchete. Fora do assunto eleição, tem uma reportagem também bem interessante hoje do Jornal Globo que trata de mudanças anunciadas pelo WhatsApp, mudanças no controle para conteúdo para crianças e adolescentes. Conta aí pra gente.
2: Essas ferramentas permitem, Fred, que os pais ou responsáveis tenham um pouco mais de controle sobre quem pode adicionar o adolescente a grupos, né? Visualizar a foto de perfil e acompanhar os status desse adolescente. Os responsáveis também vão poder receber alertas quando o jovem entrar ou sair de grupos, vão ter opções para restringir o uso dos canais e da meta IA. No caso da IA, né, que eu falei agora, os pais vão poder manter a configuração padrão para maiores de 13 anos ou ativar uma opção de mais restrição, chamada de conteúdo limitado. As configurações podem ser protegidas por um PIN de 6 dígitos, né, uma senha. Para ativar esse chamado controle parental, a conta do responsável precisa ser conectada à conta do adolescente. O WhatsApp ressalta que os novos controles não permitem que os pais leiam as conversas ou tenham acesso às ligações dos filhos. Essas mensagens continuam protegidas por criptografia e só podem ser acessadas pelo usuário da conta. Essa novidade chega aí na esteira, né, Fred, do ECA Digital, que estabelece novas regras de segurança, verificação da idade para as crianças e adolescentes nas plataformas digitais. E para ativar esse recurso, é só acessar as configurações do WhatsApp na conta do adolescente, entrar em controle parental e conectar essa conta a um responsável, Fred.
0: Muito bem. Ana Paula Jalme com os destaques das principais publicações brasileiras, os jornais O Globo, Estadão e Folha de São Paulo, nas bancas logo mais antes aqui no Primeiras Notícias. Valeu, Ana, até já. 5h33, tá na hora do repórter CBN. Primeiras Notícias volta em 2 minutinhos, não sai daí.
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0: Quinta-feira, 1 de outubro de 2026, o Tribunal Superior Eleitoral determinou que o deputado federal Nicolas Ferreira, do PL, apague um post associando uma fala do presidente Lula sobre exames preventivos a crimes envolvendo crianças e adolescentes. Durante uma agenda em Belém, o petista explicava sobre a resistência dos homens ao exame de próstata e comparou o comportamento deles ao das mulheres que realizam exames preventivos. Lula disse que elas aprendem a tomar toque desde pequenas. Na decisão, a ministra Estela Aranha ressalta que a fala do presidente foi totalmente retirada do contexto original. Ela ainda afirmou que o vídeo de Nicolas não se limita a uma crítica política. Temporais avançam pelo centro-sul do país, impulsionados por uma frente fria. O maior risco de chuva forte vai de Santa Catarina ao oeste da Amazônia, passando por áreas do Mato Grosso e Mato Grosso do Sul. No Paraná, a combinação de calor e umidade cria condições para tempestades mais severas. Mais cedo, um temporal com ventos acima de 100 km por hora deixou uma pessoa morta no estado. Os Estados Unidos vão exigir que jornalistas que queiram vistos para trabalhar no país deixem as redes sociais abertas a partir de hoje. Segundo o comunicado, a medida visa facilitar a verificação da identidade dos solicitantes para garantir que não representam uma ameaça à segurança nacional. A decisão publicada no perfil do X da Embaixada dos Estados Unidos no Brasil afirma ainda que o visto continua sendo um privilégio concedido a critério do governo e não um direito. No horário de Brasília, 5h35.
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2: Na volta do Repórter CBN, abrimos espaço para o noticiário internacional. Está chegando Fernando Andrade, o Mundo em 3 Minutos.
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3: Olá, seja bem-vindo ao Mundo em 3 Minutos. O que será do Iraque após duas décadas da presença militar dos Estados Unidos? As tropas americanas se retiraram nesta quarta-feira de forma definitiva do país. O Iraque está em relativa calma nos últimos anos, após a derrota territorial do Estado Islâmico, mas está cercado por conflitos em suas fronteiras. Vamos lembrar aqui, os Estados Unidos, estiveram lá duas vezes. Primeiro, após a queda do déspota Saddam Hussein, em 2003. Ficaram até 2011. Aí, em 2014, as tropas voltaram para lutar contra o Estado Islâmico, que já tinha tomado um terço do Iraque. O mais importante para o Iraque agora está em administrar suas relações com seu vizinho Irã e, ao mesmo tempo, com os Estados Unidos. As tropas saem, mas o governo Trump vai manter a pressão para que forças iraquianas desarmem milícias muçulmanas xiitas que são apoiadas pelo Irã. E isso não será uma tarefa fácil. Só para a gente ter uma ideia da relação próxima entre Iraque e Irã, recentemente eu falei aqui de um oleoduto muito importante da Arábia Saudita que foi atingido num ataque. Pois então, quem fez esse ataque foi uma milícia iraquiana que é apoiada pelo Irã. Bem, quem lidera o país hoje é um novato, é um primeiro-ministro chamado Ali al-Zayed, tem 40 anos, esteve recentemente na Casa Branca com Donald Trump. Trump até prometeu lá muitos acordos com o Iraque, mas até agora nada. E na economia? Os Estados Unidos saem, mas ficam, digamos assim, com parte da chave do cofre. Desde 2003, toda a receita do petróleo é depositada numa conta do Banco Central do Iraque, no Banco Central dos Estados Unidos. Os Estados Unidos não controlam o dinheiro do petróleo iraquiano. Pertence ao Iraque, isso é fato. O que os Estados Unidos podem fazer é restringir, vez ou outra, transferências de dólares para o Iraque. O petróleo responde por 90% das receitas do Iraque. Agora para a Venezuela, porque os Estados Unidos impuseram sanções a uma rede ligada à facção terrorista, segundo os Estados Unidos, Trem de Aragua, que é baseada na Venezuela. São sanções contra 10 pessoas, parte vive na Venezuela, parte vive no México, que estariam envolvidos num esquema de fraude que fazia o seguinte: eles usavam um software malicioso para obrigar, digamos assim, caixas eletrônicos nos Estados Unidos a liberar dinheiro em espécie, e esses recursos eram usados para lavar dinheiro e depois transferir essa grana para o trem de Aragua. A modalidade é conhecida como jackpotting. Nesse esquema, movimentaram uma baita grana, 40 milhões de dólares em 1.500 operações. Bem, essas pessoas e também empresas ligadas a elas têm agora seus ativos, propriedades nos Estados Unidos, tudo bloqueado. Trump já chegou a acusar Nicolás Maduro, que está preso em Nova York, de ser o chefe da Trem de Aragua. Mundo em 3 minutos. Até a próxima edição.
2: Valeu, Fernando Andrade, sempre com a gente, todos os dias, na volta do Repórter CBN, com o resumo do noticiário internacional. 3 minutinhos. Agora são 5 horas e 39 minutos. Dá boas-vindas para quem chegou agora aqui na nossa audiência, CBN Primeiras Notícias. Estamos no ar desde as 5 da manhã até as 6. Você que está acordando nesse dia 1º de outubro, dia do aniversário de 35 anos desta Central Brasileira de Notícias, da Rádio CBN. 35 anos, hein? É. Em plena forma. Enxuta. E a CBN faz aniversário, mas quem ganha o presente é você, ouvinte. Exatamente. Aquele clichê que a gente ama, né?
4: A gente adora.
2: E nesse ano, nosso presente aniversário aqui para os ouvintes é fazer você se deliciar, se deleitar,
4: um,
2: né?
4: Com os bastidores.
2: Os âncoras pagando mico.
4: Gostamos. É,
2: aquele momento em que os apresentadores ficaram em apuros, ao vivo.
4: Fiquei sabendo, me contaram.
2: É uma energia meio falha nossa, né? Sim. Sempre acontece. Ao vivo é assim, afinal de contas, 24 horas ao vivo, né?
4: É.
2: Dia inteiro hoje você vai receber aí no Instagram da CBN, no @CBNOficial. Algum videozinho, né? Dos nossos jornalistas, apresentadores, passando por momentos meio constrangedores. O meu já saiu?
4: Já.
2: Já saiu,
4: vamos ver,
2: né?
4: Fred.
2: Foi a Júlia Viana que aprontou, cadê?
4: Vamos ver um trechinho na tela.
2: Bota aí.
5: Há 35 anos. E o nosso âncora do Primeiras Notícias, o Frederico Goulart, tá aqui há quanto tempo, Fred?
6: 11 anos, Júlia.
5: O suficiente para ele cair ao vivo e virar a figurinha mais usada nos grupos da redação. E agora nós vamos relembrar esse e outros momentos curiosos que o Fred passou estando no ar. Tá
2: isso
5: pronto?
2: Tá lá no Instagram, bora, né?
4: Tá, tá lá.
7: Ah, nervoso!
4: Oh,
7: tranquilo, relaxado, tá
4: nervoso,
7: como
4: né,
7: programa.
4: Fred? Vou tirar a
7: tadinha. Veio o cabelo.
5: Nossa, pai, acabou o expediente.
2: E pronto, e aí? Entregamos entretenimento também aqui para os nossos ouvintes, né?
4: Notícias e entretenimento.
2: Mas não tem só eu não, tem todo mundo, tá bom?
4: Todo mundo vai pagar
2: só
4: para
2: dar um gostinho, para dar uma palhinha. E tem mais também, né? A gente vai lembrar aqui momentos,
4: muita
2: passagens
4: coisa.
2: Marcantes
4: é
2: da CBN. E você quiser compartilhar alguma memória, né? Alguma lembrança.
4: Pra gente.
2: São 35 anos, gente. 35 anos. É, você não era nem nascida, né?
4: Ih, tava
2: não,
4: longe,
2: tava
4: Fred.
2: Longe de nascer.
4: Nem
2: bem.
4: Sonhava em viver o mundo.
2: Eu também não.
4: Claro.
2: Só que não. Vamos nessa? Vamos,
4: vamos
2: continuar
4: lá,
2: o nosso
4: Fred.
2: Passeio? 5 horas e 41 minutos. Vai lá no @CBNOficial, hein? 5 horas e 41 minutos. Agora a gente continua tratando dos assuntos do dia. O nosso giro vai começar hoje por Brasília, capital federal. A Ana Carolina Tomé está chegando com o destaque desse dia 1º de outubro, dessa quinta-feira. Brasília, que está amanhecendo com 21 graus agora nos termômetros, 32 é a máxima do dia. Qual o assunto de hoje, Ana Carolina? Bom dia para você.
8: Oi, Fred. Bom dia para você, para os nossos ouvintes. Por aqui, a Polícia Civil do Distrito Federal investiga a morte de uma mulher de 67 anos após a perfuração do intestino durante uma cirurgia de vesícula no Hospital Sírio-Libanês, aqui em Brasília. De acordo com a família, a paciente recebeu alta médica 2 dias após a operação, mesmo com quadro de vômito, sem conseguir evacuar e sem exames adicionais. Um dia após ir para casa, o quadro se agravou e a idosa retornou ao Sírio Libanês. Mas, segundo a família, o hospital alegou que o convênio da idosa não cobria o atendimento de emergência na unidade, mesmo a paciente tendo feito a cirurgia no próprio hospital. Ela então foi levada a outro hospital, onde os exames constataram a perfuração no intestino. A idosa teve que passar por uma cirurgia de emergência, mas morreu no dia seguinte em decorrência de uma infecção generalizada. A família também afirma que o cirurgião responsável pela cirurgia da vesícula foi procurado por mensagem quando a paciente começou a passar mal e depois quando ela já estava internada no outro hospital. Segundo a cunhada da paciente, o médico teria 9 processos e não respondeu as mensagens nem apareceu no hospital. A família registrou um boletim de ocorrência e entregou à polícia documentos médicos, o atestado de óbito emitido pelo IML e mensagens trocadas com o médico. Em nota, o Hospital Sírio-Libanês disse que se solidariza com a família e que não se manifesta sobre atendimentos prestados aos seus pacientes. Fred.
2: Obrigado, Ana Carolina. Vamos seguir agora para a região sudeste. Vamos dar o nosso bom dia para os ouvintes de Minas. Belo Horizonte, Lila Vati Oliveira está chegando. Capital Mineira está amanhecendo agora com os termômetros marcando 22 graus, dia de baixa umidade e de calor. 34 graus é a máxima. Já amanheceu, você está vendo aí imagens ao vivo na tela. Assunto eleição também é o destaque, claro, de hoje com a Lila Vati. Bom dia, Lila Vati.
6: Olá, Fred. Muito bom dia para você. Nesta quinta-feira, vamos acompanhar uma coletiva na sede do Tribunal Regional Eleitoral em Minas Gerais sobre a atuação do Gabinete Integrado de Segurança e as ações planejadas para o primeiro turno das eleições deste ano. O gabinete é instalado em todas as eleições em Minas desde 2008 e tem o objetivo de planejar, padronizar e coordenar todas as ações de segurança no Estado relacionadas ao transporte e armazenamento de urnas eletrônicas, a segurança de locais de votação, ambientes de atuação da Justiça Eleitoral, servidores, magistrados e demais colaboradores. Também cabe a esse gabinete, nos dias de eleição, Fred, monitorar as ocorrências verificadas no Estado para agir quando necessário e também centralizar o tratamento de informações a serem divulgadas pelo TRE Minas. Integram esse grupo de trabalho integrantes do Ministério Público Federal, Ministério Público de Minas Gerais, Secretaria de Estado de Justiça e Segurança Pública, Polícias Militar, Civil, Federal e Rodoviária Federal, além do Corpo de Bombeiros e do Exército. Para as eleições deste ano, em caso de necessidade, segundo o Tribunal, o gabinete poderá contar com o apoio da Marinha, Aeronáutica, OAB Minas, Defensoria Pública de Minas e também Defensoria Pública da União. Ainda no assunto eleições, Fred, nesta quinta-feira seguimos com a série de reportagens sobre as propostas dos candidatos que não participaram da sabatina da CBN em Minas, em parceria com os jornais O Globo e Valor Econômico. Nesta quinta, na nossa última reportagem, os candidatos Indira Xavier, da Unidade Popular, Túlio Lopes, do PCB, Rafael Duda, do PSTU e Henrique Arias, do PCO, se apresentam aos eleitores. Fred, uma ótima quinta-feira a todos.
2: Agora são 5h46, depois de Minas, vamos seguir para o Rio de Janeiro. Rio de Janeiro está amanhecendo agora, com os termômetros marcando 23 graus. Hoje, pelas próximas horas, teremos mais um dia de calor e mais um dia com chance de pancada de chuva ali no final da tarde. A máxima vai passar dos 30, 31 graus. Quem está aqui com a gente é o Diogo Bugalho, que tem informações de uma confusão que aconteceu no aeroporto do Galeão com taxistas, briga e, enfim, ali é um caos, né? Sempre que o passageiro, quem já chegou pelo Galeão, é uma disputa impressionante, né, para conseguir abordar ali os passageiros e acabou dando confusão isso ontem, não foi? Bom dia.
9: Pois é, Fred, bom dia para você, bom dia também para você que nos ouve. A entrada ali do aeroporto do Galeão, setor de embarque, foi tomado por uma briga generalizada entre taxistas. E veja só, entre taxistas que trabalhavam para uma cooperativa e taxistas que usavam o aplicativo Táxi Rio, que é o aplicativo oficial aqui dos táxis da prefeitura do município. Os trabalhadores trocaram socos e chutes durante a retirada de um ponto de táxi ali na área de embarque. Essa confusão toda foi filmada, assustou quem estava por ali, e dá para ver pelo menos uns 10 taxistas ali numa violência generalizada no acesso ao aeroporto. Segundo o Rio Galeão, concessionária que administra o terminal, a equipe de segurança atuou para conter a situação durante a retirada do ponto da Táxi Rio, que era localizado ali no segundo piso. Essa mudança havia sido solicitada pela concessionária à prefeitura para melhorar o fluxo de veículos no acesso ao embarque. A Polícia Militar também foi acionada, disse que reforçou o policiamento na região e atuou para estabilizar o local, Fred. Felizmente não houve nenhuma consequência mais grave, mas é uma cena muito ruim, né? No principal, na principal porta de entrada aqui da nossa cidade. Como você disse, é um problema recorrente lá no aeroporto do Galeão. Eu mesmo já fui lá recentemente para fazer reportagem sobre esse assunto. E é uma situação que os administradores ali não conseguem sanar. Os taxistas, os funcionários das cooperativas sempre ficam ali no saguão, abordando insistentemente, até mesmo assediando ali os passageiros que desembarcam ou que chegam ali ao Galeão. Fred, situação complicada. E sobre o tempo, destaco que hoje a gente tem previsão de pancadas de chuva, como você disse, mas a cidade do Rio saiu do estágio de calor 2. Retornamos ao calor 1, protocolo de normalidade aqui, depois de 2 dias de calorão. Passou dos 36 graus nesses últimos dias. Agora devemos ter uma máxima de 31 nessa quinta-feira. 31 graus Celsius, Fred.
2: Tá certo. Obrigado, Diogo Bugalho, com os destaques do Rio. Agora são 5h49. Vamos para São Paulo. 21 graus, 27 é a máxima de hoje. Também pode chover por lá. Matheus de Souza, tudo bem? Quais são os destaques por aí? Bom dia.
0: Bom dia, Fred. Bom dia também a você, ouvinte do CBN Primeiras Notícias. A polícia procura pelos bandidos que mataram um guarda civil durante uma tentativa de assalto ontem de manhã em Diadema, na Grande São Paulo. Francisco dos Santos Silva tinha 54 anos e estava de folga quando foi baleado. O disparo foi registrado por uma câmera de segurança. Em nenhum momento é possível ver os bandidos pedindo algo da vítima. A aliança dele ficou no chão e na mochila tinha uma arma e um celular, mas nada foi levado. A polícia trabalha com a hipótese de que Francisco foi morto assim que os bandidos viram que ele usava um colete à prova de balas e uma arma. O caso foi registrado como roubo seguido de morte, porque uma arma dele foi levada e os criminosos estavam fazendo outros roubos na região. Ainda no noticiário policial, no final da tarde de ontem, uma mulher ficou ferida sem gravidade após ser feita refém por cerca de 2 horas dentro de um supermercado na região do Morumbi, na Zona Sul. A polícia fez uso de bombas de efeito moral para distrair o sequestrador e libertar a mulher. O homem, que estaria passando por problemas psicológicos, não conhecia a vítima e estava desaparecido há 2 dias. No noticiário eleitoral, Datafolha divulga uma pesquisa contratada pela TV Globo sobre a disputa para o governo de São Paulo e as 2 cadeiras para o Senado. A pesquisa divulgada na semana passada mostrou empate técnico entre os 4 principais candidatos para o Senado. Marina Silva, da Rede, Simone Tebet, do PSB, Guilherme Derrite, do Progressistas, e André do Prado, do PL. Esses são os destaques dessa quinta-feira. Um bom dia para você, Fred, e um bom dia para o nosso ouvinte do CBN Primeiras Notícias.
2: Valeu, Matheus. 5h51.
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2: Vamos chamar o Cassiano Ribeiro, está na hora de acordar os ouvintes do campo. Qual é o destaque de hoje? Bom dia.
10: Bom dia, Fred. Bom dia para você, ouvinte. Olha, café especial, soja, milho orgânico, hortaliças, frutas, lavoura integrada com pecuária, aves. Essas são algumas apenas das atividades praticadas por fazendas que venceram o Prêmio Fazenda Sustentável, uma iniciativa da Globo Rural que completou 10 anos oficialmente ontem em mais um evento realizado aqui em São Paulo, como eu já havia antecipado. Na terça-feira, mais de 150 pessoas, produtores rurais de diferentes regiões do país e que comandam propriedades de altíssimo nível em termos de eficiência econômica, mas também de conservação ambiental e de boas práticas de governança com impactos diretos na vida de trabalhadores e de comunidades do entorno de cada uma dessas fazendas. A metodologia e avaliação técnica dessas propriedades são realizadas por 3 grandes parceiros da Globo Rural: o Rabobank, o Imaflora e a AgroTools. E os 3 grandes destaques da edição foram a fazenda Aracaçu, de Minas Gerais, entre as grandes propriedades, além da fazenda Cabeceira do Prata, de Jardim, Mato Grosso do Sul, campeã entre as médias propriedades, e a comunidade cristã Refúgio das Águias, de Bonito, também em Mato Grosso do Sul, entre as fazendas de pequeno porte. Todas elas com trabalhos exemplares e, além delas, outras 15 receberam algum destaque, seja segundo, terceiro lugar, menção honrosa, certificados, enfim, foi uma manhã de muita celebração, de celebrar o trabalho de produtores rurais que agora, mais do que nunca, viram referência nacional, porque a edição inteira da revista Globo Rural, e não só da revista, de todas as plataformas da Globo Rural, ficam aí dedicadas a contar as histórias e o trabalho desses agricultores, pecuaristas e agroecologistas. Aliás, sou suspeito, mas a edição de outubro da revista Globo Rural, que está chegando às bancas do Brasil e para os assinantes, está belíssima e inspiradora. Nessa edição comemorativa de uma década de fazenda sustentável, algumas novidades também foram lançadas no evento. Entre elas, a criação de uma categoria de agricultura familiar e um dia de campo que será realizado ainda este ano na fazenda de uma das campeãs de 2026, para reunir, então, produtores da região e compartilhar informações técnicas com todos. É a semente aí da sustentabilidade que vai se espalhar pelo país, semente do Fazenda Sustentável. E muito em breve, no início de 2027, entre março e abril, as inscrições para a 11ª edição do Fazenda Sustentável estarão abertas. A inscrição é gratuita e as regras devem ser publicadas no site globorural.com.br com regulamento. No site, inclusive, é possível conferir todos os detalhes da premiação de ontem com reportagens em vídeo dos campeões. Por hoje é isso, eu volto amanhã. Boa quinta-feira para você e até lá.
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2: Jornal da CBN começa daqui a pouquinho com Milton Jung e Cássia Godoy. Tudo bem com vocês? Bom dia.
3: Bom dia para você, Fred. Bom dia, ouvintes.
2: Ô, Milton. Aniversário, né? É. Aniversário da CBN, 35 anos.
3: Desde cedo eu tô vendo a festa, rapaz.
2: Ah, a gente gosta de uma festa, cedinho, né? CBN faz aniversário, poxa, a CBN gosta de uma festa. Tem homenagem, tem nostalgia.
3: A gente gosta de se divertir, né?
2: Tem pagação de mico hoje aqui também. Eu sei que tem, tem que vai sobrar pra você também. Né? Vai sobrar pra você já, né?
3: Não sei. Não sei, será que iam levantar gafes? Não tenho gafe, né?
2: Não.
3: 28 anos de rádio CBN.
2: Ao vivo,
3: mas sem, né? Incólume.
2: Como, né?
3: É, ao vivo, né? Quem não tem, né? É. Em 28 anos de rádio CBN, quem não passou alguma coisa por aqui. Hoje, durante o dia, nós teremos aí nas redes sociais alguns desses momentos. Mas teremos aqui na programação também. Aliás, daqui a pouquinho a gente começa ouvindo aí no Repórter CBN as trilhas que marcaram época aqui na CBN. Muitas vividas por nós desde o início. Teremos momentos importantes também da cobertura política ao longo de todos esses anos, até conectando com esse cenário que nós estamos vivendo agora, né, Cássia Godoy?
4: Ah, é sem dúvida. Milton, bom dia, Fred.
2: Bom dia.
4: Bom dia, ouvintes. Já estou ansiosa pelas festividades de aniversário da CBN. Tenho certeza que todos os ouvintes também têm alguma história para contar com a nossa rádio. Então, se você tem uma história com a CBN, com esses 35 anos... Também pode mandar aqui para a gente via WhatsApp. Nosso WhatsApp aqui de São Paulo, código 11-999-119981.
2: É isso. O meu mico aí vocês já viram, né?
3: Já, né? Cedinho.
4: Ah, cedinho,
3: me divertir com você, Fred.
2: Eu achava que aquela figurinha minha caindo da cadeira era coisa de inteligência artificial, né? Mas não, né?
4: Não.
2: Aparentemente eu caí da cadeira.
3: Aliás,
4: figurinha que circula amplamente pelas redações da CBN de todo o Brasil.
3: E vamos deixar o convite para que os nossos ouvintes entrem nas nossas redes sociais. Verdade. Bota lá, @CBN, e você vai encontrar essas brincadeiras todas espalhadas por aí nas redes sociais.
2: Beijos, bom jornal. Parabéns para a CBN.
3: Valeu, meu amigo. Um abraço, parabéns aos 35 anos, já que você faz parte dessa história há bastante tempo.
2: Todos nós. Beijos. Milton, Cássia, você ouvinte, agora fica com o Jornal da CBN e a gente volta amanhã às 5 aqui no Primeiras Notícias. Ana Paula Jaume, bom dia, até mais.
5: Bom dia, Fred, e parabéns CBN, né?
2: Parabéns. Renato Silva, Ricardo Garcia aqui no nosso time também. Parabéns principalmente para o nosso ouvinte. Razão de estarmos aqui. Ótimo dia para você, até mais.
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7: Quinta-feira, 1º de outubro de 2026. O mês de setembro terminou com o maior volume de chuva já registrado desde o início da série histórica na região metropolitana de São Paulo. A precipitação de 295 milímetros na capital foi quase 370% acima da média para o mês, que é de 66 milímetros segundo o INMET. A estatística contrasta com os números do norte do país. Em Manaus, o volume registrado foi de 32 km.

0: e registros públicos. O serviço reúne arquivos protegidos que incluem informações sensíveis sobre segurança nacional, dados pessoais de caráter médico e legal, investigações policiais e operações militares. As autoridades canadenses informaram que até o momento não há indícios de que os sistemas governamentais tenham sido comprometidos. No horário de Brasília, 6:02.
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2: Seis e três.

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1: Olá, muito bom dia a você. Este é o Jornal da CBN. Eu sou Milton Jung e ao nosso lado está Cássia Godoy. Bom dia, Cássia.
2: Bom dia, Milton. Bom dia aos ouvintes do Jornal da CBN.
1: Fique agora mais bem informado com os destaques desta quinta-feira, 1º de outubro de 2026, quando a Rádio CBN completa 35 anos.
2: A TV Globo realiza hoje o último debate presidencial antes do primeiro turno.
1: O presidente Lula comunicou oficialmente à emissora que não participará do evento.
2: No mesmo horário, o candidato à reeleição vai dar entrevista ao vivo ao Flow Podcast.
1: A campanha petista tenta evitar o desgaste de virar o alvo central dos adversários com tempo limitado de defesa, além de apostar na transferência da artilharia dos concorrentes para o senador Flávio Bolsonaro.
2: Além do candidato do PL, o confronto mediado pelo jornalista César Tralli contará com a participação de Ronaldo Caiado, do PSD, Augusto Cury, do Avante e Romeu Zema, do Novo.
1: Para a diretora do Instituto Ideia de Pesquisa, Sila Schumann, não dá para dizer se Lula vai perder votos ou ganhar ao não participar do debate.
3: Essa é uma estratégia que já foi adotada por outros presidentes em outras campanhas. Normalmente, quando o candidato está no cargo, ele prefere muitas vezes não ir, seja porque ele vai ser atacado, seja porque ele não quer ali se igualar aos outros candidatos. É uma estratégia. Não dá para saber de antemão se isso vai ser bom ou ruim, porque é um pouco teoria dos jogos, né, Vera? É o Flávio ir, o Lula não ir, o Lula ir, o Flávio não ir. Eu só vou ver realmente que o Flávio vai estar lá quando acontecer o debate, né, porque ele anunciou, mas eu só vou acreditar quando eu vê-lo no debate. Eu considero uma pena não ter debate, mas eu entendo a estratégia das campanhas, entendo perfeitamente querer poupar o presidente de ir num debate de primeiro turno.
2: Para o professor da Fundação Dom Cabral e comentarista da CBN, Bruno Caraza, a decisão de Lula é arriscada, diante do cenário de empate técnico nas pesquisas eleitorais.
4: Ele não tem esse conforto na eleição para se poupar e deixar de se expor e deixar, inclusive, de defender o seu legado, defender o seu governo e contrapor o Flávio Bolsonaro. Não tivemos nenhum embate direto entre os dois. E chama atenção, porque o Lula tem um histórico de ser bom de debate, né? Numa eleição tão acirrada como essa, ele deixar de ir, aquele púlpito vazio, ele vai ser acusado, ele vai receber as críticas da mesma forma, e ele vai ser acusado que ele está fugindo do debate, que ele teve medo do debate, e isso realmente coloca uma situação de fragilidade da campanha dele.
1: O candidato Ronaldo Caiado diz que vai aproveitar o debate na Globo para mostrar o diferencial em relação a Lula e Flávio Bolsonaro.
5: Vamos ver agora se a gente tem pelo menos a oportunidade de mostrar a diferença que a gente tem para poder construir um Brasil que se assemelha com a

0: aquilo que nós construímos em Goiás. Olha, o que é importante é que eles realmente transformaram a eleição em outros assuntos e não na campanha eleitoral. Infelizmente, a crise do Supremo Tribunal Federal, depois quiseram envolver até a religiosidade nesse debate, enfim, distorceram totalmente e não debateram aquilo que a sociedade precisa: corrupção, violência.
1: O candidato Flávio Bolsonaro não teve agenda pública de campanha ontem.
2: O presidente Lula iria a Juiz de Fora, em Minas Gerais, mas cancelou o evento por causa da chuva na região.
1: Em entrevista a influenciadores, o presidente criticou o principal adversário na disputa.
3: Vou pegar esse Flávio. Qual é o compromisso com qualquer seriedade que esse cara tem? Nenhuma, nenhuma. Ele não tem biografia. Ele nunca trabalhou na vida. Ele foi eleito vereador com 21 anos de idade, já apoiado pelo crime organizado do Rio de Janeiro, pelo miliciano, sabe? E nunca mais parou. Ou seja, é uma coisa tão abominável. Tão abominável. Ou seja, eu queria que alguém me dissesse o que esse cara tem para oferecer no presente, sabe? E no futuro. Nada, nada. Não tem conteúdo. Não tem nada para oferecer.
2: Antes do debate na Globo, o Instituto Datafolha vai divulgar no início da noite um novo levantamento de intenção de voto para a presidência da República.
1: A rodada de hoje também vai trazer o cenário da disputa pelos governos estaduais em São Paulo, Rio de Janeiro, Minas Gerais, Pernambuco e Distrito Federal.
2: Novas pesquisas do Datafolha e da Quest ainda serão publicadas no sábado, véspera da votação do primeiro turno.
1: Agora são 6 horas e 8 minutos.
2: Hoje também termina o horário eleitoral obrigatório no rádio e na TV, antes do primeiro turno.
1: Onde houver segundo turno, a propaganda será retomada no dia 9 de outubro.
2: O TSE decidiu excluir postagens que liguem o candidato Flávio Bolsonaro à ação contra Nossa Senhora Aparecida, padroeira do Brasil.
1: Apesar do consenso, o colegiado formou maioria para limitar a amplitude da medida, resguardando críticas, sátiras e manifestações políticas que não contenham fake news.
2: A definição exata sobre quais conteúdos permanecem bloqueados e a consolidação do alcance de cada voto dependem da publicação da ata oficial pelo tribunal, prevista para hoje.
1: No julgamento em plenário virtual, que terminou no final da noite, os ministros decidiram, por unanimidade, manter no ar a publicação do humorista Antônio Tabet, que deu origem à controvérsia judicial.
2: Depois da decisão de ontem, o humorista publicou novamente o post, que tinha sido vetado pelo ministro André Mendonça.
1: O post diz o seguinte: a família miliciana odeia tanto mulher preta que resolveu atacar Nossa Senhora Aparecida. O texto não cita nomes.
2: O ministro relator André Mendonça havia determinado inicialmente a derrubada da mensagem, mas mudou o voto na reta final do julgamento e liberou a publicação.
1: O magistrado alinhou-se aos ministros Ricardo Vilas Boas Cueva, Floriano de Azevedo Marques e Estela Aranha, ao ponderar que, diante de dúvida razoável sobre o enquadramento de uma mensagem metafórica ou opinativa no núcleo factual falso, deve prevalecer a liberdade de expressão.
2: Mendonça sustentou que a intervenção dele no processo nunca representou censura prévia ou ofensa à fé católica.
1: O magistrado reforçou que a devoção religiosa jamais esteve em julgamento, mas sim a veiculação eleitoral de mentiras concretas às vésperas da votação.
2: A manifestação conjunta do plenário do TSE serviu como resposta institucional para esvaziar o impasse que havia contaminado o Supremo Tribunal Federal.
1: A polêmica ganhou contornos de crise após o ministro Flávio Dino cassar a liminar inicial de André Mendonça em nome da livre expressão, despacho que acabou posteriormente suspenso por Luiz Fux.
2: 6 horas, 10 minutos.
1: Áudios e mensagens obtidos pela revista Piauí revelam confidências feitas por Fabiano Zetel, cunhado e operador financeiro de Daniel Vorcaro, a uma mulher com quem mantinha relacionamento extraconjugal durante o colapso do Banco Master.
2: Antes da intervenção do Banco Central, Zetel relatou ter viajado para fora do país para blindar patrimônio emergencial.
1: Diz o pastor numa mensagem: semana passada, o Banco Central deu 3 semanas para o Daniel reformular o banco, senão ele vai ser liquidado. Eu fui lá, escondi um dinheiro, porque se der tudo errado e tudo meu for bloqueado, eu tenho que ter um dinheiro para poder continuar vivendo e mantendo as coisas.
2: Após a liquidação, o operador afirmou que o ex-banqueiro também havia escondido patrimônio bilionário no exterior, mas ficara sem liquidez.
4: Pagou 20 bi no exterior e não consegue ir lá, não consegue gastar, não consegue pegar, porque se pegar, até preso de novo. Então não adianta nada juntar dinheiro fora, um negócio desse. Se ferra do mesmo jeito. Então eu acho que ele é meio inconsequente.
1: Fabiano Zetel é marido de Natália Vorcaro, irmã do dono do Banco Master.
2: Nas gravações, ele comenta a rotina e as conexões políticas do cunhado, chegando a citar o ministro Alexandre de Moraes, do STF.
4: Carmen Lúcia foi minha professora.
5: Foi?
4: Na faculdade.
5: É, então você é inteligente, que eu adoro ela.
4: É de BH?
5: Adoro ela, agora o Alexandão.
4: Xandão, o melhor amigo do Daniel. Tô contando com ele.
5: É, ele já não gosta tanto.
4: Melhor amigo, se janta junto, sai junto.
1: Uma das mensagens divulgadas pela revista Piauí é de 18 de novembro, um dia depois da liquidação do Banco Master e da prisão de Daniel Vorcaro.
4: Amor, eu preciso que você fique tranquila, tá? Eu não tô carregando esse telefone comigo. Você já deve ter visto as notícias, né?
5: Já.
4: Pois é. Pegaram os telefones, os iPads de todo mundo já, o meu ainda não, mas já foram nas casas de Belo Horizonte, nas casas da família.
5: Na sua casa?
4: Na minha não. Nas de Belo Horizonte, do pai, da ex-mulher, bloquearam, já fecharam o banco, bloquearam as contas, bloquearam os bens, ele tá preso, quatro diretores do banco estão presos, mas ainda tem outros mandados para serem cumpridos. Então, assim, eu tô tomando todo cuidado do mundo. Esse telefone que eu falo com você, eu não tô carregando ele comigo. Eu tô deixando ele dentro, guardado em compartimento dentro do carro aqui, porque vai que tem alguma coisa.
5: Não vai ter nada com você. E agora, qual é o próximo passo?
4: Não, agora não tem passo. Agora a polícia tá lá dentro, não tem mais banco. Banco não existe, foi liquidado.
2: 6:13.
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1: A CBN completa hoje 35 anos tocando notícias.
2: E como você ouviu agora há pouco, na edição das 6 horas, hoje nós vamos relembrar a transformação sonora da trilha do repórter CBN ao longo desse tempo.
1: Durante todo o dia, você também vai acompanhar uma série de áudios que resgatam momentos marcantes da nossa cobertura política e eleitoral.
2: E nas redes sociais, nós preparamos uma série de vídeos bem-humorados em que os âncoras reagem a áudios e vídeos. E quando a gente fala âncora, eu estou falando de você, tá, Cássia Godoy?
1: É mesmo?
2: É, você faz parte dos âncoras, tá? Eu, você, enfim. Uh-huh. Carlos Alberto Sadenberg, Frederico Goulart, turma toda caiu nessa. Bom, enfim, esse material está nas redes sociais à sua disposição, com arquivos de momentos assim, inusitados, hilários da nossa trajetória ao longo desses 35 anos.
1: Já vi um hoje cedo, do Frederico Goulart, muito bom.
2: Maravilhoso.
1: E você, qual é a sua história com a CBN? Conta pra gente nesse aniversário de 35 anos de jornalismo. Nosso WhatsApp, código 11-999-11-9981.
2: Vai nas redes sociais, arroba CBN, todas as redes nós estamos por lá, mas fica com a gente na audiência também aqui na nossa sintonia. Assista as imagens do Jornal da CBN, no canal da CBN no YouTube ou lá no Globoplay, sintonizando o CBN ao vivo. 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
1: 6:15.
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1: 6h17.
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7: Bom dia para você que tá ligado aqui na programação da CBN nessa manhã de quinta-feira, dia 1º de outubro de 2026. Eu sou o Frederico Goulart, faço companhia nessas próximas horas, agora tratando dos assuntos do Rio, da nossa cidade, do nosso estado, durante o Jornal da CBN, que tá começando. Até às 9h30 da manhã você interage, você escuta, você assiste, participa comigo pelo 997-64-2381, número do WhatsApp 997-64-2381. Quem sintonizou agora aqui na CBN, quem está comigo desde as 5, desde o CBN Primeiras Notícias, obrigado pela sua escolha, pela sua audiência e pela sua companhia. Faço o convite para você também assistir nossa imagem lá no Globoplay, a transmissão ao vivo, nas telas, seu celular, tablet, notebook, na sua TV. Você vai vendo como está amanhecendo o Rio de Janeiro, céu parcialmente nublado, temperatura agora de 22 graus. Hoje, mais um dia de calor, mas não tanto calor assim, né? Como na terça e na quarta-feira, possibilidade de pancada de chuva nas próximas horas. Aqui tem prestação de serviço, daqui a pouquinho eu falo dos trens já com problemas, trânsito também movimentado nas vias expressas, trago mais detalhes da previsão do tempo. Mas antes, agora às 6h21, vamos iniciar os trabalhos com os destaques do dia aqui no Rio. No último dia da propaganda eleitoral de rádio e TV, nesse primeiro turno, os candidatos ao governo deram um tom da reta final de campanha. Douglas Ruas apostou na associação com Flávio Bolsonaro, enquanto Eduardo Paes apresentou a família. Antônio Garotinho defendeu a própria candidatura, barrada pela Justiça Eleitoral, e William Siri reforçou as propostas de campanha. Os candidatos ao Senado pelo Rio participaram ontem do debate promovido pela CBN, Jornal Globo, Extra e Valor Econômico. O encontro foi marcado por críticas ao presidente Lula e ao STF. Marcelo Crivella, do Republicanos, reconheceu crises quando foi prefeito. Com a maioria dos candidatos no campo da direita, um dos poucos bate-bocas foi entre Carlos Portinho, do PL, e Marcos Dias, do Podemos. A Polícia Civil investiga de onde partiu o disparo que matou um passageiro dentro de um ônibus do BRT durante uma operação policial na zona sudoeste. Nessa quarta-feira, o gerente da farmácia, Flávio de Abreu Lima, estava a caminho do trabalho quando foi atingido. Uma das hipóteses é de que traficantes tenham atirado para tentar impedir a ação dos policiais que tentavam conter uma disputa territorial na região de Curicica. Esse passageiro morreu baleado dentro do BRT na Transolímpica. Taxistas de cooperativas e motoristas do Tax Rio trocaram socos e chutes no aeroporto internacional Tom Jobim. Segundo o Rio Galeão, a equipe de segurança do aeroporto atuou para conter a situação. A confusão foi filmada e aconteceu durante uma retirada de ponto da área de embarque. A mudança havia sido solicitada pela concessionária à prefeitura com o objetivo de melhorar o fluxo de veículos no acesso ao embarque. E o Rio de Janeiro voltou ao calor, um nível de menor intensidade, à meia-noite desta quinta-feira, segundo o Centro de Operações. A mudança aconteceu pela ausência de previsão de índice de calor extremo, muito alto ou alto nas próximas horas. Hoje, a passagem de uma frente fria aumenta a nebulosidade com possibilidade de chuva fraca e isolada nessa manhã ainda. À tarde, a previsão de pancadas um pouco mais fortes acompanhadas de raios. A temperatura vai variar entre 19 e 31 graus no Rio, nesse dia que está começando. Os detalhes desses assuntos e muito mais a partir de agora aqui no Jornal da CBN. São 6 horas e 23 minutos.
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7: Já estou monitorando as vias expressas para te contar como está o trânsito agora no seu caminho para o trabalho. Quem está agora pelo elevado Paulo de Fronten, fique atento porque tem um registro de um carro enguiçado ocupando uma faixa no sentido túnel Rebouças. Por isso, o trânsito já com muita lentidão por ali para quem acessa a via pela Praça da Bandeira, pelo elevado Rufino Pizarro. O caminho para o Rebouças está lento. Se você optar agora pelo Santa Bárbara, vai ter uma melhor ideia fugindo desse trânsito aí no acesso para o Rebouças. Avenida Brasil, sentido centro da cidade, movimentação mais intensa agora, principalmente no trecho entre Irajá e a Penha, no sentido Zona Oeste, com melhores condições. Quem está pela linha vermelha, no sentido centro, encontra pontos de retenção no acesso pela rodovia Washington Luiz e também no trecho da Maré até o Caju. Para a Baixada, não há dificuldades. O trânsito está fluindo bem agora em grande parte da linha amarela, no sentido Barra e no sentido Fundão. Quem segue para o Fundão encontra um pouco de retenção apenas ali no trecho de Del Castilho até a saída para a Avenida Brasil. Por enquanto, a operação na ponte de Rio-Niterói também é boa, tem lentidão dos acessos até o Mocanguê. O tempo de travessia subiu um pouquinho, está em 16 minutos no sentido Rio, por conta desse trecho que eu falei. Para Niterói, não há dificuldades, 13 minutos é o tempo que você vai gastar. Quem está agora saindo de Niterói em direção ao Rio, encontra também ali na Alameda, na Avenida do Contorno, Niterói-Manilha, nos acessos à ponte, a movimentação um pouco mais complicada. Pelo Globoplay, você assiste ao vivo a nossa transmissão. Por enquanto, tudo tranquilo aí na autoestrada Lagoa Barra. A gente está mostrando o trecho na altura da Rocinha, né? Do Fashion Mall, sentido Zona Sul, sentido Gávea e também no sentido Barra da Tijuca. Trânsito ainda bem razoável e sem grandes pontos de lentidão. São 6h25, tem problema agora nos trens do Rio e o Diogo Bugalho vai trazer informação. Diogo, bom dia.
1: Fred, bom dia para você, bom dia também para você que nos ouve. Os trens com destino a Japeri e Santa Cruz não estão fazendo parada nas estações de Riachuelo, Sampaio, Engenho Novo e Meier por causa de um acesso indevido à via nas proximidades da estação Sampaio. Ramais, Deodoro, Japeri e Santa Cruz, portanto, com problemas nesse início de manhã. A gente segue monitorando aqui as atualizações da concessionária Trens RJ. Fred.
7: Ok, obrigado, Diogo. São 6h26.
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7: Já dei uma palhinha, né? O Rio voltou ao estágio 1, naquela escala de 1 a 5 de calor. É o nível de menor intensidade, porque nas próximas horas as temperaturas não vão subir tanto. A gente teve aí na terça e na quarta-feira os termômetros batendo os 35, 36 graus de máximo em algumas regiões, até um pouco mais do que isso. Hoje não passamos dos 31 graus, ainda um dia com temperaturas altas, mas mais razoável. Nessa quinta, o tempo vai ser influenciado pela passagem de uma frente fria aqui no Rio, aumento de nebulosidade. Agora pela manhã pode ter pontos de chuvisco, de chuva isolada, mas a partir da tarde as pancadas ganham um pouquinho mais de força, acompanhadas de raios, e os ventos podem ter intensidade moderada, chegando até os 52 km por hora. Para amanhã e para sexta-feira, a expectativa é de que as temperaturas caiam bem. Amanhã a máxima é de 27, na sexta-feira de 26. No sábado e no domingo teremos nebulosidade e possibilidade de chuva aqui no Rio também. Continua com a gente na programação, porque daqui a pouquinho tem a Hanna Silveira, meteorologista da Climatempo, sempre batendo papo com a gente por volta das 7h50 da manhã, 7h45, 7h50 da manhã. E hoje, a gente está falando desde cedinho, desde o CBN Primeiras Notícias, hoje é o aniversário da Rádio CBN. 35 anos. Então o canal está aberto aqui no WhatsApp do Rio, no WhatsApp de São Paulo, você fazer aquela homenagem, né? Gostamos de receber os parabéns. Você também recebe os presentes nesse dia. Tem uma série de conteúdos especiais. Você já ouviu aí a trilha diferente no Repórter CBN. Nossas redes sociais também com conteúdos engraçados. E você interage, conta sua memória com a CBN lá no 997-64-2381, 997-64-2381. Daqui a pouquinho, outras notícias do Rio para você.
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0: Muito bom dia para você, Eduardo Hauen.
1: Bom dia, Milton. Bom dia, Cássio. Bom dia a todos os ouvintes.
2: Bom dia, Eduardo.
0: Hauen, o Carlos de Indaiatuba, nosso ouvinte, mandou mensagem para bemestar@cbn.com.br. Diz que a dúvida dele é sobre o consumo de bananas. Tem uma glicemia normal e a glicada no limite. Procuro trocar doces com açúcar por bananas. Depois das refeições de manhã com iogurte e aveia, depois do jantar... Ah, gostei desse prato aqui. Deu água na boca aqui. Mas sempre ouço que aumenta a carga glicêmica. Devo diminuir o consumo dessa fruta deliciosa, diz aqui o Carlos.
1: Bom dia, Carlos. Milton, é importante saber que a gente não pode transformar aí a banana em vilã, tá? Banana tem carboidrato sim, naturalmente isso eleva a glicose, mas também é uma fruta com fibra, potássio, vitamina, muitos nutrientes. O problema é muito mais a quantidade e o conjunto da alimentação do que propriamente só a banana. Então uma banana média tem aproximadamente de 20 a 25 gramas de carboidrato. E tem uma diferença, Milton, quanto mais madura a banana, mais rapidamente esse carboidrato dela entra ali absorvido no nosso organismo. Então aquela banana verde, naturalmente ela é absorvida mais lentamente e a banana muito madura mais rápido. Por isso que muitas vezes tem pessoas que têm distensão e fermentam um pouco mais com as bananas muito maduras. Agora, no caso do Carlos, como a glicada ali, a hemoglobina glicada está no limite, e dá para fazer alguns ajustes. Assim, a banana com o iogurte aveia, que você adorou aí, Milton, ela ajuda, por exemplo, uma combinação interessante que absorve mais lentamente essa proteína e a fibra, ajuda mais lentamente aí a absorver. Dessa forma, sobe menos a glicemia ainda. E depois de uma refeição também completa, também tem essa vantagem. Então, comer salada, comer proteína, comer carboidrato, comer uma fruta imediatamente após, sobe menos, também influencia menos nessa glicose. Então, pelo que ele contou aí, parece que ele está consumindo muita banana, várias bananas ao mesmo dia. Então, o que seria interessante, Milton? Ele pode comer a banana dele, sim. Seria interessante sempre estar aí depois da refeição, ou com aveia, com as fibras. E isoladamente ele poderia até trocar as outras frutas. Por quê? Toda fruta é boa e essa variação é importante, tem vitaminas diferentes, tem algumas propriedades diferentes. E usar algumas frutas como morango, kiwi, maçã, pera, tem um índice glicêmico até mais baixo. Então essas frutas, elas seriam interessantes comer sozinha, quando ele vai comer sozinho, não com uma refeição ou com alguma fibra. E lembre assim, para evitar aí o pré-diabetes, que é a preocupação dele, é mais importante ele cuidar do peso dele, do sono dele, da circunferência abdominal, quanto de atividade física ele está fazendo, ou seja, tudo que ele come ao longo do dia, do que simplesmente a banana. Então, Carlos, pode continuar comendo sua banana, só não precisa ser em todas as refeições e vale muito a pena ir variando as frutas ao longo da semana.
0: Muito obrigado, Eduardo Hauen. Bom dia para você.
1: Um bom dia a todos.
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4: Quinta-feira, 1 de outubro de 2026. A TV Globo realiza hoje o último debate presidencial antes do primeiro turno. O presidente Lula comunicou oficialmente à emissora que não participará do evento. No mesmo horário, o candidato à reeleição vai dar entrevista ao vivo ao Flow Podcast. A campanha de Lula tenta evitar o desgaste de virar o alvo central dos adversários com tempo limitado de defesa, além de apostar na transferência da artilharia dos concorrentes para o senador Flávio Bolsonaro. Além do candidato do PL, o confronto mediado pelo jornalista César Tralli contará com a participação de Ronaldo Caiado, do PSD, Augusto Cury, do Avante, e Romeu Zema, do Novo. Antes do debate na Globo, Datafolha vai divulgar no início da noite um novo levantamento de intenção de voto para a presidência da República. Na rodada anterior, divulgada em 24 de setembro, Lula liderava o primeiro turno com 40 contra 36% de Flávio Bolsonaro. No cenário de segundo turno, Lula pontuou 47% e Flávio 45%. Os Estados Unidos vão exigir que jornalistas que queiram vistos para trabalhar no país deixem as redes sociais abertas a partir de hoje. Segundo o comunicado, a medida visa facilitar a verificação da identidade dos solicitantes para garantir que não representam uma ameaça à segurança nacional. A decisão, publicada no perfil do X na Embaixada dos Estados Unidos no Brasil, afirma ainda que o visto continua sendo um privilégio concedido a critério do governo e não um direito. No horário de Brasília, 6h33.
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5: Trazer uma atualização para o motorista que está agora pelo elevado Paulo de Fronten. Eu falei que há pouco tinha um carro enguiçado que estava ocupando uma faixa no sentido túnel Rebouças. O trânsito acabou de ser liberado por ali. No momento, ainda há lentidão no trecho, o motorista perdendo tempo nesse caminho. Tem um caminhão enguiçado na Transolímpica e uma faixa da Transolímpica agora está bloqueada no sentido Recreio, na altura da rua Concórdia, ali em Magalhães Bastos. As imagens do centro de operações mostram que o trânsito está intenso ali naquela altura, naquele trecho da zona oeste da cidade. Estou atualizando também o cenário na ponte Rio-Niterói. Hoje a lentidão começou mais cedo, você está perdendo tempo dos acessos até o Mocanguê. 16 minutos é o tempo que você vai gastar agora no sentido Rio. Para Niterói não há dificuldades. O trânsito está fluindo em boas condições. Está tudo bem pela Orla, Avenida Delfim Moreira, Vira Solto, Avenida Atlântica, Aterro do Flamengo, Enseada de Botafogo, sem dificuldades por enquanto.
4: 6h36.
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0: Escuta essa frase. A água fria não esquenta se você pular tarde demais. Repara na sabedoria escondida aí. Todo mundo já viveu essa cena na piscina, né? A pessoa na beira, testando com o pé, negociando consigo mesma. Vou esperar o sol esquentar mais um pouco. E o detalhe que a beira da piscina ensina sobre a vida inteira. A espera não aquece a água, aquece a desculpa. A conversa difícil que você vem adiando estará difícil hoje, no mês que vem e daqui a 5 anos. Do mesmo jeito com o pedido de demissão, a mudança de carreira, o fim do relacionamento que já acabou por dentro, o recomeço depois dos 50. Nada disso amacia com o tempo. A temperatura do desafio é fixa. O que muda com a espera é você. O corpo esfria na beira, o ânimo evapora e a cabeça, essa fábrica de catástrofe, vai aumentando o tamanho do mergulho a cada dia de adiamento. A neurociência explica o truque. A antecipação de um desconforto ativa as mesmas áreas cerebrais da dor real. Traduzindo, quem adia sofre duas vezes. Sofre anos imaginando o frio e depois sofre o frio mesmo, que dura 30 segundos. O corpo se adapta à água rapidinho. A espera, nunca. E tem o engano mais caro de todos, achar que a coragem chega antes do salto. Ela funciona ao contrário. A coragem é consequência do movimento. Quem espera se sentir pronto para agir, descobre tarde que era a ação que fabricava a prontidão. A água vai estar fria de qualquer jeito. A pergunta honesta é outra. Quantos verões você ainda pretende gastar na beira, de braço cruzado, chamando medo de prudência? Pula. O choque passa. Já há margem. Se você deixar, vira endereço.
1: Esse é o Rossandro Klinger, todos os dias conosco aqui no Jornal da CBN. E você também pode ouvir o Refletir para Viver no nosso site cbn.com.br. 6h39.
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1: 6h40.
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7: Há uma corrida silenciosa no mundo todo. Em disputa, as empresas e indústrias diante dos avanços da tecnologia e da inteligência artificial. Adaptar-se e ganhar competitividade é a forma de sobreviver às mudanças. O Brasil tem desafios nessa seara, mas também conta com ativos importantes.
8: A gente precisa de capacitação de uma mão de obra que saiba usar essa inteligência artificial. Então, acho que o maior esforço que o Brasil precisa fazer nesse momento é justamente alinhar políticas públicas com capacidade que nós temos de formar bons técnicos e um parque industrial já existente, que não pode ser perdido, que não pode deixar de existir, precisa ser estimulado a usar a inteligência artificial para ir atrás de competitividade. Então, a gente tem ativos, inúmeros ativos naturais, então o fato de que a gente pode fazer isso com menor pegada de carbono, o fato de que a gente já tem uma matriz elétrica limpa, tudo isso vai ser importante para ressaltar a nossa competitividade.
7: A explicação é de Larissa Washholz, do Centro Brasileiro de Relações Internacionais, o SEBRE. Segundo ela, a capacidade brasileira de dialogar com diferentes polos globais também é um ativo econômico importante e coloca o nosso país em vantagem. Esse foi um dos debates do Fórum Agenda Global 2026, iniciativa do Valor e da Anshan Brasil, em parceria com a CBN, que aconteceu na última semana em Nova York. Nas mesas, autoridades e especialistas debateram os grandes temas globais desse ano e os próximos passos de cada um deles. Leopoldo Rosa, especial para a CBN.
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9: Reta final da campanha, hoje é o último dia de propaganda eleitoral no rádio e na TV, hoje para presidente da República. Ontem foi o último dia na propaganda para os candidatos ao governo. E o Pedro Mannenberger acompanhou os discursos, as mensagens finais e conta pra gente o que os candidatos apresentaram.
10: Na reta final da campanha, os candidatos ao governo do Rio veicularam os últimos programas de rádio e TV neste primeiro turno, e as estratégias foram distintas. Douglas Ruas, do PL, apostou mais uma vez na nacionalização da campanha. O programa associou o candidato do PL à trajetória da família Bolsonaro. O candidato à presidência pelo partido, Flávio Bolsonaro, pediu votos para o correligionário.
11: Eu sou o Flávio Bolsonaro e foi aqui, nas ruas do Rio, que meu pai começou a mudança. Gabinete, palácio, esquece, a gente sempre foi das ruas. O Rio precisa de um governador da mesma rua que a gente, que venha da polícia, do Rio real, de uma nova geração. E ele se chama Douglas e o sobrenome fala tudo.
10: O programa de Eduardo Paes, do PSD, teve um tom mais pessoal. Ele não falou de Lula nem recebeu apoio explícito do presidente, preferindo dar destaque à própria trajetória. A mulher e os filhos do ex-prefeito deram depoimentos sobre a convivência familiar.
12: Hoje eu me sinto mais preparado do que nunca para ser governador e trabalhar muito pelo povo. Essa força vem da minha família, da minha mulher, a Cris, companheira para a vida toda, e dos meus dois filhos, o Bernardo e a Isabel.
13: Qualquer mãe que mora na cidade do Rio de Janeiro tem uma preocupação com os filhos, acompanha os filhos, né? Se o filho vai, se o filho volta com segurança. Então isso realmente eu acho que é o ponto que todo mundo mais me pergunta e que eu acho que eu
12: adoro. Você acha que eu vou resolver?
13: Vai resolver, amor. E se você não resolver, meu amor, ninguém resolve.
10: Ao contrário de Eduardo Paes, William Siri, do PSOL, pediu voto para o presidente Lula. Ele ainda reforçou promessas de campanha, como a tarifa zero nos trens. Já Antony Garotinho, do Republicanos, aproveitou o último programa para contestar o indeferimento da candidatura pela Justiça Eleitoral do Rio. O ex-governador se colocou como vítima de uma tentativa de barrar a participação dele na eleição, mas garantiu que conseguirá resolver a situação no Tribunal Superior Eleitoral. A campanha continua até sábado e os candidatos ainda poderão realizar caminhadas, carreatas e distribuir santinhos e panfletos. Reportagem Pedro Bonenberger.
1: Seis e quarenta e cinco.
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4: 6h49.
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8: Agora são 6 horas e 50 minutos. Lembrando, daqui a pouquinho começa a propaganda eleitoral obrigatória no seu rádio, nesse último dia de propaganda, né? 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Pelo radinho, você continua ouvindo a propaganda e no aplicativo a gente segue aqui com as notícias do dia. São 6h51.
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8: Já temos o Léo Vieira monitorando o trânsito. Tudo bem, Léo? Bom dia.
10: Bom dia, Fred. Bom dia para você. Bom dia para o ouvinte ligado no Jornal da CBN. A gente já de olho na movimentação do trânsito na manhã desta quinta-feira, de trânsito já pesado para quem está saindo da Zona Oeste em direção à Zona Norte, no caminho para o centro da cidade. Alguns acidentes ali na Avenida Brasil, no trecho entre Bangu e a chegada à Vila Militar, vão deixando o trânsito bem complicado no trecho. Para quem circula entre a Estrada da Água Branca e a Estrada São Pedro de Alcântara, dá para ganhar um tempinho. Na pista sentido Zona Oeste, o trânsito também está com problemas em função de um acidente mais cedo ali na chegada à Vila Militar, e o motorista que está saindo ali de Barros Filho já encontra problemas ali no acesso ao viaduto de Deodoro. Por conta desse trânsito mais pesado ali na Avenida Brasil, na altura da Vila Militar, para quem segue em direção à Zona Oeste, há impactos também na saída da Estrada Marechal Alencastro, ali na ligação entre Ricardo de Albuquerque, Anchieta e a chegada de Deodoro. Quem está optando pela Avenida Nazaré, Estrada do Cambotá, consegue ganhar um tempinho. Fred.
8: Obrigado, Léo.
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0: Muito bom dia, Walter Fanganiello Mairovich.
1: Bom dia, Milton, ouvintes, e boa jornada, Cássia.
2: Muito obrigada, Mairovich. Bom dia.
1: O Milton, olhando a decisão de ontem do Tribunal Superior Eleitoral, no caso da Nossa Senhora, eu lembrei da Suprema, coisa do Supremo, da Suprema atrapalhada anteriormente protagonizada. E me veio o opúsculo intitulado As Misérias do Processo Penal. Esse livreto, Milton, é do maior processualista italiano, o saudoso Francesco Carnelutti. O opúsculo começa falando sobre togas, Milton. Como toda divisa, as túnicas, as becas, as batinas, as togas não representam apenas o símbolo da autoridade. As togas dos juízes simbolizam, em especial, a imparcialidade, a isenção. No Brasil, temos no momento e no Supremo togas para lá de suspeitas. Temos supremos magistrados suspeitos de terem manchado as togas, e isso de corrupção. Exemplo, Toffoli, Moraes e Cássio Nunes Marques. No nosso Supremo temos também togas com colorações político-partidárias. A toga do Flávio Dino, por exemplo, a cada dia passado, já é percebida como de um azul avermelhado, Milton. É que ele foi picado pela mosca azul. Isso depois de surgir a notícia do Dino como futuro candidato à presidência da República como herdeiro político do Lula. Aí o Dino perdeu-se e perdeu a noção do que significa ser supremo magistrado. Agora, a toga do André Mendonça é preta, como no original, mas olhada melhor, Milton, a cor é neofascista. Num resumo, o Supremo transformou-se, pela atuação da maioria dos seus togados, em corte político-partidária.
2: Mairovich, de que forma o momento atual da corte ilustra a análise que você está trazendo para a gente?
1: Olha, Cássia, no momento temos um ilustrativo caso, que é do TSE a respeito de fake news, Nossa Senhora. Da mentira que rolou pelas redes de Flávio Bolsonaro, que teria prometido cancelar o título da padroeira do Brasil. Mas o Tribunal Superior Eleitoral deu como legal e legítima a cassação pelas redes, mas também deu como legítima a postagem crítica do humorista Tabet. Enfim, com pequena ressalva admitida pelo próprio Mendonça, Cássia, a decisão foi confirmada. Só para lembrar, coube ao ministro Flávio Dino, do Supremo, precipitar-se, atenção, precipitar-se, e colocar a sua toga de coloração político-partidária já percebida até pelo comum do povo, ele colocou no embate eleitoral constitucional. Dino precipitou-se por não ter aguardado a manifestação plenária do Tribunal Superior Eleitoral. Na verdade, para que todos entendam, o Dino arquitetou um puxadinho nada constitucional, inconstitucional. Isso para fugir à garantia constitucional do juiz natural. Para suspender a construção do inconstitucional puxadinho jurídico do Dino, o candidato Flávio acionou por petição o ministro Luiz Fux. De pronto, o Fux, que é relator do caso Marco Civil da Internet, esticou uma gambiarra, então suspendeu cautelarmente a decisão que foi proferida pelo Dino. Nesse imbróglio jurídico, Dino e Fux agravam a desconfiança no Supremo, cada vez mais mergulhado na política partidária. Num pano rápido, Milton e Cássia, no Supremo temos indícios, com lastro na suficiência, de togas suspeitas, de togas sujas e de togas de colorações políticos partidárias.
0: Muito obrigado, Walter Fanganiello Mairovich. Me permita, aqui no encerramento dessa nossa conversa, fazer um registro, porque se hoje aqui na CBN estamos comemorando 35 anos de história, Este quadro Justiça e Cidadania completará agora, no dia 13 de outubro, 20 anos juntos na sintonia da CBN. É um prazer compartilhar esse espaço com você ao longo de todo esse tempo. Um grande abraço e obrigado, Mairovich.
1: Obrigado, e começamos juntos, estamos aí juntos, Milton, e agora com o reforço da Cássia. Abraço
2: a todos.
1: Muito obrigada,
2: até mais.
0: Vamos para o Repórter CBN.
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2: Quinta-feira, 1º de outubro de 2026. A mulher do ministro Alexandre de Moraes, Viviane Barsi, cancelou um voo em um jato ligado a Daniel Vorcaro pouco depois da prisão do ex-banqueiro se tornar pública. A informação foi interceptada pela Polícia Federal em mensagens de WhatsApp trocadas entre Viviane e funcionários da empresa que administrava as aeronaves e foi divulgada pelo comentarista da CBN, Lauro Jardim. O voo estava marcado para 19 de novembro do ano passado, de Brasília a São Paulo, com conexão de helicóptero para Campos do Jordão. No horário de Brasília, 6h59.
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5: Antes da propaganda eleitoral no seu rádio, a gente segue informando sobre o trânsito. Uma atualização ali da Transolímpica foi liberada, a faixa que estava ocupada depois que um caminhão foi retirado, o caminhão que parou, enguiçou na pista sentido Recreio, na altura de Magalhães Bastos. O trânsito já está fluindo em melhores condições.
2: 7 horas.
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0: Muito bom dia a você que escolheu ficar mais bem informado ouvindo o Jornal da CBN na manhã desta quinta-feira, dia 1º de outubro de 2026, data em que comemoramos 35 anos aqui na CBN. E ao longo de toda essa programação, você também vai relembrando algumas das trilhas do repórter CBN. E olhando aqui nos nossos registros, Cássia Godoy, essa trilha que acabou de ir no ar agora, começou comigo.
2: Ah, é?
0: É, 2011. Se começou em 2011, começou comigo no Jornal da CBN. Completando 15 anos de Jornal da CBN, 28 de rádio. A vida começou bem mais cedo aqui pela Rádio CBN. Mas 2011 foi o ano que eu comecei aqui na apresentação do Jornal da CBN. Então tem muita coisa para comemorar hoje.
2: Muita coisa para comemorar, e até o final dessa edição e ao longo do dia, você vai se lembrar de algumas das trilhas memoráveis do Repórter CBN.
0: E momentos da história do Brasil também. Alguns deles que estão sendo contados agora, aqui na CBN. 7-1.
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2: A TV Globo realiza hoje o último debate presidencial antes do primeiro turno.
0: O presidente Lula comunicou oficialmente à emissora que não participará do evento.
2: No mesmo horário, o candidato à reeleição vai dar entrevista ao vivo ao Flow Podcast.
0: A campanha petista

0: Essa é uma estratégia que já foi adotada por outros presidentes em outras campanhas. Normalmente, quando o candidato está no cargo, ele prefere muitas vezes não ir, seja porque ele vai ser atacado, seja porque ele não quer ali se igualar aos outros candidatos. É uma estratégia. Não dá para saber de antemão se isso vai ser bom ou ruim, porque é um pouco teoria dos jogos, né, Vera? É o Flávio ir, o Lula não ir, o Lula ir, o Flávio não ir. Eu só vou ver realmente que o Flávio vai estar lá quando acontecer o debate, né? Porque ele anunciou, mas eu só vou acreditar quando eu vê-lo no debate. Eu considero uma pena não ter debate, mas eu entendo a estratégia das campanhas, entendo perfeitamente querer poupar o presidente de ir num debate de primeiro turno.
1: Para o professor da Fundação Dom Cabral e comentarista da CBN, Bruno Caraza, a decisão de Lula é arriscada diante do cenário de empate técnico nas pesquisas eleitorais.
2: Ele não tem esse conforto na eleição para se poupar e deixar de se expor e deixar, inclusive, de defender o seu legado, defender o seu governo e contrapor o Flávio Bolsonaro. Não tivemos nenhum embate direto entre os dois. E chama atenção, porque o Lula tem um histórico de ser bom de debate, né? Numa eleição tão acirrada como essa, ele deixar de ir, aquele púlpito vazio, ele vai ser acusado, ele vai receber as críticas da mesma forma, e ele vai ser acusado que ele está fugindo do debate, que ele teve medo do debate, e isso realmente coloca uma situação de fragilidade da campanha dele.
3: O candidato Ronaldo Caiado, do PSD, diz que vai aproveitar o debate na Globo para mostrar o diferencial em relação a Lula e Flávio Bolsonaro.
4: Vamos ver agora se a gente tem pelo menos a oportunidade de mostrar a diferença que a gente tem para poder construir um Brasil que se assemelha com aquilo que nós construímos em Goiás. Olha, o que é importante é que eles realmente transformaram a eleição em outros assuntos e não na campanha eleitoral. Infelizmente, a crise do Supremo Tribunal Federal, depois quiseram envolver até a religiosidade nesse debate, enfim, distorceram totalmente e não debateram aquilo que a sociedade precisa: corrupção, violência.
1: O candidato Flávio Bolsonaro não teve agenda pública de campanha ontem.
3: O presidente Lula iria a Juiz de Fora, em Minas Gerais, mas cancelou o evento por causa da chuva na região.
1: Em entrevista a influenciadores, o presidente criticou o principal adversário na disputa.
5: Vou pegar esse Flávio. Qual é o compromisso com qualquer seriedade que esse cara tem? Nenhuma. Ele não tem biografia. Ele nunca trabalhou na vida. Ele foi eleito vereador com 21 anos de idade, já apoiado pelo crime organizado do Rio de Janeiro, pelo miliciano, sabe? E nunca mais parou. Ou seja, é uma coisa tão abominável. Tão abominável. Ou seja, eu queria que alguém me dissesse o que esse cara tem para oferecer no presente, sabe? E no futuro. Nada. Nada. Não tem conteúdo. Não tem nada para oferecer.
3: Presidente Lula será o nosso convidado de hoje na Sabatina do Ouvinte, quando os ouvintes fizeram perguntas aos principais candidatos e eles tiveram oportunidade de responder aqui na programação da CBN. E fechamos esse ciclo hoje com a fala do presidente Lula respondendo aos ouvintes da CBN. Nesta série já tivemos as participações de Augusto Cury, Renan Santos, Ronaldo Caiado, agora o presidente Lula e Flávio Bolsonaro, que também foi convidado, tinha aceitado as regras desta sabatina, não enviou as respostas para os nossos ouvintes. A sabatina do ouvinte começa logo depois das 8h30 da manhã.
1: Agora são 7h06 e antes do debate na TV Globo, na noite de hoje, o Datafolha vai divulgar um novo levantamento de intenção de voto da presidência da República.
3: A rodada de hoje também vai trazer o cenário da disputa pelos governos estaduais em São Paulo, Rio de Janeiro, Minas Gerais, Pernambuco e Distrito Federal.
1: Novas pesquisas do Datafolha e da Quest ainda serão publicadas no sábado, véspera da votação do primeiro turno.
3: Bom, e hoje também é o último dia do horário eleitoral obrigatório no rádio e na TV antes do primeiro turno. Onde houver segundo turno, a propaganda será retomada no dia 9 de outubro. Então, no dia de hoje, você tem a última propaganda eleitoral e também aqueles anúncios de deputados, governadores, presidentes, candidatos, de todas as formas que tem ao longo da programação. Hoje é o último dia, amanhã é aquele dia que começa para a reflexão do eleitor. Mas é isso. Então,

0: Estamos hoje, agora no ar, para quem está lá no rádio, você está ouvindo o horário eleitoral, né? Para quem está ouvindo no rádio, tem o horário eleitoral para ao meio-dia também, né? Tem...
1: Isso, meio-dia, meio-dia e 25.
0: Do meio-dia ao meio-dia 25. Mas pode ouvir como você está ouvindo agora aqui no aplicativo, continua ouvindo Carlos Alberto Sandenberg e Cássia Godoy.
1: Exatamente, você sempre tem essa opção aqui na CBN.
0: 7:07 agora.
1: Temos informação chegando ao vivo de Brasília. Estamos com o Felipe Igreja, que nos traz os detalhes da decisão de ontem do TSE. Decisão pela exclusão dos posts que associam Flávio Bolsonaro à retirada do título de padroeira de Nossa Senhora Aparecida, mas foi uma decisão que ocorreu com ressalvas, né, Felipe? Bom dia.
2: Bom dia, Cássia, Milton e todos que nos acompanham. Exatamente, o Tribunal Superior Eleitoral decidiu manter a remoção de publicações que associam o candidato à presidência Flávio Bolsonaro, do PL, à suposta intenção de retirar de Nossa Senhora Aparecida o título de padroeira do Brasil. Durante o julgamento, no entanto, o relator, ministro André Mendonça, mudou parcialmente o próprio voto e decidiu liberar uma publicação do humorista Antônio Tabet sobre o tema. Na postagem feita na rede social X, Tabet escreveu, abre aspas, a família miliciana odeia tanto mulher preta que resolveu atacar Nossa Senhora Aparecida, fecha aspas. O texto não cita diretamente, não citava diretamente na postagem original também, Flávio Bolsonaro, e nem fazia referência expressa a algum projeto de lei. Inicialmente, André Mendonça havia determinado a retirada dessa publicação no julgamento, confirmando, inclusive, o entendimento que havia dado em uma decisão liminar. Porém, o ministro Vilas Boas Cueva divergiu e entendeu que o conteúdo não atribuía ao candidato Flávio Bolsonaro uma ação concreta contra Nossa Senhora Aparecida. Após essa divergência, André Mendonça complementou o voto, fez uma alteração e reconsiderou a decisão especificamente em relação à publicação de Antônio Tabet. Segundo o relator, a ambiguidade do conteúdo justificaria uma intervenção mínima e uma proteção maior à liberdade de expressão. A mudança, no entanto, não altera o entendimento de Mendonça sobre as publicações que apresentam como fato que Flávio Bolsonaro ou sua família teriam proposto, apoiado ou articulado uma iniciativa para retirar o título de padroeira do Brasil de Nossa Senhora Aparecida. Para o ministro, essas afirmações são objetivamente falsas e, por isso, devem ser retiradas das redes sociais. Aí agora sim o entendimento foi acompanhado pelos demais ministros, portanto, o TSE ele mantém essa remoção de publicações que associam Flávio Bolsonaro a essa suposta intenção de retirar o título de padroeira do Brasil de Nossa Senhora Aparecida, mas mantém liberado a publicação feita pelo humorista Antônio Tabet. Nas redes sociais, inclusive, Tabet comemorou a decisão e republicou a postagem com a imagem de Nossa Senhora Aparecida. Ele disse que é a terceira vez que o post vai ao ar, sendo que na primeira foi censurado, quando tinha mais de 2 mil retweets, depois voltou e foi censurado com quase 30 mil retweets, mas que agora, se Deus e a democracia quiserem, ela nunca mais será censurada. Cássia.
1: Muito obrigada, Felipe Igreja.
0: Lembrando a você aqui no Jornal da CBN que esse assunto lá, a discussão do TSE, que aliás já foi comentário hoje do Walter Fanganello Mairovich, nós também vamos abordar com a Miriam Leitão, ali por volta de 7:40 da manhã. E Miriam também vai falar conosco sobre o debate que haverá hoje à noite na TV Globo com os candidatos à presidência da República.
1: Agora são 7:11, quase 1 milhão de brasileiros que vivem no exterior estão aptos a votar nas eleições presidenciais deste ano. Por causa do fuso horário de cada país, tem brasileiro que vota na véspera do domingo de eleição. A eleição no exterior vale somente para presidente e vice. Acompanhe a reportagem da Karen Lemos.
3: Os primeiros brasileiros que votam são os que moram em Wellington, na Nova Zelândia. Em 2022, a capital neozelandesa iniciou a votação às 4 horas da tarde do sábado no horário de Brasília, ou 8 horas da manhã de domingo no país da Oceania. Já os últimos da fila foram os brasileiros que moram em cidades da costa oeste dos Estados Unidos, como Los Angeles e São Francisco. Por lá, a votação acabou às 9 horas da noite de domingo, pelo horário de Brasília. Esse ano, quase 1 milhão de brasileiros estão aptos a votar no exterior, um número maior do que eleitores de estados como Roraima, Amapá e Acre. Os brasileiros, distribuídos por 186 cidades de todos os continentes, votam apenas em presidente e vice. Para participar das eleições residindo em outro país, o eleitor precisa realizar o processo de transferência de domicílio eleitoral na zona eleitoral do exterior, que é administrada pelo Tribunal Regional Eleitoral do Distrito Federal. Geralmente, as sessões funcionam em consulados e embaixadas, mas podem também ser instaladas em hotéis, escolas e outros espaços, como explica José Eduardo Lima Pessoa Virgolino, do TRE do Distrito Federal.
4: Por conta do aumento do eleitorado, também pode ocorrer em alguns outros locais que são disponibilizados para o Estado brasileiro. Então, essa logística ela é feita com o apoio do Ministério das Relações Exteriores, que faz o envio dessas urnas eletrônicas por avião para os mais de 104 países que teremos a votação brasileira no exterior.
3: Guilherme Silva mora próximo a Houston, nos Estados Unidos. Ele vai votar pela primeira vez no exterior e, para isso, vai encarar uma viagem de 2 horas. Ainda assim, faz questão de exercer esse direito, mesmo com a distância envolvida.
5: Votar no exterior não é fácil, né? Você tem que ter planejamento, acompanhar os prazos consulares, atualizar os dados e muitas vezes, assim como no meu caso também, viajar horas só para chegar à nossa sessão eleitoral. Mas eu acho que esse esforço ele vale a pena. Para exercer o voto fora do país é a gente reafirmar que a nossa cidadania brasileira ela não se perde na fronteira, né?
3: O cientista político Beto Vasques, do Instituto Democracia em Xeque, lembra que o eleitor engajado costuma comparecer mais quando está no exterior por ser uma forma de se conectar afetivamente com a política do país. Por isso, o voto de fora pode ter um peso significativo.
6: Numa eleição tão acirrada, onde cada voto conta, o voto do exterior pode ter um impacto decisivo. A gente viu recentemente um exemplo nas eleições do Peru no mês de abril, na qual os votos do exterior literalmente alteraram os resultados das eleições. Obviamente, foi uma situação muito particular, mas como aqui a gente vê que se avizinha uma eleição muito acirrada, é possível que esse voto no exterior tenha um peso importante.
3: Nas eleições presidenciais de 2022, a disputa acirrada também se refletiu no exterior. Lula, do PT, recebeu 51,28% dos votos, o equivalente a 152.905 votos. Já Jair Bolsonaro, do PL, obteve 48,72%, ou 145.264 votos. A diferença foi de apenas 2,56 pontos percentuais. Com colaboração de Isabel Gomes, de São Paulo, Karen Lemos.
1: 7h15.
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0: Sete horas e 16 minutos, áudios e mensagens obtidos pela revista Piauí revelam confidências feitas por Fabiano Zetel, cunhado e operador financeiro de Daniel Vorcaro, a uma mulher com quem mantinha relacionamento extraconjugal durante o colapso do Banco Master.
1: Antes da intervenção do Banco Central, Zetel relatou ter viajado para fora do país para blindar patrimônio emergencial.
0: Diz o pastor numa mensagem: semana passada, o Banco Central deu 3 semanas para o Daniel reformular o banco, senão ele vai ser liquidado. Eu fui lá, escondi um dinheiro, porque se der tudo errado e tudo meu for bloqueado, eu tenho que ter um dinheiro para poder continuar vivendo e mantendo as coisas.
1: Após a liquidação, o operador afirmou que o ex-banqueiro também havia escondido patrimônio bilionário no exterior, mas tinha ficado sem liquidez.
8: Guardou 20 bi no exterior e não consegue ir lá, não consegue gastar, não consegue pegar, porque se pegar, até preso de novo. Então não adianta nada juntar dinheiro fora. Um negócio desse se ferra do mesmo jeito. Eu acho que ele é meio inconsequente.
0: Fábio Zetel é marido de Natália Vorcaro, irmã do dono do Banco Master.
1: Nas gravações, Fabiano comenta a rotina e as conexões políticas do cunhado, chegando a citar o ministro Alexandre de Moraes, do STF.
8: Carmen Lúcia foi minha professora.
9: Foi?
8: Na faculdade.
9: É, eu pensei inteligente, que eu adoro ela.
8: É de BH.
9: Adoro ela, agora é Alexandão.
8: Xandão, melhor amigo do Daniel. Tô contando com ele.
9: É, ele já não gosta tanto.
8: Melhor amigo, se janta junto, sai junto.
0: Uma das mensagens divulgadas pela revista Piauí é de 18 de novembro, um dia depois da liquidação do Banco Master e da prisão de Daniel Vorcaro.
8: Amor, eu preciso que você fique tranquila, tá? Eu não tô carregando esse telefone comigo. Você já deve ter visto as notícias, né?
9: Já.
8: Pois é. Pegaram os telefones, os iPads de todo mundo já. O meu ainda não, mas já foram nas casas dele de Belo Horizonte, nas casas da família.
9: Na sua casa?
8: Na minha, não. Nas de Belo Horizonte, do pai, da ex-mulher. Bloquearam, já fecharam o banco, bloquearam as contas, bloquearam os bens. Ele tá preso, 4 diretores do banco estão presos, mas ainda tem outros mandados para serem cumpridos. Então, assim, eu tô tomando todo o cuidado do mundo. Esse telefone que eu falo com você, eu não tô carregando ele comigo. Eu tô deixando ele dentro, guardado em compartimento dentro do carro aqui, porque vai que tem alguma coisa.
9: Não vai ter nada com você. E agora, qual é o próximo passo?
8: Não, agora não tem passo. Agora a polícia tá lá dentro, não tem mais banco. Mas não existe, foi liquidado.
1: Nos telefonemas para a amante, o cunhado de Daniel Vorcaro também desabafou sobre a personalidade impulsiva do banqueiro.
9: Acho engraçado, gente, burra.
8: Tão inteligente para umas coisas e tão burra para outras.
9: Eu, ele é inteligente?
8: Não, para umas coisas ele é inteligente, para outras ele é burro.
9: Nossa, amor, pelo que você me conta, para mim ele é 99% burro.
8: Não, ele é emocionalmente burro.
9: Se ele fosse intelectualmente esperto, se ele tivesse um bom intelecto, ele não chegaria onde ele tá agora.
8: Não, amor, mas é exatamente o contrário. Por ele ser inteligente, ele conseguiu fazer o dinheiro todo. Por ele ser burro emocionalmente, ele transformou a vida dele nesse ciclo.
0: Registros extraídos do celular do ex-banqueiro Daniel Vorcaro detalham também como foi o almoço ultra VIP organizado pelo banqueiro para o ministro Alexandre de Moraes.
1: O dono do Master cuidou de cada detalhe do evento privativo realizado em dezembro de 2023 no complexo Six Senses Botanique, em Campos do Jordão, no interior de São Paulo.
0: Segundo o jornal Globo, as conversas entre Vorcaro e o chefe particular contratado mostram a seleção de um menu de altíssimo padrão, incluindo vieiras, foie gras, trufas brancas e latas de caviar beluga.
1: Para a harmonização, o empresário ordenou a busca de rótulos históricos de vinho na adega pessoal, selecionando safras raras que custam dezenas de milhares de reais por garrafa.
0: Nos diálogos de bastidor, Daniel Vorcaro instruiu expressamente sua equipe a não citar seu nome durante o evento, para evitar qualquer desconforto público ao magistrado perante os demais presentes.
1: A aproximação entre eles ocorreu semanas antes de o Banco Master assinar, em janeiro de 2024, um contrato de consultoria jurídica no valor de 131 milhões de reais em 3 anos, com o escritório da advocacia de Viviane Barsi, mulher do ministro.
0: Agora são 7:21.
1: No noticiário internacional, o presidente de Israel quer condecorar passageiros que imobilizaram o copiloto naquele incidente que poderia ter terminado com uma tragédia em um voo que fazia a rota Dubai-Tel Aviv. Quem tem mais informações é o Lucas Taveira. Diga, Lucas.
10: É, Cássia, foram 4 passageiros israelenses que ajudaram a conter um copiloto durante essa briga violenta ali na cabine de um comando ali do avião que seguia de Dubai para Tel Aviv. O caso aconteceu na quarta-feira, quando a aeronave da companhia Fly Dubai precisou fazer um pouso de emergência na Arábia Saudita com cerca de 170 passageiros a bordo. Segundo relatos, o copiloto esfaqueou o comandante e tentou derrubar o avião. A aeronave chegou a perder milhares de pés de altitude em poucos segundos e alertas de emergências foram acionados. Mesmo ferido, o comandante conseguiu destravar a porta da cabine, permitindo a entrada de tripulantes e passageiros. 3 israelenses ajudaram a imobilizar o agressor. O 4º passageiro, um médico, prestou os primeiros socorros ao comandante. Outros pilotos da companhia que estavam a bordo à paisana assumiram os controles e conseguiram conduzir o avião até um pouso seguro em solo saudita. O suspeito, nascido em Omã e funcionário da empresa aérea há cerca de um ano, foi detido pelas autoridades sauditas. O primeiro-ministro de Israel, Benjamin Netanyahu, disse que o piloto está gravemente ferido e lutando pela vida. Ele disse ainda que é cedo demais para apontar envolvimento do Irã no ataque. Já Herzog afirmou que vai recomendar os quatro passageiros ao Prêmio Presidencial de Heroísmo Civil, criado após os ataques do Hamas em Israel em 7 de outubro de 2023. A condecoração reconhece pessoas que colocam a própria vida em risco para salvar outras. Cássia?
1: Muito obrigada. Essa foi a informação do Lucas Taveira.
0: Nós temos agora 7 horas e 23 minutos. Cássia Godoy, nós estamos aqui recebendo uma quantidade enorme de mensagens dos nossos ouvintes e desde já agradecemos a todos vocês. Evidentemente que a gente não vai dar conta do recado aqui, porque é muita gente mandando parabéns, contando suas histórias de convivência com a Rádio CBN nestes 35 anos que estão sendo completados hoje, dia 1º de outubro. E a Áurea escreveu para nós aqui, uma das nossas ouvintes, e ela diz assim, ó, parabéns pelo aniversário, todos os dias ouço a CBN. É minha grande companheira. Até meu netinho, de 4 anos, fala, vovó, posso ouvir a sua notícia? Ou seja, a base vem forte.
1: A base vem forte, gostei muito.
0: E a gente tem acompanhado muito aqui também nas mensagens, pessoas que começaram a nos ouvir ainda jovens, continuam nos ouvindo, ou seja, fazem parte dessa história desde o seu início.
1: Tem um professor de geografia, ele não se identificou, mas ele conta o seguinte, que nós somos a companhia dele desde sempre. Ele é professor, ele sempre recomenda aos alunos para ouvir a CBN, para ficar bem informado. Quando ele foi fazer mestrado, doutorado e pós-doutorado em Porto Alegre, Brasília, no Porto e na Cidade do México, a gente estava com ele. Ele já estava nos acompanhando pelas plataformas, seguiu nos ouvindo mesmo fazendo todas essas viagens. Tem também a mensagem da nossa ouvinte Carla. A Carla escreveu que sempre foi apaixonada por rádio e que nunca deixou de ouvir a CBN desde que descobriu a rádio há mais ou menos 20 anos. Muitas histórias.
0: E tem aqueles que estão fazendo festa junto com a gente. Caso do André Sampaio, que comemora mais um ano de vida também nessa data ao lado da CBN. Obrigado, André.
1: Parabéns.

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5: Para você que estava acompanhando o Jornal da CBN pelo aplicativo, você que ouviu o horário eleitoral obrigatório no rádio, estamos todos juntos de novo, trazendo as notícias dessa quinta-feira no Brasil, no mundo e aqui no Rio também. Vamos prestar serviço então.
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5: Léo Vieira de volta monitorando o trânsito. Diga aí, Léo.
7: Fred, de olho na movimentação do trânsito para quem está saindo da Zona Norte, da Baixada Fluminense, em direção ao centro do Rio, trânsito bem complicado na Avenida Brasil, também na linha vermelha, nesta manhã, para quem circula pelo Brasil, dificuldades entre a Penha e a chegada ao Caju. Para quem está optando pela linha vermelha, o panorama não está muito diferente, há problemas desde o trecho de Caxias até a chegada à cabeceira da pista do Galeão e entre a saída da Ilha do Governador e a passagem pelo Caju. Para quem está pela rodovia Washington Luiz, dificuldades desde o Jardim Gramacho até o acesso para a linha vermelha, segundo a concessionária que administra a BR-040, são pelo menos 6 quilômetros de congestionamento nessa manhã em direção ao Rio. Quem está optando na saída de Caxias pela Avenida Governador Leonel de Moura Brizola e a chegada a Burano de Marcial vai perder tempo ali entre o corte 8 e o centro de Caxias e também a partir da estação de Vigário Geral da Trens RJ até o acesso à Parada de Lucas. Para quem está pela rodovia Presidente Dutra, o trânsito é pesado a partir de São João de Meriti, ali da altura do bairro Vila Rosali, até a chegada a Pavuna. Para quem está saindo de Nova Iguaçu e Mesquita em direção ao Rio, dá para ganhar um tempinho na chegada a Pavuna através da Via Light. Fred.
5: Ok, obrigado, Léo.
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5: A informação com o Diogo Bugalho, também aqui no Noticiário do Rio. Diogo.
9: Fred, o sargento da Polícia Militar, Carlos Fernando Dias Chaves, foi condenado a 30 anos de prisão em regime fechado pelas mortes de Tiago Guimarães Dingo, de 24 anos, e Jorge Lucas Paes, de 17. O julgamento foi realizado nessa quarta-feira, começou na quarta-feira, e se estendeu até amanhã dessa quinta, terminou por volta das 5 da manhã. Segundo o depoimento prestado pelo sargento, na época ele confundiu um macaco hidráulico que Jorge Lucas transportava com um fuzil. As vítimas estavam em uma motocicleta quando passaram pela viatura policial na Pavuna e foram baleadas. Isso aconteceu em outubro de 2015. Jorge estava na garupa da moto. Os dois jovens foram baleados pelas costas e morreram no local. Fred.
5: Ok, obrigado. Esse é o Diogo Bugalho com informações do Rio. Daqui a pouquinho a gente está de volta. Seguimos acompanhando o Jornal da CBN, o repórter CBN na sequência. Esse dia especial de aniversário da Rádio CBN.
10: 7:30.
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0: Quinta-feira, 1 de outubro de 2026. O Tribunal Superior Eleitoral decidiu excluir postagens que liguem o candidato do PL à presidência, Flávio Bolsonaro, à ação contra Nossa Senhora Aparecida, padroeira do Brasil. Apesar do consenso, o colegiado formou maioria para limitar a amplitude da medida, resguardando críticas, sátiras e manifestações políticas que não contenham fake news. A definição exata sobre quais conteúdos permanecem bloqueados e a consolidação do alcance de cada voto dependem da publicação da ata oficial pelo tribunal, prevista para hoje. A região metropolitana do Rio de Janeiro registrou 74 vítimas de balas perdidas apenas neste ano. Segundo o levantamento do Instituto Fogo Cruzado, ao todo, 18 pessoas morreram e 56 ficaram feridas. A vítima mais recente foi um homem de 53 anos, atingido dentro de um BRT no Recreio dos Bandeirantes, enquanto seguia para o trabalho. Naquele momento, ocorria uma operação policial na favela Dois Irmãos. As ações policiais responderam por 36% das vítimas de balas perdidas em 2026, com 27 pessoas atingidas. Uma mulher de 50 anos, condenada à morte por um assassinato cometido em 1995, sobreviveu a duas injeções letais durante uma tentativa de execução no Tennessee, nos Estados Unidos. Krista Pike permaneceu viva e chegou a ser ouvida roncando depois das aplicações das doses. Pike foi retirada da prisão de ambulância e levada a um hospital. O estado de saúde dela não foi divulgado. O governador do Tennessee abriu uma investigação independente e suspendeu as execuções no estado até o fim do ano. Não há registro anterior de alguém ter sobrevivido depois de receber os medicamentos usados para uma execução. No horário de Brasília, 7h32.
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5: A gente está monitorando a circulação dos trens aqui no Rio. Diogo Bugalho tem informações para a gente. Diogo?
6: É isso, Fred. Segue com problemas o Jamais Deodoro, Japeri e Santa Cruz. Com destino a essas estações terminais, os trens com destino a essas estações não estão fazendo parada nas estações de Riachuelo, Sampaio, Engenho Novo e Meier. É um acesso indevido à via nas proximidades da estação Sampaio que está causando todo esse problema desde mais cedo, a gente vem falando aqui, e continua acontecendo, ainda não foi resolvido, tem equipes da PM, dos bombeiros lá no local, e a gente segue monitorando aqui, Fred.
5: Ok, obrigado, Diogo Bugalho. Daqui a pouquinho a gente volta com outras notícias do Rio para você.

0: 7h35.
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2: Muito bom dia a você que está com a gente aqui no Jornal da CBN, nesta quinta-feira, 1º de outubro de 2026. Vamos às informações de Brasília com João Rosa. Sua informação, João.
3: Oi, Milton, bom dia para você, bom dia, Cássia, a todos que estão nos acompanhando aqui na CBN. A defesa do senador Flávio Bolsonaro pediu ao presidente do Supremo Tribunal Federal, o ministro Edson Fachin, que o ministro Flávio Dino seja considerado suspeito para julgar processos que envolvem o presidente Lula, as eleições de 2026 e o próprio senador. Em caráter liminar, ou seja, provisório, os advogados querem que Fachin suspenda a tramitação dos processos que estão sob relatoria de Dino, até que esse pedido de suspeição seja analisado. No pedido, a defesa quer que Dino seja declarado suspeito e que os processos sejam redistribuídos para outros ministros. Entre os casos citados estão processos relacionados ao uso de emendas parlamentares, ao financiamento do filme Dark Horse e pedidos apresentados pelo PT ao Supremo. A defesa argumenta que Dino mantém uma amizade de décadas com Lula e que isso poderia comprometer a imparcialidade do ministro em processos que tenham impacto na eleição presidencial. Os advogados também citam a trajetória política de Dino no mesmo campo de Lula, declarações públicas de apoio ao presidente antes da sua chegada ao Supremo e encontro entre os dois. A defesa afirma que ainda não seria adequado manter esse processo sobre a relatoria de Dino às vésperas das eleições de 2026. Outro ponto citado pela defesa é a forma como alguns pedidos com possível impacto eleitoral têm chegado ao ministro. Segundo os advogados, partidos e parlamentares têm apresentado esses pedidos dentro de processos que já estão sob relatoria de Dino, em vez de abrir novas ações que seriam distribuídas por sorteio entre os ministros do Supremo. A petição ainda cita a recente disputa entre o STF e o Tribunal Superior Eleitoral, envolvendo as publicações sobre Nossa Senhora Aparecida. Por fim, Milton, a defesa de Flávio afirma que o pedido busca preservar a imparcialidade dos julgamentos e a regularidade das eleições de 2026. Agora cabe a Fachin decidir aí quais serão os próximos passos desse pedido feito pela defesa de Flávio Bolsonaro. Milton.
2: Muito obrigado. Esse foi João Rosa, ao vivo de Brasília. Agora que são 7 horas, 38 minutos.
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0: Muito bom dia para você, Miriam Leitão.
1: Bom dia, Milton. Bom dia, Cássia. Bom dia, ouvintes da Rádio CBN.
2: Bom dia, Miriam.
0: Miriam, que faz parte dessa longa história da CBN, que completa hoje 35 anos. É um privilégio ter você ao longo do tempo com o nosso lado aqui, Miriam.
1: Pois é, eu preciso até fazer uma pesquisa de quando foi que eu entrei. Eu não entrei exatamente no início, assim, no primeiro momento, na inauguração, mas eu entrei logo depois. Eu acho que eu fui da primeira leva que entrou, assim, logo depois da inauguração. Já fiquei animada com essa rádio que toca a notícia. E aí eu falei, caramba, eu quero estar nisso. E aliás, aí eu tô, assim, tem 30, acho que deve ter uns 35 desses 30, 34 desses 36. De, como é que é?
0: 34 dos 35 anos.
1: Dos 35,
0: né?
1: Tô aí, tamo junto, gente. Tamo
2: aliás,
1: junto.
2: Tem um bastidor, a gente fez uma campanha publicitária aqui na CBN há muitos anos, que trazia os colunistas e alguns dos âncoras numa foto com roupa de gala, muito bonitos, compondo uma orquestra, todo mundo segurando um instrumento musical. Você está na foto, Milton Ingo. E a Miriam, maravilhosa, de vestido longo, está na foto também.
1: Eu estou tocando violino. E eu fiz o quê? Liguei para minha irmã, que é musicista, falei, pelo amor de Deus, me ajuda a segurar direito para não passar vergonha aqui, né? Pegar errado.
0: Ô, Miriam, vamos fazer aquilo que a gente sabe fazer, né? Aquilo para o qual nos propusemos fazer, que é tentar explicar as coisas que acontecem no país. Vamos começar, nós temos aí um momento importante hoje, tem o debate à noite, mas tivemos ontem também uma decisão do Tribunal Superior Eleitoral. Vamos começar por aí?
1: Vamos começar. O que é importante entender sobre esse processo que acabou, terminou bem, começou ruim e ficou pior, depois terminou bem, é que o ministro André Mendonça, ele foi enquadrado. Em parte, ele próprio se enquadrou e, em parte, ele foi enquadrado pelo coletivo. Porque, inicialmente, o voto dele era muito ambíguo. E, além disso, dava poderes às plataformas para tirar tudo que se referisse ao assunto Nossa Senhora Aparecida e alguma relação com a família Bolsonaro. Isso aí foi interpretado pelas plataformas de uma outra forma. Só sei que teve muita censura. O que era, inicialmente, a defesa, a proteção contra a fake news, virou uma coisa muito ampla. Nesse segundo voto de ontem, ele falou, olha, gente, é só sobre a acusação de que a família Bolsonaro tem um projeto para destituir Nossa Senhora Aparecida da sua figura de padroeira do Brasil, dessa condição de padroeira do Brasil. Aí os outros ministros abriram divergências. Quando os ministros abriram divergência, o primeiro foi o Vilas Boas Cuevas, ele definiu, olha, tá bom, então é só isso, né? Não é nada mais. Inclusive, Antônio Tabet, o humorista, que foi o argumento inicial da defesa de Flávio Bolsonaro, ele não fala da família Bolsonaro e nem fala de retirada de Nossa Senhora Aparecida da condição de padroeira. Então, portanto, essa postagem do Antônio Tabet deve permanecer. Os outros que falaram depois, tanto Sebastião Reis quanto Estela Aranha, também acompanharam essa divergência. E aí o que foi que André Mendonça fez? Recuou novamente e definiu o seu voto, tirando tudo que era censura e restabelecendo a postagem original que levou ao voto dele. Então, teve um movimento do André Mendonça dentro do TSE e agora sim, é preciso combater a fake news e é preciso preservar a liberdade de expressão. Então, agora estamos organizados nesse ponto aí, Milton.
2: Temos esse momento da campanha, um momento importante, e outro momento importante da campanha é hoje o debate da TV Globo com os candidatos à presidência da República, com o presidente Lula já avisando que não irá, Miriam.
1: Eu acho que essa não ida do presidente Lula é muito ruim. E é muito ruim, não é para ele, para a campanha dele. Eu não sei o que a campanha considerou, fez o balanço de riscos e achou que era melhor não ir. Mas acontece que essa foi uma campanha, Milton e Cássia, onde teve pouco debate. pouca conversa sobre propostas, sobre ideias, sobre projetos. Né? O Brasil ficou perdido e capturado por assuntos como a crise do STF, o caso da Nossa Senhora Aparecida, mas não discutiu o que fazer com a educação, com a saúde, com o meio ambiente, com as contas públicas. Né? Ninguém fez uma boa proposta sobre como enfrentar as contas públicas, nem o governo, nem Flávio Bolsonaro, nem nenhum candidato com capacidade de chegar. Então, essa pobreza do debate é ruim porque uma eleição é uma grande oportunidade. E essa oportunidade até agora foi perdida. Vamos esperar que no debate aconteça mais ideias e que a gente tenha no segundo turno, cargos de segundo turno que ficarem para segundo turno, que a gente tenha mais conversa sobre de qualidade, né? Sobre assuntos que realmente importam.
0: Muito obrigado, Miriam. Bom dia para você. Parabéns também pelo seu trabalho aqui com a gente. Obrigado.
1: Parabéns para todos nós. Essa é uma grande, um grande veículo. Eu tenho muito orgulho de trabalhar aqui na CBN.
2: Obrigada, Miriam. Até mais.
0: 7h44.
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3: 7h46.
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7: 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E a gente volta a acionar o Léo Vieira monitorando o trânsito no Rio. Diga aí, Léo. Vamos tentar de novo o contato com o Léo Vieira, para ele nos atualizar sobre as informações da cidade. Está me ouvindo, Léo? Daqui a pouquinho a gente restabelece aqui a conexão com o nosso repórter de trânsito. Enquanto isso, eu vou monitorando a estrada do Gabinal. Ali na altura da Cidade de Deus tem uma faixa da via que está ocupada agora. Um acidente que aconteceu entre o caminhão e o carro na altura do giro do Cebolinha, no sentido linha amarela. O trânsito vai apresentando lentidão para quem está passando por ali. Movimentação também mais intensa na linha vermelha, agora no sentido centro, via expressa com circulação mais pesada de veículos agora, principalmente na altura da rodovia Washington Luiz e também no trecho do Fundão até o Caju, no sentido contrário para a Baixada Fluminense. O trânsito está fluindo em melhores condições. Daqui a pouquinho a gente chama o Léo Vieira, agora são 7 horas e 49 minutos. Tem o noticiário policial em destaque também. O Diogo Bugalho tem informações aqui pra gente. Diogo.
8: É isso, Fred. A polícia investiga a morte de um turista mexicano, Carlos Hernandes Ortiz, que morreu depois de ser roubado e tentar impedir a fuga dos criminosos na região da Pedra do Sal na madrugada da terça-feira. O caso só veio à tona agora. O turista pulou sobre o capô do carro usado pelos assaltantes para tentar parar o veículo, mas acabou sendo atropelado. Foi socorrido, levado ao hospital Souza Aguiar, mas não resistiu aos ferimentos. Toda essa ação foi filmada por câmeras de segurança e as imagens foram obtidas pelo G1. Nelas dá para ver que dois criminosos abordam três vítimas que aparentavam estar embriagadas. Primeiro, os bandidos davam abraços para simular uma abordagem amistosa e aí roubavam os pertences. Quando os criminosos fugiram, o turista se jogou então na frente do carro para tentar parar o veículo ali, mas o motorista acelerou mesmo assim. Esse motorista depois foi preso por agentes da Polícia Federal, porque o crime aconteceu a poucos metros da superintendência da corporação ali na Praça Mauá. Os outros dois bandidos, aqueles que abordavam as vítimas na calçada, conseguiram fugir a pé. Em depoimento, esse motorista preso confessou a participação e disse que já atuou em 5 ou 6 ações similares, recebendo pagamento de R$500 por cada vez que dirigia aí para esses assaltantes. Segundo ele, a dupla de ladrões chegava a roubar 8 ou 9 celulares no mesmo dia. Esse motorista foi autuado por latrocínio e agora a polícia tenta ainda encontrar os outros dois envolvidos que seguem foragidos, seguem sendo procurados. Fred.
7: Ok, obrigado, Diogo Bugalho. Seguimos acompanhando os desdobramentos dessa história. São 7 horas e 51 minutos agora.
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7: Hanna Silveira, tudo bem com você? Bom dia, Hanna.
10: Bom dia, Fred. Bom dia também para todos os nossos ouvintes. Eu não poderia deixar de parabenizar a todos da CBN pelo aniversário de 35 anos.
7: Parabéns. Ah, com certeza. Inclusive você e toda a equipe da Climatempo sempre aqui fazendo parte da nossa história também. Obrigado, Hanna. Vamos lá? Vamos falar do tempo hoje?
10: Vambora. Pois é, Fred.
7: Dia começando com um solzinho, né? Um calor, mas tem mudança vindo aí pela frente, não é isso?
10: É isso, Fred. Tem frente fria a caminho, ela já está ali na altura de São Paulo, e enquanto ela não chega aqui no Rio de Janeiro, que só deve acontecer lá para o fim do dia, a gente tem ainda uma quinta-feira que começa com sol e as temperaturas vão aumentar. A gente ainda vai ter uma sensação de tempo abafado hoje. A temperatura até diminui em relação a ontem, né? Ontem nós chegamos a quase 35 graus, para hoje a previsão é de 30 graus e isso deve ser observado entre o fim da manhã e início da tarde. Depois, com o vento já começando a virar de direção, a gente vai ter aí a para de subir um pouquinho, né? Para ali nos 30 graus. Só que o principal aviso, Fred, é com relação ao tempo instável, porque além do tempo abafado, a aproximação da frente fria vai estimulando a formação dessas instabilidades ao longo da tarde. E aí, aqui no Rio de Janeiro, que já teve chuva ontem, teve chuva nessa semana, para hoje, a condição é de temporais para todas as regiões do estado, inclusive aqui na cidade do Rio. Então, o volume de chuva previsto já é maior, é uma chuva que vem acompanhadas também por raios, por rajadas de vento forte e até não se descarta a ocorrência de granizo. Isso já aconteceu nesses últimos dias, por exemplo, em Nova Friburgo teve registro de queda de granizo. Hoje, quinta-feira, é mais um dia onde isso pode acontecer por mais áreas do nosso estado.
7: Amanhã esse cenário meio caótico vai continuar, Ana, ou muda o tempo?
10: Amanhã o tempo vai mudar completamente, Fred. Na sexta-feira, a semana vai terminar então com o céu mais nublado e com essa chuva que vai acontecendo ao longo do dia, né? A chuva vai caindo de forma persistente, o que também contribui para volumes ainda expressivos, volumes ainda elevados. A temperatura é que cai consideravelmente. Para amanhã, a previsão é de 23 graus aqui na capital e essa temperatura deve ser registrada ainda de manhã. Depois as temperaturas tendem a ir diminuindo ao longo do dia, tá? Ainda pode ter chuva forte, por exemplo, na região serrana, norte, noroeste e fluminense. Essas áreas devem ainda concentrar esses maiores acumulados. A sexta-feira muda o tempo, mas o volume de chuva continua elevado, como a gente espera para hoje.
7: Final de semana ainda nublado e chuvoso, né?
10: Principalmente o sábado, Fred. O sábado ainda vai ser bem parecido com a sexta-feira, com essa chuva que cai ao longo do dia. E mais uma vez eu reforço, como é uma chuva persistente, em alguns momentos fortes, o volume de chuva no sábado ainda é elevado e isso vai aumentando, né, o risco para impactos, alagamentos, transbordamentos de rios urbanos e até de deslizamentos nas áreas que são mais suscetíveis. No domingo, dia da eleição, a gente já vai ter o sol aparecendo entre nuvens, vai voltar a esquentar, a previsão já é de 30 graus no domingo, mas o tempo vai continuar instável, porque além disso, tempo mais abafado é um fator que contribui para a formação dessas instabilidades.
7: Muito bem. Tá certo, Hanna. Amanhã a gente volta pro nosso horário tradicional, tá? Ali 7h20
10: tá
7: da manhã, porque hoje é o último dia da propaganda eleitoral obrigatória no rádio. A Hanna, nesse período, foi deslocada para um pouquinho mais tarde, né, Hanna? Amanhã tudo novo de novo.
10: Tá certo. Combinado, Fred. Até amanhã.
7: Bom dia. Tchau, tchau. Hanna Silveira, nossa meteorologista, com a previsão do tempo. Agora são 7h55.
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7: De volta ao Léo Vieira. Diga aí, Léo.
5: Fred, de olho na movimentação do trânsito na chegada ao centro da cidade, mais cedo teve um acidente envolvendo carro e moto ali, bem em frente ao prédio da prefeitura, ali na Cidade Nova, e o acidente já foi desfeito, mas o trânsito ainda está impactado para quem está se deslocando em direção ao centro. Observo reflexos ali na Praça da Bandeira e também na Francisco Bicalho. Quem está optando no acesso ao centro da cidade pela DOC Lobo vai encontrar trânsito complicado ali já a partir do cruzamento com a Rua do Bispo até o cruzamento com a Avenida Paulo de Fronten, trânsito de intenso alento. A chegada ao Largo do Estácio e no acesso à Fricaneca, o trânsito também é intenso. Para quem está vindo ali do gasômetro, dá para escapar, ganhar um tempinho ali pela Via Expressa do Porto. Inclusive, observa um bom panorama para quem está pela Via Expressa do Porto e seguindo em direção ao aeroporto Santos Dumont. Por lá, o panorama é bem mais tranquilo em toda a extensão do túnel. Prefeito Marcelo Alencar, Alfred Agache e também General Justo. Fred.
7: Ok, valeu, Léo.
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7: Ao vivo no Globoplay, você vê imagens da cidade, o cruzamento ali da Avenida Brasil com Washington Luiz, trânsito intenso. Agora há pouco a gente estava mostrando o elevado 31 de março. Manhã de tempo firme por enquanto, céu apenas parcialmente nublado, mas pode virar, Ana explicou. Daqui a pouquinho eu volto com outras informações para você.
12: 7h57.
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0: Marcelo D'Agosto, bom dia para você.
1: Bom dia, Milton. Bom dia, Cássia. Bom dia, ouvintes. E parabéns para a CBN, para os ouvintes e todo mundo que faz girar, né, essa rádio.
2: Parabéns para nós. Bom dia.
0: Valeu, Marcelo. Rodolfo, nosso ouvinte aqui, mandou uma mensagem para cbndinheiro@cbn.com.br. Investi em um fundo de debêntures incentivadas no começo do ano, mas a rentabilidade está abaixo do CDI. Devo sacar para mudar de aplicação?
1: Olha, Rodolfo, antes de tomar qualquer decisão de investimento, tanto de resgatar quanto aplicar, é importante entender a perspectiva de rentabilidade da aplicação. Porque não adianta olhar o passado, porque os investimentos são cíclicos. Então, o risco de investir olhando o passado é resgatar na baixa e depois mudar para uma outra aplicação que chamou atenção porque estava num período de alta, mas que pode ter um desempenho ruim daqui para frente. Daí você pode entrar num ciclo de resgatar um investimento que rendeu menos do que o esperado para entrar num outro que também vai render menos, porque está, de uma certa forma, né, compensando a alta rentabilidade do período anterior. Os fundos de debênture incentivadas têm um apelo porque a rentabilidade é isenta de imposto de renda. E debênture é um título emitido por uma empresa que pode tanto render mais do que o CDI, que é o parâmetro de referência do mercado, quanto menos por causa de algum calote ou renegociação da dívida. Na média, os fundos de debênture incentivadas estão com uma rentabilidade de mais ou menos 70% do CDI nesse ano. Que é menos, né, do que você conseguiria com outro título isento como uma LCI ou uma LCA, que seria de mais ou menos 85% do CDI. Então, a primeira coisa é comparar a rentabilidade do seu fundo com os outros fundos da mesma categoria. Daí você pode ter quatro alternativas. Uma é mudar para um fundo parecido, mas com um desempenho melhor. Outra é mudar para um fundo de uma outra categoria mais sujeito ao imposto de renda. Um fundo ou uma outra aplicação sujeita ao imposto de renda. Ou então para uma outra aplicação isenta de imposto. Como eu falei, pode ser uma LCI ou uma LCA. Ou então continuar com o seu fundo apostando numa recuperação. Então, em resumo, a decisão de mudar de investimento por causa da rentabilidade tem que ser analisada com cuidado. Mas o primeiro passo é entender bem o que aconteceu com a sua aplicação atual e a perspectiva daqui para frente.
0: Perfeito. Muito obrigado, Marcelo D'Agosto. Bom dia para você.
1: Bom dia, um abraço e até amanhã.
2: Até amanhã. 8 horas.
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2: Quinta-feira, 1 de outubro de 2026. O Brasil passa a pagar hoje uma tarifa adicional de 55% para exportar carne bovina à China. Com isso, a cobrança total sobre o produto brasileiro sobe para 67%, somada ao imposto de 12% que já era aplicado. O aumento ocorre porque o país esgotou a cota de exportações sem sobretaxa de 1.106.000 toneladas neste ano. A China é o principal destino da carne bovina brasileira. Para 2027, a cota sobe para 1.128.000 toneladas. Mas o setor projeta que o limite pode ser atingido já entre março e abril. O ex-governador do Rio de Janeiro, Antony Garotinho, do Republicanos, recorreu ao Tribunal Superior Eleitoral para tentar reverter a decisão da Justiça Eleitoral Fluminense que barrou a candidatura dele ao governo do estado nas eleições deste ano. No recurso, os advogados sustentam que a suspensão dos direitos políticos de Garotinho teria terminado antes do primeiro turno, marcado para domingo. Ele foi declarado inelegível após uma condenação por improbidade administrativa. O presidente de Israel, Isaac Herzog, afirmou hoje que pretende condecorar os 4 passageiros que ajudaram a imobilizar o copiloto durante um incidente em um voo entre Dubai e Tel Aviv. Segundo relatos, o copiloto esfaqueou o comandante e tentou derrubar a aeronave. 3 passageiros ajudaram a conter o agressor, enquanto um quarto, que é médico, prestou os primeiros socorros ao piloto ferido. Outros pilotos da companhia assumiram os controles e conseguiram fazer um pouso de emergência na Arábia Saudita. Herzog vai recomendar os 4 ao Prêmio Presidencial de Heroísmo Civil. Horário de Brasília, 8:02.
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0: de muita movimentação ali de veículos. No sentido Leblon, está fluindo em melhores condições a movimentação de veículos pela via. Na Avenida Brasil tem um registro agora de queda de motociclista. Na altura de Guadalupe tem uma faixa que está ocupada agora. Esse acidente aconteceu no sentido centro da cidade. O trânsito vai apresentando também problemas por ali desde a altura de Deodoro nesse momento. Quem está pela ponte Rio-Niterói, atualizar o tempo de travessia. Você que sai de Niterói em direção ao Rio gasta 18 minutos. A lentidão agora vai dos acessos até o Mocanguê. Para Niterói não há problemas. 13 minutos é o tempo estimado. Trânsito na Grajaú, da região do Grajaú até o centro da cidade, quem pega a rua José do Patrocínio, Teodoro da Silva, encontra movimentação também mais intensa nesse momento.
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2: Muito bom dia a você que escolheu ficar mais bem informado ouvindo o Jornal da CBN na manhã desta quinta-feira, 1º de outubro de 2026, quando a CBN completa 35 anos de criação.
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0: bom dia para você, Malu Gaspar.
1: Bom dia, Milton. Bom dia, Cássia. Bom dia para os ouvintes e parabéns para a nossa CBN, né? Tô
2: Parabéns para
1: adorando
2: você
1: essa
2: também, Malu.
1: comemoração de hoje.
2: Faz parte desse time. Bom dia.
0: E, Malu.
1: É, não sou tão antiga quanto vocês, mas tô aqui, gente, não tô na fila. Uma hora eu chego lá.
0: Malu, vamos lá, Malu. Vamos falar do debate de hoje à noite, sem a presença do presidente Lula?
1: Pois é, sem a presença do presidente Lula, que fez um cálculo, eu acredito, conservador, mas eu acho que, ao contrário de uma parte das pessoas que está achando que isso vai ser muito ruim para ele, eu acho que sim e não. Vou explicar. Primeiro, qual foi o cálculo do presidente Lula? E isso vou dizer para vocês com certeza, porque apurei com gente muito próxima. Foi ele mesmo que decidiu sozinho que não iria, tá? Ele ouviu de muitos aliados o apelo para ir, porque consideram que isso pode ser um problema, que vai pegar mal, por ele estar faltando a um debate, pode parecer que ele esteja com medo e tal. E quem não quer ir de verdade é o próprio Lula, porque não está com paciência, não quer ficar, fazer uma pergunta, depois ficar 20 minutos vendo os outros atacarem ele, para só falar lá na frente, acha que vai ser saco de pancada, não quer ir, e não adiantou os apelos de todo mundo que falou ali em volta dele que poderia ser ruim. Mas eu acho, e aí qual é o argumento das pessoas? Olha, se não for, vai pegar mal. Eu acho que sim e não. Primeiro que assim, pode pegar mal, realmente, ele pode ser criticado pelo fato de evitar um debate, que é sempre uma coisa salutar. O ideal seria que ele fosse. A gente tem muita pergunta para fazer para o presidente Lula e os outros candidatos, imagino que também. Mas qual é o cálculo? Gente, o segundo turno, o primeiro turno está aí. É certo que o presidente Lula vai estar no segundo turno, então com certeza ele pensou: para que que eu vou passar por esse momento, correr o risco de fazer algum corte que possa me prejudicar nessa reta final, sendo que eu já estou no segundo turno. Depois, no segundo turno, na disputa do segundo turno, aí vai ser só ele e o Flávio Bolsonaro, e aí vai ser muito, muito difícil realmente ele não ir. Acho que aí fica inviável e entendo que ele não vai ter opção. Mas agora, eu acho que a hipótese é essa, a escolha é essa. Não vai ter um certo prejuízo, mas eu estou no segundo turno mesmo, segundo turno é outra eleição, pelo menos não preciso passar por isso. E do outro lado, o que que eu vejo, que eu tenho visto na campanha, especialmente do Flávio Bolsonaro? Flávio Bolsonaro vai virar alvo, certo? Mas qual é a história, a narrativa? Ele vai dizer que ele não topa debate, que ele vai tentar se passar como uma pessoa muito mais dinâmica. O que eu sabia da conversa com os assessores e membros da equipe do Flávio Bolsonaro é que a ideia era tentar emplacar imagens e falas que fizessem um contraste entre o Flávio e o Lula, caracterizando

0: do presidente Lula como alguém mais velho e cansado. Essa era a estratégia que ficou por terra. Então, se for vir a ser usada, vai ser usada mais na frente. Eu tenho alguma dúvida sobre até que ponto o Flávio vai virar um alvo de ataques agressivos dos outros candidatos de direita que vão estar lá, que são o Romeu Zema, o Augusto Cury e o Caiado. Alguma dúvida? Porque eles são todos, de certa forma, eu não vou dizer que são linha auxiliares, mas são todos candidatos de direita e os eleitores tendem a, os eleitores desses candidatos tendem a votar no Lula nesse momento, né? No Lula, desculpa, no Flávio Bolsonaro no segundo turno, quando se eles ficarem de fora, como é o que parece que vai acontecer. Então, eu tendo a achar que um vai querer apertar o outro, e o Flávio Bolsonaro vai jogar para o Lula, vai ficar aquele púlpito vazio, e não sei não, viu, gente? Não vai ser um jogo mais ou menos combinado de morde e assopra para poder jogar a coisa sobre o Lula, que nessa hora, bom a gente lembrar, vai estar num podcast, falando ao mesmo tempo num podcast, né? Fez essa, para não dizer que ficou em casa, entendeu? Vai dizer que está no podcast falando para o público dele, né? Essa altura do campeonato, quem quer ver debate não vai ficar vendo o podcast do presidente Lula. Por outro lado, é isso, território seguro na reta final, em que qualquer deslize pode representar um grande prejuízo, né?
1: Agora, Malu, em relação à participação do presidente, né, nesse podcast, no mesmo horário do debate, vai para algo além de servir para justificar a ausência no debate? Porque eu pergunto, para o público desse podcast, o presidente vai estar pregando para convertidos, né?
0: Com certeza, Cássia. Inclusive, o presidente Lula já esteve nesse podcast, nessa campanha, mas lá no início do ano, nem era campanha ainda, mas no início do ano. Então, não tem assim muito. E outra coisa, o presidente fica muito à vontade em podcast, é muito diferente pela própria linguagem, pelo próprio formato, é muito diferente de uma entrevista, como foi no caso da Sabatina do Jornal Nacional, por exemplo, em que ele algumas vezes se irritou com as perguntas e chegou até a dizer que a Renata Vasconcelos não devia estar fazendo aquela pergunta, devia estar fazendo outra, uma outra que era inclusive assim: presidente Lula, o senhor fez tanto pelo Brasil nesses últimos 35 anos, que não é bem uma pergunta, né? É uma puxação de saco. Ele queria era isso, e acho que né, no podcast, não que o podcast em questão, que é o Flow, seja um podcast chapa branca, mas a formato de um podcast é sempre uma conversa, é mais leve, não é um confronto como é um debate, né? E eu concordo com todo mundo que está dizendo que está faltando debate, porque, gente, é só nesse confronto mesmo que a gente consegue. Entender, né, onde é que estão os pontos fracos, onde é que estão os pontos fortes e como cada candidato reage aos desafios, né? O presidente não é moleza e a gente sabe disso. Tudo bem que o presidente Lula já tem 3 mandatos, mas o Brasil está cheio de desafios para serem enfrentados e é isso que a gente quer saber. Quarto mandato, então para quê? Enfim, é isso que eu acho que vai. Esse é o cenário. A ideia é gerar o mínimo de ruído possível para o presidente Lula.
2: Malu, muito obrigado aí pela análise. A gente vai conversando. A eleição está logo ali agora, chega no domingo. E a gente voltará a falar.
0: Vamos estar junto no domingo, vamos estar junto na segunda, é a rave da democracia.
2: Um abraço,
1: até
0: Um
1: mais,
0: abraço,
1: Malu.
0: gente, parabéns para a CBN.
2: E o presidente Lula, é o convidado de hoje da Sabatina do Ouvinte, que você ouve logo depois das 8h30 da manhã aqui na CBN, 8h12.
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2: 8 e 14.
3: 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Léo Vieira está de volta monitorando o trânsito na linha vermelha agora, né, Léo?
4: Isso mesmo, Fred. Estou de olho na movimentação do trânsito para quem está pelas vias expressas e a linha vermelha com trânsito muito complicado nesta manhã para quem está se deslocando em direção ao trecho ali do Caju. A gente observa o trânsito lento já a partir da saída de Caxias até a chegada ao trecho do Caju. A impressão que dá para quem nos acompanha com imagens neste momento é a circulação ali entre o Fundão e a chegada à Ponte do Saber, que é um grande estacionamento de tão parado que está a pista sentido centro. No caminho para a Baixada Fluminense, no acesso ao aeroporto do Galeão, o trânsito vai fluindo sem dificuldade. Essa lentidão na vermelha está afetando também a saída da rodovia Washington Luiz. O motorista vai encontrando pelo menos 6 quilômetros de congestionamento entre o Jardim Gramacho e o acesso para a Via Expressa. Para quem sai da Baixada Fluminense, ali da região de Caxias, dá para ganhar um tempinho pela Avenida Governador Leonel de Moura Brizola, mas o trânsito é mais intenso. Entre a altura da estação Corte 8 da Trens-RJ até a chegada ao centro de Caxias e também na passagem pela Bulhões Marcial, ali no trecho de Vigário Geral. Para quem está pela Dutra, trânsito também carregado em direção ao Rio, observa problemas entre São João de Meriti e Jardim América. Para quem está saindo ali de Nova Iguaçu, Mesquita e na chegada para Pavuna, dá para ganhar um tempinho através da Via Light, Fred.
3: Tá certo, obrigado, Léo. Até já.
4: Até já.
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19: O nosso bom de bola. Tudo bem, Edson? Bom dia.
20: Bom dia, Fred. Bom dia, amigos da CBN.
19: Edson, vamos falar da situação do Arrascaeta, jogador do Flamengo, que deve ser operado hoje, não é isso?
20: Olha, está marcada para hoje, né, Fred? A operação do Arrascaeta. Ele ontem chegou otimista e dizendo, inclusive, agora é operar e jogar. E ele chegou realmente colocando a mão no pulso, demonstrando realmente o local em que sofreu a contusão quando defendia a seleção uruguaia. E a cirurgia, então, ela realmente está marcada para hoje. O uruguaio, ele sofreu esse problema no pulso esquerdo pela quinta vez. É uma contusão que se registra na passagem do Arrascaeta por uma dessas convocações da seleção do seu país, Uruguai. Aí depois é que o Flamengo terá a previsão sobre o afastamento do Arrascaeta. Inicialmente houve uma avaliação de que poderá ser de 3 semanas, mas o departamento médico do Flamengo e o médico que vai operar o jogador vai aguardar então uma reação de 2 ou 3 dias para depois fazer uma previsão mais exata sobre o período de ausência do jogador. O Botafogo também está preocupado com seus jogadores convocados para seleções. No caso, Danilo, convocado para a seleção brasileira, jogará no sábado na Índia, e também o jogador Ferrarese, zagueiro venezuelano, que está à disposição da seleção. E mais um jogador importante no Botafogo hoje, o atacante Huguinho, que está na seleção sub-20 no Brasil. E o Botafogo terá um jogo importantíssimo no Campeonato Brasileiro já na quarta-feira, no dia 7, contra o Vasco da Gama no estádio Nilton Santos. O Vasco, ele também tem um problema em relação ao estádio, o local do jogo contra o Boca Juniors pela fase semifinal da Sul-Americana. Ele teve o Maracanã negado, como sabemos, e o Vasco vem fazendo agora um grande esforço para jogar em São Januário. Tanto que ontem houve uma reunião com o policiamento, com a Federação Federação de Futebol do Rio de Janeiro para ser tratada uma estratégia de apresentação de São Januário como estádio viável para esse jogo contra o Boca Juniors pela Copa Sul-Americana. O Vasco, então, tem esse problema para resolver. E na seleção brasileira, a seleção brasileira viajando para a Índia, joga sábado, uma partida inédita. A Índia não é destaque no futebol mundial e nem menos na sua região, no futebol asiático, muito longe do Japão e da Coreia, que são hoje destaques internacionais, isto porque o futebol não é o primeiro esporte na Índia, o futebol principal, o esporte principal lá é o cricket, e vamos ver como a seleção brasileira vai se comportar nesse último compromisso na Superdata FIFA. Fred.
19: Tá certo. Valeu, bom de bola. Bom dia pra você. Até amanhã.
20: Um abraço.
19: Nosso Edson Mauro, no Momento do Esporte, sempre aqui nesse horário falando de futebol. São 8 horas e 22 minutos. Movimentar a reportagem da CBN, porque nessa manhã tá acontecendo uma operação da Polícia Civil e do Ministério Público mirando fraudes em obras de escolas públicas do estado do Rio. E o Diogo Bugalho tem mais detalhes. Diogo.
1: É isso, Fred. É a Operação Escola de Papel, que investiga um suposto esquema de desvios de recursos destinados às reformas de escolas estaduais entre 2024 e 2025. Ao todo, a Justiça autorizou 19 mandados de busca e apreensão e o bloqueio de aproximadamente 19 milhões de reais em bens dos investigados. Segundo a investigação, haveria direcionamento de contratos, superfaturamento e lavagem de dinheiro envolvendo agentes públicos. Entre os investigados estão ex-integrantes da Secretaria Estadual de Educação, um capitão do Corpo de Bombeiros, um policial militar e empresários. As apurações indicam que parte significativa dos recursos repassados para as obras teria sido desviada por intermediários, com saques em espécie e transferências para ocultar a origem desses valores. A investigação, inclusive, começou após a apreensão de R$500 mil em dinheiro vivo em janeiro desse ano, lá em Duque de Caxias. O dinheiro estava sendo transportado por um administrador de uma empresa contratada para obras em escolas estaduais e ele era, inclusive, acompanhado por um policial militar armado no carro. Em depoimento, esse administrador afirmou que dos cerca de R$6 milhões recebidos para aproximadamente 15 obras, apenas R$2 milhões teriam sido efetivamente aplicados nos serviços e os outros 4 desviados aí por esse esquema de corrupção. Ministério Público e Polícia Civil cumprindo mandados de busca, portanto. Fred.
19: Entre os alvos, a ex-secretária de Educação do Rio, Roberta Barreto de Oliveira, ex-secretária na gestão de Cláudio Castro, do ex-governador Cláudio Castro, além dela também o genro dela, Yuri Lopes Fonseca, David de Andrade Marinho Filho, ex-subsecretário de gestão administrativa também da Secretaria de Educação, e Fábio Martins Pereira, apontado pelos investigadores como operador financeiro desse esquema. A gente vai continuar monitorando e trazendo atualizações aqui para você.
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0: Muito bom dia para você, Carlos Alberto Sardenberg.
1: E aí, Milton, Cássia, tudo bem?
2: Bom dia, Carlos Alberto, tudo
1: baita
2: ótimo.
1: Baita aniversário, hein?
0: Entendeu? É, estamos aqui em meio ao jornalismo fazendo festa também, no espaço que nos resta para fazer festa. Mas enfim, você com participação bastante especial aqui nesses 35 anos de jornalismo da CBN, vai contar muita história ainda no CBN Brasil hoje, né?
1: Exato.
0: Professor, conta para nós aqui, vamos falar do crescimento da dívida brasileira.
1: Olha, aqui é um tema muito importante para o próximo governo, para o próximo presidente, seja Lula, seja Flávio, seja enfim, qualquer outro, né? Porque a dívida brasileira está atingindo níveis inéditos em período normal. Quer dizer, na pandemia o governo teve que gastar mesmo muito dinheiro, então a dívida subiu. Mas agora nós estamos num período, entre aspas, normal. E a dívida continua subindo. A dívida do governo está passou de 11 trilhões, 11 trilhões e 100 bilhões de reais é a dívida do governo, o nível que chegou no mês de agosto. E dois movimentos estão ocorrendo, dois movimentos. Primeiro que é o seguinte, o governo gasta mais do que arrecada, o governo gasta mais do que arrecada e com isso ele tem que tomar dinheiro emprestado para financiar parte dos gastos, né? Então ele ganha, arrecada 10, gasta 12, tem que tomar dinheiro emprestado para cobrir esse buraco, né? E é o que tem acontecido no governo Lula desde o seu começo. Né, tem sistematicamente gastado mais do que arrecada e tem feito com que a dívida cresça. E aí entra o outro problema, que é o seguinte, o Brasil, o governo brasileiro é um devedor que aumenta a sua dívida mês a mês. Então tem que rolar a dívida, quer dizer, é exatamente isso, é tomar dinheiro emprestado para pagar uma parcela da dívida anterior. Entendeu? Então você está com uma dívida, não tem dinheiro para pagar, você faz o quê? Você toma dinheiro emprestado para pagar uma parte da dívida que venceu. É o que o pessoal chama de rolar a dívida. Só que ela vai aumentando, porque você paga juros cada vez mais altos sobre essa renovação da dívida. Então nós temos dois movimentos. O governo gasta mais do que arrecada e a dívida é muito alta, paga juros muito elevados. Como é que resolve isso? Só tem um jeito, é o governo gastar menos do que arrecada, quer dizer, fazer o chamado famoso superávit primário. O governo reduzir o orçamento do dia a dia, o governo gastar menos do que arrecada e usar uma parte do dinheiro que sobra para amortizar a conta de juros. Não é uma coisa imediata, mas a curva de juros deve inverter e passar a cair. E além disso, gera confiança nos meios econômicos, porque no momento atual é um momento de desconfiança em relação às contas públicas, porque ela piora a cada mês. A cada mês o governo está devendo mais e pagando mais por conta de juros e aumentando sistematicamente os seus gastos. Esse é um problema para o próximo ano. Se tudo continuar como está, a dívida vai continuar subindo e nenhum dos candidatos nenhum dos candidatos principais, né, dos dois ponteiros, fez qualquer comentário sobre esse enorme problema que é como é que vai solucionar a dívida, né? O Lula tem falado que esse negócio de fazer superávit é bobagem. O Flávio Bolsonaro disse que não vai fazer economia no salário mínimo e nem na pensão dos aposentados. Então, fica aí a palavra de assessores dizendo que vai fazer alguma coisa, mas o candidato mesmo não se compromete. E para encerrar, Milton, eu queria fazer aqui jogar um confete, que é o seguinte, o site, o grupo Jornalistas de Companhia, como você sabe, fez aí uma investigação, uma pesquisa junto a grandes empresários dos diversos setores da economia, perguntando sobre jornalistas influentes. E Milton Jung, nosso âncora número um, está entre os jornalistas mais influentes do país, segundo essa longa pesquisa, ampla pesquisa dos Jornalistas e Companhias. Milton.
2: E olha, ele ficou bem quietinho, não contou nada para a gente. Ainda bem que você está aqui para falar.
0: E eu estou aqui agora emocionado de receber esse presente. Não podia querer um presente melhor do que esse. que é ser citado pelo Carlos Alberto Sadenberg, que não por acaso chamei de professor logo na abertura dessa conversa. Obrigado pela lembrança, Sadenberg.
1: Abraço.
0: Abraços a todos. Tchau, tchau. Você fica agora com a da sua conta do PicPay com a Renata Flores.
3: Bom dia, Milton. 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Até amanhã.
4: 8h31. 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

0: Quinta-feira, 1º de outubro de 2026. Um terço das emendas PIX destinadas a obras em 2025 não detalha onde nem como os recursos serão aplicados. Segundo o levantamento da Transparência Brasil, quase 1.800 planos de trabalho, que somam R$1,5 bilhão de reais, foram classificados sem detalhamento. A entidade analisou mais de 5.700 planos, que totalizam R$4,9 bilhões de reais. O estudo ainda aponta que 85% dos parlamentares que destinaram emendas PIX para obras indicaram recursos para ao menos um plano sem detalhamento. A Universidade de São Paulo manteve a segunda posição na lista de melhores universidades da América Latina. De acordo com o ranking KS World University divulgado hoje, a instituição ficou atrás apenas da Pontifícia Universidade Católica do Chile, pelo segundo ano consecutivo. A USP ainda aparece como a maior produtora de pesquisas da região. Outras duas brasileiras constam entre as 10 melhores, a Unicamp em quinto lugar e a UFRJ na oitava posição. O bilionário Elon Musk voltou a assessorar oficialmente o governo de Donald Trump. Musk vai co-presidir um estudo sobre o futuro da guerra chamado Projeto Meridian. Anunciada pelo Pentágono, a iniciativa vai reunir lideranças do setor privado e especialistas em políticas públicas para identificar áreas estratégicas militares que os Estados Unidos devem desenvolver. As conclusões devem ser apresentadas em até 120 dias. O horário de Brasília, 8h33.
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0: O primeiro pleito presidencial com a cobertura da CBN terminou com a eleição de Fernando Henrique Cardoso no primeiro turno. A vitória do Tucano mobilizou um país ainda traumatizado com o governo Collor. O novo presidente modernizou as instituições brasileiras, consolidou o fim da inflação e pavimentou a estabilidade econômica do país. 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

0: Informações atualizadas do trânsito para o motorista que está agora pela região de Vila Isabel. Mais um dia com problemas de sinal atrás apagado. O motorista que está passando pela Rua Barão de São Francisco, cruzamento com a Rua Teodoro da Silva, por ali tem problema na sinalização do trânsito, né? O sinal, semáforo com o sem funcionar. O trânsito intenso nessa região do cruzamento. Motorista que passa pela região, fique atento. Avenida Brasil agora tem um carro enguiçado na altura de Parada de Lucas. Por isso tem uma faixa ocupada e, em razão disso, o trânsito no sentido centro da cidade vai apresentando grande lentidão. Naquele trecho, a retenção começa desde a altura de Irajá. No Recreio dos Bandeirantes, agora há pouco aconteceu um acidente na Avenida das Américas. Por ali também há problemas por conta de bloqueio de uma faixa na pista central. Um acidente que aconteceu, um carro, o motorista perdeu o controle, bateu no poste. Na altura do BRT, Glaucio Gil, é no sentido Barra da Tijuca. O trânsito com retenções agora desde a altura do BRT, Nova Barra, em razão dessa ocorrência.
1: 8h36.
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3: Nesta semana você está acompanhando aqui na CBN a Sabatina do Ouvinte, um tipo diferente de sabatina, com os principais candidatos à presidência da República. Nós encaminhamos aos candidatos as perguntas enviadas pelos ouvintes da CBN em áudio e eles responderam diretamente aos ouvintes, também em áudio, quais as propostas deles para os temas que preocupam os brasileiros. Então é assim que você vai escutar a sabatina a partir de agora, como se fosse uma entrevista conduzida pelos nossos ouvintes.
1: Foram convidados os candidatos Augusto Cury do Avante, Flávio Bolsonaro do PL, Luiz Inácio Lula da Silva do PT, Renan Santos do Missão e Ronaldo Caiado do PSD. Você ouve a partir de agora a sabatina do ouvinte com Luiz Inácio Lula da Silva. A primeira pergunta é sobre saúde.
4: Me chamo Jonathan, sou de Ribeirão Preto, interior de São Paulo, sou professor. Gostaria de fazer uma pergunta para o Lula a respeito da saúde pública no Brasil. Apesar do SUS ser um programa muito elogiado no mundo inteiro pela sua universalidade, ele enfrenta alguns problemas estruturais, como espera prolongada por consultas, distribuição regional irregular de médicos, algumas regiões com muitos médicos, outras com escassez. Qual a proposta do seu governo para enfrentar esse problema, caso o senhor for eleito?
5: Ô Jonathan, obrigado pela pergunta. A verdade, nua e crua, é que o SUS é um programa extraordinariamente bom e ainda falta melhorar para atender a necessidade do povo. Mas é importante você lembrar que o Brasil é o único país do mundo com mais de 100 milhões de habitantes que tem um sistema universal de saúde pública. Agora veja, nunca se levou muito a sério. Porque veja, quem criou o SAMU fui eu, quem criou a farmácia popular fui eu, quem criou agora tem especialista fui eu, quem criou, sabe, os micro-ônibus para levar as pessoas doentes na cidade fomos nós. Quem está agora fazendo a jamanta, 150 jamantas para percorrer o Brasil cuidando do exame das pessoas que moram no interior, fomos nós. Quem criou um programa Brasil Torre Dentro, fomos nós. Ou seja, nós agora aprovamos, agora tem mais especialista que para cuidar de todas as doenças. Só para você ter ideia, a partir de agora, entre detectar o câncer e começar a tratar, não pode passar de 30 dias. Eu tenho certeza, Jonathan, que o SUS vai ser reconhecido como o programa de saúde mais importante do mundo. Aqui, as pessoas antes morriam porque iam no médico, sabe? E não tinha dinheiro para comprar remédio. Eu queria a farmácia popular para que ninguém morra por falta de remédio. Por isso, o SUS está tendo sucesso agora. Depois de ser abacalhado durante mais de 20 anos, o SUS agora começou a mostrar a que ele veio e para que ele veio. O SUS está vivendo o seu melhor momento. E nós saímos que ainda falta muito para que a gente possa acabar com qualquer tipo de fila.
3: Você está acompanhando a Sabatina do Ouvinte da CBN. Hoje é dia de conhecer as propostas do candidato Lula do PT.
6: Meu nome é Bruno, sou aqui de São Paulo, capital. Queria fazer uma pergunta para o candidato e atual presidente Luiz Inácio Lula da Silva. Por que a dificuldade em admitir que o país precisa de um ajuste fiscal? E por que não propor um ajuste nas contas em geral?
5: Ô Bruno, muito obrigado pela pergunta. É uma pergunta excelente. O dado concreto é que eu sou o único presidente da história do Brasil que fiz superávit primário durante os 8 anos que eu fui presidente da República. Não só aqui do Brasil, mas de todo o G20. Eu fui o único presidente a fazer superávit, porque eu aprendi com a dona Limbu, que era uma mulher analfabeta, que a gente não pode gastar aquilo que a gente não tem, e a gente não pode fazer dívida na base do que a gente ganha. Por isso, as contas têm que estar equilibradas. Agora, quando a economia não cresce, você tem o ajuste natural das coisas, o aumento da inflação e reposição, você vai tendo que vai aumentando a dívida com relação ao PIB. Nós herdamos esse país com déficit de 2,8%. Nós já entregamos esse ano um orçamento com 0,1% de superávit. Portanto, pode ficar certo que eu aprendi há muito tempo atrás, sabe, tomar conta das contas, não permitir que se gaste demais e não gastar dinheiro em coisa que não vale a pena, não é comigo. Eu cuido das contas desse país, vou cuidar, porque quanto mais as contas estiverem corretas, mais o povo vai sair ganhando. O que eu não posso fazer é fazer ajuste fiscal prejudicando o pobre. O pobre não será prejudicado enquanto eu vou poder dar a República, mas o ajuste fiscal vai ter sempre, porque é necessário.
1: Você está acompanhando a Sabatina do Ouvinte da CBN. Hoje é dia de conhecer as propostas de Luiz Inácio Lula da Silva, do PT. A terceira pergunta é sobre educação.
7: Eu me chamo Ana Paula, falo de Uberaba, Minas Gerais. Presidente, eu cresci ouvindo que o caminho é a educação, né? E entra governo e sai governo, e eu tenho a impressão de que isso é só um discurso. Como é que, no seu ponto de vista, a educação é a saída?
5: Ana Paula, eu continuo achando que a educação é a melhor e única saída para que a gente eleve o padrão de vida do povo brasileiro e o padrão de vida do Brasil com relação a outros países do mundo. Não existe nenhum exemplo de país que conseguiu crescer e ficar rico sem antes investir na educação. Por isso, eu tenho orgulho de ser o presidente da República que mais fez universidade, que mais fez institutos federais, que vão fazer com que todas as escolas brasileiras sejam de tempo integral. Eu acredito que o Brasil tem que qualificar a nossa juventude. Nós temos que formar tudo que é especialista para tratar com inteligência artificial, para tratar com essa coisa de minerais críticos e terras raras, para fazer a revolução energética que o Brasil precisa fazer, para fazer bateria de carro elétrico, para fazer celular, para fazer chips. Tudo isso, a juventude brasileira tem que estar preparada. Por isso, eu continuo afirmando, tenho orgulho de ser o presidente que mais fez universidade, que mais fez Instituto Federal. E quero ter orgulho de ser o presidente que vai ter 100% de escola de tempo integral do ensino fundamental ao ensino médio. Pode continuar acreditando, Ana Paula. Nós vamos transformar o país num país de alto grau de conhecimento. Porque o Brasil tem que exportar inteligência e conhecimento e não só commodity. Obrigado pela pergunta, Ana Paula.
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8: Meu nome é Paulo Pugliese e eu sou de São Paulo, capital. E a minha pergunta seria até para os quatro, mas eu vou eleger aqui Lula da Silva. Qual é o plano de governo na plataforma dele para esses casos, pessoas com deficiência?
5: Paulo, muito obrigado por lembrar das pessoas com deficiência no Brasil fazer essa pergunta. Paulo, ainda em 2004, no meu primeiro mandato, assinamos o decreto de acessibilidade. Foi uma virada de chave para o reconhecimento de direitos das pessoas com deficiência. Em 2023, no primeiro ano deste mandato, lançamos o novo Viver Sem Limites. São 95 ações executadas por 12 ministérios que objetivam eliminar as inúmeras barreiras físicas ou não que dificulta a vida das pessoas com deficiência, no trabalho, na escola, na rua, nos espaços de lazer. O investimento previsto é de 6 bilhões e meio e 74% das ações estão concluídas ou em andamento. Atualmente, são 3 milhões e 70 mil pessoas com deficiência que recebem o BPC, que garante renda de vida mais digna. Aliás, é também por causa do BPC que defende a vinculação dos benefícios previdenciários ao salário mínimo. Mais importante, retomamos a política nacional de educação especial inclusiva. Editamos vários decretos para aprimorar o acesso das pessoas com deficiência à educação. Já distribuímos 1.510 ônibus escolares acessíveis desde o início do mandato. E em 2023, lançamos a Política Nacional de Educação Bilíngue de Surdo. Por isso as coisas estão acontecendo, meu amigo Paulo.
1: Você está acompanhando a Sabatina do Ouvinte da CBN. Hoje é dia de conhecer as propostas de Luiz Inácio Lula da Silva, do PT.
9: Meu nome é Jadson, eu sou de Brasília. Gostaria de estar fazendo a pergunta para o presidente Luiz Inácio. Presidente, o senhor defende a aprovação de uma PEC para dar mais poder à União na segurança e promete criar Ministério de Segurança Pública. No entanto, muitos governadores criticam essa medida como uma invasão e a autonomia dos estados. Como o senhor pretende convencer os governadores estaduais a cooperar e, na prática, qual será a meta de redução de homicídio e roubo se esse novo ministério sair do papel?
5: Ô Jackson, obrigado pela pergunta. Eu tenho que mudar a Constituição, porque em 1988 a Constituição definiu que a responsabilidade da polícia militar e da polícia civil era da responsabilidade do Estado. E o governo federal tem a Polícia Federal, tem a Polícia Rodoviária Federal e tem a Polícia Penal. O governo federal não pode se meter em crime que acontece nos estados. É preciso autorização do Estado. Então, nós estamos querendo mudar a Constituição para criar um sistema único de segurança pública que funcione, que envolva a União, os estados e o município, definindo o papel de cada um na sua atuação. Na verdade, os governadores não querem que o governo federal se meta na segurança pública, porque aquilo é um braço de poder. Mas nós temos consciência que se a gente não tiver unificado prefeitura, governo do estado, governo federal, a gente não consegue derrotar o crime organizado. Quando a Constituição foi aprovada em 88, era um título de bandidagem. Mas agora o crime organizado virou uma empresa multinacional. Quem participa do crime organizado é político, é empresário, é ministro, é jogador de bola, é juiz, sabe? Tem um monte de gente de autoridade que participa do crime organizado e virou uma empresa multinacional. Então nós precisamos trabalhar mais unificado para a gente poder vencer isso. E é por isso que eu vou aprovar a PEC e vamos cuidar da segurança pública no estado.
3: Essa foi a Sabatina do Ouvinte com o candidato Luiz Inácio Lula da Silva, do PT. Ao longo de toda esta semana, você acompanhou aqui na CBN esta sabatina com perguntas enviadas pelos nossos ouvintes. Foram convidados Lula, Flávio Bolsonaro, Augusto Cury, Renan Santos, Ronaldo Caiado. Todos concordaram com as regras da sabatina, mas o candidato Flávio Bolsonaro, do PL, não enviou as respostas. Aos ouvintes das várias regiões do país que participaram, que enviaram suas perguntas, fizeram parte desse projeto, o nosso agradecimento aqui da CBN. E você pode ouvir todas as entrevistas novamente no nosso site ou direto no aplicativo da CBN.

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7: Voltamos a acionar o Léo Vieira. E o trânsito, Léo?
8: Fred, estou de olho na movimentação do trânsito para quem está circulando pela região de Jacarepaguá, ali na zona sudoeste. Trânsito muito complicado para quem está ali entre Recreio e Barra da Tijuca. Um acidente envolvendo quatro carros ali no viaduto Orlando Raso, que faz a ligação entre o trecho do Recreio e a Barra da Tijuca, ali através da Avenida das Américas, num entroncamento com a Salvador Allende e a Alfredo Baltazar da Silveira. Por conta desse acidente envolvendo quatro carros, o congestionamento já começa a partir da altura da estação Gilca Machado do BRT, para quem está seguindo em direção à Barra da Tijuca. Para quem sai do Recreio, melhor panorama é através da orla na Avenida Lúcio Costa. Observo boas condições. Ainda falando da movimentação para quem está pela Barra da Tijuca, ali na altura da estação Glaucio Gil do BRT, também um acidente envolvendo carro e um poste e o trânsito também congestionado para quem está seguindo ali em direção ao Terminal Alvorada. Retenções também entre a altura da estação Parque das Onze do BRT e a chegada da estação Paulo Malta Resende. Na orla, o motorista perde tempo na passagem pela reserva ali por conta do estreitamento de pista causado por obras ali no retorno para a Avenida Ayrton Senna, ali na chegada ao posto de salvamento número 8, mas entre o posto 8 e a chegada à Praia do PP, o panorama é mais tranquilo. E para quem circula entre a Muzema e Itaiangá, trânsito muito congestionado ali na estrada de Itaiangá. Observo dificuldades já na saída da Avenida Engenheiro Souza Filho até a chegada à Tijuquinha. Para quem tenta acessar o Alto da Boa Vista, dê preferência ali pela estrada da Barra da Tijuca e a saída da Ministro Valins e Armando Lombardi. Fred.
7: Ok, Léo, até já.
8: Até já.
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7: Reta final da campanha. Hoje, o último dia da propaganda obrigatória no rádio e na televisão. Mas nas ruas, os candidatos continuam pedindo voto aí pro eleitorado. E a Júlia Viana vai nos contar qual a agenda do dia dos candidatos ao governo do estado. Júlia, bom dia.
10: Oi, Fred. Bom dia para você também. Como você falou, reta final, né? Então, a gente tem um dia de muitas agendas para os candidatos aqui ao governo do Rio. Candidato Eduardo Paes, do PSD, visita hoje a sede do Batalhão de Operações Policiais Especiais, o BOP, em Laranjeiras, 1 da tarde. Ele vai anunciar mais propostas na área de segurança pública. Douglas Ruas, do PL, tem 3 compromissos hoje. O primeiro, às 10h30 da manhã, em Teresópolis, onde ele vai realizar uma carreata. Depois, ele segue na região serrana e vai para Petrópolis para fazer uma caminhada no centro comercial. E às 3h30 da tarde, ele volta para a capital e realiza uma carreata no Meier, na zona norte aqui do Rio. Antônio Garotinho, do Republicanos, tem muitas agendas ao longo do dia, começando por Barra do Piraí, às 10 da manhã. Às 11h30 ele segue para Volta Redonda, para uma passeata. E pela tarde ele vai para Barra Mansa, Porto Real, Itatiaia e termina o dia em uma caminhada no calçadão de Resende. William Siri, do PSOL, participa da sessão plenária da Câmara de Vereadores às 11 da manhã. E durante a noite, às 7 horas, ele faz um ato final de campanha com Glauber Braga na Lapa. O coronel Busnello do Missão acompanha a tour do Renan Santos em Niterói ao meio-dia e continua acompanhando o candidato à presidência no Jardim Botânico às 8 da noite. O André Marinho do Novo realiza um ato de campanha no Mercadão de Madureira às 10 da manhã. Ciro Garcia do PSTU começou o dia já de campanha às 6 da manhã com panfletagem em Angra dos Reis. Agora, às 8 da manhã, ele começou mais uma panfletagem ainda em Angra, no terminal marítimo Almirante Maximiano da Fonseca, da Petrobras. E, por fim, à 1 da tarde, ele realiza uma reunião com trabalhadores de educação também em Angra. A Juliette Pantoja, da UP, não divulgou oficialmente a agenda de hoje, mas mostrou nas redes sociais que está realizando panfletagem agora pela manhã na zona norte da capital. Já Luan Monteiro, do PSO, não divulgou os compromissos. Fred?
7: Ok, obrigado, Júlia. Todos os detalhes aí da agenda dos candidatos nessa quinta-feira. Vamos falar sobre a segurança na eleição, porque a Polícia Militar divulgou o esquema especial aí no domingo e o Diogo Bugalho tem os detalhes também, né, Diogo? Conta pra gente.
6: Sim, Fred, esquema que inclui não só a Polícia Militar, como também as outras forças de segurança aqui do estado. Esse esquema foi divulgado pelo governo estadual ontem, e aí vem com alguns números aqui impressionantes. A Polícia Militar, por exemplo, mobilizou 17 mil agentes para o primeiro turno. Eles vão fazer o patrulhamento das vias públicas e dos locais de votação, além da escolta das urnas e guarda permanente dos prédios da Justiça Eleitoral. Tem todo um esquema já, desde a noite de sábado, para o transporte das urnas, chegada aos locais de votação. Em todo esse processo, a Polícia Militar vai estar fazendo a escolta, vai estar participando. Já a Polícia Civil vai manter todas as delegacias com equipes completas e reforço de delegados e agentes durante o primeiro turno. É importante destacar que os possíveis crimes eleitorais aqui na capital vão ser encaminhados para a Superintendência da Polícia Federal, na Praça Mauá. Já os crimes eleitorais que venham a ocorrer no interior do estado vão ser atendidos nas próprias delegacias de polícia distritais. Corpo de Bombeiros vai mobilizar 90 viaturas para apoiar a Justiça Eleitoral aqui na região metropolitana e a Polícia Penal também vai empregar efetivo reforçado nos presídios para garantir que tudo permaneça em ordem nesse dia tão importante. O Rio, Fred, é o terceiro maior colégio eleitoral do país. Tem mais de 12 milhões de eleitores e, no total, 5 mil locais de votação com mais de 37 mil urnas. Volto com você.
7: Ok, obrigado, Diogo. Agora são 8h57.
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1: Informações de onde agora, Léo Vieira?
2: Friend, estou de olho na ligação entre Zona Norte e Zona Sul da cidade. Um acidente ali na primeira galeria do túnel Rebouças em direção à Lagoa, vai deixando o trânsito muito complicado, né? Elevado na Palma de Fronten, saída da Praça da Bandeira e também a ligação com a linha vermelha, que é o elevado Rufino Pizarro. O motorista que está optando pelo 31 de março e túnel Santa Bárbara vai encontrando o trânsito pesado desde o sambódromo até a chegada à galeria do túnel Santa Bárbara em direção a Laranjeiras. A melhor opção na ligação entre centro e zona sul é o aterro do Flamengo. Entre o aeroporto Santos Dumont e a chegada em Seara de Botafogo, um panorama de tranquilidade ao longo do trajeto na via, Fred.
1: Valeu, Léo. Até já.
2: Até já.
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1: Temperatura está subindo, já está bem quente. 28 graus é a média na cidade nesse momento. Amanhã de tempo firme por enquanto. O dia começou com sol, só que tem mudança aí pela frente. A máxima hoje não vai passar dos 31 graus, diferente da quarta e da terça-feira, quando a gente viveu dias bem abafados, né? Os termômetros chegando perto ali dos 36 graus. É uma frente fria que está se aproximando, está em São Paulo ainda, chega aqui no Rio até o final do dia. Enquanto ela se aproxima, o tempo continua abafado, em hora com temperaturas mais baixas do que ontem. Esse tempo abafado, né, deixa as condições aqui instáveis no Rio de Janeiro, porque a tendência é que venha chuva volumosa, temporal, final da tarde, raios, ventos fortes. Não se descarta, inclusive, granizo aqui para a região metropolitana. Amanhã o tempo muda, céu nublado, chuvoso, temperatura cai para 23 graus de máxima. Sábado ainda nublado e chuvoso, domingo só aparece um pouco mais. Entre algumas nuvens, temperatura também sobe e chega a 30 graus.
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6: Bom dia para você, Paulo Vinícius Coelho.
7: Parabéns, Milton Jung. Parabéns, Cássia Godoy. Parabéns a todos os ouvintes da CBN.
8: E parabéns, PVC. Parabéns, bom Milton dia.
7: Jung. Parabéns ao Milton Jung também, porque é um dos jornalistas mais influentes do Brasil. Mas parabéns à CBN. Eu acordei ouvindo sobre os anões do orçamento, uhum. João Alves. Como é que ia chamar o João Alves hoje?
6: É isso. Ficha pequena.
7: João da Bete.
6: João da Bete, é verdade.
7: João da Bete. Você viu que o país tem umas coisas tão prontas, né? Que a história do Willer Tomás, que perdeu 163 milhões numa casa de apostas apenas, ele tinha um plano de fidelidade da casa de apostas, um nível de fidelidade da casa de apostas, que era o nível de fidelidade 171. Os níveis mais altos de fidelidade na casa de apostas. Mas enfim, eu acordei ouvindo sobre a importância que a CBN teve lá na apuração dos anões do orçamento nos anos 90. Parabéns à CBN nesses 30 anos dos quais eu faço parte há 10.
6: Tá, perfeito. PVC, vamos lá. Fala do Arrascaeta.
7: Ele está fazendo cirurgia provavelmente agora. O Flamengo não divulgou o horário exato da cirurgia, né? Ele caiu sozinho no lance da seleção do Uruguai contra a Coreia do Sul. Teve uma fratura do punho. A fratura, segundo as informações que circularam, são de que ele teve um desalinhamento da região do punho, por isso é uma cirurgia delicada. A cirurgia acontece nesta manhã, pode acabar a qualquer momento, a gente tem notícias. A expectativa é de que ele fique 6 jogos fora e que fique fora também das duas semifinais da Libertadores contra o Estudiantes, o que é um terrível para o Flamengo. E isso faz a gente levantar questões sobre a data FIFA, que na Europa são levantadas há mais de 25 anos. Né? O que a diferença é que a gente falava no Brasil assim, não precisa parar o Campeonato Brasileiro porque só tem 3 convocados da seleção brasileira. E nesta data FIFA foram 40 os convocados. Aí volta um jogador machucado, como o de Arrascaeta, repercussões gigantescas.

0: Parabéns para todos nós e para todos os ouvintes. Obrigado, Cássia.
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0: Quinta-feira, 1 de outubro de 2026. O mês de setembro terminou com o maior volume de chuva já registrado desde o início da série histórica na capital paulista. A precipitação de 295 milímetros na cidade foi quase 370% acima da média para o mês, que é de 66 milímetros segundo o INMET. Já na região norte do país, Manaus registrou apenas 32 milímetros, 66% menos do que a média para o mês. Na capital amazonense, o mês de setembro foi o mais seco dos últimos 4 anos. Os fenômenos nas duas capitais são consequência do El Niño, causado pelo aquecimento das águas do Oceano Pacífico. Segundo o INMET, o El Niño deste ano é muito forte e tem mais de 90% de chance de se manter assim até novembro. Uma empresa australiana anunciou a compra de um projeto de terras raras em Minas Gerais por cerca de 3 bilhões e meio de reais. A Lynas Rare Earths adquiriu a também australiana Meteoric Resources e, com isso, assume o controle do projeto Caldeira. O empreendimento é considerado um dos principais projetos de terras raras no Brasil e tem recursos minerais estimados em 128 milhões de toneladas. A operação ainda depende de aprovação de acionistas, da Justiça e de órgãos reguladores no Brasil e deve ser concluída até março. Ao menos 9 pessoas morreram em um ataque aéreo no Paquistão e no Afeganistão. Segundo o governo afegão, as vítimas eram mulheres e crianças. Outras 11 pessoas ficaram feridas. O Paquistão afirmou que os bombardeios atingiram esconderijos de militantes em 2 províncias e disse que 22 combatentes teriam morrido. Os ataques ocorrem em meio ao aumento das tensões na fronteira entre os dois países. No horário de Brasília, 9:06.
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0: 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Ele está de volta. Diga aí, Léo Vieira.
1: Fred, de olho na movimentação do trânsito na saída de São Gonçalo e Niterói em direção à ponte. Mais cedo, um acidente envolvendo três carros ali na RJ-104 ainda deixa a faixa ocupada ali na altura do Laranjal. Mas entre Alcântara e a chegada a Tribobó, o panorama é bem tranquilo. BR-101 também com boas condições. O trânsito é mais lento no trecho ali da Avenida do Contorno até o acesso à ponte. Quem está pela Alameda, dificuldades por conta de obras ali no Horto do Fonseca, Marquês do Paraná e Jansen de Melo com boas condições. Na ponte, tudo tranquilo, 15 minutos ao tempo de travessia em direção ao Rio. Fred.
0: Tá certo, obrigado, Léo.
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0: Lembrando que para você que quer participar aqui com a gente da programação, quer falar do aniversário da CBN nesse dia 1º de outubro, CBN fazendo 35 anos, ou comentar algum assunto, 997-642-381, número do nosso WhatsApp.
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4: Muito bom dia a você que escolheu ficar mais bem informado ouvindo o Jornal da CBN na manhã desta quinta-feira, 1º de outubro de 2026. A CBN completa 35 anos de fundação. E nós vamos até Brasília, onde está o Felipe Igreja, que traz as informações de hoje. Felipe, bom dia.
5: Bom dia, Milton. Bom dia a todos. Mensagens extraídas do celular de Daniel Vorcaro, ex-controlador do Banco Master, revelam novos detalhes sobre a utilização de aeronaves ligadas ao empresário em viagens de políticos e de pessoas próximas ao meio jurídico. As informações foram publicadas pelo jornal O Globo e envolvem o presidente do União Brasil, Antônio Rueda, além da advogada Viviane Barsi de Moraes,

0: mulher do ministro do STF, Alexandre de Moraes. Segundo o colunista do jornal, Lauro Jardim, Viviane Barros de Moraes cancelou uma viagem em um jatinho ligado a Vocaro logo depois da prisão do ex-controlador do Banco Master. Ela iria de Brasília para São Paulo, num Legacy 650, e de lá, de São Paulo, até Campos do Jordão, num helicóptero, segundo o pedido feito por ela mesma a um funcionário da Prime U, a empresa que geria as aeronaves do ex-banqueiro, da qual ele era um dos sócios. No entanto, na manhã do dia 18 de novembro, ocorreu uma mudança nos planos de Viviane. Subitamente, a mulher de Alexandre de Moraes mandou cancelar as reservas. Essa alteração aconteceu horas depois da notícia da prisão de Vorcaro, ocorrida na noite anterior no aeroporto de Guarulhos, quando o dono do Master tentou fugir para o exterior, segundo a Polícia Federal. As mensagens entre Viviane e a Prime U foram frequentes ao longo de 2025, mas nelas, a advogada nunca citava o nome do marido, o ministro Alexandre de Moraes. Vorcaro também cedeu um jatinho ao presidente do União Brasil, Antônio Rueda, para uma viagem a Miami, nos Estados Unidos, onde pretendiam assistir juntos ao Grande Prêmio de Fórmula 1 que é realizado na cidade. As mensagens também indicariam que o empresário colocou a aeronave à disposição de um político norte-americano que teria utilizado o avião como se fosse seu. Essa oferta de voos em jatinhos era uma das estratégias do banqueiro para se aproximar de políticos e autoridades do país, conforme mostram as apurações e investigações da Polícia Federal. A defesa de Vorcaro diz que não iria comentar e, procurado por meio da assessoria, Antônio Rueda também não se manifestou sobre esse caso. Milton.
1: Muito obrigado. Esse foi o Felipe Igreja trazendo mais informações aí sobre a Vorcaro Air, né, que tem as asas abertas para muita gente. É impressionante a quantidade de gente que voou nessa frota do banqueiro Daniel Vorcaro. Eu queria, Cássio, antes da sequência aqui dos nossos repórteres, a gente vai continuar falando lá de Brasília, queria só aproveitar a entrada aqui do Felipe Igreja também para chamar a atenção e agradecer a todos os repórteres que fazem a programação da CBN, aí não Brasília só, mas o Brasil inteiro, né, com os repórteres que entram das nossas afiliadas, que atualizam as informações aqui, porque a gente fica muito no oba-oba aqui, da gente que está na apresentação, isso, né, os comentaristas e tal, mas essa turma toda, repórteres, produtores, editores, pessoal da área técnica, né, os radialistas, de uma maneira geral, todos atuando, é que fazem a rádio ser o que a rádio é. Então, eu queria aproveitar esse momento aqui só para comemorar com todos e lembrar da presença de todos eles que fazem o rádio nessa data que é importante para nós.
2: São fundamentais. Vamos chamar agora a Rani Veloso, que fala conosco direto de Brasília. Nós estamos já na reta final da campanha eleitoral, primeiro turno agora no domingo. E essa é uma época em que as denúncias de assédio eleitoral aumentam bastante. A Rani Veloso tem os detalhes. Bom dia, Rani.
3: Exatamente, Cássia, sobretudo no trabalho. Bom dia a você, ao Milton e a todos que nos acompanham. Bom, às vésperas das eleições, o Ministério Público do Trabalho registrou um salto nas denúncias de assédio eleitoral, com 782 denúncias até ontem. Só em setembro foram 518 denúncias ao Ministério Público, um número 3 vezes maior do que o registrado em agosto, quando eram 135 denúncias. Apesar do aumento nesta reta final, o volume total ainda é menor do que nas eleições de 2022, quando o Ministério Público do Trabalho recebeu mais de 3.370 denúncias. Desde maio de 2024 até hoje, 1º de outubro, de mais de 6 milhões e 400 mil petições à Justiça do Trabalho, 815 processos foram instaurados, identificados como casos de assédio eleitoral, sendo 68 apenas neste ano, de acordo com o painel de assédio eleitoral da Justiça do Trabalho. O Estado do Paraná lidera o ranking de ações judiciais com 95 processos no Tribunal Regional da 9ª Região. Em seguida, aparece o Estado de São Paulo, somando 85 casos na capital e 81 no interior. Um levantamento também paralelo da Justiça do Trabalho mostra que a coação política invadiu os celulares dos funcionários. O WhatsApp é usado como ferramenta de assédio em 37% dos processos e as redes sociais em quase 15%. Os relatos vão de ameaças, promessas de vantagens financeiras e pressão psicológica para forçar o voto em determinados candidatos. A maioria das ações na justiça é movida pelos próprios trabalhadores contra os donos de empresas, diretores e gerentes. Cássia.
2: Muito obrigada. Esta foi a Rani Veloso.
1: Nós temos agora 9 horas e 14 minutos. Vamos atualizar as informações a propósito daquele incidente que ocorreu no voo da Fly Dubai, que quase se transformou numa tragédia aérea. Daniela Franco, que está em Paris, na Rádio França Internacional, traz as informações. Bom dia, Daniela.
4: Olá, Milton. Bom dia para você, para a Cássia e aos ouvintes. Pois é, Milton, um dia depois do incidente no voo da Fly Dubai, durante o trajeto entre Dubai e Tel Aviv, segue aí o mistério sobre o que ocorreu na cabine da aeronave. Um suposto ataque com faca do copiloto contra o piloto teria aí levado os passageiros a intervir enquanto o avião chacoalhava e perdia altitude de forma muito brusca. Após a intervenção aí dos passageiros no cockpit, a aeronave fez um pouso de emergência na Arábia Saudita com 174 passageiros a bordo, a maioria israelenses. Nessa manhã, os Emirados Árabes Unidos anunciaram em comunicado que iniciaram uma investigação para determinar se o incidente teria motivação terrorista. Isso porque Israel e alguns passageiros evocam aí uma tentativa de atentado jihadista, mas, por enquanto, nem a companhia aérea Fly Dubai, nem a Arábia Saudita apoiam essas alegações. Até o momento, a gente não tem uma versão oficial dos fatos e, principalmente, do que ocorreu entre o piloto e o copiloto, apenas relatos de passageiros. O próprio primeiro-ministro israelense Benjamin Netanyahu declarou que é cedo demais para apontar quem está por trás do ocorrido. O premier diz que está em contato constante com as autoridades sauditas, que, segundo ele, estão interrogando o copiloto identificado aí como agressor. Os cidadãos de nacionalidade israelense puderam ser repatriados ontem à noite. A nossa correspondente lá em Tel Aviv, inclusive, conversou com um dos passageiros que descreve um verdadeiro pesadelo a bordo, com o avião despencando, as pessoas muito assustadas, gritando e muito sangue no cockpit. Nessa manhã, o presidente de Israel, Isaac Herzog, anunciou sua intenção de condecorar com a mais alta distinção do país os passageiros israelenses que conseguiram imobilizar o copiloto do avião. Já o primeiro-ministro da Índia, Narendra Modi, homenageou a imensa coragem do comandante da Fly Dubai, de nacionalidade indiana, que segue hospitalizado na Arábia Saudita. Segundo Modi, ele evitou aí uma grande tragédia, mesmo depois de, segundo as palavras do Modi, ter sido esfaqueado pelo copiloto. A gente aguarda aí, Milton, a versão oficial e também os resultados dessas investigações iniciadas hoje. Volto com vocês.
1: Muito obrigado. Essa foi a Daniela Franco, da Rádio França Internacional.
2: E de volta ao Brasil, temos informação direto do Rio de Janeiro. A morte de um turista mexicano. Quem conta pra gente essa história é o Diogo Bugalho. Bom dia, Diogo.
5: Bom dia, Cássia. Bom dia a todos. O motorista envolvido no latrocínio que acabou com a morte desse turista mexicano na região central do Rio disse que um dos comparsas pediu para ele acelerar para atropelar de propósito a vítima. O Carlos Hernandes Ortiz morreu após ser roubado e tentar impedir a fuga dos criminosos na Praça Mauá, no centro do Rio, na noite dessa terça-feira. Ele pulou sobre o capô do carro usado pelos assaltantes para tentar parar o veículo, mas acabou sendo derrubado e batendo a cabeça no chão. Ele foi socorrido e levado a um hospital próximo, mas não resistiu aos ferimentos. Toda essa ação aconteceu na porta da Superintendência da Polícia Federal no Rio de Janeiro e foi filmada por câmeras de segurança da própria corporação. Essas imagens foram obtidas e divulgadas pelo portal G1. Nelas dá para ver que dois criminosos abordam três vítimas que aparentavam estar embriagadas. Primeiro dando abraços e aí pegando os celulares de dentro das bolsas disfarçadamente. Quando os bandidos iam fugir, o turista, desesperado, se coloca então na frente do carro, mas mesmo assim os criminosos aceleram. O motorista foi preso pouco depois pelos agentes da própria Polícia Federal, simplesmente porque o crime aconteceu ali na frente da sede da corporação. Os outros dois bandidos que abordavam as vítimas conseguiram fugir a pé. No depoimento, o motorista confessou a participação e disse já ter atuado em 5 ou 6 ações semelhantes, recebendo pagamento de R$500 por cada noite em que ele dirigia para esses assaltantes. Segundo o homem, a dupla de ladrões chegava a roubar 8 ou 9 celulares em um único dia. O motorista foi autuado em flagrante por latrocínio e agora as diligências da Delegacia de Homicídios da capital continuam para tentar localizar os outros dois suspeitos envolvidos. Cássia.
2: Muito obrigada, Diogo Bugalho. Agora são 9h19.
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8: Trânsito. Léo Vieira de volta. Atualiza o trânsito pra gente aí, Léo.
9: Atualizo sim, Fred. De olho na movimentação na linha vermelha, tem uma faixa ocupada por conta de um acidente envolvendo carro e moto ali na altura do Parque das Missões, ali entre Vigário Geral, Cordovil e a chegada ao Parque das Missões. Para quem segue em direção ao centro, o trânsito já está bem congestionado, com impactos desde a altura ali de Caxias. Para quem está seguindo ainda em direção ao centro, observo retenções entre a altura do Hospital Universitário do Fundão e a chegada ao Caju. Pela Avenida Brasil, panorama também é pesado, com lentidão entre Irajá e Parada de Lucas e, a partir da Penha, até a chegada ao Caju. Para quem está circulando entre Zona Norte e Centro, Dom Helder Câmara é uma opção para o motorista ganhar um tempinho. Estou de olho também na movimentação do trânsito na Zona Sudoeste, tem um acidente envolvendo carro e moto no túnel da Grota Funda e a gente observa dificuldades ali na saída da Avenida Dom João VI, a partir da altura da estação Ilha de Guaratiba, para quem está seguindo em direção ao recreio. Melhor panorama é através da Avenida Artur Chechel, Serra da Grota Funda tem melhores condições na ligação entre Guaratiba, Recreio e o acesso para a Barra da Tijuca. Fred.
8: Valeu, Léo. Bom dia. Até amanhã.
9: Bom dia e até amanhã.
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8: Aqui no Jornal da CBN, hoje você já ouviu que a Polícia Civil e o Ministério Público do Rio estão fazendo uma operação para investigar a suspeita de fraudes em contratos de obras e serviços em escolas estaduais. É uma operação que tem como alvo a Secretaria Estadual de Educação do Rio, a gestão da Secretaria durante o período em que Roberta Barreto de Oliveira foi secretária, período do governo Cláudio Castro. Segundo os investigadores, o prejuízo apurado pode ultrapassar R$1,5 bilhão. O Diogo Bugalho tem atualizações sobre essa história aqui para a gente, né, Diogo?
5: É isso, Fred. Esse prejuízo pode chegar a 1,6 bilhão aí em contratos de obras e serviços da Secretaria Estadual de Educação. Entre os alvos dessa operação de hoje estão a ex-secretária de Educação Roberta Barreto de Oliveira, o genro dela, o ex-subsecretário David de Andrade Marinho Filho e um operador financeiro desse esquema, que teria desviado recursos destinados às reformas de escolas estaduais entre 2024 e 2025. Olha, depois dessa operação ser deflagrada, dos policiais irem às ruas cumprir mandados de busca e apreensão contra esses investigados, a Secretaria Estadual de Educação diz que desde o início da atual gestão, ou seja, do governo interino do desembargador Ricardo Couto, vem promovendo a revisão dos contratos e dos procedimentos relacionados às obras de manutenção e reparo na rede estadual. Diz que segue colaborando com o Ministério Público, o Tribunal de Contas do Estado, a Polícia Civil e os demais policiais, órgãos competentes e que tem adotado medidas para impedir novas fraudes, entre elas a implementação de um limite de até R$130 mil para contratações destinadas a serviços de manutenção e pequenos reparos. Os valores maiores têm que ser direcionados aí para obras da Empresa de Obras Públicas do Estado do Rio de Janeiro. Operação segue em andamento, são 19 mandados de busca no total. A Justiça também autorizou o bloqueio de aproximadamente R$19 milhões em bens dos investigados. A gente segue acompanhando tudo isso atentamente. Fred.
8: Tá certo. Obrigado, esse é o Diogo Bugalho. Bom, fica aqui o convite para você continuar com a gente, programação nessa manhã de quinta-feira. Logo mais o CBN Rio entra no ar daqui a pouquinho, a partir de 9h30, depois do jornal, depois do repórter CBN, com Bianca Santos e Leandro Rezende. Claro, a gente está atento principalmente ao passo a passo dos candidatos ao governo do estado, nesse que é o último dia de campanha no rádio e na televisão, propaganda obrigatória, mas nas ruas ainda a reta final, com declarações e promessas aí importantes que a gente está correndo atrás, checando, né, e trazendo aqui a cobertura nessa reta final de campanha. Hoje vai sair, inclusive, também mais uma pesquisa da Datafolha sobre a disputa que o governo do estado do Rio de Janeiro para as duas vagas no Senado. Levantamento que começou a ser feito na segunda-feira, termina hoje, e vamos ver se mudou ou não mudou alguma coisa diante desses últimos fatos, debate da última terça-feira na TV Globo, se mudou ou não mudou o posicionamento aí dos candidatos nas pesquisas, nessa pesquisa em específico, faltando poucos dias para a eleição no próximo domingo. Sábado também tem uma nova rodada de pesquisas, também do Datafolha e outros institutos, para apontar como é que está a corrida eleitoral. Daqui a pouquinho o CBN Rio, cobertura completa aqui para você na programação da CBN, nesse dia 1º de outubro, e também continuam as celebrações de aniversário com áudios históricos, trilhas históricas que você está conferindo aí desde cedo aqui na CBN. Vou ficando por aqui, um ótimo dia para você, volta amanhã. Até lá.
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0: Muito bom dia, doutor Luiz Fernando Correia.
1: Bom dia, Milton. Bom dia, Cássia. Bom dia, ouvintes.
2: Bom dia, doutor.
0: Doutor Luiz Fernando, que, aliás, também já está há bastante tempo nessa casa, hein, doutor?
1: É, esse já é o 26º ano do Saúde em Foco, todo dia, cara.
0: É, meu amigo, não é simples, não. E sempre trazendo coisas novas. Aliás, vamos voltar a falar daquele caso do Leonardo. Você falou esses dias, né, que ele parou de beber durante 30 dias para... E compartilhou essa história das mudanças do corpo. Ele voltou a beber?
1: Também compartilhou a notícia de que voltou a beber, Milton. É, inclusive, deu a entender que refez os exames e até deu a entender também que foi liberado pelos médicos. Isso não foi escrito por nenhum médico, então não posso, não vamos assumir isso. Mas a questão é a seguinte, eu aproveitar essa história do Leonardo, não é só pelo, fato, obviamente, que é uma pessoa conhecida, para a gente entender o que, que aconteceu, pelo que a gente, até onde a gente sabe, né? Segundo o próprio Leonardo e a esposa que fizeram os posts iniciais, a pausa no consumo de álcool foi motivada por uma alteração nos exames, mais especificamente nos triglicérides, que é uma das gorduras que tem que circular no nosso sangue, e não, enfim, um problema direto no fígado, pelo menos. E aí vamos entender o que, que é isso. O fígado é o órgão que processa o álcool. E nesse processamento do álcool que a gente ingere, ele compete com o metabolismo normal da gordura. O resultado é que o fígado passa a produzir mais triglicérides e, ao mesmo tempo, o álcool reduz a atividade de uma enzima que remove essas substâncias do sangue. Ou seja, mais produção, menos limpeza, e isso pode acontecer mesmo em quem não tem sobrepeso e nem diabetes. É um efeito direto do álcool sobre o metabolismo do fígado. E qual a importância disso clinicamente? Níveis de triglicérides muito altos, geralmente acima de 1.000 miligramas por decilitro, que é um número surreal, aumenta o risco de uma complicação muito séria, que é a pancreatite aguda. É um dos poucos casos, Milton, que a gente tem em que um exame de sangue isolado já sinaliza a possibilidade de uma emergência intra-abdominal grande. E aí, isso é diferente daquele dano estrutural que todo mundo sabe que acontece com o consumo de álcool lesando o fígado de forma constante durante anos. O triglicerídeo sobe e desce relativamente rápido, por isso fez sentido até a ideia de reavaliar em 30 dias. Agora, o dano no fígado pelo consumo de álcool segue uma lógica cumulativa, de anos. Primeiro acontece a esteatose, que é o acúmulo de gordura no sangue, no fígado, que é totalmente reversível se a pessoa para de beber. Se esse consumo excessivo continua, isso pode evoluir para uma hepatite alcoólica, ou seja, uma inflamação, mesmo que não seja uma inflamação enorme, que dê sintomas, mas o fígado vai estar inflamado, mas ele tem chance de regredir. Agora, se essa inflamação se mantém, isso vira uma fibrose, ou seja, uma cicatriz. E essa cicatriz se transforma no que a gente conhece como cirrose hepática. E aí não tem jeito, né? Aquela região que virou uma cicatriz não funciona mais, é um dano permanente. Já temos hoje em dia no mundo, Milton, a maior causa de transplante hepático é a cirrose hepática e a cirrose hepática alcoólica e também a não alcoólica, ligada diretamente à obesidade, são causas muito importantes de transplante de fígado, que não tem solução. Se essa cirrose ocupar um espaço muito grande dentro do fígado, a função que sobra não é capaz de sustentar o corpo, a única solução seria o transplante. Então, nós estamos falando de um consumo de referência, Milton, de 80 gramas de álcool por dia, ou seja, 6 a 8 doses. Isso em termos estatísticos médios, leva a uma cirrose em torno de 10 anos nos homens e em cerca de 5 anos nas mulheres. As mulheres têm um metabolismo mais vulnerável ao álcool, até por questões de tamanho e tudo mais. Então, aqui que é o ponto central dessa história, né? O exame dos triglicérides do Leonardo normalizando não quer dizer que o fígado dele está livre do efeito cumulativo. São duas coisas diferentes, é importante para o público entender. Uma é rápida e reversível, que é subir e descer o nível do triglicérides, e a outra é uma lenta, uma coisa mais lenta, que a partir de um certo ponto pode se tornar irreversível. E então, retomar o consumo moderado resolveu o problema pontual do triglicerídeo, mas o efeito cumulativo continua acontecendo. Não, a gente não sabe, ninguém divulgou, o estado do fígado do Leonardo não foi divulgado, o que veio a público foi a questão dos triglicerídeos, e é sobre isso que a gente pode falar com segurança. Mas vamos usar o caso dele para reforçar a ideia simples, né, Milton? Normalizar um exame não significa zerar o risco de tudo, né? Principalmente se o hábito logo depois é retomado, né?
0: Muito obrigado, doutor Luiz Fernando Correia. Bom dia. Também parabéns aí por esse aniversário.
1: Parabéns para todos nós. Parabéns para a equipe que apoia a gente sempre, todo dia também, Milton. É muito importante. Obrigado, e os ouvintes, doutor. Claro, que sem eles a gente não estava aqui, né?
0: Sem dúvida.
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3: Quinta-feira, 1 de outubro de 2026. Homens brancos e candidatos à reeleição predominam entre os que receberam os maiores repasses dos partidos para disputar uma vaga de deputado federal. Entre os 52 candidatos que receberam o maior valor de suas siglas, cerca de 60% são homens, quase 70% são brancos e mais da metade tenta renovar o mandato. O levantamento do G1 com dados disponíveis no Tribunal Superior Eleitoral mostra também a concentração dos recursos. Dos R$2,6 bilhões repassados pelos partidos, mais da metade ficou com apenas 786 candidatos. O número equivale a menos de 14% das 5.766 candidaturas que receberam dinheiro. A Marinha autorizou um navio de pesquisa dos Estados Unidos a realizar estudos sobre marés internas na Amazônia. O Atlantic Explorer deve operar entre os dias 3 e 13 de outubro no litoral da região. A pesquisa será conduzida pela USP em parceria com o Instituto de Oceanografia da Universidade da Califórnia. O objetivo é medir como essas marés são geradas e perdem intensidade. Uma oficial da Marinha ficará a bordo durante a expedição e poderá interromper atividades que estejam em desacordo com o projeto. No horário de Brasília, 9h33.
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4: Há uma hipótese forte de que a motivação tenha sido decorrência da busca de um dossiê. Isso é comprovado por testemunhos e é comprovado pela existência de um pré-dossiê que a família encontrou no apartamento do Celso.
0: Se ouviu aí um trecho de uma entrevista que a CBN fez com Bruno Daniel, irmão de Celso Daniel, janeiro de 2002. Então, o prefeito de Santo André foi assassinado. A família não aceitou a tese de crime comum, pois ele havia descoberto um esquema de corrupção na prefeitura. Há 35 anos, a CBN registra os fatos que ajudam a contar a história do Brasil. E dentro destas comemorações de 35 anos da CBN, você também agora há pouco ouviu aqui no Repórter CBN uma trilha diferente daquela que você está acostumado. E até aproveito, porque alguns ouvintes escreveram para cá perguntando assim, mudou a trilha? É só para o aniversário? De verdade, nós estamos relembrando trilhas históricas do Repórter CBN, lá desde 1991, essa que você ouviu agora há pouco, é de 2017. E você não tem ideia do que está correndo pelas redes sociais, Cássia Godoy. Porque lá no arroba CBN Oficial, no Instagram, o pessoal preparou uma série de posts. Isso. Contando bastidores, coisas que aconteceram no dia a dia. Algumas gafes, aqueles que cometem gafes, não é o meu caso. Coisas será? Desse tipo, lembranças da história da CBN. Vale a pena ir até lá.
3: Ah, vale a pena. Então você que está nos escutando, vai lá no arroba CBN Oficial no Instagram, porque tem cada vídeo maravilhoso, inclusive de gente que diz que não comete gafe, que está batizando isso de outra maneira. Ouvinte, faça o que a gente sempre estimula você a fazer. Assista o conteúdo lá no arroba CBN Oficial e tire as suas próprias conclusões. Está imperdível.
0: 35 anos, agora 9h35.
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0: ótimo dia para você. Seja bem-vindo, seja bem-vinda ao CBN Rio de hoje, quinta-feira, 1º de outubro de 2026, o dia em que a CBN completa 35 anos de história.
1: O direito é um parabéns épico aqui na abertura do nosso CBN Rio. Feliz aniversário para a Central Brasileira de Notícias, há 35 anos contando os fatos mais importantes do Brasil, do mundo e, claro, aqui do nosso Rio de Janeiro, que é a parte que nos cabe desse latifúndio. Vamos juntos, um bom dia para todo mundo. Bom começo de mês, feliz aniversário para nossa rádio querida e para você também, ouvinte. Eu sei que tem muitos ouvintes que estão conosco há muitos anos, então manda mensagem para cá, para o 997-64-2381, para celebrar esse aniversário junto com a gente.
0: Isso aí, eu quero encontrar hoje ouvintes que ouvem a CBN há 35 anos.
1: Muito bom.
0: Né? E que passaram de geração para geração. Né? A rádio e o podcast agora, os podcasts. Aliás, para comemorar, a gente tem uma programação especial, você deve estar percebendo desde cedinho. Você conhece hoje um pouco de como foi a transformação sonora da trilha do Repórter CBN ao longo desse tempo. Repórter CBN que também está em podcast atualmente, né? Também está rolando uma série de áudios que resgatam momentos marcantes da nossa cobertura política e eleitoral. E quem passa pelas redes sociais da CBN, pelo Instagram CBN Oficial, está vendo lá alguns exposits, alguns reacts, né? Porque os âncoras estão reagindo a áudios do nosso arquivo, de momentos inusitados e até hilários da nossa trajetória ao longo desses 35 anos. Amanhã tem nosso, Leandro Rezende. Nosso de Laerte Afonso. A culpa foi dele. É sempre dele.
1: Tá.
0: Quem
1: bem
0: mandou
1: estar
0: tá aqui há mais de 30 anos?
1: Eu até falei
0: 29
1: lá.
0: 29 anos.
1: Eu até falei lá no vídeo, né? Falei, Laerte deve ter mais tempo do que a CBN, né? Mas não tem, não. Tem 29 anos, então. Parabéns para Laerte Afonso também, parabéns para toda a nossa equipe aqui que está aqui aguerrida para dar conta de um noticiário que muitas vezes não é simples, mas que a gente tenta sempre com muito bom humor levar para você em 92,5, claro, e agora no YouTube, no Globoplay, nas plataformas de podcast, sempre pertinho de você, ouvinte, que é para quem a rádio é feita. Então vamos nessa, o programa está cheio de informação. Tem muita coisa rolando no Rio de Janeiro, claro. A gente fala, entre outros destaques, do começo do Festival do Rio. Começa hoje mais uma edição do Festival do Rio. Lá no finalzinho do programa, a gente traz ali com o Ronald Vilardo, dentro do Circulando no Cinema, algumas informações sobre esse evento que é tão importante para o cinema aqui no nosso Rio de Janeiro.
0: Eleições, claro, né? Em destaque. Faltam poucos dias para a votação no domingo. E a gente vai ter hoje detalhes do esquema especial da Polícia Militar para a segurança no dia do pleito. E também vamos conversar com o Procurador Regional Eleitoral, Flávio Paixão, sobre crimes eleitorais.
1: Temos, além do Ronald Vilardo, nosso colunista, quinta-feira, você sabe, é dia de casa cheia, tá na História Rio com o Thiago Gomes e também Rio Mais Rua com Flávio Oliveira, para a gente trocar ideia aqui no nosso CBN Rio também.
0: Laís Vieira, traz o ouvinte para dentro desse programa, hein? Comentando os assuntos e também contando sobre a história dele com a CBN. Bom dia para você.
2: Oi, Bianca. Bom dia para você, Leandro. Bom dia.
1: Bom dia, Laís.
2: Bom dia, ouvintes do CBN Rio. Já tô por aqui respondendo um monte de gente, hein, Bianca? Muitas mensagens chegando de parabéns para a CBN. E eu acho que vai ser assim até o meio-dia, né? Pelo menos aqui dentro do CBN Rio. Nosso WhatsApp hoje vai virar festa, então você manda mensagem para o 99764-2381, 99764-2381.
0: 940.
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1: A gente já começa acompanhando uma mega operação para investigar suspeitas de fraude em contratos de obras e serviços da Secretaria Estadual de Educação. Polícia Civil e Ministério Público nas ruas do Rio de Janeiro. Quem está acompanhando é Diogo Bugalho. Bom dia para você, Diogo.
5: Bom dia, Leandro. Bom dia a todos. E olha, segundo os investigadores, essas fraudes que estão sendo apuradas pela Operação Escola de Papel do Ministério Público e da Polícia Civil podem ter causado um prejuízo de até R$1,6 bilhão de reais em contratos de obras e serviços da Secretaria Estadual de Educação. Entre os alvos estão a ex-secretaria de Educação no governo Cláudio Castro, Roberta Barreto de Oliveira, o genro dela, o ex-subsecretário David de Andrade Marinho Filho, um operador financeiro do esquema e também integrante da Polícia Militar e do Corpo de Bombeiros, de acordo com o Ministério Público. Esse esquema investigado envolve desvios em recursos destinados à reforma das escolas estaduais entre 2024 e 2025. A Justiça autorizou ao todo 19 mandados de busca e apreensão e o bloqueio de aproximadamente R$19 milhões em bens dos investigados. Essa investigação, Leandro, começou depois da apreensão de R$500 mil em espécie em janeiro desse ano em Duque de Caxias. O dinheiro estava sendo transportado pelo administrador de uma empresa contratada para obras em escolas estaduais e ele estava, inclusive, acompanhado por um policial militar armado no carro. Em depoimento, esse administrador afirmou que dos cerca de 6 milhões recebidos pela empresa para aproximadamente 15 obras, apenas 2 milhões teriam sido efetivamente aplicados nos serviços e os outros 4, portanto, desviados. Desde o início da Secretaria de Estado de Educação, respondeu aqui, né, enviou uma nota depois do início dessa operação, dizendo que desde o início da atual gestão do governador interino Ricardo Couto, vem promovendo a revisão dos contratos e procedimentos relacionados às obras nas escolas públicas e que segue colaborando com o Ministério Público, o Tribunal de Contas do Estado, Polícia Civil e demais órgãos de controle. Diz que também está fazendo ações, está adotando medidas para fortalecer os mecanismos de controle. Entre elas, a definição de um limite de até R$130 mil para contratações destinadas aos serviços de manutenção e pequenos reparos, conforme a legislação vigente. As obras maiores, portanto, ficam a cargo da empresa estadual de obras públicas. Leandro, é uma medida que foi adotada pelo governo interino já há alguns meses. A gente tenta contato também com as defesas dos demais estados, dos investigados, ainda não conseguimos localizá-los. Volto com você.
1: Obrigado, Diogo, pelas informações. Segue acompanhando essa operação e volta a conversar conosco no CBN Rio sobre os desdobramentos dela. Tem três pontos aqui para contextualizar aqui para o ouvinte do CBN Rio. Estamos falando de uma operação muito importante numa das áreas que o Rio de Janeiro vai pior. O estado do Rio de Janeiro lidera os gastos públicos por aluno no ensino estadual do Brasil, faz um investimento de cerca de R$ 19.580 por estudante ao ano, mas, apesar desse grande investimento, ocupa a penúltima posição no IDEB, que é o Índice de Desenvolvimento da Educação Básica. Ou seja, dinheiro não é um problema, como a gente está vendo nessa operação Escola de Papel. Esse é um primeiro ponto. Segundo ponto, temos um deputado estadual preso por desvios na Secretaria de Educação. Deputado Thiago Rangel. Aconteceu há alguns meses, a gente perde as coisas de perspectiva, mas é importante lembrar. Thiago Rangel foi preso porque operava um esquema de corrupção ali numa regional da Secretaria de Educação, em que ele direcionava quem deveria fazer as obras e tomava uma parte da grana das obras. Um deputado estadual com essa ascendência sobre a Secretaria Estadual de Educação. E aí o terceiro ponto. Durante o governo Cláudio Castro, a Secretaria de Educação era um feudo do Rodrigo Bacelar, ex-presidente da Alerj, que está preso por envolvimento com o Comando Vermelho. Então, esses três pontos para a gente não perder de perspectiva o porquê dessa operação está sendo realizada.
0: Eu destaco a face cruel disso, Leandro. Prejuízo para alunos, para famílias, né? E nós, aqui no CBN Rio, destacamos algumas vezes a falta de ar-condicionado em escolas estaduais do Rio de Janeiro, provocados aqui por pais de estudantes que estavam indignados com a situação. Nós cobramos respostas da Secretaria Estadual de Educação em algumas ocasiões, né? E foi falado que tinha que abrir processo de licitação, edital, para contratar, e que equipamentos estavam em manutenção, e parará pão duro, né? Muitas justificativas, até nos levando a pensar na falta de dinheiro. Ah, porque o Estado está em crise.
1: Não é o problema, né?
0: Não é o problema, fica muito claro isso agora. E uma escola deteriorada, Leandro, uma escola sem manutenção, uma escola que não tem o mínimo de recurso, ela passa um recado terrível ela não atrai o estudante, né? E aí você não tem oportunidade também. É um ciclo que se forma da falta de educação, da falta de importância que o Estado dá para isso, que é impressionante. Então, muito triste a gente agora começar a ver essas revelações, né? É uma investigação que está em curso e a gente isso. segue acompanhando.
1: E Laís Vieira pede a palavra aqui, Bianca, porque na central do ouvinte que a gente faz nas ruas, né, toda quarta-feira, Laís já foi fazer algumas vezes falta de luz em escolas estaduais também, né, Laís?
2: Isso aí. Isso, em abril, né, desse ano, estivemos em Itaboraí, na escola, no CIEP 415 Miguel de Cervantes, e flagramos alunos indo embora no meio... do período ali de aula, eles estavam sem luz já há mais de um ano, com uma fase só funcionando por causa do furto de cabos, sem nenhum tipo de melhoria, né, nessa escola. A gente cobrou respostas à época, falaram em licitação, nisso, isso naquilo. Aí. E eles continuam da mesma maneira por lá, Bianca, o calor já chegando. E aí o verão daqui a pouco tá aí e a gente vai contar a história que a gente conta todo ano aqui no CBN Rio, escolas sem ar-condicionado, sem luz... Difícil e triste.
0: Demais. Operação hoje contra fraudes de 1 bilhão e 600 milhões de reais em obras de escolas. É isso que a gente está vendo. 9h47. Seguimos em frente com reportagem. Gabriel Freitas vai tratar de uma grande confusão, uma baixaria que aconteceu ontem no Galeão, né? Gente, o que foi
1: palavras.
0: Aquilo? Uma cena vergonhosa. Taxistas lutando, brigando... Um caindo no chão, sendo agredido fortemente. Bom, isso tudo aconteceu depois de uma medida. Um ponto de embarque foi transferido para uma área com 5 vagas no desembarque. Essa reorganização, né, ao que tudo indica, provocou esse tumulto terrível que, como eu falei, envergonha muito o Rio de Janeiro, o turismo. Imagine quem chega ali.
1: Vê uma cena dessa.
0: Cara com uma cena dessa, Leandro.
1: Isso assim, porque quando chega ali, até o Gomide já fez uma coluna no Globo e já comentou, Thiago Gomide, nosso colunista que ele está na História Rio, já fez uma coluna no Globo e já comentou conosco aqui dentro do CBN Rio também sobre você chegar no aeroporto do Galeão e você ter que desviar de pessoas que ficam ali assintosamente tentando te empurrar um táxi.
0: Isso, são abordagens horríveis.
1: Quem é local sabe sair, mas quem não é, às vezes acaba... caindo numa situação que pode ser um golpe, pode ser um trajeto ali que curto, que você vai pagar muito mais do que se você for pegar um táxi normal, né? Já é uma situação complicada
0: e
1: ali no Galeão.
0: E o quanto que isso mancha, né? O taxista bacana,
1: exato,
0: que trabalha direitinho, que leva o sustento para casa já há um tempão, honrando a profissão, né? Vamos lá pro Galeão. Gabriel Freitas traz todos os detalhes da medida e dessa confusão, por favor. Bom dia.
6: Bianca, bom dia para você, para o Leandro, para o nosso ouvinte também. Eu vim aqui para a região do Galeão para justamente tentar entender o que mudou, o que vai mexer, né, na vida do passageiro, do turista, do carioca que precisa vir ao Galeão com frequência, né, para chegar à cidade, para sair daqui também. Tudo isso é importante agora para a gente entender, né, com base nessa confusão que aconteceu ontem. E quem desembarca aqui no Galeão e quer pegar um táxi comum, vou começar por essa informação já. Precisa procurar agora, pessoal, o piso 0 do terminal 2, na porta A. Essa é a coordenada para o passageiro, viu? Ali perto do desembarque doméstico. Essa mudança no ponto de embarque de passageiros é que está por trás dessa confusão entre taxistas, né? Ontem, aqui no aeroporto, uma situação realmente que chamou muito a atenção, né? Pela briga generalizada. Quem está acompanhando a gente com imagens no Globoplay e no YouTube está vendo trechos aí dos vídeos que foram feitos por testemunhas, pessoas que estavam em volta, né? Pessoas que estavam desembarcando, chegando ao aeroporto. Eu estou aqui no Terminal 2, bem na altura da porta B, na área de embarque. O movimento agora é tranquilo, mas há um reforço da Secretaria de Ordem Pública. Tem viaturas da CEOP aqui também acompanhando a movimentação. Essa confusão de ontem aconteceu na parte de baixo do terminal, né, ali perto do acesso ao BRT. E o que aconteceu ali tem relação com essa mudança na organização dos táxis. Até então, Bianca e Leandro, o Táxi Rio tinha um ponto específico no segundo piso, na área de embarque. Esse ponto, portanto, foi retirado a pedido da concessionária Rio Galeão, que administra aqui o Aeroporto Internacional Tom Jobim, e substituído por um novo espaço no desembarque. E aí, ali, tem 5 vagas destinadas ao Táxi Rio. A diferença, pessoal, é que esse novo ponto, ele não é exclusivo do Táxi Rio. Ele é público, né? Ele pode ser usado aí por outros taxistas que são regularizados. Os carros entram numa fila, ocupam as vagas à medida que os veículos da frente saem com os passageiros. E aí até fui conversar ali com alguns taxistas, né, para entender melhor por que essa mudança provocou tanta discussão. Eles explicaram que cooperativas que já atuam aqui no Galeão há anos mantêm toda uma estrutura aqui no aeroporto, tem balcões, tem equipes, tem espaço para atendimento aos passageiros. Entre elas está a Aerocoop, né? Inclusive nesse momento tem taxistas dessa cooperativa que estão reunidos aqui na parte de trás do aeroporto para discutir essa mudança, junto com o sindicato também. Os motoristas dizem que a cooperativa tem uma relação comercial com a concessionária, né, com o Rio Galeão, e arca com custos para manter essa estrutura. A reclamação é que com a criação desse novo ponto, né, outros taxistas que não fazem parte dessas cooperativas também passam a poder pegar passageiros aqui nessa área, né? Por isso, eles estão dizendo que essa nova configuração está criando essa situação de desvantagem para quem já mantém essa operação dentro do aeroporto. Foi justamente durante essa mudança, portanto, que começou essa discussão entre os motoristas ligados ao Táxi Rio, né, o aplicativo, e os taxistas de cooperativas. Essa briga teve muito soco, muito chute, mobilizou aí segurança do aeroporto também para tentar separar essa briga, e depois da confusão, houve esse reforço no policiamento, na fiscalização, algo que está acontecendo ainda agora de manhã. Para quem chega de viagem, a orientação agora, portanto, é procurar o táxi comum no piso 0 do Terminal 2, na porta A. O passageiro também pode escolher entre uma corrida pelo taxímetro, né, o preço fixado pela prefeitura, vendido nos balcões autorizados. No caso da tarifa tabelada, o passageiro recebe um voucher com o valor da corrida. Esse preço deve ser respeitado até o destino indicado. E quem preferir pode usar o taxímetro. Tem também a área de Uber, né, a área de aplicativos de transporte, que também é em outra área aqui do aeroporto, para justamente não causar mais tumulto, porque no passado já deu muita confusão envolvendo taxistas e o transporte por aplicativo. Então, essa foi a situação. A prefeitura ainda está precisando esclarecer alguns pontos dessa mudança. A CBN já questionou, entre eles, onde exatamente deve embarcar o passageiro que chama um carro pelo aplicativo Táxi Rio, se é nessa área mesmo, se vai ter alguma mudança, porque ainda estão acontecendo reuniões entre taxistas de cooperativas, mas nesse momento que a gente tem que passar para o nosso ouvinte, é isso. Quem desembarca aqui no Galeão precisa pegar um táxi comum, deve ir para o piso 0 do Terminal 2 e procurar a porta A, ali que estão sendo feitos os embarques.
0: Tá bem. Muito explicado. Obrigada, Gabriel Freitas.
1: Cenas realmente super viralizadas, né? Vi até um amigo que colocou o seguinte: vi só a chamada da notícia, não poderia imaginar o outro lugar em que isso pudesse acontecer, né? Que não fosse o Aeroporto Internacional Tom Jobim, que merecia, né, ser mais bem tratado, já que tem o nome de um dos maiores brasileiros de todos os tempos, um aeroporto fundamental para conhecer a melhor cidade do mundo, merecia ser mais bem tratado pelas pessoas que ali trabalham. Que
0: e um coisa detalhe, feia, né? Um monte de cabeça branca.
1: É, cara.
0: Puxa vida, pessoal com família, filhos. Imagina, a família vê uma cena dessa em casa. Uma vergonha. Tem que controlar os ânimos. Não pode deixar chegar isso aí de jeito nenhum.
1: Pois é, pois é. Isso é um dado muito importante isso, né? São todos homens ali de meia idade, sempre homens. Todos de meia idade ali devem estar se sentindo, né, gladiadores, né? Enfim, essas coisas, essas brigas campais, assim, isso é também para dar vazão a sentimentos reprimidos, né? Às vezes que essas pessoas têm ali. Vai entender. E aí, com isso, né, para a gente mudar de assunto, saber informações de trânsito, um abraço para os nossos queridos ouvintes taxistas, isso, de todos os dias, tantos amigos aqui no táxi que a gente tem, que mandam mensagem sempre, amigos pessoais que tem, que estão também no táxi trabalhando todos os dias. Um abraço para todos eles, vocês não merecem ter, com colegas de profissão, esses caras que estão aí fazendo essa algazarra, essa balbúrdia na frente do aeroporto do Galeão, né?
0: Laís Vieira quer registrar também participação de ouvinte. Fala aí, Laís.
2: Bianca, por aqui, os ouvintes comentando os principais assuntos, né, que a gente já trouxe. O Manuel Ribeiro acabou de gravar um áudio para a gente falando da experiência dele no aeroporto.
7: Essa ordenação do Galeão é necessária há muito tempo, mas não é só por ponto, não. 100% dos taxistas aí no Galeão nos submetem a constrangimento e a bandalha. Basta sair no desembarque, você já é abordado por 3, 4 dentro do terminal, já propondo corridas, propondo a preço de Uber como chamariz, o que não é verdade, e poucos são os que admitem corrida no relógio, porque eles já têm os que agenciam valores fechados, principalmente quando notam que você é turista chegando na cidade do Rio. É um péssimo cartão de visitas na chegada ao Rio de Janeiro, a forma como é feita a abordagem pelos taxistas aí no aeroporto do Galeão.
0: Aí o Manuel com relato pessoal, né? Que ele vê. Obrigada, querido. 9h57, agora o trânsito no Rio.
1: Léo Vieira, bom dia para você.
0: Oi, Léo.
8: Bom dia, Leandro. Bom dia, Bianca. Bom dia, ouvinte ligado no CBN Rio. Manhã de trânsito complicado. Vocês estão falando aí sobre o nervosismo dos taxistas no aeroporto do Galeão. E esse nervosismo a gente vê diariamente no trânsito, com acidentes, com briga, com confusão. E a gente está de olho também na movimentação do trânsito nas vias expressas. Quem está circulando pela Avenida Brasil vai ter que testar a paciência e o bom humor, porque o trânsito é complicado. Desde a Penha até a chegada ali à altura do Caju. São pelo menos 6 quilômetros de congestionamento a partir ali da Lobo Júnior até o acesso ao Terminal Gentileza. Quem está pela linha vermelha, o panorama é um pouco melhor, mas se tivermos acidente envolvendo carro e moto ali na altura do Trevo das Missões, acidente já desfeito, mas o trânsito ainda é intenso para quem está circulando por lá. Melhora na cabeceira do Galeão, mas o motorista também encontra dificuldades em direção ao centro, a partir do Batalhão da Maré até a chegada ao Caju. Agora falando da movimentação do trânsito na Zona Sul, quem está circulando pela região da Gávea, um acidente ali na Avenida Padre Leonel Franca, envolvendo um táxi e um motociclista, vai deixando o trânsito complicado ali para quem sai da região da Gávea em direção ao São Conrado, ali na altura do túnel acústico Rafael Mascarenhas. O trânsito já é lento para quem está circulando ali pela Padre Leonel Franca e também pela Mário Ribeiro. Ainda não afeta a Borges de Medeiros, mas o motorista vai ter que ter um pouquinho de paciência. Na ligação entre a autoestrada Lagoa Barra e a chegada à Rocinha, túneis, usuários de túnel acústico entre São Conrado e Lagoa, o trânsito também é pesado por essa via. Para você que circula entre São Conrado e a chegada ao Leblon, dê preferência pela Niemeyer, mas lembrando, Niemeyer ainda está operando na reversível apenas no sentido Leblon. Para quem está circulando entre Zona Norte e Zona Sul, túnel Rebouças com trânsito muito prejudicado, 31 de março, túnel Santa Bárbara, também com trânsito de intenso alento, Catumbi e a chegada Laranjeiras, melhor opção na ligação entre Centro e Zona Sul, é o aterro do Flamengo, mas já observo lentidão entre o Morro da Viúva e o acesso ao Plano Pasmado, em sua função do grande fluxo de veículos. E falando agora de Zona Norte novamente, Bianca e Leandro, mais um dia de sinais de trânsito apagados na região do Maracanã e de Vila Isabel. Ali no cruzamento entre Barão de São Francisco e Teodoro da Silva, trânsito complicado para quem está circulando por ali, isso afetando bastante a saída do túnel ao Rosa. Quem está pela Boulevard 28 de Setembro também deve redobrar a atenção por conta de sinais de trânsito apagados ali na altura do Hospital Universitário Pedro Ernesto, um eterno dia da marmota, Bianca e Leandro.
0: É, ontem já estava assim também, o nosso DJ aqui, operador Laerte Afonso, já me avisava que desceu a Grajaú Jacarepaguá, enfrentou esse transtorno e um risco com os sinais de trânsito, tudo sem funcionar aí na região, algo que o Léo Vieira nos chama atenção praticamente todo dia. Obrigada, viu, Léo?
8: Eu vi um olho ali, inclusive, naquela câmera ali do centro de operações, no cruzamento entre Barão de São Francisco e Teodoro da Silva. É um negócio, assim, assustador, porque a todo momento a gente fica vendo as pessoas, assim, sinalizando com a mão para tentar atravessar, porque não tem sinal de trânsito. E é um cruzamento com grande movimento, né?
0: É isso. É, mãe. Um beijo para você.
8: Um beijo a todos, até amanhã. E parabéns para todo mundo da CBN por esse aniversário.
1: Muito obrigada. Bom, valeu, Léo.
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1: 10 horas em ponto, a gente vai fazer uma pausa aqui, a primeira, no nosso CBN Rio de hoje. Vamos pro repórter CBN na sequência, com muitas informações no nosso próximo bloco do noticiário policial, também a previsão do tempo, porque tá um calor danado já, né? Ele está chegando, né? O lourão está chegando, o verão tá vindo com tudo, já tá um calor danado no Rio de Janeiro hoje.
0: É, dizem por aí que é o tal do pré-frontal, será? 10 e 1, já voltamos.
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12: Quinta-feira, 1º de outubro de 2026. O Brasil passa a pagar hoje uma tarifa adicional de 55% para exportar carne bovina à China. Com isso, a cobrança total sobre o produto brasileiro sobe para 67%, somada ao imposto de 12% que já era aplicado. O aumento ocorre porque o país esgotou a cota de exportações sem sobretaxa, de 1.106.000 toneladas neste ano. A China é o principal destino da carne bovina brasileira. Para 2027, a cota sobe para 1.128.000 toneladas, mas o setor projeta que o limite pode ser atingido já entre março e abril. Ao menos 20 capitais brasileiras terão passe livre no transporte público neste domingo, durante o primeiro turno das eleições. A gratuidade segue resolução do Tribunal Superior Eleitoral e também exige que as cidades funcionem com uma frequência de transporte coletivo semelhante à dos dias úteis. 7 capitais ainda não confirmaram oficialmente a gratuidade. O primeiro-ministro de Israel, Benjamin Netanyahu, afirmou que ainda é cedo para apontar responsáveis pelo

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4: Dez horas e seis minutos, de volta aqui com o nosso CBN Rio, neste 1º de outubro, dia do aniversário da CBN. 35 anos e tem um monte de participação de ouvintes, né, Laís Vieira?
5: Muita coisa por aqui, tô recebendo vários bolinhos. Os emojis de bolo, coração e muita festa pelo nosso WhatsApp. Luiz Ferrelli, ele é ouvinte da CBN, Bianca, há 23 anos, nosso companheiro aqui do CBN Rio, mandou uma mensagem de voz.
6: Bom dia, CBN, bom dia, Laís, bom dia, Leandro, bom dia, Bianca, bom dia, Laércio. 35 anos da CBN, desses 35, eu sou ouvinte há pelo menos 23 anos da CBN e dizer que é um prazer ter essa rádio, é um prazer ter o CBN Rio como companhia, dizer que aprendo demais, demais com vocês, por diversas situações que são compartilhadas, serem dificuldades, problemas, muita resiliência que eu vejo, muita humanidade de vocês em alguns assuntos, algumas situações pessoais que vocês passam e compartilham conosco, e dizer que é bom demais, é muito bom ter a CBN, ter o CBN Rio como companhia, tá bom? Um grande beijo para vocês, que venham mais 35 anos.
4: E venha sim, Luiz. Ô, um Luiz, beijo enorme para você, querido. Que linda mensagem, muito bom.
7: Muito carinho, obrigada bom, né? Mesmo.
5: Tem
7: viu?
5: Mais, hein? Vamos lá?
7: Vamos?
5: Toca. Guará da Ilha também mandou mensagem de parabéns pelo aniversário da CBN e aqui pra gente também.
8: Parabéns, CBN. Aqui é o Guará da Ilha. Parabéns por ser os nossos olhos, nossos ouvidos. Parabéns, CBN, por 35 anos de boa notícia, responsabilidade com o fato, a verdade. Isso é muito bacana. Continue assim. Espero que os meus netos tenham essas informações de vocês, como eu estou tendo, eu e minha família aqui. Parabéns para vocês aí.
7: Um beijo, querido. Ó, com som alto desse jeito, os netos vão ouvir para sempre.
4: É isso aí. Eu comecei a ouvir rádio, né? Eu sou hoje um trabalhador do rádio, mas graças à minha avó.
7: E eu pelo meu avô, sabia disso?
4: Aquela companhia diária ali, 6 horas da manhã, toca o rádio relógio e aí você se acostuma com aquilo, né? Você
7: Nossa, cria... eu me lembro quando eu falei pro meu avô que eu ia fazer o meu primeiro estágio na rádio. Como ele se emocionou.
4: Também. Minha avó também ficou, cara, daquele jeito que você... O grande orgulho, né? Talvez dos velhos que estão lá no céu hoje em dia, olhando por nós aqui, nos ajudando as palavras a sair. Tem mais, Laís?
5: Tem. Jorge de Jacarepaguá é ouvinte da CBN desde sempre.
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0: 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Olha, eu escuto essa rádio desde o dia da inauguração. Os primeiros âncoras que fizeram esse programa foi José Carlos Cataldi. Eu ainda me lembro, desde que essa rádio foi ao ar, que eu sou ouvinte assíduo. 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
1: Um beijo, querido, obrigada. Daqui a pouco a gente vai fazer outra rodada, ainda dá tempo de quem não mandou mandar, né, Bianca?
2: Isso aí.
1: Até meio-dia você grava uma mensagem de voz pra gente, 997-64-2381.
2: Por e-mail recebi aqui a mensagem do Alex Jandre, de Nova Friburgo, região serrana, falando que tá há 30 anos com a CBN.
3: Maneiro demais. E aí, até aproveitar a mensagem aqui de áudio do nosso ouvinte que citou o Cataldi, pra saudar também quem passou por aqui, né? Esse é um microfone pesadíssimo, o microfone da CBN, então todo mundo que passou por aqui também tem parte nessa história. Nossos parabéns para todos que também estiveram por aqui, beleza? 10 horas e 10 minutos agora.
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2: Seguimos aqui contando as histórias difíceis de hoje aqui no Rio. Repercute bastante um caso de latrocínio que aconteceu contra um turista mexicano na Pedra do Sal, no centro da cidade. Júlia Viana acompanha toda a investigação. Oi, Júlia, bom dia.
5: Oi, Bianca, bom dia para você e para o Leandro. A Delegacia de Homicídios da Capital agora tenta encontrar os dois homens envolvidos na morte desse turista mexicano, que estava aqui na Pedra do Sal, no centro do Rio, de onde eu falo agora. Esse caso que aconteceu na última terça-feira, ele foi abordado por aqui na região da Pedra do Sal, e eles tentam agora encontrar esses dois outros homens, mas um foi preso em flagrante, ao todo eram três. O turista Carlos Hernandes Ortiz morreu depois de ser roubado. Ele tentava impedir que os criminosos fugissem da região da Praça Mauá. De acordo com a polícia, o turista pulou sobre o capô do carro usado pelos assaltantes, mas o veículo acelerou, ele caiu e bateu a cabeça no chão. Ele chegou a ser levado para o Hospital Souza Aguiar, mas infelizmente não resistiu.
3: Perdemos o contato aqui.
2: Mas ela começou a contar a história, né? Já fez um resumo importante. E a gente tenta contato com a Júlia para ela completar, se tiver também alguma novidade. Uma tristeza. O rapaz vem para passear com um grupo de amigos e aí bebe um pouco mais. E você viu que covardia desse grupo de bandidos, que chega como se estivesse fazendo uma brincadeira com ele. E depois passa por cima do rapaz, né?
3: Isso. É uma crueldade, de fato, na Pedra do Sal, que é um lugar que tem uma parte fundamental para a história do Brasil, a Pedra do Sal, para o samba brasileiro. É um ponto turístico muito frequentado e que, não raro, é notícia por conta desse tipo de absurdo, desse tipo de crime envolvendo principalmente turistas estrangeiros que procuram sempre ir lá, querem conhecer a Pedra do Sal. Quer dizer, é até paradoxal, porque por mais que as notícias de que é um lugar que tem muitos problemas com turistas estrangeiros, a galera quer ir lá. Vou te dar um exemplo aqui. Recentemente estive num evento que tinham vários turistas americanos falando: pô, vi as fotos, quero ir lá conhecer a Pedra do Sal. Ué, vai! Acho que assim, tem que tomar uma série de cuidados, mas o poder público precisa tomar também, né? Precisa tomar também, e não dá pra gente continuar acompanhando. O Diogo aqui acrescenta pra gente que ele tava saindo ali da Pedra do Sal, dessa região, e aí assim, o crime foi na Praça Mauá, do lado da sede da Polícia Federal. Não se respeita nada, né?
2: Quantas vezes acontecem crimes perto de batalhões da polícia? Aqui, próximo na Cidade Nova, muito pouco tempo teve um caso, né? Aqui bem perto do quartel da Polícia Militar. Enfim, é uma falta de respeito mesmo. Agora, 10 horas e 13 minutos. A Júlia Viana conseguiu conectar de novo, só para complementar a informação. Júlia, você resumiu a história, trouxe para a gente. O que você pode complementar aí?
5: Isso, Bianca. Estou aqui na região. A gente sabe que essa região fica mais movimentada pela noite ou em finais de semana, mas mesmo assim a insegurança persiste. Hoje por aqui eu vi mais a movimentação de grupos turísticos ou então grupos de escola fazendo excursão por aqui. Falei com vários comerciantes, mas nenhum deles se sentiu confortável em gravar sobre essa questão da insegurança aqui na região. Percebi um certo receio por parte deles, mas falei com um morador aqui da região da Pedra do Sal, Arthur Marques, que disse que acredita que a segurança precisa melhorar muito aqui na região.
6: Então, eu moro aqui há 28 anos e aqui fica um pessoal às vezes de bike, fica um pessoal que, né, que não é daqui, obviamente, mas assalta quando tem a oportunidade. E quando tem polícia perto, eles saem, ficam andando de bike em outros lados, outras pessoas de moto aqui também. Tipo assim, é complicado, Rio de Janeiro tá complicado, mas acredito que aumentando a segurança seria boa aqui para os cidadãos. A segurança vai estar onde convém, onde está dando dinheiro. E basicamente é isso, os cidadãos que pagam por tudo, né?
5: Pois é, então o único criminoso preso nesse crime foi o Guilherme do Nascimento, o único criminoso que foi preso até agora. Ele já deu depoimento à polícia, né, sobre esse caso que aconteceu em frente à sede da Polícia Federal. Esses três homens foram abordados por volta das 5 da manhã já pela polícia, mas aqueles outros dois conseguiram fugir. Então, a Delegacia de Homicídios na capital, à frente desse caso agora, a gente vai seguir acompanhando. Bianca e Leandro.
2: Obrigada, Júlia Viana.
3: Agora, 10 horas e 15 minutos, hora da previsão do tempo.
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3: Lívia Caetano, bom dia para você.
7: Oi, Leandro, bom dia, Bianca, tudo bem?
2: Oi, Lívia, bom dia. Muito abafado o tempo, a gente chamou atenção para isso agora há pouco. Como é que fica nessa quinta-feira, véspera de sexta-feira? Porque hoje é dia de festa aqui com o aniversário da CBN, né? Então já tô pensando no sextou.
7: Ah, que legal, Bianca. Parabéns, CBN.
2: Obrigada.
7: Bom, Bianca, a tensão já aumenta para a mudança no tempo no estado do Rio de Janeiro. Hoje o dia começou com bastante sol e ainda sob a influência de uma condição pré-frontal. A gente tem um avanço de uma frente fria pelo estado de São Paulo, favorecendo uma elevação das temperaturas. Então hoje no Rio de Janeiro a máxima pode chegar até os 30 graus. Então realmente hoje o dia vai ser bastante abafado. Temperaturas um pouco menores, né, do que ontem, porém ainda assim é um tempo um pouco mais abafado. E com a aproximação dessa frente fria, as instabilidades elas tendem a aumentar hoje ao longo do dia. Então tem previsão de pancadas de chuva e temporais em grande parte do estado. Conforme essa frente fria ela se aproxima e avança pelo estado, ela encontra uma atmosfera muito quente desses últimos dias. Então tem previsão de chuva forte, raios, rajadas de vento mais fortes também e temporais, Bianca.
2: Fica essa preocupação. É o tal do pré-frontal mesmo.
7: Isso mesmo, Bianca. A tensão também ela aumenta por conta das rajadas de vento. Então tem esse aumento das rajadas de vento justamente por conta do avanço da frente fria, mas também as próprias áreas de chuva e temporais devem favorecer esse aumento de rajadas de vento um pouco mais fortes. Então são rajadas que podem chegar até os 70 km por hora e pontualmente até os 90 em alguns momentos durante as chuvas, então fica a atenção para estas áreas. E também ao longo dos próximos dias, conforme essa frente fria avança mais, as chuvas elas devem ficar mais frequentes e muito abrangentes, e a atenção vai para o norte do estado. Região de Macaé deve contar com volumes elevados de chuva nos próximos dias. Bianca.
2: Ok, obrigada, Lívia. Vai nos atualizando, então, no decorrer do dia. Amanhã também a gente volta a se falar aqui no CBN Rio sobre isso. Um beijo.
7: Tchau, pessoal. Até mais.
3: 10 horas e 17 minutos, Laís Vieira tá chamando, tem mensagem chegando de ouvinte. Manda, Laís.
8: Tem mensagem sobre acidente de trânsito agora no Rio Comprido. Quem mandou pra gente foi o Luiz Celso.
9: Tivemos um acidente neste momento aqui na rua Itapiru, no Rio Comprido, numa curva muito perigosa, onde antigamente funcionava a Globosat. O acidente foi com uma moto. O condutor encontra-se ferido no local, aguardando atendimento do corpo de bombeiro. 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
2: Esse é repórter. Tá pronto. Um beijo, querido. Obrigada pela informação. Informação muito séria e grave, né? Mais um acidente no Rio.
8: Agora, Bianca, a gente recebeu uma mensagem aqui do Mariano. Ele é taxista e disse que vai processar a CBN.
2: Que isso?
10: Bom dia, CBN. Mariano, taxista de novo. Eu sou ouvinte da CBN desde o primeiro dia de janeiro há 35 anos, de outubro. E eu vou processar a CBN porque eu não consigo dormir, fico ligado 24 horas na CBN. O que é isso, gente? Parabéns, CBN. Deus que ilumine vocês aí.
8: Maravilhoso.
3: Muito bom, querido Mariano.
8: Ele não consegue desligar o rádio, Leandro. Olha isso.
2: Tá dando muito insônia.
3: Bom. Muito bom.
2: Um beijo, querido.
3: Valeu, parceiro.
2: 10h19.
3: Vamos lá, Bianca, hoje tem uma marca muito importante também, para além do aniversário da CBN, né, que a gente precisa registrar, que é o dia do idoso, tá? Sim. Hoje é o dia do idoso e nós temos aqui algumas informações que vêm lá do INTO que alertam para o risco de quedas na terceira idade. Entre janeiro e agosto de 2026, 316 pacientes vítimas de queda da própria altura foram transferidos de outras unidades de saúde do município e do estado do Rio de Janeiro para atendimento no INTO, que é o Instituto Nacional de Traumatologia e Ortopedia. Esse número é 48% maior do que o registrado no mesmo período de 2025. Entre os pacientes idosos, 159 tinham entre 60 e 79 anos e 61 tinha 80 anos ou mais. Nessa última faixa etária, ou seja, das pessoas mais velhas, o número de ocorrências passou de 33 entre janeiro e agosto do ano passado para 61 no mesmo período de 2026. Um aumento de 85%. A gente tem aqui a palavra agora do chefe do Centro de Trauma do INTO, Tito Rocha, que deu dicas para evitar quedas dos idosos. Fala aí, Tito.
11: O idoso, ele cai muito em casa, né? Então a gente tem que ter um ambiente seguro dentro de casa, né? Ter luz para quando acordar à noite ir ao banheiro, não tropeçar, né? Ter barra de segurança no banheiro. A casa não pode ser uma armadilha. O idoso não vai muito à rua, né? Então, estatisticamente, é mais fácil que aconteça a queda dentro de casa, né? Agora, também, quando for na rua, e for uma pessoa que tiver limitações físicas, ela deve ir sempre acompanhada, deve ter um apoio, né? Tomar cuidado com a calçada, onde está, né? Ou se o terreno é irregular.
3: O ponto do Tito para casa é fundamental, mas para a rua, né, eu acho também que é muito importante salientar, Bianca, que essa não é uma cidade pronta para os idosos.
2: Não,
3: né?
2: É.
3: Nós estamos observando a longevidade crescendo, os dados apontam isso, os dados estatísticos produzidos pelo IBGE, as pessoas estão ficando mais velhas, objetivamente. E a cidade não está dando conta de acompanhar o envelhecimento da população. Aliás, muitas vezes, eu falo a cidade do Rio de Janeiro, mas as cidades de uma maneira geral. Aliás, o mundo, né, ele está ficando cada vez mais complexo para os idosos. Hoje, eu fico revoltado quando eu vejo que a única opção para acessar um determinado serviço é por um aplicativo, por exemplo. Ninguém pensa na pessoa mais velha que tem, obviamente, uma dificuldade que nós, que estamos imersos na tecnologia, a gente tem. Imagina para quem não vive com isso o tempo todo, né? E é um mundo que está se moldando para ser cada vez mais digital, porque isso é cool, isso é bacana, e esquece dos idosos. As agências bancárias vão fechando, ignorando que muitos idosos preferem ir lá para receber o seu pagamento todo mês direitinho. Enfim, o mundo vai se adaptando, mas precisa também lembrar que as pessoas estão envelhecendo e merecem muito respeito, né?
2: É, sobre a questão da adaptação das cidades, Leandro, o que você fala vai ao encontro de um relato da minha mãe, um relato pessoal da minha mãe, ontem mesmo, conversando comigo. Ela mora no bairro Ponta da Areia, em Niterói, e ontem a gente saiu com meu filho para dar uma voltinha, e ela falava para mim: caramba, daqui a pouco eu não vou mais conseguir passear aqui por essas ruas, por essas calçadas. É muito buraco, tá tudo irregular. Uma árvore, num ponto ali da Visconde do Uruguai, com a Silva Jardim, quem mora na região conhece bem, tá completamente arrancando ali a parte da calçada, todas as raízes da árvore, uma árvore muito antiga. Isso há muito tempo e ninguém vê, ninguém faz nada. É a falta de um olhar atento para o cidadão idoso, né? Dinheiro tem. Dinheiro tem para cuidar das calçadas, das ruas, né? Pensando na pessoa idosa, na pessoa que tem mais dificuldade de mobilidade. É isso. E dentro de casa, ter muito cuidado com tapete solto, piso escorregadio, a iluminação inadequada, como disse o doutor, né? A ausência de barras, aquelas barras de apoio nos banheiros. É bom se preocupar antes, né? Antes. Agora 10h23.
3: Temos o Diogo Bugalho agora, Bianca, para a gente falar sobre a chuva que caiu no interior do estado. O Diogo vem trazer um balanço agora para a gente. Diga lá, Diogão.
2: Teve até granizo, né, Diogo?
12: Pois é, Bianca e Leandro, esse temporal causou alguns estragos nessa quarta-feira, principalmente durante o fim da tarde e à noite. Bianca, já que você citou, o granizo foi em Nova Friburgo. Por lá teve chuva forte, ventania e, inclusive, chuva com aquelas pedrinhas de gelo, fenômeno que foi observado nas localidades de Boa Esperança e Lumiar. Os moradores relataram a ocorrência do granizo acompanhado aí de fortes rajadas de vento. Essas condições de tempo severas lá na cidade provocaram transtornos em alguns trechos, como quedas de árvores e postes, mas sem registro de consequências mais graves. Outro local que sofreu com os temporais foi Barra Mansa, no sul fluminense. Por lá, o asfalto cedeu e abriu uma cratera em uma rua do bairro Verbo Divino. Felizmente, ninguém ficou ferido, mas dois carros que estavam estacionados nessa rua, rua Eduardo Pereira Rangel, acabaram sendo engolidos. Toda essa cena foi filmada ali. São daquelas imagens que impressionam, sabe? Um buraco enorme, assim, com dois carros tombando ali para dentro daquela cratera. Segundo a Defesa Civil, foi uma tubulação da rede de drenagem que tem mais de 80 anos e que se rompeu com as fortes chuvas que atingiram a cidade. Aí esse rompimento provocou ali o colapso do material que sustentava o asfalto naquela via, provocando o afundamento. A Defesa Civil esteve lá no local, avaliou a segurança dos imóveis no entorno e, segundo o órgão, não há risco para essas construções. Cenas que impressionaram aí nessa tarde de quarta-feira, mas que felizmente não causaram maiores estragos, ninguém se feriu, não houve problemas mais sérios. Bianca e Leandro.
1: Ainda bem, Diogo. 10h25.
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3: E aí, Gomidi, bom dia para você, meu amigo.
13: Bom dia, Leandro. Bom dia, Bianca. Queridos e queridas ouvintes da CBN.
1: Bom dia, Gomidi. Muito conectado sempre ao noticiário, né? Viu aquele vídeo da pancadaria envolvendo taxistas no Galeão e resolveu trazer o assunto de uma forma melhor aqui pra gente. A profissão, né? A história do táxi, taxistas que marcaram aí época. Não é isso, Gomidi?
13: É lamentável, lamentável aquelas cenas, mas a gente também tem que entender que a turma do táxi, majoritariamente, não é aquilo que a gente está vendo nas imagens.
3: Exato.
13: É claro que existem, como em qualquer profissão, médico, engenheiro, jornalista, assessor de imprensa, o que vocês quiserem, existe em qualquer profissão uma parcela que não vale nada. Agora, a extensa maioria não é assim. O táxi continua muito respeitado, continua entrando em lugares do Rio de Janeiro onde a maioria das pessoas não tem acesso livre, o táxi continua sendo seguro, e aquelas imagens elas não podem representar o que uma categoria séria e que sempre merece, claro, de fiscalização e aperfeiçoamento merece. Então, é claro, vamos falar do táxi. Olha, táxi, uma, logo de cara saber, o táxi moderno, como a gente conhece, sabe, Leandro, vai vir da Alemanha. Vai vir ali no final do século XIX, 1891, 1895, nós já tínhamos o táxi mais ou menos com essas características. Inclusive, com bandeira 1, e, meu Deus do céu, com bandeira 2, é aquele ulalá quando vai para bandeira 2, mas merecido, porque a turma trabalha em horário específico. E ali a gente já vê isso acontecendo na Alemanha e depois vai se desenvolver, vai chegar no Brasil. Espero que eu fale quando chega aqui no Brasil?
1: Claro.
3: Com certeza. Quando que chega?
13: Chegar aqui no Rio de Janeiro, começo do século XX. Você já vai ter táxis rodando pela cidade 1908, 1910. Lembrando, táxi dessa maneira que nós conhecemos, né? Carruagem servindo como táxi. Uhum. É táxi em veículos automotivos. A gente vai ter, por exemplo, o motorista clássico do começo do século XX, o Felisberto Caldeira, se estiver errando o sobrenome, me perdoem, ele tinha sido, inclusive, motorista de presidente da República. O trabalho acabou, os presidentes saíram, e aí você sabe como é que funciona a vida, né? Você tem que se vildar, se adapta para poder sobreviver. E ele foi para o táxi e rodava pelo Rio de Janeiro. É um dos vários motoristas que tinha naquele começo do século XX.
1: Aham. Uhum. E é verdade que um sobrevivente do Holocausto foi taxista no Rio?
13: Essa história é maravilhosa, eu escrevo no meu livro Almanac Carioca. Sim, foi. A Alexander Lieberman, ele sobreviveu ao Holocausto. Lembrando que o Holocausto foi aquela perseguição terrível nazista aos judeus, aos ciganos, aos homossexuais, às testemunhas de Jeová, enfim, a muitos extensos grupos, mas fundamentalmente aos judeus, e ele era judeu, foi parar em Auschwitz, recebeu, como todos os prisioneiros, uma tatuagem com o seu número, e ele conseguiu sobreviver às mazelas de um dos campos de extermínio mais terríveis de toda a história. Todos eram terríveis, mas esse daí foi marcado pelo número imenso de mortos. E ele sobrevive e vem viver no Rio de Janeiro. E aqui ele se torna taxista.
3: E, Gomide, tem também os táxis Fusquinha, né, ali na usina. Conta aí pra gente.
13: Oh, meu Deus do céu, você não pegou isso daí, meu querido Leandro, Bianca é muito jovem, eu era garoto, pegava o táxi com o Fusquinha, com aquela cordinha, quem lembra disso, hein? Manda uma mensagem aqui pra CBN, você pegava com a cordinha, era Brasília, Fusca, para poder fechar a porta, o taxista, ele batia com a cordinha, você tinha a marcha com a bolinha de caranguejo, o taxímetro ainda feito na mão. Esses fusquinhas, eles ficaram durante muito tempo preservados na usina. Os irmãos, o Marcos e o Luiz Cláudio, eles, depois de muito tempo, ainda continuavam com os fusquinhas. Não conseguiam uma comprovação que eles ainda estão lá. Se alguém tiver essa informação atualizada, por favor, envie.
2: Ó, o Diogo Bugalho, nosso repórter aqui, falou que pegou um táxi Fusca na usina, faz pouco tempo.
13: Então tá vivíssimo. Fica aqui um grande abraço para os taxistas da usina, em especial para a turma do Fusquinha, porque viraram, de fato, uma história marcante na cidade. Que bom saber que estão vivíssimos.
2: Tá bom.
13: Viva o táxi e não viva esses taxistas que definitivamente mancham não só a história do táxi, mas também a história do Galeão e do Rio de Janeiro.
3: Muito bom, Gomide. Obrigado por hoje, amigo. Bom final de semana. Viva o táxi. Abraço.
13: Valeu.
2: Beijo, 10h31.
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0: Quinta-feira, 1º de outubro de 2026. A defesa de Jair Bolsonaro usou o julgamento sobre o ministro Alexandre de Moraes para pedir a soltura do ex-presidente. Os advogados entraram com uma nova ação de revisão criminal endereçada ao ministro Cássio Nunes Marques e pedem uma decisão urgente para suspender os efeitos da condenação pela trama golpista. Segundo a defesa, houve falhas na preservação e no acesso a provas digitais, especialmente dados do celular de Bolsonaro. Os advogados afirmam que esse argumento foi reforçado pelo debate do Supremo Tribunal Federal no último dia 15 sobre mensagens trocadas entre o ex-banqueiro Daniel Vorcaro e Moraes. A região metropolitana do Rio de Janeiro registrou 74 vítimas de balas perdidas apenas neste ano. Segundo o levantamento do Instituto Fogo Cruzado, ao todo 18 pessoas morreram e 56 ficaram feridas. A vítima mais recente foi um homem de 53 anos, atingido dentro de um BRT, no Recreio dos Bandeirantes, enquanto seguia para o trabalho. Naquele momento, ocorria uma operação policial na favela Dois Irmãos. As ações policiais responderam por 36% das vítimas de balas perdidas em 2026, com 27 pessoas atingidas. Os Estados Unidos confirmaram a quinta morte por sarampo neste ano. Todas as vítimas eram pessoas não vacinadas. O país vive o pior surto desde que a doença foi considerada eliminada em 2000, com mais de 3.600 casos registrados em 2026. Especialistas apontam a queda da cobertura vacinal como um dos principais fatores do retorno do sarampo. Para impedir a circulação do vírus, a imunização precisa ficar acima de 95%, mas hoje, apenas 10 estados americanos alcançam esse patamar. No horário de Brasília, 10 horas e 33 minutos.
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2: Zé Dirceu, se você não sair daí rápido, você vai fazer réu um homem inocente que é o presidente Lula. Rápido, sai daí rápido, Zé. Para você não fazer mal a um homem bom, correto, que eu tenho orgulho de ter apertado a mão.
0: Você ouviu agora uma declaração que entrou para a história da política brasileira. Em 2005, as denúncias do chamado Mensalão deram início a uma das maiores crises do governo Lula e dominaram o noticiário por meses. O deputado Roberto Jefferson, no Conselho de Ética, atacava o então ministro José Dirceu. A CBN esteve presente em cada desdobramento dessa cobertura. São 35 anos da rádio acompanhando a notícia enquanto ela acontece. Por isso que a gente está reprisando esses áudios e a trilha que você ouviu do repórter CBN também está diferente, porque é a trilha de 1996, 5 anos depois do nascimento da CBN, era uma nova vinheta que marcava a consolidação do repórter CBN. Já fazia parte da rotina de quem queria se manter informado de meia e meia hora e havia sido repaginado, portanto, naquele ano. É mais uma das nossas homenagens aos 35 anos da Rádio que Toca Notícia. Agora é 10 horas e 35 minutos.
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9: 10h38, estamos de volta com o CBN Rio, agradecendo muito a sua companhia e audiência. Neste 35 anos de rádio CBN, a rádio que toca notícia. E, em comemoração, neste aniversário, estamos ouvindo áudios, né, históricos do repórter CBN, toda a transformação sonora. Também tem uma ação muito legal nas nossas redes sociais, no Instagram, @CBNOficial. Já teve até o Fred caindo da cadeira hoje cedo.
10: Muito,
9: né?
10: Bom.
9: Com bastidores, momentos hilários aqui dos bastidores e as reações dos âncoras. Amanhã tem eu e Leandro lá. E tem, claro, muita participação dos nossos ouvintes, Laís Vieira. Vamos registrar.
11: E Bianca, tô adorando aqui, sabe por quê, Leandro? Muitas mensagens de pessoas que escutam a gente todos os dias, mas que não participam, né?
10: Legal.
11: Às vezes na correria do dia a dia, não pegam o WhatsApp. Hoje, muita gente resolveu adicionar nosso número, salvar nos contatos e mandar mensagem pra cá. Eu tô adorando receber, tô respondendo todo mundo. E vou registrar a mensagem do Sandro Tiengo. Ele ouve a CBN desde o nascimento dela. E olha esse detalhe que ele trouxe. Eu acho que muita gente vai se identificar.
12: Me chamam Sandro Tiengo. Desde 91, quando foi a abertura da CBN, eu lembro bem, eu trabalhava em triagem. Todo dia eu via a CBN. Para mim era fácil, porque eu trabalhava sentado numa mesa. Uhum. Então eu tinha a oportunidade de ficar ouvindo a CBN. E ela passava o tempo rápido. Uma curiosidade grande que eu tenho. Aqui no Rio de Janeiro tem muito túnel, né? Então eu tô sempre rodando. Atravessa os túneis, todos eles. Toda vez que eu vou atravessar um túnel, eu falo, nossa, eu estou sempre ouvindo o CBN, essa notícia aqui eu não queria deixar de ouvir ela, e já, justamente agora eu vou passar pelo túnel. Mas aí depois eu comecei a perceber que toda vez que eu ia passar por um túnel, estava passando uma notícia interessante. Mas não é isso, não. É porque a CBN realmente tem boas notícias e notícias interessantes. Aí, quando eu estou ouvindo elas, estou passando um caminho normal, eu ouço sem problema. Mas quando eu ia no túnel, eu me prendia aquela notícia e eu não conseguia mais ouvir. Então, toda notícia CBN tem uma boa importância e ela é totalmente imparcial, né, em todas as situações. Eu confio na CBN.
10: Poxa! Adorei, cara. Valeu, Sandro. Que legal.
11: Leandro, isso já aconteceu com você? Ah, de estar ouvindo uma coisa muito importante, Bianca, entrar no túnel e perder o sinal.
9: Isso aí.
11: Eu também fico revoltada, Sandro.
9: Agora, Sandro, poxa, que frase final impactante, hein? Isso aí é um peso danado que você joga pra gente e a gente segura.
10: Vambora.
9: Segura aqui com maior responsabilidade, tá? Eu confio na CBN.
10: Muito bom.
11: A Zeza, nosso ouvinte de todos os dias, também mandou uma mensagem de voz.
9: Oi, Zeza. Essa é uma querida ouvinte também, né, nossa?
13: Meu nome é a Zeza, passando para dar os parabéns pelos 35 anos de existência da CBN. Parabéns também para Bianca, Laís, Leandro,
10: obrigado.
13: Laerte e toda a equipe do CBN Rio. Ouço a CBN desde 2006, ou seja, são 20 anos de informações precisas e verdadeiras. Quero agradecer também o carinho de todos vocês. E principalmente para a Laís, né, que eu, é uma que eu encho o saco mandando mensagem quase todos os dias.
10: Enche nada.
13: Um beijo a todos.
11: Beijo, Zeza. Um beijo pra você, Zeza.
10: Pra todos os nossos ouvintes aqui que estão mandando mensagens tão carinhosas. Vou fechar esse giro aqui. Daqui a pouco a gente vai colocar mais gente no ar, claro. Mas com a mensagem do Dário, tá? Que mandou aqui por e-mail. Bom dia, Leandro. Parabéns pelo seu sucesso, por todo o sucesso de toda a equipe nesses dias de trabalho. E aí ele vem na sequência com a nossa função principal aqui, que é cobrar as autoridades. Ele pede ajuda junto à Light para restabelecer a luz do prédio dele da Avenida Henrique Valadares, número 41, que está sem energia desde ontem, às 10 horas da manhã. Tem muitos idosos nesse local, eu inclusive, que tenho mais de 80 anos. Dário, obrigado pela tua mensagem, mandou aqui por e-mail do celular dele, valeu. A gente vai cobrar aqui a Light para entender o que aconteceu ali na Avenida Henrique Valadares. Obrigado demais pelo teu recado aqui para gente.
9: Estamos aqui há 35 anos para isso. 10h42.
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9: Agora a gente vai saber como é que está o esquema de segurança para as eleições numa conversa ao vivo com a tenente-coronel Cláudia Moraes, que é porta-voz da Polícia Militar no Rio. Bom dia, coronel Cláudia, como vai?
14: Bom dia, Bianca, Leandro. Bom dia a todos que nos ouvem.
10: Prazer conversar com a senhora, coronel Cláudia. Bom, a Secretaria de Estado de Polícia Militar vai colocar 17 mil policiais para atuar no primeiro turno, no domingo. Agora, alguma área chama mais atenção? Queria que a senhora falasse um pouco desse planejamento.
14: Bom, se você me permite quebrar um pouco o protocolo, eu gostaria também de aproveitar aqui o momento para parabenizar, né, a CBN pelos 35 anos, não é, de serviço prestado, né, à sociedade. Isso é muito importante. Parabenizar a equipe também, aos âncoras. E o sucesso de um veículo de comunicação passa pela credibilidade da equipe que está por trás de toda essa entrega. Então, parabéns a todos.
9: Muito obrigada.
14: Imagina. Em relação ao nossa questão, né, do policiamento das eleições. Polícia Militar, mais uma vez, né, mais essa eleição, realizou ali um grande planejamento, né, feito ali em parceria com a nossa, da nossa Subsecretaria de Gestão Operacional, também com o apoio do Tribunal Regional Eleitoral, identificando, né, todas as questões necessárias, né, com um grande aporte de efetivo. E, logicamente, a atenção sempre maior com os deslocamentos, com a questão da guarda das urnas. Então, o trabalho da Polícia Militar, ele começa na manhã de sábado, já com a distribuição das urnas nos pontos de votação. Continua pela noite, né, com a guarda desses locais. E nas primeiras horas, né, da manhã de domingo, também continua, e aí quando inicia ali a votação até o término. Então, a gente acompanha esse processo, esse planejamento já vem sendo feito há bastante tempo, então, de uma forma integrada com a atuação da Polícia Militar, e aí de uma forma muito, muito presente, né, 17 mil homens e mulheres, mas também, para isso tudo funcionar, precisa de integração com as outras forças. Aí a gente fala aqui da Polícia Civil, né, no âmbito estadual, bombeiros, né, toda a estrutura, né, do governo do Estado, mas também com a Polícia Rodoviária Federal, com a Polícia Federal, para que tudo dê certo no final.
9: Tenente Coronel Cláudia, me fale um pouquinho sobre essa questão dos pontos críticos, né, que até foi também parte da questão do Leandro, porque a gente sabe que o TRE alterou muitos locais de votação aqui no Rio em função da influência do tráfico, da milícia, na política, para que o eleitor tenha liberdade para votar, né? Qual foi a participação da Polícia Militar? Houve participação da Polícia Militar nessa medida? E como será a atuação da PM no dia da votação, especialmente nessas áreas?
14: Então, como eu disse, esse planejamento ele é integrado e, logicamente, é feita a análise de risco, né, feito tanto pela Polícia Militar junto com o TRE também. Então, houve, né, o remanejamento de alguns pontos de votação, mas a gente sabe que nós continuamos com pontos de votação em áreas, né, conflagradas, em áreas de risco, mas a Polícia Militar, ela tem um esquema todo de policiamento. A gente, e não é a primeira vez, não é a primeira eleição que a gente tem que tem esse tipo, né, de necessidade. Então, a gente vem garantindo em todas as eleições a participação de todos, né? Então, o trabalho todo, né, da Polícia Militar é para garantir que as pessoas exerçam o seu livre direito de votar em qualquer parte do Estado do Rio de Janeiro, desde a capital, desde numa escola, né, um ponto de votação que seja dentro de uma comunidade, até em qualquer outra parte do Estado do Rio de Janeiro, para que as pessoas tenham o mesmo direito de exercer o seu direito da cidadania, que é o voto.
10: 10 horas e 46 minutos, a gente segue conversando com a coronel Cláudia Moraes, porta-voz da Polícia Militar do Estado do Rio de Janeiro, falando sobre a operação de policiamento para o domingo, agora dia do primeiro turno das eleições de 2026. Coronel Cláudia, a gente viu, até no número menor nesse ano, felizmente, pelo menos aqui na capital, brigas entre o apoiador do candidato A contra o candidato B, até candidatos envolvidos em algumas confusões, trataremos disso ainda no CBN Rio. Mas essa questão da violência política, esses distúrbios, preocupam a Polícia Militar de alguma maneira?
14: Acho que todo tipo de intercorrência que gere violência ou desordem ou instabilidade é um ponto de atenção para as forças de segurança pública, não apenas para a Polícia Militar, não é? Eu acho que nenhuma forma de violência ela pode ser aceita pela sociedade, principalmente quando a gente fala no exercício de uma vontade, né, da pessoa, uma vontade individual. Então, o livre exercício do voto, a pessoa votar em quem ela quiser, né, com a devida liberdade, a partir da sua convicção, daquilo que ela acredita, do que ela ouviu as propostas dos candidatos, isso tem que ser garantido. E, logicamente, como você falou, a gente tem visto menos relatos, né? No domingo, né? No sábado e domingo, a gente tem todo o nosso policiamento também reforçado para esse ponto, atenção com a questão dos crimes eleitorais, também com o apoio, não é, dos juízes eleitorais também, principalmente no dia da eleição. Então, temos sim, isso é um ponto de atenção, né? A violência política é um ponto de atenção, sim, das forças de segurança, né? Mas também é um ponto de atenção para toda a sociedade, porque isso não pode ser tolerado.
9: E junto com a eleição, eventos acontecem no Rio de Janeiro normalmente, no fim de semana. E aí, como que a polícia se organiza para não deixar nenhuma área desguarnecida nesse cenário de Estado seguindo a rotina, né?
14: Exatamente, Bianca. Esse é o grande, a grande questão, né? E a importância desse planejamento, né? Então, a maior parte desse efetivo que a gente está mobilizando, né? A gente tem muitos policiais aqui que vão trabalhar na hora de folga. A Polícia Militar, entendendo, né, a importância, né, da atuação da Polícia Militar para garantir o direito, né, da liberdade do voto das pessoas. A gente sabe do papel da Polícia Militar nesse processo. Então, assim, nesse momento, são todos os policiais mobilizados. Então, suspensão de folgas, férias, todo mundo ali se dedicando para que a gente consiga garantir esse grande evento, que a gente está falando de um grande evento que envolve capital, interior do estado, região metropolitana, né? Em todos os lugares a gente tem das 165 zonas eleitorais, a gente tem 49 aqui na capital e o restante, né, distribuído por todo o estado. E a gente também precisa garantir o funcionamento da polícia como um todo, da segurança como um todo, porque os problemas continuam acontecendo. Infelizmente, por exemplo, situações como violência doméstica ou outros tipos, né, de violências, elas continuam acontecendo e a demanda, né, pelo 90, pelo atendimento emergencial da Polícia Militar, ela continua. Então a gente precisa garantir esse funcionamento dos policiamentos, né, do nosso policiamento diário em todas as partes do estado. E para isso é com planejamento prévio e com um grande emprego de policiais, inclusive nas horas de folga.
10: Muito obrigado, Coronel Cláudia Moraes, por ter vindo aqui ao CBN Rio para esclarecer a dinâmica do policiamento da Polícia Militar agora para a eleição do dia 4 de outubro. Que seja uma eleição tranquila, que seja um bom trabalho para a PM também. Um abraço para a senhora.
14: Obrigada, eu que agradeço em nome da Polícia Militar.
9: Já registramos algumas vezes, mas vale frisar que no domingo, tarifa zero no transporte público, não é? Municipal e intermunicipal, das 6 da manhã até as 8 da noite. E se tiver segundo turno, mesma coisa. Ônibus municipais, intermunicipais, trens, metrô, barcas, não será cobrada a tarifa.
10: Agora 10 horas e 50 minutos, vamos para a rua conversar com a Rafaela Lima, que está lá no fundão, para conferir se a segurança foi reforçada no campus da UFRJ. A gente teve problemas aqui com o contato com a Rafaela Lima. Daqui a pouquinho nós vamos conversar com ela, portanto, para conferir se a segurança foi reforçada lá no campus da UFRJ, como a universidade prometeu, né? Após alguns casos de violência. Enquanto isso, vamos com Laís Vieira, então, para a gente conversar aqui com os nossos ouvintes que estão mandando muitas mensagens nessa quinta-feira especial, né? De aniversário
11: muitas
10: da CBN.
11: Muitas mensagens por aqui. Vou registrar a do Murilo Tinoco. Ele se emocionou, Leandro, gravando esse áudio pra gente. Fala aí, Murilo.
9: Vamos separando o áudio dele. Agora, não, Murilo Tinoco. O Laerte achou que fosse um outro ouvinte, aí a gente tava com o áudio errado lá no gatilho, mas agora sim, certinho.
15: CBN, vocês me acompanham durante esses 35 anos na minha ida e na minha volta do trabalho, então parece que vocês são da minha família. Eu tinha gravado um texto rápido para ler, mas comecei a me emocionar como eu estou me emocionando agora. Muito obrigado por participarem da minha vida e me ajudar no meu desenvolvimento na minha linha lógica de raciocínio, me enriquecendo, me ajudando. E obrigado por ajudar o povo do Rio.
10: Cara, que bonito.
15: Obrigado, tá?
11: Ah, que lindo.
9: Até se emocionou e emociona a gente. Pô, Murilo... Ai, caramba, vocês estão demais, hein?
11: Estão demais, é demais, Bianca, bom. Não tô dando conta aqui, hein?
10: Muito bom. Obrigado, Murilo, pela mensagem tão carinhosa aqui, né, pra gente, pra nossa equipe. Isso nos motiva também, nos mobiliza pra continuar aqui trabalhando, pra te ajudar, ajudar os ouvintes aqui do nosso Rio de Janeiro. Deixa eu pedir aqui pro Laerte soltar um áudio que eu recebi do José Vilar, que é presidente da Associação Comercial do Rio de Janeiro, também mandou um parabéns aqui pra gente, pro CBN Rio.
16: Olá, aqui é o José Vilar, presidente da Associação Comercial do Rio de Janeiro, mas ouvinte assíduo da Rádio CBN, de qual sou fã. Vocês fazem um trabalho espetacular de apoio ao Rio, ajudando o Rio a se transformar cada vez mais num lugar atrativo para se viver, para se trabalhar, para se empreender, para se investir, para se visitar e para se envelhecer. Muito obrigado pelo trabalho que fazem no dia a dia, dando apoio a todos nós que amamos a nossa cidade e o nosso estado.
10: Valeu, José. Um abraço para você, querido.
9: Muito obrigada. Seguimos com Laís Vieira.
11: Olha de quem eu recebi essa mensagem, Leandro. Vanderlei Monteiro.
17: Quem fala aqui é Vanderlei Monteiro, cantor e compositor. Ouvinte da CBN, nesses 35 anos de vida. Parabéns para vocês, parabéns para a CBN. E um grande abraço pro meu amigo Leandro. Parabéns para vocês todos. Valeu. Oi.
10: Esse aí é craque demais, Vanderlei Monteiro, o maior vencedor de sambas enredo da Portela. Isso aí é água de chuva no mar, meu camarada. Um abraço para você, grande mestre.
9: Que honra ter a sua audiência. Voltamos para os assuntos do dia. Reforço de segurança no Fundão, depois de casos recentes de violência. Rafaela Lima confere de perto. Oi, Rafa, bom dia.
18: Oi, Bianca e Leandro, bom dia para vocês e para os nossos ouvintes. Duas estudantes da Escola de Belas Artes aqui da UFRJ foram assaltadas nesta segunda-feira dentro da cidade universitária aqui no Fundão. Elas estavam a caminho do prédio de letras, que fica próximo do prédio de Belas Artes, quando elas foram abordadas pelos criminosos. Mas essa sensação de segurança não é preocupação só de quem estuda por aqui. Eu conversei também com quem trabalha dentro do prédio de Belas Artes, o pessoal que trabalha ali nos restaurantes. Um desses comerciantes me contou que raramente vê as viaturas da Polícia Militar circulando por aqui. Segundo ele, quando aparecem, costumam ficar concentradas aqui na rotatória, que fica bem próximo ao prédio. A segurança do campus, inclusive, segundo ele, é quase uma lenda entre quem circula por aqui. O estabelecimento dele já foi invadido 5 vezes. Agora, entre os estudantes, o cenário também preocupa. Eu conversei com a Raíssa Alho, ela é aluna de arquitetura e urbanismo, está no 5º período e conta que desde que entrou na universidade evita alguns trajetos por medo de assaltos.
19: Estou no 5º período e desde o 1º período eu sempre tive uma sensação de insegurança andar aqui pelo campus, então eu sempre evito ficar transitando entre os pontos, ainda mais entre o bloco de Belas Artes e o de Letras. Recentemente, né, teve um assalto nesse caminho, então realmente é uma sensação de insegurança. Eu costumo sair daqui por volta de 5:30 da tarde, então os pontos de ônibus já estão bem mais vazios. Às vezes costumam até ter umas pessoas que a gente percebe que não são daqui, transitando, e parece que as viaturas diminuem ao longo do dia. Tem sempre mais pela manhã e à tarde menos. Só lá fora, já perto da linha amarela, que tem viatura. Então, realmente, a segurança aqui é um pouco escassa.
18: Essa sensação de insegurança se intensifica quando começa a anoitecer. Eu conversei também com a Mari Mendes, que ela é estudante de design industrial, e ela me relatou que a região da Escola de Belas Artes fica praticamente isolada depois das 5, 6 horas da tarde. Ela conta que já passou por uma situação em que precisou permanecer junto a outros estudantes por medo de circular sozinha.
20: E a EBA, ela se tornou um lugar meio que quase inabitável a partir das 5 horas da tarde, 6 horas. Então, sei que tem amigos meus que ficam aqui até as 6, 7, presos em oficinas, em projetos. E de sair daqui, tá praticamente, não tá um breu, né? Mas tá um lugar extremamente isolado. Então, eu não vejo aqui o menor sentido de passar por aqui à noite. Quando vendaval, né? foi uma situação muito insalubre, porque eu tinha chegado do SBPC, né, que teve em Niterói, mas basicamente a gente tinha que ficar perto do todo mundo junto e teve que todo mundo andar para um lugar específico. Então a gente sentiu, eu me senti muito acuado.
18: A UFRJ informou que reforçou o patrulhamento no campus depois do assalto e que a coordenação de segurança está buscando imagens que possam ajudar nas investigações. A universidade também comunicou à Polícia Militar. Quando eu cheguei aqui logo cedo, Bianca e Leandro, tinha acabado de passar uma viatura da PM, eles passaram devagar ali observando a movimentação, mas desde então eu não vi mais nenhuma viatura e também não vi viatura da segurança da UFRJ. Em nota à CBN, a PM afirmou que apesar de o campus estar em uma área federal, o 17º Batalhão aqui da Ilha do Governador realiza rondas e abordagens no entorno e no interior da cidade universitária. A corporação também diz que mantém um diálogo com a universidade e que a região conta com segurança privada e equipes do programa Rio Mais Seguro Fundão. A Polícia Militar informou ainda que os outros batalhões atuam no entorno do campus, como o 22º Batalhão, o BPVE, o RECON e o Batalhão de Choque. Eu conversando com os estudantes aqui, eles me contaram também que esse aumento, o reforço, né, no patrulhamento acontece muito quando tem operação aqui na Maré. Então eles veem essa circulação das viaturas por aqui, só nessas situações. Como eu falei, desde então, eu só vi uma viatura da Polícia Militar. Bianca Leandro.
9: Então, chamei falando sobre reforço, né? Nem tão reforçado assim está. Obrigada, Rafaela Lima.
10: Fazer uma pausa aqui no nosso CBN Rio, agora que são 10 horas e 58 minutos.
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0: Agora, 11 horas e 1 minuto, antes da gente ir pro repórter CBN, Linha Amarela tem um acidente agora em Bom Sucesso, uma faixa da pista no sentido Fundão está ocupada na altura do acesso 8, um acidente envolvendo 3 carros, retenções desde o engenho de dentro.
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2: Feira 1 de outubro de 2026. A Polícia Federal fez uma nova perícia, por ordem do ministro do Supremo, Flávio Dino, em todo o material apreendido pela Polícia Civil de São Paulo na investigação sobre supostos desvios de recursos públicos para o filme Dark Horse, sobre a vida do ex-presidente Jair Bolsonaro. Entre os aparelhos está o celular da empresária Karina Gama, dona da produtora do filme e do Instituto Conhecer Brasil, suspeito de desviar recursos do programa Wi-Fi Livre São Paulo para financiar o longa. O candidato do PL à presidência, Flávio Bolsonaro, também é investigado em um inquérito sobre o financiamento do filme. O primeiro-ministro de Israel, Benjamin Netanyahu, afirmou que o piloto que atacou o comandante do voo de Dubai a Tel Aviv passou por uma doutrinação islâmica radical. Segundo Netanyahu, o agressor tinha intenções suicidas e chegou a pedir que tripulantes o matassem. O caso ainda é investigado para esclarecer a motivação do ataque. O piloto esfaqueou o comandante e tentou danificar os sistemas de navegação da aeronave, que perdeu cerca de 5.500 metros de altitude em 2 minutos. O avião fez um pouso de emergência na Arábia Saudita e ninguém se feriu. O agressor foi preso e levado para interrogatório. E a seleção brasileira viaja hoje à Índia para o último amistoso da data FIFA. A equipe fará apenas um treinamento no país, na cidade de Calcutá, na sexta-feira, um dia antes do jogo. O time de Carlo Ancelotti se despediu da Austrália com um treino ontem. A amarelinha subiu ao gramado pouco antes das 9 da noite de Brasília, 9 horas da manhã no horário local. A atividade foi aberta à torcida e cerca de 8.500 fãs estiveram presentes. No horário de Brasília, 11 horas e 3 minutos.
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2: 11 horas e 5 minutos, estamos de volta aqui com o nosso CBN Rio. Vamos juntos até o meio-dia com o que é mais importante na nossa cidade e no nosso estado. Claro que sempre o que é mais importante aqui no CBN Rio é você, nosso ouvinte, que está mandando muita mensagem para cá, para o 997-64-2381, para celebrar conosco esse 1º de outubro de 2026, dia do aniversário deste jovem adulto, né? Desta jovem adulta, que é a Central Brasileira de Notícias, 35 anos de idade. Laís Vieira, bota mais ouvintes no ar.
3: Vamos ouvir o Marcos Antônio, Bianca. Ele mandou uma mensagem falando da importância da CBN na vida dele e foi aqui que ele ouviu a oferta do cargo que ele ocupa hoje.
4: Bom dia a todos da CBN Rio, especialmente a equipe do CBN Rio. É um programa que eu escuto todos os dias, desde o seu início. Parabéns aos 35 anos da CBN. Eu gostaria de registrar uma importância definitiva da CBN na minha vida. Foi num serviço da CBN, anunciando o concurso público para o cargo que eu ocupo hoje no estado do Rio de Janeiro, que me permitiu entrar para o serviço público. Graças à CBN, que não só pela qualidade das notícias, também oferece um bom nível de serviço público, um bom serviço prestado à comunidade. Muito obrigado e parabéns a todos. Meu nome é Marco Antônio de Cosmos.
2: Valeu, Marco. Que legal a mensagem dele, hein? Essa identificação, ela fica para sempre, né? Ouviu aqui uma oferta de emprego, foi atrás e está aí no trabalho até hoje. Valeu,
5: querido. Demais, demais, Marco. Que bom saber da sua história. Um beijão.
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2: Vamos voltar a falar de eleições agora.
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5: A gente vem falando muito sobre crime eleitoral no Rio de Janeiro, né, que bate recorde ano após ano. E estamos em contato agora ao vivo com o Procurador Regional Eleitoral do Ministério Público Federal do Rio, no Rio, Flávio Paixão. Olá, procurador, bom dia.
6: Bom dia, prazer falar com vocês.
2: Tudo bem, doutor, prazer conversar com o senhor mais uma vez. Queria te ouvir um pouco sobre, bom, agora a gente está às vésperas da eleição, o Estado do Rio de Janeiro tem um entendimento mais duro, né, para registrar candidaturas e tivemos várias barradas por ligação com o crime organizado. Queria que o senhor fizesse um balanço do trabalho da Procuradoria nesse momento pré-eleitoral.
6: Bom dia. Então, Leandro, é bom a gente lembrar, né, que isso é um movimento aqui da Justiça Eleitoral do Rio de Janeiro, do Ministério Público, do Tribunal Regional Eleitoral, que já vem desde das eleições passadas, de 2024, as municipais. O que aconteceu foi que, desde que firmada naquelas eleições a tese e acolhida pelo TSE, né, no sentido de que essas pessoas envolvidas com crime organizado, milícias, tráficos, criminalidade armada, não poderiam ter seu registro de candidatura sequer deferido, nós procuramos nos organizar mais e nesse ano ajuizamos uma dezena de ações, 90% delas exitosas, e talvez valha a pena anotar que houve muita notícia de inelegibilidade nos processos, porque eu não sei se todos sabem, mas o pretenso candidato registra seu pedido, né, de candidatura e o cidadão pode noticiar nos autos. E até muitas pessoas, além dos adversários, peticionaram nos autos, alegando que determinado candidato ou era ficha suja ou tinha um envolvimento com organização criminosa. Então, assim, o TRE indeferiu muitas candidaturas, né, de um total de cerca de 160 no caso que abrange

0: de tudo, desde falta dos requisitos mínimos, como domicílio eleitoral e tal, nós temos aí bem de, acho que umas 2 dezenas que foram
1: Sim.
0: relacionadas a isso, ficha suja e envolvimento com organizações criminosas.
1: Sim, e eu ia justamente pedir para o senhor elencar aqui casos que chamam mais atenção desse vínculo com facções, né, organizações, milícia, e o senhor pode destacar para a gente, por favor, procurador?
0: Eu só não gostaria de falar em nome
1: Não,
0: as pessoas
1: sem
0: estão
1: precisar
0: recorrendo.
1: especificar.
0: Eles ainda podem eventualmente reverter esse julgamento, mas é isso, é uma realidade que não é só do Rio de Janeiro, né? Mas ela é aqui especialmente sentida e talvez por isso a gente tenha procurado uma resposta judicial que tem sido exitosa. Mas são vários casos envolvidos, de pessoas envolvidas com milícia, eventualmente jogo de bicho, tráfico. E é interessante, eu repito isso, havia casos em que nós não tínhamos uma informação e a pessoa peticionou, juntou documentos e é possível que o tribunal acolha, a gente, nesse sentido, manifestava contrariamente e várias candidaturas, para além daquelas que nós impugnamos, uma dezena, foram indeferidas a partir de notícias de inelegibilidade oferecida pelos cidadãos.
1: Sim.
2: E, doutor, a gente está conversando aqui com Flávio Paixão, que é procurador regional eleitoral, e ainda num caráter de balanço, queria que o senhor, acho que já está muito claro que a nossa situação é grave, né? Envolvimento da milícia, do tráfico, do jogo do bicho, tentando emplacar candidaturas. Mas quando a gente olha para essa eleição em comparativo com as outras, dá para o senhor tentar mensurar aqui para a gente que a coisa piorou, e isso também levou a justiça eleitoral aqui no Rio de Janeiro a ter um entendimento mais duro do que a lei da ficha limpa, ou seja, impedir candidaturas que não são de pessoas condenadas, mas que há muitos indícios contra elas de que têm envolvimento com o crime organizado. A situação piorou nesse sentido das últimas eleições para cá, doutor?
0: Olha, Leandro, eu acho difícil responder essa pergunta assim, sem uma pesquisa mais aprofundada. Eu posso te dizer que, com base na nossa impressão, da nossa intuição, da nossa experiência, é que isso surge a partir de um agravamento. O que a gente sempre observou é que existiam denúncias de parlamentares que atendiam os interesses das organizações criminosas. Nas últimas eleições, nós tivemos essas pessoas ocupando o cargo público. Quando nós éramos demandados, Ministério Público, Justiça Eleitoral, nas eleições municipais passadas, a reclamação aqui é: mas essas pessoas estão se elegendo. E
1: Sim.
0: elas eram efetivamente ficha limpa, porque ainda não tinham uma sentença ali definitiva de uma condenação específica. E o nosso esforço foi para justificar que esse envolvimento com criminalidade organizada, que procurava ocupar espaço já no parlamento, no poder público, nas prefeituras, elas não poderiam ser admitidas por conta de uma tese inicial sobre vida pregressa, que depois se consolidou a partir do artigo da Constituição que fala que os partidos não podem ter caráter paramilitar e utilizar grupos armados. Então, isso foi realmente assim, um movimento de criatividade ministerial, de ativismo, de procurar, olha, a Constituição não permite isso. E a gente, talvez o caso mais emblemático seja o deputado estadual que está preso, que ele teve sua candidatura nas últimas eleições de 2022, nas últimas gerais, a deputado estadual, deferido porque ele era efetivamente ficha limpa, porque ele não tinha uma condenação. E as investigações depois que o levaram à prisão, que se mantém até hoje, mostraram um envolvimento com o Comando Vermelho, mais que isso, uma pessoa, um representante de uma organização criminosa no parlamento. Então, nós chegamos a esse ponto de gravidade institucional dessas pessoas ocuparem os cargos públicos. E essa é uma luta para que esse quadro se reverta, né? Eu acho que já falei isso em outras entrevistas, conversando. A gente também tem a preocupação de que essas organizações coloquem uma interposta pessoa. Por isso, há algumas impugnações quando a pessoa substitui a sua candidatura por da esposa, esse tipo de situação que a gente se esforça para procurar demonstrar que aquela candidatura ali está ali para atender os interesses de uma organização criminosa.
1: Sim, a gente está conversando com o procurador regional eleitoral Flávio Paixão. E ele já citou aqui a questão das candidaturas barradas, sobre o envolvimento da política com o crime, né? E eu queria trazer aqui o assunto, crime eleitoral mais comum que a gente vê no Brasil há tanto tempo, que é a compra de voto, e entender do senhor se pela sua experiência o senhor percebe que houve uma sofisticação desse tipo de crime, né? O crime migrou de, por exemplo, dinheiro vivo para serviço, benefício. O senhor consegue perceber e explicar isso um pouco para a gente, procurador?
0: Existem múltiplas maneiras. Realmente existe hoje um aperfeiçoamento naquele negócio, um ponto que eu diria que é financiamento ilegal de campanha. Uhum. Aí é que eu acho que há os problemas das terceirizações e existe hoje até uma suspeita. Parece que esse é um das abordagens do processo que está no Supremo Tribunal Federal, até de emendas parlamentares que contratam um serviço, uma fundação, uma organização não governamental, e que mais tarde isso venha reverter num financiamento ilegal de campanha. O crime tradicional de compra de votos com dinheiro, eu tenho que dizer, ele continua acontecendo muito. Eu conversei, não tem meia hora, com o coordenador da primeira instância, dos promotores eleitorais, e a Polícia Federal, ele me noticiou de que já estão com muitas operações na rua para combater isso. Então, nesse momento, já está acontecendo muita atuação. A Polícia Federal tem se organizado, se especializado nisso. Eu creio que aí, nos próximos dias, a gente vai poder dizer alguma coisa sobre essa modalidade tradicional de compra de voto com dinheiro, que ainda existe muito, né?
2: Vou insistir aqui então, doutor, nesse assunto, já que o senhor teve uma reunião ontem com a participação da Polícia Federal. A gente tem observado nos bastidores da política do Rio de Janeiro muito uso de dinheiro vivo em algumas campanhas. A gente deve esperar então daqui, o que a gente deve esperar daqui até domingo? Uma intensificação dessas ações para evitar compra de voto usando dinheiro vivo nessa reta final do pleito?
0: Isso, eu acho que... Só retificando, eu falei há pouco por telefone com o coordenador do Ministério Público Eleitoral na primeira instância, e ele disse que já tem muita coisa na rua, eles já estão trabalhando, porque essa velocidade, né, do processo eleitoral, das investigações eleitorais, então já tem coisa acontecendo. Eu não posso me adiantar, mas ele me noticiou isso, que eles já estão na rua com algumas operações para combater esse persistente problema, que é realmente... A pobreza das pessoas, a situação é a venda de voto por pouco dinheiro, por 100 reais, até por menos. Esse é um trabalho incessante, mas, assim, repito, a Polícia Federal, na última reunião geral sobre o assunto, apresentou números bem impressionantes, e eu acho que de hoje para até domingo eles vão ter aí um balanço mais concreto para oferecer, e eu acho que ele vai ser positivo no sentido do combate, né? Porque o crime realmente não para de acontecer.
1: Agora, procurador, uma outra curiosidade. A questão do ambiente digital, que acaba provocando ali uma boca de urna velada, né, disfarçada, isso complexificou um pouco o combate ao crime eleitoral? Eu pergunto porque há muitos stories... Muitas postagens nos feeds de algumas pessoas que evidenciam ou trazem uma certa desconfiança, né, para uma certa influência ali de candidatos a algum grupo de eleitores.
0: Sim.
1: Há alguma denúncia nesse sentido?
0: Então, isso é um trabalho também constante e de muita pressão, né? A urgência dos fatos. O tribunal tem uma comissão, tem um juiz específico da propaganda digital, a gente tem 3 procuradores trabalhando nisso, são ações de 24 horas de retirada do ar, isso é um trabalho permanente. Assim, é um desafio, né? A gente tem o acréscimo da dificuldade da inteligência artificial, é um desafio, mas que já vem acontecendo nas últimas eleições, então já existe algum aperfeiçoamento da nossa parte na identificação, tanto que a própria imprensa hoje oferece, e outras instituições de pesquisa, as agências de checagem, mas realmente é uma coisa que é muito dinâmica, acontece muito nesses dias próximos da eleição. Então, eu te diria com relação a isso, que isso é um problema muito sério, né? Essa velocidade, mas hoje já existe um contato com os provedores, recomendações prévias, por exemplo, de que não se faça ranqueamento de candidatos, de que não se sugira nome de candidatos. Então, assim, já há um trabalho assim, mais específico nessa área, mas realmente isso segue sendo um desafio grande para a Justiça Eleitoral tentar equilibrar mais ou menos, né, razoavelmente, o pleito, né?
1: Sim, sim. Muito obrigada pela transparência, por conversar aqui com a gente nessa véspera da votação, né, momento de muito trabalho, imagino, por aí. Mas obrigada por ter tirado um tempinho para conversar com a nossa audiência, procurador.
0: Eu que agradeço a oportunidade. Contem comigo.
2: Agora 11 horas e 20 minutos, Diogo Bugalho vem conversar conosco porque o Ministério Público do Rio de Janeiro abriu um inquérito para investigar irregularidades na criação de milhares de cargos comissionados durante a gestão do ex-governador Cláudio Castro entre janeiro de 2023 e março de 2026. Diogo, é contigo.
3: Sim, Leandro. E segundo o relatório preliminar do Ministério Público, o número de vínculos de servidores comissionados aumentou 47,3% nesse período. O número desses servidores saltou de 9.736 para 14.340, quase dobrou, portanto. Os gastos mensais com esses servidores cresceram 90,7%, passaram de 45 milhões para quase 86 milhões de reais por mês. A investigação, aberta pelo Ministério Público, vai apurar a criação de cargos em comissão por meio do desmembramento de outros postos, inclusive com vencimentos básicos inferiores ao salário mínimo, além do aumento das despesas decorrente dessa expansão. Como é que funcionava esse esquema de criação de novos postos com vencimentos inferiores ao salário mínimo? Era registrado ali um salário nominal simbólico, foram identificados até salários da ordem de R$20, enfim, salários simbólicos, mas, de acordo com entendimentos da Justiça, esses trabalhadores que receberiam um valor simbólico precisam ganhar pelo menos um salário mínimo. Então, apesar de na folha eles estarem registrados ali com um valor irrisório, eles acabavam levando muito mais dinheiro dos cofres públicos. O inquérito também vai investigar possíveis irregularidades no Departamento de Transportes Rodoviários do Estado, DETRO. Entre os pontos investigados estão a possível existência de funcionários fantasmas. O MP pediu que Cláudio Castro seja notificado para prestar informações. O órgão também quer que o Tribunal de Contas do Estado apure as possíveis irregularidades. Desde março, Leandro, a gente vem falando bastante disso aqui, mais de 6 mil servidores em cargos comissionados e funções de confiança foram exonerados pelo governador interino, desembargador Ricardo Couto. As auditorias realizadas pela gestão dele apontaram que boa parte desses contratados não registrava ponto e sequer tinha cadastro nos sistemas internos do Estado usados aí para trabalhar, né? Fortes indícios de que eles seriam funcionários fantasmas, portanto. Volto com você.
2: Obrigado pelas informações, Diogo Bugalho. Nós registramos aqui esse processo de exonerações do governo interino sempre com um apontamento. Olha que nós chegamos a 7 mil quase pessoas exoneradas, secretarias extintas, e não se tem notícia de um serviço público do Rio de Janeiro que tenha piorado. O que já era meio ruim, continuou, mas você não teve uma notícia. Ah, não, saiu um funcionário tal, agora esse serviço parou. Não parou, né?
1: É tipo quando tem greve.
2: É, que todo mundo
1: sente.
2: Que de
1: fato as pessoas trabalham e aí cruzam os braços e aí aquele serviço vira um caos.
2: Isso não aconteceu.
1: Isso não aconteceu. Linha amarela liberada depois de um acidente na altura do acesso 8, sentido Fundão. Trânsito ainda com retenções. Pela Avenida Brasil, trecho de Cordovil, sentido centro, também foi liberado depois de um caminhão que estava enguiçado ali. E agora tem acidente na Marechal Rondon, na altura da Rua Bela Vista. Um acidente envolvendo utilitário e duas motos. Laís Vieira também quer participar com a gente, rapidinho antes de Flávio Oliveira.
4: Bianca, vou registrar a mensagem de duas Márcias. Márcia Carreira e Márcia Vieira. Márcia Carreira, mãe do nosso querido Matheus Carreira, disse que tem um orgulho danado do filho trabalhar aqui na empresa,
2: aê,
4: fazer parte dessa equipe, e falou que a CBN é a companheira dela de todas as manhãs. A Márcia Vieira, vocês devem imaginar quem é, né?
1: Também
4: mandou
1: Laís
4: mensagem aqui pro nosso WhatsApp dizendo que tem muito orgulho da filhona também fazer parte da equipe. Eu mando um beijo pra ela, pro meu avô, que você sabe que é ouvinte assíduo e fã da Bianca Santos, né? Da Laís Vieira, não, tá?
1: Um beijo pra Zélio, que querido vovô Zélio,
2: muito
1: beijo.
2: Bom, muito
1: pra
2: bom.
1: Márcia também. 11h24.
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2: Parabéns. parabéns para Flávia Oliveira também, claro, que está aqui há tantos anos.
1: Uma das jornalistas mais influentes desse Brasil, que é do time do CBN Rio.
2: É verdade.
1: Um beijo, Flávia.
6: Com muito orgulho, uma alegria. Parabéns para a CBN, uma alegria estar com vocês duas vezes por semana. Falar com os ouvintes do Rio de Janeiro, nesse veículo tão importante que é o rádio. Eu sou louca por rádio, rádio faz parte da minha vida desde que eu nasci. Minha mãe era uma grande ouvinte de rádio e me deixou também essa herança. Então eu acordo, ligo o rádio, eu faço os afazeres domésticos com o rádio ligado. Então sou muito fã desse meio, desse veículo e uma orgulhosa comentarista, colunista do nosso CBN Rio. Parabéns, Leandro, Bianca, equipe, ouvintes, porque são os ouvintes que fazem a longevidade dos veículos, não é?
1: Isso aí.
2: Muito bom, Flávia.
1: Sempre trazendo assuntos importantíssimos pra gente. Hoje, mais um desses, o Observatório de Favelas produziu um relatório sobre violência política. E a gente falava sobre isso agora há pouco. Flávia, o que você pode trazer?
6: Pois é, Bianca e Leandro, faz 6 anos que a equipe lá do Observatório de Favelas, dessa vez parceria com a UF e com a UERJ, faz esse acompanhamento sobre violência política na região metropolitana e na Bahia da Ilha Grande. A gente sabe que há também uma disputa de território, domínio de territórios e ocupação, né, de comunidades também para aquela região. Nos últimos anos, a violência cresceu também por lá. E cresceu a violência do crime organizado e a violência política também em decorrência. O estudo Panorama da Violência Política, ele é dividido, tem 2 cortes. Um é o período julho de 2024 a junho de 2025 e de julho de 2025 a junho de 2026, com a ressalva de que nesse último período não está incluído aí já o início, né, da campanha, o início oficial da campanha eleitoral, embora a gente pareça estar em estado permanente de campanha, né? Os últimos anos eu acho que confirmam isso. Nos 12 meses, na análise de 12 meses, houve uma queda de 79 casos no período 24-25 para 37 no período 25-26. É boa notícia, mas a mazela ainda continua. Predominantemente, agressões físicas, atentados contra a vida, repressão policial, né, em manifestações, ameaças de morte e, infelizmente, 4 execuções. Agora, eles fizeram também uma análise de mais longo prazo, desde 2020 até junho de 2026. A gente está falando aí de 5 anos e meio, né, nessa análise, e contabilizaram 74 casos de violência política. Isso significa, Bianca e Leandro, 1 caso a cada 6 dias, 1 por semana, né? E 40% desses casos envolvendo crimes contra a vida, violências contra a vida. 61 atentados, 56 execuções, 36 ameaças de morte. Na Baixada Fluminense foram 68 execuções políticas desde 2015, então no período de uma década, o que confirma muito das nossas impressões em relação a uma violência política homicida muito concentrada na região da Baixada Fluminense. Muitos casos de ameaça com arma de fogo, 139 casos, e predominantemente vereadores ou candidatos a vereadores como alvo. Foram mais de 100 casos, 113 casos que tinham como alvo vereanças, vereadores aí nesses municípios. Há também uma análise sobre quem são os agressores. E aí tem políticos profissionais em 76 casos, o que significa que é de fato o enfrentamento político, muitas vezes por cargos, que levam a essa violência política. E 83 casos, incluindo agressões físicas e execuções, cometidos por policiais. Então, é importante também a dimensão do treinamento, da orientação e da punição dos profissionais de segurança pública que se envolvem nesses episódios de violência. Muitos casos de crimes de ódio, muitos casos de crime de ódio, um em cada três casos era de crime de ódio, racismo, misoginia ou ódio ideológico. E nos discursos eleitorais, mais de 1000 postagens analisadas com esse tipo de conteúdo. Então a gente vê que, de fato, estamos expostos, e particularmente quem tenta participar da política partidária, eleitoral, são pessoas que estão expostas a vários níveis de violência.
1: Flávia, a gente vai precisar interromper rapidinho e volta depois do Repórter CBN. 11:30.
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0: Quinta-feira, 1º de outubro de 2026. O Brasil bateu recorde de produção de petróleo pelo terceiro mês seguido em agosto. Segundo a Agência Nacional de Petróleo, o país produziu 4 milhões e 615 mil barris por dia, alta de 2,6% em relação a julho e de 18,4% na comparação com agosto do ano passado. O resultado superou o recorde anterior, registrado em julho. O avanço tem sido puxado principalmente pelos grandes campos do pré-sal, como Búzios e Mero. O Brasil passa a pagar hoje uma tarifa adicional de 55% para exportar carne bovina à China. Com isso, a cobrança total sobre o produto brasileiro sobe para 67%, somada ao imposto de 12% que já era aplicado. O aumento ocorre porque o país esgotou a cota de exportações sem sobretaxa de 1 milhão e 106 mil toneladas neste ano. A China é o principal destino da carne bovina brasileira. Para 2027, a cota sobe para 1 milhão e 128 mil toneladas, mas o setor projeta que o limite pode ser atingido já entre março e abril. O chefe dos direitos humanos da ONU pediu que os Estados Unidos não tentem executar Krista Pike novamente, depois de duas injeções letais fracassarem no Tennessee. Volker Turk afirmou que o sofrimento físico e mental provocado por várias tentativas de execução é cruel e disse que ainda existem questões não resolvidas sobre o direito de Pike a um julgamento justo. A detenta foi levada com vida a um hospital após receber duas doses de pentobarbital. O estado de saúde dela ainda não foi atualizado. No horário de Brasília, 11h33.
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2: Temos informações ao vivo em Brasília. Patrícia Álvares, muito boa tarde.
3: Boa tarde. O presidente Lula sancionou hoje o projeto Ficha Limpa, que impede a candidatura de políticos condenados pela justiça em decisão colegiada. Palácio Planalto não informou, porém, se o texto sancionado valerá para políticos que já possuem condenação na justiça ou se valerá apenas para quem tiver com processo em andamento.
0: O engajamento dos brasileiros alcançou um marco histórico na política nacional em 2009 com a aprovação da lei da ficha limpa. O projeto nasceu a partir de uma ação popular e restringia a participação de condenados na vida pública. E a CBN acompanhou todos os processos. Há 35 anos, a rádio registra os fatos que ajudam a contar a história do Brasil. Essa trilha do repórter CBN que você ouviu agora é de 2017. Ela veio com uma nova atualização, uma batida remixada, mais moderna. Você gostou? Claro, a gente mantém a mesma função, marcar o ritmo da informação e acompanhar você, ouvinte, há 35 anos aqui na CBN. 11 horas 34 minutos no horário de Brasília. Tem informação chegando ao vivo para a rede CBN com o Felipe Igreja, diretamente da Capital Federal. Felipe.
4: Marcela, o ministro do Supremo Tribunal Federal, Flávio Dino, declarou agora há pouco a perda do objeto da ação em que ele deu uma liminar para restabelecer publicações envolvendo Nossa Senhora Aparecida. Na decisão, Dino afirma que houve um fato novo. O próprio TSE reavaliou o caso em julgamento colegiado e decidiu manter no ar a publicação do humorista Antônio Tabet, afastando a determinação de retirada do conteúdo. Dino havia concedido uma liminar no dia 27 de setembro, após Tabet alegar que havia sido prejudicado por uma decisão do TSE. Dino avalia que a determinação original tinha caráter vago e genérico e poderia abrir caminho para a remoção em massa de milhares de publicações nas redes sociais com risco à liberdade de expressão. No entanto, houve uma nova avaliação do caso pelo TSE e a decisão colegiada foi no sentido de liberar a publicação do humorista. Por isso, então, o ministro Flávio Dino está encerrando essa reclamação no âmbito do Supremo Tribunal Federal. Ele, no entanto, ressaltou que a palavra final sempre é do Supremo Tribunal Federal. Fez questão de dar uma espécie de recado ao TSE. Marcelo.
0: Obrigada pelas informações. Felipe Igreja, no horário de Brasília, 11h36.
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5: Flávia, desculpe o corte brusco ali na rante do repórter CBN. Nesse dia de festa de 35 anos, a gente está com vinhetas, trilhas diferentes aqui do repórter CBN, então não podemos perder.
6: Não, maravilhoso. É, eu já estava finalizando, é quase uma. Voltei quase para me despedir, mas vou entregar uma última informação sobre o perfil dessas vítimas de violência política que a gente mencionava, o relatório do Observatório de Favelas com o UF e com o ERJ. Primeiro lugar, manifestantes dos casos do último ano, 9 casos. E 5 casos de vereadores, 4 casos de líderes comunitários. Então, a gente vê que não necessariamente a vítima de violência política é somente quem está inserido no processo político partidário ou no processo político eleitoral. Por isso, eu chamava atenção, antes do nosso intervalo, para o tema da qualificação, do treinamento e da punição de agentes de segurança pública que cometam esses exageros, essas violências, principalmente agressão física, durante manifestações, durante movimentação política. Ferramenta importante para a gente se debruçar em relação ao nosso estado, né, Bianca? O Rio de Janeiro e Duque de Caxias são os municípios que se destacam em episódios. Mencionei num horizonte de tempo mais longo a Baixada Fluminense e autoridades federais, estaduais, municipais, justiça eleitoral precisam estar atentas permanentemente a esse processo. A gente, pelo estudo que acompanha alguns anos, a gente vê que esses episódios eles não ocorrem somente no ano eleitoral ou às vésperas da campanha. É um processo contínuo que envolve essas disputas, né? Por protagonismo, por cargo, por ocupação de espaço, muitas vezes por domínio e controle territoriais. Bianca e Leandro.
7: Flávia, muito obrigado por hoje. Parabéns mais uma vez, você que é parte aqui da nossa equipe da CBN também. Um bom voto para você no domingo e até semana que vem.
6: Até semana que vem. Bom voto para todos, com consciência, com empolgação, com entusiasmo. Vamos melhorar nosso estado, nosso país, nossas assembleias legislativas, Câmara e Senado. Feliz aniversário, CBN. Estamos juntos e seguimos.
5: Isso. Domingo tem rave da democracia. Um beijo.
6: Tamo junto.
5: 11h39. Aliás, Leandro, sábado tem um CBN Rio compacto, mas muito informativo, prestação de serviço, focado na eleição. E no domingão, hein, o que farás?
7: No domingão estaremos aqui a partir de 2 horas da tarde para acompanhar a marcha da apuração dos votos.
5: Você adora, né, essas expressões?
7: Nossa,
5: festa da democracia, nossa. Marcha da apuração.
7: O olho chega, brilha aqui, né? Nossa do céu, mas tudo bem, o jornalismo tem dessas. Estaremos aqui, né, acompanhando a evolução da apuração dos votos aqui. Vai ter um programa especial ancorado lá pelo Milton Jung. Vou estar por aqui também para trazer as notícias do nosso Rio de Janeiro. Eleição que vai ser bem apertada, principalmente para o Senado, tá? O Senado promete ali uma disputa importante. Os dois candidatos da direita também, dois candidatos à direita, né? Que são a maioria dos candidatos é de direita, mas o Carlos Jordi e Carlos Portinho se destacaram nas últimas pesquisas. Benedita da Silva, do PT, está por ali também buscando uma vaga. Aqui, no cenário do Rio de Janeiro, claro, a gente vai acompanhar a disputa. Deve ter segundo turno, né? Entre o Eduardo Paes e o Douglas Ruas, com a ver o garotinho, né? Quantos votos aí que ele vai conseguir fazer. E, claro, a composição de Alerje e Câmara dos Deputados. Alerje são 70 deputados estaduais. Câmara dos Deputados, 46 representantes do Rio de Janeiro. A gente vai contando tudo aqui na marcha da apuração, né? Tá. No domingo.
5: 11h40, já voltamos.
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5: Muita coisa ainda para entrar aqui no programa. Daqui a pouquinho tem Ronald Vilar, do Momento Mais Leve, né, com dicas do cinema. Mas antes, vamos fazer um giro aqui com notícias pesadas ainda. O caso do sargento da Polícia Militar, Carlos Fernando Dias Chaves, que foi condenado a 30 anos de prisão, merece destaque. Ele foi condenado em regime fechado pelas mortes de Tiago Guimarães Dingo, de 24 anos, e Jorge Lucas Paz, de 17, na Pavuna, caso que aconteceu em 2015. Também foi decretada a perda do cargo do policial. O julgamento aconteceu ontem, se estendeu até a madrugada. O depoimento prestado pelo sargento na época dizia que ele confundiu o macaco hidráulico que Jorge Lucas transportava com um fuzil. Bom, agora a Defensoria Pública do Estado atuou como assistente de acusação no julgamento e representou a família de Tiago Guimarães, que teve essa resposta, né? E a gente registra aqui.
7: A Polícia Civil investiga de onde partiu o disparo que matou um passageiro dentro de um ônibus do BRT. Ontem de manhã, um caso gravíssimo. Diogo Bugalho.
15: É, André, uma das linhas investigadas é que traficantes teriam atirado contra o veículo para tentar atrasar uma ação policial que acontecia ali perto na comunidade Dois Irmãos. A porta-voz da Polícia Militar do Rio, Tenente Coronel Cláudia Moraes, disse inclusive que essa é uma das táticas usadas pelo Terceiro Comando Puro, que era o alvo da facção. O gerente de farmácia, Flávio Abreu de Lima, de 53 anos, estava a caminho do trabalho quando foi atingido por um disparo no abdômen que atravessou o vidro do ônibus e acertou ele ali dentro do BRT. O homem morreu ainda no veículo. Flávio tinha embarcado em Jardim Sulacap e foi baleado quando o ônibus passava pela estação Ventura em Curicica. O veículo parou duas estações depois na Asa Branca, onde ocorreu o atendimento ali pelos bombeiros. Leandro.
7: Obrigado, Diogo, pelas informações. Foi um caso muito grave, triste, que precisa ser investigado pela polícia.
5: Deixou 5 filhos, o Flávio. Muito triste mesmo. Nossos sentimentos novamente a essa família. O Tribunal Regional Eleitoral analisa hoje decisão envolvendo o deputado estadual Alexandre Knoploch, do PL. Rodrigo Bressani, bom dia.
16: Bom dia, Bianca. Bom dia, Leandro. A análise vai ser hoje às 3 horas da tarde. Vai analisar a decisão que proibiu o deputado estadual Alexandre Knoploch, do PL, de portar, exibir ou usar armas de fogo, munição, spray de pimenta ou dispositivos semelhantes durante atos de campanha. A decisão foi tomada após pedido do MP, apresentado em consequência da confusão que a gente trouxe aqui na segunda-feira, na Tijuca, envolvendo os deputados estaduais e candidatos à reeleição, Flávio Serafini, do PSOL, e o Alexandre Knoploch, do PL. Segundo os relatos reproduzidos na decisão judicial, Knoploch se dirigiu ao comitê de Serafini durante uma atividade de campanha e, após uma discussão, usou spray de pimenta contra pessoas que estavam no local, e as testemunhas também relataram a exibição de uma arma de fogo. O TRE autorizou ontem a instauração de um inquérito policial para investigar o deputado estadual e determinou medidas cautelares, entre elas a suspensão temporária do porte de armas e a entrega à Polícia Federal de todas as armas de fogo registradas em seu nome. O parlamentar também está proibido de acessar o comitê de campanha de Flávio Serafini e de se dirigir a atos de propaganda do deputado dos quais tenha conhecimento. A atuação do parlamentar, no entanto, a atuação parlamentar de Knoploch, perdão, nas dependências da Alerj foi preservada na decisão. Bianca.
5: Obrigada, Rodrigo.
13: 11 horas e 47 minutos. Saiu um alerta agora importante de previsão de chuva forte para hoje. Diogo Bugalho.
15: Sistema Alerta Rio emitiu um aviso meteorológico por causa da aproximação de uma frente fria hoje. Alerta com nível de severidade médio e validade entre as 2 da tarde dessa quinta-feira e 2 da tarde do sábado. Nesse período, a previsão de pancadas de chuva moderada a forte, acompanhadas de raios e rajadas de ventos. A chuva pode passar de 25 milímetros por hora ou 100 milímetros em 24 horas, o que é bastante. Os ventos terão intensidade entre 40 e 70 quilômetros por hora. Inclusive, nessa última hora, tivemos registro de rajadas de vento intensas lá no Forte de Copacabana. Elas chegaram a 50 quilômetros por hora, já atrapalha bastante as atividades ao ar livre. Leandro.
13: Obrigado pelo alerta, Diogo Bugalho.
5: Agora o futebol.
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5: Como a gente ainda está no período de data FIFA, vamos resumir o que é destaque envolvendo a seleção brasileira e os nossos clubes cariocas, Hugo. Bom dia.
19: Alô, Bianca. Alô, Leandro. Bom dia para vocês, meus amigos. Bom dia para todo mundo que está ligado aqui na CBN, no Toque de Letra. Nesta manhã de quinta-feira, a gente vai fazer um resumo sobre os principais assuntos do futebol envolvendo os nossos 4 grandes aqui do Rio de Janeiro e a seleção brasileira. Começando pela seleção, hoje o técnico Carlo Ancelotti vai comandar o primeiro treinamento visando o confronto de sábado com a Índia, lá em Calcutá. Algumas mudanças deverão acontecer. A dúvida fica em relação ao esquema tático, 4-3-3 ou 1-4-2-4, mas com uma certeza: Rafinha, o camisa 10 da seleção brasileira, está fora. Ele já foi cortado, já não está mais com o grupo, voltou para Barcelona para dar sequência ao tratamento muscular. Vamos lembrar que ele sentiu um desconforto na coxa direita e, embora a lesão não tenha sido diagnosticada, o edema ainda precisa ser tratado. Sobre o Flamengo, a diretoria já está acompanhando, junto com os médicos do clube, a situação do meio-campo Arrascaeta, que vai passar hoje por uma cirurgia. Ele foi internado agora há pouco para corrigir, né, a fratura no punho esquerdo. E aí fica a expectativa de saber quantos jogos ele ficará fora. Provavelmente não estará à disposição do Leonardo Jardim para pelo menos um dos 2 jogos com o Estudiantes pela semifinal da Copa Libertadores da América. No Vasco, a diretoria segue trabalhando no sentido de confirmar onde será o jogo de volta da semifinal da Copa Sul-Americana. Maracanã, mais uma vez, foi negado pelo consórcio. E agora o Vasco está tentando demover a Conmebol da ideia de proibir São Januário, uma vez que o estádio do Vasco tem capacidade inferior a 30 mil espectadores. Caso não seja em São Januário, a existência do Nilton Santos passa a ser uma possibilidade para o Vasco mandar esse jogo. Por falar em Nilton Santos, no Botafogo, a expectativa é saber como alguns dos principais jogadores que estiveram a serviço das seleções nesse período de data FIFA voltarão. E eu estou falando principalmente do meio-campo Danilo, que está com a seleção brasileira, e do zagueiro Ferrarese, a serviço da seleção da Venezuela. Como é que eles voltarão visando o clássico com o Vasco? É a expectativa da comissão técnica, sim. O Tite está de olho também na possibilidade de ter que substituí-los por conta do desgaste físico. Para finalizar, no Fluminense, ontem foi aniversário do goleiro Fábio, 46 anos. Um jogador que vai se notabilizando cada vez mais pela sua capacidade de quebrar e superar recordes. Um dos principais jogadores. E por falar nisso, né, na experiência do Fábio, a gente não pode descartar o porquê de o Fluminense estar crescendo. Também pelo fato de contar com outros dois jogadores veteranos e muito experientes a serviço do Fluminense. Além do Fábio, o zagueiro Thiago Silva e o atacante Hulk, os dois, assim como o Fábio, vem sendo decisivos nos jogos que o Fluminense vem fazendo, no Brasileirão e na Copa Libertadores da América. Beleza, meus amigos? Um abraço para vocês. Amanhã, sexta-feira, estarei de volta aqui no Toque de Letra. Valeu.
13: Valeu, Hugo Lago. Um abraço para você. 11h52, rápida pausa, vem aí o Ronald Pilardo daqui a pouco.
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13: Fala, Ronald, bom dia pra você, amigo.
22: Bom dia, Leandro, bom dia, Bianca, bom dia, ouvinte da CBN.
5: Bom dia, Ronald. Festival do Rio começando hoje. Tinha que ser, né, no Circulando no Cinema, no mesmo dia.
22: Nossa, foi tipo, combinamos, né?
5: É.
22: 14 salas no Rio de Janeiro, Bianca, exibindo mais de 300 filmes do mundo inteiro. São filmes incríveis, uma programação muito, muito, muito legal, que está lá no festivaldorio.com.br. Também hoje, no suplemento especial, a edição especial do Rio Show, também tem a programação completa. Eu queria destacar aqui o filme. É difícil até escolher um filme para destacar no Festival do Rio, né? São 300 filmes. Mas eu queria destacar um filme brasileiro, um filme que é candidato ao Oscar, que é o Feito Pipa, que tem, conta a história de uma criança queer que mora com a avó, e ele, a avó dele começa a mostrar sinais de Alzheimer, e ele tenta esconder isso da família porque ele não quer morar com o pai dele. E a avó dele é interpretada pela sensacional Teca Pereira. Vamos assistir um trechinho de Feito Pipa.
23: Quem tá ali? E você quer ser jogador de futebol ou palhaço de circo? Que todo lugar que eu passo fica alguém rindo da minha cara.
24: Que toda a alma de amnésia cai ao chão. Sai, sai, sai! Qual é o seu nome?
25: Dilma Santos Silva.
24: Quantos anos a senhora tem?
25: 11.
22: Quem tá nos vendo no YouTube já viu aí a Teca Pereira, mas conheceu também. E quem tá nos ouvindo pela rádio também conheceu a voz de Lázaro Ramos, que também está nesse elenco. Tem a Teca Pereira, tem o Lázaro Ramos e tem o Yuri Gomes, que interpreta essa criança adorável. Feito Pipa é um dos filmes, portanto, do Festival do Rio, que começa hoje.
13: Bom demais, tem programação vasta, bem bacana. Agora, Tom Cruise está de volta aos cinemas.
22: E agora com um daqueles papéis que ele vai tentar lutar pelo Oscar aí. Papel papel principal no filme Digger, que é o nome de um empresário aí, um grande empresário, o homem mais poderoso do mundo, que comete um acidente ambiental e depois tenta consertar para dizer que ele salvou o mundo. Olha só o trailer.
26: Tudo muda. Sabe, um dia você é um gato,
0: Prova aqui pro papai, prova. Vai, meu bem. Ou um rei. No dia seguinte, vira cinzas numa caixa. Quanto tempo o senhor diria que ela tem?
2: De 2 semanas a 5 minutos.
22: E aí ele fala dessa mudança de vida aí que ele vai ter. Digger marca a volta de Tom Cruise, que não é aquele filme de ação, ele não vai aparecer correndo. Ele interpreta, é um personagem um pouco mais profundo, com mais camadas aí. Digger, portanto, hoje, nas telonas, filme com Tom Cruise.
5: E Verity, que tal?
22: É mais um filme com a Anne Hathaway. Bianca, essa menina tem muito boleto pra pagar. A Anne Hathaway tá estrelando o filme Verity. Tá parecendo eu fazendo frila. Ela tá estrelando Verity, que ela interpreta uma escritora que sofre um acidente e não pode terminar o livro dela. E aí o marido dela, interpretado pelo Josh Hartnett, contrata uma escritora, que é a Dakota Johnson, pra terminar o livro dela. Mas as coisas não são exatamente o que parecem. Vamos ouvir um trechinho do trailer.
3: Eu imagino que tenha perguntas.
4: Por que sua esposa não pode terminar a série?
5: Esse vai ter que ser um trechinho pequenininho mesmo, Ronald, que a gente já tá encerrando.
22: E é, já foi o trechinho. Já foi o trechinho. Essas frases eram as frases que a gente precisava.
7: Valeu.
22: Então tem essas três dicas aí, Festival do Rio, Digger e Verity, nas telonas.
5: Beijo. Até e mais, assim, Ronald. A gente encerra o CBN Rio de hoje, comemorativo, né? Parabéns, CBN, pelos 35 anos. Obrigada, ouvintes, pela grande participação.
7: Amanhã começam os 36.
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9: Quinta-feira, 1º de outubro de 2026. O ministro do Supremo, André Mendonça, conversou com Cássio Nunes Marques e outros magistrados do Tribunal Superior Eleitoral antes de mudar o voto sobre publicações envolvendo Nossa Senhora Aparecida. Mendonça havia votado pela retirada de mais de 1.000 postagens que associavam o candidato do PL à presidência, Flávio Bolsonaro, a uma informação falsa sobre o pedido de exclusão da santa como padroeira do Brasil. Depois das conversas, o ministro reformulou o voto e liberou uma publicação do humorista Antônio Tabet. Mendonça argumentou que o texto não atribuía a Flávio uma ação concreta contra o título de Nossa Senhora. A Petrobras aumentou hoje o preço do querosene de aviação vendido às distribuidoras. O reajuste foi de 11,6% em Guarulhos e Betim e de 12% em Duque de Caxias. A alta de outubro vem depois de um aumento médio de cerca de 14% em setembro. Segundo a Associação Brasileira das Empresas Aéreas, o combustível representa 39% dos custos operacionais das companhias. Em setembro, os preços das passagens aéreas subiu 9,82%. E o governo de Donald Trump liberou US$ 1 milhão para financiar um projeto voltado a contestar a atuação do Supremo Tribunal Federal no Brasil. Segundo o jornal britânico The Guardian, o projeto apoia grupos da sociedade civil que se opõem ao chamado abuso do poder judicial e censura por parte do STF. O repasse faz parte de um pacote de 43 concessões do Fundo de Direitos Humanos e Democracia do Departamento de Estado americano, que somam quase US$ 177 milhões. No horário de Brasília, 11 horas e 59 minutos.
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1: E muito boa tarde, hoje é quinta-feira, 1 de outubro de 2026, começando mais um CBN Brasil. Cássia.
2: Carlos Alberto, uma ótima tarde para você, para os nossos ouvintes também. Os ouvintes que têm sempre a opção de acompanhar a propaganda política obrigatória, e hoje é o último dia nesse primeiro turno da propaganda política, ou ir para as plataformas digitais e acompanhar as informações do CBN Brasil.
1: Bom, deixe-me... Vamos mudar um pouco aqui o que nós havíamos combinado a pauta e dizer o seguinte. Depois a gente volta no dial, mas vamos dizer o seguinte. Hoje é um dia muito, muito especial para a CBN. 1 de outubro de 2026, a CBN completa 35 anos no ar. 35 anos no ar. A CBN foi pioneira na rádio que só toca notícias, como foi o slogan inventado na ocasião. E havia, inclusive, no Brasil, naquela época, muita discussão sobre a viabilidade de uma emissora que só tocasse notícias. Porque nós tínhamos emissoras que só tocavam música e tínhamos emissoras que mesclavam, né? Noticiários, programas noticiosos, em geral algum jornal e com música. A CBN foi pioneira nessa ideia de fazer uma rádio all news, noticiário o tempo todo, e que foi traduzida nesse slogan de a CBN, a rádio que só toca notícia. Foi uma novidade na época que depois passou a ser seguido por outras emissoras. E também a CBN foi pioneira em ir para o FM, né? Botar uma rádio all news só no FM. De novo, quando houve esse movimento ao longo da história da CBN, houve também muita discussão, né, nos meios jornalísticos. O ouvinte provavelmente não participou, teve conhecimento apenas superficial sobre essa discussão, mas nos meios de publicidade, imprensa, meios do rádio e tal, houve muita discussão e a tese dominante era a seguinte: rádio só de notícia na FM não funciona. Essa era a opinião dominante. E funcionou, né?
2: Funcionou, está funcionando.
1: Tanto funcionou que nós estamos aqui 35 anos depois e com vários concorrentes que entraram no mesmo sistema de rádio All News e também na FM. Então, a CBN Brasil está comemorando seu aniversário bem aqui nessa época de eleições.
2: Tem uma outra efeméride importante aí. Você aqui com a gente no CBN Brasil. Quantos anos?
1: 26 anos no CBN Brasil. Estreamos no dia 1 de outubro de 2000.
2: Muito bem. Parabéns, Carlos Alberto.
1: Still working. Ainda trabalhando. Como disse uma pessoa que eu estava conversando, uma inglesa, estava conversando, que quando ela soube da minha idade e do meu tempo de carreira, falou assim: e você, are you still working? Todo mundo aqui se diverte com esse still working. Estamos nessa. Bom, hoje é o último dia da propaganda eleitoral obrigatória para o primeiro turno. E nós podemos dizer, Cássia, que foi uma campanha muito ruim. A gente desde já podemos dizer que foi uma campanha muito ruim. Pouquíssima discussão sobre programas, debates. Não que não falte problemas para a economia brasileira. Problemas econômicos, problemas sociais, questões políticas, mas isso aí passou ao largo da campanha.

0: vestir a camisa de partidos políticos, de tendências políticas e tal. Houve uma, não é que houve uma politização do Supremo, houve isso também, mas houve uma parte de... tornou-se partidário, o Supremo tornou-se partidário, a tal ponto de ministros tomarem decisões exatamente inversas a respeito de um mesmo tema, né? Decisões absolutamente conflitantes a respeito de um mesmo tema. Isso desmoraliza a Constituição, desmoraliza o direito, porque fica parecendo o seguinte, que você pode fazer qualquer lei, qualquer comentário a partir da Constituição. E a Constituição passa a ser assim um livro que você vai lá e pinça uma coisa a favor da sua tese, aí no dia seguinte vem lá o ministro e pinça uma coisa a favor da sua tese. Então, não existe mais uma decisão unânime, uma decisão consensual. As decisões são partidárias e avacalham não só o Supremo, como a Constituição brasileira, né? Porque se a Constituição permite interpretações tão diferentes conforme a linha política do ministro, então não tem mais Constituição, né? É esse é o ponto em que nós chegamos nessa campanha. E por falar nisso, um dos episódios mais lamentáveis dessa campanha, o caso aí da disputa em torno de Nossa Senhora de Aparecida. O caso andou, temos novidades, temos informações do Felipe Igreja, de Brasília.
1: Sardenberg, o Tribunal Superior Eleitoral decidiu manter a remoção de publicações que associam o candidato à presidência, Flávio Bolsonaro, do PL, à suposta intenção de retirar de Nossa Senhora Aparecida o título de padroeira do Brasil. Durante o julgamento, no entanto, o relator, ministro André Mendonça, mudou parcialmente o voto e decidiu liberar a publicação do humorista Antônio Tabet sobre o tema. Na postagem que foi feita na rede social X, que levou inclusive esse caso para o debate na Justiça Eleitoral e no Supremo Tribunal Federal, Antônio Tabet escreveu, abre aspas, "A família miliciana odeia tanto mulher preta que resolveu atacar Nossa Senhora Aparecida", fecha aspas. O texto não citava diretamente Flávio Bolsonaro, nem fazia referência expressa a um projeto de lei. Inicialmente, André Mendonça havia determinado a retirada dessa publicação do ar e confirmou essa posição no julgamento do TSE, confirmando a própria decisão liminar. Porém, o ministro Ricardo Villas Boas Cueva divergiu e entendeu que o conteúdo não atribuía ao candidato Flávio Bolsonaro uma ação concreta contra Nossa Senhora Aparecida. Após essa divergência, Mendonça então complementou o voto, reconsiderou a decisão especificamente em relação à publicação do humorista Antônio Tabet. Segundo o relator, a ambiguidade do conteúdo justificaria uma intervenção mínima e uma proteção maior à liberdade de expressão. Essa mudança não altera o entendimento de Mendonça sobre outras publicações que apresentam como fato que Flávio Bolsonaro ou sua família teriam proposto, apoiado ou articulado uma iniciativa para retirar o título de padroeira do Brasil de Nossa Senhora Aparecida. Para o ministro, essas afirmações são objetivamente falsas e, por isso, devem ser retiradas das redes sociais. Esse entendimento, então, acabou prevalecendo. Mendonça foi acompanhado pelos demais ministros. Nas redes sociais, Antônio Tabet comemorou a decisão e republicou a postagem com a imagem de Nossa Senhora Aparecida. Ele disse que era já a terceira vez que o post ia ao ar, que das outras vezes ele foi retirado, foi censurado, mas que agora, se Deus e a democracia quiserem, ela nunca mais será censurada. Agora há pouco também, depois dessa nova decisão do TSE sobre o caso, o ministro Flávio Dino declarou que a reclamação de Antônio Tabet sobre esse caso perde o seu objeto e encerrou a tramitação desse caso no Supremo Tribunal Federal. Dino havia dado a liminar para suspender a decisão de André Mendonça, mas agora, com a nova revisão do caso pela Corte Eleitoral, então o STF não vai mais debater esse tema. Dino, no entanto, fez questão de ressaltar que a ordem individual de André Mendonça foi substituída por um julgamento colegiado, exatamente no sentido da decisão dele, que preservou a liberdade de expressão. E ressalvou, no entanto, a possibilidade de novas demandas ao Supremo Tribunal Federal. Uma espécie de recado ao TSE, disse que cabe ao Supremo dar a última palavra.

0: palavra sobre a interpretação da Constituição. Sardenberg.
1: Muito obrigado. A informação do Felipe Igreja de Brasília. Tem a ver um pouco com o que a gente vinha comentando, né? O Supremo tem o direito de dar a última palavra sobre a Constituição brasileira. O problema é que quando, em vez de uma decisão colegiada, o Supremo, cada ministro do Supremo continue dando a sua própria interpretação da Constituição. Bom, continuamos com questões legais, questões envolvendo o Supremo Tribunal Federal. Vamos a Brasília agora de novo com a Rane Veloso.
2: Oi, Sardenberg. Boa tarde a você e a todos que nos acompanham. Olha, a defesa do ex-presidente Jair Bolsonaro pediu novamente ao Supremo Tribunal Federal a anulação da sua condenação a 27 anos e 3 meses de prisão por tentativa de golpe de Estado. Os advogados tiveram o pedido atendido para que o caso seja relatado pelo ministro Cássio Nunes Marques, que já analisa a solicitação anterior sobre o mesmo processo. O documento de revisão criminal foi protocolado no dia 25 de setembro e distribuído ontem ao ministro Cássio Nunes Marques. A defesa alega, para a nulidade da condenação, a violação do sistema acusatório, a atuação indevida do relator, o ministro Alexandre de Moraes, nas investigações, uma vez que o ministro, segundo a defesa, instaurou o inquérito monocraticamente, sem enviar ao plenário do Supremo Tribunal Federal e sem o pedido da Procuradoria-Geral da República. Moraes é apontado pelos advogados de Bolsonaro como juiz investigador, que determinou o afastamento de delegado da Polícia Federal, oitivas de investigados e ordens de remoção de conteúdo das redes sociais. Os advogados também apresentam o que classificam como uma prova nova, baseada em um laudo técnico que apontaria quebras na cadeia de custódia das provas digitais que foram apreendidas de dispositivos que foram ali quebrados os sigilos nas investigações, além do cerceamento do direito de defesa sob o argumento de que não tiveram acesso antecipado e tempo hábil para analisar o alto volume de dados antes das audiências de instrução no STF. Sardenberg.
1: Muito obrigado. Informação de Rane Veloso, direto de Brasília. E agora, Cássia,
3: Temos o João Rosa também falando direto da capital federal a respeito de um outro assunto. João, boa tarde para você.
4: Oi, Cássia, boa tarde para você, boa tarde, Sadenberg, boa tarde a todos que estão nos acompanhando aqui na CBN. A Polícia Federal está fazendo perícia em todo o material apreendido na Operação Wi-Fi da Polícia Civil de São Paulo, que investiga suspeitas de desvios de recursos públicos para a produção do filme Dark Horse sobre a vida do ex-presidente Jair Bolsonaro. O material foi enviado pela Polícia Civil para Brasília após determinação do ministro Flávio Dino, do Supremo Tribunal Federal, que também autorizou a perícia da Polícia Federal. Em decisão de 13 de setembro, que retirou o sigilo do inquérito, Dino determinou que o material fosse analisado por peritos da PF. Com isso, os policiais federais estão reexaminando documentos e aparelhos que já haviam sido analisados pelo Instituto de Criminalística de São Paulo e fazendo a perícia em materiais que ainda não tinham passado por essa análise. Entre os aparelhos está o celular da empresária Karina Ferreira da Gama, que ainda não havia sido periciado em São Paulo. Karina é dona da produtora Go Up Entertainment, responsável pelo filme, e também do Instituto Conhecer Brasil, que mantém um contrato de 108 milhões de reais por ano com a Prefeitura de São Paulo para a instalação de internet Wi-Fi em regiões da periferia da capital. As duas empresas estão no centro da investigação da Polícia Federal sobre um possível uso de recursos públicos na produção do filme Dark Horse. Um relatório da Polícia Civil de São Paulo apontou consistentes suspeitas de que recursos do programa Wi-Fi Livre SP, contratado por meio do Instituto Conhecer Brasil, tenham sido desviados para custear atividades relacionadas à produção do filme. A Secretaria de Segurança Pública de São Paulo informou que o inquérito da Polícia Civil continua em andamento e tramita sob sigilo, mesmo com a Polícia Federal fazendo análise desses documentos. Cássia.
3: Muito obrigada. Esse foi o João Rosa.
1: E agora a gente está aqui no nosso. Voltamos aqui ao estúdio. temos aqui uma informação da Ana Luísa Bessa sobre esse incrível caso de uma mulher de 50 anos condenada à morte lá nos Estados Unidos, no estado do Tennessee, e que tomou duas injeções letais e não morreu. Ana Luísa Bessa.
3: Um caso bastante impressionante, né, Sardenberg? Uma ótima tarde a você, a Cássia, e aos nossos ouvintes. Krista Pike, uma mulher condenada à morte no Tennessee pelo assassinato de uma colega de escola há 30 anos, foi levada ao hospital depois de sobreviver a duas tentativas de execução por injeção letal na noite de quarta-feira. Ainda não se sabe o estado de saúde de Pike. O episódio levou o governador do estado norte-americano, Bill Lee, a ordenar uma investigação independente sobre o incidente e também suspender as execuções no estado até o fim do ano, pois havia uma outra pena de morte planejada. A porta-voz do Departamento de Correções do Tennessee disse às testemunhas que não tinha informações imediatas sobre o que havia ocorrido. A mulher de 50 anos continuava respirando depois de receber duas doses de pentobarbital, que é um medicamento, Sardenberg, que desacelera a atividade do cérebro e do sistema nervoso. Bom, jornalistas que acompanhavam ali a execução disseram que ela chegou a ser ouvida respirando e até roncando cerca de 40 minutos após a aplicação dessa substância. Em comunicado, o Departamento de Correção do Tennessee confirmou que Pike sobreviveu à tentativa e informou que ela foi transferida para uma unidade médica externa. De acordo com o órgão, o protocolo de execução não permitia a adoção de procedimentos adicionais aos que já haviam sido realizados. Os advogados de Pike recorreram à Suprema Corte dos Estados Unidos, afirmando que ela foi submetida a uma agonia desnecessária e que a tentativa violou ali o seu direito constitucional de não ser submetida à punição cruel e incomum. Pike, de 50 anos, estava programada para ser executada às 10 horas de quarta-feira pelo assassinato que cometeu Sardenberg quando ela tinha 18 anos e seria a primeira mulher executada no Tennessee em mais de 200 anos. À época, ela e o namorado foram condenados pelo esfaqueamento e espancamento que matou a colega Colin Slimmer, de 19 anos. Bom, esse caso ganhou ampla repercussão porque um pentagrama gravado no corpo da vítima e outros elementos do crime alimentaram ali temores sobre cultos satânicos durante um chamado pânico satânico das décadas 80 e 90. Essa, Sardenberg, foi a segunda execução mal sucedida no Tennessee neste ano. Em maio, autoridades penitenciárias tiveram de interromper outra execução depois de não conseguirem encontrar uma veia adequada para aplicar a injeção letal, Sardenberg.
1: Muito obrigado. Essa é a informação da Ana Luísa Bessa, aqui da nossa redação. Cássia.
3: E, Sardenberg, ainda no noticiário internacional, o ministro de Segurança Interna de Israel, o Itamar Ben-Gvir, exigiu nesta quinta-feira a extradição do piloto responsável por esfaquear o companheiro de voo e supostamente tentar derrubar aquele avião da companhia aérea Fly Dubai, que fazia a rota Dubai-Tel Aviv ontem, na última quarta-feira. O apelo do líder da extrema-direita israelense ocorre em um momento em que investigadores dos Emirados Árabes Unidos e da Arábia Saudita, assim como do Estado Judeu, tentam estabelecer a motivação que levou o homem a provocar um incidente de segurança. Algumas autoridades israelenses apontam esse ato como um ato terrorista, mas ainda não há um consenso em relação a esta investigação.
1: Bom, seguindo aqui com as reportagens, Cássia, temos a Júlia Viana, do Rio de Janeiro.
5: Oi, Júlia. Oi, Sardenberg, boa tarde para você e para Cássia. A Delegacia de Homicídios da capital tenta encontrar dois homens envolvidos na morte de um turista mexicano que estava frequentando a Pedra do Sal, no centro aqui do Rio, na última terça. Um dos criminosos foi preso em flagrante. O turista Carlos Hernandes Ortiz morreu depois de ser roubado. Ele tentava impedir que os criminosos fugissem da região da Praça Mauá, bem em frente à sede da Polícia Federal. De acordo com a polícia, o turista pulou sobre o capô do carro usado pelos assaltantes, mas o veículo acelerou, ele caiu e bateu a cabeça no chão. Ele chegou a ser levado para o Hospital Souza Aguiar, mas não resistiu. Conversei com um morador da região hoje, o Arthur Oliveira, que disse que o local precisa de mais policiamento.
6: Então, eu moro aqui há 28 anos e aqui fica um pessoal às vezes de bike, fica um pessoal que... né, que não é daqui, obviamente, mas assalta quando tem a oportunidade. E quando tem polícia perto, eles saem, ficam andando de bike em outros lados, outras pessoas de moto aqui também. Tipo assim, é complicado. Rio de Janeiro está complicado, mas acredito que aumentando a segurança seria boa aqui para os cidadãos. A segurança vai estar onde convém, onde está dando dinheiro. E basicamente é isso, os cidadãos que pagam por tudo, né?
5: A Delegacia de Homicídios da capital investiga o caso como latrocínio, roubo seguido de morte. O Guilherme do Nascimento Pinto foi o único criminoso envolvido no caso, preso até agora. Em depoimento, ele confirmou a participação no crime e disse que um dos outros criminosos mandou que ele acelerasse para atingir a vítima. Ele obedeceu a ordem e Ortiz caiu no chão. Essa dinâmica do crime foi registrada por uma câmera de segurança. Guilherme também disse que já tinha participado de outros roubos. Ele teria levado os dois outros suspeitos até a região da Pedra do Sal por volta das 2 da manhã. Os três homens foram abordados pela Polícia Federal por volta das 5 da manhã. Dois conseguiram fugir e o motorista então foi preso em flagrante. A Polícia Civil pediu à Justiça a conversão da prisão dele para prisão preventiva. A gente segue acompanhando esse caso, Sardenberg.
1: Muito obrigado. Essa foi a informação da Júlia Viana, direto do Rio de Janeiro. E agora, Cássia, mais um episódio, mais um capítulo da série O Celular de Vorcaro. Diálogos extraídos do celular do Daniel Vorcaro mostram a história de Jatinho de novo.
3: Jatinho e celular.
1: Jatinho celular. Celular do Vorcaro mostra diálogos em que o ex-banqueiro, o ex-controlador do Banco Master, coloca um avião, um jatinho, eles adoram jatinho, à disposição do presidente do União Brasil, o advogado Antônio Rueda. E o Vorcaro diz, manda uma mensagem para o Rueda dizendo o seguinte: use o jatinho como quiser, como se fosse seu, né? No caso, o Rueda usou o jatinho para ir com a família para Miami, onde para assistir a Fórmula 1, a corrida da Fórmula 1. Houve várias trocas de mensagens entre o Vorcaro e o Rueda para combinar a viagem, e o Vorcaro, como ele sempre faz, ele organizou, pediu os passaportes aí da família Rueda para poder organizar a chegada. E combinou, então, o Vorcaro combinou que ele, Vorcaro, ele ia de um outro jato direto de Belo Horizonte. O Rueda iria de Brasília no outro jatinho. Se encontrariam em Miami e iriam juntos, por conta do Vorcaro, para a corrida de Fórmula 1. Então, é mais essa informação que sai aqui do celular do Vorcaro. E saiu também, foi também veiculada, uma série de conversas entre a esposa do ministro Alexandre de Moraes, a doutora Viviane Bárcia de Moraes, com a agência que organizava, né, a agência que administrava o avião e o jatinho que haviam sido colocados à disposição da família Moraes. Então tem várias conversas entre a doutora Viviane e a agência, combinando horário de voo, combinando voo do helicóptero, combinando voo de jatinho. Por exemplo, o jatinho chegava lá no aeroporto de Catarina, que fica aqui perto da rodovia Castelo Branco em São Paulo. E aí, então, precisava do jatinho, precisava do helicóptero para vir até São Paulo. Tudo isso combinado, tudo certinho. Então, vários diálogos fazendo essa combinação. Em outras palavras, o celular do Vorcaro e os celulares em volta do Vorcaro, os que conversaram com o Vorcaro, continuam sendo fontes de muitas e muitas histórias. Cássia.
3: É isso. E quem quiser mais detalhes, tem reportagem no Jornal O Globo trazendo esses diálogos.

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13: Olá pessoal, boa tarde a você ligado aqui na CBN, nesse dia 1º de outubro, dia pra lá de importante para a CBN, que completa 35 anos de história nessa quinta-feira. A gente está junto para comemorar, para celebrar, é um dia importante para lembrar histórias também, claro, seguir tocando muita notícia, que é a vocação da CBN, a razão maior da existência da Rádio CBN. Portanto, estou aqui para isso, viu? Sou Juliana Prado, nós vamos juntos tocando muitas notícias por aqui nessa tarde. Você pode nos acompanhar como preferir no Radinho 92.5, no aplicativo da CBN, no YouTube também, no Globoplay, com imagens ao vivo para você. Eu quero te convidar desde já a participar por aqui da nossa programação nesse dia de celebração do nosso aniversário pelo 997-64-2381. Manda sua mensagem, sua informação, sua história, que eu coloco a sua voz no ar. Vamos aos destaques do noticiário dessa quinta-feira. Hoje tem debate 9h20 da noite da TV Globo, já tradicional debate que encerra aí a campanha dos candidatos à presidência. 4 confirmações: Flávio Bolsonaro, Augusto Cury, Ronaldo Caiado e Romeu Zema devem participar. Presidente Lula, candidato à reeleição, já disse que não participa. Nossa reportagem vai acompanhar tudo de lá, direto dos estúdios Globo. E o Datafolha divulga hoje uma nova pesquisa sobre a disputa ao governo do Rio de Janeiro e também ao Senado. O levantamento que ouviu 1.204 eleitores entre segunda-feira e hoje. Mais tarde vou trazer também todos os detalhes desse novo levantamento da disputa aqui no Rio de Janeiro. Enquanto isso, candidatos aí estão gastando sola de sapato, intensificando agendas hoje em todo o estado. Eduardo Paes visita a sede do BOP em Laranjeiras. Douglas Ruas está prevista aí uma caminhada em Petrópolis. E carreata aqui na capital, mais tarde, no Meier, Antônio Garotinho faz uma caravana pelo sul fluminense. Meio dia e meia, volto já com isso e muito mais para você.
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0: Quinta-feira, 1 de outubro de 2026. O ex-banqueiro Daniel Vorcaro pediu um voto de confiança ao presidente do Banco Central, Gabriel Galípolo, semanas antes de o BC liquidar o Banco Master. Em mensagem de 30 de setembro de 2025, Vorcaro pediu apoio para um plano que, segundo ele, permitiria solucionar os problemas da instituição em até 60 dias. As mensagens interceptadas pela Polícia Federal e divulgadas pelo comentarista da CBN, Lauro Jardim, mostram que Vorcaro fazia apelos a Galípolo desde julho. Em agosto, chegou a pedir a intervenção do presidente do BC para viabilizar uma operação. O último contato registrado ocorreu em 4 de outubro. Vorcaro foi preso em 17 de novembro. O presidente Lula assina hoje um parecer que facilita o afastamento remunerado de mulheres vítimas de violência doméstica. Com a medida, a decisão judicial será suficiente para liberar o benefício sem necessidade de perícia do INSS. A Lei Maria da Penha já permite afastamento do trabalho por até 6 meses. Pelo entendimento do Supremo, os primeiros 15 dias das trabalhadoras devem ser pagos pelo empregador e depois pelo INSS. O policial militar que matou 2 jovens na zona norte do Rio de Janeiro depois de confundir um macaco hidráulico com um fuzil foi condenado a 30 anos de prisão. Carlos Fernando Dias Chaves também perdeu o cargo na Polícia Militar. As vítimas, Tiago Guimarães Dingo, de 24 anos, e Jorge Lucas Paes, de 17, passavam de moto quando foram atingidas pelas costas em 2015. Na época, o PM se apresentou à Polícia Civil e admitiu o erro. A Justiça determinou 30 anos de pena. No horário de Brasília, 12:32.
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2: O acidente foi muito grave, não tem sobrevivente. A aeronave que está o Eduardo, e o Márcio não me deu nenhuma expectativa. Eu não fui otimista na conversa, não. A conversa é muito triste, eu estou atordoado. Parece que nós perdemos o Eduardo, não é a liderança da nossa geração, eu não sei. A gente tem que ter consciência de chegar lá, pegar o Márcio vivo, pegar o Eduardo vivo. O Márcio França, acabei de falar com ele, ele estava lá em Santos esperando o Eduardo não conseguiu descer.
0: Existem notícias que ficam gravadas para sempre na memória coletiva. Em agosto de 2014, o Brasil foi surpreendido pela morte do então candidato à presidência, Eduardo Campos. O áudio que relembramos agora é de 13 de agosto, quando o então presidente do PSB, Júlio Delgado, confirmou o acidente aéreo em Santos, no litoral paulista. A tragédia abalou o país e mudou o cenário eleitoral daquele ano. 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
1: Cássia, lá vamos nós de novo, quinta-feira, 1º de outubro de 2026, começando mais um CBN Brasil, agora com todos os ouvintes.
2: Todos os ouvintes do Dial, todos os ouvintes das plataformas digitais e muitos dos ouvintes que já nos acompanham, Carlos Alberto, há 35 anos, é aniversário da CBN hoje.
1: Hoje é um dia muito, mas muito especial para a CBN, 1º de outubro de 2026, a CBN completa 35 anos no ar. Eu queria fazer algumas observações sobre essa história. Quando a CBN foi criada há 35 anos, foi uma grande novidade, uma novidade nos meios de comunicação, nos meios de rádio e de imprensa no Brasil, porque foi a primeira rádio que a gente chama, né, rádio All News, e que depois se traduziu no slogan, a rádio que só toca notícia, a rádio que toca notícia, né? As emissoras da época, nós tínhamos emissoras musicais e emissoras que mesclavam, né? A maior parte do tempo era de música, shows de auditório e apenas pequenas partes, pequenos jornais, pequenos radiojornais, que eram introduzidos ao longo da programação. Nos Estados Unidos já havia a rádio All News. Então foi essa ideia que se recorreu a essa ideia para sugerir no Brasil a criação, a introdução de uma rádio All News. Foi muito criticada na época. Quer dizer, criticada não, as pessoas foram muito céticas em relação à criação de uma rádio All News. Sabe o que diziam? Oh, não vai ter notícia para ficar 24 horas no ar, não vai ter assunto para ficar 24 horas no ar e tal. E, bom, e aí a casa insistiu e colocou no ar a rádio CBN, que quando começou estava na AM, no AM, né? E aí, bom, e foi, e aí então, a coisa foi funcionando, e funcionou tanto que surgiram concorrentes. Gênero concorrente, emissoras concorrentes, fazendo o mesmo noticiário All News, 24 horas de notícias. E depois a CBN foi pioneira em outra mudança, que foi a de colocar a rádio em FM. E de novo houve ceticismo no mercado de telecomunicações, nos mercados radiofônicos, onde se dizia o seguinte, que rádio de notícia não funciona em FM, né? Que em FM só funciona música. Pois bem, a CBN foi para a FM e funcionou, como os ouvintes percebem, nós estamos chegando já aos 35 anos. A rádio que só toca notícia, ela completa 25 anos e de novo surgiram concorrentes também no FM que faz o noticiário 24 horas. E como a gente viu ao longo do tempo, e sobretudo aqui no Brasil, notícia é que não faltou, né, Cássia?
2: Nossa, não falta. E, aliás, a gente está em um período especialmente fértil, né? Porque a gente está aí às vésperas do primeiro turno das eleições. Mas quero lembrar também uma outra data, Carlos Alberto. Porque a CBN está fazendo 35 anos hoje. E você, Carlos Alberto Sardenberg, também tem uma data a celebrar, que é o período que você está à frente do CBN Brasil. 26 anos, é isso?
1: 26 anos. Eu estreiei no CBN Brasil no dia 1º de outubro do ano de 2000. E a gente estava comentando aqui, Cássio, estou até abusando do tempo, a gente estava comentando aqui como era diferente a tecnologia. Como hoje nós estamos num estúdio high-tech, né? E tudo digitalizado, né? Mas quando a gente começou, era fita para todo lado.
2: Era, né? Fita, era cartucho. Tudo que hoje está dentro do computador, em termos de áudio, a gente tinha isso na forma física. Então, para os ouvintes terem uma ideia, a gente gravava o programa que estava ainda ao ar o tempo todo. E esse gravador era de dois fitões enormes que ficavam ali atrás do operador de áudio. Eu fui produtora, então quando eu terminava o programa, a gente voltava a fita que
1: na
2: tinha
1: mão.
2: Gravado. Ou na maquininha voltava. Aí voltava a fita, colocava um relatório e passava para o editor que ia tirar aquelas entrevistas e fazer edições.
1: Eram rolos de fita.
2: Rolos de fita. Hoje não existe nada disso. tudo digital. Tinha uma sala só para esses rolos de fita na CBN. É,
1: exatamente. E quando a gente chamava uma matéria, por exemplo, que estava gravada, era um cartucho, né? Um cartucho como se fosse aqueles cartuchos de...
2: De videogame antigo.
1: Videogame,
2: ó, lá de
1: aquele
2: trás.
1: Aquele videotape.
2: Isso.
1: Videotape. Era um cartucho de videotape que você enfiava ali, fazia aquele barulho.
2: Isso.
1: Hoje está tudo aqui desse computador. E agora, de um tempo para cá, a gente passou então a fazer também com imagens, né?
2: Também.
1: Na internet.
2: Outra coisa que a gente não imaginava fazer na época, rádio com imagem.
1: Exatamente. Então, nós, ao mesmo tempo que a gente foi pioneiro na rádio só de notícias, a gente acompanhou durante todo esse processo o avanço tecnológico que no ponto que nós estamos hoje. Inclusive, já estamos trabalhando com inteligência artificial.
2: Também.
1: Quer dizer, do cartucho, da máquina de escrever, para a inteligência artificial e tudo digitalizado. Caramba, como mudou, hein, Cássio?
2: Mudou, melhorou. Só tem uma coisa que não muda. A importância dos ouvintes nesse processo todo. A gente está recebendo várias mensagens dos ouvintes que eu quero agradecer demais, porque é por causa desses ouvintes que nós estamos aqui e que nós fazemos esse trabalho. E ter o rádio como uma companhia, seja aquele rádio mais antiguinho, ou de repente você está ouvindo hoje na sua caixinha de som inteligente, isso não muda, que é a companhia, que é estar perto de alguém que você acredita, que você acompanha e que você sabe que está te trazendo o mais recente em termos de informação. Isso aí continua igual, Carlos Alberto, ainda bem.
1: E outra coisa, só para encerrar essa nossa introdução, ao longo desses 35 anos, na medida que iam ocorrendo as mudanças tecnológicas, e-mail, internet e tal, né? Não tinha e-mail, hein, quando a gente...
2: Não, começou. Lá atrás.
1: Não tinha e-mail, não.
2: Estava muito no nosso.
1: Era telefone fixo.
2: Não tinha WhatsApp.
1: Não tinha WhatsApp. Caramba. Era a selva, né? Bom, e ao longo desse período, foram inúmeras as vezes em que cada avanço da tecnologia se decretava a morte do rádio.
2: Ah, sim. Vai acabar, lembra? Vai morrer,
1: a rádio
2: não está mais
1: acabar.
2: Com nada, a coisa antiga.
1: E estamos aqui, 35 anos no ar, e seguimos assim. Vamos começar com as reportagens?
2: Vamos lá.
1: Nós vamos começar com as reportagens, eleições, obviamente. Hoje é o último dia de propaganda eleitoral, mas todo o noticiário de eleições continua aqui na CBN. Vamos lá para Brasília, com o Felipe Igreja, o desfecho do caso em torno daquele debate em torno de Nossa Senhora Aparecida. Felipe Igreja.
3: Sadenberg, o Tribunal Superior Eleitoral decidiu manter a remoção de publicações que associam o candidato à presidência Flávio Bolsonaro, do PL, à suposta intenção de retirar de Nossa Senhora Aparecida o título de padroeira do Brasil. Durante o julgamento do caso no plenário virtual, no entanto, o relator, ministro André Mendonça, mudou parcialmente o próprio voto e decidiu liberar a publicação específica do humorista Antônio Tabet sobre esse tema. Foi essa postagem de Antônio Tabet que levou o caso para o debate na Justiça Eleitoral e no Supremo Tribunal Federal. Inicialmente, André Mendonça havia determinado a retirada dessa publicação do ar e confirmou essa posição no julgamento do plenário virtual do TSE. Porém, o ministro Vilas Boas Cueva divergiu do relator e entendeu que o conteúdo do humorista não atribuía ao candidato Flávio Bolsonaro uma ação concreta contra Nossa Senhora Aparecida. Mendonça, então, alterou o voto e reconsiderou a decisão especificamente em relação à publicação de Antônio Tabet. Segundo o relator, a ambiguidade do conteúdo justificaria uma intervenção mínima e uma proteção maior à liberdade de expressão no caso. Para o TSE, portanto, publicações que apresentam como fato que Flávio Bolsonaro ou sua família teriam proposto, apoiado ou articulado uma iniciativa para retirar o título de padroeira do Brasil de Nossa Senhora Aparecida ficam proibidas. Mas a postagem do humorista foi liberada. Tabet, inclusive, usou as redes sociais para celebrar a decisão e voltou a postar a imagem com a mesma frase e disse que, se Deus quiser, ela nunca mais será censurada. Sadenberg.
1: Muito obrigado. Essa informação do Felipe Igreja, de Brasília.
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0: Erval.
1: Tudo bom, Sandberg? Boa tarde, ouvinte. Boa tarde, Cássia.
2: Boa tarde, Merval.
0: Bom, Merval, hoje é o último dia de propaganda eleitoral para o primeiro turno. Encerra-se, como já vem acontecendo há tantos anos, com o debate presidencial na Rede Globo e o Lula decidiu não ir ao debate. Merval.
1: Eu acho que é um erro do Lula. Ele já teve experiência de faltar um debate em 2006 e levou um susto, porque o Alckmin ficou lá, a cadeira vazia, também era a primeira vez que isso acontecia, né? O impacto foi muito grande, e o Alckmin teve 40% de votos no primeiro turno. O Lula ficou deprimido, sumiu durante uns dias. Depois voltou e ganhou facilmente o segundo turno. Mas foi uma lição que ele recebeu dos eleitores. Eu acho que dessa vez também ele errou. É claro que ele ia enfrentar, todos os adversários, teria todos os adversários contra ele, mas isso faz parte do jogo democrático. Não adianta ele querer escolher os adversários dele ou. Ele diz que aceitaria um debate direto entre ele e o Flávio. Ora, isso vai acontecer no segundo turno. No primeiro turno tem mais gente no debate, não tem como mudar isso. Então ele vai ficar exposto a ataques dos três que restaram. Vai ficar lá o seu pódio vazio e vai levar muita crítica dos três candidatos que estarão presentes lá.
0: Uma boa audiência.
1: Imaginar, hein?
0: Com uma boa audiência.
1: Exatamente. Então, é um erro dele. Ele fica revoltado de ter que disputar diretamente com Flávio Bolsonaro, que ele considera abaixo dele, que ele acha que não tem história. Não tem mesmo. Mas é assim, o jogo é esse, e ele tem que aceitar e enfrentar os desafios. Tem experiência suficiente para se sair bem de um debate como esse, mas preferiu se proteger, vai fazer uma entrevista para um site, aquele Flow, né? Para um podcast que é simpático a ele, e diz ele que vai responder ao vivo os ataques que receber. Ora, então estivesse presente para responder, né? Responder para ninguém, porque não vai ter ninguém para rebatê-lo, é uma bobagem, né? Mostra que ele não está disposto a enfrentar as críticas de frente, né? Enfrentar de frente é bom. Tá errado. Enfrentar as críticas, né? Que certamente receberá, né?
0: Exato.
1: Acho que foi um erro estratégico que mostra uma certa indecisão da equipe dele próprio, né? Um certo receio de se expor. Eu acho que não foi uma boa decisão, não, do ponto de vista dos eleitores dele e dele, não creio que tenha sido uma boa decisão, não.
0: Merval Pereira, obrigado, Merval. Até amanhã.
1: Até amanhã, Sérgio.
0: Intervalo.
2: E já voltamos.
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7: Meio-dia 52, vamos chamar agora Gabriel Freitas, gente, para a gente retomar aquela situação, aquele debate lá sobre a situação dos táxis no Galeão. A prefeitura reforçou a fiscalização por lá depois daquela briga de ontem. Gabriel, conta para a gente. Boa tarde.
8: Oi, Juliana. Boa tarde para você. Boa tarde para todo mundo que está ouvindo a gente. A gente esteve hoje mais cedo lá no Aeroporto Internacional Tom Jobim para entender a situação, né? Entender o que muda na vida do passageiro também. E a prefeitura houve ali, montou um reforço, né, nessa fiscalização, nesse novo ponto que foi criado ali no desembarque do Terminal 2, para receber os táxis que antes embarcavam e desembarcavam os passageiros na parte de cima. Esse novo espaço tem 5 vagas, é um espaço público, não pode ser usado de forma exclusiva por cooperativas ou grupos de motoristas. O espaço já existia, mas agora comportando também outros taxistas, né? Essa confusão aconteceu nessa quarta-feira durante essa mudança na organização dos táxis. Os motoristas ligados ao aplicativo Táxi Rio e os taxistas das cooperativas entraram nesse confronto com troca de socos, chutes, perto ali do acesso ao BRT. De acordo com a Secretaria Municipal de Transportes, a reorganização também busca coibir abordagens irregulares, né, que passageiros recebiam, e corridas cobradas sem o uso do taxímetro, que é alvo frequente de reclamações. Inclusive, eu conversei com a pesquisadora de campo, Pâmela Oliveira, que presenciou a confusão ontem e disse que essa não foi a primeira vez que presenciou brigas ali no local por parte de taxistas, não, viu?
9: Tava ali perto do BRT ali, uma loucura, uma confusão generalizada, assim, e ninguém tava conseguindo entender direito, porque eles estavam gritando um monte de coisa, tudo junto. Só depois que eu percebi que um deles estava falando e apontando pra placa ali da calçada. Não é a primeira, mas briga, tipo, discussão, sempre tem.
8: A secretaria informou à CBN que a mudança também atendeu a um pedido da administração do aeroporto e que fiscais da secretaria vão continuar ali no Galeão para acompanhar a operação. Para quem chega de viagem, só para a gente encerrar, a orientação é procurar o piso 0 do Terminal 2, na porta A, perto do desembarque doméstico, para pegar um táxi, Ju.
7: Boa, obrigada, Gabriel.
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0: Miriam?
1: Boa tarde, Sardenberg. Boa tarde, Cássia. Boa tarde, ouvintes.
2: Boa tarde, Miriam.
0: Miriam, nosso tema é restrições aos produtos brasileiros no exterior.
1: A gente
0: Tarifa.
1: está um pouco encrencado mesmo, Sardenberg, porque a gente tem problemas com a União Europeia, com os Estados Unidos e com a China. A gente está com esses três dos principais blocos, três dos principais parceiros, a gente está com dificuldades. Então, esse tema é um tema que faz sentido e nas últimas horas andou um pouco. A União Europeia deu, lá na reunião que está acontecendo do G20 nos Estados Unidos, teve conversas paralelas entre os ministros Mauro Vieira e Márcio Elias Rosa. Márcio Elias Rosa, ministro do Desenvolvimento, e o Mauro Vieira, ministro das Relações Exteriores. Eles tiveram conversas com os representantes comerciais, tanto dos Estados Unidos quanto da União Europeia. E aí a União Europeia deu um sinal de que eles estão revendo, pensando em rever, aquela barreira para exportação, a proibição de exportação de alguns produtos de origem animal, né? Lembra que o Brasil não pode mais vender carne bovina, frango, mel, outros produtos de origem animal, porque o Brasil não conseguiu comprovar que não usa antimicrobianos na criação do gado ou esses outros produtos de origem animal, né? Só que eles deram sinal de que o frango e o mel podem ser, essa restrição pode ser suspensa e o Brasil retomar. Aí o Brasil perguntou se pode rever também o principal, que é a carne bovina. Isso eles não se comprometeram. Mas também teve conversa sobre outros produtos que não de origem animal, que é, por exemplo, aquelas restrições ao aço. Eles estão revendo as restrições ao aço, não para suspender, mas talvez o Brasil tenha uma cota maior. Então, isso aí foi uma boa notícia, em relação à Europa, né, à União Europeia. Em relação aos Estados Unidos, o Mauro Vieira e o Márcio Elias Rosa se reuniram com Jameson Greer. E eles ficaram de fazer um grupo de trabalho. O Brasil ficou de apresentar propostas para um acordo comercial. A relação está muito difícil, mas talvez depois das eleições fique mais fácil, já mais fácil negociar algum tipo de acordo. E em relação à China, a gente está encrencado mesmo e não tem luz no fim do horizonte, porque a China estabeleceu uma cota para exportação de carne. Esse ano já esgotou a cota. E significa que, além de eu pagar a tarifa de importação normal que o Brasil paga, vai pagar mais 55% para qualquer exportação que exceda a cota, e a cota já se esgotou. Então, isso aí não tem ainda uma solução. Mas veja que a gente está, Sardenberg, Cássia, com problemas com esses três parceiros tão importantes no nosso comércio exterior.
0: Pois é, Miriam, e é uma coisa que, além das tarifas, né, tem muitas barreiras ao comércio exterior, né?
1: Tem, mas assim, o comércio exterior, a única solução, Sardenberg, a gente sabe, é negociar, negociar e negociar,
0: Exato.
1: né? O protecionismo tem em qualquer lugar. O protecionismo, às vezes, ele se reveste de alguma coisa, às vezes usa um erro seu contra você. Nesse caso, o Brasil não, em relação à Europa, né? O Brasil teve um prazo para comprovar que não usa antimicrobiano, não conseguiu comprovar inteiramente. Ele tem que eliminar esse uso do antibiótico, porque é antibiótico para quem está doente, mas para o animal doente. Mas não, eles usam para que ele cresça mais rápido, engorde mais rápido. Então, esse tipo de técnica é ruim para a saúde humana, mas é para a saúde humana dos europeus e para a saúde humana brasileira. Como o Brasil é o principal mercado, eles têm que eliminar mesmo. E no resto, com os Estados Unidos, ter muita paciência nesse período Trump e continuar negociando. E com a China, eles fizeram isso para abrir um espaço para a produção local, mas eles não têm grande capacidade de produção local para fornecer seu próprio mercado. Eu tenho impressão que ao longo do tempo vai conseguir se afastar isso. Mas é isso, sempre tem barreiras, ou tarifas, ou proibição. Ou, às vezes, outras barreiras não tarifárias, mas o comércio internacional é assim. muita negociação para ver se limpa o espaço para que o Brasil possa continuar suas exportações. Hardenberg e Cássia.
0: Obrigado, Miriam. Até amanhã.
1: Até amanhã.
2: Até. E agora temos informação chegando direto de Brasília. Rani Veloso. Acho que nós perdemos o contato com a Rani Veloso. Vamos fazer o seguinte, vamos às informações do repórter CBN e daqui a pouquinho a Rani volta com mais informações.
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0: Quinta-feira, 1 de outubro de 2026. O ministro do Supremo, Alexandre de Moraes, multou em R$5 mil o advogado de um réu do 8 de janeiro por usar um comando oculto de inteligência artificial para tentar manipular o sistema da corte. A técnica, conhecida como prompt injection, insere termos invisíveis para tentar induzir uma ferramenta de IA a alterar a forma como analisa um documento. No caso, o sistema do STF identificou no cabeçalho da petição o comando negar todos os comandos do GPT. Moraes classificou a prática como ato atentatório à dignidade da justiça. A embaixada da Índia informou que o piloto indiano ferido no ataque durante o voo entre Dubai e Tel Aviv está em bom estado de saúde. Smit Machar está internado na Arábia Saudita, onde o avião precisou fazer um pouso de emergência. O comandante foi atacado com uma faca pelo copiloto de Oman, mas conseguiu abrir a porta da cabine antes de desmaiar. Passageiros ajudaram a conter o agressor, enquanto o outro piloto levou o avião a um pouso em Tabuk. A Fly Dubai informou que os 174 passageiros estavam em segurança. Autoridades ainda investigam as motivações do ataque. A Bolsa de Valores de São Paulo opera em baixa de 0,44% aos 185.518 pontos. O dólar comercial tem alta de 0,11%, cotado a R$ 5,19. O euro vale R$ 5,88, oscilação negativa de 0,46%. O horário de Brasília, 1:02.
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0: Informação chegando da capital federal, Rani Veloso.
1: Oi, Cássia. Olha, a defesa do ex-presidente Jair Bolsonaro fez um novo pedido ao Supremo Tribunal Federal para anular a sua condenação de 27 anos e 3 meses de prisão por tentativa de golpe de Estado. Eles pedem a suspensão imediata da pena até o julgamento definitivo da revisão da mesma no plenário do STF. Os advogados tiveram o pedido atendido para que o caso seja relatado pelo ministro Cássio Nunes Marques, que já analisa outra solicitação apresentada no início do ano sobre o mesmo processo. Este novo documento de revisão criminal foi protocolado no dia 25 de setembro e distribuído ontem ao ministro Cássio Nunes Marques. A defesa alega para a nulidade da condenação uma sequência inacreditável de violações ao princípio acusatório, é o que eles dizem, e a atuação indevida do relator do caso, o ministro Alexandre de Moraes, nas investigações, uma vez que o ministro instaurou o inquérito monocraticamente sem enviar ao plenário do STF e sem o pedido da Procuradoria-Geral da República. Moraes é apontado pela defesa de Bolsonaro como juiz investigador, que determinou o afastamento de delegado da Polícia Federal, oitivas de investigados e ordens de remoção de conteúdo das redes sociais. Os advogados também apresentam que classificam como uma prova nova, baseada em um laudo técnico que aponta limitações na verificação de provas digitais extraídas dos aparelhos apreendidos nas investigações pela Polícia Federal. Além das quebras na cadeia de custódia, das provas digitais e do cerceamento do direito de defesa, sob argumento de que não tiveram acesso antecipado e tempo hábil para analisar o alto volume de dados antes das audiências de instrução no STF. Atualmente, o ex-presidente se encontra em prisão domiciliar. No dia 24 de setembro, a defesa de Bolsonaro já havia apresentado um outro pedido de suspensão da condenação, mas voltou atrás no mesmo dia. Cássia.
0: Muito obrigada. Esta foi a Rani Veloso.

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4: Oito, estamos de volta por aqui, pessoal, chamando agora a Rafaela Lima. Rafa, que acompanha a situação na UFRJ, teve ali um registro de um assalto a duas alunas, muito medo entre a comunidade acadêmica, né, Rafa? Qual a novidade por lá? Boa tarde.
5: Oi, Juliana, boa tarde para você, para os nossos ouvintes. A falta de segurança no campus da UFRJ na Ilha do Fundão, zona norte aqui do Rio, voltou a ser uma preocupação de estudantes e frequentadores. A tensão aumentou depois de duas alunas da Escola de Belas Artes serem assaltadas ali no caminho entre a faculdade e o prédio de letras, que ficou a poucos metros de distância. Quem estuda e trabalha na região diz que é raro observar viaturas circulando pela cidade universitária, principalmente no fim da tarde e início da noite. Um comerciante que conversou comigo mais cedo não quis se identificar, mas ele disse que já teve o estabelecimento invadido 5 vezes. Entre os estudantes, o medo é maior durante o deslocamento entre os prédios, principalmente, Juliana, porque ali também tem muitos prédios abandonados. Então, para mulheres também é bem perigoso. E aí eu conversei com a aluna de Arquitetura e Urbanismo, a Raíssa Alho, e ela me contou que evita alguns trajetos.
6: Estou no quinto período e desde o primeiro período eu sempre tive uma sensação de insegurança andar aqui pelo campus, então eu sempre evito ficar transitando entre os pontos, ainda mais entre o bloco de Belas Artes e o de Letras. Recentemente, né, teve um assalto nesse caminho, então realmente é uma sensação de insegurança. Eu costumo sair daqui por volta de 5h30 da tarde, então os pontos de ônibus já estão bem mais vazios. Às vezes costumam até ter umas pessoas que a gente percebe que não são daqui, transitando, e parece que as viaturas diminuem ao longo do dia. Tem sempre mais pela manhã e à tarde menos. Só lá fora, já perto da linha amarela, que tem viatura. Então, realmente, a segurança aqui é um pouco escassa.
5: Após os assaltos, a UFRJ informou que reforçou o patrulhamento e que busca imagens que possam ajudar na investigação desses casos. A PM afirmou à CBN que o batalhão da Ilha do Governador faz rondas e abordagens dentro do entorno, e eles também contam com a ajuda de outros batalhões. Juliana?
7: É isso, tem que ter policiamento, né, gente? Não dá, um campus enorme, né? Se temos aí problemas recorrentes, tem que ter polícia. Valeu, Rafaela.

0: E aí, Bernardo?
1: Boa tarde, Schellenberg. Boa tarde, Cássia. Boa tarde, ouvintes. Aproveitando para desejar, dar os parabéns para a CBN pelos 35 anos e parabéns para todos nós, falantes e ouvintes, por essa data.
2: É verdade. Parabéns para você também, Bernardo, que faz parte dessa equipe. Muito bom poder celebrar com você essa data tão especial e, claro, com os nossos ouvintes e toda a nossa equipe também.
0: Bernardo, último dia da campanha, último dia da campanha para o primeiro turno, né? Amanhã é dia de reflexão, sábado, sexta e sábado, e o grande encerramento da campanha para o debate, para a presidência, é o debate da TV Globo. O Lula não vai e as outras campanhas aí com as suas estratégias na reta final, Bernardo.
1: Pois é, um dia chave, né? A quinta-feira que antecede a eleição, dia que a gente sempre vê aquele confronto tradicional entre os candidatos, esse ano desfalcado pela ausência do presidente Lula, que concorre à reeleição, ele que já avisou que não vai ao debate da TV Globo. Sardenberg, qual que é a estratégia dessas campanhas, das principais campanhas, né, de Lula e Flávio Bolsonaro nesse momento? São estratégias bem diferentes e vale a pena a gente desenhar um pouco esse cenário para o
0: Certo.
1: ouvinte. A campanha do Flávio Bolsonaro está buscando forçar o chamado voto útil, ou seja, tirar dos candidatos que aparecem em desvantagem nas pesquisas, e aí a gente fala de Renan Santos, de Augusto Cury, de Romeu Zema e de Ronaldo Caiado, alguns pontinhos que podem fazer a diferença nessa reta final. Hoje, segundo a Quest, né, que foi divulgada no início da semana, Lula tem 39% de intenções de voto no primeiro turno, Flávio Bolsonaro tem 34%. É uma diferença de 5 pontos percentuais. Agora, os outros candidatos, que não aparecem com chances reais de irem ao segundo turno, eles todos somam 12 pontos. Então, é dessa cesta aí de 12 ovos que o Flávio Bolsonaro vai tentar tirar um, dois ou três, para quem sabe chegar empatado, até mesmo numa situação de vantagem numérica. No final desse primeiro turno. A favor do Flávio, o fato de que quase todos esses candidatos são claramente de direita, né? São candidatos conservadores que tentaram se viabilizar em cima do antipetismo, mas não conseguiram ao longo dessa campanha. Então, eles podem eventualmente ceder alguns pontos para o Flávio Bolsonaro. Essa é a principal tarefa do candidato do PL no debate de hoje, né? Convencer o eleitor de que vale mais a pena votar nele do que nos outros. Por outro lado, esses outros candidatos vão ter uma janela de exposição muito grande. O debate esse ano, inclusive, é mais cedo, começa às 9h30, então tende a atrair uma audiência maior do que o normal, e isso vai fazer com que esses outros candidatos tentem convencer o eleitor ali de que eles são ainda opções viáveis ou opções que merecem o voto no primeiro turno. Além disso, tem, segundo a Quest, 5% de ainda indecisos, e 10% de eleitores que estão dizendo que vão anular o voto, que vão votar em branco, ou que simplesmente não vão comparecer. E aí a gente passa para a estratégia do Lula, Sardenberg e Cássia, que nesse momento, além de ficar de olho no voto útil ali de uma parcela menor desses outros candidatos, também está de olho no estímulo ao comparecimento às urnas. Por quê? Porque, historicamente, o padrão de abstenção do eleitor, o eleitor que não vai até a urna para votar, é um eleitor que hoje se confunde com o eleitorado preferencial do presidente Lula, ou seja, baixa renda e idade mais alta. Para vocês terem uma ideia, na faixa de eleitores acima dos 70 anos, né, onde o Lula tem uma vantagem hoje de 11 pontos em relação ao Flávio Bolsonaro, segundo o Datafolha, né, 46 a 35, nessa faixa, obviamente, o comparecimento é menor, porque o eleitor já não é obrigado a votar. Então, a campanha do presidente Lula está buscando fazer um apelo direto a esse eleitor chamado de 70 mais, tentando convencer essas pessoas a saírem de casa no domingo para darem o seu voto. Né? Hoje, claro, a gente sabe que o 70 mais é diferente daquele lá da Constituinte de 88, né? Quando essa regra foi aprovada. É um eleitor que está cada vez mais economicamente ativo ainda no mercado de trabalho. Né? Tem muita gente engajada politicamente, gente que participa da política na rede social, mas o desafio é fazer esse interesse se converter num comparecimento à urna no domingo. E eu estava vendo agora há pouco o último horário eleitoral dos dois candidatos na TV, Me chamou a atenção aí o apelo do presidente Lula, Sarenberg e Cássia, tentando se dirigir ao eleitor que está insatisfeito com o governo. Veja, ele fez uma fala ali de uns 30 segundos falando sobre mudança, sabendo que ele é hoje a opção, né, da situação, né, daquele que está no governo. Mas aí, habilmente, ele faz ali um jogo de palavras dizendo o seguinte: mudar é continuar avançando e não andar para trás. Então, as pesquisas captam o interesse do eleitor pela mudança, o Flávio Bolsonaro tenta se apresentar como o mais viável para mudar, e o Lula dizendo que a mudança é continuar avançando com a receita dele. Vamos ver, diante disso tudo, de todos esses apelos, tudo que vai ser dito ao longo das próximas horas e no debate, qual que é a opção que o eleitor vai fazer no domingo.
0: Você sabe que essa ideia de seguir avançando é uma expressão que aparece nas campanhas de vários candidatos situacionistas, é claro, inclusive na do Tarcísio de Freitas. Seguir avançando.
1: Pois é, eu me lembro que o Serra, em 2002, quando disputava ali a sucessão do presidente Fernando Henrique, também falava a mesma coisa, né? Também dizia que ele era o candidato da mudança, virou até o Zé em vez do Serra, enfim, tentando se descolar de um governo que estava naquela época mal avaliado. Vamos ver, né? São muitos argumentos, são muitas coisas que o eleitor tem que levar em conta para tomar essa decisão de voto, que é um voto muito importante. Essa eleição de 2026 é uma eleição chave, né, como a gente sabe, para o futuro do Brasil, para o futuro da sociedade que a gente vai ter. E se vocês me permitirem agora só mais 30 segundinhos, queria chamar a atenção para uma eleição que é quase invisível, Sardenberg e Cássia, mas que também ocorre no domingo, que é a eleição para o Congresso Nacional, deputado federal e senador. Saiu uma pesquisa Datafolha mostrando que a maioria do eleitorado brasileiro ainda não tem candidato, nem para deputado, nem para as duas vagas no Senado, né? No caso do Senado, 59% não tem candidato, nem para uma vaga, e outros 14% não tem para a segunda. Então, é importante também que os ouvintes, na medida do possível, dediquem um tempinho nos próximos dias a pesquisar os candidatos, comparar as ideias, as trajetórias, as biografias, em alguns casos as fichas corridas, para tomar uma decisão consciente no domingo. A gente sabe que tem muito não voto, né? Tem muito voto que é anulado, que é desperdiçado, para o Congresso no domingo. E aí, quando a gente não decide, alguém vai decidir pela gente, né?
0: Bernardo Melo Franco. Obrigado, Bernardo. Até amanhã.
1: Até. Vamos lá.
2: Até. Intervalo. E já voltamos.
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14: Olá pessoal, bora de mensagem de ouvinte. Tem muita mensagem chegando aí pelo aniversário da CBN. Vou começar rodando o nosso querido Tietri Miguel, sempre por aqui com a gente.
15: Boa tarde, CBN, principalmente CBN Rio, né? E parabéns pelo aniversário. Queria deixar meu relato que eu escuto sua CBN desde o início. Eu sempre ouvi a antiga Rádio Mundial e, de repente, no dia seguinte, ela virou CBN. E era notícia. Fiquei atento, gostei, nunca mais deixei o dar. Parabéns para a CBN, parabéns a todos. Felicidade que venham muitos anos ainda pela frente.
14: Valeu, Tietri Miguel, sempre, gente, diariamente, todo dia aqui acompanhando a CBN, desde bem cedinho, passa a tarde aqui com a gente também, sempre informando, passando mensagem, passando informação importante pra gente. Valeu demais pelo seu carinho, pela sua companhia. Wilson Oliveira, meus parabéns pelo aniversário de 35 anos da rádio, também pela programação. Diz o Wilson que ouve praticamente o dia todo, há anos. Diz que a filha dele era pequena, eles ouviam juntos à noite, enquanto ela fazia o trabalho de escola. Hoje ela é advogada e ainda ouve sempre no carro. Legal demais.
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0: E aí, Rosana?
16: Oi, Sadenberg. Boa tarde para você, para Cássia e para os nossos ouvintes.
2: Boa tarde, Rosana.
0: O tema da Rosana, a agenda climática nos programas dos candidatos. Rosana.
16: A gente está anotando, Sardenberg, uma mudança de patamar da agenda climática nos planos dos candidatos à presidência da República. O clima, ele começa a aparecer como uma questão econômica, energética, industrial e geopolítica, e não apenas puramente ecológica. Agora existe um consenso de que é preciso usar as riquezas naturais para atrair investimentos, movimentar a economia e tornar o país mais resiliente. Um dos pontos, né, de consenso é a infraestrutura e adaptação climática. Propostas para preparar melhor as cidades para as enchentes, secas, ondas de calor e outros eventos extremos. Um outro ponto em comum na maioria das candidaturas é a regulamentação do mercado de carbono e o pagamento por serviços ambientais. Aquela ideia de que a floresta em pé passa a ser vista também como um ativo financeiro estratégico, né? Fonte de renda, de investimento. Uma outra questão em que eles concordam, e que é uma questão que bate de frente com os ambientalistas, é a revisão do licenciamento ambiental. Desburocratizar o licenciamento para acelerar projetos privados e dar mais segurança jurídica ao setor produtivo. Tem mais um ponto em comum sobre essa ótica econômica. Quase todos os candidatos estimulam a expansão de energias renováveis, como eólica, solar e hidrogênio verde, e também defendem o avanço da exploração de combustíveis fósseis e de minerais críticos. Eles adotam a postura pragmática de que é preciso financiar a transição energética usando o dinheiro do petróleo. E tem uma proposta que é totalmente convergente, que está ali de forma explícita nas seis principais candidaturas, o saneamento básico. Todos os candidatos falam em ampliar o acesso à água tratada, que ainda não chega para 33 milhões de brasileiros, e ao esgoto, que também falta para quase 100 milhões de pessoas, né? Ou seja, o que essa eleição está mostrando, diferentemente das outras, é que não tem mais aquela divisão economia versus ecologia. Elas passam a ser aliadas agora nessa visão de desenvolvimento econômico. É um assunto que mereceria um aprofundamento maior, mas eu sei que o tempo urge e vocês estão apertados aí. É isso. Na próxima eu volto e aprofundo mais.
0: Rosana, obrigado, Rosana. Até.
16: Um beijo.
2: Até.
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0: Leni Quirilos com a gente, tudo bem, Leni?
1: Tudo bom, Seidenberg, boa tarde, Cássia, boa tarde para todos.
2: Boa tarde, Leni.
0: Temos um caso curioso aqui de um ouvinte que fala sobre o gesto, né?
1: Isso. Ele diz que ele está percebendo o chefe atual dele, que é um recém-chefe, parecendo o pessoal que está fazendo propaganda política na televisão. E aí ele me deu uma lição de casa que eu fui olhar, né? Então fui acompanhar com mais atenção as propagandas e quero me referir à propaganda da área legislativa, os candidatos a deputados, de uma forma geral, federais e estaduais. O que, que chama a atenção? Eles costumam ter pouco tempo e a gente vê muito assim, uma fala mais impositiva, com uma expressão de rosto mais rígida, com gestos mais duros e um tom de voz mais rude. Isso, se a gente fizer agora uma comparação com o ambiente empresarial, com as chefias, o mundo corporativo, isso costuma acontecer de maneira frequente com novos chefes, geralmente, Seidenberg. E aí eu fui pesquisar, Cássia, e achei ao nome de uma situação que é a tal síndrome do pequeno poder. Que é essa história de síndrome do pequeno poder? São pessoas que exercem o poder sem o cuidado, sem o devido respeito, com os eventuais danos, com o outro propriamente. Numa postura muito autoritária de colocação. No fundo, gente, essa arrogância toda, essa impulsividade, ela é fruto de uma autoestima mais baixa, de uma insegurança que eles querem a qualquer custo disfarçar. Então, a sugestão para o nosso amigo é fazer com que ele entenda, em primeiro lugar, que isso não é normal, não é um comportamento adequado, não é normal. Orientar para que ele mantenha a calma, evitar confrontos diretos nesse tipo de situação, focar nos fatos efetivamente, no que está acontecendo, buscar a clareza. Procurar deixar claro assim, o que, que eu espero dessa relação, o que o outro espera de mim na nossa relação de líder e liderado. E estabelecer limites bastante claros. Faz mal para todo mundo, por tabela faz mal para a empresa, porque as pessoas ficam menos motivadas, e é algo que deve ser identificado e deve ser combatido.
2: Muito bem.
0: Leni Quirilos, muitíssimo obrigado e até a semana.
1: Obrigada, gente. Um ótimo restinho de semana aí para vocês. Boa votação para todos no domingo.
2: Obrigada, Leni. Até mais.
1: Até.
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0: Quarta-feira, 1º de outubro de 2026. A defesa de Jair Bolsonaro usou o julgamento sobre o ministro Alexandre de Moraes para pedir a soltura do ex-presidente. Os advogados entraram com uma nova ação de revisão criminal, endereçada ao ministro Cássio Nunes Marques, e pedem uma decisão urgente para suspender os efeitos da condenação pela trama golpista. Segundo a defesa, houve falhas na preservação e no acesso a provas digitais, especialmente dados do celular de Bolsonaro. Os advogados afirmam que esse argumento foi reforçado pelo debate do Supremo no último dia 15 sobre mensagens trocadas entre o ex-banqueiro Daniel Vorcaro e Alexandre de Moraes. Ao menos 20 capitais brasileiras terão passe livre no transporte público neste domingo durante o primeiro turno das eleições. A gratuidade segue resolução do Tribunal Superior Eleitoral e também exige que as cidades funcionem com uma frequência de transporte coletivo semelhante à dos dias úteis. 7 capitais ainda não confirmaram oficialmente a gratuidade. A defesa, ou o chefe dos direitos humanos da ONU, pediu que os Estados Unidos não tentem executar Christa Pike novamente, depois de duas injeções letais fracassarem no Tennessee. Volker Türk afirmou que o sofrimento físico e mental provocado por várias tentativas de execução é cruel e disse que ainda existem questões não resolvidas sobre o direito de Pike a um julgamento justo. O estado de saúde dela ainda não foi atualizado. No horário de Brasília, 1h32.
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0: Minhas primeiras palavras são, portanto, de chamamento à paz e à união. União pressupõe, em primeiro lugar, abertura e disposição para o diálogo. Esta presidenta aqui está disposta ao diálogo e é este o meu primeiro compromisso do segundo mandato. Diálogo.
1: O trecho que você ouviu agora registra o desfecho de uma das eleições mais disputadas desde a redemocratização, relembrando o momento em que a CBN confirmou a reeleição da presidente Dilma Rousseff na disputa voto a voto contra Aécio Neves. 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
7: mais mensagem de ouvinte chegando por aqui, cumprimentando aí a CBN pelos seus 35 anos. Vou colocar para vocês ouvirem aqui a mensagem super bacana do Nelson, nosso ouvinte fidelíssimo também.
19: Oi, gente, turma maravilhosa. Nossa, eu tô com vocês desde que a Globo FM, que era 92,5, e passou depois para a CBN. Tô desde lá daquele início lá, eu escuto demais vocês. Hoje mais, né? Hoje já tô mais de bobeira, então já dá para escutar vocês, entendeu? De manhã, vou até o final lá da galera da madrugada, aí é isso. Só não escuto quando tô dormindo, né? Olha, cara, adoro vocês, cara. É muito bom escutar a rádio de vocês aí, tá?
7: Ah, legal demais, Nelson. Obrigada pela sua mensagem, pelo seu carinho, sua audiência aí sempre com a gente também. A Eliane, que também está sempre por aqui diariamente, né? Batendo ponto, mandando mensagem todo dia pra gente. Ela que acompanha a CBN direto de Vitória no Espírito Santo pelas plataformas de áudio. Desejando parabéns também pra gente. Obrigada pelo seu carinho e sua companhia aqui. Valeu demais todo mundo que tá mandando mensagem. Sigam mandando 997-64-2381. Tô esperando.
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0: E aí, Vera?
1: Oi, Sandenberg, boa tarde para você e para a Cássia, para os nossos ouvintes, também para quem nos assiste.
2: Boa tarde, Vera.
0: Vera, em áudio e vídeo, muitíssimo obrigado, Vera. E o tema é o seguinte: o Tribunal Superior Eleitoral decidiu sobre os posts, sobre aquela história de Nossa Senhora. A questão que fica para você é se a questão está pacificada ou se vai terminar numa disputa entre o Tribunal Eleitoral e o Supremo, Vera.
1: Pois é, esse julgamento do TSE eu achei interessante sob vários aspectos, né, Sardenberg, porque ele tinha suscitado uma espécie de interferência do Supremo na Corte Eleitoral, uma coisa inédita que a gente não viu em outras eleições recentes. O ministro Flávio Dino, depois o ministro Fux, tomaram decisões em cima da decisão do TSE, como se o Supremo fosse uma espécie de órgão de correição ou de recurso dentro do TSE. Depois disso, o ministro Gilmar também manifestou aí preocupação com o que ele chamou de represamento de ações, de decisões monocráticas ali do TSE e a demora em levar isso ao plenário. Ao que o presidente do TSE, ministro Cássio Nunes Marques, respondeu, negou que estivesse havendo esse tal represamento e alegou que o TSE estava sendo célere em levar as questões ao plenário. Então, respondendo a você, essa tensão segue, e eu acho que ela não se esgotou com a decisão, de ontem do voto sobre Nossa Senhora, na qual, aliás, o ministro André Mendonça fez um ajuste no próprio voto para não ficar vencido. O voto dele era originalmente tirar qualquer, menção à questão da relação entre o candidato Flávio Bolsonaro e os posts de Nossa Senhora. E diante da divergência aberta por um outro ministro, ministro Cueva, ele viu a chance de ficar vencido. Por quê? Ele tinha baseado a decisão dele, sido explícito, quanto a uma publicação do humorista Antônio Tabet, que falava de Nossa Senhora, mas falava também em família miliciana. E o relator, André Mendonça, mandou tirar esse post explicitamente do ar. Ao que o ministro Floriano Azevedo falou: olha, então a gente está entendendo que a menção à família miliciana é uma menção ao candidato Flávio Bolsonaro, é isso? Ao que o ministro André recuou e liberou esse post e fez um adendo ao voto dele, dizendo que só menções explícitas ao candidato Flávio Bolsonaro e a sua suposta disposição de destronar Nossa Senhora do posto de padroeira do Brasil é que seriam retirados do ar, ao bem, inclusive, da liberdade de expressão. Então é isso, foi um julgamento do TSE muito tenso, tanto que cada voto tinha uma nuance e ficou difícil até determinar qual era o escopo da decisão, o que acabou sendo feito no final, com o ajuste do voto do ministro André, mas, e nem de longe, dirimiu todas as tensões entre o TSE e o Supremo, que vão continuar e que podem ainda escalar nesses dias que nos separam da eleição. Só mais um caso que mostra, né, essa tensão. O ministro Cristiano Zanin teve de questionar o presidente do TSE a respeito da demora em confirmar a sua nomeação dele, Cristiano Zanin, para ministro substituto do TSE. Essa escolha foi feita pelo Supremo há algumas semanas e ainda assim o TSE não o designou, não colocou no site, não formalizou a sua escolha como ministro substituto. E isso pode ter importância, porque no TSE é comum que os ministros substitutos sejam chamados a tomar decisões. Então, só ontem é que isso aconteceu, mais uma demonstração aí desses embates institucionais que estão acontecendo entre os dois tribunais.
0: Não é bem, são até debates partidários, né, Vera?
1: Nesse caso, sim, porque eles espelham aquela briga que, de certa maneira, é política e divisiva em grupos que a gente viu na discussão sobre o caso Master, né? Os mesmos ministros que estavam de um lado e de outro naquela discussão estão de um lado e de outro nessa disputa entre TSE e Supremo. Então, sim, é levar também para a Corte Eleitoral essa disputa em dois blocos que são políticos e que muitos também entendem como sendo partidários, porque de um lado estão ministros que estão tomando decisões que, de alguma maneira, interessam ao Flávio Bolsonaro, e outros tomando decisões que, de alguma maneira, condizem também com as aspirações do grupo do presidente Lula.
0: Vera Magalhães, obrigado, Vera. Até amanhã.
1: Até amanhã, gente. Um bom debate para todos. A gente vai falar dele amanhã aqui no Viva Voz. Tchau, tchau.
2: Combinado, Vera. Até mais.
0: Intervalo, Cássia.
2: E já voltamos.
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0: E aí, Teco?
1: O Stadenberg, boa tarde, Cássia, boa tarde aos ouvintes. Primeiramente, antes de tudo, parabéns, né, para a CBN, para a CBN Brasil, para vocês, uma honra fazer parte desse time aqui.
2: Parabéns para todos nós, Teco. Muito bom ter você com a gente também.
0: Teco, obrigado. E seguindo, nós. Bom, mês fechado de janeiro. O que que deu dinheiro, o que que não deu, Teco?
2: De mês fechado de
0: De
2: setembro,
0: setembro, o que que eu
2: né?
0: falei?
2: Janeiro.
0: Por que
1: É,
0: será?
1: janeiro
2: Já
1: também,
2: estava na
1: né?
2: frente.
0: Mês fechado de setembro, Teco, o que que deu?
1: Ó, Saremérico, foi um mês bastante bagunçado, né? A gente teve alta de juros nos Estados Unidos, teve mais uma pancada do petróleo, subiu mais de 10% o petróleo. As taxas de juros nos Estados Unidos estão no maior patamar ali desde o começo do século, as bolsas lá caíram. Dólar ficando mais forte, né, em relação a todas as moedas. Aqui no Brasil, no final das contas, deu zero. O dólar fechou literalmente no zero, ainda cai 6% esse ano, 5,19%. Outra coisa que deu zero, que também tá largadíssima aqui nos investimentos, são os fundos imobiliários. O IFIX deu zero de novo, cai 1% no ano, completamente abandonado, largado. O que que deu dinheiro para valer esse mês? Bolsa subiu 5%, sobe quase 16% no ano, deu uma bela recuperada, mês pré-eleição, né? Esperava-se fosse um pouco mais calmo, né? Um pouco mais todo mundo em compasso de espera, mas acabou não sendo. E a renda fixa, todo o universo da renda fixa, para a alegria do brasileiro, mais um mês espetacular. Subiu o CDI, deu 1,08, 10,5% no ano. Renda fixa não desagrada a ninguém este ano de novo.
0: Tá certo. Renda fixa. CDI deu quanto que você falou?
1: 1,08 em
0: Eita.
1: setembro, 10,50 no ano até agora.
0: Nossa. Tá bom. Obrigado, Teco. Até.
1: Até amanhã. Tchau, tchau.
2: Até amanhã.
0: Intervalo?
2: E já voltamos.
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11: h 55 agora, Rodrigo Bressani chegando com informação aqui do Noticiário do Rio sobre uma operação importante aí da Polícia Civil e do Ministério Público. Oi, Bressani, conta pra gente. Boa tarde.
12: Boa tarde, Juliana. Essa operação da Civil e do Ministério Público é para investigar suspeitas de fraude em contratos de obras e serviços da Secretaria Estadual de Educação. Segundo os investigadores, o esquema pode ter causado prejuízo de até 1,6 bilhão de reais. Entre os alvos estão a ex-secretária de Educação no governo Cláudio Castro, Roberta Barreto de Oliveira, o genro dela, o ex-subsecretário Davi de Andrade Marinho, filho, e um operador financeiro do esquema. O esquema investigado pela Operação Escola de Papel envolve desvios de recursos destinados a reformas de escolas estaduais entre 2024 e 2025. A Justiça autorizou 19 mandados de busca e apreensão no Rio de Janeiro, Cabo Frio, Arraial do Cabo e Niterói, e o bloqueio de aproximadamente 19 milhões de reais em bens desses investigados. A Secretaria Estadual de Educação disse que desde o início da gestão do governador interino, Ricardo Couto, vem revisando os contratos e os procedimentos relacionados a essas obras de manutenção e reparo na rede estadual. E ela segue também colaborando com o Ministério Público, o Tribunal de Contas do Estado, a Polícia Civil e os demais órgãos competentes. Entre as medidas, Juliana, implementadas está a definição de um limite de até R$ 130 mil reais para contratações destinadas a serviços de manutenção e pequenos reparos, em conformidade com a legislação vigente. Juliana.
11: Tá certo, obrigada. Fraude, né? Em qualquer situação, serviço público é triste. Na educação dói mais ainda. Valeu, Bressani.
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0: A Suzana gravou o seu comentário, vamos ouvir.
1: Sadenberg, Cássio, ouvintes, boa tarde. Primeiro, quero dar parabéns pelo aniversário de 35 anos da CBN. Parabéns para a gente, para os ouvintes, para toda a equipe. E seguindo na série dos vinhos da primavera, hoje eu quero falar dos tintos para beber nessa estação. Primeiro, quero contar que alguns vinhos tintos também trazem notas de flores, que é o aroma que mais associamos à primavera. Vários Barolos têm aromas que lembram rosas. Nos vinhos de safras mais jovens, mais recentes, o aroma lembra, remete a pétalas de rosas frescas. E quando os Barolos envelhecem, a rosas secas. Há outras uvas tintas com notas florais. A Malbec na Argentina e vários Tourigas Nacional em Portugal têm notas que lembram violetas. Mas mesmo associando flores à primavera, esses são vinhos com taninos presentes, muito mais encorpados, que nem sempre combinam com os dias mais quentes da estação. Por isso, quando eu penso em tintos para a primavera, eu penso em vinhos mais leves, com poucos taninos e que possam ser servidos até mais geladinhos do que diz a indicação de temperatura. Os vinhos feitos com a Pinot Noir são um bom exemplo disso. Mas hoje eu quero sugerir para os ouvintes um vinho da região de Beaujolais, que fica no sul da Borgonha e que é elaborado com a Gamay. Recentemente eu provei um Beaujolais que eu gostei muito. É o Beaujolais Grand Argile da Domaine Prevelieres. Eu vou soletrar. Grand Argile é GRAIDARGILE. E o nome da Domaine é PREVELIERES. Ele é importado pela Wines for You e custa R$ 188. Espero que vocês gostem.
0: E olha, Cássia, encerrando aqui com a mensagem da nossa ouvinte Vera Fernandes, que nos acompanha há tanto tempo, e ela representa aqui todos os ouvintes que nos mandaram mensagem de parabéns pelos 35 anos da CBN. Ela diz a seguinte, que ela está sempre ouvindo a CBN, que por causa da verdade, a transparência da informação, e diz que a CBN é a rádio do meu coração.
2: Ah, muito bem.
0: Muito obrigado.
2: E a Vera que está sempre com a gente trazendo os preços das feiras livres em São Paulo.
0: Nossa fiscal de feiras.
2: É verdade. Função muito importante.
0: Vera, muito obrigado. Muito obrigado aos ouvintes. E vamos ficando por aqui, Cássia. Tivemos na produção
2: a Ana Luísa Bessa.
0: Nos trabalhos técnicos,
2: o Daniel Mesquita.
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2: Uma ótima tarde a todos. Muito obrigada pela companhia e até amanhã.
0: Muito obrigado pela audiência. Muito obrigado pelos comentários, pelos cumprimentos. E seguimos a Rádio Que Toca Notícia direto no ar. Eleições, teremos muita coisa pela frente. Obrigado.
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0: Quinta-feira, 1 de outubro de 2026. O ministro do Supremo, André Mendonça, conversou com Cássio Nunes Marques e outros magistrados do Tribunal Superior Eleitoral antes de mudar o voto sobre publicações envolvendo Nossa Senhora Aparecida. Mendonça havia votado pela retirada de mais de 1000 postagens que associavam o candidato do PL à presidência, Flávio Bolsonaro, a uma informação falsa sobre o pedido de exclusão da santa como padroeira do Brasil. Depois das conversas, o ministro reformulou o voto e liberou uma publicação do humorista Antônio Tabet. Mendonça argumentou que o texto não atribuía a Flávio uma ação concreta contra o título de Nossa Senhora. O Brasil bateu recorde de produção de petróleo pelo terceiro mês seguido em agosto. Segundo a Agência Nacional do Petróleo, o país produziu 4.615.000 barris por dia, alta de 2,6% em relação a julho e de 18,4% na comparação com agosto do ano passado. O resultado superou o recorde anterior, registrado em julho. O avanço tem sido puxado principalmente pelos grandes campos de pré-sal, como Búzios e Mero. No horário de Brasília, 2:03.
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1: 2:04, boa tarde para você que está na CBN, esta Central Brasileira de Notícias há 35 anos, tocando notícia no seu rádio, não só no seu rádio hoje em dia, no seu rádio, no seu celular, na sua TV, no seu notebook, onde você quiser, a hora que você quiser, aonde você estiver. Boa tarde, Fernando Andrade.
2: Boa tarde, Tatiana Vasconcelos.
1: Dia de festa por aqui hoje.
2: Sim, teve bolo. Você chegou, você pegou.
1: Eu cheguei
2: o bolo?
1: Atrasada, não vai ter pro pessoal da tarde? Tomei
2: três
1: bolo.
2: Três bolos.
1: Três?
2: Três.
1: O pessoal come de manhã, hein?
2: É.
1: Hein, Nadédia? Toma uma providência. Nadédia também nem viu a cor do bolo. Faz. Vamos ter que providenciar.
2: Mereço.
1: Agora à tarde. Dos 35 anos de CBN, quantos o senhor ocupa?
2: 25.
1: 25?
2: E é
1: já?
2: Tempo, sim, sim. E olha, a CBN tá fazendo várias coisas legais, tá? O Repórter CBN
1: com trilhas diferentes. Eu amei o Repórter CBN, amei.
2: Mas nas redes sociais tem uma
1: sequência. Eu fiquei um pouco chocada. Eu fiquei um pouco chocada porque eu não lembrava.
2: É que não chegou a minha vez ainda, daqui a pouco vão colocar.
1: A minha não tem.
2: E são os erros, são as mancadas no ar.
1: Meu não tem.
2: E eu, particularmente, sou craque nisso. Daqui a pouco a minha vai... As minhas vão pro ar. Nadeja Calada tá aqui ao meu lado, ela que fez, produziu.

0: 2017.
1: Essa eu vou lembrar.
0: 4,5 de 96, de novo. Aí vai, da 5,5, 2017, a gente vai variando aqui.
1: Tá muito legal isso, eu ouvi a manhã inteira e fiquei... Alguns eu lembro, alguns repórteres CBNs, sob aquela trilha, eu li aqui, entre 2000 e 2006.
0: Olha, eu já li tanto repórter CBN.
1: Deixa eu fazer um repórter CBN hoje.
0: Todos, a Nadeja quer fazer.
1: A Nadeja quer, a gente vai convidar ela pra fazer. Qual você quer?
0: De 96? Tá bom.
1: Que é qual?
0: Ah, tá, a gente vem aqui.
1: Tá.
0: Ah,
1: que ela falou que é o ano
0: dela. São quatro edições, você vem fazer as quatro.
1: Você quer se sentir velho agora? São quatro?
0: Tô brincando.
1: Ah.
0: Ó, 2,5, 96, você faz. É a trilha de 96.
1: Adorei.
0: É a próxima, tá bom?
1: Adorei, adorei.
0: Mas tem notícia, né?
1: Tem notícia. Tem notícia. Tem festa, claro, e a gente vai festejar até as 5 da tarde, que, ó, meu...
0: É, os ouvintes vão participar da festa. Já quero logo falar, antes de tudo.
1: Vai.
0: Pensa no momento bacana que você teve com a CBN. Elabora um pensamento. Grava um áudio.
1: Curto.
0: E manda para 11 99911 9981. 11 99911 9981. Durante toda a tarde a gente vai soltar aqui os áudios dos ouvintes celebrando com a gente, tá bom?
1: Ouvintes fazendo cosplay de falantes hoje aqui no estúdio CBN. Nós vamos juntos até as 5 da tarde. E além da festa, tem muita informação para você, tem análise... Tem diversão nas brechas também. Hoje em Tudo é Política, Maria Cristina Fernandes comenta a reta final da campanha eleitoral.
0: Clube do Livro com Zé Godoy sugere hoje Linhas Tortas, obra do chileno Juan Cristóbal Penha.
1: Em No Fim das Contas, na Era Bertão, fala sobre as dívidas da classe média que chegam a representar 6,3 vezes a renda mensal.
0: Em Como Eu Cresci, Mariana Iacura destaca o episódio dessa semana do podcast e uma entrevista com Álvaro Gazola, fundador e CEO da VidaVeg.
1: Tem Saúde em Foco, ou melhor, tem a nossa língua de todo dia. Professor Pasquale fala do emprego da palavra também. O mote é um título jornalístico, claro, publicado recentemente.
0: Saúde em Foco, Dr. Luiz Fernando Corrêa discute com a gente um pedido de proibição dos chips hormonais feito por 12 sociedades médicas.
1: Futebol feminino, convocadas. Thalita Júdice vem aí falar da final do Brasileirão Feminino. É sábado e tem transmissão desta Central Brasileira de Notícias a partir das 4 da tarde, São Paulo e Corinthians.
0: E a gente termina com música, no Sala de Música, com o João Marcelo Boscoli, hoje dentro do estúdio.
1: Fofocas
0: e no aniversário, no aniversário da CBN, o João... Vai dar um presente para o ouvinte.
1: Ah, vai, é? Vai. Ah, vai, é?
0: Ou não.
1: Olha 10. Que gracinha. Tá bom. E tem a nossa reportagem também, que presenteia o nosso ouvinte durante toda a tarde com informação para você não perder nada. Vem, vai chegando, seja bem-vinda, seja bem-vindo. 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Fernando e eu hoje, a gente, pra variar, veio ornando... Elegante, pus até os dois, né? Então, puseram até uma golinha. Que, né? Vai, se ajeita, porque hoje é dia de festa. Vem, vem, vem. Vamos em frente. Duas e dez, a gente começa a movimentar a nossa reportagem por Brasília. Finalmente, o desfecho do caso de Nossa Senhora, no Supremo Tribunal Federal e no Tribunal Superior Eleitoral. Felipe Igreja, boa tarde.
2: Boa tarde, Tatiana. Boa tarde a todos que nos acompanham. O Tribunal Superior Eleitoral decidiu manter a remoção de publicações que associam o candidato à presidência Flávio Bolsonaro, do PL, à suposta intenção de retirar de Nossa Senhora Aparecida o título de padroeira do Brasil. Durante o julgamento do caso no plenário virtual, no entanto, o relator, ministro André Mendonça, mudou parcialmente o próprio voto e decidiu liberar a publicação específica do humorista Antônio Tabet sobre o tema. Na postagem feita na rede social X, que levou esse caso para o debate na Justiça Eleitoral e no Supremo, Tabet escreveu, abre aspas, a família miliciana odeia tanto mulher preta que resolveu

0: atacar Nossa Senhora Aparecida, fecha aspas. O texto não cita e não citava diretamente Flávio Bolsonaro, nem fazia referência expressa a um projeto de lei. Inicialmente, no entanto, André Mendonça havia determinado a retirada dessa publicação do ar e confirmou essa sua posição no voto inicialmente apresentado ontem no julgamento no plenário virtual. Porém, o ministro Ricardo Villas Boas Cueva divergiu de André Mendonça e entendeu que o conteúdo do humorista não atribuía ao candidato Flávio Bolsonaro uma ação concreta contra Nossa Senhora Aparecida. Mendonça, então, alterou o voto e reconsiderou a sua decisão especificamente em relação à publicação de Antônio Tabet. Segundo o relator, a ambiguidade do conteúdo justificaria uma intervenção mínima e uma proteção maior à liberdade de expressão nesse caso. Para o TSE, portanto, publicações que apresentem como fato que Flávio Bolsonaro ou sua família teriam proposto, apoiado ou articulado uma iniciativa para retirar o título de padroeira do Brasil de Nossa Senhora Aparecida ficam proibidas. Mas a postagem do humorista acabou sendo liberada. Tabet, inclusive, voltou a postar a imagem com a mesma frase na rede social e disse que, se Deus quiser, ela nunca mais será censurada. Para o advogado Guilherme de Sales Gonçalves, especialista em direito eleitoral, o TSE acertou ao delimitar o que deveria ou não ser removido do ar, além de buscar um consenso de toda a corte sobre essa tese nesse caso.
1: O que de fato não existe, é sabidamente inverídico, é que de alguma maneira a candidatura do Flávio Bolsonaro propôs ou estaria propondo essa modificação do título de padroeira do Brasil, né? Então me parece que a decisão foi correta e foi correta até no sentido de buscar, e acho que essa foi uma virtude desse processo crítico todo, do próprio Tribunal Superior Eleitoral buscar um consenso ao tratar dessa matéria tão delicada, né? Não só por ser uma questão religiosa, mas por significar uma espécie de vedação, de limitação do livre debate das ideias políticas.
0: Já o ministro Flávio Dino, do Supremo Tribunal Federal, que havia dado uma liminar para suspender a remoção da postagem de Antônio Tabet, encerrou o caso no Supremo. Ele entendeu que essa nova decisão do TSE, de forma colegiada e no sentido de preservar a liberdade de expressão, faz com que a reclamação do humorista perca o objeto. Dino, no entanto, ressalvou a possibilidade de novas demandas ao Supremo e disse que cabe ao STF dar a última palavra sobre a interpretação da Constituição. Foi uma espécie de recado aos ministros do TSE. Tatiana.
2: Obrigada, Felipe. Felipe Igreja, em Brasília.
3: 2h14 agora, mais informações sobre a campanha do presidente candidato à reeleição, Lula. Vamos a Brasília com Rani Veloso. Oi, Rani, boa tarde.
4: Boa tarde a você, à tarde, a todos que nos acompanham. A primeira-dama Janja da Silva disse que para Flávio Bolsonaro é aceitável ter um candidato a vice acusado de estupro de menor. Ela fez uma menção ao deputado Alfredo Gaspar, que é vice de Flávio, mas nega as acusações. A declaração de Janja faz parte de uma ofensiva contra o candidato à presidência do PL às vésperas das eleições, ao destacar em vídeo nas redes sociais episódios que associam Flávio a casos polêmicos, como o que ele é apontado em orgias e quando atuou na defesa do policial acusado de matar uma criança de 5 anos no Rio de Janeiro. Janja também lembrou o episódio no qual o ex-presidente Jair Bolsonaro disse que pintou um clima ao olhar para um adolescente de 14 anos. A primeira-dama, que já havia reagido às informações falsas disseminadas pela oposição, que classificou como um ato desesperado da campanha de Flávio ao distorcer a fala de Lula, insinuando crime contra meninas, quando na verdade o presidente falava sobre exames preventivos ginecológicos, também voltou a envolver Nossa Senhora Aparecida e pediu o livramento da santa.
5: Para Flávio Bolsonaro, é normal praticar orgias e trair a própria esposa. Inventam mentiras. Esse é o método deles. O bolsonarismo quer jogar para o presidente Lula de forma completamente leviana e mentirosa um rótulo que pertence a eles. Essa é a moral da família Bolsonaro. Está provado que Flávio Bolsonaro e seu pai nunca defenderam a família, as mulheres e as meninas. Que Nossa Senhora livre o Brasil dessas mentes pervertidas.
4: Bom, nesta quinta, em cerimônia aqui no Palácio do Planalto, Lula fez um novo aceno às mulheres, maior eleitorado do país, ao assinar a garantia da remuneração das vítimas de violência doméstica afastadas do trabalho para o Serviço Público Federal. O presidente lembrou que o benefício vai valer também para as mulheres que não têm emprego formal.
6: No caso das mulheres não seguradas, as mulheres que não têm emprego, sabe, fora de casa, que o Supremo Tribunal Federal definiu que o benefício deve ser pago pelo Estado ou município com recurso da assistência social, o SUAS. É isso?
7: Exatamente isso.
6: Exatamente. Então, todas as mulheres terão direito ao benefício.
7: Isso.
6: Muito bem. Então, assinarei com prazer.
4: Janja também participou deste evento, que faz parte de ações do Pacto Nacional contra o Feminicídio. Ela pediu o microfone ao presidente para fazer um apelo para que o direito ao benefício seja divulgado e chegue às mulheres nos lugares mais distantes do Brasil. Na estratégia da reta final da campanha, Lula também mira nos idosos com mais de 70 anos de idade que não têm obrigação de ir às urnas, mas que podem reduzir a abstenção e ajudar o petista, enquanto Flávio Bolsonaro mira no voto útil já no primeiro turno. Lula lembrou nesta quinta que a presença na urna conta como prova de vida automática para os aposentados do INSS. Além das apostas de pautas consideradas importantes, como a defesa da soberania, o fim das VETs e da escala de trabalho 6x1, aliados do presidente expõem uma possível interferência dos Estados Unidos nas eleições. O ministro José Guimarães, da Secretaria das Relações Institucionais, questionou hoje se o fato do presidente, se o presidente dos Estados Unidos, Donald Trump, mandou pelo menos US$ 1 milhão ao Brasil para interferir no pleito ao influenciar eleitores nas redes sociais. O tema foi abordado em reportagem hoje no jornal americano The New York Times. De acordo com José Guimarães, Flávio Bolsonaro é o candidato de Trump e o preço que ele pagaria seria a entrega das terras raras. Fernando?
3: Obrigado. Essas as informações de Rani Veloso em Brasília.
2: Em São Paulo, a Nadédia Calado tem mais sobre a tentativa de interferência dos Estados Unidos na eleição brasileira. Nadédia, boa tarde.
8: Boa tarde, Tatiana, Fernando, ouvintes. O presidente dos Estados Unidos, Donald Trump, disse agora há pouco que acompanha muito de perto a eleição no Brasil no próximo domingo. Em conversa com jornalistas, ele foi questionado sobre a importância do pleito em 3 dias.
9: É um país muito importante. As pessoas do Brasil são fantásticas. É uma eleição muito importante.
8: Ele não disse, não declarou apoio, não disse se apoia alguém em específico, mas a gente sabe, né? Ele recebeu o Flávio Bolsonaro no Salão Oval em maio durante a pré-campanha, cerca de 20 dias depois de receber o presidente Lula na Casa Branca. E lembro rapidamente aqui que ele tem alternado momentos de atrito e de aproximação com o governo brasileiro entre o tarifaço justificado pelo julgamento de Jair Bolsonaro por tentativa de golpe, mas meses depois a aproximação com Lula, elogios públicos e, nos últimos dias, segundo o Estado de São Paulo, integrantes da Casa Branca evitaram garantir que Trump vai reconhecer o resultado da eleição, seja qual for o vencedor, mas negaram que os Estados Unidos pretendam interferir no processo. Tatiana.
2: Obrigada, Nadédia Calado.
3: Agora vamos ao Rio de Janeiro, temos mais informações sobre a morte de um turista no Rio de Janeiro. Júlia Viana com os detalhes. Júlia, boa tarde.
10: Oi, Fernando. Boa tarde para você e para a Tati. O corpo do turista mexicano Carlos Hernandes Ortiz, morto em um assalto no centro aqui do Rio na última terça-feira, foi reconhecido pelos familiares no Instituto Médico Legal e liberado. A Delegacia de Homicídios da capital tenta agora encontrar 2 homens envolvidos na morte desse turista que frequentava a Pedra do Sal no centro do Rio quando foi abordado pelos 3 assaltantes. Apenas um deles foi preso em flagrante, enquanto os outros 2 fugiram. Carlos tentava impedir que os criminosos fugissem da região, na Praça Mauá, bem em frente à sede da Polícia Federal. De acordo com a polícia, o turista pulou sobre o capô de um carro usado pelos assaltantes, mas o veículo acelerou, ele caiu e bateu a cabeça no chão. Ele chegou a ser levado para o Hospital Souza Aguiar, mas não resistiu. Moradores e comerciantes da região reclamam sobre a falta de segurança no local.
7: Eu moro aqui há 28 anos e aqui fica um pessoal às vezes de bike, fica um pessoal que, né, que não é daqui, obviamente, mas assalta quando tem a oportunidade.
11: Eu morei aqui a minha vida toda, eu saí daqui tem uns 20 anos, aí eu voltei. E assim, a região tá muito perigosa. De noite não tem condições de atravessar pra cá pra pegar VLT, nada disso.
12: Até os camelôs não têm sossego, policiamento fraco. Os turistas de outros países vêm para aqui, não tem sossego e é muito assalto.
13: Hoje em dia a falta de segurança está maior. Não sei se é essa revitalização, muitos prédios, né? Residenciais, muito comércio fechando. Então a questão da segurança ficou um pouco escassa.
10: Guilherme do Nascimento Pinto foi o único criminoso envolvido no caso, preso até agora. Em depoimento, ele confirmou a participação no crime e disse que um dos outros criminosos mandou que ele acelerasse para atingir a vítima. Ele obedeceu e Ortiz caiu no chão. A dinâmica do crime foi registrada por uma câmera de segurança. Guilherme também disse que já tinha participado de outros roubos. Ele recebia cerca de R$500 por cada ação. Ainda no depoimento, ele relatou que o grupo criminoso abraçava as vítimas e simulava uma abordagem amistosa para depois roubar os pertences. A Polícia Civil pediu à Justiça a conversão da prisão de Guilherme para preventiva e os outros dois bandidos são procurados ainda, tá? Tati Fernando.
3: Obrigado. Essas informações de Júlia Vira, no Rio de Janeiro.
14: 12h23, vamos para 5 minutos de informação na sua cidade. Voltamos já.
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6: 12h27, bora de mais mensagem de ouvinte aí, cumprimentando a CBN pelos 35 anos. Alan de Guaratiba mandou mensagem agora há pouco, vamos ouvir.
24: Fala pessoal da CBN, boa tarde. Quem faz aniversário são vocês, porém quem ganha o presente somos nós. Nós que ganhamos essa transmissão de qualidade, com informações verídicas do Brasil e do mundo, sobretudo do Rio de Janeiro. Eu coloco para despertar a minha Alexa tocando Rádio CBN já de manhã cedo. Então vocês já perceberam o quanto eu sou fã, né? É isso aí. Parabéns a toda a equipe do Rio de Janeiro e da CBN do Brasil todo.
6: Legal demais, Alan de Guaratiba mandando mensagem pra gente, tem muita gente escrevendo, mandando mensagens em áudio pelo 997-64-2381, aos pouquinhos eu vou lendo aqui a mensagem de vocês, agradeço a todo mundo que tá lembrando boas histórias aqui da CBN, né, teve ouvinte falando que ouve a CBN desde o dia 1, quer dizer, desde 1991, pessoas que acompanham a rádio aí nessa trajetória de 35 anos. Valeu demais a todo mundo que está participando. Já já tem mais mensagem de ouvinte.
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0: Quinta-feira, 1º de outubro de 2026. A Associação Brasileira de Emissoras de Rádio e Televisão pediu ao ministro Luiz Fux, do STF, a suspensão imediata da medida provisória que proibiu as bets no país na semana passada. A entidade argumenta que as emissoras têm acumulado perdas de receita e rupturas contratuais enormes. A associação pede que a corte declare a MP inconstitucional e proíba a medida até que haja um julgamento definitivo da ação. A decisão do governo federal suspendeu em todo o país a exploração e publicidade das apostas online. Quase 10 mil celulares foram apreendidos dentro de presídios de todo o país ao longo dos últimos 3 anos. A chamada Operação Mute começou em outubro de 2023 e é responsável por operações de varredura. Ao todo, os agentes revistaram quase 50 mil celas em mais de 1.400 unidades prisionais do país. Eles retiram celulares escondidos em encanamentos, colchões e buracos nas paredes, utilizando scanners que conseguem enxergar através de concreto para localizar os aparelhos. As ações são coordenadas pelo Ministério da Justiça e Segurança Pública. O objetivo é retirar a capacidade de comunicação dos detentos para que não sigam praticando crimes ao falarem com comparsas do lado de fora. A NASA e a SpaceX lançaram a missão Crew 13, que vai levar 4 astronautas para a Estação Espacial Internacional. O objetivo da missão é a realização de experimentos científicos. Segundo a NASA, as pesquisas devem ser usadas em futuras missões à Lua e a Marte, além de produzir benefícios para a vida na Terra. A previsão é que a nave chegue à Estação Espacial cerca de 7 horas e 50 minutos após o lançamento. A acoplagem está prevista para aproximadamente 7 da noite. No horário de Brasília, 2h32.
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2: Operação Lava Jato foi deflagrada nesta manhã pela Polícia Federal. São 400 policiais atuando em 17 estados e 24 pessoas estão presas. São 4 grandes doleiros. Um deles é Alberto Youssef. Essa operação investigou 4 organizações criminosas diferentes. O grupo investigado usava uma rede de lavanderias e postos de combustíveis para movimentar valores provenientes de práticas criminosas.
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0: Maria Cristina, boa tarde.
1: Boa tarde, Tati. Fernando, boa tarde,
0: Boa
1: ouvinte.
0: tarde, Maria Cristina.
2: Reta final da campanha eleitoral antes da votação deste primeiro turno, no domingo, últimas 72 horas de uma campanha em que se discutiu muito escândalo e pouca proposta. Como é que estão as campanhas e como é que estão os eleitores, Maria Cristina?
1: Pois é, Tati, você sabe que nessa época todo mundo fica muito ligado no que as últimas pesquisas vão dizer, para tentar antecipar o resultado, né? Bem, tem um dado nas pesquisas, eu acho que talvez não seja levado muito em consideração, e eu acho que a gente precisa valorizar para entender um pouco onde é que a gente está pisando. Há uma certa convergência nas pesquisas que em números que mostram o seguinte: quando o eleitor ele é assim confrontado para na ponta da língua perguntar em quem vai votar, que é o chamado voto espontâneo, o quadro que a gente tem hoje é que de cada 10 eleitores, 4 citam Lula e Flávio Bolsonaro. E não, seis citam Lula ou Flávio Bolsonaro, quatro não citam nenhum nem outro. Ou seja, você tem 40% do eleitorado que não tem na ponta da língua o nome dos dois
2: Na
1: finalistas.
2: pesquisa espontânea, né? Sem que os nomes sejam
1: Isso
2: apresentados.
1: é a chamada pesquisa espontânea, né? E
2: Certo.
1: são isso, e a maioria desses brasileiros são eleitores que não estão acompanhando essa arenga toda, né? Não sabe quem é Daniel Vorkaro, não sabe quem é Alberto Luxinger e não quer saber. É apenas que não sabe, não quer saber. Porque a vida delas é ocupada em fechar o mês, né? A gente acabou de fechar o mês, a eleição é nessa virada de mês. E está se defrontando agora, nessas 72 horas, é que ele para e vê, né? E agora, o que é que eu faço? Tem que votar no domingo, o que é que eu faço? Né? Quem é o eleitor típico? Esse que está se definindo agora. Mulher católica do Sudeste, classe C, que é renda de 2 a 8. Esse é um perfil que tem se repetido. Não é o eleitor alienado, é um leitor simplesmente que não acompanha a política do dia a dia porque tem mais o que fazer. E é um leitor que as pesquisas têm mais dificuldade em captar também, porque ele não para na rua para responder pesquisa, ele não abre a porta, porque ele é ocupado, não dá conta. E quando liga para casa também não atende, diz que não tem tempo. Um pesquisador me deu um dado que disse que há 10 anos fazia 15 chamadas para conseguir um questionário completo. Hoje você tem que fazer 300 para conseguir que alguém responda.
2: Gente,
1: Então,
2: em quanto tempo isso, Maria Cristina? Desculpa.
1: não, você tem que fazer 300 chamadas para
2: Isso.
1: conseguir que a pessoa responda um questionário completo.
2: E quando era
1: Ainda
2: 15 chamadas para um
1: em
2: questionário?
1: 10 anos atrás.
2: Em 10 anos, então, houve essa
1: Pois é.
2: dificuldade escalando numa progressão impressionante, hein?
1: Então, esse eleitor que tem essa maioria feminina, as mulheres já são maioria no eleitorado. E são também a maioria dos eleitores que bate o martelo por último. E acaba sendo também potencialmente ainda mais decisivo porque o comparecimento delas é maior. Não é porque elas estejam, digamos, alheia a esse tiroteio todo que elas não vão votar. Não, o comparecimento feminino é maior do que o masculino. Isso porque os serviços públicos que os eleitos, que aqueles que ela vai eleger, vão ofertar, elas são muito mais afetadas por eles, porque a maioria é que cuida da família, do que os homens, né?
2: Né.
1: Então, por que que isso é importante para a gente entender esses últimos movimentos da reta final, que a gente, aliás, tem visto nesses últimos dias? Porque quem está no poder leva vantagem para conquistar esse voto derradeiro. A gente viu isso no governo Bolsonaro. Em 2022, ele adotou muitas medidas ali para tentar captar esse eleitor, e se a gente pega as pesquisas daquela reta final, a gente vai ver que elas tiveram impacto. E naquela reta final, a diferença entre Bolsonaro e o presidente Lula era de mais de 10 pontos. agora está empatado. Né? Tanto na espontânea quanto na estimulada, Lula e Flávio estão empatados. Lá era mais de 10 pontos, então muita gente estava dando Lula por eleito no primeiro turno e o Bolsonaro foi para o segundo turno e quase ganha, por conta de ser o governante no poder, o famoso incumbente, né? Isso que está determinando também os governadores estarem nessa arrancada na reta final. Tem muitos candidatos ao governo que a reeleição que estão arrancando ou virando em alguns casos, e também pode ajudar porque que o Lula está fazendo todas essas apostas aí, medidas eleitoreiras, se bem que o Lula ele dissipou mais essas medidas ao longo do mandato, né? Pé de meia foi lá em 24, isenção do IR até 5 mil foi em 25. Agora, esse ano teve desenrola 3, reajuste Bolsa Família, e finalmente teve a CMP das que proíbe as apostas, que é uma pancada, mas não é dinheiro extra, né? É só uma tampa que está tentando colocar no ralo aí do orçamento das famílias. E então a campanha dele está apostando nisso, está apostando nessas políticas públicas para captar esse eleitor derradeiro, digamos assim, que vai ver, vai decidir em função daquele que vai melhorar ou não a vida dele, que vai impactar ou não a vida dele. Ele vai fazer isso meio que sem querer perder muito tempo, sabe? Mas não vai ser fácil, não, porque a aprovação do governo Lula não está melhorando. Em nenhuma dessas últimas pesquisas a aprovação melhora. E, finalmente, a investida de propaganda da campanha petista, que é minar a confiança do Flávio Bolsonaro, especialmente entre as mulheres, né? Tem esse comercial aí que mostra que ele é advogado de um PM que matou uma criança de 5 anos, né? E aí termina com quem defende um assassino de criança vai te defender, que é justamente para minar a confiança. É um atributo que é identificado no Flávio Bolsonaro, é a confiança nele. Então, Lula está tentando minar esta confiança que o eleitor de Flávio Bolsonaro diz ter nele. E aí tem essas reportagens, vazamentos, agora. Elas podem dar um pouco mais de materialidade, né? Um avião, o Rolex, né? O Lula está falando agora de orgia, né? Ele agora todo dia fala disso. Mas a gente deve se perguntar se isso tem mais materialidade do que falar da lavagem de dinheiro do filme lá do Dark Horse, do dinheiro que pediu, o Flávio pediu para o Borcar. Mas será que o eleitor tardio vai se mover por isso? Né? Se for capaz de minar a confiança no Flávio, pode ser até que afete, mas é de se perguntar. E o Flávio, por seu lado, o que é que ele está fazendo? Bem, ele, por enquanto, ele está muito preocupado com, digamos, o seu sistema antimísseis, né? Eles estão passando o chapéu entre endeados para reforçar essa ofensiva nas redes sociais, e a gente viu aí a entrada do Pablo Marçal, que já é talvez um resultado desse chapéu aí que está sendo passado. Ele está entrando muito forte e a gente não deve desprezar a capacidade do Pablo Marçal de fazer estrago. Vide a campanha de 2024 aqui em São Paulo, quando ele falsificou um atestado, um laudo médico, para dizer que o Guilherme Boulos, hoje ministro do governo Lula, era um usuário de cocaína.
2: Falsificou um
1: Então,
2: laudo.
1: falsificou um laudo médico. Está na campanha do Flávio agora, entrou esta semana na campanha do Flávio. Então, tem essa guerra de internet e tem essa ofensiva que, de fato, é a ofensiva mais poderosa do Flávio nesta reta final, que é a cadeira vazia do debate de hoje na Globo. Né? O eleitor não vai gostar, vai deixar o Lula sem defesa para os ataques que vão vir, ele vai falar num podcast de grande audiência, que é o Flow. Mas o curioso é que ele vai começar a falar 45 minutos antes do debate, né? O que sugere que a campanha e ele mesmo, o presidente, não estão muito preocupados em se defender do que vai vir no debate, né? Porque senão deixariam para falar depois, mas ele vai começar a falar 45 minutos antes. Então vamos ver no que vai dar. Vai ser Vai ser uma metralhadora giratória só em direção ao Lula, porque não estará lá o Renan Santos, que é quem tem essa, que seria capaz também de bater no Flávio, mas ele está pedindo que o TSE já rejeitou. Então vamos ver o que é que vai dar hoje até o final do dia, Tati Fernando. A gente e o eleitor vai ter que se mover, esse eleitor tardio vai ter que se mover no meio desse tiroteio. A gente só torce para que ele e todos nós não sejamos vítimas de uma bala perdida,
0: Ah,
1: né?
0: sem dúvida, é o que a gente torce todo ano de eleição. Fala, Fê.
3: Maria Cristina, eu pensei aqui nesse eleitor que você descreveu no começo da nossa conversa, da mulher católica, classe C, que ainda tá indecisa, não sabe quem vai votar. Agora, esse eleitor pode muito bem não sair de casa no domingo. Hoje se fala muito de um desânimo com relação à política. E hoje as campanhas, os pesquisadores, nós jornalistas, estamos de olho na abstenção. O que pode ser a abstenção e o peso dela na próxima eleição? Como é que você vê isso?
1: Fernando, esse desânimo é um desânimo que a gente viu refletido, inclusive nas campanhas qualitativas, durante toda a eleição. A abstenção da última campanha presidencial de 22 já foi uma abstenção, não estourou, mas já foi uma abstenção mais alta, e pode sim ter um impacto. Agora, a gente também deve prestar atenção o quanto essa abstenção, eu te compartilharei alguns vídeos que eu tenho recebido, algumas, isso como parte da guerra das redes, da campanha, principalmente o que eu tenho recebido da campanha do Flávio Bolsonaro, incentivando o eleitor do Lula, particularmente, a ficar em casa. Então, isso às vezes é um pouco a guerra das redes sociais. Pode ser que esteja acontecendo também com um eleitor, com a campanha petista, para mandar o eleitor do Flávio ficar em casa. Mas o fato é que isso também é muito guerra nas redes, né? Tem essa acomodação, esse desânimo, esse alinhamento, do eleitor de uma maneira geral, um pouco cansado, né? Um pouco desiludido, com tudo. Mas esta é uma campanha deliberada também que manda as pessoas ficarem em casa. Tem um, inclusive, que eu recebi que dizia o seguinte: está desde 22, está rolando e voltou a circular. Domingo é dia é só de os eleitores do Flávio irem para as urnas. Quem vai votar no Lula vá só no outro domingo. Isso é o tipo de coisa que está rolando. Então, essa guerra vai ser pesada.
0: E olha, eu quero dizer aqui para o nosso ouvinte: não importa em quem você vá votar. Eu costumo dizer aqui que a democracia é tipo um músculo, a gente precisa praticar para fortalecer. A democracia não é algo dado, não se dá também por combustão espontânea, se dá pela prática de uma sociedade. Esse é um direito que foi conquistado, aliás, para as mulheres, a duras e duras e duras penas. Não jogue ele fora. Faça uso do seu direito de participar de uma escolha, porque se você não faz essa escolha, alguém faz por você, né? Então, vote no domingo. Levanta, anota seus número dos seus candidatos aí na sua colinha, que eu também estou falando todos os dias que tem que ser em papel, porque você não vai poder entrar com o celular na cabine de votação. E vai votar. Eu adoro votar, Maria Cristina. Você gosta?
1: Eu acho divertido, Tati. Eu gosto de chegar na fila e olhar, assim, eu acho bonito, é meio romântico, né? Bobo falar isso. Mas eu acho interessante chegar na fila de votação e olhar para trás e ver aquelas pessoas de diferentes origens, classes sociais, que acordam, né, naquele dia, põe sua roupa e vai votar ali. Esse dever físico é uma coisa que me emociona, ainda me emociona, a despeito de serem 10 eleições, cobrindo como jornalista essa arregimentação em torno do dia da eleição. É algo que eu acho que nos move a todos, né, que trabalhamos com
0: Sim,
1: informação.
0: eu fico emocionada também. Adoro ir votar. Faça isso, exerça seu direito. Beijo, Maria Cristina. Obrigada. Até amanhã.
1: Beijo, Tati. Fernando, até amanhã. Boa tarde, ouvintes.
3: Boa tarde. 2h48, mais informações em São Paulo agora. Reta final da eleição com Bruna Barbosa. Oi, Bruna, boa tarde.
4: Oi, Fernando, boa tarde para você e para Tati. O governador de São Paulo e candidato à reeleição Tarcísio de Freitas do Republicanos prometeu uma grande festa para Flávio Bolsonaro no último dia de campanha à presidência. O senador do PL vai encerrar a campanha aqui em São Paulo com uma carreata pelo interior do estado. O presidente Lula do PT também escolheu São Paulo para a última agenda antes do primeiro turno. O petista fará uma caminhada pela Avenida Paulista ao lado do candidato ao governo Fernando Haddad e de aliados. São Paulo é o maior colégio eleitoral do país, tradicionalmente concentra essas agendas de candidatos à presidência na reta final da campanha e não está sendo diferente agora em 2026. Tarcísio de Freitas, nesta quinta-feira, cumpre caminhadas em Carapicuíba e Barueri, na Grande São Paulo. Foi questionado sobre essa última agenda de Flávio aqui em São Paulo, agenda inclusive organizada por Tarcísio de Freitas. O governador diz que pretende fazer uma grande mobilização para o candidato do PL.
5: Vamos fazer uma grande festa para o Flávio Bolsonaro, com uma carreata que vai sair lá de Santa Bárbara do Oeste. Vamos chegar em Americana, vamos fazer uma grande festa da democracia lá, né, com as pessoas animadas, para mostrar essa virada que já está acontecendo no Brasil, o crescimento de Flávio Bolsonaro, e com certeza vai ser o próximo presidente da República.
4: Bom, faltam 3 dias para a eleição. Tarcísio já começou também a fazer uma avaliação da própria campanha. O governador classificou o período como leve e propositivo e diz que a estratégia de evitar ataques foi adotada diante do que classificou como cansaço e exaustão dos eleitores com o confronto político. A primeira agenda já foi cumprida, Fernando, foi essa caminhada em Carapicuíba. O governador visitou comércio também e agora é esperado aqui na região de Barueri, de onde a gente fala ao vivo. Volto com você.
3: Obrigado. Essa informação de Bruna Barbosa em São Paulo.
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9: Fazer um alerta aqui, pessoal, que o Sistema Alerta Rio nos enviou, que a gente tem previsão de pancada de chuva moderada forte. Essa chuva que pode vir acompanhada de raio e rajada de vento. Na madrugada de hoje para amanhã, né? E ao longo também da sexta e sábado, a gente tem previsão de chuva fraca moderada. Ventos também aí podem soprar um pouquinho mais intensos. Nessa tarde de hoje, especificamente, há possibilidade de rajadas de ventos de até 70 km por hora. Então é um alerta importante, um alerta de ventania, né? Um alerta severo aí que já foi comunicado, né? A gente reforça aqui, importante todo mundo ficar atento, porque há essa previsão dessa frente fria chegando aí de carona com essa ventania. E já vimos, né, mais cedo, ventos mais fortes em alguns pontos da cidade. Tendência que deve seguir aí nas próximas horas. Voltando a falar de aniversário de 35 anos da CBN, Vera de Fortaleza mandou mensagem dando parabéns para todos que fazem essa rádio maravilhosa. Diz ela que ama a CBN. Obrigada, Vera. A Vera tem uma história curiosa nos últimos meses. Ela tem acompanhado a mim, Carol Moran, aqui na parte da tarde, principalmente no ponto final, porque a gente vem lamentando, né, sucessivamente aqui o tempo ruim. O Rio de Janeiro não para de chover, não para de fazer frio. E a Vera sempre me mandando fotos maravilhosas da praia de Iracema, em Fortaleza, com sol para cada um. Enfim, então hoje a Vera tá aqui de novo acompanhando a gente. Hoje tem sol, viu, Vera? Obrigada pela sua mensagem e pelo seu carinho.
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0: Temos informações agora em São Paulo com a Ana Luísa Bessa. Oi, Ana, boa tarde.
1: Oi, Fernando, uma ótima tarde a você, a Tati e aos nossos ouvintes. Pela primeira vez nos Estados Unidos, uma condenada à morte sobreviveu depois de receber as drogas de uma injeção letal. Krista Pike, de 50 anos, recebeu duas doses do sedativo pentobarbital na noite de quarta-feira numa prisão de Nashville, no Tennessee. Ela continuou respirando com o coração batendo e foi levada de ambulância para um hospital. O estado de saúde dela ainda não foi divulgado. Especialistas em pena de morte, Fernando, dizem que o caso não tem precedentes. Outras sete pessoas já escaparam de execuções no país, mas porque a equipe não conseguiu encontrar uma veia. Mas ninguém tinha sobrevivido depois de receber essas drogas. O Departamento de Correção do Tennessee afirma que seguiu todas as etapas do protocolo. O documento prevê uma segunda dose se o condenado não morrer com a primeira, mas não diz o que fazer se ele continuar vivo depois disso. O governador do Tennessee, o republicano Bill Lee, comentou o caso a jornalistas na manhã de hoje.
2: I'm highly disappointed, along with Tennesseans.
3: Estou muito decepcionado, assim como cidadãos do Tennessee, com o que aconteceu. Tomei providências imediatamente para pedir uma revisão e uma investigação minuciosas e abrangentes do protocolo por terceiros. Essa investigação vai ser minuciosa e vai levar tempo. Por isso, a última execução prevista para este ano não vai acontecer.
1: A investigação ainda não tem responsável e nem prazo para terminar. O governador disse também que não sabe como está a saúde de Pike. A defesa já tinha alertado a justiça, Fernando, de que a execução poderia ser cruel por causa das veias finas e de um problema no sangue de Pike. Um médico contratado pelos advogados disse à BBC que a droga provavelmente não chegou a uma concentração suficiente para matá-la. Segundo ele, a demora para começar a reanimação pode deixar sequelas no cérebro. A execução chegou a ser suspensa por um tribunal federal de apelações uma hora antes do horário marcado. No fim da tarde, a Suprema Corte dos Estados Unidos derrubou a decisão e liberou o procedimento. Krista Pike foi condenada pelo assassinato de Colin Slimmer, de 19 anos, colega dela num curso. O crime foi em 1995, quando Pike tinha 18 anos. Ela seria a primeira mulher executada no Tennessee em mais de 200 anos. Mesmo com a suspensão, Bill Lee afirmou que vai continuar cumprindo as penas de morte definidas pelos júris no estado, mas essa era a última prevista para 2026, Fernando.
0: Que história, obrigado. Essa Ana Luísa Bessa com informações em São Paulo.
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0: quinta-feira, 1º de outubro de 2026. A primeira-dama Janja da Silva diz que para o candidato à presidência pelo PL, Flávio Bolsonaro, é aceitável ter um vice acusado de estupro de menor. Ela fez uma menção a Alfredo Gaspar, que nega as acusações. Às vésperas das eleições, a declaração faz parte de uma ofensiva contra o principal adversário do presidente Lula, ao destacar episódios em que ele é associado a casos polêmicos, como quando atuou na defesa de um policial acusado de matar uma criança de 5 anos no Rio de Janeiro. Janja também lembrou o episódio no qual o ex-presidente Jair Bolsonaro, pai de Flávio, disse que, abre aspas, pintou um clima, fecha aspas, ao olhar para uma adolescente de 14 anos. A polícia tenta encontrar dois homens envolvidos na morte de um turista mexicano no Rio de Janeiro na última terça-feira. Um dos criminosos foi preso em flagrante. Carlos Hernandes Ortiz morreu depois de ser roubado. De acordo com a polícia, ele tentava impedir que os criminosos fugissem ao pular sobre o capô do carro usado pelos assaltantes. No entanto, o veículo acelerou, ele caiu e bateu a cabeça no chão. Carlos estava acompanhado de dois amigos quando foi abordado pelos criminosos. O grupo utilizava uma tática de aproximação amistosa, simulando abraços e cumprimentos, para furtar pertences como celulares. Peppino Mazzullo, ator e dublador italiano que deu voz ao ratinho Topodidio, morreu hoje aos 100 anos, na Itália, onde morava. A morte foi confirmada pela agência italiana ANSA. Mazzullo assumiu a voz do personagem em 1961 e permaneceu no papel até 2006. Foram 45 anos ajudando a definir a personalidade de Topodidio. No Brasil, o personagem estreou na Globo em 1969, no Mister Show, apresentado por Agildo Ribeiro. Mazzullo não falava português e decorava foneticamente as falas para fazer as gravações. No horário de Brasília, 3:03.
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1: 3:04, essa é a segunda hora do Estúdio CBN desta quinta-feira. 1º de outubro de 2026, dia de aniversário desta Central Brasileira de Notícias, 35 anos no ar, a rádio que toca notícia.
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1: Oi, Zé, boa tarde.
2: Oi, Tatiana, boa tarde, Fernando, parabéns para vocês.
1: Para você, você também.
3: Eu sei que você está aqui faz tempo também.
1: Não, o Zé chegou, não tinha nem ido embora ainda, chegou faz um tempão. Quanto tempo, Zé?
2: 20 anos CBN.
1: Ô, louco.
2: Pois é, né?
3: Quando começou
2: já com plaquinha, né? É. Quando começou, estamos com aquela plaquinha lá de móveis, né? Móveis e utensílios.
1: Faz parte do mobiliário da rádio, tipo isso.
2: Pois é.
1: Tá. Uhum. Clube do Livro CBN, toda quinta-feira o Zé Godoy está aqui com a gente para trazer uma boa dica para o seu fim de semana. Tudo bem, fim de semana de eleição, mas até a semana que vem dá tempo para ler Linhas Tortas, do chileno Juan Cristóbal Peña. Do que se trata, Zé?
2: Tati, eu trouxe o livro do Peña, além dele ser um livraço, assim, para falar um pouco, acho, de um gênero muito importante aqui na América Latina. A gente acho que a gente não identifica isso de uma forma muito clara, acho que ainda no mercado brasileiro, mas a gente tem tido recentemente publicação de vários livros nesse formato. Estou falando da crônica latino-americana, a crônica, né, nesse contexto hispânico aqui das Américas, ela é diferente da crônica que a gente conhece, brasileira, né, esse gênero tão peculiar, né, que nasce para esses escritores escrevendo para os jornais aqui no Brasil. A crônica, no contexto latino-americano, ela está mais próxima do que nos Estados Unidos se chama de jornalismo literário, né? Ou uma não-ficção narrativa. Tem vários nomes que se dá para esse tipo de literatura. E o Juan Cristóbal Peña, acho que é um dos ótimos expoentes desse gênero hoje. É um chileno, tem diversos livros. Esse é o primeiro que sai no Brasil. E é um livro, assim, uma história, assim, impactante, sobre um caso real da época do Pinochet, no Chile, que ele reconstrói aqui detalhadamente, contando a história da Mariana Calheiras, que foi uma

0: grande história que ele conta, e é uma história que, para quem acompanha de perto a literatura chilena, vai perceber semelhanças. Tanto o Roberto Bolaño, né, maior escritor chileno das últimas décadas, Noturno no Chile, como a Nona Fernandes, que é uma autora gigantesca no Chile, já tinham contado parte dessa história, que é a história desse casal que tem uma casa, uma casa de classe média alta, num subúrbio de Santiago, que ao mesmo tempo é uma casa de família, onde ela, como escritora, fazia oficinas literárias, recebia escritores, editores para conversas, servia comida para os filhos, e no sótão era um centro de tortura, mais um dos centros de tortura clandestino criados pela ditadura de Pinochet. E essa vida dupla, completamente louca, né, dessa família, é o que ele conta, assim. E é muito impactante o relato, porque é efetivamente uma vida dupla. Não é que ela fosse uma escritora de mentira só para acobertar o que estava acontecendo no sótão da casa. Ela era uma pessoa que tinha uma carreira como escritora, publicava, era lida, circulava, né, no mercado literário local, tinha grandes aspirações como artista, e que ao mesmo tempo era totalmente conivente e era participante desse tipo, desse horror, né, que eram as torturas. Ela está presente na Argentina e no em Washington, quando acontecem os atentados. Ou seja, uma pessoa totalmente assim, era uma cúmplice assim, total, né, do marido, que era um assassino. E é isso que ela vai, que ele vai contar, e vai contar com esse talento literário que esse gênero traz para o jornalismo aqui na América Latina, né? Acho que a grande aspiração desses autores, esses jornalistas que enveredaram aí pela crônica, né, pelo esse jornalismo literário hispano-americano, é realmente transformar grandes reportagens em textos com qualidade literária. Ou seja, você lê isso como um grande romance, só que nesse caso não, nada é ficção, tudo aconteceu.
1: Muito legal,
0: Mas,
1: muito
0: cara,
1: legal. A crônica é legal demais,
0: mas
1: né?
0: dois extremos malucos, né? Cultura com literatura de um lado e tortura do outro.
1: É, ditadura.
0: Não, é completamente. É uma história muito, muito absurda, assim. Ela mesma, ela tem, assim, que ele entrevista, né? O Juan Cristóbal conversa, faz entrevistas com ela já no final da vida. E ela conta, por exemplo, que os filhos, que eram pequenos, começavam a reclamar que a comida tava muito ruim na casa deles. Porque tava ficando muito ruim, porque a casa estava cheia de gente presa lá em cima, com torturadores trabalhando, e aí tinha gente que estava cozinhando para um batalhão de pessoas, e aí e a família, né, o dia a dia da família, ia para a escola, saía, tal, estavam se alimentando daquela comida, que era uma comida absurdamente ruim, assim, não era mais uma comida feita em casa para uma mãe e para os filhos, né? Então, assim, é um nível de horror, assim, ao mesmo tempo de a capacidade da pessoa lidar com esses dois mundos assim, e parece que não se abalar, é um troço muito impressionante, assim. O Pen, ele tem uma coisa legal, que ele não moraliza a questão, né? Porque eu acho que esse é um ponto importante, assim. Ele vai mostrando, assim, sabe? É um livro muito sobre deixar ela falar, e a gente ouve muito a voz dessa mulher. E não que a gente tente entender o que se passou, mas a gente ouve o que ela fez, como ela viveu e como ela achava que ela tinha que viver naquele momento.
1: Você citou o Bolaño, o Roberto Bolaño. Qual é a relação dele com... Ele também escreveu sobre isso?
0: Sim, o
1: É.
0: Noturno do Chile é inspirado, né? Ele vai ficcionalizar a história, mas lá é um padre que é tortura, também é ligado à tortura no Chile, né? Mas ali também tem a casa, uma casa assim de família, onde você tem essa dupla função, né, de ser casa e ao mesmo tempo centro de tortura. Isso tudo tá muito presente. E a história do salão literário que tinha na casa dela também é super forte no Chile, né? A Nona Fernandes tem uma peça a respeito, assim, que também é outra loucura, né? Imagina uma série de autoescritores discutindo textos enquanto no andar de cima a gente estava sendo torturado, né?
1: Sim. Muito bom, Zé. Repete, por favor, para ajudar o nosso ouvinte, o título do livro, o autor, a editora, o tradutor, a tradutora.
0: Eu falei hoje do Juan Cristóbal Penha, Linhas Tortas, um perfil de Mariana Calheiras. A edição é da Manjuba, selo de não ficção da editora Mundaréu, ótimo selo nesse gênero. E a

0: A produção é do Bruno Cobalcini Matos.
1: Muito bem. Clube do Livro com Zé Godoy, toda quinta no nosso estúdio CBN, ao vivo, nesse horário, ou a hora que você quiser, nas plataformas digitais da CBN. Obrigada, Zé. Até a semana que vem. Bom voto pra
0: Valeu.
1: gente no fim de semana.
0: Para todos, abração.
2: Valeu,
0: Valeu,
2: Zé.
0: tchau, tchau.
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10: Agora 3h15. Muito boa tarde para você. Eu sou Ricardo Porto. Fico na sua companhia durante essa hora no estúdio CBN, te atualizando sobre o que acontece aqui na cidade, também no estado do Rio de Janeiro. Juliana Prado está fazendo um intervalinho, daqui a pouco ela volta e fico por aqui para poder te passar todas as informações, te atualizar sobre o que movimenta a cidade. A gente começa, obviamente, pelo trânsito, porque tem notícia, tá? Em relação ao trânsito aqui no Rio. Por exemplo, na Lagoa, para quem tá passando agora pelo bairro, tem retenção no entorno da Lagoa, na Avenida Borges de Medeiros, vários trechos de retenção em direção ao Túnel Rebouças, no sentido Gávea há boas condições ao longo da via, e na Epitácio Pessoa o trânsito está lento a partir do corte do Cantagalo em direção a Rebouças, mas no sentido Ipanema o trânsito não apresenta retenções. E eu falo também sobre sinais apagados, um grande problema na cidade recentemente, né? Nos últimos meses, nas últimas semanas, diariamente alguém procura aqui o nosso WhatsApp, o 997642381, para falar sobre sinal apagado. E é o que está acontecendo agora na Estrada dos Bandeirantes, na altura de Curicica, que está com os semáforos, ou sinais, como o carioca diz, apagados nos dois sentidos, na altura da Estrada Coronel Pedro Correia. E aí as equipes da Sete Rio foram acionadas para tentar resolver o problema. O trânsito não tem retenções e por isso mesmo o motorista tem que tomar cuidado para não ter nenhum tipo de acidente com os sinais apagados. Quero falar também sobre o tempo, viu? Porque tá virando. Cheguei aqui na Rádio CBN agora há pouco, por volta de meio-dia, e tava um calor imenso. Mais de 35 graus marcando os relógios ali de rua. Mas o tempo tá virando, já tá ventando bastante em algumas áreas e tem previsão de pancadas de chuva. e vento forte, tá? A previsão é justamente que a ventania chegue até 76 km por hora. É muita coisa a partir dessa tarde. As temperaturas estão altas porque a gente está na pré-frontal, mas elas vão cair ao longo da noite e amanhã também.
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1: Três horas e 18 minutos. Quase 1 milhão de brasileiros que vivem no exterior estão aptos a votar nas eleições presidenciais desse ano. Por causa do fuso horário de cada país, tem brasileiro que vota na véspera do domingo de eleição. A eleição no exterior vale só para presidente e vice, né? Claro, que está na chapa. Acompanhe a reportagem de Karen Lemos.
9: Os primeiros brasileiros que votam são os que moram em Wellington, na Nova Zelândia. Em 2022, a capital neozelandesa iniciou a votação às 4 horas da tarde do sábado no horário de Brasília, ou 8 horas da manhã de domingo no país da Oceania. Já os últimos da fila foram os brasileiros que moram em cidades da costa oeste dos Estados Unidos, como Los Angeles e São Francisco. Por lá, a votação acabou às 9 horas da noite de domingo, pelo horário de Brasília. Esse ano, quase 1 milhão de brasileiros estão aptos a votar no exterior, um número maior do que eleitores de estados como Roraima, Amapá e Acre. Os brasileiros, distribuídos por 186 cidades de todos os continentes, votam apenas em presidente e vice. Para participar das eleições residindo em outro país, o eleitor precisa realizar o processo de transferência de domicílio eleitoral na zona eleitoral do exterior, que é administrada pelo Tribunal Regional Eleitoral do Distrito Federal. Geralmente, as sessões funcionam em consulados e embaixadas, mas podem também ser instaladas em hotéis, escolas e outros espaços, como explica José Eduardo Lima Pessoa Virgolino, do TRE do Distrito Federal.
11: Por conta do aumento do eleitorado, também pode ocorrer em alguns outros locais que são disponibilizados para o Estado brasileiro. Então, essa logística ela é feita com o apoio do Ministério das Relações Exteriores, que faz o envio dessas urnas eletrônicas por avião para os mais de 104 países que teremos a votação brasileira no exterior.
9: Guilherme Silva mora próximo a Houston, nos Estados Unidos. Ele vai votar pela primeira vez no exterior e, para isso, vai encarar uma viagem de 2 horas. Ainda assim, faz questão de exercer esse direito, mesmo com a distância envolvida.
12: Votar no exterior não é fácil, né? Você tem que ter planejamento, acompanhar os prazos consulares, atualizar os dados e muitas vezes, assim como no meu caso também, viajar horas só para chegar à nossa sessão eleitoral. Mas eu acho que esse esforço ele vale a pena. Para exercer o voto fora do país é a gente reafirmar que a nossa cidadania brasileira ela não se perde na fronteira, né?
9: O cientista político Beto Vasques, do Instituto Democracia em Xeque, lembra que o eleitor engajado costuma comparecer mais quando está no exterior por ser uma forma de se conectar afetivamente com a política do país. Por isso, o voto de fora pode ter um peso significativo.
13: Numa eleição tão acirrada, onde cada voto conta, o voto do exterior pode ter um impacto decisivo. A gente viu recentemente um exemplo nas eleições do Peru no mês de abril, na qual os votos do exterior literalmente alteraram os resultados das eleições. Obviamente, foi uma situação muito particular, mas como aqui a gente vê que se avizinha uma eleição muito acirrada, é possível que esse voto no exterior tenha um peso importante.
9: Nas eleições presidenciais de 2022, a disputa acirrada também se refletiu no exterior. Lula, do PT, recebeu 51,28% dos votos, o equivalente a 152.905 votos. Já Jair Bolsonaro, do PL, obteve 48,72%, ou 145.264 votos. A diferença foi de apenas 2,56 pontos percentuais. Com colaboração de Isabel Gomes, de São Paulo, Karen Lemos.
14: Bom, um pouco mais sobre o dia da eleição, domingo. Primeiro, a gente já repetiu aqui várias vezes, proibido entrar na cabine portando celular, qualquer equipamento que possa comprometer o sigilo do voto, aquele óculos que tira foto, que filma, também não pode. Os eleitores não podem se manifestar de maneira coletiva, bem como promover aglomerações usando vestuário padronizado. A regra também vale para os mesários. Os mesários são impedidos de usar vestimentas ou objetos que caracterizem propaganda de partido político, federação, coligação ou candidatos. Distribuir camisetas, descartar panfletos em vias públicas e fazer boca de urna, toda e qualquer propaganda eleitoral, também são vetados no dia da eleição. No entanto, o eleitor, veja só, ele pode até se manifestar de maneira individual, silenciosa, pode usar camiseta, pode usar uma bandeira, um broche, um emblema, um adesivo. A famosa cola tem que ser no papel. Também é permitido e o eleitor pode entrar na cabine levando com ele o papel com as anotações, ou então um santinho do político, problema nenhum. Pergunta simples, pode votar de chinelo? Pode. Só não pode votar de traje de banho, gente. Só isso.
1: Não vai de sunga, evita
14: não vai de
1: sunga, biquíni.
14: É.
1: Tirando isso.
14: Não convém. É proibido.
1: Não é sunga que chama?
14: Ah. Sim, tá certo. O que mais que é importante? Ó, é permitido pedir ajuda ao mesário. Somente a respeito da ordem de votação, por exemplo. Nunca sobre o voto. Aí, caso seja necessário também, o eleitor com deficiência ou mobilidade reduzida pode ser auxiliado por uma pessoa de sua escolha, sendo permitido, inclusive, que o ajudante digite os números da urna. Isso é possível, isso pode. O auxiliar deverá se identificar perante a mesa receptora de votos. Proibido porte de arma a menos de 100 metros da sessão eleitoral. E em 2026, continua valendo a unificação do horário de votação em todo o país. Segundo o Tribunal Superior Eleitoral, todas as sessões eleitorais funcionarão das 8 às 5 da tarde no fuso horário de Brasília. Portanto, cidades em fusos diferentes devem se adequar ao horário da capital federal.
1: E ó, se você, antes de domingo, hoje, por exemplo, já sabe que não vai conseguir comparecer às urnas, você pode justificar a sua ausência em casa. O procedimento pode ser feito de forma digital pelos canais oficiais da Justiça Eleitoral, pode ser pelo aplicativo e-título e o autoatendimento eleitoral. Se o eleitor não puder comparecer à votação por estar fora do domicílio eleitoral ou por qualquer outro motivo, tem que justificar a ausência. É obrigatória a justificativa para eleitores entre 18 e 70 anos que não vai votar em nenhum dos turnos, ou em um dos turnos. Enfim, não foi votar, tem que justificar. E acho que o jeito mais simples aqui, pelo que eu estou vendo na nota do G1, é pelo e-título mesmo. Abriu o aplicativo, acessa a opção justificativa de ausência, seleciona a eleição, o turno. Você tem que informar o motivo da ausência. E se o sistema solicitar, você ainda tem que anexar documentos. Comprovante de viagem, atestado médico, qualquer coisa assim. E tem que guardar o código de acompanhamento para consultar posteriormente se a justificativa foi aceita ou não. Justificativa pode ser feita no próprio dia da eleição ou, se isso não for possível, até 60 dias depois de cada turno. É isso, né? Já dei como é pelo e-título, pelo autoatendimento eleitoral no site do TSE. Lá você também consegue justificar. Você acessa o autoatendimento eleitoral, seleciona a opção de justificativa eleitoral, preenche os dados que forem solicitados, anexa documentos que comprovem o motivo da sua ausência e tá feito. Se você estiver no exterior, também pode. em até 60 dias depois de cada turno ou em até 30 dias depois da volta ao Brasil. E também pode ser pelo e-título, pelo autoatendimento eleitoral ou pelo formulário requerimento de justificativa eleitoral. Você tem que baixar o formulário, preencher seus dados, anexar os documentos e encaminhar o pedido à zona eleitoral responsável. Várias maneiras, então, para você que sabe que não vai poder votar, justificar o seu voto. Quem deixa de votar e não apresenta justificativa fica sujeito ao pagamento de uma multa eleitoral que tem um valor bastante ridículo, R$ 3,51.
14: Por exemplo, o Rômulo Reis, ele vota nos Estados Unidos, em Orlando. Ele pergunta, eu voto para presidente em Orlando, tem que justificar os outros votos? Não. Você só vai ter a opção de votar para presidente, só isso. Não precisa fazer mais nada, só votar. Vamos lá, hoje a CBN completa 35 anos, no ar. E a gente está recebendo aqui áudios de ouvintes que participam da nossa festa, falando de alguma história. Tem aqui uma mensagem que é a do Marcos, que mandou um áudio para a gente.
15: Olá, gente. Marcos Freitas. Eu sou ouvinte aqui da rádio já tem um tempo. Quando eu comecei a ouvir é porque a Tatiana me provocou.
1: Eu?
15: Né? Porque eu sou pai solo e ela falando as pautas que tem a falar. Eu achei meio provocação, mas com o tempo eu aprendi que não é sobre mim. E já ganhei os 3-4 balões aí, como ela diz. Mas é isso aí, cara. As informações que eu recebo aí, a tarde que eu passo com vocês é muito bom para mim. Porque eu trabalho sozinho aqui, o rádio fica do lado, né? Eu posso fazer tudo ouvindo vocês. Eu quero desejar um parabéns e vida longa para a CBN. Tá bom, gente? Muito obrigado por tudo.
1: Quer um balão, Marcos? Ah, eu adorei. Ganhei o dia. Obrigada pela mensagem, pelas felicitações e por ouvir com atenção o que a gente fala aqui todos os dias.
14: Vamos lá, pensa numa história que você tem com a Rádio CBN e manda um áudio pra gente no 11 99911 9981. Vamos pro Repórter CBN. Repórter CBN sempre com uma trilha diferente, hein? Acompanha. Agora sou eu, posso ir agora?
1: Pode. Tá. Posso fazer um convite antes do Repórter claro. CBN? Domingo tem programação especial nesta Central Brasileira de Notícias. Sim. Porque é o dia da eleição. Então, você vai ouvir a programação... 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A gente vai receber convidados. Podemos adiantar, Jana? A Vera Magalhães, por exemplo, vai estar com a gente no nosso Estúdio CBN. Só vou falar da Vera, vou dar pequenas pílulas de... pequenas gominhas para os nossos ouvintes. Então, se liga no domingo, programação especial, cobertura das eleições na CBN. Fernando e eu estaremos por aqui, certo?
14: Certíssimo. 3:30.
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0: Quinta-feira, 1 de outubro de 2026. O presidente da Argentina, Javier Milei, voltou a atacar o presidente candidato à reeleição Lula, chamando de ladrão, e reforçou o apoio já declarado ao senador do PL, Flávio Bolsonaro. Às vésperas das eleições neste domingo, as afirmações de Milei foram feitas na França, ao jornal do país Le Point. Segundo o argentino, Lula realizou golpes sujos contra ele e afirmou que o petista apenas teria saído da cadeia após um juiz cúmplice ajudar. Sem apresentar provas, Milei também disse que o presidente brasileiro enviou, nas eleições argentinas de 2023, uma equipe de 30 brasileiros, psicólogos e comunicadores para organizar uma campanha negativa contra ele. O avanço de uma frente fria deixa o tempo instável no Rio de Janeiro, em São Paulo e em Minas Gerais. De acordo com o IMET, há previsão de chuvas fortes e rajadas de vento que podem chegar a 70 km por hora. A mudança também provoca queda na temperatura. No sul, as instabilidades atingem o Paraná, o centro-leste de Santa Catarina. Já no nordeste, o predomínio será de sol, calor e baixa umidade do ar, principalmente no Piauí, Bahia e Maranhão, onde as temperaturas podem se aproximar dos 40 graus. Cerca de 30 universidades da França aderiram ao movimento de bloqueio de escolas de ensino médio que se espalha pelo país, ampliando uma mobilização iniciada há cerca de uma semana. Estudantes reivindicam principalmente a contratação de mais professores e recursos adicionais para a educação. A mobilização ocorre em paralelo a manifestações de servidores públicos contra cortes de gastos do governo. Eles pedem reajustes salariais e melhores condições de trabalho. Na última terça-feira, uma jornada nacional de greves terminou com ao menos 440 pessoas detidas, a maioria menores de idade. No horário de Brasília, 3h32.
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7: Hora de conversar com Mariana Iwakura, editora-chefe de Pequenas Empresas, Grandes Negócios, que está à frente do podcast Como Eu Cresci, junto com Leandro Gouveia. Oi, Mari, boa tarde.
8: Oi, boa tarde. Que boa prazer estar tá aqui. Boa tarde, Fê.
7: Prazer é todo nosso neste dia
8: neste
7: de festa.
8: Neste dia tão especial.
7: Não é?
8: Parabéns.
7: Muito obrigada. Parabéns para você também, que faz parte aqui da nossa Central Brasileira de Notícias. Toda semana, a Mariana está aqui com a gente para te dar uma palhinha do que você vai ouvir no podcast. Qual é a boa hoje, Mari?
8: A boa é, nosso convidado de hoje é o Álvaro Gazola, que é fundador e CEO da VidaVeg. Essa marca de produtos alimentícios à base de plantas, 100% à base de plantas, começou com um único produto, que era um iogurte feito com coco. E agora, 10 anos depois, a empresa tem um portfólio de 70 itens diferentes e registrou um faturamento de R$100 milhões em 2025. A meta deles é ampliar a presença da marca VidaVeg pelo Brasil e chegar a um faturamento superior a R$300 milhões ao ano. O Álvaro, nosso entrevistado, já tinha uma experiência prévia com produtos saudáveis, mas com laticínios. Ele foi sócio da Verde Campo, que é uma empresa que faz laticínios proteicos, né, iogurtes proteicos e sem lactose. Mas a VidaVeg nasceu de uma identificação de novas tendências de mercado. Em 2016 não tinha quase nada disso, né, de produtos veganos como iogurtes e manteigas à disposição dos consumidores. E o Álvaro, que é engenheiro de alimentos, e o sócio dele, o Anderson Rodrigues, tiveram de desenvolver esses produtos do zero. Todos os fornecedores, a matéria-prima, tudo. Primeiro, como eu falei, foi o iogurte à base de coco. E foram muitos testes até que eles encontrassem uma receita que desse certo. E por dar certo, a gente quer dizer que produzisse um iogurte com uma experiência sensorial agradável, né? Sabor bom, textura boa, cheiro bom. E que fosse estável para ficar na prateleira, né, na geladeira de um supermercado por um tempo. Depois teve o desafio de convencer os compradores, né, os varejistas. E antes disso, os varejistas.
7: Ah, os supermercados, né,
8: mesmo. Supermercado, porque não tinha produto assim no mercado. E aí o varejista provava lá a pessoa que atendia eles no supermercado e falava: ah, não gostei. Ai, mas assim, não é só você gostar, né? O consumidor precisa gostar, precisa estar disponível para o consumidor gostar. E o Álvaro já tinha um bom relacionamento por causa da Verde Campo com esses varejistas e conseguiu colocar a VidaVeg em alguns lugares. E depois, sim, Tati, o desafio de levar isso para o consumidor e ouvir os feedbacks e fazer o consumidor provar isso que ele não conhecia antes. E o Álvaro conta para a gente no trecho que a gente vai ouvir agora, como ele mesmo levou o produto para degustação. Ele passava, às vezes, uma semana no mercado do Rio de Janeiro, servindo o produto para o consumidor, para a consumidora, e pegando feedback, ficando de olho se a pessoa ia pegar ali e ia levar.
7: Muito bom. Como é que faz para ouvir?
8: Para ouvir?
4: Vamos ver a sonora dele.
7: Ah, desculpa. Achei que a gente ia chamar já para o nosso ouvinte ir para o episódio. Vamos ouvi-lo.
9: Então, o que a gente fazia na época? A gente fazia as aberturas dos clientes. E aí, no começo, a equipe era muito enxuta. Eu mesmo cheguei aí para ponto de venda para fazer degustação. Se essa nossa linha não vender, eu tenho que revisitar o meu negócio. Então, se a pessoa comprasse, era um sinal de que ela viu o valor naquele produto. Se ela comentasse, ah, depois eu compro, deixasse na gôndola, era um sinal de alerta que o meu produto não estava com conceito adequado. Então, várias situações assim, a gente voltava para a fábrica, corrigia o produto ou corrigia um preço, e a gente foi construindo essa evolução do nosso portfólio em cima da percepção do consumidor final.
4: Você é vegetariana?
8: Eu sou.
4: Eu não sei porque eu sei, mas eu acho que alguma vez você já falou para a gente aqui. E você, por acaso, experimentou?
8: Já sou consumidora há bastante tempo, vários anos. Então, eu já conhecia os produtos.
4: Passou no teste.
8: Para mim, já passaram no teste, com certeza.
7: Muito legal também saber como chegamos aqui, né? A partir de um produto que você consome,
8: sim,
7: né?
8: Sim, sem dúvida.
7: Legal demais.
8: É.
7: Muito bom. Agora sim, como faz para ouvir, Mari?
8: Bom, Como Eu Cresci está disponível em todas as plataformas de podcast. Você pode ouvir no seu tocador favorito, é só buscar por Como Eu Cresci e no site da CBN.
7: Muito bem. Mariana Iwakura, de Pequenas Empresas, Grandes Negócios, com Leandro Gouveia, no episódio desta semana do podcast Como Eu Cresci. Obrigada, Mari. Até a semana que vem.
8: Obrigada a vocês. Até.
4: Valeu. Mais informações em Brasília agora com o Igor Cardinho. Oi, Igor. Boa tarde.
10: Oi, Fernando. Muito boa tarde a você. Boa tarde a todos. Após pressão do gabinete, o ministro Cristiano Zanin, do Supremo Tribunal Federal, tomou posse nesta quinta-feira como ministro substituto do Tribunal Superior Eleitoral. Zanin havia sido indicado para um novo mandato de 2 anos pelo plenário do STF no dia 3 de setembro. A recondução, no entanto, demorou quase 1 mês para ser formalizada. Como ministro substituto, Zanin pode assumir julgamentos de outras funções no TSE quando houver necessidade de substituir um dos ministros titulares, entre eles os ministros Nunes Marques, Dias Toffoli e André Mendonça. A Corte Eleitoral tem 7 ministros titulares e 7 substitutos. Nas vagas destinadas ao Supremo, Gilmar Mendes também é ministro substituto, ao lado de Flávio Dino. A demora na posse de Zanin ocorreu em meio aos embates recentes entre alas ali de ministros do STF e do TSE. A cadeira de Zanin permaneceu oficialmente vaga no site do TSE durante semanas, mesmo depois da escolha feita pelo Supremo. A demora gerou desconforto entre os ministros aliados no STF, que consideravam a recondução uma medida automática, de praxe. A posse ocorre, então, há 3 dias do primeiro turno das eleições, em meio às discussões sobre a composição da corte e a fiscalização da propaganda eleitoral deste ano. Fernando.
4: Obrigado, Igor Cardinho, com informações em Brasília.
7: Informação agora chegando de Fortaleza. Luísa Vieira, boa tarde.
11: Boa tarde, Tati, Fernando. Olha, a justiça determinou a soltura do bacharel em direito João Munhoz Neto, de 34 anos, preso no âmbito da investigação que apura a morte da sua então namorada, a estudante de direito Isabelle Caracristi, de 22 anos. O caso ocorreu no dia 13 de setembro aqui em Fortaleza. A decisão foi confirmada pelo Tribunal de Justiça do Ceará na tarde de hoje, quinta-feira. O caso tramita em segredo de justiça e por isso não foi possível ter acesso à íntegra da decisão. João estava preso desde o dia 22 de setembro. A defesa dele negou ter conhecimento sobre essa decisão. Lembrando que ele é investigado pela Polícia Civil no contexto da morte de Isabelle, tanto por suspeitas de induzir o suicídio da jovem, quanto por violência psicológica contra ela. João Munhoz não estava em casa no momento em que a namorada se precipitou voluntariamente do terraço do prédio onde morava com o bacharel. Na época da captura, a advogada de João Munhoz disse que a prisão foi uma resposta midiática. Ele havia prestado depoimento sobre o caso na primeira delegacia de homicídios e proteção à pessoa na noite anterior. Ainda não há informações se ele já deixou a unidade prisional onde estava recolhido desde a semana passada. A gente segue acompanhando esse caso e traz atualizações ao longo da programação, Tati.
7: Obrigada. Acho que é o caso de perguntar aqui no microfone a pergunta que eu ouvi aqui no estúdio. Mas por que soltou? É a pergunta que a gente se faz. Não se sabe o motivo da soltura, porque esse inquérito está correndo sob sigilo de justiça. Ele ficou uma
4: Minha
7: semana preso.
4: Sabe.
7: Ou diz que não sabe, né? É uma semana preso. Uma semana preso um homem suspeito de envolvimento na morte dessa jovem. Quanto vale a vida de uma mulher, gente? Quanto vale a vida de uma mulher? Vamos relembrar. Quando o corpo dessa jovem foi encontrado no pátio desse prédio onde ela morava com o namorado, a mãe, quando soube o que tinha acontecido, ou notando o sumiço da filha, começou a entrar em contato com o namorado e com a mãe do namorado. O namorado que é suspeito de envolvimento na morte dela. Ele fugiu. A mãe dele também. A mãe da jovem não conseguia contato com a família do homem que é suspeito de envolvimento na morte dela, que ficou uma semana preso e agora foi solto pela justiça.
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19: Agora 3 horas e 47 minutos. Alguns celulares já estão recebendo um alerta da Defesa Civil Municipal, aqueles alertas que já ficaram famosos, né? Se você ainda não recebeu, deve receber nas próximas horas, nos próximos minutos, um alerta para avisar justamente sobre a possibilidade de pancadas de chuva nas próximas horas e também uma ventania forte. Eu estou aqui olhando o sistema Alerta Rio e, a princípio, não temos chuva relevante em nenhuma área do Rio de Janeiro. Mas alguns ouvintes já estão falando sobre pingos que estão caindo em alguns lugares, né? Principalmente ali na zona sul do Rio, também na zona oeste do Rio. Mas é aquela chuvinha que nenhum radar pega, mas ela vai se intensificar, viu? Essa é a previsão, de acordo com o sistema Alerta Rio. Essas chuvas devem começar no fim da tarde, início da noite, e o que preocupa bastante também é a possibilidade de ventania, porque o vento, né, ele é moderado, pode chegar a 51 km por hora, quase 52 km por hora, mas podemos ter rajadas mais fortes, que aí sim podem chegar até 76 km por hora. A rajada é aquela ventania, né, que dura poucos minutos, mas pode causar estragos, pode causar uma queda de árvore. Então a gente vai ficar bem atento e vai te atualizando a todo momento. Nas próximas 24 horas, aqui de acordo com o sistema Alerta Rio, o tempo vai continuar sendo influenciado por uma frente fria, então tem um aumento da nebulosidade. E para você ter uma ideia, amanhã, hoje a temperatura chegou, ultrapassou os 30 graus, comentei que mais cedo estava um caloraço, um calorão, com os termômetros passando dos 30 graus, chegando aos 35 graus. Amanhã a máxima prevista é de 25 graus, então a gente tem uma queda de temperatura de mais de 10 graus de um dia para o outro. Claro que isso afeta a saúde, claro que isso traz problemas, mas o foco agora justamente a gente está falando sobre os possíveis impactos que uma ventania e uma chuva mais forte podem trazer. Portanto, se você mora em área de risco, se você mora num terreno mais instável, fique atento a sinais de alerta, fique atento ao seu celular com recados da Defesa Civil que podem chegar a qualquer momento. Agora 13h49, a gente volta para o estúdio CBN com Tatiana Vasconcelos e Fernando Andrade, as notícias do Brasil e do mundo. E logo mais, Juliana Prado volta aqui para o estúdio do Rio de Janeiro para te atualizar sobre o que acontece na nossa cidade, no nosso estado.
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0: Nayara Bertão hoje com a gente. Tudo bem, Nay? Boa tarde.
1: Olá, pessoal. Boa
0: Boa tarde.
1: tarde.
0: Bom, vamos falar de dívidas. Dívidas, dívidas. As dívidas da classe média chegam a mais de 6 vezes a renda mensal. É como se você ganhasse 2 e tivesse devendo 13. Tipo isso. Fiz a conta certa? Fiz, né? Tá.
1: É, mais ou menos isso mesmo.
0: É. Hoje a Nayara traz para a gente um levantamento que mostra, dá mais clareza para esses números e vai nos ajudar a lê-los. O que é que dá para entender de endividamento da classe média a partir desses números, Nay? E quais fatores podem estar por trás disso?
1: Tá, vamos lá. Acho que primeiro, né, o tema de dívida, endividamento da população, ele não é novo. A gente vem falando aqui há bastante tempo sobre isso. A situação tem piorado, acho que essa é a novidade, né? Se, infelizmente, negativa. E a gente trouxe aqui um recorte muito específico, de um levantamento que uma empresa que ali está no dia a dia, que presta serviços para pessoas que têm dívidas e querem fazer renegociação e planejamento, com esses clientes. Então, eles pegaram uma amostra de clientes, que pediram esse serviço para entender como sai do buraco, né? Basicamente isso. E é muito interessante porque realmente a conta que você fez é mais ou menos essa, mas nesse caso específico do grupo, de pessoas que eles pegaram de clientes, a dívida média era em torno de R$ 24 mil, um pouquinho mais. E a renda média dessas pessoas era de R$ 4.200. Então, realmente, ali 6 vezes, né, a dívida em relação à renda. Ou seja, vai ser difícil pagar rapidamente, né, esse tipo de situação, acabar com esse tipo de situação. E aí tem outros dados que são muito curiosos, apesar de ser um recorte, eu acho que muita gente pode se identificar ou conhecer pessoas nessa situação, né? Então, eles têm, por exemplo, clientes com 3 dívidas ou mais. É muito comum, inclusive, casos de mais de 4 dívidas, para pessoas que buscam esse tipo de serviço. Inclusive, clientes com dívidas acima de R$ 50 mil e até R$ 400 mil tem casos. Então, realmente, se você tem uma renda baixa e uma dívida dessa magnitude, é uma situação ali quase impagável, né? Quando a gente olha ali o dado mais bruto e frio. Enfim. E aí, por quê, né? O que que eles foram conversando com essas pessoas e entenderam, o porquê de chegarem nessa situação? Uma questão é o uso de crédito para pagar despesas básicas. E aí, básicas que a gente diz recorrentes: mercado, farmácia, enfim, restaurantes, né? Os deliveries,
0: Transporte.
1: transporte, exatamente, essas despesas que todo mês a gente tem. Então, esse é um dos fatores que levaram essas pessoas a se endividarem nesse nível. E tem outras questões que o levantamento não traz exatamente, mas tem outros estudos que complementam, que é a questão do próprio poder, né, de compra da população, que está reduzido. Então, a inflação acumulada ali, que também soma mais de 4%, lembrando que a inflação de cada um é diferente, né? Então, tem gente que o poder de compra é diferente de outras pessoas, de outras classes, e também a falta de reserva de emergência, que tem muito a ver com essa questão do uso do crédito para o pagamento das despesas recorrentes. Tem pesquisas, por exemplo, que indicam, a própria Planejar tem uma pesquisa que indica que 43% dos brasileiros não tinham dinheiro guardado quando precisaram para alguma emergência. E todo mundo passa por alguma situação ali que às vezes foge, né, do que a gente está esperando. E por fim, né, a gente tem falado bastante desse tema, acho que em geral, né, a imprensa, a questão das apostas, que também, né, mais de 25 milhões de brasileiros fizeram algum tipo de aposta fixa em 2025. E isso, né, de alguma forma é também um dinheiro que deixa de estar no orçamento.
2: Nayara, queria te ouvir mais sobre as consequências desse autoendividamento, porque passa do financeiro para outras áreas da vida, né? Saúde mental, por exemplo.
0: Nossa, sim.
1: Com certeza. Não, e assim, Fernando, a gente não costuma ver muitas as pessoas relacionarem, né, a saúde financeira a tantas outras a outros aspectos. E isso é imprescindível. É óbvio que uma situação como essa traz uma instabilidade financeira, né, ou a falta de estabilidade financeira, de uma previsibilidade, então, construção de sonhos, né, de futuro. O que que isso, né, reflete para uma pessoa que está começando? Ou alguém que já tem uma família e quer viajar e quer fazer outras coisas e comprar coisas e se chega nessa situação, não consegue. Isso traz frustrações e outros sentimentos também. Fora, né, com certeza, a questão de você não conseguir ali concretizar esses sonhos, né, esses objetivos que você tem. E uma outra questão ainda relevante, né, é a questão da produtividade do trabalho. A gente fala pouco ainda no Brasil sobre isso, mas o estresse que uma instabilidade financeira causa, ela tem um reflexo direto na produtividade das pessoas e também, né, nos relacionamentos ali daquelas pessoas, seja no trabalho ou entre, né, familiares e amigos. Tem até uma pesquisa da Confederação Nacional, a CNDL, que foi divulgada não tem muito tempo, em junho, que mostra que 61% das pessoas que estavam inadimplentes, elas admitiam problemas de performance no trabalho. Então, olha só, não é só, né, uma
0: Sim.
1: questão de não ter o dinheiro, tem muita coisa
0: Você
1: envolvida.
0: falou de construção de sonhos e futuros. Fernando e eu estávamos conversando sobre isso, assim, fora do ar. Tá difícil para quem tem renda hoje construir sonhos e futuro. Com salários achatados, com as pessoas tendo que trabalhar cada vez mais para manter o mesmo padrão de vida e, quiçá, poder sonhar um pouquinho. Que dirá quem está endividado, né? Quem não está conseguindo nem pagar as suas contas. Para quem está endividado, o que que é possível fazer para tentar começar a reorganizar a vida financeira? De novo, a gente sabe que boa parte da população estava endividado também por causa dos jogos, das bets, elas estão proibidas, isso deve fechar uma torneira. Como é que a gente deve pensar para sair do endividamento? Primeiro passo, Nai.
1: Tem alguns passos possíveis, é óbvio que depende um pouco da situação
0: De cada
1: financeira de
0: um.
1: cada um, mas só fazer um comentário antes de trazer isso, né, o que vocês estavam falando do impacto na vida. Inclusive, pesquisa super recente mostra o quanto os jovens estão com dificuldade de se relacionar, ou até adiando algumas questões relacionadas a casamento ou a ter encontros por questões financeiras. Então, olha, até isso, né, a
0: Sim.
1: gente já começa a ver um reflexo. Pessoas que moram na casa dos pais não querem levar a pessoa para casa dos pais, ou não tem dinheiro para ir ao cinema, jantar, enfim. Então, passa realmente, né, por muitas
0: Impacta a vida
1: esferas.
0: emocional, inclusive.
1: Totalmente, né?
0: Certo.
1: Isso vai ter reflexos aí em outras áreas. E aí, o que que dá para fazer? Acho que a primeira coisa é tirar o band-aid, né? É encarar a realidade, mapear o que está acontecendo. Então, sentar, ver quais são as dívidas, quais os juros, né, totais das dívidas, qual que é a situação real. É o primeiro passo, né? A gente não começa a agir sem antes saber qual o tamanho do problema. Segundo passo, renegociação. Há muitos programas hoje já de renegociação de dívida. Empresas, por exemplo, de contas recorrentes, energia, água, telefonia, etc., já têm programas próprios, inclusive, de renegociação. Então, é uma etapa que pode ser importante, inclusive, para duas coisas. Uma, eventualmente, ter um desconto, né, no volume total da dívida. E outro, alongar o prazo de pagamento. Então, não consigo pagar X, mas eu consigo pagar metade desse X por mês. Isso pode ajudar, inclusive, a pessoa a se organizar e pagar a dívida, né? E quitar aquela dívida. Outra questão é o comprometimento com todos os gastos, e, né, como a gente comentou, é muito difícil para muita gente, né, lidar com todos esses gastos, mas também tem sempre aquele supérfluo, né? Eventualmente você consegue cortar. Então, aquele compromisso mensal de ter esse pagamento antes de outras despesas que não sejam tão relevantes, né, ou prioritárias. Então, compromisso mensal de pagamento das parcelas. Outra questão, né? tem muito cartão de crédito, não sabe usar o cartão de crédito, porque tem gente que usa super bem, né, o cartão de crédito ali como um instrumento. Repensa, será que eu preciso, né, de tantos cartões? Será que eu consigo diminuir ali as tentações de gasto? E aí, até essas tentações de gasto, a gente está falando que somos humanos, né? Comportamentos. Então, eu sei que eu gosto de tomar café na rua, evito passar em frente àquele café que eu gosto, ou coisas desse tipo. Tem até estudos que mostram, por exemplo, evitar ir no mercado com fome, coisas desse tipo. Mas, assim, são pequenos atos que podem ajudar ali no longo prazo, médio e longo prazo,
0: Sim.
1: né? Poupar alguma coisa. E por fim, acho que é isso, né? Buscar ali um reequilíbrio do orçamento, conversar em casa sobre a situação. É tão difícil, às vezes, falar, né, sobre
0: Sim.
1: situações financeiras
0: Onai,
1: delicadas, mas é importante.
0: programas de renegociação de dívidas também podem entrar nessa hora, não?
1: Muito. E inclusive, esse seria assim, o primeiro passo, depois, né, de você saber qual a sua situação, quais as dívidas, com quais empresas. Buscar a renegociação. A primeira questão não pode ser uma muleta para você fazer novas dívidas, né? Claro, eu sei que eu consigo renegociar e ter desconto, mas é um passo importante e as empresas estão dispostas a entender a situação das pessoas
0: Perfeito.
1: e aí tanto ter o desconto quanto alongar o pagamento da dívida, né? Parcelas menores para você conseguir pagar.
0: Muito bem. Nara Bertão, conosco às terças e quintas, hein? No fim das
1: No
0: contas.
1: fim das contas.
0: Um beijo, Nai. Até terça.
1: Obrigada, pessoal. Boa tarde.
0: Ou a qualquer
2: Tchau, Nara.
0: momento nas plataformas digitais da CBN.
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0: Quinta-feira, 1º de outubro de 2026. O presidente dos Estados Unidos, Donald Trump, disse que está acompanhando muito de perto as eleições no Brasil, marcadas para o próximo domingo. Em conversa com jornalistas na Casa Branca, Trump foi questionado sobre a importância do pleito. Ele não declarou apoio a algum candidato específico. O republicano já recebeu Flávio Bolsonaro no Salão Oval em maio, durante a pré-campanha, cerca de 20 dias depois de receber o presidente Lula também na Casa Branca. Na semana passada, congressistas norte-americanos acusaram o governo Trump de tentar interferir nas eleições brasileiras em uma carta enviada ao secretário de Estado Marco Rubio. O ministro Cristiano Zanin foi conduzido hoje ao cargo de substituto no Tribunal Superior Eleitoral. O magistrado tinha sido reeleito pelo plenário do Supremo para ser reconduzido à vaga em 3 de setembro. Ao reconhecer que a função ainda estava em aberto, o gabinete do ministro questionou Cássio Nunes Marques sobre quando a posse seria realizada. Agora ele assume a função na Corte Eleitoral para substituir os ministros titulares no caso de impedimento ou ausência temporária. 59% dos brasileiros ainda não estão aposentados gostariam de parar de trabalhar até os 60 anos. No entanto, apenas 28% acreditam que, de fato, conseguirão se aposentar até essa idade. Os dados são de uma pesquisa da FenaPrev em parceria com o Datafolha. Já para os demais trabalhadores, a saída do mercado de trabalho parece mais distante. 32% acreditam que só conseguirão se aposentar aos 61 anos ou mais. Outros 11% dizem que nunca conseguirão parar de trabalhar. O INSS aparece como uma das principais referências para quem ainda está trabalhando e pensa na renda que terá depois de parar. Entre os trabalhadores não aposentados, 38% dizem que pretendem ter a Previdência Pública como fonte de renda na aposentadoria. No horário de Brasília, 4 horas 4 minutos.
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1: 4:05, 4:05. É a terceira hora do Estúdio CBN. Eu tô morrendo de rico com os comentários dos ouvintes, gente, com essa trilha do Repórter CBN. Teve um que falou, essa nova vinheta do Repórter CBN é muito ruim. Eu respondi, não é nova, é velha. Apareceu outro, entrei no começo da trilha e pensei, errei o site. Tô na rádio errada. Hoje, esta Central Brasileira de Notícias completa 35 anos. E um dos jeitos da gente revisitar a história da Rádio Que Toca Notícia é passar pelas trilhas que já fizeram parte deste que é o produto mais importante da CBN, que é o Repórter CBN. As principais notícias do dia a cada meia hora. Eu não tenho a voz do Fernando, né? Mas um dia eu chego lá nessa
2: ideia.
1: É, mas você chega perto do Laerte. Você é o Laerte e o Barry White, ó.
2: Vamos lá, temos informações em Brasília com a Samantha Klein. Oi, Samantha, boa tarde.
3: Oi, Fernando. Tati, boa tarde. A Advocacia Geral da União apresentou hoje uma notícia crime pedindo a apuração a respeito do financiamento do governo Trump a um projeto voltado para contestar a atuação do STF no Brasil. O caso foi encaminhado à Polícia Federal e também à Procuradoria-Geral da República. Se trata do caso em que o jornal The Guardian afirma que o projeto intitulado Combate à litigância deliberativa e à censura no Brasil prevê recursos para grupos da sociedade civil que se opõem ao que classificam como abuso de poder e censura no âmbito do Supremo. Essa iniciativa integra um conjunto de concessões que somam quase 180 mil

0: informação do The Guardian é especialmente grave diante do processo eleitoral em curso e também dos episódios recentes de pressão externa sobre as instituições do país. Com vocês.
1: Tá certo, obrigado. Samantha Klein com informações em Brasília.
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0: Oi, professor, boa tarde.
1: Boa tarde, Tatiana. Boa tarde, Fernando. Boa tarde,
2: Boa
1: ouvintes. Eu
2: tarde.
1: estava achando que ia entrar aqui a qualquer momento, porque eu estou à espera aqui já há algum tempo, ia entrar o tan-tan-tan-tan-tan-tan-tan, né?
0: Outro tipo de vinheta de plantão. Mas muito legal, desde de manhã a CBN tem feito as suas edições do Repórter CBN usando todas as trilhas que já embalaram o Repórter CBN. E os ouvintes têm razão, tem algumas muito assustadoras, eu também acho. E, enfim, de outras eu me lembro muito claramente, assim, parece a de hoje, mas não é, uma que já foi usada e tal. É um jeito de homenagear os 35 anos dessa rádio, professor.
1: É, um belo jeito.
2: Professor, hoje não tem ouvinte, tem só o professor, que vai tratar do emprego da palavra também. E aí o mote é o seguinte, professor, é um título jornalístico publicado recentemente que dizia o seguinte: após Zubeldia, Inter também ouve não de Aguirre em meio à luta contra Z4.
1: Diga para mim, Fernando Andrade. Leia de novo, por
2: Tá
1: gentileza, com a
2: fácil,
1: sua
2: tá
1: bela
2: fácil. Vamos
1: voz,
2: lá.
1: como disse a Tati.
2: Após Zubeldía, Inter também houve não de Aguirre em meio à luta contra o Z4?
1: Pois é, Inter também houve não, quer dizer o quê?
0: Que ele já tinha recebido um não.
1: É,
0: Não.
1: que ele já tinha
2: São dois
1: recebido um
2: nãos.
1: não, ou que o Zubeldía já tinha recebido um não.
2: É verdade.
1: Após Zubeldía, Inter também
2: Exatamente.
1: houve não de
2: Primeiro foi o
1: Aguirre, quer
2: Zubeldía,
1: dizer.
2: depois o Inter.
0: Não, primeiro foi o
1: É.
0: Zubeldía, depois o Aguirre.
1: Não, aí primeiro foi o Zubeldía, depois o Inter, né? O não de Aguirre, o Aguirre disse não para os dois, para o Zubeldía e para o Inter, né? Quando não foi nada disso que aconteceu. O
0: Não, eu
1: Aguirre, aí
0: entendi
1: eu
0: que o
1: digo.
0: Zubeldía disse não para o Inter e depois o Aguirre também. É isso?
1: Sim, porque você conhece o contexto,
0: Ah, tá bom,
1: porque
0: tá bom.
1: você sabe o que é o Zubeldía, o que é Inter,
0: O que
1: o
0: é?
1: que é Aguirre, e aí você não
2: Sabe
1: cai.
2: tudo.
0: Eu sei o que é Inter, o que é Zubeldía. Tá, entendi, entendi, professor. Vamos lá, vamos lá.
1: Você não cai no golpe da chamada ambiguidade estrutural, porque você tem o que nós chamamos de conhecimento de mundo, né? Então, o conhecimento prévio dos fatos permite a você entender essa barafunda que é esse texto, esse título, né, que é mal construído. A palavra também é um perigo, porque ela inclui, mas é preciso usá-la com cuidado para a gente saber direito quem a gente quer incluir, né, e de que maneira. Eu mandei para vocês um outro, tá com ele aí, Fernando, um que é da FUVEST, começa com consigo. Tá, chegou aí para você também ou não?
2: Não, professor. Deixa eu ver se.
1: Não?
2: Não.
1: Tá, então eu vou ler aqui, ó. Consigo me divertir também aprendendo coisas antigas. Isso foi questão da FUVEST há algum tempo, há um bom tempo, há 400 anos, né? E a FUVEST pedia aos alunos que explicassem a ambiguidade, que desfizessem a ambiguidade e tal. Consigo me divertir também aprendendo coisas antigas. O também está no lugar certo para fazer bagunça, né? Porque dá para entender duas coisas aí. Eu me consigo me divertir de mais de um jeito. Um dos jeitos é aprendendo coisas antigas, né? E aprendendo coisas antigas, me divirto e consigo me divertir também, né? Mas e consigo outras coisas. Então, temos aí esse também, que poderia significar, inclusive, consigo me divertir, inclusive, ou seja, também.

desse jeito, aprendendo coisas antigas, ou consigo me divertir do mesmo modo, né, que me divirto com de outras formas aprendendo coisas antigas. Eu selecionei uma canção composta por Raul Seixas e Paulo Coelho, supõe-se melodia do Raul, letra do Paulo Coelho, cujo título contém um negócio desses, e o título é inquestionável. A música se chama Eu Também Vou Reclamar. Não há dúvida do papel do também. Eu também vou reclamar. Ou seja, já que tem gente reclamando, eu também vou reclamar, né? Mas vai haver uma surpresinha aí no correr do texto. Vamos ouvir a primeira parte? Eu dividi a música em duas partes. Vamos para a primeira? Vamos lá.

0: Vamos lá, tem dois sim. também aí, professor.
1: Nesse primeiro trecho?
0: Sim.
1: Ou tem um?
0: Eu vou entrar também nessa jogada.
1: E só. O outro também é no outro trecho.
0: Então eu errei. Tá bom.
1: Não é isso?
0: Eu também errei.
1: É. É. Então, diz a letra, né? Porque a letra é uma sátira, né? Do Paulo Coelho em relação a tanta coisa. A música é antiga para Chuchu, é do disco Há 10 mil anos atrás, gravado em 76. Eu conheço duas pessoas com as quais estou conversando agora que não estavam no planeta quando essa música saiu, né? Então, diz a letra, mas é que agora, se para fazer sucesso, barará, todo mundo tem que reclamar, eu vou tirar meu pé da estrada, eu vou entrar também nessa jogada, eu vou entrar em outras jogadas e vou entrar nessa, tá? Parece que a ideia era dizer outra coisa, eu também vou entrar nessa jogada, quer dizer, todo mundo está nessa jogada, eu vou me pôr nela. Do jeito que saiu, eu vou entrar também nessa jogada. A gente tem a ambiguidade, a ideia de que eu também vou entrar nisso, todo mundo entrou, também vou entrar, mas eu já estou em outras jogadas, eu vou entrar também nessa. Dá para entender?
0: É, dá. Sim, dá, claro.
1: Não esqueçam que a gente está falando da estrutura, tá? Da chamada ambiguidade estrutural. Muitas vezes o conhecimento de mundo nos livra da ambiguidade, mas que ela está lá, está, não é? Agora vamos para a segunda parte.

0: de papo.
1: Fim de papo.
2: Adorei.
1: E aí, professor?
3: Ele não deixa pedra sobre pedra, né? O Paulo Coelho, nessa letra, cita aí o Nuvem Passageira, cita o Belchior, lá no Rapaz Latino-Americano, cita todo mundo. Mas agora eu também resolvi dar uma queixadinha, né? Eu também. Já que está todo mundo se queixando, eu também resolvi dar uma queixadinha, não é isso? Eu me incluo no bolo dos que dão uma queixadinha. Porque eu sou um rapaz latino-americano que também sabe se lamentar. Aqui parece que a estrutura é feita de modo tal que não permite nem a tal da ambiguidade estrutural, né? Ou seja, fica claro o papel dos dois tambéms aí. Mas lá no primeiro caso, a intenção é uma, mas o resultado é outro, porque eu vou tirar meu pé da estrada e vou entrar também nessa jogada. Esse também está bem no olho do furacão. Ele, estruturalmente falando, pode significar que eu também vou entrar nessa jogada ou que eu vou entrar em várias jogadas, inclusive nessa, né? Então, cuidado com o uso do também. Esse título que saiu outro dia num site do Suelia, após Zubeldia, Inter também houve não de Aguirre. A gente sabe qual é a intenção, mas ao pé da letra a mensagem transmitida não é a desejada. É isso.
2: Muito bom.
1: Obrigado, professor.
2: Valeu, professor. Até amanhã. Um beijo.
3: Beijo para vocês. Até amanhã.
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8: São 4h21, eu vou seguir no embalo aqui das comemorações do aniversário de 35 anos da CBN e ler mais mensagens de ouvinte que está chegando, várias mensagens para gente pelo 997-64-2381. Caso do Richard Brown. Richard Brown é aquele exemplo de ouvinte, né, como vários eu já trouxe aqui desde o meio-dia para vocês, que é muito fiel, que acompanha a CBN todos os dias, sempre mandando. Difícil a pessoa não mandar pelo menos uma mensagem, uma foto, um oi pra gente. Isso é legal demais. Ele tá mandando mensagem hoje, parabenizando a rádio. Diz que a rádio é a companheira diária dele. Tá dando aqui os parabéns aos profissionais, aos colaboradores dessa empresa que ele chama de empresa de excelência. Bom demais esse carinho. Obrigada, Richard Brown, pela mensagem. A Elizabeth também, gente, mandou uma mensagem pra lá de bacana pra gente. Vamos ouvir.
9: Meu nome é Elizabeth Pinheiro. Inicialmente quero parabenizar a CBN pelos 35 anos de vida e parabenizar cada um dos profissionais que aí trabalham. Eu sou uma ouvinte assídua, escuto a CBN diuturnamente e só tenho elogios a vocês. Grande abraço, que a notícia continue chegando desse jeitinho na casa da gente todos os dias.
8: É isso aí, Elizabeth de quebra tem voz de locutora, né? Que voz bacana, voz linda da Elizabeth. Obrigada pelo seu carinho, pela sua companhia. Muito legal, gente, receber durante toda a tarde aí. São muitas as mensagens chegando aí. Tem gente lembrando histórias, né? Gente que lembra lá da Rádio Mundial, quando antes da CBN surgir, pessoas que acabaram ficando no dial ali, acompanhando a Rádio CBN, Rádio Globo. Muitas histórias, muito bacanas. Desde esse já remoto 1991, né? Uma história muito legal que a gente constrói juntos aqui. Valeu todo mundo que está mandando mensagem. Quero ouvir o seu comentário também, a sua mensagem, a sua informação, pelo 997-64-2381. Estou te esperando. E olha, gente, tem alerta chegando da Defesa Civil. Muita gente recebeu agora há pouco aviso aí de pancada de chuva e rajadas de ventos. Defesa Civil está enviando alerta via SMS e WhatsApp por causa das condições do tempo. Segundo o Sistema Alerta Rio, nessa tarde de quinta-feira, o tempo na cidade será influenciado pela passagem de uma frente fria. A gente vai ter aumento de nebulosidade, temos previsão de pancada de chuva isolada, podendo vir acompanhadas de raios. Ventos sopram fracos a moderados, sem grande alteração, mas podem vir um pouco mais intensos em alguns momentos dessa tarde ainda e noite de quinta-feira. Temperatura mínima prevista de 20 graus, a máxima ainda bem alta aqui no Rio, 31 graus. Gabriel Freitas, nosso repórter, acabou de mandar mensagem dando conta aí de ventania também em Botafogo.
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0: Doutor Luiz Fernando deixou o comentário dele gravado hoje. Vamos ouvir. É sobre implantes hormonais, o chip da beleza. Presta atenção.
1: Boa tarde, Tatiana. Boa tarde, Fernando. Boa tarde, ouvintes. 12 sociedades médicas brasileiras e internacionais assinaram uma carta conjunta com um pedido em comum: que a Anvisa proíba os implantes hormonais manipulados no Brasil. O documento, divulgado hoje no 20º Congresso Mundial de Menopausa, no Rio de Janeiro. Entre os signatários, Sociedade Brasileira de Endocrinologia e Metabologia, a FEBRASGO, a Sociedade Internacional de Menopausa, Sociedade Brasileira de Cardiologia, Sociedade Brasileira de Urologia, Sociedade Brasileira de Mastologia. Bom, vale entender o peso disso, né? Sociedades médicas raramente pedem proibições. Então, nós estamos falando de endocrinologistas, ginecologistas, cardiologistas, urologistas, hepatologistas e mastologistas dizendo a mesma coisa o tempo todo. É porque o problema está chegando nos consultórios. A carta afirma que atender pacientes com efeitos adversos dos implantes virou rotina. Então, vamos esclarecer de início. A carta não é contra a terapia hormonal da menopausa. Bem indicada, ela é eficaz, tem sólida base científica. O alvo são os chamados chips ou pellets, preparados em farmácias de manipulação e, com certeza, sempre testosterona, gestrinona, estradiol e outras substâncias misturadas. São vendidos para emagrecer, ganhar músculo, ter mais disposição, melhorar a libido e até retardar o envelhecimento. E para essas finalidades não existe ensaio clínico de qualidade mostrando benefício. Nem dados de segurança existem. Esses produtos não passaram pelos testes exigidos de um medicamento registrado. Não se sabe se um lote é igual ao outro, quanto hormônio de fato tem ali dentro, quanto é absorvido, nem por quanto tempo. E o tal do rótulo de bioidêntico é estratégia de marketing pura. Não garante nada, não garante eficácia nem risco. E tem um problema próprio dessa via, que é a via implantável. Uma vez colocado, o implante segue liberando hormônio por meses. Se a dose fica alta demais ou surgir um efeito colateral, não dá para parar, como se faz com comprimido ou com gel. A retirada pode ser difícil e, às vezes, incompleta. E os riscos não são pequenos, gente. Estamos falando de questões sobre mama, endométrio, coração, trombose, AVC, doença no fígado e câncer. A gestrinona é um esteroide sintético sem indicação estabelecida para menopausa ou anti-envelhecimento. Vai causar acne, queda de cabelo, excesso de pelos, engrossamento da voz e aumento do clitóris. E alguns desses efeitos são permanentes, mesmo sem o medicamento depois. E a testosterona? Pelos consensos internacionais, a única indicação em mulheres é a falta do desejo sexual na pós-menopausa, que só pode ser diagnosticada após uma avaliação cuidadosa. E mesmo assim, doses que mantenham níveis femininos normais. Não serve para emagrecer, dar energia ou prolongar a vida. E também existe a escala comercial. Manipulação é importante e serve para atender uma necessidade individual e específica, e não virar linha de produção, com estoque, protocolo padronizado, treinamento de médicos para profissionais de saúde para prescreverem e propaganda em rede social. Por isso foi pedido à Anvisa, junto com o Ministério da Saúde, Conselhos de Medicina e de Farmácia, Ministério Público e órgãos de defesa do consumidor, a proibição da manipulação, da venda, da publicidade e do uso desses implantes. E que a notificação de efeitos adversos seja obrigatória. E para os nossos ouvintes, a mensagem é bem simples. Se o tratamento hormonal for necessário, existem opções sim, registradas, estudadas e ajustáveis. Comprimido, adesivo, gel, creme vaginal. E tudo isso pode ser monitorado e interrompido se for necessário. Vamos desconfiar, gente, da promessa de juventude em forma de chip. A medicina é e deve ser personalizada, mas dentro dos limites da ciência.
2: Esse é o Dr. Luiz Fernando Correia, hoje gravou o comentário. Bom, hoje é aniversário de 35 anos da CBN. Você está ouvindo aqui trilhas que fizeram parte da história do repórter CBN, também trechos de sonoros, de reportagens que fizeram parte desses 35 anos de cobertura jornalística, e tem a participação dos ouvintes. Ah, na rede social tem um monte de coisa legal também. Descobri que o Falha Nossa será gradativo até sábado. É, tem, como tem muito, eles vão espalhar. Mas vamos lá, tem participação de ouvintes aqui, vamos lá, Dinaura.
3: De Fernando e Tatiana, tenho a alegria de dizer que eu ouço a rádio CBN desde a primeira transmissão há 35 anos. Fiquei sabendo dela porque meu finado pai descobriu que haveria uma rádio nova, ele sabia que eu me interessava por notícias, pretendia estudar jornalismo e me avisou. Desde então, poucos dias dos meus agora 78 anos de vida, eu perdi a CBN, acabei me tornando tradutora, professora, e a CBN fez parte da minha formação pessoal, profissional. Parabéns, CBN, parabéns a toda a equipe.
2: Tem mais, tem o Marcelo.
4: Boa tarde, Tati, Fernando, toda a equipe da CBN. Meu nome é Marcelo, eu sou aqui de Campinas, e é uma alegria poder estar com vocês aqui, comigo no rádio, no caso no fone agora. E uma história legal que eu tenho foi quando o Fernando leu minha mensagem, quando a gente, no quadro do João Marcelo Bosco, que é a respeito de música, que vó cantava, sabe? Cantarolava e tal. E aí ele leu minha mensagem, tocou a música, arrancou de mim umas lágrimas. De vez em quando vocês conseguem fazer isso aí. Tá bom? E parabéns pelo trabalho de vocês. Muito importante ter um veículo com essa qualidade. Longa vida, CBN e a todos os profissionais daí.
2: Obrigado, Marcelo. Obrigado, Dinaura.
0: Muito legal, cara. Eu adoro.
2: Cantarolar música foi algum gosto, sim, é um bom tema, né?
0: Cantarolar. Música que fica cantarolando depois, pode ser. Eu adoro pegar carona com os ouvintes. Eles levam a gente para lugares que a gente não tem a menor ideia, Fernando Andrade. Verdade. Isso acho que seria legal também. Pra onde você tá levando a gente agora, hein? Tem gente que leva a gente pra correr, tem gente que leva a gente pra pedalar, tem gente que leva a gente...
2: Pra pia de louça
0: suja. Pra pia de louça suja. É difícil falar essa frase, pia de louça suja. Chão sujo, louça suja, chão sujo.
2: No carro também, né, gente? No carro a gente tá...
0: A gente vai pra muitos lugares, a gente viaja com os ouvintes. Eu amo, adoro.
2: 4h32, vem aí mais uma trilha que talvez você lembre, talvez não.
0: Não se assuste.
2: Calma.
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0: Quinta-feira, 1º de outubro de 2026. A Advocacia-Geral da União pediu uma apuração sobre o financiamento do governo Donald Trump a um projeto voltado a contestar a atuação do Supremo Tribunal Federal no Brasil. Segundo o jornal britânico The Guardian, o projeto apoia grupos da sociedade civil que se opõem ao que chamam de abuso de poder judicial e censura por parte do STF. O repasse faz parte de um pacote de 43 concessões do Fundo de Direitos Humanos e Democracia do Departamento de Estado americano, que somam quase 177 milhões de dólares. A justiça revogou a prisão de João Munhoz Neto, namorado de Isabelle Caracristi. A jovem de 22 anos foi encontrada morta no pátio do condomínio onde morava com ele em Fortaleza. João Munhoz foi preso no dia 22 de setembro por suspeita de violência psicológica contra a namorada e indução ao suicídio. A justiça não divulgou, no entanto, com base em quais motivos revogou a prisão. O pedido de soltura foi solicitado pela defesa dele. De acordo com a investigação, João tinha ciúmes excessivos e mantinha acesso constante à localização de Isabelle. A Petrobras aumentou hoje o preço do querosene de aviação vendido às distribuidoras. O reajuste foi de 11,6% em Guarulhos, na Grande São Paulo, e em Betim, na região metropolitana de Belo Horizonte. Em Duque de Caxias, na Baixada Fluminense, o reajuste foi de 12%. Segundo a Associação Brasileira das Empresas Aéreas, o combustível representa 39% dos custos operacionais das companhias. Em setembro, os preços das passagens aéreas subiram 9,82%. Uma empresa de pesquisa em inteligência artificial afirmou que agentes de IA tentaram invadir um site do governo do Canadá. A empresa classificou a ação como uma tentativa frustrada de invasão. Os agentes tentaram acessar o site da biblioteca e arquivos em maio e junho deste ano. O governo canadense, por sua vez, afirmou que não há indícios de que os sistemas tenham sido comprometidos. No horário de Brasília, 4h35.
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0: Thalita Giudice, boa tarde.
4: Boa tarde para você, para todo mundo que tá ligado aqui na CBN.
5: Thalita, teremos no sábado a final do Campeonato Brasileiro São Paulo e Corinthians. Teremos transmissão da CBN. E quero começar te perguntando sobre o público que iremos ver no Morumbis.
4: Vamos ver o maior público do futebol feminino brasileiro na temporada de 2026, legal. Fernando. Vai ser uma mobilização muito maneira. A torcida do São Paulo realmente está fazendo uma mobilização muito importante para esse jogo, né? A última parcial que foi divulgada oficialmente pelo São Paulo é 32 mil ingressos, mais de 32 mil ingressos vendidos. Então a gente vai ter o Morumbis cheio, lotado para assistir o futebol de mulheres sábado entre São Paulo e Corinthians. São Paulo que tem essa vantagem, né? Venceu por 2-1. Expectativa muito grande para esse jogo e mais do que isso, de um belo público, um público mais do que presente, participativo, né? A gente já tem informação de que organizadas estarão presentes fazendo festa não só dentro do estádio, mas também organizando para recepcionar o ônibus do São Paulo. Então, uma festa bonita que a gente vai ter sábado no Morumbi para esse confronto entre São Paulo e Corinthians. E aí a gente pode dizer, né, até pelo que foi apresentado no jogo de ida, é um São Paulo que chega mais forte pelo que foi feito, não por conta só do placar, mas porque realmente conseguiu controlar melhor o jogo ao longo dos 90 minutos na primeira partida, e mais do que isso, partida que aconteceu dentro da Neoquímica Arena. Então, o Thiago Viana vem fazendo um trabalho muito bom, a gente chegou a falar, esse é o melhor ano do São Paulo sob o comando do treinador. Então a gente vai ter um jogo realmente muito interessante nesse sábado entre duas equipes, as duas melhores equipes na primeira fase do Campeonato Brasileiro que vão se enfrentar. Do lado do Corinthians, a Emily tem preocupações ao mesmo tempo que tem a possibilidade de retornos, né? Ela tem aí a chance de ter o retorno da Eric e da Ana Vitória. A Eric importante ali para o setor defensivo, a Ana Vitória é uma volante também muito importante para o meio campo. Elas estiveram em campo essa semana nas últimas atividades, mas ainda não são certas para esse confronto de sábado. Vai depender de como elas vão estar fisicamente, porque realmente estão há um tempo já longe do campo. Porém, tem uma preocupação em relação a Gabi Zanotti e a Tamires.
6: Ai.
4: A Zanotti já jogou contra o São Paulo meio mais ou menos.
6: Ela,
4: né,
6: tomou,
4: não
6: uma
4: tava
6: pancada
4: muito 100%.
6: No tornozelo ali, que sei não, hein?
4: É, a Tamires sofreu essa lesão no tornozelo, mas foi até numa jogada sozinha, né? Ela torce o tornozelo sozinha. Ela vai tentar cortar a bola e aí acaba dobrando assim o pé, o tornozelo inclusive muito inchado. Ela chegou a postar nas redes sociais uma foto, até reclamando por conta da arbitragem, né, porque a árbitra meio que insinuou que ela estava fazendo cera, mas não era o caso, ela estava realmente sentindo, então ela acabou até postando a foto nas redes sociais por conta disso. Mas é preocupante, né, você tem aí no ataque uma jogadora que é muito, muito decisiva, que cresce nesse tipo de confronto, que é a Gabi Zanotti, é uma jogadora muito importante, e tem a Tamires, né, a gente nem precisa aqui destrinchar o currículo da Tamires, que é outra atleta muito importante nesses confrontos decisivos, jogadora de seleção brasileira. Então, caso a Emily não conte com elas, vai ser uma perda muito importante, muito grande para o esquema, para o sistema de jogo, né? A Tamires chegou a dizer que mesmo com dor vai jogar. Mas é aquilo, claro que ela vai precisar da liberação do departamento médico. Isso ainda não está certo, mas é uma preocupação aí importante para a Emily nesse sentido da formação aí das duas equipes, né? E aí, só reforçando, a gente vai transmitir esse jogo a partir das 16h no sábado, fazer todo ali aquele pré, pós-jogo também desse grande duelo que promete bastante aí essa releitura da final de 2024, que terminou com o Corinthians campeão. Mas no sábado podemos ter aí uma outra equipe campeã e terminando com uma hegemonia, né, que já dura aí nos últimos 5, 6 anos. O Corinthians vem vencendo o Campeonato Brasileiro, é a 10ª final consecutiva, e o São Paulo do Thiago Viana pode encerrar isso de vez.
5: Thiago, algum problema no São Paulo com o Thiago Viana? Algum desfalque importante?
4: Não, não. Nada. Tá tudo certinho com ele. Ele não está com a mesma dor de cabeça da Emily. Ele tem ali as principais nomes que estiveram, né, na primeira partida contra o Corinthians, vão estar à disposição para esse duelo da volta.
6: Tenho visto vários torcedores animados com essa final do feminino, gente que nem nunca vai ao estádio, assim. O que eu acho ótimo, né? A gente está aí, como você disse, esperando um público recorde. Seria bom que acompanhassem o futebol feminino também ao longo do ano, né, Thalita?
4: Sim, sim, sim. Sem dúvidas. A gente, claro, acho que isso ainda é um problema que o futebol precisa resolver, né? O futebol feminino precisa resolver, que é ter o seu torcedor ao seu lado mesmo quando não tiver títulos. Isso ainda é um problema. A gente costuma ver uma movimentação maior da torcida quando é briga por título, briga por alguma coisa, né? Por exemplo, aqui no Rio de Janeiro, o Vasco colocou 8 mil torcedores em São Januário para acompanhar a final da 2. Terminou com o título da equipe Cruz Maltina. Mas não foi um público que a gente viu ao longo da temporada, né? Então, isso ainda é uma questão no futebol feminino. A torcida ainda se aproxima mais quando existe uma briga pelo título. Ok, isso é natural. Futebol masculino também, a torcida vai aumentando ao longo da temporada caso a equipe esteja brigando por algo. Mas a gente não vê um estádio vazio nas partidas que não valem nada, né? Vamos assim dizer. Então ainda é uma barreira para o futebol feminino conseguir quebrar, conseguir atrair o seu torcedor ao longo de todo o ano. e nas diferentes competições, né? A gente tá falando de Campeonato Brasileiro, mas são dois times que também estão dentro do Campeonato Paulista. Então, em breve começa a Libertadores pro Corinthians. Então, a gente tem aí duas equipes que estão em outras competições, então também é importante que o torcedor apoie em todos os jogos, porque são bons jogos, né? A gente tá falando de dois grandes times, vale estar além das finais.
5: Tá, só para informar, tem alguns setores do Morumbi já esgotados, mas ainda tem bastante ingresso, e o mais caro ali, talvez uma cadeira superior, tal, R$30 a inteira, tá? Então não é ingresso caro para acompanhar essa partida. Thalita, tem agora mais informações sobre uma agenda entre FIFA e CBF no Rio de Janeiro. Do que aconteceu?
4: Isso. Já está acontecendo isso por conta da Copa de 2027, né? Então a gente tem, além das fiscalizações, vamos assim dizer, da FIFA nos estádios que vão receber os confrontos da Copa do Mundo, né? Beira Rio, por exemplo, Maracanã, aqui no Rio de Janeiro, enfim, já está acontecendo essas vistorias. Mas também está acontecendo algo que faz parte dessa questão inédita envolvendo FIFA e Copa do Mundo, que é o comitê especializado no legado do futebol feminino. E aí, em parceria com a CBF, a Cris Gambaré, representando a CBF, e a Aline Pellegrino, representando a FIFA, elas estão rodando aqui no Rio de Janeiro. Elas ontem estiveram no CEFAM, que é onde o Fluminense aqui no Rio de Janeiro faz os seus trabalhos, né? Treina, é tipo o CT do Fluminense aqui no Rio, para conseguir acompanhar como é que tá essa situação da equipe, o futebol de base, né? O Fluminense tem uma equipe sub-20 que vai disputar inclusive a Copinha, então também foi ali conversar com a Amanda Storck, que é a coordenadora da modalidade, e também acompanhou o projeto Daminhas da Bola. Daminhas da Bola, para quem não sabe, é uma equipe de futebol de base, né? Um trabalho voltado para o futebol de base, desenvolvimento do futebol feminino de base. É um projeto social, mais do que qualquer coisa, que é muito chefiado ali pela Thais Sampassos, né? Foi o grande nome da modalidade, do projeto em si, e revelou só uma tal Tarciane, que hoje é zagueira da seleção brasileira. Então é um projeto muito interessante também, e a Aline, a Cris também estiveram presentes lá para conversar, para traçar um projeto para o pós-Copa, né? A gente fala muito da Copa de 2027, o que vai rolar ano que vem aqui, mas acho que a preocupação ainda maior é o que vai ficar quando a Copa terminar. Então esse trabalho que está sendo realizado pela FIFA hoje é conseguir traçar planos de desenvolvimento junto com esses projetos sociais que são muito importantes também no desenvolvimento da modalidade, né, de encontrar jovens talentos em locais que não são tão vistos assim, para que isso fique além da Copa do Mundo de 2027, mais do que isso, né, ajude a desenvolver a modalidade aqui no país. Então é um trabalho que está sendo realizado aí pela FIFA. Aline Pellegrino, claro, é o rosto, né, desse comitê que fica em relação ao legado da Copa do Mundo de 2027, mas começaram aqui pelo Rio de Janeiro, estiveram no Fluminense, que tem aí o futebol de base, e também passaram pelo Daminhas da Bola, que inclusive fez a base do Fluminense quando a modalidade foi retomada aqui em 2019 e revelou grandes jogadores aí para o futebol feminino brasileiro.
6: Legal. Legal demais, Thalita. Bom trabalho para você no sábado. Cobertura da CBN nessa final, São Paulo e Corinthians no Morumbis. Transmissão começa às 4, certo?
4: Isso, 4 horas, Oscar Ulisses, Rafael Prates, André Neto, eu também vou estar nessa. A gente vai começar a falar da final entre São Paulo e Corinthians, todo mundo direto no Morumbis.
6: Legal demais. Bom trabalho para vocês, um beijão, até a semana que vem.
4: Valeu, até semana que vem.
5: Agora são 4h46, voltamos a Brasília com o Igor Cardim. Oi, Igor.
7: Oi, Fernando. Boa tarde novamente. O presidente do Supremo Tribunal Federal, ministro Edson Fachin, rejeitou o pedido da defesa do candidato à presidência Flávio Bolsonaro, do PL, para afastar o ministro Flávio Dino de processos relacionados ao senador, ao presidente Lula e à eleição deste ano. A defesa alegava que a relação de proximidade entre Dino e Lula poderia comprometer a imparcialidade do ministro. O pedido foi apresentado em uma arguição de suspeição que é analisada pelo presidente do STF. A defesa queria, inclusive, em caráter liminar, que Dino fosse afastado dos processos e que, caso a suspeição fosse reconhecida, as ações fossem redistribuídas para um outro ministro. Essa decisão foi tomada agora há pouco pelo presidente ministro Edson Fachin, mas o processo segue em segredo de justiça. Fernando.
5: Obrigado, Igor.
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22: 4h50, Milena Viana está chegando com as informações do trânsito. Oi, Milena, boa tarde para você.
23: Oi, Juliana, boa tarde para você, boa tarde para todo mundo que acompanha a gente. Começando com destaque sobre Botafogo, porque tem interdição na rua São Clemente. Tem uma faixa da via interditada na altura da rua Barão de Lucena por conta de um serviço de manutenção na rede de energia. Sete Rio, Guarda Municipal e Light atuam no local, observando o trânsito com retenção a partir da rua Muniz Barreto. Portanto, o motorista que segue para o Maitá nesse momento, se puder evitar a rua São Clemente, faz um bom negócio. Pela rua Mena Barreto, estou observando dificuldades também para o motorista ter a chegada ou acesso à rua Maitá. Trânsito lento com reflexos na rua Professor Álvaro Rodrigues a partir do acesso pela Praia de Botafogo. Quem segue nesse momento pela Voluntários da Pátria também está encontrando dificuldades, principalmente a partir da Rua Real Grandeza até a chegada à Praça Nelson Mandela. Quem segue pela Rua General Polidoro está ganhando tempo nesse momento, trânsito apenas mais intenso na passagem pela Rua Pinheiro Guimarães. Na saída de Copacabana para Botafogo, paciência para o motorista, estou observando o trânsito lento pelo túnel velho, reflexos na Rua Figueiredo de Magalhães. Pelo túnel novo também estou observando o trânsito intenso até a chegada à Avenida Venceslau Braz. Juliana.
22: Obrigada, Milena.
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1: O Najib, nosso ouvinte, está aqui também mandando mensagem, mandando parabéns aí pelo aniversário da CBN, está dizendo que houve desde a época do AM, acho que 1130 kHz, segundo ele. Ah, fizemos uma apuração aqui, a gente teve CBN 860 kHz e antes de ser CBN, tínhamos o dial 1180 kHz, viu, Najib? Quase que você acertou, mas é isso. CBN veio, migrou, né, da Mundial, então, para 860 AM, depois virou uma rádio FM. Obrigada, mensagem de todo mundo aí. Já eu leio mais mensagens de vocês. Obrigada pelo carinho, pela audiência e pela companhia por aqui.
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3: João Marcelo, boa tarde.
4: Boa tarde.
3: E aí?
4: Tudo bem, né?
5: Tudo bem.
4: Tentando pegar um sinalzinho aqui. Tudo bem, Nando, como é bom.
3: Hoje é aniversário dessa central brasileira, você tá sabendo?
4: Parabéns, tô 35 anos, estava ouvindo as vinhetas, que maravilha.
3: 35 anos, maravilha. Dos quais você faz parte de?
4: Nove
3: no nosso estúdio CBN, eita, que beleza.
4: Você começou a falar, eu falei, será que eu vou ser demitido ao vivo?
5: Hoje não.
4: Tá bom.
5: Me aguardo.
3: Tá hoje não.
4: Tudo
3: é
4: bem,
5: João.
3: Bom.
5: Vamos lá. Ó, então, já que é aniversário da rádio, o João hoje vai trazer dentro do estúdio e o João vai oferecer um presente aos ouvintes. Fica
4: Sim.
5: ligado aí, fica ligado até a terminar que a gente vai falar o que, que é. Vamos lá, primeira música, João.
4: Vamos ouvir uma capela. A gente está dentro do estúdio. No estúdio você pode apertar um botão de solo e escolher um canal, um conjunto de canais ali, de instrumentos ou vozes gravadas. E aí, aqui no caso, eu vou apertar, tem a ver com o presente que a gente vai dar. Porque a rádio faz aniversário, né, Tatiana? Mas quem ganha o presente,
3: presente
4: é o ouvinte.
3: É o ouvinte.
5: Ele fez
3: nunca,
5: aula de
3: essa
5: marketing.
3: Frase nunca foi dita no rádio antes.
4: Eu estou fazendo uma aula online lá de persuasão pública.
3: Acho que tá funcionando. Tá indo bem.
4: Tá, né? Então vamos lá. Uma voz que vai fazer parte da apresentação que faremos no dia 11 no Teatro Bradesco, em homenagem a Dona Elis Regina. Teremos, entre outras atrações, essa voz que vamos ouvir, acompanhada da banda ao vivo e das imagens. Então, vamos sentir um pouco como pode ser, né? Assim as pessoas podem se interessar e receberem esses convites.
3: Claro!
4: Né?
5: Vamos lá, vamos ouvir.
3: Vamos ouvir.
4: Vamos lá.

0: Quem não se arrepiou?
1: Foi classificada.
2: Foi classificada, hein?
1: Nossa, mas é um negócio assim que pega a gente de um jeito. É, arrupia tudo. Ui. Tal.
0: Ai, João, vamos lá.
2: Eu também fiquei.
0: Conte mais sobre Elis e Eu, que será no Teatro Bradesco, São Paulo, no dia 11, domingo, às 8 da noite. O que acontece lá?
2: Nando, a gente tem, além das vozes da Elis, né, que a gente ouve a capela ali no teatro, a gente tem as vozes acompanhadas por uma banda que tem a formação e a regimentação ali, os timbres dos instrumentos, que sempre acompanharam a Elis, uma banda que está gravando esse próximo álbum, que é uma fantasia, né, musical, amorosa, né, uma homenagem. E, então são pessoas que estão tocando com ela já há um tempo, então é algo que acontece de verdade ali. É uma banda que se emociona tocando ali. E, além disso, temos imagens, depoimentos raros. Tem um depoimento dela que eu gosto muito. Vou até colocar um trechinho aqui na semana que vem. Que ela conta a trajetória dela desde o dia que ela quis ir para um concurso, onde ela foi classificada, Tatiana, até aquele momento no camarim do Canecão, no Rio de Janeiro, em 1980. Imagens, né, dos álbuns que temos, né, desde ela criança, o álbum dos meus avós, algumas peças importantes, né, de shows, né, como Transversal do Tempo, Falso Brilhante, o próprio Trem Azul, e peças dela, né, roupas que os fãs reconhecem, assim, das fotos. Então é uma viagem assim, ela muito, né, ela falando, alguns depoimentos de amigos dela. Então o que é muito legal é poder ouvi-la, que as pessoas ouvem muito, mas ouvir todo mundo junto num teatro, né, que é o lugar que talvez a Elis mais tenha cantado na vida, num teatro, né, porque os discos que ouvimos para sempre, né, foram gravados, sobretudo Elis, normalmente no primeiro take, né, e em 70% das vezes, né, a gente já falou aqui, voz guia, né, então são coisas relativamente rápidas, né, que tomam poucas semanas, né, às vezes dias da vida dela. E o dia a dia é feito shows, né,
1: uhum.
2: E no caso dela, em teatros. Então
1: muito
2: é isso,
1: lindo.
2: Então Eliseu trata disso. Na saída a gente vai ouvir uma música que terá lá ao vivo também, para Lennon e McCartney, e agora
1: o
2: Nando vai divulgar como é que você pode ganhar um par de ingressos para assistir Eliseu.
0: Então, o João está oferecendo 10 pares.
1: Já contou o meu e do Fernando, né?
0: 10 pares de ingressos para os ouvintes.
2: Tá. Não, vocês vão lá comigo. Tá. Vocês têm que ir comigo lá no camarim me ajudar, né?
1: Tá bom.
0: Basta, então, você mandar para o e-mail que eu vou falar daqui a pouco uma história que você tem, que você teve com Elis Regina. Pode ser aqui com Sala de Música também, mas tem que ter uma história bonita, legal, gostosa de ler. Escreve para eventos@cbn.com.br. eventos@cbn.com.br. Aí a produção vai dar ali uma selecionada. As melhores histórias levam
1: um par de ingressos.
0: Um par de ingressos. São 10 pares no total.
1: Muito bom,
0: tá?
1: João.
0: Só repetindo então, para você que está em São Paulo, no dia 11 de outubro, é um domingo às 8 da noite no Teatro Bradesco.
1: Obrigada, João. Um beijo para você e até amanhã.
2: Obrigado, Tatiana. Obrigado, Anando. Obrigado, ouvinte. Amanhã eu vou vir aqui surpreender e trazer alguma coisa da minha reserva pessoal. Muito obrigado.
1: Eu amo.
0: Até amanhã.
1: Bora.
2: Um beijo, tchau.

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1: Feliz aniversário para a CBN. Parabéns, Fê.
3: Parabéns, Tati. E todos.
1: As comemorações continuam. Parabéns ao nosso ouvinte, sem quem nada disso faria o menor sentido. As felicitações continuam, as homenagens também. A gente volta a se falar amanhã às 2 da tarde. Até lá. Mua.

0: Quinta-feira, 1 de outubro de 2026. O governador de São Paulo e candidato à reeleição, Tarcísio de Freitas, do Republicanos, prometeu uma grande festa para Flávio Bolsonaro no último dia de campanha da presidência. O senador do PL vai encerrar a campanha em São Paulo, com uma carreata pelo interior do estado. O presidente Lula, do PT, também escolheu São Paulo para a última agenda antes do primeiro turno. O petista fará uma caminhada na Avenida Paulista ao lado do candidato ao governo Fernando Haddad e aliados. Uma empresa australiana anunciou a compra de um projeto de terras raras em Minas Gerais por cerca de 3 bilhões e meio de reais. A Lynas Rare Earth adquiriu a também australiana Meteoric Research e com isso assume o controle do projeto Caldeira. O empreendimento é considerado um dos principais projetos de terras raras do Brasil e tem recursos minerais estimados em 128 milhões de toneladas. A operação ainda depende da aprovação de acionistas, da justiça e de órgãos reguladores do Brasil e deve ser concluída até março. O bilionário Elon Musk voltou a assessorar oficialmente o governo de Donald Trump. Musk vai co-presidir um estudo sobre o futuro da guerra chamado Projeto Meridian. Anunciada pelo Pentágono, a iniciativa vai reunir lideranças do setor privado e especialistas em políticas públicas para identificar áreas estratégicas militares que os Estados Unidos devem desenvolver. As conclusões devem ser apresentadas em até 120 dias. No horário de Brasília, 5:04.
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1: Olá, muito boa tarde. Seja bem-vinda, seja bem-vindo ao Ponto Final CBN desta quinta-feira, 1º de outubro de 2026. Data em que a rádio que toca a notícia completa 35 anos. Sim, parabéns CBN. Tudo que a gente faz aqui é pro nosso ouvinte, pelo nosso ouvinte, né, Carol? Boa tarde.
2: Oi, Débora. Boa tarde para você também, para os ouvintes. Parabéns para a CBN, parabéns para a gente que faz essa rádio girar todo dia, para os ouvintes que estão sempre com a gente, né? Dos 35 anos, eu tô aí em duas passagens a 24. É tempo, uma vida.
1: Poxa, bastante tempo. Eu tô a 15, considerando também as duas passagens. E é muito interessante ver o quanto o veículo rádio acompanhou todas as mudanças que nós tivemos nos últimos anos, né? Um veículo extremamente adaptável e se mostra cada vez mais relevante. E a CBN vem vindo nesse processo há 35 anos com muito comprometimento e respeito ao nosso ouvinte. Então é um grande prazer ter você conosco aqui nesses 35 anos e que venham mais 35, mais 40, mais 50. Combinado? Manda mensagem aqui para o nosso WhatsApp, que é o 11 99911 9981. Você tem acompanhado aí também durante a programação algumas coisinhas que a gente preparou para celebrar os 35 anos da CBN. São 5 horas 7 minutos agora. O Igor Cardim tem informações ao vivo de Brasília. O pedido de afastamento do ministro Flávio Dino de processos relacionados a Flávio Bolsonaro e ao presidente Lula nas eleições. Ô Igor, qual foi o desfecho? Boa tarde.
3: Oi, Débora. Muito boa tarde a você. Boa tarde também aos nossos ouvintes. O presidente do Supremo Tribunal Federal, ministro Edson Fachin, rejeitou o pedido da defesa do candidato à presidência Flávio Bolsonaro do PL para afastar o ministro Flávio Dino de processos relacionados ao senador, ao presidente Lula e à eleição deste ano. A defesa alegava que a relação de proximidade entre Dino e Lula poderia comprometer a imparcialidade do ministro. O pedido foi apresentado em uma arguição de suspeição, que é analisada somente

0: STF. Entre os processos citados pela defesa estão as ações relacionadas às emendas parlamentares tocadas por Dino, também o financiamento do filme Dark Horse e os pedidos apresentados pelo PT ao Supremo. Ao rejeitar o pedido, então, Fachin impede que o prosseguimento dessa arguição de suspeição seja apresentada contra o ministro Flávio Dino. Débora.
1: Obrigada, Igor Cardim, pelas informações diretamente de Brasília. E acabaram de sair dados da pesquisa Datafolha para governos dos estados. E como temos feito nos últimos dias, a gente traz aqui para você os dados preliminares. No primeiro turno, em São Paulo, o governador Tarcísio de Freitas tem 50% das intenções de voto contra 33% de Fernando Haddad. Também tem dados, números do Rio de Janeiro. No primeiro turno, Eduardo Paes, do PSD, aparece com 42% das intenções de voto, Douglas Ruas, do PL, com 31%. Em Pernambuco, a atual governadora Raquel Lira, do PSD, aparece com 46% das intenções de voto, eram 48% na última pesquisa, e João Campos, do PSB, aparece com 44%, mesmo percentual de pesquisas anteriores. Tem também números do Distrito Federal. Por lá, Celina Leão, do PP, governadora, atual governadora, tem 46% das intenções de voto no primeiro turno. Leandro Graz, do PT, aparece com 22%. Já já a gente traz outros detalhes da pesquisa Datafolha para os estados. Lembrando que vai sair mais tarde também uma pesquisa Datafolha com as intenções de voto para presidente da República, um pouco antes do horário do debate da TV Globo, que é o último debate antes do primeiro turno. Então, a gente vai trazer mais detalhes das pesquisas para governos do estado e também para a presidência da República.
2: Tem Minas também, Débora, te dá rapidinho. Cleitinho Azevedo segue liderando com 40%, manteve o mesmo percentual. Patrus Ananias, do PT, está com 16, subiu um pontinho. Alexandre Calil, do PDT, está com 11, subiu 2 pontos. E aí depois Flávio Rosco, do PL, Matheus Simões, tem 4% cada. Vamos seguir com o noticiário em Brasília, Débora, porque a Advocacia-Geral da União protocolou um pedido de investigação sobre o possível uso de dinheiro público dos Estados Unidos no financiamento de grupos que operam aqui no território brasileiro. Quem tem os detalhes para nós é a Samantha Klein. Oi, Samantha, boa tarde.
3: Carol, Débora, boa tarde. Essa notícia-crime foi encaminhada agora à tarde para a Polícia Federal e Procuradoria-Geral da República e trata daquela informação apresentada pelo jornal The Guardian, afirmando que um projeto intitulado Combate à Litigância Deliberativa e à Censura no Brasil prevê recursos para grupos da sociedade civil que se opõem ao que classificam como abuso de poder e censura no âmbito do STF. A iniciativa integra um conjunto de concessões que somam quase 200 milhões de reais de um fundo de direitos humanos e democracia do Departamento de Estado americano. Esses documentos do The Guardian não identificam qual é a organização brasileira que deverá receber esses recursos. No ofício, a AGU argumenta que a informação do periódico britânico é especialmente grave diante do processo eleitoral em curso e também de outros episódios recentes de pressão externa sobre as instituições do país, afirma essa nota. Vale lembrar aí que mais cedo, inclusive, o presidente Donald Trump afirmou que acompanha muito de perto a eleição presidencial no Brasil e classificou o pleito como muito importante. Ele respondeu a jornalistas quando saía da Casa Branca e disse que é um ótimo país, as pessoas do Brasil são fantásticas, mas ele não citou nenhum candidato em específico, nem declarou um apoio aberto ao presidenciável Flávio Bolsonaro. Nos bastidores, o governo vem afirmando que vê recentes ações, em especial do Departamento de Estado, no sentido de tentar interferir nas eleições brasileiras. Inclusive, recentemente, a ABIN também apresentou um relatório ao governo sobre interferência num nível classificado como bastante grave. Com vocês.
2: Obrigada, Samantha. Segundo essa matéria do Guardian, Débora, não seria só no Brasil. Essa verba faria parte de um pacote maior de quase 177 milhões de dólares em 43 concessões e projetos que incluem iniciativas de direito conservadoras em diferentes países.

0: Aqui em São Paulo, Nadia Jacalado tem informações sobre declarações dadas pelo presidente Donald Trump em relação às eleições brasileiras. Oi, Nadédia, boa tarde.
1: Oi, Débora, Carol, boa tarde aos ouvintes. O presidente americano Donald Trump disse hoje que acompanha muito de perto a eleição no Brasil. Ele falou com jornalistas mais cedo e foi questionado sobre como vê a importância do pleito em 3 dias.
2: É um país muito importante. As pessoas do Brasil são fantásticas. É uma eleição muito importante.
1: Hoje ele não declarou apoio a ninguém em específico, mas a gente acompanhou quando ele recebeu o Flávio Bolsonaro do PL no Salão Oval em maio durante a pré-campanha, cerca de 20 dias depois de receber Lula na Casa Branca. Também hoje, o presidente da Argentina, Javier Milei, falou sobre o cenário eleitoral no país, voltou a atacar o presidente Lula, a quem chamou de ladrão, e reforçou o apoio que já conhecíamos a Flávio Bolsonaro. Afirmações dadas a um jornal francês, Milei diz que Lula deu golpes sujos contra ele e que o petista só teria saído da cadeia após um juiz cúmplice ajudar. Ele citou especificamente que o presidente brasileiro teria enviado nas eleições de 2023 na Argentina uma equipe de brasileiros para organizar uma campanha negativa contra ele, sem apresentar provas, mas fazendo referência aparentemente aos publicitários brasileiros que foram ajudar na campanha de Sérgio Massa, apoiado pelo presidente kirchnerista Alberto Fernandes. Questionado se esperava uma mudança no Brasil, Milei disse que com certeza, citou o déficit fiscal brasileiro e disse que o presidente Lula vai deixar uma situação muito complicada, que vai exigir um enorme esforço. Débora.
0: Obrigada, Nadeja Calado, pelas informações. A gente faz a primeira pausa aqui no Ponto Final. Você fica com o noticiário da sua região. Já, já, a gente está de volta.

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9: Juliana Prado, temos problemas aí na linha amarela?
10: Isso, Carol, problemas sérios, viu? A linha amarela está fechada no sentido Fundão, e isso na altura do complexo da Maré. É, tem uma ocorrência policial por lá, agentes do Batalhão de Rondas Especiais e Controle de Multidão, RECOM, foram acionados ali, havia um registro de roubo de carga, e acabou que eles tiveram que interceptar, então na hora de interceptar essa carga, acabou sendo bloqueada, não há confronto, mas a pista foi fechada, Carol, para recuperação dessa carga, por precaução, para evitar ali problemas para quem passa por lá nesse momento. A gente ainda não tem previsão de abertura, claro, temos congestionamento ali já com reflexos na linha vermelha, e também em outros acessos ali na linha amarela. Então, repetindo para o nosso ouvinte, linha amarela completamente fechada no sentido Fundão, na altura do complexo da Maré, há uma ocorrência policial, ela está em andamento ainda para a recuperação de uma carga roubada, Carol.
9: Obrigada, Juliana.
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9: Outras informações de trânsito com a Milena Viana. Boa tarde, Milena.
12: Oi, Carol, boa tarde para você. Atualizando a movimentação justamente na linha amarela, motorista deve evitar nesse momento, observando o trânsito lento em direção ao Fundão, na altura de Bom Sucesso, até a chegada à linha vermelha. Quem segue nesse momento no sentido Barra da Tijuca também está encontrando dificuldades na altura da Avenida Bento Ribeiro Dantas e na chegada ao pedágio em Água Santa, acesso também para a Avenida Ayrton Senna com trânsito lento. Quem segue nesse momento pela autoestrada Grajaú-Jacarepaguá está fazendo um bom negócio, pistas livres nos dois sentidos. Pelo Boulevard 28 de Setembro, estou observando lentidão para o motorista a partir da Rua Felipe Camarão até a chegada à Praça Barão de Drummond. Você que sai, na verdade, da Avenida Repelé, deve seguir pela 8 de dezembro para acessar mais à frente a Torres Homem. No sentido centro, observo boas condições pela Teodoro da Silva, mesmo panorama pela Rua Maxwell nos dois sentidos. Carol.
9: Obrigada, Milena.
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1: São 5 horas e 21 minutos agora. Karen Lemos tem informações ao vivo sobre impulsionamento de campanha política nas redes sociais. Oi, Karen, boa tarde.
2: Isso mesmo, boa tarde, Débora. As campanhas políticas têm até hoje para impulsionar conteúdo pago nas redes sociais neste primeiro turno das eleições, né? A partir de amanhã, a publicação de conteúdos impulsionados já configura crime eleitoral. Nessa reta final, as campanhas se dividiram aí entre propostas, feitos e também entraram em assuntos que repercutiram ao longo da corrida eleitoral. A CBN levantou dados sobre anúncios impulsionados por Lula do PT e Flávio Bolsonaro do PL nos últimos 7 dias. No Instagram e no Facebook, o petista fez muito mais anúncios, 386 no total, e gastou cerca de R$1.200.000 para promover propaganda paga, comparado aí com o principal adversário dele, Flávio Bolsonaro, que gastou aí pouco mais de R$60.000 para impulsionar apenas 43 publicações, isso nas redes sociais Instagram e Facebook, onde levantamos os dados. Bom, candidato à reeleição, Lula investiu em temas polêmicos, né, como a discussão sobre o título de padroeira do Brasil para Nossa Senhora Aparecida, discussão que foi parar até no Supremo Tribunal Federal. A campanha petista impulsionou um corte de uma entrevista no qual Lula afirma que Nossa Senhora vai continuar com o título e também prega o respeito religioso.
3: Esse negócio de mexer com Nossa Senhora Aparecida não é aceitável. Ela vai ser padroeira do Brasil porque o povo brasileiro quer e tem fé. E eu só quero que todas as religiões respeitem as religiões. Eu respeito a religião evangélica, eu quero que ele respeite a religião católica, a católica respeite ele, eu quero que ele respeite a religião de matriz africana.
2: Essa publicação foi impulsionada com um custo de R$70.000 e o público atingido foi homens e mulheres entre 25 a 34 anos. Além desse tema, depois que o governo federal proibiu apostas de cota fixa no país, a campanha do presidente Lula também passou a impulsionar relatos de brasileiros com vícios em bets. Uma das peças publicitárias traz o depoimento emocionado de uma mulher de baixa renda que perdeu a irmã para o vício e deixou a família endividada. Nessa publicação, chama a atenção que o público atingido é majoritariamente composto por mulheres. E para essa peça foram gastos mais de R$100.000. Agora, falando de Flávio Bolsonaro, o candidato apostou em publicações regionais. Há muitas peças, por exemplo, com prefeito de São Paulo, Ricardo Nunes, pedindo votos para regiões, para bairros paulistas. Mas a campanha também fez postagens sobre temas nacionais, como segurança pública. Em uma publicação anunciando pena mínima de 8 anos de cadeia para quem rouba celulares, a campanha gastou até R$125.000 e atingiu um público formado na maioria por homens. Outra postagem que eu destaco aqui é sobre Bolsa Família, um benefício criado pelo governo Lula, mas que Flávio menciona aí numa peça para garantir que não vai alterar a política social caso vença as eleições.
4: Porque eu sei que você que recebe o Bolsa Família é porque precisa.
5: Com Flávio Bolsonaro, o Bolsa Família vai cair na conta para ir ao mercado e à feira.
6: Isso é cuidar das pessoas. Isso é pegar dinheiro de Brasília e botar direto no bolso do povo.
2: Olha, para essa peça foram gastos até R$175.000. O público atingido foi de homens e mulheres de 25 a 34 anos, segundo dados, né, levantados aqui por mim e também por Wender Starles. Volto com você, Débora.
1: Obrigada, Karen Lemos, pelas informações. Você fica agora com o noticiário da sua cidade.

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8: Milena Viana.
9: Carol, na Avenida Brasil, são duas ocorrências em direção à Zona Oeste, um acidente entre duas motos na altura do Caju e um ônibus enguiçado na altura de Bom Sucesso, que complicam bastante a movimentação para o motorista que está em direção à Zona Oeste nesse momento. Estou observando reflexos na saída da Ponte Rio-Niterói, no viaduto do Gasômetro e também no centro da cidade, pela Avenida Francisco Bicalho, via Expressa do Porto também já bem impactada. Quem segue para o centro da cidade, pela Avenida Brasil, encontra retenção a partir de Olaria até a chegada a Bom Sucesso. Também estou observando o trânsito lento em direção à Zona Oeste na passagem por Irajá. Quem optou pela linha vermelha está encontrando trânsito lento. Também estou observando dificuldades na altura do Galeão com reflexos na passagem pelo Caju no sentido centro, retenção também a partir da Maré até a chegada ao Caju. Ponte Rio-Niterói tem uma faixa ocupada em direção a Niterói por conta de um caminhão enguiçado na altura da reta do cais. Segundo a Ecovias Ponte, o tempo estimado de travessia está em torno de 40 minutos. No sentido Rio, movimentação normal, 13 minutos é o tempo estimado de travessia. Carol.
8: Obrigada, Milena.
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0: Quinta-feira, 1º de outubro de 2026. O presidente do Supremo Tribunal Federal, Edson Fachin, rejeitou o pedido da defesa de Flávio Bolsonaro para afastar o ministro Flávio Dino de processos relacionados ao presidente Lula e às eleições deste ano. A defesa do candidato do PL à presidência alegou que Dino teria uma relação de proximidade com Lula e que os casos deveriam ser redistribuídos a outro integrante da corte. Entre os processos citados pela defesa estão ações sobre o uso de emendas parlamentares, o financiamento do filme Dark Horse, que homenageia o ex-presidente Jair Bolsonaro, e pedidos apresentados pelo PT ao Supremo. O caso tramita em segredo de justiça no STF. O ex-presidente José Sarney, de 96 anos, recebeu alta hospitalar. Ele estava internado desde semana passada no Hospital Sírio-Libanês, em São Paulo. Sarney foi hospitalizado para tratar um quadro de pneumonia. Essa foi a segunda internação do ex-presidente por pneumonia no mês de setembro. Segundo a assessoria de comunicação, ele já está em casa e passa bem. Durante a internação, Sarney permaneceu na UTI por precaução e recebeu tratamento com antibióticos. A seleção brasileira já está na Índia para o último amistoso da data FIFA. A equipe fará apenas um treinamento no país, na cidade de Calcutá, amanhã, um dia antes do jogo. A expectativa é que o treinador Carlo Ancelotti mande a campo uma equipe bastante modificada para enfrentar os indianos. O goleiro Pedro Morisco, do Coritiba, deve ser uma das novidades, depois de Hugo Souza e Otávio serem titulares nos amistosos anteriores. No horário de Brasília, 5h34.
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0: O ex-governador do Rio, Sérgio Cabral, está preso na cadeia pública José Frederico Marques, no complexo penitenciário de Jericinó, em Bangu. O comboio da Polícia Federal foi recebido por manifestantes que comemoraram a prisão.
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3: Nesta semana, você acompanha aqui na CBN a Sabatina do Ouvinte, um tipo diferente de sabatina com os principais candidatos à presidência da República. Nós encaminhamos aos candidatos perguntas enviadas pelos ouvintes da CBN em áudio e eles responderam diretamente a esses ouvintes, também em áudio, quais as propostas para os temas que preocupam os brasileiros. Então, é assim que você vai escutar a Sabatina a partir de agora, como se fosse uma entrevista conduzida pelos nossos ouvintes.
4: Foram convidados para a Sabatina os candidatos Augusto Cury do Avante, Flávio Bolsonaro do PL, Luiz Inácio Lula da Silva do PT, Renan Santos do Missão e Ronaldo Caiado do PSD. Você ouve a partir de agora a Sabatina do Ouvinte com Luiz Inácio Lula da Silva. A primeira pergunta é sobre saúde.
5: Me chamo Jonathan, sou de Ribeirão Preto, interior de São Paulo, sou professor. Gostaria de fazer uma pergunta para o Lula a respeito da saúde pública no Brasil. Apesar do SUS ser um programa muito elogiado no mundo inteiro pela sua universalidade, ele enfrenta alguns problemas estruturais, como espera prolongada por consultas, distribuição regional irregular de médicos, algumas regiões com muitos médicos, outras com escassez. Qual a proposta do seu governo para enfrentar esse problema, caso o senhor for eleito?
6: Ô Jonathan, obrigado pela pergunta. A verdade, nua e crua, é que o SUS é um programa extraordinariamente bom e ainda falta melhorar para atender a necessidade do povo. Mas é importante você lembrar que o Brasil é o único país do mundo com mais de 100 milhões de habitantes que tem um sistema universal de saúde pública. Agora, veja, nunca se levou muito a sério. Porque, veja, quem criou o SAMU fui eu, quem criou a farmácia popular fui eu, quem criou agora tem especialista fui eu, quem criou, sabe, os micro-ônibus para levar as pessoas doentes na cidade, fomos nós. Quem está agora fazendo as jamantas, 150 jamantas para percorrer o Brasil, cuidando dos exames das pessoas que moram no interior, fomos nós. Quem criou um programa Brasil Sorridente, fomos nós. Ou seja, nós agora, aprovamos agora, tem mais especialista que para cuidar de todas as doenças. Só para você ter ideia, a partir de agora, entre detectar o câncer e começar a tratar, não pode passar de 30 dias. Eu tenho certeza, Jonathan, que o SUS vai ser reconhecido como o programa de saúde mais importante do mundo. Aqui, as pessoas antes morriam porque iam no médico, sabe? E não tinha dinheiro para comprar remédio. Eu queria a farmácia popular para que ninguém morra por falta de remédio. Por isso, o SUS está tendo sucesso agora. Depois de ser abacalhado durante mais de 20 anos, o SUS agora começou a mostrar a que ele veio e para que ele veio. O SUS está vivendo o seu melhor momento. E nós saímos, que ainda falta muito para que a gente possa acabar com qualquer tipo de fila.
3: Você está acompanhando a Sabatina do Ouvinte da CBN. Hoje é dia de conhecer propostas de Luiz Inácio Lula da Silva, do PT.
7: Meu nome é Bruno, sou aqui de São Paulo, capital. Queria fazer uma pergunta para o candidato e atual presidente Luiz Inácio Lula da Silva. Por que a dificuldade em admitir que o país precisa de um ajuste fiscal? E por que não propor um ajuste nas contas em geral?
6: Ô Bruno, muito obrigado pela pergunta. É uma pergunta excelente. O dado concreto é que eu sou o único presidente da história do Brasil que fiz superávit primário durante os 8 anos que eu fui presidente da República. Não só aqui do Brasil, mas de todo o G20. Eu fui o único presidente a fazer superávit, porque eu aprendi com a dona Limbu, que era uma mulher analfabeta, que a gente não pode gastar aquilo que a gente não tem e a gente não pode fazer dívida mais do que a gente ganha. Por isso, as contas têm que estar equilibradas. Agora, quando a economia não cresce, você tem o ajuste natural das coisas, o aumento da inflação e reposição, você vai tendo que vai aumentando a dívida com relação ao PIB. Nós, herdamos desse país com déficit de 2,8%. Nós já entregamos esse ano um orçamento com 0,1% de superávit. Portanto, pode ficar certo que eu aprendi há muito tempo atrás, sabe, tomar conta das contas, não permitir que se gaste demais e não gastar dinheiro em coisa que não vale a pena, não é comigo. Eu cuido das contas desse país, vou cuidar, porque quanto mais as contas estiverem corretas, mais o povo vai sair ganhando. O que eu não posso fazer é fazer ajuste fiscal prejudicando o pobre. O pobre não será prejudicado enquanto eu vou poder dar época, mas ajuste fiscal vai ter sempre, porque é necessário.
4: Você está acompanhando a sabatina do ouvinte da CBN. Hoje é dia de conhecer as propostas de Luiz Inácio Lula da Silva, do PT. A terceira pergunta é sobre educação.
8: Eu me chamo Ana Paula, falo de Uberaba, Minas Gerais. Presidente, eu cresci ouvindo que o caminho é a educação, né? E entra governo e sai governo, e eu tenho a impressão de que isso é só um discurso. Como é que, no seu ponto de vista, a educação é a saída?
6: Ana Paula, eu continuo achando que a educação é a melhor e única saída para que a gente eleve o padrão de vida do povo brasileiro e o padrão de vida do Brasil com relação a outros países do mundo. Não existe nenhum exemplo de país que conseguiu crescer e ficar rico sem antes investir na educação. Por isso, eu tenho orgulho de ser o presidente da República que mais fez universidade, que mais fez institutos federais, que vão fazer com que toda a escola brasileira seja de tempo integral. Eu acredito que o Brasil tem que qualificar a nossa juventude. Nós temos que formar tudo que é especialista para tratar com inteligência artificial, para tratar com essa coisa de mineralhas críticas e terras raras, para fazer a revolução energética que o Brasil precisa fazer, para fazer bateria de carro elétrico, para fazer celular, para fazer chip. Tudo isso, a juventude brasileira tem que estar preparada. Por isso, eu continuo afirmando. Tenho orgulho de ser o presidente que mais fez universidade, que mais fez Instituto Federal. E quero ter orgulho de ser o presidente que vai ter 100% de escola de tempo integral do ensino fundamental ao ensino médio. Pode continuar acreditando, Ana Paula. Nós vamos transformar o país num país de alto grau de conhecimento. Porque o Brasil tem que exportar inteligência e conhecimento e não só commodity. Obrigado pela pergunta, Ana Paula.
3: Você está acompanhando a sabatina do ouvinte da CBN. Hoje é dia de conhecer as propostas do candidato Luiz Inácio Lula da Silva, do PT.
9: Meu nome é Paula Pugliese e eu sou de São Paulo, capital. E a minha pergunta seria até para os quatro, mas eu vou eleger aqui Lula da Silva. Qual é o plano de governo na plataforma dele para esses casos, pessoas com deficiência?
6: Paulo, muito obrigado por lembrar das pessoas com deficiência no Brasil fazer essa pergunta. Paulo, ainda em 2004, no meu primeiro mandato, assinamos o decreto de acessibilidade. Foi uma virada de chave para o reconhecimento de direitos das pessoas com deficiência. Em 2023, no primeiro ano deste mandato, lançamos o novo Viver Sem Limites. São 95 ações executadas por 12 ministérios que o objetivo é eliminar as inúmeras barreiras físicas ou não que dificulta a vida das pessoas com deficiência, no trabalho, na escola, na rua, nos espaços de lazer. O investimento previsto é de 6 bilhões e meio e 74% das ações estão concluídas ou em andamento. Atualmente, são 3 milhões e 70 mil pessoas com deficiência que recebem o BPC, que garante renda de vida mais digna. Aliás, é também por causa do BPC que defende a vinculação dos benefícios previdenciários ao salário mínimo. Mais importante, retomamos a Política Nacional de Educação Especial Inclusiva. Editamos vários decretos para aprimorar o acesso das pessoas com deficiência à educação. Já distribuímos 1.510 ônibus escolares acessíveis desde o início do mandato. E em 2023, lançamos a Política Nacional de Educação Bilingue de Surdo. Por isso as coisas estão acontecendo, meu amigo Paulo.
4: Você está acompanhando a sabatina do ouvinte da CBN. Hoje é dia de conhecer as propostas de Luiz Inácio Lula da Silva, do PT.
10: Meu nome é Jadson, eu sou de Brasília. Gostaria de estar fazendo a pergunta para o presidente Luiz Inácio. Presidente, o senhor defende a aprovação de uma PEC para dar mais poder à União na segurança e promete criar Ministério de Segurança Pública. No entanto, muitos governadores criticam essa medida como uma invasão e a autonomia dos estados. Como o senhor pretende convencer os governadores estaduais a cooperar e, na prática, qual será a meta de redução de homicídios e roubos se esse novo ministério sair do papel?
6: Ô Jackson, obrigado pela pergunta. Eu tenho que mudar a Constituição, porque em 1988 a Constituição definiu que a responsabilidade da polícia militar e da polícia civil era da responsabilidade do Estado. E o governo federal tem a Polícia Federal, tem a Polícia Rodoviária Federal e tem a Polícia Penal. O governo federal não pode se meter em crime que acontece nos estados. É preciso autorização do Estado. Então, nós estamos querendo mudar a Constituição para criar um sistema de segurança pública que funcione, que envolva a União, os estados e o município, definindo o papel de cada um na sua atuação. Na verdade, os governadores não querem que o governo federal se meta na segurança pública, porque aquilo é um braço de poder. Mas nós temos consciência que se a gente não tiver unificado prefeitura, governo do estado, governo federal, a gente não consegue derrotar o crime organizado. Quando a Constituição foi aprovada em 88, era um título de bandidagem. Mas agora o crime organizado virou uma empresa multinacional. Quem participa do crime organizado é político, é empresário, é ministro, é jogador de bola, é juiz, sabe? Tem um monte de gente de autoridade que participa do crime organizado e virou uma empresa multinacional. Então nós precisamos trabalhar mais unificado para a gente poder vencer isso. E é por isso que eu vou aprovar a PEC e vamos cuidar da segurança pública no Estado.

0: Essa foi a sabatina do ouvinte com o candidato Luiz Inácio Lula da Silva, do PT.
1: Ao longo de toda essa semana, você acompanhou aqui na CBN uma série de entrevistas diferentes com os principais candidatos à presidência da República.
0: Nós convidamos Luiz Inácio Lula da Silva, do PT, Flávio Bolsonaro, do PL, Augusto Cury, do Avante, Renan Santos, do Missão e Ronaldo Caiado, do PSD.
1: A dinâmica foi a seguinte: nós encaminhamos aos candidatos as perguntas enviadas em áudio por vocês, nossos ouvintes, e eles responderam da mesma forma, gravando áudios para apresentar suas propostas sobre os temas que mais preocupam os brasileiros.
0: Todos concordaram com as regras, mas o candidato Flávio Bolsonaro não enviou as respostas.
1: Nós agradecemos muito aos ouvintes de várias regiões do país que enviaram perguntas e fizeram parte desse projeto.
0: E você pode ouvir todas as entrevistas novamente no nosso site ou direto no aplicativo da CBN.

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9: Milena Viana.
10: Carol, na Avenida Presidente Vargas tem uma faixa ocupada na altura da Prefeitura, no sentido rodoviário, por conta de um acidente envolvendo moto. Estou observando o trânsito intenso para o motorista nesse momento no local. Há reflexos para quem segue para a Praça da Bandeira na altura da Rua Camerino. Portanto, o motorista que segue em direção à Praça da Bandeira, melhor evitar a Avenida Presidente Vargas. A Avenida Salvador de Sá está apresentando melhores condições. Agora, para quem está acessando o gasômetro, um pouco mais de paciência, porque a Via Expressa do Porto, estou observando o trânsito lento a partir da Avenida Professor Pereira Reis até a chegada ao acesso ao gasômetro, e também pela Binário, trânsito lento para o motorista no mesmo trecho. Quem segue pela Avenida Francisco Bicalho está encontrando trânsito lento, principalmente na pista central, a partir do acesso da Avenida Presidente Vargas até a chegada rodoviária também. Viaduto do Gasômetro com trânsito lento em direção à Avenida Brasil, o motorista perde muito tempo também pela Avenida Rio de Janeiro. A própria Brasil apresenta trânsito lento em direção à Zona Oeste, na altura da linha amarela, com reflexos na saída da ponte também. Carol.
9: Obrigada, Milena.
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9: Segundo o sistema Alerta Rio, agora à noite temos previsão de pancadas de chuva rápidas e isoladas, podendo vir acompanhadas de raios e ventos moderados. Ao longo do dia, a aproximação de uma frente fria influenciou o tempo na cidade do Rio de Janeiro. Temperatura variou entre a mínima de 20,1 graus no Alto da Boa Vista máxima de 31,9 na estação de São Cristóvão. Amanhã e sábado tem previsão de predomínio de céu encoberto e chuva fraca a moderada a qualquer momento, ventos fracos a moderados e temperaturas em declínio. Máxima prevista de 25 graus nos dois dias, tanto na sexta quanto no sábado. No domingo e na segunda-feira, o tempo segue instável na cidade, com a passagem de uma nova frente fria pelo oceano, nebulosidade variada e, a partir da noite de domingo, previsão de chuva fraca a moderada isolada. Na segunda-feira, a previsão é de chuva fraca a qualquer momento. Máxima prevista para domingo já sobe para 29 graus e na segunda, máxima de 30 graus. Mínimas aí nos próximos dias, oscilando entre 17 e 21 graus na cidade do Rio de Janeiro.

0: Hoje com Yasmin Tavares, que fala sobre a montanha-russa no Ibovespa.
1: Boa tarde, Débora e Carol e ouvintes da CBN. O Ibovespa viveu uma verdadeira montanha-russa nesta quinta-feira, mas conseguiu fechar no terreno positivo, pegando carona aí na virada das bolsas em Nova York e, é claro, na disparada do petróleo lá fora. Durante quase todo o dia, o clima nos mercados globais foi de bastante estresse. As cotações do petróleo voltaram a disparar e superaram a casa dos 100 dólares o barril, impulsionadas por temores de escassez de combustível e notícias de retenção de estoques na China. Essa disparada nos preços da commodity reacendeu o temor da inflação global e fez disparar as taxas dos títulos públicos americanos e, é claro, respingou aqui nos nossos juros também. Com isso, o dólar ganhou força no mundo inteiro e voltou a subir firme frente ao real, negociado na casa dos R$ 5,22. A Bolsa Brasileira encontrou algum alívio na última hora da sessão e o Ibovespa subiu 0,5%. A alta da Petrobras deu um empurrão importante ao índice, enquanto os investidores locais evitam grandes apostas na véspera do primeiro turno das eleições. Com o cenário político no radar, a expectativa agora se volta para o debate presidencial hoje na TV Globo e para os últimos levantamentos das pesquisas antes da abertura das urnas no fim de semana. Eu vou ficando por aqui. Débora e Carol, é com vocês.

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2: Milena Viana.
3: Carol, na Avenida Brasil tem uma faixa ocupada por conta de um caminhão enguiçado na altura de Bom Sucesso, no sentido Zona Oeste. Estou observando movimentação bem intensa para o motorista, lentidão também na passagem por Manguinhos, com reflexos na altura do Caju. Motorista que segue para a Zona Oeste ainda encontra dificuldades a partir de Irajá até a chegada a Guadalupe, trânsito bem intenso. No sentido centro, estou observando trânsito lento a partir de Olaria até a chegada a Bom Sucesso, na pista lateral também que dá acesso à linha amarela, com dificuldades para o motorista. Pela linha vermelha, trânsito ainda lento em direção ao centro da cidade, a partir da Maré até a chegada ao acesso ao elevado Rufino Pizarro. Quem segue para a Baixada encontra retenção na passagem pelo Galeão. Nesse momento, quem segue para Duque de Caxias, evitar a Avenida Governador Leonel de Moura Brizola. Estou observando o trânsito bem lento em direção ao Jardim das Oliveiras. Quem segue pela BR-040 está encontrando melhores condições, trânsito apenas intenso na passagem pela Vila São Luís. Carol.
2: Obrigada, Milena.
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2: Juliana Prado, vamos falar da situação na linha amarela?
5: Isso, Carol. A gente tinha falado, né, que teve um bloqueio mais cedo, por volta de 5 horas da tarde na linha amarela, via já liberada, mas a Polícia Militar está nos especificando aqui detalhes dessa ocorrência, o que aconteceu. Baita susto, óbvio, né, para variar, né, Carol, para quem passava ali pela região. Segundo a assessoria da Polícia Militar me informou agora, o comando do batalhão da Maré, batalhão ali da área, informou que policiais da unidade com a equipe de agentes do Batalhão de Policiamento em Vias Expressas, que é o BPVE, e também da Recon, frustraram uma tentativa de roubo de carga na linha amarela, como a gente já tinha adiantado por aqui. Isso foi bem na altura do complexo da Maré. O que aconteceu então? Via foi bloqueada para tentar evitar maiores problemas, né, Carol? Mais piores consequências aí para quem passava por local. Via foi bloqueada. Motorista foi localizado, o veículo foi recuperado pelos agentes. Era uma carga de refrigerantes, Carol, imagina. Uma carga enorme aí. Essa carga ainda estava intacta. E segundo a Polícia Militar nos informa neste momento, o policiamento segue reforçado na região. Ocorrência ainda em andamento, claro, né? Conclusão da ocorrência na Polícia Civil, investigação, a prisão desse homem, mas via liberada, então, depois de toda essa confusão e desse baita susto na linha amarela, Carol.
2: Tá certo, Juliana. Obrigada.

0: Quinta-feira, 1º de outubro de 2026. Uma nova pesquisa Datafolha mostra o cenário de disputa para o governo de São Paulo. O governador e candidato à reeleição Tarcísio de Freitas, do Republicanos, recebe 50% das intenções de voto. Já Fernando Haddad, do PT, aparece com 33%. Em um eventual segundo turno, Tarcísio também sairia vitorioso com 55% sobre os 38% das intenções de voto de Haddad. Foram entrevistadas mais de 1.600 pessoas entre os dias 28 e 30 de setembro. A margem de erro de 2 pontos percentuais e o nível de confiança é de 95%. O número de registro da pesquisa é SP01367/2026. Morreu hoje aos 100 anos na Itália Peppino Masullo, ator e dublador italiano que deu voz ao ratinho Topo Didio. A morte foi confirmada pela agência italiana ANSA. Masullo assumiu a voz do personagem em 1961 e permaneceu no papel até 2006. Foram 45 anos ajudando a definir a personalidade de Topo Didio. No Brasil, o personagem estreou na Globo em 1969, no Mr. Show, apresentado por Agildo Ribeiro. Masullo não falava português e decorava foneticamente as falas para fazer as gravações. A Bolsa de Valores de São Paulo fechou em alta de 0,46%, com 187.197 pontos. O dólar comercial fechou em alta de 0,89%, cotado a R$ 5,22. Já o euro fechou valendo R$ 5,86, alta de 0,17%. No horário de Brasília, 6h04.
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2: Você ouviu aí uma trilha diferente no Repórter CBN. Tenho certeza que você percebeu. Hoje a CBN celebra 35 anos e durante toda a nossa programação nós temos trazido as diferentes trilhas do Repórter CBN, as diferentes vinhetas que usamos nesses 30 anos, nesses 35 anos, ou melhor, essa que você ouviu é a primeira trilha, foi a primeira trilha produzida para o Repórter CBN, justamente para traduzir a urgência do formato All News. Isso foi em 1991, e para marcar um novo compasso de pontualidade no rádio jornalismo brasileiro e garantir que o ouvinte mantivesse sua rotina sem jamais ficar desatualizado. A gente lembra que o Repórter CBN nasceu com a missão inédita de oferecer as principais notícias do dia a cada meia hora. 6h05.

0: Boa tarde, Débora. Boa tarde, Carol. Boa tarde, ouvintes. O José tem um plano de previdência privada da empresa onde trabalha. Está com 60 anos e no próximo ano deve iniciar o resgate da aposentadoria. Porém, aparecem quatro formas diferentes de recebimento: a renda percentual, a renda certa, a renda vitalícia mais a renda percentual e a renda vitalícia mais a renda certa. Ele pergunta qual a diferença entre as opções e qual delas é a mais vantajosa. José, na renda percentual, você saca um percentual do valor que acumulou. Por exemplo, se sacar 5% por ano, teoricamente em 20 anos, você receberia todo o valor que investiu. Na renda certa, você saca um valor fixo até zerar o seu patrimônio, parecido com o Tesouro Renda Mais. Na renda vitalícia, você recebe um determinado valor até morrer. É semelhante à aposentadoria do INSS. E a renda vitalícia pode ser combinada com a renda percentual ou com a renda certa, o que, na prática, aumenta o valor do seu benefício durante um certo tempo. Se você tem um patrimônio muito alto, a renda percentual tende a ser a mais vantajosa. Se quiser mais segurança, a renda vitalícia é a mais indicada. E se tiver outras fontes de renda na aposentadoria, a renda certa pode ser mais interessante. Essa é a ideia geral, mas você deve conferir os detalhes no RH da sua empresa. Até a próxima e continue mandando as suas perguntas para cbndinheiro@cbn.com.br.
1: 6h07 agora, a gente traz para você mais detalhes da pesquisa Datafolha para os estados que foi divulgada há pouco. Igor Cardim tem os dados do Distrito Federal. Oi, Igor, boa noite.
2: Oi, Débora, boa noite. Faltando 3 dias para o primeiro turno, a nova pesquisa Datafolha mostra Celina Leão, do PP, na liderança da disputa pelo governo do Distrito Federal, com 46% das intenções de voto, 4 pontos percentuais a mais que o último levantamento. Leandro Graes, do PT, tem 22% das intenções, seguido por Paula Belmonte, do PSDB, com 9%.

0: e também após o último debate da TV Globo na terça-feira, em que Celina Leão não participou e foi duramente criticada pelos adversários, mas não se reflete, então, na pesquisa. Só trazendo um detalhe aqui, Débora, do Senado, a disputa mostra Michele Bolsonaro, do PL, com 23% das intenções de voto. Bia Kicis, também do PL, e Leila do Vôlei, do PDT, aparecem empatadas numericamente, com 18% cada. Érica Cocai, do PT, aparece na quarta posição, com 13% das intenções de voto. O levantamento é o mesmo para os dois, então ouviu 910 eleitores aqui no Distrito Federal entre os dias 28 de setembro e 1º de outubro, com margem de erro de 3 pontos percentuais e 95% de nível de confiança. Foi registrado também na Justiça Eleitoral. Débora.
1: Obrigada, Igor. Agora a gente tem os números do Rio de Janeiro com a Juliana Prado. Oi, Juliana.
2: Oi, Débora, Carol, ouvintes. É isso, Carol. Por aqui, a pesquisa Datafolha aponta Eduardo Paes, do PSD, com 42% das intenções de voto. Douglas Ruas, do PL, tem 31% dos votos. Na pesquisa, na comparação com a pesquisa anterior, perdão, divulgada em 24 de setembro, vantagem de Paes cai de 13 para 11 pontos em relação a Douglas Ruas. Nessa mesmo levantamento agora do Datafolha, Garotinho tem 7%, tinha 8%. William Siri tem 2%, ele tinha 2%, passa para 3%. Temos dois cenários aqui no Rio de Janeiro desenhados, já que a candidatura de Antony Garotinho do Republicanos está sub judice, existe um recurso ao Tribunal Superior Eleitoral. Com Garotinho, Eduardo Paes tem 42% e Douglas Ruas aparece com 31%. Nesse levantamento, Garotinho tem 7 pontos, William Siri 3, Ciro Garcia 2%, Juliette Pantoja, André Marinho e Coronel Busnello, além de Luan Monteiro, aparecem todos com 1% das intenções de voto. Indecisos são 4%, pessoas que dizem votar branco nulo em nenhum candidato, 8%. Agora, na pesquisa sem Antony Garotinho, Eduardo Paes segue na liderança com 42% dos votos e Douglas Ruas, 34%, William Siri em terceiro com 4 pontos. A diferença aqui, chamando a atenção com o cenário sem Garotinho, é de que Douglas Ruas sobe, então, de 31% para 34%. Eduardo Paes mantém 42% nesses dois cenários, com e sem Antony Garotinho. E no segundo turno, de acordo com o levantamento, Eduardo Paes do PSD tem 52%, ele tinha 54% na pesquisa imediatamente anterior do Datafolha, e o Douglas Ruas tem 38%, o mesmo patamar da última pesquisa. Em branco, nenhum e nulo são 7%, eram 5%, indecisos no segundo turno, 2%, mesmo patamar aí da última pesquisa. Esse levantamento, que foi contratado pelo Globo e pela Folha, pela Globo e pela Folha, Jornal Folha de São Paulo, Datafolha que ouviu 1.204 pessoas entre 28 de setembro e hoje, aqui no estado do Rio, margem de erro também de 3 pontos percentuais, com nível de confiança de 95%, pesquisa registrada na Justiça Eleitoral, sob o número RJ02070/2026. Carol.
1: Obrigada, Juliana.
3: Datafolha para o estado de São Paulo. O governador Tarcísio de Freitas, do Republicanos, no primeiro turno, tem 50% das intenções de voto, mesmo percentual da pesquisa de 24 de setembro. Fernando Haddad, do PT, aparece com 33%. Na última pesquisa, eram 30%. Os candidatos Carlos Machado, do PCB, Vera Lúcia, do PSTU, Vivian Mendes, da UP, tem 2% cada, Isadora Dias, do PCO, 1%, branco nulo, 7% e indecisos, 3%. No segundo turno, a pesquisa de intenções de voto mostra que Tarcísio de Freitas, do Republicano, seria 55%, Fernando Haddad, do PT, 38%, branco nulo, 6%, indecisos, 1%. Pesquisa Datafolha também trouxe as intenções de voto, trouxe os votos válidos, que exclui os votos brancos e nulos e os eleitores indecisos. Nesse cenário, no primeiro turno, Tarcísio de Freitas aparece com 56% e Fernando Haddad com 37%. Nesse caso, Tarcísio de Freitas seria reeleito já no primeiro turno. Para o Senado, está tudo embolado, empate técnico entre quatro candidatos

0: pelo menos. Marina Silva da Rede tem 16%, eram 15% na última pesquisa. André do Prado, do PL, 15%, eram 12%. Simone Tebet, do PSB, tem 15%, eram 14%. Guilherme Derrite, do PP, 14%, eram 12%. Então, aqui, os quatro candidatos mais bem colocados na pesquisa Datafolha para o Senado. Foram entrevistadas em São Paulo 1.610 pessoas entre 28 e 30 de setembro. A margem de erro é de 2 pontos percentuais para mais e para menos. O nível de confiança é de 95%. E o número de registro da pesquisa é SP01367/2026.
1: A gente tem os números de Minas Gerais. Vamos a Belo Horizonte com a Débora Costa. Boa noite, Débora.
2: Oi, Carol. Boa noite para você também. A nova pesquisa Datafolha para o governo de Minas mostra o candidato Cleitinho Azevedo, do Republicanos, com 49% dos votos válidos, ou seja, bem próximo de uma vitória ainda no primeiro turno. Neste cenário, são excluídos os votos em branco, nulos e os eleitores indecisos. Para se eleger no próximo domingo, ele precisa ultrapassar o patamar de 50%. Neste cenário, Patrus Ananias, do PT, ocupa o segundo lugar, com 20% das intenções. Na terceira colocação está Alexandre Calil, do PDT, com 13%, enquanto o governador Matheus Simões, do PSD, e Flávio Roscoe, do PL, têm 5% cada. Além deles, Gabriel Azevedo, do MDB, tem 3% nos votos válidos, enquanto Bem Mendes, do Missão, aparece com 2%. Demais candidatos somam 1% cada. Sem excluir brancos, nulos e indecisos, a nova Datafolha aponta um cenário de segundo turno entre Cleitinho e Patrus, mas com ampla vantagem do senador. Nesta simulação, Cleitinho tem 40%, enquanto Patrus cresceu um ponto e passou para 16%. O candidato Alexandre Calil segue no terceiro lugar com 11%, enquanto o governador Matheus Simões e Flávio Roscoe empatam com 4%, eles que oscilaram negativamente um ponto. Além deles, Gabriel Azevedo aparece com 2%, os demais candidatos somaram 1%. O patamar de brancos e nulos permaneceu em 9% e indecisos caiu de 10% para 8%. Já na simulação de segundo turno, Cleitinho venceria os dois adversários testados e também com uma ampla vantagem. Contra Calil, o senador venceria por 56% a 27%. E numa disputa contra Patrus, a vantagem seria de 60% contra 24% do petista. A nova pesquisa Datafolha foi encomendada pela Folha de São Paulo e pela TV Globo. O levantamento ouviu 1.204 eleitores entre os dias 28 de setembro e 1º de outubro. O índice de confiança é de 95% e a margem de erro é de 3 pontos para mais ou para menos. A pesquisa foi registrada como MG09729/2025. Na Justiça Eleitoral. Carol.
1: Obrigada, Débora.
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6: Há uma corrida silenciosa no mundo todo. Em disputa, as empresas e indústrias diante dos avanços da tecnologia e da inteligência artificial. Adaptar-se e ganhar competitividade é a forma de sobreviver às mudanças. O Brasil tem desafios nessa seara, mas também conta com ativos importantes.
7: A gente precisa de capacitação de uma mão de obra que saiba usar essa inteligência artificial. Então, acho que o maior esforço que o Brasil precisa fazer nesse momento é justamente alinhar políticas públicas com capacidade que nós temos de formar bons técnicos e um parque industrial já existente, que não pode ser perdido, que não pode deixar de existir, precisa ser estimulado a usar a inteligência artificial para ir atrás de competitividade. Então, a gente tem ativos, inúmeros ativos naturais, então o fato de que a gente pode fazer isso com menor pegada de carbono, o fato de que a gente já tem uma matriz elétrica limpa, tudo isso vai ser importante para ressaltar a nossa competitividade.
6: A explicação é de Larissa Washholz, do Centro Brasileiro de Relações Internacionais, o SEBRE. Segundo ela, a capacidade brasileira de dialogar com diferentes polos globais também é um ativo econômico importante e coloca o nosso país em vantagem. Esse foi um dos debates do Fórum Agenda Global 2026, iniciativa do Valor e da Anshan Brasil, em parceria com a CBN, que aconteceu na última semana em Nova York. Nas mesas, autoridades e especialistas debateram os grandes temas globais desse ano e os próximos passos de cada um deles. Leopoldo Rosa, especial para a CBN.
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1: Milena Viana.
10: O destaque agora sobre a zona sul da cidade, Avenida Borges de Medeiros, com um trânsito bem lento para o motorista que está em direção ao Rebouças. Estou observando reflexos na Praça Cibeles e também na Avenida Bartolomeu Mitre. O motorista que segue pela Avenida Visconde de Albuquerque também já encontra trânsito impactado em direção ao Jardim Botânico. Atualizando também Epitácio Pessoa, trânsito também lento para o motorista a partir do Parque da Catacumba até a chegada ao acesso ao Viaduto São Hilaire, ou Jardim Botânico, que seria a alternativa, também está apresentando muita lentidão nesse momento em direção ao Maitá, principalmente na altura da Rua Faro. Há reflexos no acesso pela Avenida Rodrigo Otávio e, como eu disse, também pela Avenida Bartolomeu Mitre. Quem segue pela Avenida Delfim Moreira e Vira Souto está encontrando melhores condições até a chegada à Copacabana, mais adianto também a Avenida Atlântica, com trânsito muito intenso em direção ao Leme, na altura da Rua Santa Clara e também no acesso da Avenida Princesa Isabel, com reflexos na altura da Rua República do Peru. Carol.
1: Obrigada, Milena.
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1: Milena Prado, tem previsão de chuva nas próximas horas?
11: Tem, Carol. Segundo o Centro de Operações Rio e o Sistema Alerta Rio, tem núcleo de chuva atuando na região da Costa Verde. Neste momento, estão se deslocando para a cidade do Rio. Nas próximas horas, a previsão de chuva fraca a moderado, isso começando pelas zonas oeste e zonas sudoeste, que é quase uma praxe, né, o deslocamento da chuva aí nesse sentido. Então, muita atenção, gente, já recebemos aí mensagens mais cedo da Defesa Civil fazendo o alerta, porque essa chuva pode cair de forma mais intensa, com direito a raios e rajadas de vento. Tivemos ventos mais fortes aí nas últimas horas em vários pontos da cidade. Esse vento pode seguir soprando mais intenso. Isso tudo resultado dessa frente fria que está chegando, né, Carol? Vai derrubar as temperaturas aí nos próximos dois dias. Na segunda-feira essa temperatura aumenta um pouco, mas então a tendência realmente agora é de que a gente tenha mais instabilidade, mais dois dias, pelo menos aqui no Rio de Janeiro, Carol.
1: Obrigada, Juliana.
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2: Oi, PVC, boa noite, tudo bem?
3: Tudo bem, Débora, tudo bem, Carol?
2: Oi, PVC. PVC, a Rascaeta fez a cirurgia, correu tudo bem. E agora, qual é a previsão de recuperação?
3: Agora falaram em 8 semanas. É ruim, né? Porque falava-se em 6 semanas antes da cirurgia. A cirurgia correu tudo bem. O departamento médico do Flamengo fala em 8 semanas. 8 semanas para voltar a jogar. 8 semanas vai dar justamente 25 de novembro. O que significa o último jogo antes da final da Libertadores. Eu acho, no fundo, o que está acontecendo muito com os departamentos médicos dos clubes, de um modo geral, é que você divulga uma informação um pouco mais longa, porque é o prazo real de recuperação de uma pessoa comum, mas ele vai acabar antecipando um pouquinho. De qualquer maneira, pela previsão do Flamengo, o De Rascaeta está fora dos 2 jogos semifinais e volta na final da Libertadores se o Flamengo chegar até a final. Ou joga ou volta para a reta de final do Campeonato Brasileiro, que vai terminar no dia 6 de dezembro. É muito tempo, é muito azar, porque o lance, ainda que você possa culpar a data FIFA, ter sido convocado pela seleção uruguaia, foi um lance de... foi um escorregão. Ele escorrega sozinho e cai com o braço esquerdo no chão e que fratura o punho esquerdo. 6 semanas é um prazo mais real. 8 semanas é o prazo mínimo dado pela comissão médica do Flamengo. A gente tem que partir dessa premissa.
2: PVC, vamos falar da MP das Bets, porque vários clubes das séries A e B estão tentando cancelar essa medida provisória, né?
3: A expectativa, Carol, era que a petição tivesse chegado ao STF hoje à tarde. E quando a gente está dando aqui a informação, não significa que você concorde com a petição, né? Mas é o que vai acontecer. 15 clubes estão assinando neste momento uma petição da Série A, Fluminense, Chapecoense e Mirassol. Clubes como Corinthians, Internacional, Palmeiras, Vasco, Atlético Mineiro, Atlético Paranaense não assinam essa petição, mas são 15, contando 3 da Série A e 12 da Série B, que se juntam ao Flamengo como amigos da corte, né? Amicus Curiae, significa, eles entram como cooperadores com informações na ação que é da Associação Nacional de Jogos e Loterias, e que foi acatada, o pedido do Flamengo de entrar na ação como amicus curiae foi acatado pelo ministro Luiz Fux. Amanhã, provavelmente cedo, vão entrar outros 15 clubes, ainda tinha gente esperando o São Paulo, Atlético. Outros clubes, como Corinthians e Internacional, lideram outro movimento, que também não está certo, mas um outro movimento que é de expectativa de uma medida do governo de socorro aos clubes para contrapor a proibição das casas de apostas. Então tem 2 movimentos de clubes nesse momento, não estamos aqui concordando com nenhum dos dois, só relatando. Um, vão entrar com o pedido na MP para ter uma liminar que cancele a MP das Bets na semana que vem. 2, uma expectativa de que o governo dê um socorro, uma espécie de Profute 4, 5, na semana que vem, depois da eleição do primeiro turno.
2: Beleza, PVC. Obrigada. Até amanhã.
3: Até amanhã, Débora. Até amanhã, Carol.
2: Beijo, PVC.
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0: Quinta-feira, 1º de outubro de 2026. Uma nova pesquisa Datafolha mostra o cenário de disputa para o governo do Rio de Janeiro. O ex-prefeito Eduardo Paes, do PSD, recebe 42% das intenções de voto. Em seguida, o candidato Douglas Ruas, do PL, aparece com 31%. Na comparação com a pesquisa anterior, divulgada na semana passada, a vantagem de Paes caiu de 13 para 11 pontos percentuais. A pesquisa foi contratada pela Globo e pelo jornal Folha de São Paulo. O Datafolha entrevistou mais de 1.200 pessoas entre segunda-feira e hoje. A margem de erro é de 3 pontos percentuais, com nível de confiança de 95%. A pesquisa está registrada na Justiça Eleitoral sob o número RJ02070/2026. A Polícia Federal apreendeu R$100 mil em espécie, veículos e materiais de campanha eleitoral na casa do ex-secretário de Segurança Pública do Amazonas, Coronel Vinícius Almeida. A investigação apura a suspeita de uso da estrutura da secretaria em atividades relacionadas à campanha eleitoral dele, já que Vinícius é candidato a deputado estadual pelo Podemos. Os agentes apreenderam ainda placas de identificação usadas em viaturas da secretaria, além de celulares e um computador. O presidente da Rússia, Vladimir Putin, afirmou que considera usar todos os tipos de armas que possui no arsenal em caso de ameaça a Kaliningrado. O líder disse ainda que não é possível ter certeza de que armas de destruição em massa nunca serão utilizadas e ressaltou a necessidade de evitar esse cenário. Kaliningrado é um território russo separado do país, localizado entre a Polônia e a Lituânia. Nesta semana, a Rússia disse à OTAN que estaria pronta para atacar a Europa caso a aliança militar tentasse isolar Kaliningrado. Horário de Brasília, 6:30.
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2: O máximo que deu ali, zerei tudo. O que tinha de alguma pendência daqui para ali, zerou. Eu tô lá me defendendo. Como é que eu, que eu mais ou menos dei conta de fazer até agora? Eu tô de bem com o Eduardo.
3: É. E... tem que manter isso, viu?
2: Tô no meio também. Eu tô segurando as pontas, tô indo. É os processos, eu tô meio enrolado aqui, né? No processo, assim. Você tá isso. É investigado, eu não tenho ainda denúncia.
0: O trecho que você ouviu faz parte de mais um capítulo decisivo da vida política brasileira. Em março de 2017, o empresário Joesley Batista gravou o então presidente Michel Temer dando aval para comprar o silêncio do deputado cassado Eduardo Cunha após a prisão dele na Operação Lava Jato. 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
0: Milena Viana.
8: Oi, Carol. Atualizando agora a movimentação na zona sudoeste, estou observando o trânsito lento pela Avenida Ayrton Senna. A partir do acesso pela Américas, trânsito bem carregado também na altura da estação do BRT Via Parque e na chegada à Gardenia Azul e no acesso também à linha amarela. Quem segue para a Orla está encontrando boas condições, trânsito apenas mais carregado a partir do terminal Alvorada até a chegada ao acesso da Avenida Lúcio Costa. Você que segue nesse momento pela Avenida Salvador Lente está encontrando boas condições, trânsito apenas mais intenso na altura da estação do BRT Olof Palme, no sentido Orla, pistas livres. Motorista que segue pela Avenida das Américas em direção ao Recreio está encontrando trânsito lento na altura do Bosque da Barra com reflexos na Cidade das Artes pela Lúcio Costa. Estou observando lentidão na altura do acesso da Avenida Érico Veríssimo até a chegada ao posto 4. Carol.
0: Obrigada, Milena.
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0: Juliana Prado, temos mensagens de ouvintes?
4: É isso, Carol. Mais gente mandando mensagem. Tô adorando aqui desde cedo as pessoas mandando muita mensagem sobre os 35 anos da CBN. O Edgar, lá da Lapa, diz que acompanha a CBN, Carol, há esse tempo, há 35 anos, veja bem.
0: Nossa, é.
4: Mandou
0: tempo,
4: mensagem desejando parabéns, mandou um abraço para todo mundo acompanhando a gente. Obrigada, Edgar. E o Zé Augusto também gravou um áudio aí falando sobre a nossa comemoração de 35 anos.
11: Mais de 3 décadas já de ótimos serviços prestados ao Brasil. Tenho 63 anos de idade e dá para lembrar de pessoas saudosas que já passaram pela emissora do Rio de Janeiro, como as jornalistas da Núzia Bárbara e a Lúcia Hipólito, que infelizmente já nos deixaram. Um beijo grande a todos aí, tudo de bom. Meus parabéns mais uma vez à Rádio que Toca Notícia.
4: É isso aí, a Rádio que Toca Notícia. É legal ele lembrar também, né, das pessoas que passaram por aqui, fizeram história aqui na CBN, caso da Lúcia Hipólito, como ele bem lembrou. Vou aproveitar que a gente está falando de ouvinte aqui, Carol. O Tietri Miguel, nosso ouvinte aí, top 5 dos mais fiéis, dos que mais nos acompanham. Bacana demais a participação dele sempre por aqui. O Tietri recebeu agora de uma amiga um áudio, ele mandou esse áudio para mim, para mostrar que está chovendo, e é muito, Carol, em Itaguaí. Te agradeço, Tietri Miguel, lembrando que essa chuva está chegando aqui na capital fluminense, e vindo, né, da Costa Verde, então valeu pelo alerta aí duplamente. Tietri Miguel, obrigada.
0: Valeu, Juliana, e obrigada ao Tietri também.
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1: 6:38, o influenciador Lito Souza lutou o quanto pôde, não é nada de acalado? Boa noite.
2: Boa noite, Débora, Carol, ouvintes. É verdade, foi confirmada há pouco nas redes sociais a morte do youtuber e empresário Lito Souza, aos 59 anos, ele que tinha doença de Creutzfeldt-Jakob, uma condição neurológica rara, degenerativa, progressiva e fatal. O Lito foi a primeira pessoa a receber um medicamento experimental contra a doença, até então só testado em animais, depois de uma autorização excepcional da Anvisa. E recentemente, a mulher dele, Mila Seidel, publicou um vídeo emocionado para desmentir rumores de que ele estaria melhorando. Ela, muito abalada, disse que nunca afirmou isso e pediu que os seguidores parassem de compartilhar notícias sem confirmação. Creutzfeldt-Jakob, a doença causada pelo acúmulo de uma proteína normal no cérebro, prion. Os prions são agentes infecciosos, só de proteínas, menores que vírus, muito resistentes a processos físicos e químicos e, como a gente acompanhou, é uma doença que provoca uma rápida deterioração das habilidades motoras e mentais. Nesse ano, Lito também tinha sido diagnosticado com câncer de próstata em estágio inicial. Nascido em Natal, Joselito Geraldo de Souza passou mais de 30 anos na aviação, foi mecânico de aeronaves, supervisor de voos e ficou conhecido como criador do canal Aviões e Músicas, com mais de 3 milhões de inscritos no YouTube. Ele deixa um filho e em instantes a gente volta com outras informações. Débora.
1: Obrigada, Nadédia. Fica aqui os nossos sentimentos, o nosso abraço à família e aos amigos, com certeza. A luta do Lito e da família dele motivou muita gente.
2: Muito triste, gente.
1: São 6:40.
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0: Bela Megali, muito boa noite, tudo bem? Bela tá sem áudio, vamos ver aqui onde é que o mic tá
1: Boa
0: desligado.
1: noite, Débora. Boa noite, Carol. Boa noite,
0: Oi,
1: ouvintes.
0: Bela. Bela, STF, né? Nosso assunto. O ministro Cristiano Zanin foi reconduzido como ministro substituto do TSE, mas não sem pressão, né?
1: Pois é, ele teve que fazer uma cobrança explícita, na verdade, o gabinete do ministro teve que fazer uma cobrança explícita para a gestão atual, né, para o secretário-geral do Tribunal Superior Eleitoral, que é ligado ao presidente da corte, o ministro Cássio Nunes Marques. Isso porque o Zanin já era ministro substituto no Tribunal Superior Eleitoral desde 2024, e no dia 3 de setembro ele teve a sua recondução aprovada pelo plenário do TSE, e o que acontece normalmente, Débora, é que essa recondução já é automática e o tribunal, a corte eleitoral, chama o ministro do Supremo para ir até lá assinar o termo de posse. Só que passaram uma, duas, três semanas e isso não aconteceu. Isso causou estranhamento por parte do ministro Zanin e por outros ministros do Supremo Tribunal Federal. E aí o gabinete do Zanin mandou um e-mail, não teve respostas. E aí ontem fez outra cobrança, inclusive a coluna publicou em primeira mão que estava acontecendo mais esse foco de tensão entre o STF e o TSE. E aí hoje, de fato, o Zanin foi chamado para assinar o seu termo de posse. Então, esse foi um movimento que chamou a atenção ali dos ministros do Supremo Tribunal Federal por ser bastante inusual, porque era para ser algo natural, e não foi. Inclusive, no site do Tribunal Superior Eleitoral havia um ponto mostrando que a vaga do Zanin estaria aberta, ou seja, a cadeira estaria aberta quando o Supremo Tribunal Federal já tinha aprovado a indicação dele para seguir como ministro substituto na Corte Eleitoral, Débora. Então, a gente viu aí mais um conflito ali que acabou se resolvendo, mas o que a turma ali, né, os ministros aliados ao Zanin acharam interessante foi que o ministro Cássio respondeu como argumento para a demora de recondução do Zanin que existia uma fila de posses, ou seja, que outros ministros titulares tinham que tomar posse antes do ministro Zanin. E o que os ministros do Supremo que já atuaram no TSE relataram é que isso nunca aconteceu, já que é uma vaga restrita ao Supremo Tribunal Federal. O fato é que, sem ter que realizar essa lista de posses que o Cássio tinha afirmado ontem para a coluna, o Zanin acabou sendo reconduzido na manhã desta quinta-feira, Débora e Carol.
0: Acho que a gente pode dizer que essas tretas no STF são o novo normal, digamos assim. A gente usava muito essa expressão na pandemia, né? E agora, dia sim, dia também, tem alguma treta por lá. Obrigada, viu, Bela? Beijo para você e até semana que vem, até terça.
1: Beijo para você, para Carol, para os ouvintes e até semana que vem.
2: Tchau, tchau.
0: Fique com o noticiário da sua região.

0: Carlos Eduardo Éboli, já aqui com a gente para falar dos clubes do Rio. Boa noite, meu amigo. 35 anos da CBN, se somar os nossos anos aí, pula essa parte, né?
1: Vai passar de 35.
0: Muito mais, muito mais. Eu em duas passagens estou com 24, você que então, não saiu, né?
1: Então, eu estou com 29, ano 29. Que vem eu faço 30. Então, né? Nada mal, né? 29 dos 35. Mal, é, parabéns para todos nós, parabéns para esse grande veículo, essa grande marca, essa referência no jornalismo que é a CBN.
0: Meu eterno estagiário sênior, quando era estagiária, Carlos Eduardo Évora era nosso líder estagiário sênior. Vem cá, vamos falar do Vasco? Amiga. Mais uma vez tentando na Justiça o direito de jogar no Maracanã?
1: É, entrou hoje, né, com uma ação na justiça para tentar mandar o jogo, né, contra o Boca Juniors pela semifinal da Copa Sul-Americana no Maracanã. É um pedido de tutela de urgência, né, contra a Fla-Flu Serviços S.A., que é a administradora do estádio. Isso foi encaminhado ao juízo da segunda vara civil da comarca da capital. Na argumentação, Carol, feita pelo Vasco, né, o clube alega que a busca pelo Maracanã não é somente uma preferência esportiva, né, por um estádio de maior capacidade, mas também para acatar um regulamento da Conmebol. O regulamento da Conmebol proíbe a realização de jogos das semifinais da Sul-Americana em estádios com capacidade inferior a 30 mil pessoas. E São Januário tem capacidade máxima de 20 mil. Vamos discutir o regulamento? Eu acho uma porcaria esse regulamento, é um desserviço ao futebol. Eu acho que todo time tem que ter o direito de jogar no seu estádio, porque o que prevalece, o que tem que prevalecer é a competência técnica da equipe de chegar a uma semifinal de Copa Sul-Americana. Então não existe, na minha opinião, você impedir, você privar o clube, o time, de jogar na sua casa, independentemente da capacidade. Aí não adianta, determinados clubes não têm torcida para uma capacidade maior, não é o caso do Vasco, que lotaria qualquer estádio, mas já vimos em outras situações times que tiveram que sair do seu estádio por causa desse regulamento para jogar num estádio maior e vazio. E aí você está beneficiando o quê? O adversário. Você está ferindo ali questões técnicas do jogo, o que eu acho um erro por parte da Conmebol. Mas existe o regulamento e o Vasco está correndo atrás. Não tem São Januário porque a Conmebol não deixa. E não tem o Maracanã porque a dupla Fla-Flu não quer. Também não deixa. E aí a gente vai cair num edital, né? Por uma questão de tempo aqui, é até difícil ficar lendo todo o edital, mas o edital, gente, ele gera dupla interpretação. Então ele oferece argumentos para todos os lados. E a dupla Fla-Flu, por ser administradora, muitas vezes acaba o quê? Levando o Vasco em banho-maria. Vai enrolando o Vasco em várias situações. O Vasco já teve 3 pedidos negados para usar o estádio nos últimos meses. Porque o edital oferece sempre interpretações diversas e que muitas dessas interpretações estão do lado do consórcio, da dupla Fla-Flu. Por exemplo, colocar como um impeditivo critérios técnicos. O que são critérios técnicos? Para a dupla Fla-Flu, é a condição ruim do gramado. A sequência de jogos, que um estádio que já recebe jogos de Flamengo e Fluminense, receber de um terceiro clube uma sequência maior de jogos pode prejudicar ainda mais um gramado que está em péssimo estado, que por sinal está passando por reforma. Então isso pode ser considerado um critério técnico. Já foi observado dessa maneira pela própria justiça. E o Vasco diz, não, isso não é um critério técnico, porque Vasco Fluminense, porque Flamengo e Fluminense jogam em sequência no Maracanã, muitas vezes desrespeitando o intervalo necessário para o gramado respirar. Então, entra numa discussão onde parece que todo mundo tem razão, mas não se chega a uma conclusão, de fato, que permita o Vasco usar o estádio quando ele solicita. Inclusive, há um acordo entre as partes, todas as partes, que dá o direito ao Vasco de mandar 4 jogos em 2026 no Maracanã. Mas também, isso se não ferir critérios técnicos. É difícil, Carol, é difícil. Acho que o Vasco está numa enrascada aí. Ou ele consegue dobrar a dupla Fla-Flu, ou ele tenta mudar o regulamento da Sul-Americana. Eu diria que as duas coisas, nesse momento, estão bem difíceis para o Vasco. E eu digo isso, infelizmente.
0: E a Arrascaeta, a cirurgia foi bem sucedida. Qual o prazo para o retorno dele, hein?
1: Então, agora é o seguinte, você tem o prazo estabelecido de um modo geral, que pode ser de 6 a 8 semanas, mas tudo depende da recuperação do organismo do Arrascaeta. Foi uma operação, uma cirurgia bem sucedida, como você falou, e agora é o seguinte, o Flamengo vai fazer exames com frequência para entender como se dá a cicatrização, a calcificação, foi colocada uma placa ali na região do punho do Arrascaeta, E para deixar claro para o torcedor, não, ele não pode jogar com o braço imobilizado. Essa é uma lesão que o braço tem que ficar imobilizado da axila até o punho, até a mão. Então, não dá para um jogador jogar com tamanha imobilização. Mas ele pode fazer trabalhos físicos. Isso, de uma certa maneira, é bom. Ele não vai perder condicionamento físico. Mas cicatrização, calcificação, é de organismo para organismo. Eu diria o seguinte, acho que no mínimo 6 semanas é o que está trabalhando a comissão médica do Flamengo. Mas isso pode ser reduzido. Como já vimos, inclusive, em outros casos, isso pode ser reduzido. A gente está falando de os dois jogos das semifinais da Libertadores e outros jogos importantes pelo Campeonato Brasileiro. É um desfalque considerável, mas, repito, o Flamengo tem elenco e condição para estabelecer um bom jogo mesmo sem o Arrascaeta.
0: Valeu, Duda. Obrigada. Bom trabalho aí. Um beijo.
1: Valeu. Beijo.

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1: E uma notícia, uma apuração da nossa colega Bela Megali, do Globo, o TSE determinou que a TV Globo não poderá exibir o púlpito vazio do presidente Lula durante o debate presidencial que será realizado logo mais. A decisão liminar foi proferida pela ministra Estela Aranha, que suspendeu a regra da ata debate presidencial 2026, que previa a exibição da cadeira vazia, identificada com o nome do candidato ausente, além da possibilidade de os demais participantes formularem perguntas a Lula sem direito à resposta imediata. A medida atendeu a um pedido do PT, que argumentou que a prática poderia desequilibrar a disputa eleitoral, ferindo os princípios da isonomia, da normalidade da competição e da proteção aos direitos políticos e da honra do candidato ausente. O presidente Lula não vai participar desse que é o último debate antes do primeiro turno e, no mesmo horário, vai conceder uma entrevista ao Flow Podcast. Aliás, o Matheus Maciel tem mais informações do Rio de Janeiro sobre a expectativa para esse debate de hoje. Oi, Matheus, boa noite.
2: Oi, Débora, ótima noite para você, para todo mundo acompanhando a gente por aqui. Olha, TV Globo promove hoje esse debate, o último aí desde o primeiro turno da corrida eleitoral para a presidência da República. O encontro está aí norteado com quatro candidatos. Temos Flávio Bolsonaro pelo PL, Romeu Zema do Novo, Ronaldo Caiado do PSD e ainda Augusto Cury do Avante. E o formato desse debate, pela primeira vez, vai ser antes mesmo da novela da Globo. Então vai ser na faixa da novela das nove, antes de Quem Ama Cuida, que não será exibida hoje por conta justamente do debate. A mediação vai ser posta por César Tralli e o debate todo transmitido ao vivo pela TV Globo, aqui também pela CBN. Logo após o debate, a gente vai ter a Renata Loprete comandando ali diversas ações relacionadas à repercussão em cima do debate, e o debate em si vai ser dividido em quatro blocos. Os blocos vão ter ordem livre no segundo e no quarto bloco, e aí duas regras são necessárias de serem ditas ao nosso ouvinte, Débora. Dinâmica vai ser entre os candidatos, acontecendo ao redor de um mapa do Brasil que é posicionado bem no centro do cenário. E aí, com o apoio desse mapa, o debate abordará as regiões do Brasil, temas específicos como a preservação da Amazônia, segurança nas fronteiras, combate ao crime organizado, entre outros pontos. Além disso, os candidatos poderão escolher entre temas pré-definidos no telão para fazer as próprias perguntas. Logo mais a gente retorna com atualizações aqui do debate. Débora.
1: Obrigada, Matheus Maciel, pelas informações, e você fica com o noticiário local.

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2: Helena Viana.
3: Carol, atualizando agora a movimentação na rodovia Presidente Dutra. O motorista que está em direção a São Paulo está encontrando trânsito lento. Na altura de Nova Iguaçu, no bairro da Posse, também está observando trânsito intenso na passagem por Coelho da Rocha, em São João de Meriti. O motorista que acessa a Dutra pela linha vermelha está encontrando dificuldades também na altura do Parque Analândia. Nesse momento, pela Avenida Brasil, o trânsito está fluindo melhor para o motorista que vai acessar a Presidente Dutra. Pela rodovia Washington Luiz, observa o trânsito apenas intenso, mas sem retenção para o motorista em direção à Serra de Petrópolis. Mesmo panorama, para quem está em direção ao Rio de Janeiro, está melhor que o centro de Duque de Caxias. Lentidão pela Avenida Governador Leonel de Moura Brizola, para quem vai em direção ao bairro Pantanal. Eu fico por aqui, uma excelente noite a todos e até amanhã, Carol.
2: Tchau, Milena. Até amanhã. Obrigada.
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2: Juliana Prado, vamos falar sobre a novela da candidatura de Antony Garotinho ao governo do estado? Tem manifestação do Ministério Público Eleitoral?
3: Isso, Carol. O Ministério Público Eleitoral, que precisa se manifestar agora ao Tribunal Superior Eleitoral, que é a instância agora que vai julgar o recurso do Garotinho, que foi indeferido, candidatura barrada pelo Tribunal Regional Eleitoral aqui do Rio. O que o Ministério Público Federal fez? Manifestou-se para que o TSE mantenha a candidatura indeferida. É uma sinalização do Ministério Público, cabe a decisão, claro, ao TSE. Manifestação se baseia aí na suspensão dos direitos políticos do ex-governador até julho de 2033, em razão aí da condenação por improbidade administrativa. Nessa manifestação que está agora com o TSE, o Ministério Público Eleitoral rebateu a tentativa da defesa do Garotinho de retroagir a data do trânsito em julgado do processo a que ele respondia, para justamente antecipar o fim da suspensão dos direitos políticos, que foi por causa dessa brecha momentânea que Garotinho conseguiu se registrar e ser candidato, mas lembrando que essa candidatura, então, está sub júdice. MP Eleitoral sustenta que a data válida para a contagem do prazo é essa de 2033, que foi oficializada, inclusive, pelo STF. Ministério Público ressalta ainda, nessa manifestação que foi enviada ao TSE, que mesmo se fosse aplicada a cronologia pretendida pelo candidato, a candidatura seguiria inviável por causa da ausência de filiação partidária válida, Carol, e eficaz em 4 de abril, quer dizer, mais aí um problema, né, uma questão processual, a data limite para que o candidato esteja afiliado é justamente 4 de abril, 6 meses antes da disputa. Manifestação também refuta aí a alegação de cerceamento de defesa, com a qual o Garotinho questionava a negativa em obter informações sobre o julgamento de outros réus no processo. Então essa é a movimentação do processo agora, a mais atual, o Ministério Público defendendo então ao Tribunal Superior Eleitoral que ele siga com a candidatura indeferida, Carol.
2: Obrigada, Juliana.

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1: Beijo, Carol. Amanhã a gente está de volta às 5 da tarde.
2: Boa noite, Débora. Um beijo para você e para os ouvintes. Até.
1: Produção de Wendel Starles, trabalhos técnicos Daniel Mesquita e Henrique Dias. Muito obrigada pela companhia. Tenha uma ótima noite.
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2: Quinta-feira, 1º de outubro de 2026. Influenciador, youtuber e empresário Lito Souza morreu aos 59 anos após ser diagnosticado com a doença de Creutzfeldt-Jakob. A informação foi divulgada pela família nas redes sociais. A doença é uma condição neurológica considerada rara, degenerativa, progressiva e fatal, causada pelo acúmulo de uma proteína anormal no cérebro, chamada prion. Lito foi o primeiro a receber um medicamento experimental contra a doença, que havia sido testado anteriormente somente em animais. A substância chegou ao Brasil em setembro, após o influenciador receber uma autorização excepcional da Anvisa. Joselito Geraldo de Souza, dono do canal Aviões e Músicas, com mais de 3 milhões de inscritos, deixa a esposa e o filho de 7 anos. Nova pesquisa Datafolha mostra o cenário da disputa para o governo de Minas Gerais. Cleitinho Azevedo, do Republicanos, lidera no primeiro turno com 40% das intenções de voto. Em seguida, Patrus Ananias, do PT, aparece com 16%. O levantamento foi encomendado pela Globo e pela Folha de São Paulo. Foram entrevistados mais de 1.200 eleitores de 16 anos ou mais entre segunda-feira e hoje. A margem de erro é de 3 pontos percentuais. O nível de confiança é de 95%. A pesquisa foi registrada na Justiça Eleitoral sob o número MG09729/2026. No horário de Brasília, 7:03.
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2: Olá, boa noite, 7:03, Viva Voz está no ar, estou aqui no Rio de Janeiro, na companhia do Thiago Bronzato, diretor da sucursal do Globo em Brasília. Boa noite, Bronzato.
3: Boa noite, Vera, e boa noite aos ouvintes.
2: Hoje está com a gente para comentar ali os principais fatos dessa reta final da campanha, o professor Cláudio Couto, ele que é cientista político, professor da Escola de Administração de Empresas da Fundação Getúlio Vargas em São Paulo. Boa noite, professor. Obrigada por estar com a gente de novo.
4: Boa noite. Boa noite. Boa noite, Vera. Boa noite, Thiago. Prazer estar aqui com vocês.
2: O prazer é nosso. Logo, logo a gente vai ter os dados da mais recente rodada do Datafolha. Está para sair a qualquer momento, mas eu abro o Viva Voz trazendo uma notícia aí das últimas horas, porque a ministra do Tribunal Superior Eleitoral, Estela Aranha, concedeu uma liminar em que a Rede Globo fica proibida de exibir o púlpito vazio com o nome do presidente Lula, que decidiu não comparecer ao debate da emissora que acontece em algumas horas. Ele vai dar entrevista no mesmo momento a um podcast, o podcast Flow. A ministra entendeu que a previsão ali de que ficasse o local vazio do candidato e sendo filmado durante o debate, inclusive com a possibilidade de que fossem dirigidas perguntas ao púlpito vazio, causaria um desequilíbrio na eleição, ela disse. Em análise preliminar, a medida tem potencial para criar situação de desequilíbrio entre os participantes, conferindo espaço autônomo para referências a candidatos ausentes, sem a observância da dinâmica dialética que caracteriza o Instituto do Debate Eleitoral. Bronzato, a gente já teve debates com ausência de candidatos em que a cadeira ou o púlpito vazio ficou e foi mostrada e houve essa previsão. Isso também estava na regra assinada por todas as campanhas, todos os representantes das campanhas, e uma decisão assim, na hora do debate, sendo que podem ainda vir outras, causa uma imprevisibilidade muito grande para os candidatos que concordaram e estão lá para participar do debate, né?
3: Pois é, Vera, causa estranheza que eu acho que a ministra não viu os debates nessa semana, porque na Bahia, por exemplo, a gente teve cadeira vazia diante da ausência do candidato Jerônimo, né, ali pelo PT da Bahia. No Distrito Federal também tivemos uma cadeira vazia quando a candidata Celina Leão decidiu não participar do debate. E o próprio Lula, em 2006, também não compareceu ao debate e a cadeira dele ficou vazia. O que a ministra alega é que isso pode quebrar um pouco a isonomia e a parcialidade ali dos debates. Só que a cadeira vazia não é uma punição ao candidato que deixou de aparecer. Ela é, na verdade, o retrato da realidade, porque de fato o candidato não apareceu. A gente tem visto aí, nesses últimos dias, uma guerra de liminares, né? E, na verdade, a justiça deveria atuar como um árbitro eleitoral e não virar o próprio personagem da decisão, como aconteceu hoje.
2: Exato, a gente vai continuar falando disso, mas acabou de sair o resultado da Datafolha. Débora está com a gente, Débora Freitas, e vai trazer os resultados. Débora, boa noite.
5: Boa noite, Vera. Boa noite, Thiago. Professor Cláudio Couto. A pesquisa de hoje mostra o presidente Lula do PT com 42% das intenções de voto no primeiro turno. Eram 40% há uma semana. Flávio Bolsonaro do PL aparece com 38%, eram 36%. Augusto Cury, do Avante, com 4%, queda de 1 ponto percentual. Ronaldo Caiado, do PSD, também caiu 1 ponto percentual, na comparação com a última pesquisa, aparece com 3%. Renan Santos, do Missão, aparece com os mesmos 3% da pesquisa anterior. Romeu Zema, do Novo, e Samara Martins, do UP, também com 1%, mesmo percentual da pesquisa divulgada há uma semana. O veterinário Wilson Grassi, do Democrata, também aparece com 1%. Agora era 0%, os demais candidatos não pontuaram. Na pesquisa anterior, que foi divulgada uma semana atrás, o presidente Lula, então, tinha 40% das intenções de voto. Como eu já disse, Flávio Bolsonaro tinha 36%. A gente está aguardando aqui, já tem segundo turno. Presidente Lula no segundo turno. Perdi aqui, hein? Porque apareceu, piscou e já saiu. Piscou
2: 48% Lula, 45% isso. Flávio Bolsonaro, é isso?
5: É isso mesmo. Esses são os percentuais para o segundo turno da pesquisa Datafolha.
2: Obrigada, Débora. Professor, vou começar com o senhor. O Lula deu uma leve abrida ali, aumentou um pouco a vantagem, tanto em primeiro quanto em segundo turno. E por esse cenário do Datafolha, parece distante a possibilidade de uma corrida que se resolva já no domingo, né?

0: né, na ciência política, a gente chamaria de voto estratégico, mas que a gente chama comumente de voto útil, né, que é a mesma coisa, né, no fim das contas. Para que que eu vou votar nesse candidato se ele não tem chance? Talvez eu consiga adiantar aqui o resultado do segundo turno, porque depois eu vou ter que fazer essa escolha de qualquer jeito, deixa eu votar agora. Então, acho que esse fenômeno pode estar em curso, né? E isso acho que explica um pouquinho essa subida de 2 pontos percentuais, tanto do Lula como do Flávio Bolsonaro, talvez não seja o único fator. A gente precisaria também olhar aí os dados, né? Como está muito a quente, a gente não viu ainda os detalhes,
1: Exato.
0: os dados dos indecisos, se houve uma diminuição de votos dos
1: É porque esse
0: indecisos
1: dado
0: ou
1: que a
0: daqueles que
1: Débora trouxe,
0: declaram que
1: deixa eu só
0: pretendem votar
1: ajudar
0: em
1: o
0: nulo e
1: senhor então com
0: branco.
1: isso. Já o Datafolha já está
0: Vamos lá.
1: divulgando em votos válidos. 48 por, 45 dos válidos a 40 dos válidos no caso do primeiro turno. Então, aí a gente já tem uma um pouco da demonstração de como vai. Aliás, 45 dos válidos o Lula contra 40 do Flávio Bolsonaro em termos de válidos. Desculpa.
0: Certo. É, mas é um pouco isso. A gente precisa ver como é que os indecisos estão se posicionando e os brancos e nulos. Porque, veja, branco e nulo não conta como válido. Mas se gente que hoje diz que votaria branco e nulo resolve destinar seus votos para algum candidato, diminui, vamos dizer, aumenta em termos reais o número de votos válidos, e isso, dependendo do destino que esses votos tenham, pode também fazer com que a eleição se resolva já no primeiro turno. Eu ainda acho que é o cenário menos provável, tá? Eu só estou colocando que não me parece que dê para tomar já de como dado que esses resultados agora mostram que isso não vai acontecer. Eu acho que há um outro movimento ocorrendo, e ele é um pouco mais sutil, mas ele vai ocorrendo, que pode ser esse de uma migração antecipada do voto agora. Então, eu só atentaria para isso. Mas mostra que, de qualquer maneira, talvez a grande mensagem dessa pesquisa, e acho que olhando para ela em conjunto com outras, é que a eleição ainda está completamente em aberto.
1: Exato.
0: Né? Seja para quem, se houver adesão no primeiro turno, pode ganhar no primeiro turno, seja para se vai ou não para o segundo turno, seja ainda para indo para o segundo turno, quem é que vai ter chance de ganhar lá? Embora, indo para o segundo turno, são 3 semanas, e do jeito que o país anda movimentado e as notícias toda hora aparecem quando a gente menos espera, né, e notícias também que a gente nem podia imaginar que apareceriam, nada impede que em 3 semanas algo surpreendente ocorra. Aquilo que no futebol seria o imponderável de Almeida, né?
1: Exato. Agora, Brunzato, quando a gente olha para esses números, a gente vê realmente uma situação em que eles se mexem sempre, oscilam sempre dentro da margem de erro, há muitas semanas já. Se você pega um filme, você até tem uma variação um pouco maior, mas a cada semana é um pontinho para lá, um pontinho para cá. O eleitorado parece muito cristalizado entre esses dois, com esse fenômeno adjacente de que o bloco dos outros candidatos, e não necessariamente eles individualmente, vai perdendo força pouco a pouco. Agora, o debate tinha um grande peso, era considerado um fator aí de grande peso para definir essa reta final. Com a decisão de não mostrar o púlpito vazio e ainda rumores de que pode haver uma decisão do ministro Gilmar Mendes obrigando o convite ao Renan Santos do Missão para esse debate, até ele ganha contornos aí um pouco imprevisíveis, né?
2: Pois é, Vera, acho que na ausência aí de pessoas para sentarem na cadeira, acabaram virando a mesa aí desse jogo do debate, porque isso de fato pode representar uma ruptura ali hoje no que estava se desenhando no debate, né? Flávio estava se sentindo de alguma forma um pouco confortável, né? Porque ele conseguiria de alguma forma até de tabelar com alguns candidatos ali mais voltados à direita, não teria também o Renan ali no debate para representar um espinho dentro do tênis dele, né, para ficar pegando no pé do Flávio. Só que se essa decisão do Gilmar, como a Folha noticiou há pouco, se confirmar, isso pode mudar bem o jogo do debate hoje. O próprio candidato Flávio, que estava incomodado com a presença do Renan, pode não ir, né? Eu acho que também a gente tem que esperar mais um pouco para ver, né, como que vai ser o recurso, como vão ser as outras decisões. Mas realmente aí representa uma mudança aí no tabuleiro e pode ter impacto, sim, ali hoje, a partir desse debate.
1: Agora, queria ouvir também o professor Couto, porque a gente ia falar dessa questão aí do fator judicial mais para frente, porque ontem teve a decisão do TSE que acabou confirmando a decisão do ministro André Mendonça de ordenar a retirada de alguns conteúdos falando de Nossa Senhora. Então, a justiça está muito presente nos últimos dias no andamento da campanha. E isso já

0: aconteceu em 2022, talvez com uma mão um pouco trocada, com decisões do TSE, mas sem essa competição por espaço entre o Supremo e o TSE, como está vendo agora. A ministra Estela, que concedeu a liminar sobre o debate da Globo, é preciso a gente lembrar, ela foi secretária nacional de Justiça e Segurança no Ministério da Justiça durante a gestão do ministro Flávio Dino. Professor, esse fator da justiça já tinha lá no escândalo do Master, e agora com essa guerra de decisões para lá e para cá, isso gera no eleitor uma sensação também de desconforto pelo excesso de protagonismo da justiça na eleição?
1: Ah, eu não tenho dúvida, Vera, né? Eu já usei aqui uma imagem, uma metáfora futebolística, eu diria que tem outra, né? É o tapetão, né? Quer dizer, a gente tem aí um excesso de interferência do Poder Judiciário, seja do Tribunal Superior Eleitoral, seja do STF, em questões aí comezinhas da disputa eleitoral, né? Essa questão, se vai ter púlpito ou não vai ter púlpito, o candidato que é de um partido que tem um único deputado na Câmara dos Deputados, e portanto não faz jus à representação, de repente na última hora conseguir ali um efeito suspensivo e vai para o debate. Quer dizer, você começa a ter uma imprevisibilidade do que são as regras desse jogo, que tornam a eleição não só, vamos dizer, imprevisível do ponto de vista do seu processo, não estou falando do seu resultado, mas do seu processo, mas desacreditam a atuação da justiça, e a justiça eleitoral no Brasil tem um papel histórico muito importante naquilo que se refere a preservar, né, a lisura das eleições, né, a rigidez das eleições, e de repente a justiça vira um instrumento de criar confusão no meio desse processo. Veja, não acho nem que é uma coisa inusitada desta eleição, e nem só da eleição passada, né? Na verdade, a gente vê um judiciário com excesso de ativismo, desde pelo menos 2012, na época do julgamento do Mensalão. Isso, muita gente que acompanhava o judiciário, estuda o judiciário, faz críticas ao seu funcionamento, apontava esse problema já há muito tempo. Antes mesmo, inclusive, das ameaças que o bolsonarismo representou para a democracia brasileira, e aí o Supremo e o TSE tiveram um papel importante, inegavelmente, e mesmo assim se excederam, muitas vezes, ao exercer esse papel importante. Mas o fato é que a coisa foi se agravando. E como hoje é uma divisão de facções muito nítida dentro da justiça, está gerando esse tipo de confusão. Acho que parte disso poderia ocorrer de qualquer maneira. Decisões estranhas da justiça em certos temas, eu vou lembrar daquela coisa da verticalização das coligações que nós tivemos há anos, né? Quando não estava posta a crise dessa maneira, já foi ali uma inovação completamente estapafúrdia do ponto de vista da interferência no processo eleitoral, e depois foi revertida por emenda constitucional. Acho que a gente volta a ter isso agora. É preciso aí alguma autocontenção, um freio de arrumação, e não basta só criar regra, porque até quando tem regra, alguém vem e interpreta a coisa de forma distinta. Estou me referindo, por exemplo, a essa questão do tamanho dos partidos com sua representação na Câmara e ter ou não direito obrigatoriamente a participar do debate. Você veja que o juiz vai, inova e, quando é em cima da hora, não tem nem como reverter aquela decisão.
0: Exatamente. A gente está tratando aqui em conjunto, para quem chegou agora, tanto da pesquisa Datafolha presidencial que acabou de sair, quanto da mudança de última hora nas regras do debate da Globo que acontece logo mais, e como pano de fundo essa disputa aí do judiciário, inclusive entre dois tribunais superiores, por decisões nessa última hora. Bronzato, no Datafolha, outro dado que veio confirmando pesquisas anteriores é o da avaliação do governo. Ela continua negativa, segundo a maioria dos eleitores. 41% classificaram o governo como ruim ou péssimo. E 49% disseram que reprovam pessoalmente o presidente Lula, contra 48% que aprovavam a sua gestão. Esse fator sempre é considerado pelos especialistas em pesquisas como essencial, fundamental, para saber as chances de reeleição de um governante, né? Ainda assim, o Lula ainda tem como chegar mais perto da aprovação dele nos índices de intenção de voto, mas talvez isso crie um teto difícil para ele suplantar, caso ocorra um segundo turno. Ele fez muitas medidas e essas medidas, semana após semana, não revertem numa melhora na avaliação do governo, né?
2: Isso reflete um pouco também a fadiga política ali que o governo causa nos eleitores, né, Vera? Porque a gente vê assim um governo que vem dando uma série de canetadas para tentar se posicionar ali junto ao eleitor, né, para chegar ali com algumas benesses nas urnas, fez a medida ali contra as bets, né, dividindo opiniões no governo, partiu para cima também ali de algumas iniciativas como ampliação do Bolsa Família, né, e medidas claramente eleitoreiras, às vésperas do primeiro turno, para tentar ganhar tração. Mas isso não se reverte ali no dia a dia dos eleitores. Né? Como a gente viu, houve um aumento então na avaliação aí da avaliação negativa do governo, né, que antes, na última pesquisa da Datafolha, era de 40% e agora passou a 41%, mesmo após essas medidas. E isso reflete de alguma forma que o governo também bateu no seu teto ali das medidas, né? O governo, a gente sabe que, caso Lula vá para o segundo turno, vai tentar fazer uma nova investida ali, um pouco mais intensa, para tentar aprovar entre o primeiro e o segundo turno a PEC 6x1 junto ao Congresso, né? Que também é um alvo de resistência e tal. Mas o Lula realmente mostrou que as medidas bateram no teto, como você disse, Vera.
0: Agora, professor, a gente viu nos últimos dias, o senhor provavelmente também passou a ser impactado por esse discurso, diante desse empate que segue ali muito rigoroso, mesmo com várias medidas do governo e mesmo com a divulgação de várias denúncias, tendo o Flávio Bolsonaro, a família Bolsonaro como protagonistas, começou a crescer um discurso segundo o qual a imprensa ou as instituições teriam naturalizado a candidatura do Flávio Bolsonaro. Ele é de um partido que é o maior partido com representação no Congresso, ele está elegível, não tem nenhuma decisão judicial que o torne inelegível, portanto, essa me parece uma discussão um pouco complexa, porque ele tem de ter a cobertura que a imprensa tem de dedicar a todos os candidatos. Ademais, a imprensa está publicando todas essas informações. A maioria delas só veio à luz graças à imprensa. E eu me lembro, e acho que isso tem que entrar no debate também, que o PT e o Lula achavam o Flávio Bolsonaro o candidato ideal para o Lula disputar, porque ele seria mais fraco, teria toda a rejeição da família Bolsonaro e tal. Me parece que o surgimento desse discurso às vésperas da eleição reflete um pouco certo desespero da esquerda com o fato dele estar ali numa situação de empate com o presidente Lula. Mas lá atrás, ninguém levou em conta isso que eles acham, que o Flávio Bolsonaro representa um problema democrático, e eu acho que realmente o bolsonarismo tem muitos problemas democráticos. Ele representa, sim, um movimento que já atentou contra a democracia. Mas essa coisa de culpar a imprensa a essa hora do campeonato me parece um pouco isso, um pouco de desespero da última hora, não? E pode me questionar, tá? Eu estou realmente aberta ao debate nesse ponto.
1: Não, vou te ser muito sincero. Para mim, esse tipo de discussão não chegou muito, não. Eu acho que o que a gente teve foi, não agora, na eleição de 2018, uma certa naturalização. Lá eu acho que houve, sim, uma certa naturalização do Bolsonaro. Quando havia uma cobertura, por exemplo, que raramente se referia a ele como candidato extrema-direita. No mesmo tempo que muito da cobertura, né, da própria imprensa nacional, quando, por exemplo, se referia a Viktor Orbán, na Hungria, se referia a ele como um político de extrema-direita. Então, como é que o Orbán seria um político de extrema-direita e o Jair Bolsonaro, em 2018, não seria? Acho que a própria experiência depois, que veio do governo do Bolsonaro, a forma como ele tratava, inclusive, a própria imprensa, a maneira como se relacionava com as instituições, né, a tentativa de golpe, a forma como conduziu a pandemia, enfim, tudo aquilo que a gente sabe que compôs ali o cardápio do bolsonarismo ao longo daqueles 4 anos de governo, foi fazendo que uma mudança ocorresse. E aí começou a se referir, de fato, né, a ele como um político de extrema-direita. Eu prefiro sempre, por questões conceituais, acho que não precisa aqui ficar aprofundando isso, mas chamar de ultra-direita. Mas isso aí é uma outra conversa, depois a gente outro dia pode ter. Mas, de qualquer maneira, não é a direita convencional, não é a direita moderada, ou mesmo uma direita dura, mas que me parece opera dentro da lógica da institucionalidade. Estou pensando, por exemplo, numa figura como Caiado. Caiado sempre foi um político da direita dura, desde 89, quando ele concorre, né, à presidência pela primeira vez, ele era a liderança da União Democrática Ruralista, sempre foi um cara da política da direita dura. Mas eu diria que talvez o Caiado corresponda um pouco do campo da direita, o que é o PSOL no campo da esquerda. Sim. A gente não está falando de extrema esquerda e nem de extrema direita, estamos falando de uma direita mais dura, uma esquerda mais dura, mas dentro da lógica institucional, né, o respeito às instituições, à democracia, ao Estado liberal, né, no sentido político, não estou falando aqui do sentido econômico, tudo isso... Agora, o bolsonarismo não é isso, né? O MBL e o seu partido, né, o Missão, não são isso. Me parece que o Partido Novo também já não é isso, é diferente do que o Amoedo imaginou quando criou o Partido Novo, virou também um agrupamento, ainda que pequeno, de ultradireita. E acho que hoje isso é dito, né? Não me parece que isso não é dito. Acho que hoje se fala disso abertamente, inclusive, como você acabou de colocar, né? Toda hora a gente comenta a tentativa de golpe que houve, perpetrada pelo bolsonarismo, uhum. Sentenciamento. Não acho que há um alívio. Agora, o sujeito é o primeiro ou segundo colocado nas pesquisas, dependendo do levantamento. Pode chegar ao segundo turno, é um fato político. Não dá para não noticiar.
0: Exato.
1: Agora, você pode noticiar e dar o nome às coisas. E eu acho que isso está sendo feito. Sinceramente, eu particularmente não percebo a coisa dessa maneira.
0: Então tá bom, a gente vai para um rápido intervalo, volta falando ainda de desdobramentos da pesquisa Datafolha, alguns recortes, e da pesquisa nos estados, saiu também em 5 estados, não sai daí.
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0: O deputado estadual Alexandre Knoploch, do PL, está proibido de portar, exibir ou usar armas de fogo até o fim da campanha eleitoral. O plenário do Tribunal Regional Eleitoral confirmou a decisão de uma desembargadora da corte após o parlamentar se envolver numa discussão com integrantes da campanha de Flávio Serafini do PSOL. Vídeos mostram que, durante o bate-boca, Knoploch mostrou uma pistola.
12: O plenário do Tribunal Regional Eleitoral manteve nesta quinta-feira a decisão que proibiu o deputado estadual e candidato à reeleição, Alexandre Knoploch, do PL, de portar, exibir ou usar armas de fogo. A proibição se estende ao uso de spray de pimenta ou dispositivos semelhantes. A decisão da relatora Tatiana de Carvalho Costa foi tomada após uma confusão ocorrida na segunda-feira. Imagens mostram Knoploch discutindo com integrantes do comitê de campanha do deputado estadual Flávio Serafini, do PSOL. Em determinado momento, ele levanta a camisa e mostra uma pistola na cintura. O TRE determinou a entrega à Polícia Federal de todas as armas de fogo registradas no nome de Knoploch e também proibiu o parlamentar de se dirigir a atos eleitorais de Serafini. O desembargador Fábio Porto questionou a necessidade de o candidato andar armado durante a campanha política.
13: Então a pergunta, seu presidente, que eu acho que nós temos que fazer, nós como corte, não é de culpa. Isso o inquérito, a análise processual penal vai realizar. A pergunta aqui que se impõe é a necessidade de qualquer candidato andar armado para fazer campanha política? Me parece que a resposta é não, né? Em qualquer país civilizado, você não precisa andar armado e usar spray de pimenta numa campanha política.
12: O desembargador Bruno Bodar defendeu a instauração de inquérito policial para investigar a confusão, mas discordou das medidas cautelares.
14: Eu não consegui ver, pelas imagens, os fatos que são narrados pelos noticiantes, de que ele teria sacado uma arma, de que ele teria ameaçado, de que ele teria, enfim, cometido os crimes que estão narrados aqui. Então é por isso que eu estou divergindo de sua excelência, mas acompanhando quanto à instauração do inquérito. A minha divergência é exclusivamente quanto à imposição das medidas cautelares.
12: A atuação parlamentar de Knoploch nas dependências da Assembleia Legislativa foi preservada na decisão. Reportagem Rodrigo Bressani.
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0: Quinta-feira, 1º de outubro de 2026. Uma nova pesquisa Datafolha mostra empate quádruplo na disputa pelo Senado em São Paulo. Marina Silva da Rede tem 16% das intenções de voto. André do Prado do PL e Simone Tebet do PSB aparecem com 15%. Em seguida está Guilherme Derrite do Progressistas com 14%. O levantamento foi encomendado pela Globo e pela Folha de São Paulo. Foram entrevistadas mais de 1.600 pessoas entre segunda-feira e ontem. A margem de erro é de 2 pontos percentuais para mais ou para menos e o nível de confiança é de 95%. O número de registro da pesquisa é SP01367/2026. A mulher que sobreviveu a 2 injeções letais após ser condenada à morte nos Estados Unidos segue viva e sob tratamento para tentar estabilizá-la. O estado de saúde dela é crítico. Os advogados de Krista Pike, de 50 anos, relataram que o procedimento foi marcado por erros e falhas de comunicação entre os funcionários responsáveis pela execução. Após ela sobreviver, o governador do Tennessee abriu uma investigação independente e suspendeu as execuções no estado até o fim do ano. Não há registro anterior de alguém ter sobrevivido depois de receber os medicamentos usados para uma execução. A mulher foi condenada pelo esfaqueamento e espancamento que matou um jovem em 1995. Ela tinha 18 anos na época. No horário de Brasília, 7h33.
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0: informações atualizadas da agenda do candidato Jair Bolsonaro, do PSL, aqui em Juiz de Fora. O candidato foi agredido durante uma descida ao calçadão da Rua Alfred, aqui em Juiz de Fora, quando ele se direcionava ao local do comício que seria realizado a partir das 18 horas desta quinta-feira. O candidato foi agredido por um agressor que utilizou uma faca na altura do abdômen do candidato Jair Bolsonaro. Ele já foi retirado do local, já se encaminhou a um hospital, segundo informações nós temos, na Santa Casa de Misericórdia, aqui em Juiz de Fora, e o agressor também já foi levado pela polícia militar, que chegou ao local e já capturou o agressor do candidato Jair Bolsonaro.
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2: Estamos de volta com o Viva Voz, hoje com o Thiago Bronzato e o professor Cláudio Couto. Agora a gente vai chamar rapidamente o Igor Cardim lá em Brasília, porque teve novidade durante o intervalo. Boa noite, Igor.
3: É isso. Oi, Vera. Boa noite a você e aos nossos ouvintes. O candidato do PL à presidência da República, Flávio Bolsonaro, desistiu de ir ao debate da TV Globo na noite desta quinta-feira. Nas redes sociais, o candidato publicou que acabou de tomar a decisão de não ir ao debate em função do que chamou de censura imposta ao evento pelo TSE. Disse que a imprensa tem que ser livre e as eleições limpas. Essa declaração ocorre, então, após a decisão da ministra Estela Aranha de fazer aquela retirada do púlpito do candidato Luiz Inácio Lula da Silva do debate, atendendo a um pedido da campanha do Partido dos Trabalhadores. Além disso, Vera, o ministro Gilmar Mendes, do STF, determinou que a TV Globo inclua o candidato do Missão à presidência, Renan Santos, no debate marcado, então, para daqui a pouco, às 9h30 da noite. A decisão veio horas depois de a ministra Carmen Lúcia, também do STF, negar um pedido do partido para que o candidato participasse do confronto. Lembrando também que o confronto conta com a participação de Romeu Zema, do Novo, também após uma decisão do Tribunal Superior Eleitoral desta terça-feira, Vera.
2: Obrigada, Igor. Bronzato, então havia esse rumor de que o ministro Gilmar tomaria essa decisão, agora numa decisão de muitas páginas, bem longa, né, do ministro Gilmar.
4: Pois é, Vera. O ponto mais delicado dessa decisão não é somente a inclusão ou não do Renan Santos no debate da Globo, né? É o fato de o Supremo Tribunal Federal, a partir de uma decisão individual do ministro Gilmar Mendes, que é o decano da corte, atropelar a decisão do presidente do TSE, desconsiderando exatamente o que o Cássio, que é o ministro, o presidente do TSE, havia decidido sobre o caso do Renan. Ao julgar esse caso, o presidente do TSE entendeu que as regras do debate da Globo preenchiam sim os critérios objetivos, né? E não geraria prejuízo ali ao candidato Renan Santos. Só que o Gilmar ignorou completamente essa decisão do presidente do TSE. E mais do que isso, Vera, ele disse, reconheceu na decisão dele, que o instrumento processual utilizado pelo Renan Santos era inadequado, mas diante da urgência do tema, resolveu decidir mesmo assim. E o que acaba tornando a situação ainda mais pitoresca, porque uma coisa que pode ser decidida no TSE, horas depois pode não valer, porque o STF pensa de forma diferente, né? Há um conflito claro aí, político, institucional, né, de alguns ministros do STF tentando cercear o trabalho também de seus colegas na corte por uma questão ali de disputa que tem como pano de fundo uma disputa política, né, entre alas do Supremo, né, e quem acaba sendo prejudicado é o próprio eleitor, que fica perdido no meio dessa confusão toda.
2: E eu me pergunto, professor Cláudio, se a depender do resultado das eleições a justiça eleitoral vai acatar e se os candidatos vão acatar o resultado, porque a gente já teve no passado partidos, o PSDB em 2014, depois o próprio Bolsonaro questionando o resultado das eleições e agora com tantas decisões em sentidos contrários, muitas vezes opostos, do TSE e do Supremo se não abrimos uma brecha para qualquer candidato que saia derrotado questionar o resultado das eleições, né?
5: Olha, eu acho que sim, por uma razão, né? Pelo fato, Vera, de que o que você tem aí é uma degradação da estrutura institucional da justiça no Brasil nos seus órgãos de cúpula, né? Do Supremo Tribunal Federal e do Tribunal Superior Eleitoral. Né? Tem um trabalho muito interessante do professor Vitor Marchetti, da UFABC, um livro dele, que foi a tese de doutorado, em que ele fala que o TSE era uma espécie de câmara do STF para assuntos eleitorais. Tamanho embricamento que havia entre as duas cortes. Parece que isso deixou de ser verdade. E eu acho que quando ele escreveu, era verdade. Por quê? Por conta justamente de você ter sempre a presença de ministros do STF dentro do TSE, o que gerava uma grande convergência entre as duas cortes. Como se produziu um cisma dentro do próprio STF e coincidiu, né, agora inclusive, que dois dos ministros que fazem parte de uma das facções dentro do STF, que são o ministro Nunes Marques e o ministro André Mendonça, os dois indicados pelo ex-presidente Jair Bolsonaro, são justamente presidente e vice do TSE nesse momento, a ala rival, a outra facção, ou uma das outras facções, talvez, acho que são duas basicamente que você pode falar que tem ali, resolveu transformar o STF em instância de recurso, mas de recurso monocrático. Porque uma coisa, sei lá, é o STF julgar no seu pleno, como uma instância de recurso a decisões do TSE, certas questões. Para isso tem histórico, é assim que funciona. Agora, quando numa canetada um ministro, por ser do STF, revoga a decisão de um par seu, da mesma corte, mas que está nesse momento atuando como ministro do TSE, temos um problema muito grave. E me parece que é um problema de degradação institucional dos dois órgãos, tanto do TSE quanto do STF. Uma justiça que perde a autoridade, porque está degradada, é vista com menos legitimidade, tudo que ela deseja, inclusive quando anunciar o resultado final da eleição, é alguma coisa muito mais passiva de questionamento do que seria se essa situação não tivesse se produzido. Então, é uma situação realmente de uma gravidade imensa. Nós estamos vivendo aqui uma crise institucional realmente da cúpula do Poder Judiciário. E isso está contaminando a eleição de maneira decisiva. Claro que não é uma via de mão única. A gente sabe, sim, como essas coisas também começaram. Mas, de qualquer maneira, é o que temos nesta eleição.
2: É isso. Bronzato, voltando rapidamente aqui para a pesquisa Datafolha, a gente tem os dados do segundo turno, né, que a Débora falou logo ali no começo, mas também dados em relação à pesquisa, a decisão do reajuste do Bolsa Família, o fato de que isso pode ter ajudado o Lula entre os eleitores de mais baixa renda, e também o fato de que a avaliação do Lula vai se aproximando muito da votação dele nesse segundo turno. Não muda muito, mas a gente tem aí um cenário de segundo turno bem disputado e com a possibilidade ainda de os votos dos outros candidatos migrarem para um ou para outro candidato.
4: Pois é, Vera, parecem duas eleições diferentes, né? Se o Lula abre um pouco ali no primeiro turno, já no segundo ele parte praticamente da estaca zero, né? A eleição é mais apertada e tem um impacto técnico, né? Com Lula com 48% e Flávio 45%. A gente sabe que o segundo turno vai ser disputado voto a voto, né? E hoje o Felipe Nunes, ali no assunto, acabou, no podcast Assunto, acabou falando uma coisa interessante, que ele tem percebido ali nas entrevistas que ele tem feito com eleitores, de que o medo impera na decisão do voto. E eu acho que isso vai pesar muito no segundo turno, Vera, porque o medo vai definir muito a questão do voto. Porque vai ser, no segundo turno vai ser um referendo sobre quem é mais rejeitado, né? Em quem representa um medo maior. Se no primeiro turno eles tentaram ganhar apoio dos eleitores, convencendo de que eles são um projeto melhor para o país...
2: Tentaram? Quando foi? Eu perdi essa parte em que eles tentaram isso.
4: Em algum momento. Ou iriam tentar, no debate já cancelaram, né? Ou alguns não apareceram, né? Mas no segundo turno eu acho que essa questão do medo vai pesar mais, né? E para o eleitor ele vai medir se pesa mais o medo da continuidade do governo Lula ou se pesa mais o medo da volta do bolsonarismo ao Planalto.
2: É isso, as notícias estão se desenrolando em tempo real aqui, então a gente está empurrando a análise dos estados para frente, mas juro que depois desse próximo intervalo a gente vai analisar a questão em São Paulo, Rio, Minas, DF e Pernambuco, ou pelo menos um apanhadão de todos esses estados. Não sai daí.
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4: A reorganização dos táxis no Galeão ganhou reforço na fiscalização hoje, depois que vídeos de uma briga generalizada entre motoristas viralizaram nas redes sociais. Na prática, foi retirado um ponto do Táxi Rio e 5 vagas públicas foram criadas sem exclusividade para aplicativos ou cooperativas. A prefeitura afirma que a mudança foi pedida pela concessionária do Galeão e busca evitar abordagens irregulares.
5: A Prefeitura do Rio reforçou nesta quinta-feira a fiscalização dos táxis no Aeroporto Internacional Tom Jobim, depois que imagens de uma briga entre motoristas viralizaram nas redes sociais. A confusão aconteceu durante uma mudança na organização do serviço no aeroporto, ocorrida na quarta. O ponto usado pelo Táxi Rio na área de embarque do Galeão foi retirado. Com a mudança, 5 vagas passaram a funcionar no desembarque como um espaço público sem exclusividade para aplicativo, cooperativa ou grupo de motoristas. Os carros entram numa fila e as vagas são liberadas conforme os táxis saem com passageiros. Foi durante essa reorganização que motoristas ligados ao Táxi Rio e taxistas de cooperativas entraram em confronto, com troca de socos e chutes perto do acesso ao BRT. A pesquisadora Pamela Oliveira presenciou a confusão e contou que já viu outros desentendimentos no aeroporto.
6: Estava ali perto do BRT, ali, uma loucura, uma confusão generalizada, assim, e ninguém estava conseguindo entender direito porque eles estavam gritando um monte de coisa tudo junto. Só depois que eu percebi que um deles estava falando e apontando para a placa ali da calçada. Não é a primeira, mas briga, tipo, discussão, sempre tem.
5: A Secretaria Municipal de Transportes diz que a mudança atende a um pedido da administração do aeroporto e busca organizar o serviço, coibir abordagens irregulares de passageiros e cobranças fora das regras. Para quem desembarca no aeroporto e precisa pegar um táxi comum, a orientação é procurar o piso zero do Terminal 2 na Porta A, perto do desembarque doméstico. Reportagem, Gabriel Freitas.
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1: Estamos de volta com Viva Voz, hoje com o Thiago Bronzato e o professor da FGV São Paulo, Cláudio Couto. Antes da divulgação da pesquisa presidencial, o Datafolha também divulgou a rodada de 5 estados: São Paulo, Rio, Pernambuco, Minas Gerais e Distrito Federal. É um quadro também de estabilidade em relação às outras rodadas, também muito parecido com a pesquisa da Quest, que saiu há alguns dias, Thiago, mas ali com a possibilidade real de decisão já em primeiro turno em São Paulo, com a vitória do governador Tarcísio de Freitas, em Pernambuco para qualquer um dos lados, porque pela ausência de outros candidatos competitivos, qualquer um dos dois pode vencer no primeiro turno, e também no DF, a governadora Celina Leão tem 53% dos votos válidos lá. Minas Gerais, apesar da vantagem do Cleitinho, tem muitos candidatos, então ainda tem uma possibilidade de segundo turno. E no Rio de Janeiro também, porque o Douglas Ruas vem paulatinamente crescendo nessa disputa, né?
2: É verdade, acho que o Datafolha confirma aquilo que a Quest já vinha indicando, né? A Quest mostrou ali que 11 estados já têm um favorito claro para com chance de vencer no primeiro turno, né? E que outros 4 estados já estão acirrados. Chama muita atenção realmente o estado de São Paulo, né? Que parece que está bem encaminhado ali para o Tarcísio, né? Com a Haddad, que embora tenha crescido ali 3 pontos dentro do Datafolha, mas ainda não é suficiente para tirar a diferença do Tarcísio. E também em Minas, né, que parece consolidar ali a campanha do Cleitinho. Né? Mas o que chama atenção também, Vera, é a quantidade de indecisos. Né? Quando a gente olha ali para o quadro, muita gente não sabe nem o número do candidato. Né?
1: Verdade.
2: E também não declarou o voto quando são questionados ali espontaneamente. Né? Isso acho que não vai alterar muito o quadro, não. Mas ele acaba representando um retrato maior do Sudeste, que passou também a ser um palco importante para as campanhas presidenciais.
1: E eu acho que esse número de indecisos é muito maior, né, professor, quando a gente fala da disputa ao Senado, tão importante, mas sempre tão negligenciado. O eleitor deixa essa decisão para o final e muitas vezes não sabe realmente o número, não sabe nem que tem que votar em 2 candidatos, como a gente viu um levantamento do Datafolha, que mais de 35% não sabiam que votam em 2 senadores nesse ano. Diante disso, o Datafolha também fez um levantamento para o Senado nesses 5 estados, mas ele parece ter uma margem de erro na prática bem maior do que a das outras campanhas, né?
3: E não é só isso, né? É que como realmente você tem muita indefinição do eleitorado com relação a isso, esses resultados de agora têm muito pouca capacidade de antecipar o que deve ser o resultado propriamente dito da eleição. Claro, a gente sabe que toda pesquisa nunca é uma previsão exata do que acontecerá, né? É aquele termômetro que mede a temperatura deste momento, não está medindo a temperatura de amanhã. Sim. Então, não é porque está essa temperatura agora que vai estar aquela amanhã. Mas é uma aproximação. No caso da eleição do Senado, isso é muito mais incerto, né, por conta justamente desse imenso desconhecimento até sobre a regra do jogo, né, até sobre o fato que tem que votar em 2. De repente, o eleitor chegar lá, tecla o número do candidato que escolheu para o Senado e quando aparece o outro, ele não sabe o que fazer. Capaz digital mesmo vai acabar anulando o voto. Isso pode vir a acontecer. Agora, há também aquelas viradas de última hora. Eu acho que um dos casos mais emblemáticos disso foi a eleição para o Senado de São Paulo de 4 anos atrás, quando o candidato astronauta lá do ex-ministro da Ciência e Tecnologia do Bolsonaro, né,
1: Marcos Pontes,
3: ele se elegeu com 50% dos votos, sendo que ele aparecia ao longo de todo o processo eleitoral, muito atrás do Márcio França, que acabou depois sendo derrotado. Né? Por quê? Porque o eleitorado acordou na última hora, uma grande parcela dele, e acabou votando no Marcos Pontes. Então, muito do que aparece agora nas pesquisas para o Senado pode simplesmente não se revelar verdadeiro lá. Além de um outro dado, que eu acho que na última vez que eu estive aqui eu cheguei a mencionar essa leitura que eu tenho do problema, que é o fato da eleição para o Senado ela ser uma eleição de maioria simples, maioria relativa, né? Não precisa ter mais a metade dos votos. Então, não afunila. Se você tem uma de uma pulverização das preferências dentro de um certo campo ideológico, isso aumenta a incerteza sobre qual vai ser o resultado, né? Porque o voto se divide muito e aí, muitas vezes, a pessoa com pouco voto pode conseguir se eleger. Enfim, é a eleição mais incerta e nem por isso deixa de ser tremendamente importante, né? Escolhe ministro do Supremo e das outras cortes superiores, escolhe embaixador do Brasil em outros países, escolhe diretor do Banco Central, diretor de agência regulatória, tem imensa importância, além de ser uma casa que aprova a lei também, né? Mas para além disso, escolhe um monte de cargos importantes da República e o eleitorado precisa estar muito atento para o que vem pela frente.
1: Exatamente. É, Bronzato, a gente tem uma também tendência a que o governador arraste pelo menos um ou muitas vezes os dois senadores com ele. O Tarcísio tem feito campanha nos últimos dias muito focada na questão do Senado e os seus candidatos aparecem numa situação de empate técnico com as candidatas do campo do Lula. Então a gente tem Marina Silva com 16%, André Prado, com 15%, Simone Tebet com 15% e Guilherme Derriti com 14%. É tudo a mesma coisa e pode acontecer esse fenômeno que o professor Cláudio falou, de abrir as urnas no domingo e um deles desgarrar e ter muito mais votos. Mas essa importância que a eleição do Senado adquiriu leva a que os governadores também enfatizem esse pedido de voto nessa reta final, né?
2: E no caso de São Paulo, Vera, teve a desistência do Salles, que acabou mexendo também com o tabuleiro ali e favorecendo também os candidatos da oposição, né, da direita, como o André do Padro e também o Derriti, que está atrás da Tebet, mas está com empate técnico, né? Realmente tem um bolo ali que pode mudar muito. O que chama muita atenção, Vera, é que eles começaram a fazer uma inclinação ao discurso do antissistema, contra o Supremo Tribunal Federal. A gente via esse discurso muito bem delineado ali pelo André do Prado e Derriti, mas vemos também a Tebet fazendo críticas ao Supremo, para tentar colar mais nesse grupo, sabendo que, obviamente, como o professor falou, é uma posição muito importante no Senado, que pode sim votar um impeachment de ministro supremo.
1: Exato. E eu não queria terminar o programa sem tratar um outro item que estava na nossa pauta, professor, porque a questão da interferência americana nas eleições brasileiras é uma tônica desse ano de 2026. E hoje, questionado por uma repórter brasileira, o presidente americano Donald Trump falou que está acompanhando muito de perto, que é muito importante a eleição brasileira. O jornal britânico The Guardian informou a existência de um fundo dos Estados Unidos para financiar ações ali, questões ligadas a grupos que atacam ou que observam o Supremo Tribunal Federal brasileiro de perto. Então, voltou a ganhar contornos novos essa questão da interferência norte-americana. E o Eduardo Bolsonaro, direto lá dos Estados Unidos, prometeu um pente fino no Itamaraty caso o irmão dele seja eleito presidente. Então, tudo isso também está muito ligado à eleição de domingo e a gente vai ver consequências dessa interferência maior dos Estados Unidos na eleição brasileira, né?
3: Não, sem dúvida nenhuma. Até o Trump foi um pouco, eu diria, evasivo, né? Quando ele disse que está acompanhando de perto, ele não diz mais nada, né? E talvez até por estar calejado, né? Porque tentar interferir de maneira mais explícita, apoiando uma candidatura, a gente imagina que aqui seria apoiar o Flávio Bolsonaro, já deu ruim em outros lugares, né? No Canadá elegeu o candidato, né, liberal. Na Austrália também elegeu o candidato trabalhista, né? Em outros países aí da Europa isso também pegou mal. Então veja, embora na América Latina não tenha se repetido isso, é só olhar para o que ocorreu aqui no nosso entorno, até na Argentina ele falou que só daria dinheiro para a Argentina se o partido do Milei ganhasse as eleições de meio de mandato para o Congresso, e ali parece que a coisa funcionou, porque o Milei conseguiu um terço que lhe impede, que lhe garante, melhor dizendo, manter os seus vetos às leis aprovadas no Congresso argentino. No Brasil ele preferiu ficar um pouco mais na moita, e acho que justamente por isso, Né? Agora, não há dúvida que está acompanhando de perto, e há essa outra questão, né, que é como é que a própria família Bolsonaro opera com o governo Trump. O Eduardo está lá fazendo lobby a favor de algum tipo de interferência há muito tempo. Né? E isso que ele anuncia agora, de fazer uma caça às bruxas no Itamaraty, é realmente muito preocupante, porque é um assédio a uma burocracia de Estado. E a gente já viu isso no próprio governo Bolsonaro, logo no comecinho, eu lembraria que o então ministro da Casa Civil, Olyx Lorenzoni, falou que promoveria uma despetização do governo. E foi uma caça à bruxa também dentro do servidor, do funcionário público de um modo geral, não só no Itamaraty. Agora parece que a coisa tem um foco mais específico que gera temores quanto a quão conturbada tende a ser a nossa política externa numa eventual vitória do Flávio Bolsonaro.
1: É isso. Bom, terminamos por hoje o Viva Voz, mas a novidade é que haverá Viva Voz amanhã. A gente vai ter uma edição completa às 7 da noite, e não aquele resumo da semana no ponto final, em virtude do debate, da reta final da campanha. Então, eu estarei com o Thiago Bronzato de novo, com o Bruno Carasa e com o Pedro Doria, quase formação completa do Viva Voz, analisando a reta final. Eu espero você. Obrigada, professora. Até o segundo turno.
3: Obrigado, obrigado pelo convite, Vera. Obrigado, Thiago. Prazer estar com vocês aqui.
1: Tiago, até amanhã, então. Não
2: Obrigado e
1: tem
2: até amanhã.
1: descanso. É isso. Viva Voz de hoje teve produção do Wender Starles, trabalhos técnicos do Henrique Dias em São Paulo e do Ramon Lemes no Rio. Até amanhã.

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2: Quinta-feira, 1º de outubro de 2026. O candidato do PL à presidência, Flávio Bolsonaro, desistiu de ir ao debate da TV Globo na noite de hoje. A desistência surgiu após o Tribunal Superior Eleitoral determinar que a Globo não poderá exibir o púlpito vazio do presidente Lula durante o debate. E também depois de uma liminar do ministro Gilmar Mendes determinando que o candidato do Missão, Renan Santos, seja convidado a participar. Essa decisão do TSE suspendeu a possibilidade de os demais participantes formularem perguntas ao presidente Lula sem direito à resposta imediata. O Brasil bateu recorde de produção de petróleo pelo terceiro mês seguido em agosto. Segundo a Agência Nacional de Petróleo, o país produziu 4 milhões e 615 mil barris por dia, alta de 2,6% em relação a julho. O avanço tem sido puxado principalmente pelos grandes campos do pré-sal, como Búzios e Mero. 12 entidades médicas pediram à Anvisa a proibição total dos implantes hormonais manipulados no Brasil, conhecidos popularmente como chips da beleza. Entre as organizações que assinam o documento estão a Federação Brasileira das Associações de Ginecologia e Obstetrícia e a Sociedade Internacional da Menopausa. As entidades alertam que os implantes, frequentemente vendidos como solução para sintomas da menopausa, emagrecimento e ganho muscular, não passaram por estudos clínicos de qualidade que comprovem esses benefícios. No horário de Brasília, 8:03.
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1: Muito boa noite a você, amigo e amiga, ouvintes, aqui da Rádio CBN, 35 anos de CBN, 35 anos tocando notícias, né? Sejam todos muito bem-vindos, vamos juntos até as 9 horas da noite, aqui com o 4 em Campo. Você pode acompanhar o programa nas mais diversas plataformas digitais. Muito obrigado a você que acompanha o nosso podcast, muito obrigado pela sua parceria, você que é parceiro, parceira do programa, né, ou da rádio, durante esses 35 anos, eu, por exemplo, né, vocês têm que me aturar já há 29 anos, vocês estão me aturando aqui na Rádio CBN, 29 anos de Rádio CBN, com muito orgulho, né, a rádio que é uma referência no jornalismo, né, a história da rádio se confunde muito com a história da minha carreira, e eu agradeço muito, principalmente pela sua parceria, pela sua generosidade de deixar eu entrar no seu carro, na sua casa, onde você estiver, através do seu celular hoje em dia, né? Muito comum. Muito obrigado, agradeço em nome da CBN, que já agradeceu diversas vezes ao longo da programação, mas faço aqui o meu agradecimento a você, querido e querida ouvintes, 35 anos de Rádio CBN, hoje dia 1º de outubro.
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1: Gabriel Dudziak, tudo bem, Dudes? Boa noite.
2: Tudo bom, Éboli? Boa noite.
1: Rafael, Gabriel Dudziak, quantos anos de CBN já, Dudziak?
2: Sistema Globo de Rádio, 16. Rádio CBN, 15.
1: 15 anos de Rádio CBN. Rafael Prats, tudo bem, Prats? Boa noite. E você,
3: hein? Alô, Éboli. Boa noite, ouvintes da CBN. Quero cumprimentar a Rádio CBN por 35 anos de vida. Eu tenho o mesmíssimo tempo do Gabriel Dudziak. O Gabriel Dudziak tá me carregando esse tempo todo, viu, Éboli? Não conta pra ninguém.
2: É, eu era estagiário, Prats,
3: mais um, fazendo reportagem. Igual 16.
2: Não era isso, não.
1: O Dudes vai falar, o Prats vai falar que te ouvia já desde pequenininho e foi uma realização de um sonho, né? Começar a trabalhar contigo.
3: É, quando alguém fala que colecionava figurinha, é uma derrota pra quem ouve, né? Porque quer dizer exatamente que o tempo passa, a torcida brasileira.
2: Ô, Prats, você não entrou em 2009?
3: Eu entrei de 9 pra 10.
2: Então, eu entrei em 2010.
3: Então 10 pra 11?
2: Um pouquinho mais.
3: Acho que é janeiro, alguns meses, né, de diferença.
1: Vai, você vai ganhar nos meses.
3: Acho que nos meses.
1: O Bitar é o caçula da turma, né, Bitar? Boa noite, tudo bem, amigo?
4: Tudo bem, Éboli. Boa noite pra você, pra quem tá ligado com a gente. Parabéns, um dia especial aí na Rádio CBN, mais um aniversário, né? 35 anos. Caçula de tudo aqui do nosso grupo, né? O mais jovem, apesar de aparência não dizer isso, Gabriel Dudziak, na aparência, deve ser o mais novo, pelo menos na minha opinião. O Rafael Prats está no formol há anos, o cara não muda, é uma coisa impressionante, Éboli. E você está muito bem também, então você vê como é que são as coisas, né? Mas são 2 anos e um pouquinho mais, sou o caçula aqui, estou engatinhando ainda, mas aprendendo sempre com os companheiros que já têm muita estrada aqui no grupo.
1: Parafraseando uma propaganda antiga, minha voz não mudou, mas os meus cabelos, deixa isso pra lá. Ramon Lemes, por favor, Ramon, vamos lá.
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1: Muito bem, seguimos nessa data FIFA. A gente vai acabar, vai chegar o Natal, mas não vai acabar a data FIFA, tá? Eu tô num trabalho aqui mental e psicológico de resistência, mas é isso. Né? Teremos ainda mais lindos e longos 5 dias de data FIFA, inclusive o Brasil vai pegar a Índia no sábado e você vai acompanhar, inclusive, né, essa transmissão, esse jogo aqui do futebol Globo CBN, né, Brasil e Índia. O jogo vai ser às 11 horas da manhã, nossa transmissão abre às 10h30 com Edson Mauro, Francisco Aiello, Carlos Alexandre e o Bruno Faria. Aliás, sabadão de futebol, não só de manhã, mas à tarde. E à tarde é outra história. Aí é jogo pra valer, é jogo oficial, é decisão de campeonato. Brasileirão Feminino, no sábado, 4h30, a bola rola. A gente abre transmissão às 4 horas. São Paulo e Corinthians, no Morumbis, todo mundo no estádio, né? Aquela presença maciça da nossa equipe no estádio para acompanhar de perto essa grande decisão. Oscar Ulisses, Rafael Prats, Thalita Jutz, nossa dupla de comentaristas, André Neto e Bruno Faria. Aí, esse jogo promete. São Paulo e Corinthians, São Paulo jogando pelo empate para conquistar o título e o Corinthians brigando mais uma vez pelo título. O Corinthians é o famoso bicho papão, né?

0: base da seleção brasileira. Então, desde o Mundial, as comissões técnicas das seleções sub-15, sub-17 e sub-20 vêm participando de reuniões com a comissão técnica da equipe principal, né? Comandada pelo Carlo Ancelotti. Isso explica o fato de 24 dos 26 jogadores chamados pelo Ancelotti já terem essa, terem passado de alguma forma pelas categorias inferiores. O Rafinha, que já foi cortado inclusive, e o Samuel Lino são as únicas exceções em um grupo que já vestiu as camisas das seleções do sub-15 ao sub-23, né? Seleção olímpica. É um redirecionamento de lógica, é o início de um processo, Dudes, na tua opinião, que em algum momento pode se encontrar com um modelo padrão também de jogo entre todas as categorias? Acredita nisso?
1: Não, não acredito em modelo único de jogo entre todas as categorias. Nem sei se é o melhor jeito, tá? Eu acho que está aberto a debate. A gente tem visto a Espanha fazer isso, né? A Espanha conseguiu colocar, né, o seu DNA em todas as categorias possíveis. Se você ampliar um pouco, o futebol feminino também joga dessa forma, o sub-20 do futebol feminino, campeão agora há pouco, também joga dessa forma, mas você vai ter mais dificuldade para encontrar essa padronização em outros países. Até recentemente, a Argentina, muito elogiada e com razão, tinha como treinador o Javier Mascherano. E o Javier Mascherano tentava uma coisa meio barcelonesca na seleção sub-20 da Argentina e não deu certo, de forma alguma deu certo. Então, assim, não, também não quer dizer que o dele está errado, mas é só para dizer que não houve essa instituição, assim, ó, todo mundo vai jogar assim. E o fato de hoje a gente ter muitos desses atletas chegando aí na seleção principal, não necessariamente me dá ideia ou me passa o conceito de continuidade entre as categorias. E aí eu vou explicar. A gente até falou sobre isso essa semana, né, que deveria haver uma transição mais fácil entre as categorias, mas a gente não tem conseguido. E aí parece que esse número meio que me desmente. E acho que há um argumento para falar que desmente, né? Mas de outro eu penso o seguinte, é uma primeira convocação de um novo ciclo que vai talvez culminar em 2030 numa seleção distinta. E os jogadores que foram chamados, em linhas gerais, eles são chamados porque estão jogando bem nos seus clubes. Não necessariamente porque há ali um acompanhamento, não, porque esse rapaz já é monitorado desde o sub-17, lá atrás já se sabia.
0: É muito mais uma coincidência, né?
1: Eu acho que sim, eu acho que sim. Por exemplo, vamos pensar no Otávio, goleiro da seleção. Se o Cássio não tivesse machucado no Cruzeiro, o Otávio não teria jogado. Se o Matheus Cunha não tivesse jogado tão mal no Cruzeiro, o Otávio não estava aí, né? Não estaria aí. Também, da mesma forma, me parece o Pedro Morisco, né? O Hugo Souza também teve uma circunstância que o levou ao Corinthians, né? E assim, não que ele não mereça, não é isso que eu estou dizendo. É que o Corinthians perdeu o Cássio por negociação, colocou o Carlos Miguel no lugar, só que não tinha condição de renovar o contrato do Carlos Miguel. Carlos Miguel foi para a Inglaterra e o Corinthians encontrou o Hugo Souza. E aí está o Hugo Souza aí, né? E como seria, né, se o Hugo Souza não tivesse voltado ao Brasil, estivesse jogando no futebol português ainda, né? Isso só para falar dos goleiros. E a gente pode ir em outras situações. O Vinícius Júnior, sim, a gente já sabia que seria um craque, né, há muito tempo. Ele estreou no Flamengo muito, muito jovem, mas para cada exemplo desses, você olha o outro lado da moeda e fala, pô, isso aqui, ok, ele passou pela base, mas não havia essa ideia de que chegaria na principal com um cartaz para 2026. E acho que vale também dizer o seguinte, quantos começam e quantos terminam o ciclo? E seria legal também ver quantos começam e terminam, né, ou começaram e terminaram, de 2026 para a Copa, né? E acho que muito sim, porque hoje cada vez mais jogadores em algum momento passam pelas seleções de base, mas assim, passou dois jogos, é uma coisa. Fez todo o ciclo, 15, 17, 20, Olímpica. Casemiro acho que pegou quase todos, tirando o sub-23, por exemplo, né? Neymar acho que foi do 17 para frente. Esses jogadores, é óbvio que há um valor agregado maior na formação dos jogadores de base da seleção.

0: É diferente de assim, ó. É, fulano foi um jogo lá no sub-20 quando o Brasil fez um amistoso nos Estados Unidos. Aí é outro nível, né? Mas é bom saber que nós estamos atingindo essa porcentagem, porque dá a ideia de continuidade. Mas a ideia ela tem que ser provada na prática e pode dar ainda mais frutos. Não precisa ser essa questão de padronização de estilo de jogo ou formatação tática, mas que o técnico da seleção, em conversas com os outros treinadores sub-20, sub-17, possa, de repente, num corte do Rafinha, chamar um atleta do sub-20 que está lá na Espanha, jogando agora amistosos, né? Poderia, de repente. É para ficar no banco. É para ficar no banco. Ah, outros merecem. Sim, outros merecem, mas é uma situação específica de um corte no amistoso. Vamos trazer esse rapaz que é ponta ou é meia e já está liberado na data FIFA? Vamos, ele está na Espanha, faz a viagem da Espanha para a Índia. Poderia acontecer. Hoje o Brasil jogou contra os Estados Unidos, ganhou 2-0, seleção sub-20.
1: É, eu vou na mesma linha, viu, Éboli, do Gabriel do Dziak, acho que não tem ainda uma relação concreta, digamos, pelo menos nesse início, né, de ciclo, até porque se a gente pegar, por exemplo, o início do ciclo passado, um início muito conturbado ainda com o Ramon Menezes, né, fazendo aquela primeira convocação contra a seleção de Marrocos e tudo mais, ele chamou vários jogadores que ele tinha treinado no sub-20, acreditava que poderiam seguir na seleção profissional. E alguns deles, de fato, seguiram, né? O Andrei Santos agora voltando a ser convocado. O Andrei e o João Gomes apareceram por bastante tempo também. Outros nomes, né? O Rodrigo já tinha também aparecido na seleção de base. Robert, Renan na zaga, Ibanez, que na época jogava na Roma também. Então, eu acho que são várias coisas que na época aconteceram, mas que até agora eu não consigo ver uma lógica. Mesmo o fato de eu ser um percentual alto, não é uma lógica de sequência de estilo de jogo. Acho que a gente não consegue entender o Ancelotti com o estilo de jogo dele da Copa do Mundo, de lá para cá, o que mudou, a dificuldade dele ter uma ideia. Quem dirá então o que foi o último ciclo da seleção brasileira, né? Com treinadores cada um à sua maneira. Um Fernando Diniz que joga de uma forma, com Dorival que joga de outra, com o Ramon Menezes e com o Ancelotti que joga de uma outra forma ainda. Então eu acho que se nós tivéssemos um estilo de jogo pré-definido, e aí para mim é uma relação um pouco mais profunda, um pouco maior ainda para a gente passar a refletir, porque são poucos os clubes aqui do futebol brasileiro que têm isso de forma muito clara desde a categoria de base. Aí sim eu acho que a gente poderia traçar um paralelo entre o jogador que sai do sub-13, do sub-15, passa por todas as categorias de base, chega aí à seleção brasileira principal, né? E quem sabe até para ter sucesso. Mas eu acho que talvez seja só uma coincidência, talvez seja essa questão que o Gabriel do Dziak citou, o início de ciclo, oportunizar jogadores que, de alguma forma, não somente a CBF conhece, mas pessoas que podem ter indicado internamente também, né, ter dado um aval, uma segunda opinião para o técnico Carlo Ancelotti, para a comissão técnica dele, para dar uma oportunidade, porque já tiveram uma sequência de trabalho um pouco maior e sabe como aquele jovem acaba trabalhando no dia a dia. Acho que tudo isso pode, ter um sentido nesse momento, mas não é uma lógica pré-definida, não.
2: É isso, estou com os companheiros quanto a isso, viu, Éboli? É claro que, assim, a gente olha para a formação da seleção brasileira, né? E a gente imagina, talvez, olha, modelo de jogo, repetição. As coisas não funcionam assim na prática, ainda mais aqui, né? É claro que tem uma necessidade de resultado, de você muitas vezes pensar uma coisa, a prática te mostra outra, e você não tem um tempo para aperfeiçoar aquilo que você pensou. Agora, em relação ao futebol de seleção, na seleção brasileira, na CBF, é muito em cima de resultado, em cima de produção, de que cada um apresenta, né? Claro que o Brasil tem, obviamente, um histórico de formação pela grande escola que é de futebol, mas isso já se perdeu, né? Eu acho que a gente tem a Espanha como modelo para muita gente tentar seguir, mas a Espanha até agora é um caso muito específico. Não apenas o Brasil. Outras seleções também não conseguiram seguir o que a Espanha faz, né? Você quase que educar o jogador, quanto mais jovem ele for, de entender o que você quer, o que você precisa para fazer o que tem de ser feito, que a seleção, por exemplo, imagina quando esse jogador formado na base, muito jovem, chega à seleção principal. Então a Espanha, por enquanto, é um caso de muita exceção. Eu acho que era, é possível o Brasil pensar em, em talvez ter um modelo mais parecido, de trabalhar um pouco mais como uma escola de futebol, mas isso, por enquanto, é muito tópico. É muito mais na teoria que na prática. A prática mostra outra coisa em relação à seleção brasileira, não agora, mesmo quando ela venceu, mesmo quando ela fez sucesso em, outras Copas do Mundo e outros anos.
0: O Éboli, só um, fala, detalhe.
3: Dudes. Claro.
0: É um detalhe, né, que a gente teve em determinado momento ali nos idos de 2010, 11, né, 11 na verdade, a gente teve uma tentativa, né, de padronização, né, de conversa muito grande entre os treinadores, porque foi escolhido o Mano Menezes como treinador da principal e o Ney Franco, né, como treinador da sub-20, e era um treinador que estava, né, já trabalhando com profissionais, mas estava fazendo um retorno também à base, salvo engano era isso, e existia conversa, né, e existia, entre aspas, um padrão muito parecido, né, de questão de posse de bola, dos jogadores que apareciam nas duas seleções, né, foi uma geração muito bem sucedida do Brasil em 2011, né, foi campeão mundial, tinha Oscar, Neymar, Lucas, acho que o Casemiro também estava nesse time, entre outros, e vários pularam, né, para os Jogos Olímpicos, nem todos esses que eu citei, né, mas vários pularam, e depois havia a perspectiva, né, de que a seleção para 2014 fosse, né, Neymar, Ganso, Pato, Oscar e todos, nem todos chegaram. E aí isso também já foi desfeito ali com a mudança da presidência da CBF, destituição de Mano Menezes, né? Ney Franco foi assumir o São Paulo, né? Então, assim, mesmo quando houve uma ideia um pouquinho mais de ajuste, né, de coisas muito parecidas, rapidamente tudo veio abaixo, né? Era preciso uma coisa de mais longo prazo, com uma visão mais integral, né, que sobrevivesse a nomes, talvez, tanto em termos de presidência de CBF, ou de cargo, né, de coordenação de futebol da CBF, quanto em trocas de treinadores. Aliás, sobre isso, né, quando a gente ouve, por exemplo, falar, né, o coordenador das seleções do Brasil, né, a gente ouve de seleção principal muitas vezes, né? Aí, hoje em dia, agora me fugiu como é que está a estrutura, né, porque você tem Tem um coordenador geral, até esqueci o nome dele agora. Como é que é o nome dele?
3: Hoje o Branco é o coordenador da base, né?
0: Isso, tem o Branco, tem o Branco. Rodrigo Caetano acima dele, né? É isso. Ou não? Ou
3: o
0: dois...
3: Rodrigo Caetano é o coordenador de seleções.
0: Isso, então. Aí deveria ter uma conversa dos dois. Deveria ter uma conversa dos dois o tempo todo. Será que há, né? Será que existe? Tem um projeto que ultrapasse, por exemplo, essa comissão técnica do Sub-20, do Sub-17 e o Carlo Ancelotti lá na frente? Não sei. Era bom que tivesse, né?
3: De alguma forma, um pensamento que eu jogo aqui para vocês. Vocês veem conexão com o fato dos jogadores brasileiros jovens saírem tão precocemente do país e perderem um pouco contato com o trabalho de base que é feito no Brasil, porque vocês citaram como um obstáculo para essa sequência de observação e construção de carreira dos jogadores na base da seleção, nas categorias de base da seleção, vocês citaram muito a Espanha, né? A Espanha que não só vem trabalhando para atingir essa geração que conquistou o título mundial, muitos jogadores realmente vêm num trabalho de base nas categorias da seleção. E não só esses garotos, como o técnico também veio da base, então o técnico fez parte de todo esse processo, o Luis de la Fuente. E a Espanha, de uma certa maneira, sustenta por mais tempo a sua base no território espanhol, até porque tem dois dos maiores clubes do mundo, Barcelona e Real Madrid, né? Por uma questão óbvia, comercial e econômica, sustenta os seus talentos por muito tempo, ditam ali meio que as regras de mercado internacional. Isso faz a diferença ou não?
1: Acho que não, viu, Éboli? Eu acho que não tem uma lógica tão clara, tão definida, até porque se a gente for pegar um exemplo recente, né? O Real Madrid foi para essa última Copa do Mundo sem nenhum jogador da Espanha, né? No fim das contas, até teve um campeão mundial, que foi o Cucurella, mas o Cucurella acertou com o Real Madrid já depois da convocação para a Copa do Mundo, quando ele vai para a Copa ainda era o jogador do Chelsea, né? Eu entendo que foi a primeira vez que isso aconteceu na história da seleção da Espanha e que sim, normalmente a base é de Real e Barça, mas eu acho que a gente tem muitos fatores aí para debater com relação a isso. Primeiro que não existe uma lógica de se jogar dentro da seleção brasileira, então nesse sentido, nesse ponto, faz sentido a Espanha ter atingido o que atingiu, porque lá existe uma lógica. Então se o cara sabe fazer aquela função com o treinador no sub-15, depois ele vai junto com o mesmo treinador para o sub-17, segue fazendo da mesma forma, atuando do mesmo jeito, pode ser até que ele não seja o melhor jogador daquela função da Espanha, né? Pode ser que tenha alguém até melhor do que ele, mas para aquela função específica, para aquele treinador, seria a melhor escolha. E para mim, acho que é isso que acontece, fora que a Espanha tem realmente uma grande geração. E aqui no futebol brasileiro, a gente vê muitas dificuldades, como eu falei anteriormente, até né, dos times principais repetirem a mesma coisa do que faz a base. A seleção brasileira, para mim, é da mesma forma. E aí a gente vai para um ponto que primeiro, a questão do sonho dos jogadores de atuar no futebol europeu e, segundo, da parte financeira. Então, alguns desses jogadores que estiveram, por exemplo, nas últimas listas aí da seleção brasileira, se a gente for pegar até a lista do Ramon Menezes, aí dá para citar alguns nomes como o Robert Renan, como o Renan Lodi, o Neymar, que voltou a aparecer no ciclo depois e tudo mais, passaram pela Arábia Saudita. Foi por uma questão de sonho? Não, inicialmente não, até porque vários deles começaram a carreira, e aí dá para a gente citar o Neymar, sem sequer pensar que a Arábia Saudita um dia poderia ser um destino, mas financeiramente isso acabou aparecendo para eles. Então, eu acho que tem muitos contextos e é muito difícil de, no fim das contas, mesmo com aquela mudança do número de jogadores estrangeiros aqui no futebol brasileiro, os clubes conseguirem segurar mais esses atletas por vários fatores, e a questão financeira está ligada, né, de uma forma muito direta e de uma forma muito completa. Então é difícil sim manter esses jogadores aqui, mas a manutenção deles, para mim, aqui no futebol brasileiro não tem necessariamente uma ligação. Acho que hoje os treinadores com várias plataformas, eles conseguem estudar como é que estão esses jogadores do outro lado do mundo, acompanhar, ver se de fato eles fazem parte dentro de uma lógica de jogo para a equipe que ele pensa, e conseguem também conversar com aquele jogador se de fato for um interesse. Talvez não seja algo muito comum, mas um diálogo aberto acho que poderia até ajudar, ver se o jogador realmente pode fazer aquilo que ele pensa, aquela função que talvez não seja aquela função que ele faça no clube. Então acho que são alguns pontos para a gente colocar.
3: Você, Prats, vê isso como um obstáculo nessa conexão com o trabalho de base nas categorias da seleção ou não, como o Bittar disse que não?
2: Não, eu também não vejo não, Éboli. Quando você falava pro Bittar em relação à seleção espanhola contar com dois clubes muito poderosos, né, que o caso do Real Madrid menos, mas o Barcelona forma muitos jogadores, né, o Bittar foi feliz ao lembrar que a Espanha campeã do mundo, na convocação inicial do Luis de la Fuente, não tinha nenhum jogador do Real Madrid, né? Então, assim, são clubes dominantes, além da Espanha, muitas vezes no futebol europeu, mas é uma escola muito mais voltada ao Barcelona do que ao Real Madrid, que contrata muito, né, jogadores prontos, forma grandes times, mas não é uma escola de futebol, como é uma escola de futebol de formação, como é o Barcelona, em relação a formar atletas, a revelar atletas, né? Mas a seleção brasileira é uma outra história, Éboli. É uma outra história porque, quer não, eu acho que em muitos momentos os problemas da CBF interferem, porque tem muita mudança, tem muita instabilidade, isso também vai para dentro de campo, você não sabe como que é o olhar voltado para a base, porque é um olhar para a base de formar, mas é um olhar ao mesmo tempo de ganhar, porque o jogador da base da seleção brasileira hoje, de sub-17, sub-20, esse jogador é titular no time dele, no time grande dele no Brasil, se já não foi para fora do Brasil. Então ele muitas vezes já não está no sub-20 mais, ele está na profissional. Então o Gabriel Dudziak citou aí uma base, uma seleção campeã sul-americana, né, campeã mundial. Os jogadores todos citados pelo Dudziak não só jogaram Copas do Mundo, ou quase todos jogaram Copas do Mundo, como no sub-20 eles já eram estrelas dos times dele no Brasil. Né? Então, assim, é uma outra formação, uma outra realidade, e os problemas administrativos da Confederação Brasileira de Futebol também tem peso nisso. Porque você troca muito, você não cria nenhum tipo de modelo, não tem estabilidade e tem muita instabilidade. Então tem muita troca para ter resultado para ontem, e as mudanças diretivas causam também um impacto nisso. Então, assim, é uma outra realidade, né? É um outro mundo que a gente vive em relação ao futebol brasileiro, à seleção brasileira também.
0: E só para continuar nesse tema, né, eu acho que você tem algumas abordagens possíveis, né? Então, assim, a Espanha, ela tem um estilo de jogo, né, determinado, e isso ajuda na reposição. E ajuda também no seguinte sentido, como o grupo de atletas a ser selecionado a cada ciclo de Copa, ele não é dos maiores, ter essa integração facilita. Quando eu falo que não é dos maiores, é porque a gente pega a quantidade de jogadores espanhóis e faz, né, uma comparação com de outros países, como, por exemplo, o Brasil. O Brasil tem mais jogadores sendo formados sempre, por causa do tamanho do país e população e interesse pelo futebol. Tem outros países com grande população, mas que não tem o futebol como sua principal modalidade, ou que não conseguem fazer, né, do futebol uma grande modalidade. E esse fato de não ter tantas opções tem que ser, de alguma forma, né, contraposto com medidas como essa. Então vamos padronizar, porque o cara vai ser formado nesse tipo de jogo, vai ficar mais fácil de fazer essas transições. O Brasil não necessariamente precisa fazer isso, porque tem muito jogador o tempo todo. Mas a gente se encontra agora, por exemplo, num momento no qual nós não temos laterais e não temos volantes, né, ou meias controladores de jogo. Então, se mesmo com essa capilaridade do futebol no país e produção de jogadores com tanta quantidade, a gente não encontra esses perfis, ou a formação nos clubes é falha, ou a formação das seleções não compensa aquilo que os clubes não dão, né? Então, esse tem que ser um olhar, porque, de repente, não é tanto sobre jogar 4-3-3, 4-2-4, posse de bola, contra-golpe, mas é o seguinte, olha, a gente precisa ter aqui no nosso relatório de scouting pelo menos 4 meias armadores saindo do sub-17. E não dá se daqui a pouco, ó, no sub-20 o cara virou ponta. Virou ponta porque o time dele joga no contragolpe, virou ponta porque ninguém quer arriscar um passe pelo meio, virou ponta porque o treinador é português e não acredita no talento do brasileiro ali pelo meio. Se a gente chega nisso, no sub-20, tá vendo isso, ó, esse cara aqui vai virar ponta, esse cara aqui vai virar ponta, a gente precisa intervir de alguma forma. Ó, eu quero esse camisa 10 para a seleção brasileira, eu não quero mais um ponta, eu tenho 90 pontas, eu quero um 10, que é mais ou menos o que a gente está vivendo. E quando fiz esse exemplo aqui, eu pensei muito no Estevão. Pensei muito no Estevão, que todo mundo estava esperando ser camisa 10. Aí vai para o Palmeiras e teve sucesso no Palmeiras, mas é ala direita ou ponta direita. Ele não joga de 10, nunca jogou de 10. Ou quando jogou foi muito pouco. Perdemos 10. Agora está lá, Xabi Alonso no Chelsea. 3 zagueiros. Ou Estevão se inventa de ala direita ou não joga, porque tem outros caras na frente. A gente vai perder o Estevão, é isso? A gente não vai conseguir ter o Estevão como cara para chegar e carregar o Brasil numa Copa, ou ser protagonista numa Copa, né? Então, acho que esse é um pensamento talvez mais útil para a nossa realidade, porque lá na Espanha eles têm esse... O Barcelona vai tentar jogar quase sempre de um jeito, o Real vai mudar um pouquinho, mas a seleção espanhola vai colocar os caras no molde. Em outros países pode ter coisas parecidas. A Argentina sempre tem nos seus clubes, sempre tem um camisa 10, pode ver. Sempre é o tal do enganche, fulano é enganche, pode ser um mau enganche, mas é um enganche. A ponto do Rodrigo Garro chegar aqui no Brasil, a gente fala assim, poxa, a gente não tem um cara como esse. O Rodrigo Garro estava no Tajeres, cara. Nunca passou pela seleção argentina. Já falamos sobre isso. Enfim.
3: Não, é a dificuldade de você fazer a tal linha de produção, né? É a lógica da linha de produção, né? Onde é que eu estou precisando? É aqui, então vou começar a trabalhar desde cedo um jogador para me abastecer aqui, nessa posição. E isso serve para todas as posições do campo. do time. Os clubes, às vezes, têm dificuldade de fazer essa linha de produção, porque ela é interrompida, e por isso que eu acho, gente, que eu tenho um pensamento de que, em algum momento, essa linha de produção se perde quando o jogador, muito cedo, vai já faz parte de um outro plano de carreira, né? E sai um pouco do alcance ali, da tutela, da base, seja da seleção ou do próprio clube no qual ele joga, né? Quando ele começa a ser produzido para os interesses internacionais, muitas vezes há um desvio no que há de interesse nacional, né? Por isso que eu ainda acho que tem algum erro nessa conexão que impede a tal linha de produção, que deveria ser a lógica. Inclusive nos clubes, é o básico, o princípio básico, categoria de base, é para abastecer o time principal, dentro das suas necessidades. E estabelecer isso na seleção é mais complicado, né? Mas também poderia existir uma tentativa, uma execução mais bem sucedida nesse sentido. Fala, Bitar.
1: Não, acho que você foi perfeito no que você falou, viu? Até porque eu fiquei pensando aqui como é que seria o papo da CBF com os clubes, né? Vocês precisam ter mais possibilidades, porque a CBF em si, sozinha, ela não vai conseguir fazer nada. O que ela consegue fazer é num trabalho de X em X tempo lá com os meninos do sub-15, sub-17, sub-20, sub-23, testar esses jogadores em algumas posições e ok, mas elas não têm nenhuma interferência direta, né? Como que os clubes vão utilizar esses jogadores? Mas,
3: nenhuma.
1: Mas como que a CBF, com que cara que a CBF vai chegar para esses clubes e vai falar assim, olha, pensando bem aqui, dando uma olhada para a Copa de 2038, para a gente também não ser muito precoce, também não precisar para amanhã, mas assim, gente, a gente precisa de camisa 10. Aí o clube vai olhar e falar assim, olha, peraí, tem o meu interesse, tem o interesse do jogador, tem o interesse do empresário do jogador, que às vezes é um familiar desse jogador, então tem tantos interesses envolvidos, por que raios que eu vou pensar no interesse da CBF do futuro do futebol brasileiro? Que se lasque o futuro do futebol brasileiro.
3: Não vai,
1: eu quero saber se o cara vai render aqui no meu clube, se o cara vai render financeiramente para o meu clube no futuro, e fica nisso. Então, eu acho muito delicado a gente... tô tentando pensar em alternativas, e se elas existem, e agora não me vem nada na cabeça, como que isso pode ser feito, a não ser, nesse momento, a CBF saber e ter a habilidade, e aí cabe muito ao Ancelotti, de se adaptar. Se não tem um meio-campista armador, vai ter um outro volante que consegue chegar na área, e aí você adapta não tem laterais, você joga com uma linha de três, ou faz como alguns clubes na Europa fazem também, coloca um zagueiro que é canhoto, joga como lateral esquerdo. Eu acho que existem alternativas, mas não me parece que nesse momento a CBF e o Ancelotti querem enxergar essas alternativas. Eles querem partir do básico, daquilo que eles já têm conhecimento, sem precisar de testes, e isso só vai dificultar, porque aí a gente vai para aquela história de, poxa, essa geração é uma porcaria, e ela não é uma porcaria, só que, como você bem destacou, é uma geração que é produzida para os interesses dos clubes internacionais. O Chelsea é um jogador que, à torta e à direita, compra jogadores de 17, 16, 18 anos, alguns que, como o Estevão, por exemplo, que nem pôde ir para o clube quando ele foi contratado, teve que esperar completar 18 anos de idade. Então, o Palmeiras é um clube que tem produzido muitos jovens jogadores, e o Dudu citou bem, até o caso do Estevão, que eu falei agora há pouco, inclusive. O Abel Ferreira não estava minimamente preocupado com o futuro da seleção brasileira. Nem o Palmeiras, nem o Estevão, todos preocupados em fazer com que o Palmeiras tenha ou tivesse um grande jogador, que ele pudesse ajudar dentro de campo, e futuramente que ele fosse vendido por uma bolada. E foi isso que aconteceu, então, pro Palmeiras, final feliz da história. Mais feliz ainda se um dia ele voltar a vestir a camisa do Palmeiras, e se tiver em altíssimo nível, ajuda ainda mais. Então, acho que o futebol brasileiro, infelizmente, sempre vai ficar em último plano.
3: A ordem é essa. A base do futebol brasileiro abastece o futebol internacional, e uma das consequências é atingir a seleção brasileira depois de passar pelo futebol internacional. Então, assim, base não conversa com base.
4: Então,
3: com muita dificuldade. Você quer, Dudes, que
4: tem repórter? Não, desculpa, não sabia.
3: Tem problema.
4: Tem repórter pode fazer.
3: Eu vou fazer agora. Não, vou fazer agora o repórter CBN. E aí, na volta, já passo a bola para você, tá, Dudes? Fica tranquilo.
4: Não,
3: vamos
4: tranquilo.
3: Lá. 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

0: Quinta-feira, 1 de outubro de 2026. Uma nova pesquisa Datafolha mostra o cenário de disputa pela presidência da República há 3 dias do primeiro turno. O presidente Lula, candidato à reeleição pelo PT, lidera a corrida com 42% das intenções de voto. Já o senador e candidato pelo PL, Flávio Bolsonaro, aparece com 38%. Cada um avançou 2 pontos percentuais em relação à pesquisa anterior, divulgada na semana passada. O levantamento foi encomendado pela Globo e pelo jornal Folha de São Paulo. A Datafolha ouviu mais de 2.500 pessoas de 16 anos ou mais entre segunda-feira e ontem. A margem de erro é de 2 pontos percentuais, para mais ou para menos. E o nível de confiança é de 95%. O número de registro no TSE é BR08039/2026. E o bilionário Elon Musk voltou a assessorar oficialmente o governo de Donald Trump. Musk vai co-presidir um estudo sobre o futuro da guerra. Anunciada pelo Pentágono, a iniciativa vai reunir lideranças do setor privado e especialistas em políticas públicas para identificar áreas estratégicas militares que os Estados Unidos devem desenvolver. As conclusões devem ser apresentadas em até 120 dias. No horário de Brasília, 8h40.
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2: Manifestantes bolsonaristas radicais que agora ocupam a parte superior do Congresso Nacional entre as cúpulas da Câmara de Deputados e do Senado Federal. 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Alguns manifestantes também já foram detidos.
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0: Muito bem, de volta aqui com o Quatro em Campo. A gente está discutindo aqui todo esse trabalho de base. Está muito bacana aqui o debate, a discussão. E o Dudes foi o último a pedir a palavra, já que estamos juntos. Daqui a pouquinho tem debate, Então, opa, a palavra está contigo.
3: Cuidado aí, Gabriel.
0: Gabriel Dudes.
3: Cuidado que esses debates tem novidade. Vai lá, Gabriel.
4: Daqui a pouco tem alguma coisa nova aí. Não, eu só ia assim, eu acho que o Bittar trouxe um ponto importante, necessário para a gente fazer esse contraponto, para não parecer que é tudo muito fácil, mas assim, de novo eu vou ter que recorrer a um exemplo próximo. Por que que a Argentina chega numa Copa do Mundo e a gente fala de 5 camisas 10 no meio de campo, e a gente não consegue ter um numa Copa do Mundo? E assim, não estou dizendo também, a Argentina tem um monte de 10 e não tem ponta, porque depois que o Di Maria foi embora ficou difícil. É verdade. Mas assim, o cara no futebol argentino, ele tem também essas exigências, né? O clube argentino tem que vender. O clube argentino, mais até do que o brasileiro, precisa, né, ali rapidamente queimar o dinheiro, né, pegar esse dinheiro e rodar, né? Só que qual é a diferença, assim, que me parece nesse caso? Não há como comprar tantos jogadores ou experientes ou de tanto renome. Então, o tempo todo vendeu esse aqui, que jogou um pouquinho de 10 aqui, já vamos para o outro, vamos formar um próximo. E um outro, e um outro, e um outro. E aí esse cara cai na seleção, e quando caía com um treinador que não era o Scaloni, morri ali mesmo, né? Porque, assim, nenhum desses caras era grande coisa até chegar o Scaloni na seleção, né? Nenhum era grande coisa na seleção. Aí pega um técnico da seleção e fala, olha, isso aqui que a gente tava fazendo antes, esquece. Isso aqui que o Sampaoli fez foi muito ruim. Eu quero um futebol argentino à la Argentina. E sim, com o Messi mandando e tudo mais. E a coisa acontece. E a coisa acontece. Então, assim, tem um pouco de formação, tem um pouco do clube assumir que, opa, legal, na base esse cara aqui eu tô querendo vender, mas no meu clube ele vai jogar de 10 e eu posso ser complementado pela seleção, porque eu tô formando aqui, ó, sub-20, sub-20, sub-20. Legal, o meu jogador aqui do Boca Juniors tá super bem no Boca. Ele vai pra Argentina sub-20 e se de repente ele joga bem de 10 na Argentina sub-20, melhor pra todo mundo. Melhor pra mim, clube, que já jogo ele aqui no profissional. Melhor para a seleção também. Então, assim, claro que não é simples, os objetivos muitas vezes são contraditórios, mas não conversar de forma alguma, não ter essa complementariedade, não ter nenhum incentivo, é ruim, né? É essa situação que a gente tem que tentar evitar. E não sei que tipo de incentivo pode haver. Pode ser esse, assim, ó, traz para mim que aqui na CBF eu tenho os melhores profissionais possíveis, vai ter tempo de jogo, vai ter desafios cada vez mais altos. Ou... e isso nunca pode estar fora de contexto, a CBF vai ter incentivo financeiro. A CBF é superavitária. A CBF tem dinheiro à beça. A CBF manda o Brasil para a Índia para ganhar dinheiro. E depois, faz o quê? Ok, tem incentivo aqui, tem premiação. O time da Copa do Brasil ganha 10, 15 vezes mais. Mas... e o futebol brasileiro, que... vai morrer sem as bets, segundo os diretores aí. E o futebol brasileiro, a Confederação Brasileira de Futebol, que organiza campeonato, cuida de seleção. Quantos investimentos na formação de jogadores e clubes de futebol faz a CBF? Terminei.
0: Olha aqui, ótimo ponto levantado, viu, Dudes? Mas eu falei sobre debate, né? O debate com os candidatos à presidência, que ia acontecer, não vai acontecer, não. Não vai acontecer. Quem vai explicar melhor tudo isso é o Pedro Bonenberger, do Rio de Janeiro. Pedro, seja bem-vindo, boa noite.
5: Fala aí, Bolivarante, é você quem nos acompanha. A diretoria da TV Globo acabou de informar que o debate com candidatos à presidência, que seria realizado na noite desta quinta-feira, foi cancelado. O motivo, segundo a direção da TV, é de insegurança jurídica. O cancelamento foi anunciado depois de duas decisões, uma do Supremo Tribunal Federal e outra do Tribunal Superior Eleitoral, que alteraram a composição dos debatedores, de quais candidatos seriam convocados ou convidados a participarem desse debate por aqui. O presidente Lula, do PT, já havia anunciado que não aceitaria o convite, ele não viria já ao debate de hoje. No entanto, outras duas decisões mudaram a composição. Uma delas, do Tribunal Superior Eleitoral, da ministra Estela Aranha, proibiu a TV de exibir o púlpito vazio onde Lula estaria. Em consequência, o senador Flávio Bolsonaro, do PL, candidato à presidência, anunciou que não viria ao debate da TV Globo, acusando, segundo Flávio, censura, essa possível não exibição do púlpito vazio. Uma outra decisão, essa do ministro Gilmar Mendes, do STF, determinou que a TV convidasse o candidato Renan Santos, do Missão. E de última hora, a TV teria que refazer, então, toda uma estrutura para perguntas, respostas, tempo de tela, e isso causaria uma insegurança jurídica, segundo a direção da TV Globo. Por isso, foi anunciado agora esse cancelamento. Nos bastidores, a gente apurava que a direção estava reunida por aqui, Éboli, e depois de uma reunião, portanto, houve esse cancelamento. Em nota, a TV Globo diz que tem longa tradição na organização do debate eleitoral e que o propósito é sempre promover a discussão de ideias para o Brasil e oferecer aos eleitores a oportunidade de comparar projetos. Um debate que seria esvaziado, portanto, acaba cancelado. Primeira vez, né, que esse debate é cancelado desde a redemocratização, Éboli. Um debate tradicional realizado pela TV. A princípio, não foi informado se haverá tempo para remarcar ou refazer esse debate no primeiro turno. A informação que nós temos é que, pelo menos por enquanto, o debate da TV Globo aconteceria apenas para parte de segundo turno, caso haja segundo turno na eleição presidencial, Éboli.
0: Perfeito, Pedro. né, toda a repercussão você vai ter aqui. Essa muito noite promete, né, de muita repercussão em torno disso. E tudo acontecendo nesse dia 1º de outubro, aniversário de 35 anos da Rádio CBN, e cobertura política, cobertura jornalística, é CBN na veia. Você vai ter toda a repercussão, logicamente, na nossa programação. 8 horas e 49 minutos, gente. Vamos aqui já para a reta final do 4 em Campo. Eu queria sair da temática de seleções e voltar a falar de Campeonato Brasileiro, né? Porque amanhã tem clássico, gente. Amanhã tem São Paulo e Santos. É jogo do Campeonato Brasileiro de Futebol. Partida válida pela 21ª rodada. Então foi um jogo que foi adiado. Vai ser cumprido agora. E com duas equipes, ô Prats, que dão sinais de crescimento, né? Já estão olhando para outros horizontes no Campeonato Brasileiro, principalmente o Santos, vem numa sequência incrível. O que, que dá para esperar desse jogo, São Paulo e Santos? Quem que você acha que tirou mais proveito aí dessa paradinha? Para eles, uma parada menor, por exemplo, a rodada mesmo correta, ela só vai voltar no meio da semana que vem, após a Superdata FIFA. Mas esse período foi utilizado para que esses jogos adiados fossem cumpridos, né? No sábado tem, inclusive, outro jogo também a ser cumprido do Campeonato Brasileiro, partida adiada. Mas, e aí, quem é que utilizou melhor esse período? Como é que você vê esse clássico de amanhã, São Paulo e Santos? Prates?
3: O retorno do Santos é melhor que o do São Paulo, né, Boli? Em relação a resultado, em relação à atuação do time, o Santos tem a terceira melhor campanha do segundo turno, só pontuou menos que Flamengo e Cruzeiro com um jogo a menos, né? Que é o jogo de amanhã contra o São Paulo. Então, assim, o segundo turno do Santos, que é uma última amostragem que nós temos, é melhor que o do São Paulo, né? O Santos ganhou jogos importantes, difíceis, fora de casa, engatou uma sequência de bons resultados que fez o time respirar em relação àquela briga para evitar rebaixamento. A pontuação coloca o Santos numa condição de pensar, talvez, em coisa um pouco maior, coisa um pouco melhor. E para o São Paulo, que tem dois pontos a menos, uma vitória amanhã faz o São Paulo ultrapassar o próprio Santos, né? É uma briga ainda de meio de tabela ali, de oitavo, nono, décimo lugares. O pré-parada, o Santos estava melhor. Eu não sei o quanto o Santos vai aproveitou esse tempo, o São Paulo aproveitou esse tempo também. Mas espera amanhã no Morumbi, Zé Boli, um jogo equilibrado. Eu acho que o São Paulo em casa, mesmo mal, mesmo com uma campanha assim muito discreta, mesmo falando em boa parte do Brasileirão em evitar rebaixamento, em casa geralmente ganha os seus jogos. Em casa geralmente consegue se impor de alguma maneira, ou marcando mais à frente, ou tentando pressionar no começo. Então esse jogo do São Paulo no Morumbis equilibra um pouco o jogo, que o Santos chega melhor pro duelo. Eu espero um jogo bom, viu, Éboli? Espero um jogo interessante amanhã. Acho que o Santos deu respostas muito boas. É o segundo jogo do Everton Cebolinha, que vai ser amanhã. O Rodinei começou bem como lateral direito. E tem duas eliminações traumáticas no meio do caminho para os dois, né? Os dois caíram na Sul-Americana. O Santos tinha uma vantagem, perdeu a vantagem contra o Atlético, em que o treinador do Santos, para mim, foi muito mal na reta final ao colocar o time para trás e tomou um quarto gol ali do Atlético. E o São Paulo, que jogou pouco contra o Boca. Tinha condição de passar, mas o jogo do Morumbi do São Paulo foi muito fraco e o time também ficou pelo caminho. Então amanhã eu espero um jogo equilibrado. Santos jogando melhor, mas o Morumbi equilibra um pouco o clássico entre São Paulo e Santos amanhã, Éboli.
0: Eu falei no jogo de sábado, né, que também vai ser um jogo adiado, entre Atlético Mineiro e Bragantino. Vai ser mais um jogo adiado que vai ser cumprido. Aí só vai faltar uma partida que não tem data ainda a ser cumprida, Chapecoense e Vasco. Ô Bittar, Santos e São Paulo são duas equipes que já não pensam mais, já não se preocupam mais com rebaixamento e já podem virar, inclusive, a meta para algo maior. Os dois já podem pensar em Libertadores, briga por uma vaga mais acima, apenas um, nenhum deles, a realidade ainda é de preocupação. E aí, Bittar?
6: Olha, Éboli, acho que matematicamente os dois ainda olham, principalmente o São Paulo, né, que tem 7 pontos à frente da zona de rebaixamento, com uma desconfiança. Mas assim, ao mesmo tempo que com uma confiança de que os dias já foram piores, né, de que o São Paulo vem de 3 vitórias aí nos últimos 4 jogos, quando a gente fala de Campeonato Brasileiro. O Santos, eu diria que o Santos espera esse jogo de amanhã para, tendo uma vitória, poder virar a chave de uma vez por todas. O momento é bom, acho que o Prates destacou muito bem, né, o momento do Santos é melhor do que o do São Paulo. O Santos vem jogando mais do que o São Paulo nesses últimos jogos, não só do Campeonato Brasileiro, mas foi melhor também, por exemplo, na Sul-Americana, mesmo que os dois tenham caído na mesma fase da competição, na mesma semana, inclusive. Eu colocaria o Santos com um grau de favoritismo para esse jogo de amanhã mesmo sendo no estádio do Morumbis. Eu acho só que o Santos tá numa situação um pouquinho mais confortável e, de fato, já podendo olhar para cima. Mas, conscientemente, acho que os torcedores, viu, Éboli, eles já estão pensando assim, vamos esperar esse jogo para dar uma estabilidade de meio de tabela primeiro, para a gente sentir, de fato, que o meio da tabela chegou, para aí, sim, a gente poder dar esse passo para frente. Não vejo, sinceramente, os dois brigando contra o rebaixamento. Para mim, a briga é do Botafogo para baixo. Acho que o Botafogo, pelo que vem jogando, corre riscos, um trabalho novo do Tite ainda, mas ainda corre riscos. Então, com 35, são 6 só de distância para o Grêmio, são 2 partidas. Acho que isso realmente pode complicar. Agora, do São Paulo para cima, já não vejo mais ninguém brigando contra o rebaixamento, nenhum dos dois, mas se alguém fosse projetar Libertadores pelo que vem jogando nesse momento, para mim seria mais o Santos do que o São Paulo.
0: Olha aí, então, peguei o recorte aqui, ó. Botafogo 12º, 35 pontos. Por Bitar, então, de 35 para baixo, tem preocupação. Do São Paulo para cima, já não tem mais preocupação, já pode pensar em algo maior. Concorda, Dudziak?
4: Ah, convém esperar um pouquinho, viu, Éboli? Acho que ainda temos jogos importantes, confrontos diretos. Eu não gosto de cravar muito cedo essas coisas, porque daqui a pouco a gente está falando uma coisa diferente e aí não tem coerência, né? Mas, assim, tendo a concordar com o Rodrigo, não cravo, mas tendo a concordar, porque também tem potencial, né? Eu acho que o São Paulo pode jogar mais bola do que tem jogado até agora no campeonato, né? Da mesma coisa o Santos. Botafogo, já não acredito tanto. Vitória, já não acredito tanto. Então tem isso também na conta.
0: O Botafogo tem um reinício de trabalho, né? Aí tem que ver como que o Tite vai aproveitar esse longo período de data FIFA. Para esse treinador está começando agora, para o Renato Gaúcho, por exemplo, que está começando agora no Grêmio, né? Isso passa a ser um período precioso, né? Precioso para o Eduardo Batista, que está começando agora no Internacional, período precioso para tentar arrumar alguma coisa sem ser depois o Prato sufocado pela sequência de jogos. A gente fala assim, ah, tá todo mundo botando combustível, vai encher o tanque e vai aguentar agora até a reta final toda de Campeonato Brasileiro. Não é assim. O organismo do ser humano não é que nem um carro, né? 4, 5 jogos em um mês vai cansar do mesmo jeito. Em um mês não, em poucas semanas vai deixar o time cansado do mesmo jeito. Mas, e a tendência é que a gente só vai ter mais uma data FIFA, né? No caso aí, isso, vão ser 2 amistosos, vai ser uma novembro. Data FIFA menor. O novembro. O Brasil joga contra Japão e Singapura, os 2 jogos em Singapura. Olha que beleza. Então, esse vai ser o próximo respiro. Tirando isso, haverá uma sequência muito grande de jogos. E basicamente aquela história de joga e se recupera. Então, esse, para alguns treinadores, esse período ele é precioso, né? Você acha que o Tite tá aproveitando esse momento, Prats?
3: Imagino que sim, Éboli. É até para o Tite conhecer melhor o grupo de jogadores, né? E eu acho que o Botafogo pode crescer muito com essa parada em relação ao trabalho do Tite. O Tite viveu anos aí complicados, porque os trabalhos não foram bons, mas eu jamais poderia falar aqui que ele não tem mais capacidade. Não, seria um exagero disso, né? O próprio Tite está vendo o Botafogo também viu o Tite como uma oportunidade boa para os dois. Para o clube que passa por um momento de transição fora de campo e para o Tite também mostrar a capacidade que tem, né? A estreia foi complicada contra o Mirassol, perdeu merecidamente do Mirassol, mas eu acho que se tem um time que pode aproveitar essa parada, para um treinador que pode aproveitar ter trabalhado bem com o grupo de jogadores, até conhecido melhor o grupo de jogadores, é o Botafogo. Então acho que o Botafogo com o Tite depois da parada pode crescer, pode melhorar coletivamente, pode entender mais o que o Tite imagina, o que ele quer, para pelo menos ter a pontuação para livrar-se do risco de rebaixamento e depois o que vier mais à frente é lucro para o Botafogo na classificação final do campeonato.
0: Comparando esses 3, vamos lá, Tite, Eduardo Batista e Renato Gaúcho, quem é que tem mais chance, quem é que tem a maior chance de acertar a casa, de arrumar a casa? Nessas 3 camisas pesadas que estão vivendo esse momento de apuros aí no campeonato, dupla Grenal então, né? Juntinha, de mãos dadas dentro da zona de rebaixamento. Quem é que tem mais de onde tirar, hein? Tite, Eduardo Batista ou Renato Gaúcho, Dudes?
4: Renato, embora material humano não seja farto pelos lados do Grêmio. É aquela coisa que a gente sempre fala do Renato, né? O cara é o maior ídolo do clube. Ele mexe com as coisas quando chega.
0: Pra você, Bitar?
6: Tô na mesma linha, viu, Éboli? Acho que de material humano seria o Tite no Botafogo, mas a identificação... Eu não descarto, por exemplo, o Grêmio brigar pelo realmente, de verdade, assim, pelo título da Copa do Brasil, tá? Pra mim não seria nenhuma surpresa, não pelo que vem jogando, evidentemente, o Galo tá numa fase muito melhor, mas o Renato Gaúcho, quando pega esse time do Grêmio e traz a confiança de volta, as coisas podem acontecer e acho, inclusive, que o Grêmio vai brigar, mas não vai cair.
0: O Prato, você falou do trabalho aí do Tite, né, que você espera, mas nessa comparação com o Eduardo Batista no Inter e Renato no Grêmio, quem é que tem mais de onde tirar?
3: Tite. Acho que o Tite tem um elenco melhor e, conhecendo melhor esse grupo de jogadores,